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1: Está no ar a Voz do Brasil. As notícias do governo federal.

0: estados e municípios para enfrentar a violência e garantir a segurança de todos os brasileiros.
1: O território será devolvido ao povo brasileiro de cada cidade e de cada estado.
2: E ainda, o governo do Brasil zera impostos de importação sobre compras internacionais, a chamada taxas das blusinhas.
0: O imposto vale para importação de produtos de até 50 dólares, cerca de R$250.
2: E você vai ouvir também prevenção e controle aos incêndios florestais.
0: Novos equipamentos foram entregues para reforçar a ação no Cerrado e Pantanal.
2: Um investimento de R$150 milhões do Fundo Amazônia, Gabriela Noronha.
3: Os equipamentos entregues vão fortalecer a atuação em áreas de difícil acesso e reduzir o tempo de resposta aos incêndios no Cerrado e Pantanal.
0: Hoje, na apresentação da Voz do Brasil, eu, Luciana Vasconcelos e Nazi Brum.
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0: Um plano para combater o crime no país.
2: O programa Brasil contra o Crime Organizado conta com investimentos e financiamentos que ultrapassam os R$11 bilhões.
0: Entre as ações previstas está a asfixia financeira do crime organizado para atingir fluxos ilícitos e lavagem de dinheiro.
4: O programa Brasil contra o Crime Organizado conta com quatro eixos. O primeiro mira a estrutura financeira das organizações criminosas, como, por exemplo, a lavagem de dinheiro. Para isso, o país vai ampliar as forças integradas de combate ao crime organizado, que farão operações interestaduais de alta complexidade, como explicou o secretário nacional de Segurança Pública, Francisco Veloso.
5: O crime organizado, diferente de outros tipos penais, tem um objetivo muito claro. Ele quer ter lucro. Para isso, nós temos as forças integradas de combate ao crime organizado em todos os estados. E nós vamos criar ficos nacionais. Abriremos em São Paulo, no Rio, no Nordeste, no Sul e no Norte.
4: Outro eixo busca melhorar a investigação de homicídios, com fortalecimento das polícias científicas, dos institutos médicos legais e da rede integrada de bancos de perfis genéticos. O último ponto busca desarticular o mercado ilegal que abastece as organizações criminosas a partir do tráfico de armas, munições, acessórios e explosivos. O programa prevê a criação da Rede Nacional de Enfrentamento do Tráfico de Armas. O ministro da Justiça e Segurança Pública, Wellington Lima e Silva, ressaltou a importância da participação dos estados e municípios no trabalho conjunto.
6: É fundamental que cada um dos agentes de segurança aqui tome o plano como seu. O programa é do Brasil. O programa não é só do governo federal. O programa é do Brasil e de cada um dos cidadãos para que nós possamos viver sem medo.
4: Presidente Lula destacou a união necessária para combater o crime organizado e disse que o plano vai devolver o Brasil aos brasileiros.
1: O território será devolvido ao povo brasileiro de cada cidade e de cada estado para que a gente possa dizer ao mundo que muitas vezes o criminoso não é o pobre, não é o negro, não é o desempregado que está no bairro pobre. Muitas vezes o responsável está no andar de cima, engravatado, tomando uísque e zombando da nossa cara.
4: Para colocar o programa Brasil contra o Crime Organizado em prática, o governo prevê mais de R$1 bilhão em recursos diretos já em 2026. São quase R$390 milhões para combater o fluxo de dinheiro ilegal, R$330 milhões para reforçar presídios, R$201 milhões para investigação de homicídios e R$145 milhões para enfrentar o tráfico de armas. Além disso, será criada uma linha de crédito de R$10 bilhões para estados e municípios investirem em equipamentos, tecnologia e estrutura para as forças de segurança. Reportagem Márcia Fernandes.
2: E a gente segue falando sobre esse plano lançado hoje, mais especificamente sobre o eixo voltado às políticas penais.
0: Está prevista a criação do Centro Nacional de Inteligência Penal, além da aquisição de equipamentos, realização de operações nacionais e capacitação de servidores.
2: E para falar mais sobre o assunto, temos conosco ao vivo pela internet o secretário nacional de Políticas Penais, André Garcia. Boa noite, secretário.
7: Boa noite, Luciana. Boa noite, Nazi Brum. Boa noite a todos os nossos ouvintes.
2: Secretário, no que se refere às políticas penitenciárias, o que o senhor pode falar para a gente sobre as medidas que serão adotadas e os investimentos que serão feitos, inclusive em presídios estaduais?
7: Bem, o nosso programa, ele teve uma premissa importante, que foi a orientação do presidente Lula

0: do ministro Wellington César de também aproveitar o que vinha dando certo, experiências exitosas e programas do governo junto com os estados e o Distrito Federal que já estavam funcionando e que precisavam de certa forma de maior robustez e maior aporte financeiro. Essa premissa, por exemplo, foi a que regeu o Eixo 1, que trata de asfixia financeira do crime organizado, e que teve como parâmetro a recente Operação Carbono Oculto, uma operação que foi realizada em parceria com a Receita Federal, Polícia Federal e o Estado de São Paulo, e foi muito exitosa porque atingiu fortemente a criminalidade organizada entranhada em instâncias de poder econômico que comumente não são atingidas em operações policiais. A mesma premissa nós usamos no sistema penitenciário, porque nós temos um modelo de excelência que é administrado pelo governo federal, que é o sistema penitenciário federal seguro, rígido, que permite um controle e monitoramento de diversas lideranças criminosas no nosso país. São cinco unidades, cinco presídios federais estão espalhados pelo país e são administrados pelo governo federal. E a nossa pretensão é, após identificadas as unidades, os presídios nos estados que precisavam, porque abrigavam lideranças criminosas locais, precisavam de uma elevação do padrão de segurança, foi exatamente isso. Elevar o padrão de segurança para protocolos, treinamentos, capacitações e, importante, equipamentos de segurança similares ao que nós aplicamos nos presídios federais. E assim, isolar lideranças criminosas e não permitir que essas lideranças impactem na segurança pública do cidadão e da cidadã brasileira.
1: Secretário, uma das estratégias, como o senhor falou, é isolar essas lideranças criminosas. E uma das ideias é interromper a comunicação entre esses detentos. Como que está previsto nesse plano?
0: Bem, há um conjunto de ações que tem esse objetivo. Primeiro, reforçar, robustecer os protocolos de segurança nessas unidades dos estados, treiná-los, que é para aplicação de protocolos rígidos, semelhantes ao que são aplicados no sistema penitenciário federal. Não há incidência para que o nosso ouvinte, também quem está nos vendo aqui pelas redes sociais, não há incidência de celulares nem de objetos ilícitos nas penitenciárias federais. E nós queremos isso em todas as penitenciárias que nós escolhemos como mais sensíveis em todos os estados. Não queremos objetos ilícitos, não queremos celulares e não queremos nenhum tipo de droga ou arma branca ou qualquer outro tipo de artefato que seja utilizado contra os policiais penais, contra a sociedade. E essa foi a premissa, como eu disse, que foi implementada, que está sendo implementada, será implementada com o nosso programa Brasil contra o Crime Organizado. Além do treinamento, nós vamos doar equipamentos que vão elevar o nível de segurança, treinar os policiais e servidores também para a utilização desses equipamentos. Por exemplo, eu posso dizer aqui drones modernos para vigilância, kits de varredura eletrônica que vão permitir levantar onde há aparelhos eletrônicos ligados ou desligados, celulares em presídios, identificar onde estão esses celulares e retirá-los das celas, se for o caso, aparelhos de raio-x, scanner corporais, e também o governo federal, de forma inédita, vai realizar a contratação de bloqueadores de celulares e vai, com essa contratação, disponibilizar para que os estados possam, nas unidades, aplicar essa tecnologia de silenciamento de comunicação. Então, além disso, nós vamos realizar operações programadas, que são operações voltadas para identificar esses equipamentos, esses aparelhos eletrônicos nessas unidades e retirá-las, que são as operações modo avião, que nós denominamos assim. Usamos um equipamento que permite o rastreamento de aparelhos eletrônicos, que são equipamentos nossos aqui da Secretaria Nacional de Políticas Penais e da Polícia Penal Federal, e também a Operação MUTI, que é a operação organizada com os estados para retirada desses celulares e de qualquer outro material ilícito que esteja nas prisões. Ou seja, vamos atuar com inteligência, equipamentos, treinamento e operações policiais intensas, de modo a não permitir que haja comunicação desses presídios, de indivíduos custodiados nesses presídios, para além dos muros das unidades penais.
2: Secretário, como é que vai funcionar esse Centro Nacional de Inteligência Penal? Ele vai ter ações integradas aí com todos os estados?
0: Exato, ele vai nos ajudar, inclusive, na coordenação dessas operações que hoje nós coordenamos aqui diretamente da Secretaria, as operações Mute e Modo Avião, que são operações nacionais realizadas em diversos estados ao mesmo tempo. Vai congregar também policiais penais das diversas polícias estaduais, vai permitir um maior fluxo de informações, num modelo muito semelhante ao que se chama de Centro de Fusão de Informações, ou nos Estados Unidos conhecido como Fusion Centers, que são centros em que estão todas as agências policiais, no nosso caso, todas as polícias, representantes de todas as polícias penais, inclusive a federal, que vão conviver, trocar informações, coordenar operações e dar um dinamismo maior às ações no ponto de vista nacional.
1: Então tá ótimo, secretário. É uma área muito importante e o governo está de olho nisso, então, né?
0: Exatamente, é uma área fundamental para a segurança pública do cidadão brasileiro, né? É onde tudo começou, porque as organizações criminosas surgiram nos presídios e vão terminar, porque a determinação do governo é essa: controlar e manter esses indivíduos isolados e não permitir que haja comunicação nem influência na vida do cidadão que vive fora dos muros dos presídios.
2: Bom, nós conversamos com André Garcia, secretário nacional de Política Penal. Secretário, muito obrigado pela entrevista à Voz do Brasil.
0: Eu que agradeço a oportunidade, estou aqui sempre à disposição de vocês e dos nossos ouvintes.
1: O período de seca está começando na região central do Brasil.
2: E com ele vem o maior número de ocorrências de incêndios florestais.
1: Viaturas e equipamentos que vão ajudar no combate ao fogo foram entregues hoje pelo governo federal.
2: Os investimentos são do Fundo Amazônia e pela primeira vez serão aplicados nos biomas Cerrado e Pantanal.
3: Caminhões especializados no combate a incêndios florestais, caminhonetes 4x4 equipadas, sopradores e aeronaves remotamente pilotadas. Os equipamentos entregues nesta terça-feira vão fortalecer a atuação em áreas de difícil acesso e reduzir o tempo de resposta aos incêndios no Cerrado e Pantanal. O investimento total de R$150 milhões vem do Fundo Amazônia, administrado pelo Banco Nacional de Desenvolvimento Econômico e Social, BNDES. Segundo o ministro da Justiça e Segurança Pública, Wellington César Lima, esse é o maior investimento já realizado pelo governo federal para ampliar o combate aos incêndios florestais. O ministro destacou ainda que a entrega vai agilizar o trabalho de combate ao fogo.
4: Cada minuto reduzido no tempo de resposta significa menos destruição ambiental, menos prejuízo econômico e mais proteção para a população brasileira.
3: Os equipamentos vão beneficiar os corpos de bombeiros militares do Piauí, Bahia, Goiás, Minas Gerais, Mato Grosso do Sul e Distrito Federal, além da Força Nacional de Segurança Pública e Brigadas Florestais. A medida faz parte da Política Nacional de Manejo Integrado do Fogo, criada em 2024 e gerida pelo Ministério do Meio Ambiente e Mudança do Clima. O ministro da pasta, João Paulo Capobianco, lembrou que o governo também tem fortalecido o planejamento e alcançado bons resultados no combate aos incêndios florestais.
5: Atualmente, nós temos reuniões a cada 2 meses com os maiores meteorologistas do Brasil e do exterior para monitorar permanentemente os cenários de risco climático e de risco, portanto, de incêndios. Esse dado é traduzido em planejamento, é levado para a sala de situação e articula e organiza a ação do governo federal. Nós, em 2025, reduzimos a área queimada no Brasil inteiro em 39%.
3: Esse é o primeiro investimento do Fundo Amazônia em biomas fora da Amazônia Legal. O fundo, restituído em 2023, após 4 anos de paralisação, já aprovou mais de R$400 milhões para apoiar os corpos de bombeiros de 9 estados da Amazônia Legal no combate a incêndios. Reportagem Gabriela Noronha.
1: O presidente Lula acaba de anunciar que zerou os impostos para compras de até US$50 sobre compras internacionais online, tributos que ficaram conhecidos como taxa das blusinhas.
2: Segundo o secretário executivo do Ministério da Fazenda, Rogério Seron, essa medida só pôde ser anunciada após o combate ao comércio ilegal.
6: Isso só foi possível depois de um avanço muito significativo para regularizar o setor. O contrabando, que era uma marca presente nesse setor, ele foi eliminado. Agora um setor regularizado e continuará regular vai poder usufruir dessa isenção, dessa zeragem de tributação sobre esses produtos. Isso vai beneficiar a população mais carente, mais pobre, que utiliza muito dessas plataformas para adquirir produtos que são muito importantes para o seu dia a dia.
1: A mudança será publicada em edição extra do Diário Oficial de hoje e já passa a valer a partir de amanhã.
2: Estudantes com dívidas no Fundo de Financiamento Estudantil, FIES, podem realizar a renegociação de débitos a partir de amanhã por meio do Desenrola FIES.
1: Os contratos em atraso poderão ser quitados com descontos de até 99% sobre o valor da dívida.
2: A expectativa é atender mais de 1 milhão de estudantes.
7: Pode participar do programa quem teve contrato firmado até 2017 e que estava na fase de pagamento em 4 de maio de 2026. A negociação pode ser feita até 31 de dezembro deste ano. A expectativa é que mais de 1 milhão de estudantes sejam beneficiados com refinanciamento. O Desenrola FIES faz parte do novo Desenrola Brasil, programa lançado pelo governo federal no início deste mês para reorganizar a vida financeira de milhões de brasileiros e ampliar o acesso ao crédito em melhores condições. A medida, no entanto, não prevê a utilização do FGTS para abatimento das dívidas, como acontece em outras renegociações do Desenrola Brasil. Outra vantagem é para os estudantes que mantêm os pagamentos em dia. O programa oferece a possibilidade de quitação integral do débito com 12% de desconto sobre o saldo devedor. Para facilitar o atendimento, todo o processo de renegociação será realizado pelos canais digitais do banco responsável pelo contrato. No portal do Ministério da Educação, foi publicada uma matéria com o passo a passo da renegociação. Acesse gov.br/mec e saiba mais. Reportagem Talita Albuquerque.
2: E ainda sobre o Desenrola, mas desta vez para o agricultor familiar que está com as contas no vermelho.
1: O Desenrola Rural está a todo vapor com descontos de até 96% do valor da dívida.
2: A iniciativa quer melhorar a saúde financeira dos produtores rurais e facilitar o acesso ao crédito de olho na safra 2026-2027.
8: Nas praias de Tamandaré, no litoral do Pernambuco, Fabrício do Nascimento aprendeu a pescar com os avós e se dedica à atividade artesanal ao longo de 20 anos. Recentemente, decidiu aumentar a renda e investiu na criação de abelhas. Durante a pandemia, o novo negócio virou um problema e o que antes era investimento virou dívida, como relembra Fabrício.
9: E foi na época que eu comecei a tirar meu primeiro empréstimo, foi em torno de R$ 2.500. Tive uns problemas no decorrer da pandemia, não tive condições de pagar.
8: Foi só no ano passado que Fabrício conseguiu a tão esperada saúde financeira nos negócios. O produtor rural aderiu ao programa de renegociação de dívidas do governo do Brasil. Os descontos permitiram que ele limpasse o nome e pudesse sonhar alto.
9: Quitei essa dívida, investi na minha área da pesca e na área da apicultura. Eu estou querendo um investimento maior. Meu sonho é fazer minha agroindústria, para a produção de mel também.
8: O sonho de Fabrício e de outros agricultores rurais pode se tornar realidade com o novo Desenrola Rural. O programa permite renegociação e liquidação de débitos, com descontos que chegam até 96%, e atende quem tem débitos vinculados ao Programa Nacional de Fortalecimento da Agricultura Familiar, o PRONAF. Podem ser beneficiados agricultores familiares, assentados da reforma agrária, pescadores artesanais, povos e comunidades tradicionais e cooperativas da agricultura familiar. A expectativa é que os descontos ajudem os produtores a planejar a safra 2026-2027, como explica a ministra do Desenvolvimento Agrário e Agricultura Familiar, Fernanda Machiavelli.
10: Nós conseguimos, no âmbito do Desenrola Brasil, reabrir um Desenrola Rural. Agora, nessa nova rodada, nós de novo temos condições muito favoráveis para essa renegociação. São descontos bastante convidativos para conseguir promover essa regularização das dívidas dos agricultores familiares. Nós esperamos que a partir do Desenrola Rural, os agricultores familiares voltem a acessar o crédito do PRONAF, estejam na produção de alimentos, participando ativamente da ampliação da nossa safra 2026-2027.
8: A adesão ao Desenrola Rural pode ser feita até 20 de dezembro de 2026. Para as dívidas do Pronaf ou contratadas junto a instituições financeiras, a regularização deve ser feita diretamente nessas empresas. Se o débito estiver na dívida ativa da União, é possível limpar o nome diretamente no site do Regularize. Mais informações sobre o Desenrola Rural, acesse gov.br/mda. Reportagem Edinaldo Júnior.
1: E hoje a ministra do Desenvolvimento Agrário e Agricultura Familiar, Fernanda Machiavelli, apresentou um balanço das ações voltadas ao setor.
2: Ela destacou as políticas voltadas às mulheres rurais, com a implementação de 110 mil quintais produtivos, que são espaços de produção diversificada de alimentos saudáveis, sementes e insumos, fundamentais para a soberania e a segurança alimentar.
1: A União Europeia retirou o Brasil da lista de países autorizados a exportar produtos de origem animal destinados ao consumo a partir de 3 de setembro.
2: Por meio de nota, o governo brasileiro informou que recebeu com surpresa a notícia e que tomará prontamente todas as medidas necessárias para reverter essa decisão.
1: O chefe da delegação do Brasil junto à União Europeia já tem reunião agendada para amanhã com as autoridades sanitárias do bloco.
2: O Brasil é o maior exportador do mundo de proteínas de origem animal e o principal fornecedor de produtos agrícolas ao mercado europeu.
1: Todas as informações sobre pré-natal, parto, puerpério, cuidados com o bebê, vacinação, alimentação, saúde mental e rede de apoio, tudo em um único lugar.
2: E agora disponível também pelo celular com mais praticidade e segurança.
1: É a nova caderneta brasileira da gestante, lançada hoje no Rio de Janeiro pelo ministro da Saúde, Alexandre Padilha.
11: Márcia Silva de Araújo, de Planaltina, no Distrito Federal, está grávida de 4 meses. É a sua terceira gestação, mas ela ainda toma todos os cuidados necessários nessa fase. As vacinas estão em dia e todo mês tem consulta de pré-natal.
12: Saio de uma, já tem outra no outro mês. E é um momento muito delicado, que a mãe tem que ser acompanhada, sim. Você está gerando um bebê, você tem que ter uma assistência da família e do posto de saúde. Eu acho muito importante.
11: Para facilitar e ampliar a organização de exames de pré-natal e dos cuidados com as mães e seus bebês, o Ministério da Saúde lançou nesta terça-feira a nova caderneta brasileira da gestante. A versão reformulada do documento reúne todas as informações da mulher desde a gravidez ao pós-parto. Outra novidade é que o conteúdo da caderneta agora vai estar integrado com o Meu SUS Digital. Tudo na palma da mão, para garantir um atendimento mais qualificado a gestantes, de acordo com o ministro da Saúde, Alexandre Padilha.
13: Nós temos 85% das equipes de saúde da família no Brasil inteiro que usam já o prontuário eletrônico do Ministério da Saúde. Então, a expectativa é que ele fique na mão da gestante, na mão dos profissionais de saúde, como se fosse a verdadeira bíblia da gestação, do cuidado das mulheres no nosso país.
11: O documento também traz informações de cidadania, como saúde mental, luto materno e parental e violência obstétrica. E tem espaço para registros específicos sobre o acompanhante, métodos de alívio da dor, posições para o parto, procedimentos a serem evitados e rede de apoio. Maria Silva de Araújo, do Início da Matéria, aprovou a novidade.
12: Vai melhorar bastante no sentido de facilitar a nossa vida. Hoje em dia também está sendo tudo digital. E aí eles vão passando do computador para o outro. Então, assim, é maravilhoso.
11: Além da versão digital, serão distribuídos 3 milhões e 200 mil exemplares da caderneta física em todo o Brasil. Reportagem Natália Koslick.
2: O acesso à caderneta brasileira da gestante é feito pelo aplicativo Meu SUS Digital, disponível para Android e iOS ou pela versão web da plataforma.
1: Estão abertas as inscrições para o Fórum Nacional da Rede de Parcerias, promovido pelo Ministério da Gestão e da Inovação em Serviços Públicos.
2: O evento busca aprimorar as políticas públicas e o impacto dos serviços na vida do cidadão, com mais de 240 painéis, palestras e oficinas.
1: O evento será realizado entre 9 e 11 de junho no Centro de Convenções Ulisses Guimarães, em Brasília.
2: As inscrições são gratuitas e podem ser feitas no endereço gov.br/rede de parcerias.
1: E essas foram as notícias do Governo do Brasil.
2: Uma realização da Secretaria de Comunicação Social da Presidência da República.
1: Com produção da empresa Brasil de Comunicação.
2: Fique agora com as notícias do Poder Judiciário e do Congresso Nacional. Uma boa noite.
1: Boa noite para você e até amanhã.
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16: STF pede novas providências de órgãos para aprimorar transparência das emendas parlamentares.
17: STJ afasta indenização do DPVAT em acidente ocorrido durante prática de crime.
16: Justiça do Trabalho registra mais de 600 mil casos de assédio moral.
17: Boa noite, eu sou Marcela Luiza.
16: E eu sou Marcelo Della Libera.
17: Supremo Tribunal Federal pede novas providências para reforçar a transparência e o controle sobre as emendas parlamentares.
16: A decisão é do ministro Flávio Dino e envolve órgãos de fiscalização do Senado, do governo de São Paulo e da Justiça Eleitoral. Carolina Chaves.
18: Na decisão, Flávio Dino pediu ao Tribunal de Contas da União informações sobre o funcionamento de um painel de acompanhamento das emendas parlamentares e cobrou esclarecimentos da Controladoria Geral da União sobre limitações na estrutura do órgão. O ministro também quer explicações do Senado sobre a possibilidade de ampliar regras contra nepotismo envolvendo suplentes de senadores e familiares. Já o governo de São Paulo deverá esclarecer suspeitas de acordo político relacionado à destinação de emendas de bancada federal. A decisão ainda determina que assembleias legislativas e a Câmara Legislativa do Distrito Federal comprovem a adaptação das regras locais ao modelo federal de execução das emendas. O relator também encaminhou ao Tribunal Superior Eleitoral e à Procuradoria-Geral Eleitoral pedidos de análise sobre possíveis riscos de uso irregular de emendas parlamentares em campanhas eleitorais.
17: A indenização do extinto seguro DPVAT não é devida se o acidente de trânsito ocorreu durante a prática de crime.
16: Esse posicionamento é do STJ. Fátima Uchoa.
19: Um homem roubou uma motocicleta com a qual, logo depois, sofreu acidente de trânsito. Ele pediu a indenização do seguro obrigatório DPVAT, que hoje está extinto, e a Justiça do Paraná determinou o pagamento. No entanto, a quarta turma do STJ deu provimento ao recurso especial da seguradora. Para a ministra relatora Isabel Galotti, a existência de conduta dolosa da vítima afasta a cobertura securitária quando o risco é deliberadamente provocado, como no caso do roubo de veículo com uso da motocicleta subtraída.
17: Justiça do Trabalho registra mais de 600 mil casos de assédio moral.
16: O levantamento considerou o período de 2020 a 2025. William Nascimento.
20: Nos quatro primeiros meses de 2026, já foram formalizadas mais de 30 mil ações por assédio moral. Ele está no comentário constrangedor, na punição injusta, na intimidação, em situações que afetem a dignidade de quem trabalha e causem danos à saúde física e mental. E a empresa é responsável por atitudes como essa. Se não cuidar do ambiente de trabalho, pode responder por isso. E esse é o alerta do coordenador-geral do programa Trabalho Seguro, ministro Agra Belmonte. Investimento é prevenir. Custo é a empresa ter de pagar indenizações.
17: A partir do dia 15 de maio, pré-candidatos já podem começar a arrecadar dinheiro para financiar as campanhas das eleições gerais de 2026.
16: Um dos meios de arrecadação é por meio do financiamento coletivo, conhecido como vaquinha virtual. Estevam Furtado.
21: A vaquinha virtual já foi usada nas eleições de 2018, 2020, 2022 e 2024. O modelo, também chamado de crowdfunding, permite arrecadar recursos pela internet, por sites, aplicativos e plataformas digitais. As empresas que oferecem esse serviço precisam estar cadastradas e aprovadas pelo Tribunal Superior Eleitoral, além de serem contratadas antes por pré-candidatos ou partidos, conforme prevê a Lei das Eleições. A página sobre financiamento coletivo já está disponível no portal do TSE. Até agora, quatro empresas foram aprovadas para atuar nas eleições de outubro e outras duas estão com cadastro incompleto.
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17: Uma boa noite.
16: Boa noite.
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4: Eu sou Paula Groba e estes são os destaques de hoje do Jornal do Senado, que começa agora. Plenário aprova renovação automática da CNH para bons motoristas. Avança projeto que endurece punições para fraudes no mercado financeiro. Aprovadas regras mais rígidas para o fechamento de escolas rurais. Boa noite. Motoristas com bom histórico no trânsito garantiram mais facilidade para renovar a carteira de habilitação. O plenário aprovou hoje a medida provisória que permite a renovação automática da CNH para condutores inscritos no Registro Nacional Positivo de Condutores, cadastro que reúne quem não cometeu infrações de trânsito no período de 12 meses. Mas o texto aprovado pelo Congresso inclui ainda a necessidade de exame médico para a renovação. A proposta segue agora para a sanção presidencial. Os detalhes com o repórter Alexandre Campos.
22: Relator da medida provisória, quando o texto esteve na comissão mista, o senador Renan Filho, do MDB de Alagoas, afirmou que dificultar o acesso à CNH impede que muitas pessoas entrem no mercado de trabalho.
23: É por isso que o Brasil vive, de certa maneira, um apagão de motoristas de caminhão, especialmente os caminhões de grande porte. Porque a burocracia afugenta o jovem da primeira habilitação. E ao fazê-lo, afugenta também a formação de condutores profissionais.
22: A renovação automática da CNH deverá ser precedida de exames de aptidão física e mental. Essa exigência foi novidade, já que não constava no texto original da MP. Renan Filho acatou emenda para reintroduzir essa obrigatoriedade. De acordo com o texto aprovado, o motorista habilitado poderá optar pela CNH digital gratuita caso prefira não pagar pelo documento físico. A MP, que segue para sanção, ainda prevê a correção anual pelo IPCA dos valores referentes aos exames de aptidão física e mental e de avaliação psicológica a serem fixados nacionalmente pela União.
4: E brasileiros que sofrem com dores persistentes por meses ou até anos poderão ter atendimento mais especializado no SUS. O plenário aprovou um projeto que estabelece regras para o cuidado de pessoas com dor crônica na rede pública de saúde. A proposta garante atendimento integral aos pacientes e cria o Dia Nacional de Conscientização e Enfrentamento da Dor Crônica em 5 de julho. O texto segue para a sanção presidencial. Carros abandonados em ruas e terrenos públicos, além de prejudicarem a paisagem urbana, podem acumular água, atrair vetores de doenças e causar danos ao meio ambiente. E para enfrentar esse problema, a Comissão de Meio Ambiente aprovou um projeto que obriga os proprietários a retirar os veículos abandonados que representem risco à saúde pública ou ao meio ambiente. Os detalhes com Patrícia Oliveira.
24: O projeto do senador Confúcio Moura, do MDB de Rondônia, foi relatado pela senadora Tereza Cristina, do Progressistas de Mato Grosso do Sul. Ela alterou a lei do desmonte e o Código de Trânsito Brasileiro para acelerar o destino de carros apreendidos e não reclamados, por meio de leilões. Uma das novidades é a integração ao Sistema Nacional de Resíduos Sólidos para rastrear peças retiradas de veículos e combater o mercado ilegal. A ideia é priorizar a chamada economia circular. Antes de reciclar ou descartar um veículo, será obrigatório tentar reaproveitar peças e componentes em boas condições, como destacou a senadora Tereza Cristina.
25: Com isso, damos um passo concreto para reduzir impactos ambientais, organizar o setor e transformar passivos em oportunidades econômicas.
24: Empresas de desmontagem também terão de tratar corretamente fluidos e resíduos poluentes. O projeto segue para análise da Comissão de Assuntos Econômicos.
4: O senador Paulo Paim, do PT do Rio Grande do Sul, elogiou o programa Brasil contra o Crime Organizado, lançado pelo governo federal. Segundo ele, a iniciativa articula inteligência, integração entre os entes federativos e mais de 11 bilhões de reais em investimentos para o enfrentamento das facções criminosas. Paim destacou que o programa prevê ações contra a lavagem de dinheiro, o tráfico de drogas e o crime organizado nos presídios, além de medidas para aumentar a elucidação de homicídios. O senador também defendeu a importância de políticas sociais, educação e geração de emprego no combate à criminalidade.
3: O crime organizado não se combate apenas na ponta, no confronto direto. É preciso atingir suas estruturas, suas fontes de financiamento, sua capacidade de articulação e o seu poder de infiltração. Não basta prender executores, é preciso prender, mas também desmontar os esquemas de lavagem, recuperar ativos e cortar o fluxo ilícito que sustenta essas organizações.
4: Já o senador Espiridião Amin, do PP de Santa Catarina, criticou a decisão do ministro do STF, Alexandre de Moraes, que suspendeu a aplicação da lei da dosimetria até a análise do plenário da corte. Segundo o parlamentar, a medida representa interferência em uma decisão do Congresso Nacional. Amin também defendeu a revisão das penas aplicadas aos envolvidos nos atos de 8 de janeiro e afirmou que o Congresso deve avançar no debate sobre a anistia aos condenados.
5: Se ele acha que a lei é inconstitucional, ele tem que submeter imediatamente. Mas a lei entra em vigor. Quer dizer, agora o ônus da decisão do Supremo é do cidadão que foi beneficiado pela dosimetria. Quer dizer, a decisão soberana do Congresso fica condicionada ao despacho monocrático.
4: Dinheiro desviado, balanços maquiados e investidores enganados. Fraudes no mercado financeiro que podem causar prejuízos bilionários e abalar a confiança na economia passaram a ser alvo de regras mais duras no Senado. A Comissão de Assuntos Econômicos aprovou hoje um projeto que prevê a prisão para fraudes contábeis e a manipulação de informações que levem investidores ao erro no mercado de capitais. Os detalhes com a repórter Marcela Cunha.
6: A proposta da senadora Augusta Brito, do PT do Ceará, foi apresentada depois do caso das lojas americanas. O texto aprovado pune a fraude contábil, como alterar balanços, informar dados falsos ou esconder operações realizadas pela empresa. A pena prevista é de 2 a 6 anos de prisão e multa. O relator, senador Oriovisto Guimarães, do PSDB do Paraná, afirmou que o texto foi ajustado para deixar mais claro o que deve ser considerado crime, sem gerar insegurança jurídica no mercado de ações.
7: É preciso que essa legislação seja muito objetiva. Até porque nesse mercado de ações é impossível a qualquer administrador garantir resultados. Tá? É sempre uma dúvida. Mercado de ações você pode ganhar e você pode perder, no Brasil ou em qualquer lugar do mundo. Então nós precisamos tomar muito cuidado na tipificação desses crimes para não criar insegurança jurídica e para não criar mais ilusão ainda para o aplicador.
6: A proposta também prevê aumento da pena quando a fraude causar grandes prejuízos, atingir muitas vítimas ou abalar a confiança no sistema financeiro. Em caso de condenação, o responsável poderá ficar impedido de exercer atividade empresarial ou ocupar cargos de direção, conselho ou gerência. O projeto segue para a Comissão de Constituição e Justiça.
4: E o fechamento de escolas em áreas rurais, indígenas e quilombolas poderá ter regras mais rigorosas no país. O Senado aprovou um projeto que impede que decisões baseadas apenas em custos definam um encerramento dessas unidades. A proposta que segue para a sanção presidencial determina que o fechamento dessas escolas leve em conta não só os critérios econômicos, mas também o impacto social, cultural e as condições de acesso dos estudantes à educação. O repórter Rodrigo Rezende tem as informações.
9: A Comissão de Educação aprovou uma proposta apresentada pelo então senador Messias de Jesus, do Republicanos de Roraima, que cria normas para o fechamento de escolas rurais, indígenas e quilombolas. A relatora da proposta, senadora Jussara Lima, do PSD do Piauí, teve seu texto apresentado na comissão pela senadora Damaris Alves, do Republicanos do Distrito Federal. Ela destaca que o fechamento de uma escola não pode levar apenas em conta o aspecto econômico.
10: Assegurar que decisões dessa magnitude não sejam tomadas de forma discricionária ou baseadas unicamente em critérios, presidente, de eficiência econômica, sem a devida consideração dos impactos sociais, culturais e pedagógicos.
9: A proposta prevê que, em caso de necessidade de fechamento da escola, será assegurado à comunidade escolar o prazo de 1 ano para a solução dos problemas gerados pelo fechamento. Um dos itens que deverá ser observado é um estudo da distância a ser percorrida pelos alunos em uma possível nova escola. A proposta segue para a sanção presidencial.
4: Com trabalhos técnicos de Eliseu Caires, o Jornal do Senado fica por aqui. Acompanhe agora as notícias da Câmara dos Deputados. Boa noite e até amanhã.
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2: Deputados analisam política para enfrentar os efeitos da seca no semiárido.
8: Projeto suspende pagamento de financiamento agrícola devido ao El Niño.
2: Comissão aprova punição para casos de violência digital contra a mulher.
8: Boa noite. Comissão aprova punição para uso de IA em ações de violência contra a mulher. A repórter Maria Neves nos conta sobre os casos.
11: A Comissão de Constituição e Justiça da Câmara dos Deputados aprovou o projeto de lei que torna crime alterar ou criar fotos, vídeos e áudios com uso de inteligência artificial para praticar violência contra a mulher. Quem incorrer na prática ficará sujeito à reclusão de 2 a 4 anos, além de multa. De acordo com o novo tipo penal, é crime adulterar, criar, manipular ou produzir fotos, vídeos e áudios utilizando sistemas de inteligência artificial. Para que a conduta seja punida, a manipulação deve ter o intuito específico de causar constrangimento, humilhação, assédio ou ameaça à mulher no contexto de violência doméstica e familiar. O relator, deputado pastor Marco Feliciano, do PL de São Paulo, destacou que a violência digital, ao distorcer a realidade e promover humilhações, assédios e ameaças, aumentam a vulnerabilidade das vítimas, causando danos emocionais e sociais.
12: Esse tipo de violência digital, que muitas vezes ocorre paralelamente a agressões físicas ou psicológicas tradicionais, amplifica o controle e o abuso sobre as mulheres, dificultando ainda mais o processo de superação e denúncia. É fundamental que a legislação avance na mesma velocidade que as tecnologias, garantindo que crimes cometidos por meio de inteligência artificial sejam tipificados e punidos de maneira adequada.
11: Ao apresentar o projeto, o deputado Fred Linhares, do Republicanos do Distrito Federal, também argumentou que a rápida evolução tecnológica possibilita a criação e a disseminação de conteúdos falsos e prejudiciais que aumentam ainda mais a vulnerabilidade das mulheres e agravam o impacto psicológico e social para as vítimas. A proposta, que torna crime alterar ou criar fotos, vídeos e áudios com o uso de inteligência artificial para praticar violência contra a mulher, ainda terá de ser votada pelo plenário. Da Rádio Câmara de Brasília, Maria Neves.
1: Justiça.
2: Silvio Antônio do PL do Maranhão defende proposta de sua autoria voltada à imparcialidade do judiciário que determina uma quarentena para políticos que desejem ocupar cargos na magistratura. Para ele, os postos não podem ser utilizados como recompensas partidárias.
8: Silvio Antônio sustenta que o cidadão que necessita da justiça deve ser julgado com isenção e ser resguardado de decisões orientadas por agendas políticas e ideológicas. Ele entende que atualmente muitos representantes do judiciário têm desrespeitado essa determinação constitucional.
2: O PSOL entrou com uma ação direta de inconstitucionalidade no STF contra a redução de penas aos envolvidos nos atos de 8 de janeiro. Chico Alencar, do Rio de Janeiro, alega que a sessão do Congresso que derrubou o veto presidencial à matéria teve irregularidades.
8: Chico Alencar alega que qualquer anistia deve ser precedida de um debate com a população. Ele sustenta ainda que não houve arrependimento dos acusados para justificar o perdão e que a punição é necessária para proteger a democracia e garantir a ética na política nacional.
2: Sérgio Turra, do PP do Rio Grande do Sul, critica a decisão do STF que suspendeu a chamada Lei da Dosimetria, recentemente aprovada pelo Congresso Nacional. Ele afirma que a medida desrespeita a decisão da Câmara e do Senado.
8: Sérgio Turra pede abertura de processo de impeachment contra o ministro Alexandre de Moraes. Ele argumenta que o caso compromete a independência harmônica entre os poderes por invadir as competências do Legislativo.
1: Relações Exteriores.
2: Luiz Lima, do Novo, do Rio de Janeiro, critica a participação de brasileiros em uma embarcação interceptada por Israel próximo a Gaza. O deputado afirma que a missão tem caráter de propaganda política favorável ao Hamas e não de ajuda humanitária à população palestina.
8: Luiz Lima questiona a incoerência de grupos que se colocam como defensores de causas internacionais, mas não enfrentam a violência no Brasil. Para ele, ao libertar os brasileiros, Israel age com mais senso de justiça do que o STF, no caso dos condenados pelo 8 de janeiro.
1: Política.
2: De acordo com o Marcon, do PT do Rio Grande do Sul, recentes operações da Polícia Federal indicam o envolvimento de lideranças da oposição no escândalo do Banco Master. O deputado critica a articulação de projetos que, segundo ele, beneficiavam instituições financeiras com recursos públicos.
8: Na visão de Marcon, partidos de oposição priorizam interesses do setor financeiro em detrimento de pautas trabalhistas, como o fim da jornada 6x1. O deputado defende o aprofundamento das investigações sobre a atuação de agentes políticos no caso.
1: Segurança Pública.
2: Reginaldo Lopes, do PT de Minas Gerais, elogia o lançamento do programa Brasil contra o Crime Organizado. O parlamentar lembra que o governo federal já encaminhou ao Congresso propostas de combate às facções criminosas e de integração das forças de segurança pública.
8: Reginaldo Lopes informa que o governo prevê investimentos de R$11 bilhões em ações de segurança. O deputado também destaca operações da Polícia Federal para enfraquecer financeiramente grupos ligados ao crime organizado.
2: Alexandre Lindenmaier, do PT do Rio Grande do Sul, classifica como histórica a criação do Programa Nacional de Combate ao Crime Organizado, lançado pelo governo federal. Ele elogia a articulação entre União, estados e municípios, além dos investimentos previstos para o setor.
8: Na visão de Alexandre Lindenmaier, o programa prioriza o combate ao financiamento do crime, ao tráfico ilegal de armas e à atuação de facções dentro dos presídios. Segundo ele, a proposta também amplia o controle nas unidades prisionais e fortalece as ações de inteligência.
2: Paulão, do PT de Alagoas, cumprimenta o Poder Executivo pelo lançamento do programa Brasil contra o Crime Organizado. A iniciativa prevê investimentos de R$11 bilhões para atacar o poder financeiro de facções criminosas em todo o país.
8: Paulão cita relações entre grupos criminosos, banqueiros e refinarias, como exemplo de ligações a serem asfixiadas pelo programa. Para ele, a presença de autoridades dos três poderes na cerimônia de lançamento demonstra a união de esforços em torno da solução para o problema.
2: Patrus Ananias, do PT de Minas Gerais, critica a proposta que permite ao trabalhador usar recursos do FGTS para comprar armas de fogo e munições. O parlamentar defende o fortalecimento de políticas públicas de proteção à população em vez de ações que ampliem o acesso a armamentos.
8: Patrus Ananias afirma que o enfrentamento da violência deve priorizar a estruturação das polícias, o controle de fronteiras e a luta contra o crime organizado. Na opinião do congressista, o uso de recursos do FGTS para a compra de armas não contribui para a redução dos homicídios no país.
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1: Meio Ambiente.
2: Avança nas comissões da Câmara a proposta que cria uma política para enfrentar os efeitos da seca no semiárido. A repórter Sofia Peçanha tem informações sobre o tema.
14: A Comissão de Meio Ambiente da Câmara dos Deputados aprovou o projeto que institui a política de convivência com a seca nordestina. A proposta prevê diretrizes para enfrentar os impactos da seca no semiárido brasileiro, por meio de ações como sistemas de monitoramento, planos de emergência para estados e municípios e investimentos em abastecimento de água. O texto destaca que a seca é um fenômeno natural e previsível da região, e por isso deve ser tratada com planejamento contínuo por parte do poder público. Entre os objetivos da política estão garantir acesso à água e alimentação, reduzir desigualdades sociais e econômicas, estimular geração de renda, fortalecer a agricultura adaptada ao clima semiárido e promover a recuperação da caatinga. O relator da proposta na comissão, o deputado Fernando Mineiro, do PT do Rio Grande do Norte, destacou a necessidade de integrar políticas públicas já existentes e fortalecer a atuação conjunta entre União, estados e municípios.
18: O que nós fizemos foi adequar
16: né, os termos, o projeto, há toda uma política da questão do semiárido, né, a Caatinga, né, nós precisamos chamar a atenção e criar mecanismos como o projeto, como o substitutivo que apresentamos determina. É preciso integrar as ações. Nós temos uma questão grave no Brasil, que é a invisibilidade, digamos assim, do que acontece na Caatinga.
14: A proposta também institui três programas nacionais: o Programa de Segurança Hídrica do Semiárido, voltado à ampliação do abastecimento de água, o Programa Semiárido Produtor de Energia, que incentiva a geração de energia solar, e o Programa de Preservação, Regeneração e Uso Sustentável da Caatinga. O projeto estabelece ainda a meta de preservar pelo menos 17% da Caatinga por meio de unidades de conservação de proteção integral, no prazo de 5 anos, além de contar com incentivo ao pagamento por serviços ambientais e a projetos de crédito de carbono, com prioridade para a inclusão de pequenos produtores e comunidades locais. Para o deputado Fernando Mineiro, as medidas previstas no texto ajudam a estruturar uma política pública permanente para o semiárido brasileiro.
16: O PL conforma uma agenda coerente com a necessidade de previsibilidade climática, integração federativa e proteção de populações vulneráveis.
14: A autora da proposta, a deputada Isa Arruda, do MDB de Pernambuco, afirma que o semiárido brasileiro concentra cerca de 22 milhões de pessoas e enfrenta problemas históricos relacionados à pobreza, ao acesso à água e à vulnerabilidade climática. Ela destaca que a política pretende estimular o desenvolvimento sustentável do semiárido e ampliar a preparação das comunidades para enfrentar períodos prolongados de estiagem. Agora, a proposta que institui a política de convivência com a seca nordestina aguarda análise da Comissão de Finanças e Tributação. Da Rádio Câmara de Brasília, Sofia Peçanha.
1: Desenvolvimento Regional.
8: Bebeto, do PP do Rio de Janeiro, faz uma prestação de contas do seu mandato e destaca o envio de recursos para São João de Meriti. Segundo ele, as verbas foram destinadas principalmente às áreas de saúde, infraestrutura e equipamentos públicos do município.
2: O parlamentar também menciona investimentos em espaços esportivos, reforço da segurança pública e melhorias na mobilidade urbana da Baixada Fluminense. De acordo com Bebeto, as ações buscam ampliar a qualidade dos serviços e a infraestrutura local.
8: Hildo Rocha, do MDB, enaltece o legado de José Sarney à frente do governo do Maranhão. Na avaliação do deputado, a gestão do político foi marcada por obras estruturantes que impulsionaram o desenvolvimento urbano e econômico, principalmente da capital São Luís.
2: O deputado também ressalta iniciativas voltadas à educação durante o período. De acordo com Hildo Rocha, a implantação de ensino mediado por televisão e a ampliação da rede escolar contribuíram para aumentar o acesso dos jovens maranhenses à educação.
8: Albuquerque, do Republicanos, cumprimenta a atual gestão de Roraima. Ele destaca ações urgentes na área de saúde e segurança para recuperar a dignidade da população e a assinatura da progressão de perto de 1.700 servidores, aguardada desde 2022.
2: O deputado ressalta ainda a regularização de salários atrasados e a nomeação de comandantes mulheres na polícia para priorizar o combate à violência de gênero. Albuquerque elogia ainda a iniciativa de colocar a aeronave oficial para atender emergências de saúde e de segurança.
1: Transportes.
8: Charles Fernandes, do PSD da Bahia, cobra do governo federal a retomada das obras da ferrovia Oeste-Leste, especialmente no trecho entre Caetité e Oeste Baiano. O deputado afirma que a paralisação compromete investimentos já feitos há quase 20 anos, sem resultado concreto para a população.
2: Charles Fernandes ressalta que a ferrovia é essencial para escoar a produção agrícola do oeste da Bahia até o Porto Sul, no litoral do estado. Ele avalia que a redução de dependência do transporte por caminhões pode ampliar o desenvolvimento econômico na região.
1: Agricultura.
8: Heitor Chu, do PSD, manifesta apoio aos produtores de tabaco do sul do país e repercute protestos realizados no Rio Grande do Sul. O deputado afirma que os agricultores enfrentam dificuldades com a classificação do produto, redução de preços e altos custos de produção.
2: Ele critica ainda medidas que, em sua visão, penalizam o setor produtivo do tabaco e cobra mais atuação da vigilância sanitária sobre a circulação de cigarros eletrônicos. Para Heitor Chu, a falta de controle sobre esses produtos também amplia riscos à saúde e fortalece o mercado ilegal.
8: Proposta de Dr. Flávio, do PL do Rio de Janeiro, pretende simplificar a comercialização de alimentos artesanais fora dos limites municipais. Para tanto, ele sugere padronizar a fiscalização entre os diferentes órgãos e unificar as licenças no selo de inspeção municipal.
15: E o selo de inspeção municipal, se ele for bem inspecionado na cidade, o mesmo profissional que faz a inspeção, ele vai fazer também a nível estadual e a nível federal. E cabe ao Ministério da Agricultura, o MAPA, essa autorização para que esse produto possa ser comercializado fora do seu município. Então, o que a gente quer hoje é simplificar que o nosso pequeno e médio produtor, produtor artesanal, que já herdou da sua família essa produção, ele consiga comercializar o seu produto. O Brasil hoje tem mais de 5.600 municípios e quase todos eles têm agricultura familiar e o produtor artesanal. Então, esse projeto só é um parágrafo na lei que autorize o nosso pequeno e médio produtor a comercializar o seu produto em municípios vizinhos.
2: De acordo com o Dr. Flávio, a escolha por um único selo vai impedir a apreensão e descarte de alimentos seguros para consumo ocasionados por entraves burocráticos. Ele pondera ainda que o texto incentiva investimentos em servidores locais para suprir a carência de fiscais sanitários.
8: Zé Neto, do PT da Bahia, celebra a aprovação pela Câmara da suspensão da importação de cacau da Costa do Marfim. Segundo ele, a medida busca proteger a produção nacional, especialmente nos estados da Bahia e do Pará, diante de riscos sanitários para o setor.
2: O parlamentar também destaca a articulação política em torno do projeto de sua autoria que barra a importação de cacau africano. Zé Neto argumenta que a proposta representa uma defesa da cadeia produtiva do cacau e da agricultura familiar brasileira.
1: Comissões.
8: Comissão aprova projeto que suspende pagamentos de financiamentos agrícolas por causa dos efeitos do El Niño. A repórter Silvia Munhato explica a medida que foi estendida para todo o país.
17: A Comissão de Agricultura da Câmara dos Deputados aprovou o projeto que suspende por 3 anos o pagamento de empréstimos agropecuários por produtores afetados pelo fenômeno climático El Niño. O El Niño é um fenômeno climático caracterizado pelo aquecimento anormal e persistente da superfície do Oceano Pacífico, na linha do Equador. O texto lista 9 tipos de programas de financiamento que só deverão ter os pagamentos retomados 1 ano após o fim da suspensão e em 3 parcelas anuais. O projeto original do deputado Léo Prates, do Republicanos da Bahia, citava apenas a região conhecida como Matopiba, formada pelos estados do Maranhão, Tocantins, Piauí e Bahia. Mas o relator, deputado Coronel Meira, do PL de Pernambuco, estendeu a proteção aos atingidos em todo o país.
18: Considerando o caráter nacional e dinâmico dos efeitos do El Niño, mostra-se mais adequado e justo estender a abrangência da medida a todos os produtores rurais dos estados atingidos por estiagens severas, chuvas extremas e outros eventos correlatos e relacionados ao referido fenômeno.
17: A proposta que suspende pagamentos de empréstimos de produtores rurais afetados pelo El Niño será analisada agora pelas Comissões de Finanças e Tributação e de Constituição e Justiça. Da Rádio Câmara de Brasília, Silvia Minhato.
1: Saúde.
2: Geraldo Rezende, do União de Mato Grosso do Sul, alerta para o surto de chikungunya nas aldeias Jaguapiru e Bororó, em Dourados. Ele informa que viabilizou a construção de novas unidades de saúde, a entrega de 300 novas casas para as famílias e a licitação de uma nova rede de abastecimento de água.
19: Nós conseguimos colocar uma emenda para a licitação acontecer o mais rápido possível para iniciar uma construção de nova captação, reservação e distribuição de água na reserva indígena de Dourados. É uma cinte. A gente verificar que crianças com 7, 8 anos carregando lata de 20 litros de água barrenta e de pessoas idosas com 80, 100 anos carregando lata de água de 20 litros, água inclusive inapropriada para consumo.
8: Na visão de Geraldo Rezende, uma nova rede de abastecimento de água é fundamental para reduzir a mortalidade infantil e de idosos. O parlamentar também anuncia a construção de 2 novas creches, como parte do esforço para reverter a vulnerabilidade social na reserva.
2: Ana Paula Lima, do PT de Santa Catarina, registra o Dia Internacional da Enfermagem e cita a abertura da Semana Brasileira de Enfermagem na Câmara dos Deputados. A parlamentar ressalta a importância da categoria para o funcionamento do Sistema Único de Saúde.
8: Ana Paula Lima também defende melhores condições de trabalho para enfermeiros, técnicos e auxiliares de enfermagem. Ela cita a mobilização da categoria pela aprovação da PEC, que vincula o piso salarial nacional à jornada de 30 horas semanais.
2: Termina agora o Jornal Câmara dos Deputados, com trabalhos técnicos de Everson Urani e apresentação de Márcio Aquiles Sardi e José Carlos Andrade. Uma ótima noite para você.
8: Boa noite, a Voz do Brasil volta amanhã.
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0: aí essa música voltou com você, as bandas de foto, tudo então tocando ela novamente. A música é boa, tem letra, né? Meu cofrinho de amor, ainda tem gente que pede a música Meu Copinho de Amor. Copinho, ó. É. 11:05, Samuel Macedo. 23 horas e mais 5 minutos. Bora correr aqui que ainda tem meia légua de viagem pela frente. Alô, boa noite.
1: Vai.
0: Já foi. Só por esse vai. Já matei logo a charada aqui. Cadê, rapaz? Alô, Silvino, boa noite. Sou Carlos Alberto. Moro na praia de Enxu, Queimado, Pedra Grande, Rio Grande do Norte. Ainda bem que não é Enxu, é Enxu, né? Enxu é negócio que é os caboclos do cão, sei lá. É Enxu, né? Mas aqui é Enxu. Bora ver, deixa eu aumentar aqui a letra. Pois bem, não, rapaz, é Enxu Queimado. Tá certo, Pedra do... É praia do Enxu Queimado. Enxu é aquele marimbondo. Agora sim, eu copiei a mensagem. Enxu Queimado, Pedra Grande, Rio Grande do Norte, diviso com Touros, a esquina do Brasil, Rio Grande do Norte. Quero escutar com Carlos Alexandre. Voltei. É, a praia, obrigado, bom trabalho. Porque ele não bota vírgula não, fica tudo misturado aqui. Voltei. A praia, obrigado, bom trabalho, fique com Deus. Tá certo. Vocês aí de Enxu, nunca tinha ouvido falar desse lugar. Enxu. Tem não? Eu conheço com Bartô Galeno. Voltei, mas encontrei um outro alguém no meu lugar. Boa noite, Silvino Neves. Coloca pra mim com Bartô Galeno, Saudade Rosa. É o Lino do Conjunto Esperança. Tava pensando em botar o Bartô Galeno com Voltei, mas já pediram a música dele aqui, a Saudade de Rosa. Pois é, que é a danada da morte. Dudu!
2: Boa noite, meu amigo Silvino Neves. Aqui é o porteiro Clodoaldo do Edson Queiroz, confirmando a audiência. Gostaria de ouvir Diana, Canção dos Namorados, e oferecer para todos os porteiros corujas e para meus amigos Manuel do Milho, do Antoninho do Baralho, Foguinho, Aurélio,

0: minha amiga Rita, que mora na quadra 1. E que Deus abençoe a todos vocês da rádio.
1: E?
2: Dudu!
1: Dudu! Ai, ai, ai. Eu boto ele hoje, o...
3: Ah, coloca, eu gosto.
1: Hein?
3: Coloca.
1: Não vou botar ele hoje, não. Gosta? Então bora lá. Ele agora inventou de entrar batendo.
4: Fala, Fortaleza, querida. Fala, Silvio Neves.
1: Fala o quê?
4: Boa noite.
1: Boa noite.
4: Aqui é o Arcanjo, moderna. Eu tinha vigiando Val Santos. Se for preciso.
1: Leva ele inventar. Música
4: e o termômetro registra 27 graus centígrados, ok? Tem base.

Saudade de Rosa, Bartô Galeno. Canção dos Namorados, é Diana. Se For Preciso, Genival Santos. Chico Cassiano, eu nunca pensei.

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0: Quero abraçar os meus amigos, meus companheiros da noite. Alô, Zé do Egito. Alô, Lourival Tavares em Itaitinga, meu amigo. Aos padeiros, aos porteiros, aos biriteiros, aos cambumbeiros, aos... só na rima, né? Foi aos macumbeiros, não, brincadeira, velho. A turma que trabalha à noite, aos padeiros que não queimam a rosca. Quem mais? Os plantonistas nos hospitais, nas delegacias, o meu abraço. Pois é, e aqui, agora continua falando com o povão. Código 99, onde é esse código 99, hein? Já coloquei? Não. Alô?
1: Alô, boa noite, Silvino Neves. Eu me chamo José Saraiva, moro aqui em Canaã dos Carajás, no Pará.
0: Eita,
1: pá. A cidade dos minerais.
0: E é?
1: Quero que você toque a música do Valdir Soriano pra mim. Qual? Obrigado, querida. Toda noite eu escuto o seu programa. Valeu, Silvino.
0: Valeu. Mais um. Alô, boa noite.
2: Boa noite, Silvino Neves. Boa noite, ouvintes da Verdinha FM 92,5 de Fortaleza, Ceará.
0: Sim.
2: Silvino.
0: Oi.
2: Hoje eu tenho uma perguntinha daquelas.
0: Sim.
2: Aquelas umas adivinhaçõezinhas, né? Que eu gosto de fazer.
0: Pode entrar aqui. Tá longo.
2: Qual é, em 1977, Roberto Carlos gravou uma música que se chama Amigo, em homenagem ao amigo e irmão camarada dele, Erasmo Carlos, que faleceu em novembro de 2022. Qual é a música do Genival Santos que começa com a palavra Amigo? Tem uma música de Valdir Soriano que começa com Amigo também, né?
0: Bem Mais Feliz.
2: Aquela ingrata, diga comigo.
0: Pronto, o nome da música é Bem Mais Feliz, Genival Santos. Já matei a charada aqui, viu? Oi, alô, prova aqui, sou de Piedade, como é isso aqui, homem? Oi, boa noite, sou de Piedade do Curu Canindé. É isso mesmo, né? Sou de Piedade do Curu Canindé. Esses meninos lotaram bem, viu? Parabéns. Não tô entendendo nada aqui, não. Ah, deve ser. Tá vendo o programa do Tom Nunes. Bora ver aqui. Alô, boa noite.
3: Boa noite, Silvio Neves. É Vieirinha da Marapongo, Rico.
0: Meu FMI, Genival Santos.
3: É, Barrilito, Cadeira Amiga. Meu amigo, encontrar por ele. Bota aí. Se não der certo, bota Roberto Milho entre espumas. Uma boa noite, fique com Deus, obrigado.
0: Valeu, campeão. Cadeira Amiga, Barrilito. Tem? Bora lá? Tem não? É que ele fez pra cadeira dele. Ele... nos últimos dias de vida dele foi numa cadeira de roda, né? Entre espuma, Roberto Mila. Aí tem. Entre espuma.
4: E botou uma música aí de Júlio Nascimento pra mim.
0: Entre espuma. Tem. Bora? Obrigado, querida. Obrigado, querida, Valdir Soriano. Bem Mais Feliz, Genival Santos. Entre espuma, Roberto Miller e o Jorge Lã, lembrando nossas delícias. Certo?

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É, doutor Chico Lopes, neurologista. Eu pensava que o homem fosse pneumologista, mas neurologista. Ele disse, eu vim toda noite, eu e minha esposa lá jogando um carteadozinho, eu vim do seu programa. É, sabe o que é carteado, não? Baralho, macho. Carteado, é. Hein? Carta de baralho, é, joga no baralho, carteadozinho. Ah, tu tá fora da linguagem também, tu é evangélico, né? Carteado, nunca falar isso não, não? Carteado. O baralho é o bolinho assim, é o as peças, né? São as cartas, o baralho completo, é o baralho. Agora quando você traça, corta, aí joga aí, é o carteado. 31, é jogo batido, é. Você joga biriba, tem buraco, tem 31, tem não sei o que mais, não sei o que mais, né? Aí o doutor Chico Lopes, que ele é a esposa dele, que é pediatra, né? Ouvindo o programa e jogando. Pois é. Eneida, é, parece que é Neida, o Eneida. Tá aí, doutor, esqueci o nome da sua esposa. É um nomezinho assim. Dominó é bom também. Olá, Silvio Neves, aqui é o Júnior Chaves, do Parque Araxá. Quero pedir a música do Bartô Galeno, Sorriso de Moça Bonita. Sorriso de Moça Bonita, tá bom. Aqui, olha lá, só um áudiozinho. Alô, boa noite. Isso. Tem cada. Ai, ai, ai. Como é a história? Deixa eu ver aqui. É Nilda. Ah, ele botou aqui o nome da esposa dele, é dona Nilda. Tá na escuta do programa. Ô, meu caro Samuel Macedo, tá tudo bem com você? É? Domina é passatempo. O jogo só é condenável quando é negócio apostado, né? Eu jogo duas coisas, né? Eu jogo pedra na lua e jogo praga também. Nem de jogar praga, é o novo. Tô brincando, não joga é nada. A última rodada musical, Samuel.

Terminamos o nosso programa Clube do Brega. Obrigado, amigos, obrigado pela atenção, muito obrigado pela audiência. Fiquem com aquele musical sensacional, Show da Madrugada. Antes, porém, tem o boletim informativo.

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0: 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Bom dia. 9 empresários e fornecedores de serviços são investigados no Ceará por supostamente participarem de um esquema de desvio de recursos públicos em convênios com o governo do estado. Beatriz Irineu.
1: Segundo o Ministério Público, os valores desviados seriam destinados a projetos sociais e esportivos realizados entre 2014 e 2015. O MP identificou que houve fraude, especificamente nos convênios Lazer e Ação no Cocó e Esporte na Minha Cidade, firmados com a Secretaria do Esporte. Um dos contratados, segundo o órgão, destinado ao lazer e inclusão social, previa repasse acima de 1,1 milhão de reais. O esquema teria sido coordenado por integrantes vinculados a uma entidade responsável pelos projetos, que tinha a participação de empresários e fornecedores. O caso começou a ser apurado internamente pelo MPCE em 2013, após denúncias sobre irregularidades ainda na execução dos convênios. Depois disso, a investigação passou a ser conduzida pelo Grupo de Atuação Especial de Combate às Organizações Criminosas, o GAECO. O Diário do Nordeste procurou a CESPORT para possibilitar a pasta se manifestar sobre o assunto, mas não teve retorno até o fechamento. Confira todos os detalhes no site do Diário do Nordeste. Beatriz Irineu para a Verdinha FM 92.5.
0: Mais da metade dos estudantes com FIES no estado do Ceará está inadimplente. Somadas, as dívidas ultrapassam R$1 bilhão. Luciano Rodrigues.
2: O Ceará tem 142 mil contratos ativos do FIES, o Fundo de Financiamento Estudantil. Desse total, pouco mais de 74 mil contratos estão inadimplentes há mais de 3 meses. Isso representa mais da metade dos contratos ativos do FIES no estado. As dívidas somam mais de R$1 bilhão e 200 milhões de reais. Os dados são do Fundo Nacional de Desenvolvimento da Educação, vinculado ao Ministério da Educação. Esse alto número de endividados do FIES é um dos motivos da criação do novo Desenrola Brasil, chamado de Desenrola 2.0. Os estudantes podem renegociar as dívidas feitas pelo financiamento estudantil com descontos de até 99% pelo Desenrola FIES. A renegociação vai ficar disponível por 90 dias, ou seja, até o começo de agosto. Para buscar um acordo, os estudantes devem entrar em contato com os bancos responsáveis pelos contratos do FIES. O FIES é o programa que financia faculdades particulares para os

0: O custo dos serviços funerários voltou ao centro das discussões no Ceará, após um cemitério de Maracanaú alertar para a possível exumação de corpos por inadimplência. O caso chamou a atenção para a falta de planejamento financeiro das famílias, diante das despesas com o último adeus. Saiba mais sobre os custos atuais do setor com Nicolas Paulino.
1: Lidar com a morte é uma situação delicada para as famílias e também um desafio logístico e financeiro para o setor funerário. Segundo especialistas do setor, muitas famílias só passam a discutir o tema no momento do luto e acabam surpreendidas pelos valores. De acordo com o Sindicato das Empresas Funerárias do Ceará, um serviço funerário completo para adulto tem custo médio de R$ 3.600. A cremação pode chegar a R$ 3.500 e a compra de um jazigo com taxas e lápide ultrapassa R$ 7.500. Já os planos funerários mensais, que incluem o titular e dependentes, custam em torno de R$ 70,00. Representantes do setor explicam que as empresas precisam funcionar 24 horas por dia e manter equipes, veículos e estrutura disponíveis, mesmo sem previsão de demanda. Além disso, parte das funerárias realiza atendimentos gratuitos para famílias sem condições financeiras. Segundo a Associação Brasileira do Setor Funerário, entre 10% e 12% dos atendimentos no país são feitos sem cobrança. Em Fortaleza, famílias em situação de vulnerabilidade podem solicitar o auxílio funeral oferecido pela prefeitura. O benefício é gratuito e inclui urna, preparação do corpo, transporte e apoio nos trâmites burocráticos. Especialistas afirmam que a pandemia da Covid-19 também mudou a relação das pessoas com o tema, aumentando a procura por planos funerários e o debate sobre planejamento financeiro para esse momento. A tabela completa você encontra no site do Diário do Nordeste. Nicolas Paulino para a Verdinha FM 92.5.
0: Mais notícias a qualquer momento. Rodrigo Miranda para a Verdinha FM 92.5.

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0: 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Bom dia. Há 10 anos, Fortaleza enfrentava o primeiro surto de chikungunya. O repórter Nicolas Paulino relembra esse momento e explica o cenário nos dias de hoje.
1: Os primeiros casos da doença na capital foram registrados em 2014, mas foi em 2016 que a cidade enfrentou o primeiro grande surto epidemiológico. Naquele ano, a transmissão da doença se espalhou rapidamente e resultou em mais de 17 mil casos confirmados e 25 mortes. O pico da primeira onda foi registrado entre os meses de maio e junho. No ano seguinte, em 2017, Fortaleza viveu a maior epidemia da série histórica, com mais de 61 mil casos e 144 óbitos. Depois disso, houve uma redução dos registros entre 2018 e 2021. A doença voltou a crescer em 2022, com mais de 20 mil casos confirmados. Nos últimos anos, no entanto, o cenário é de baixa transmissão. Em 2026, até o fim de abril, foram confirmados apenas 14 casos. Mesmo com a redução, especialistas alertam que o momento não deve ser interpretado como seguro. Segundo o médico sanitarista Álvaro Madeira Neto, a chikungunya pode voltar a crescer caso a vigilância e as ações de prevenção sejam enfraquecidas. O Plano Municipal de Contingência da Prefeitura prevê ações como monitoramento de áreas de risco, aplicação de larvicidas, mobilização da população e fortalecimento das equipes de saúde e de combate ao mosquito Aedes aegypti. Atualmente, 55 bairros de Fortaleza estão em situação de alerta para a infestação do mosquito e o bairro Parreão apresenta índice considerado crítico. A Secretaria Municipal de Saúde orienta que a população mantenha os cuidados contra a água parada e procure atendimento médico ao apresentar sintomas como febre e dor intensa nas articulações. Nicolas Paulino, para a Verdinha FM 92.5.

0: Unidade Escola Assis Chateaubriand. O tempo de espera para alguns bebês já chega a quase 2 meses. A situação acontece porque os abrigos da capital estão lotados, o que impede a transferência dessas crianças mesmo após o nascimento. O promotor de justiça da 12ª Promotoria de Defesa da Infância do Ministério Público do Estado do Ceará, Dayrton Costa Oliveira, afirma que o cenário é resultado da demora do judiciário em analisar processos de adoção e de reintegração familiar. Segundo ele, mais de 140 crianças com menos de 2 anos esperam por uma definição em abrigos no Ceará. O embrólio impacta diretamente a saúde pública, já que os leitos neonatais que deveriam atender recém-nascidos doentes estão ocupados por bebês clinicamente estáveis que aguardam uma vaga de acolhimento. Um abaixo-assinado com mais de 1.000 assinaturas foi protocolado junto ao Conselho Nacional de Justiça denunciando a situação. Apesar da reação, a dimensão do problema no restante do Ceará é desconhecida, já que a Secretaria da Saúde do Estado, a SESA, mesmo questionada, não detalhou se há mais bebês na mesma situação em outras cidades. O Tribunal de Justiça do Ceará informou que vai solicitar providências ao poder público sobre a quantidade de vagas nas unidades. Já a Prefeitura de Fortaleza prometeu entregar em 30 dias novo serviço de acolhimento para crianças de 0 a 6 anos. Os demais riscos envolvidos na permanência desses bebês em hospitais e a íntegra do que disse o poder público sobre o problema, você confere na reportagem completa no site do Diário do Nordeste. Da redação, Carol Melo para a Rádio Verdinha FM 92.5.
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0: 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Bom dia. Dois chefes do PCC suspeitos de traficar armas para o Ceará foram presos em operação na Bolívia. As informações com Tainá Martinez.
1: A operação integrada entre as polícias do Ceará, Polícia Federal e a Polícia Boliviana resultou na prisão dos cearenses Felipe Anderson Pinho de Souza, o Felipe Pacote, e Gleison Gomes de Oliveira, conhecido como Zé Caboclo. Eles foram localizados em uma chácara na cidade de Santa Cruz de la Sierra, na Bolívia. De acordo com o secretário da Segurança Pública do Ceará, Roberto Sá, a dupla é apontada como liderança do primeiro comando da capital, o PCC, e responsável pelo envio de armas para diversas cidades da região norte do Ceará, como Itapipoca, Sobral e Tianguá, além de bairros de Fortaleza.
2: Dentro da hierarquia de uma facção criminosa oriunda de São Paulo, tem um papel muito relevante e eram responsáveis por determinar crimes na região norte do nosso estado, mais precisamente ali no Itapipoca e no entorno, justamente nesse conflito com a facção de origem carioca. É muito importante para nós porque desarticula uma parte dessa facção de origem paulista que tinha uma participação no norte do estado, onde a gente está com muita força enfrentando para prender essas pessoas.
1: Durante a ação foram apreendidos 19 armamentos, incluindo 15 fuzis, além de pistolas, carabinas, drogas e fardamentos policiais. Dois bolivianos também foram presos no local. Segundo a investigação da Força Integrada de Combate ao Crime Organizado, os criminosos mantinham elo com um narcotraficante de atuação internacional. Os suspeitos buscavam refúgio na Bolívia para escapar da pressão policial no estado, mas continuavam ordenando homicídios e o tráfico de armas à distância. Com esta operação, já são três os criminosos cearenses de alta periculosidade capturados em solo boliviano em menos de um ano. Agora, as autoridades brasileiras trabalham para agilizar a extradição da dupla. De acordo com o secretário Roberto Sá, ainda não há uma data confirmada para que os presos sejam recambiados ao Brasil.
2: Já respondem por crimes como homicídio, roubo, tráfico de drogas, organização criminosa e percebendo a nossa pressão em cima deles. E a captura de todos eles, de forma incessante, estão indo para outros estados e até para fora do país. Nós estamos, através da Polícia Federal, pedindo a extradição para que eles venham para o Brasil e cumpram a pena aqui no nosso país.
1: Com reportagem de Emanuela Campelo, Tainá Martinez para a Verdinha FM 92.5.
0: O Brasil tem agora um dia para relembrar e homenagear as mais de 716 mil pessoas mortas no país em razão da pandemia de Covid-19. Aqui em Fortaleza, as vítimas da pandemia e profissionais da saúde foram homenageados. Alânio Pereira.
3: As mais de 700 mil vítimas da pandemia foram homenageadas na noite desta segunda-feira no Complexo Cultural Estação das Artes, em Fortaleza. Com iniciativa do Ministério da Saúde, a fachada do espaço cultural contou com projeções para marcar a sanção da lei que criou o Dia Nacional em memória das vítimas da Covid, assim como para homenagear o SUS e os profissionais de saúde que atuaram na pandemia. A lei institui a data de 12 de março como Dia Nacional em memória das vítimas da Covid e foi sancionada pelo presidente Luiz Inácio Lula da Silva também nesta segunda-feira. As projeções realizadas buscam reforçar a importância da memória coletiva diante dos impactos da pandemia no Brasil. A ação integra um total de 6 projeções simultâneas em capitais brasileiras, como Fortaleza, Rio de Janeiro, São Paulo, Brasília e Porto Alegre. Conforme o Ministério da Saúde, essa é uma maneira de relembrar o papel do SUS e de seus profissionais da linha de frente. Em meio ao combate à Covid, foram necessários diversos especialistas, defendendo a necessidade da vacinação e das políticas públicas para salvar vidas. A iniciativa ocorre pouco mais de um mês após o Ministério da Saúde inaugurar o Memorial da Pandemia no Centro Cultural do Ministério da Saúde, no dia 7 de abril. Alânio Pereira para a Verdinha FM 92.5.
0: Mais notícias a qualquer momento. Rodrigo Miranda para a Verdinha FM 92.5.

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0: 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Bom dia. A vantagem do PT no Ceará para as eleições 2026 tem tendência de queda. Ingrid Campos explica o cenário.
1: O Ceará, um dos principais redutos do lulismo no Nordeste, dá sinais de que a vantagem do PT para a eleição presidencial de 2026 pode estar diminuindo. É o que aponta a mais recente pesquisa Genial Quest divulgada nesta semana. Apesar de o presidente Lula seguir na liderança no estado, com 50% das intenções de voto contra 23% de Flávio Bolsonaro, do PL, a distância é menor do que a registrada nas duas últimas disputas presidenciais. Em 2018, Fernando Haddad abriu 42 pontos de vantagem no Ceará sobre Jair Bolsonaro, também do PL. Em 2022, Lula venceu com uma diferença de 40 pontos. Agora, a dianteira caiu para 34 pontos. Especialistas ouvidos pelo Ponto Poder avaliam que há uma combinação de fatores por trás desse cenário. Um deles é o desgaste natural do PT após anos no governo, tanto no plano nacional quanto no plano estadual. Também pesa o fim de alianças amplas que ajudaram Lula em 2022, como o apoio do PSDB e de setores mais ao centro da política cearense. Outro ponto observado é a reorganização das oposições, que tende a fortalecer esse grupo para 2026. No Ceará, há uma aproximação entre grupos ligados ao ex-ministro Ciro Gomes, filiado ao PSDB, e ao bolsonarismo. Analistas também apontam o crescimento de lideranças conservadoras no estado, principalmente em cidades estratégicas. Nesse contexto, Flávio aparece como um nome com menor rejeição do Nordeste do que o pai, Jair Bolsonaro. Mesmo com a tendência de redução da vantagem petista, pesquisadores ponderam que o Ceará continua sendo um território favorável ao lulismo. Contudo, alertam que o ambiente político está mais competitivo, polarizado e aberto do que nas eleições anteriores. Para mais detalhes sobre essa discussão, acesse o site do Ponto Poder. Ingrid Campos, para a Verdinha, FM 92.5.
0: Lares chefiados por mulheres negras das regiões Norte e Nordeste são os mais afetados pela insegurança alimentar grave no Brasil. Os dados fazem parte do estudo As Faces da Desigualdade, Raça, Sexo e Alimentação no Brasil. Sávio Manfredini tem mais detalhes.
2: Segundo o estudo, os lares com maiores prevalências de insegurança alimentar são domicílios chefiados por mulheres negras, cerca de 38,5%, seguido por aqueles chefiados por homens negros, com 28%, além de mulheres brancas, com 22%, e no fim da lista aparecem os domicílios chefiados por homens brancos, cerca de 15%. A pesquisa aponta ainda que domicílios chefiados por mulheres autodeclaradas negras também apresentam os piores cenários de insegurança alimentar em todas as regiões do país, mas de forma mais grave nas regiões Norte e Nordeste. Quase metade dos lares chefiados por mulheres negras vivenciam algum grau de insegurança alimentar. Outro dado que chama a atenção é a frequência da fome entre lares chefiados por mulheres negras em situação de trabalho formal. Ela se assemelha à mesma encontrada para domicílios chefiados por homens brancos em situação de trabalho informal. No entanto, também entre o grupo de domicílios chefiados por indivíduos que informaram ser empregadores, foram observadas diferenças segundo a raça. Os lares chefiados por pessoas autodeclaradas brancas, cerca de 95%, apresentaram frequências de segurança alimentar, enquanto aqueles chefiados por pessoas negras configuram cerca de 89%. O estudo aponta ainda que a insegurança alimentar é mais frequente na zona rural do que na urbana, o que reforça a necessidade de políticas específicas para o campo. Sávio Manfredini, para a Verdinha FM 92.5.
0: Mais notícias a qualquer momento. Rodrigo Miranda, para a Verdinha FM 92.5.

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1: Daniela Delavor, Tom Barros. Negócios com Ana Alves.
2: Ana Alves, bom dia, que
3: bom
2: alegria
3: dia,
2: receber.
3: Ana Alves.
2: Ana Alves, eu não sei porquê, quando eu olho pra ti, eu me lembro de imposto de renda, ó.
3: Ixi, eu lembro de cartão
4: isso
3: de crédito.
4: Não é muito bom, né, Tom Barros?
2: Bom dia. Aliás, o meu imposto, a minha declaração de imposto de renda, eu vou entregar no dia 29 de maio, às 23 horas e 59 minutos. Garanto que ela chega.
4: Gosta de viver com emoção, é
2: emoção,
4: isso?
2: Emoção, espera o último minuto, só trago na última. Qual é o prazo que tem aí, menino? Dia 29, 23h59. Eu vou entregar às 23h59. Não, mas corre o risco, eu vou correr o risco, não tem problema não. É? Grande exemplo que eu estou dando, né, Ana?
4: Demais, demais. Assim, tudo ao contrário do que a gente fala. Mas você já tem controle, já está organizado. É só apertar o botão.
2: Deixando a brincadeira de lado e passando para o que é sério e deve ser, você não deve deixar para a última hora, claro. A minha documentação já está toda ela prontinha, tá? Toda ela prontinha. Me entreguei, tudo não, bem. Também não sou muito apressado, não. Eu só fiz fazer tudinho, vi tudo, assim. Tô calculando quanto é que eles vão me tomar esse ano, o assalto que eu vou sofrer, a mão armada. Aliás, esse assalto é pior do que um assalto à mão armada, porque se você vai ser assaltado à mão armada, você ainda tem a condição de fazer uma reação qualquer. E com essa da receita, você não tem para onde apelar. É tanto e pague, bote o dinheiro não, para ver a confusão que dá.
4: É, na verdade, assim, você está organizado, né, e está aí só querendo viver com emoção. É. Mas, de qualquer forma, como ainda é 29 de maio, a gente também ainda vai trazer aqui, nas próximas semanas, alguns outros pontos sobre imposto de renda, que é um tema bem importante nesse período, né?
3: Verdade, Ana. Beleza, agora, pura. Se a gente volta para falar um pouquinho sobre o nosso tema de hoje, o que aconteceria se a sua renda, ela parasse hoje, né? Qualquer pessoa está sujeita a passar por uma situação assim, né, Ana? E aí é tão importante, por isso que é tão importante a gente ficar preparado e saber o que fazer, mesmo que não sinta que a sua renda está ameaçada agora. Esse desafio é muito grande, mas quem não vive só de renda e se tem outras opções e planos também, pode acabar sendo um pouco mais fácil passar por momentos assim. Então, como é que a gente pode trazer de dicas, Ana, para quem tem essa preocupação? Se a minha renda parasse hoje, o que que eu faço? O que que se faz numa situação como essa?
4: Na verdade, eu devolvo a pergunta para você. Bom dia, Daniel.
3: Bom dia, Ana. Só me coloca no sinuca de bico, criatura. Nem parece que é minha amiga.
4: O que acontece com a sua vida financeira se a sua renda parasse hoje?
3: Rapaz, já pensou nisso? Eu não sei, porque nem viver de herança
2: eu
3: dá,
2: também.
3: Né?
2: Eu também. Essa pergunta é difícil mesmo, você tem razão.
3: É difícil. É.
4: Na verdade, eu trouxe esse ponto, gente, porque, por exemplo, a gente vem sempre falando sobre endividamento, falamos aqui também sobre a qualidade do tipo de dívidas, né, que as pessoas têm. A gente percebeu que existe uma concentração de endividamento, principalmente nas linhas de crédito, onde os juros são exorbitantes, né? Principalmente cartão de crédito, cheque especial e o crédito pessoal. Então, a gente falou um pouco sobre isso, e a gente sempre vem descortinando esses detalhes em função de a gente saber que existe o endividamento, mas como ele funciona. Então, hoje, o que a gente trouxe, na verdade, é exatamente essa ideia de uma pesquisa também que foi feita, e que traz essa pergunta: por quanto tempo você conseguiria manter as suas contas em dia se a sua renda parasse hoje? E isso vale, Dani, tanto para a pessoa física quanto para a pessoa jurídica, tá? Como para autônomos. Então, hoje, a resposta de grande parte dos brasileiros é preocupante, porque, na verdade, as pessoas não consideram, consideram a possibilidade, mas existe essa dificuldade de se formar um patrimônio, né? Hoje, na verdade, a dependência da maioria das pessoas é do que a gente chama de renda ativa. Aquela que vem do trabalho, do negócio em si, da prestação de serviço, de uma comissão, de um salário. Então, a gente hoje fica ligado apenas à capacidade de gerar renda através apenas do nosso dia a dia do trabalho. E é essa capacidade de gerar renda que acaba pagando seu aluguel, financiamento, né, alimentação. Mas quando existe uma interrupção nessa geração de renda, ainda que temporariamente, concorda que o orçamento familiar entra em colapso.
2: É verdade, total.
4: Então, por isso que é essencial a gente falar um pouquinho sobre a taxa das reservas financeiras. Um dado que me chamou muita atenção nessa pesquisa é que 43% dos brasileiros que foram entrevistados, eles não possuem nenhuma reserva financeira para imprevisto. Né? Ainda, apesar de ter uma renda ativa, né? O principal é o único ativo financeiro atualmente. Mas também, a informação essencial é que a gente fica planejando muito sobre a aposentadoria. Né? Mas e se eu tiver um imprevisto antes? E aí vem um dado oficial da Previdência Social que fala que foram concedidos em 2025 mais de 4 milhões de benefícios por incapacidade temporária. Né? Então, assim, problemas de saúde, as pessoas se afastam por isso. Então, principais problemas, até na pesquisa fala, envolvendo dor nas costas, problemas de coluna, e muitas situações extremas em que a pessoa não consegue voltar a trabalhar. Então, existe um problema sério, principalmente, por exemplo, se a pessoa é autônoma, né? Se a pessoa é autônoma, ela vive literalmente da sua renda e depende unicamente do seu trabalho. Se ela tem uma doença, um afastamento, na verdade ela não consegue trabalhar e com isso não consegue ter a renda. Então se torna um problema financeiro muito grande. Ah, Ana, ótimo, lindo isso, né? É ótimo, a gente sabe que a gente precisa ter um patrimônio, mas como fazer isso? Então a gente precisa, na verdade, proteger essa renda, que exige muito mais estratégia, né? Então, o primeiro grande passo é a gente reconhecer o que, que renda não é patrimônio. Né? Renda é um fluxo de dinheiro. Assim como ele entra, ele sai. Patrimônio, na verdade, é o que a gente consegue fazer permanente, né? Crescer, proteger, para um momento, inclusive, de desorganização ou de imprevisto. E por isso que a gente fala tanto da reserva de emergência, porque ela hoje, atualmente, não é um luxo, mas sim uma proteção financeira básica, né? Então, muitas vezes, quem não possui uma reserva costuma ter que tomar decisões sob pressão. Às vezes tem que, com algum imprevisto, vender algum bem à pressa, né? Às pressas, vender uma casa, recorrer a um cheque especial, né? Muitas vezes depende até de parcelar despesas básicas. A gente já viu aqui o uso do cartão de crédito até como compra em supermercado, alimentação. Então, hoje a reserva de emergência não é um luxo. Mas eu preciso, Ana, eu não tenho como guardar dinheiro. Eu preciso ter totalmente estável a minha renda, ter toda a minha situação de dívidas em dia, para que eu possa começar a guardar dinheiro. E aí que está o segredo. E muitas vezes a gente acredita nisso. Como eu vou guardar dinheiro se eu tenho tantas dívidas? Mas eu já falei sobre isso aqui também, né? A importância de a gente criar uma reserva, até por hábito. Então, eu até dou algumas sugestões em relação a isso, né? A pergunta correta inicial é quanto é que eu ganho e quanto que eu preciso de fato para manter minha vida básica por mês. Tá? Isso aí é um. É, é...

0: uma pequena reserva, com R$ 5 mensais, R$ 10, sim, vai fazer diferença, porque você vai mudar o seu hábito. E a reserva nada mais é que uma mudança de hábito. Não é, Dani?
1: Pois é, Ana. Agora eu acho que é realmente uma mudança de hábito, como você fala, um costume quando você percebe. Eu estava conversando uma vez com a Veris Lene, que ela estava falando sobre esse hábito, de você ter esse hábito de fazer a reserva e de se organizar, que quando você se organiza, que você entende, aí vira meio que fica mais difícil você se desorganizar, quando você compreende essa matemática. Agora, qual é o percentual que a gente deve tirar para ter essa reserva? Ou não tem percentual? É o que der naquele mês? Nem que seja um pouquinho. Aí, se um mês está mais folgado, tira mais um pouquinho. Como é que é feita essa conta?
0: Ótima pergunta, Dani. Na verdade, então, essa conscientização inicial é o mais importante, né? A gente saber que precisa fazer isso, não por um capricho, mas por uma necessidade. Assim como pagar as contas diariamente. Mas o que acontece muitas vezes no Brasil, não sei se você ouviu, as pessoas já falam assim, se sobrar, eu guardo. Né? É um grande erro tratar a reserva como uma sobra. Na verdade, é que deve ser o contrário. A reserva precisa ser tratada como uma conta obrigatória e paga no início do mês. Receber o salário, considera aquilo como um pagamento de uma conta. Se a gente for esperar sobrar, concorda que não sobra? Então, assim, o ideal é separar realmente, como você disse, um percentual dessa renda, né, ainda que seja pequeno. Então, vai depender muito do perfil de cada um. Qualquer valor é satisfatório, R$ 50 por mês, né, R$ 100, 200. Então, pode parecer pouco, mas é exatamente o que eu falei, vai criar uma disciplina e uma direção. Daqui a pouco, o que é importante aqui nessa construção de reserva, é que muito é menos importante a velocidade, mas sim a consistência, entendeu, Dani? Entendi. Então, assim, para quem está endividado, tem que ter uma estratégia equilibrada, obviamente, né? Mas você pode sim. O que é interessante é o seguinte: primeiro é você entender, como eu sempre falo, o seu perfil de gastos mensais. Então, eu falo de um diagnóstico financeiro nos primeiros 30 dias de atenção, entender o quanto entra, o quanto sai, né? Então, isso serve também, como eu falei, não só para os autônomos, não só para os que têm emprego com carteira, né, porque até esses, mesmo assim, em caso de demissão, afastamento, muitas vezes precisam mais do que uma licença ou um recurso dado nessa licença. Precisa sim. O que a gente sugere, eu já sugeri aqui, até tenho uns amigos que ficam rindo de mim quando eu falo isso, mas 70% das despesas, né, do seu salário, para as despesas básicas, 20% para uma reserva e 10% para lazer e consumo. Então, se você consegue fazer um perfil parecido com esse, não precisa ser exatamente nesses percentuais, mas o essencial é que você comece sim. Você pode ser, então eu estou apertado, então vai ser 90% para minhas despesas de vida, 5% para lazer e 5% para reserva. 5%. Então, esse apelo, né, parece até um grande apelo, mas o segredo é, começa com uma meta pequena. Então, por exemplo, você primeiro quer formar uma reserva de R$ 500 e divida isso em alguns meses e comece. O importante é começar. Guardar sempre no início do mês e não no final, porque tratar essa reserva como uma obrigatoriedade, uma conta essencial, e separa a reserva da conta corrente que você usa normalmente. Isso também é uma dica. Por quê? Aquele recurso que está ali disponível, muitas vezes a gente gasta. Se você gastar essa reserva de emergência, também se programe para recolocar. E só para encerrar, tem um dado novo aqui que surgiu, foi lançado agora, um tipo de investimento de renda diária, que é o Tesouro Reserva, lançado pelo governo, que permite exatamente você começar a fazer uma reserva do Tesouro Direto Reserva, que chama. Você pode aplicar a partir de R$ 1. Você tem rendimento diário com base na Selic e existe ainda a possibilidade de você sacar ou fazer resgate ou aplicação 24 horas por dia. Então, assim, esse é um mecanismo que existe, rentável, para que você possa começar a aplicar exatamente essa reserva. Então, estão aí algumas oportunidades, o alerta, né? Na verdade, a reserva ela hoje significa muito mais uma liberdade de escolha no momento de necessidade, redução de ansiedade e também realmente uma proteção financeira.

0: Ana, obrigada, viu?
1: Obrigado, Diana.
2: Eu que agradeço. Ótima semana pra vocês.
0: Ótima semana. Hein? Agora a gente vai direto conversar com ele, porque há 85 anos... Benigna Cardoso da Silva teve os dedos arrancados ao resistir a uma tentativa de estupro e ser assassinada. Por conta disso, ela é conhecida como a heroína da castidade e um dos principais símbolos da luta contra o feminicídio no Ceará. Crime que segue com atualizações diárias e cada vez mais brutais. No início deste mês, uma mulher teve a mão decepada lá em Xeramobim. Em abril, a beata cearense recebeu um complexo inteiramente dedicado à devoção dela em Santana do Cariri. O Diário do Nordeste deu início ao especial Menina Milagreira para traçar a força da menina Benigna no município do Cariri. Quem vai falar melhor sobre esse projeto é ele, o repórter Diego Barbosa, que fala sobre esse assunto com hoje. Bom dia, Diego.
1: Bom dia, gente. Prazer, rapaz.
3: Tudo bem, Dani? Tudo bom, Tom? Quanto tempo, né? Que eu não me lembro aqui.
0: É verdade.
1: Tava de mal com a gente?
0: Volta.
3: Tava nada. Tô super de bem com vocês pra falar sobre esse assunto, né, gente? Que caminha aí entre uma tristeza, uma dor, uma violência, mas caminha também num testemunho de devoção, de amor, de totalmente entrega pela fé. A nossa equipe do Diário do Nordeste, não só eu, mas a fotógrafa Fabiane de Paulo e o motorista Luiz Serafim, estivemos em Santana do Cariri no fim de semana de inauguração do novo complexo em homenagem à beata Benigna Cardoso da Silva. Santana do Cariri fica a 523 quilômetros aqui de Fortaleza, longe, cerca de 7, 8 horas de viagem de carro. Mas é impressionante, gente, como existem sintonias e quando você vê, sobretudo, como o Ceará está imerso realmente nessa história de devoção a pessoas que fizeram uma diferença na vida de outras pessoas. No caso da Benigna, qual foi a principal diferença dela, né? Qual foi a diferença que ela fez em Santana do Cariri? A Benigna tinha apenas 13 anos quando foi realmente sofreu essa tentativa de estupro e, consequentemente, um feminicídio, né? Em 1941. Neste ano completam-se 85 anos. E aí, desde essa época, vinham-se acontecendo processos junto ao Vaticano para que ela fosse beatificada. Enfim, a gente até fala em processo de canonização também. Mas, por enquanto, ela é oficialmente beata. E aí, quando aconteceu isso, Santana do Cariri respondeu de modo muito intenso, porque por lá e pelas regiões, né, pela ali do Cariri, ela já é considerada uma santa popular. E agora a gente tem um complexo, né, que homenageia a beata Benigna Cardoso da Silva. Quem está na TV consegue ver algumas imagens da estátua, de 26 metros de altura. Um complexo tem 450 metros quadrados lá em Santana. E a gente foi de perto, pessoal, conferir como é que é essa devoção. Porque a Benigna, ela tinha algumas especificidades. Por exemplo, ela ia todos os dias pegar água numa cacimba. Ela era órfã. Ela foi vítima de uma violência. Então, a história de Benigna é a história de muitas mulheres também. E muito me impressionou que, no retorno de Santana do Cariri para Fortaleza, nossa equipe ficou sabendo do caso, enfim, de extrema brutalidade que ocorreu em Xeramobim, com a mulher que Dani já citou, que teve as mãos decepadas, né? Feito ela, Benigna também teve partes da mão decepadas. E a gente não deixa de pensar o quanto isso tem relação ainda com os dias de hoje, né? A gente acha que foi um crime que aconteceu há 85 anos, que não tem mais ressonância, que ficou lá, mas infelizmente a nossa realidade
0: repete,
3: é muito,
0: né,
3: diferente.
0: Diego?
3: É muito diferente, né? Ao mesmo tempo, como eu falei para vocês, o nosso especial, ele tenta dar uma cara diferente, uma cara até mesmo de ânimo, de otimismo e de celebração por uma menina que transforma e inspira a coragem de muitas mulheres também. Porque é o que acontece, o que a gente também vê na imagem, né? Muitas pessoas que vestem essa roupa vermelha com as bolinhas brancas, que foi como ela ficou eternizada no imaginário popular.
0: Inclusive na imagem dela da
3: estátua.
0: Né? Da estátua.
3: Do monumento que tem, ela tá com esse vestidinho, né? Existem evidências que dizem que ela se vestia muito assim. E aí o que, que a gente percebe? Toda vez que a gente via essas pessoas com esse tipo de traje, a gente chegava perto para conversar, para saber como é que nasceu essa devoção à Benigna. E muitas mulheres se inspiram nela para dizer... Eu não vou deixar.
1: Mas o tempo passou e continua firme, não é? Toda essa lembrança.
3: Muito firme,
1: né?
3: Muito firme.
1: Porque não é apenas lá em Santana do
3: Cariri.
1: Do Cariri. Porque eu vejo, por exemplo, em Sobral, na Meruoca, eu vi também manifestações nesse sentido.
3: Mesmo muito distante, não, do
1: muito
3: outro.
1: Distante
3: mesmo
1: do
3: os
1: outro.
3: Territórios distantes.
1: Bem distante,
3: mas. É aquilo que eu falei, eu acho que o Ceará ele tem uma história muito bonita com a devoção a determinados santos, a determinadas entidades. Ali mesmo no Cariri, obviamente, a gente tem a uma das representações máximas da fé aqui no Brasil, que é o Padre Cícero,
1: exatamente.
3: Né? E agora a gente tem a Beata Benigna, e é isso, Tom. Eu acho que as pessoas, e não à toa, é tão importante a gente conversar com as pessoas, né? Muitos relatam.
1: Como é que está o processo
3: milagres,
1: de canonização?
3: Né? O processo de canonização, a gente conversou com algumas pessoas, né, com alguns pesquisadores a respeito disso. Existe algo um pouco mais particular, porque assim, para você se tornar beato, você tem que ter um milagre, né? E para você se tornar santo, tem que ter pelo menos dois. É. E aí estão em busca de evidências que dizem isso. Mas isso é a versão oficial, vamos dizer assim. Se você conversar com qualquer pessoa de Santana ou de outras localidades, inclusive na inauguração do complexo, foram pessoas de diferentes localidades, não só do Ceará, mas do país. Elas já testemunham milagres na vida delas por meio da intercessão da Beata Benigna. Pessoas idosas, crianças, teve inclusive, você pode conferir na reportagem, na primeira reportagem do nosso especial do Menina Milagreira, que existe, a gente conversou com uma mãe, que uma criança, ela era mãe de uma criança de 5 anos, e que também se chama Benigna, e não à toa, né? Foi por causa desse milagre que a mãe atribuiu à Beata. Disse que a menina estava perto de um tanquinho de lavar roupas, quando o dedo prendeu numa roupa e puxou. E aí o dedo dela foi decepado, né? Olha a correspondência com Benigna também, né? E aí, de repente, a mãe falou que pediu muito a Benigna para que ela não... Enfim, não, parece que ele sofreu um processo de necrose, mas aí não precisou amputar a mão inteira. Foi só o dedo. Então, ela acreditou isso, esse milagre, que segundo ela foi um milagre, ela não tem amputado toda a mãozinha, apenas os dedos, a Beata Benigna, e esses relatos se espraiam por toda a Santana do Cariri. O nosso especial, gente, o Menina Milagreira, ele foi publicado primeiramente no domingo, foi a primeira reportagem em que a gente fala dessa relação da Benigna com os casos infelizes, né, de feminicídio que ainda hoje persistem. A segunda reportagem está saindo, que a gente conseguiu falar com a irmã adotiva dela, Dona Irani Cisnando, 90 anos, e com uma lucidez enorme, para falar a respeito das lembranças de Benigna, como é que foi essa convivência com ela.
4: Tu pode adiantar alguma coisa? O que tu ouviu da irmã dela?
3: Ela fala sobretudo no impacto que essa morte teve na infância e na saúde mental de todos os familiares. Como a infância era feliz antes de tudo acontecer, principalmente a gente sabendo dessa vivência no interior, né? Pé no chão, alpendre, um campo muito aberto para que eles pudessem correr, brincar. E como de repente tudo isso mudou, não só para a família, mas para toda uma cidade, né? Então a gente tem o relato dela, da Dona Irani, e a gente fala a respeito de como é que Santana do Cariri respira novos ares a partir da inauguração do complexo.
1: Beleza.
4: Olha, as imagens são lindas, realmente.
1: Lindas imagens.
4: E a matéria já está disponível no diário.
3: A primeira e a segunda já estão lá, Menina
4: pois
3: Milagreira.
4: Tem a foto dela, da irmã com 90 anos, segurando assim a imagem, com o porta-retrato também, é bem, bem bonita. Acesso diário para você conhecer essa história. Obrigada, viu, Diego Barbosa?
1: Obrigado, Diego. Bom dia, hein?
3: Bom dia.
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1: O município do Crato iniciou nesta segunda-feira a operação de limpeza de áreas afetadas por água e lama. Isso após as chuvas do fim de semana, as fortes chuvas que caíram por lá. As informações estão com Rodrigo Miranda.
6: Equipes da Defesa Civil, Demutran, Consórcio Grangeiro e da Superintendência de Obras Públicas atuam na região para evitar mais danos. Segundo a FUNSEMI, o município registrou 105 milímetros de chuva no fim de semana, o suficiente para provocar o transbordamento do canal do Rio Grangeiro. Diversos alagamentos foram contabilizados em diferentes pontos da cidade. O prefeito André Barreto afirmou que percorreu áreas atingidas para acompanhar a situação de perto. Conforme o gestor, apesar do elevado volume de água do canal do Rio Grangeiro, não há risco de novo transbordamento até o momento. Em abril deste ano, a prefeitura havia informado que a obra de requalificação do canal atingia 45% de execução. A previsão é de que os trabalhos sejam concluídos até o fim de 2026. O projeto prevê a construção de um novo formato para o canal, com estrutura retangular e verticalizada. Mesmo com uma situação de controle, a gestão municipal orienta que moradores que precisem se deslocar entre os bairros São Miguel, Santa Luzia e Mirandão utilizem a Avenida Chagas Bezerra como rota alternativa. Rodrigo Miranda para a Verdinha FM 92.5 e TV Diário.
0: E o programa Desenrola 2.0, lançado pelo governo federal para renegociação de dívidas bancárias, está perto de atingir 1 bilhão de débitos renegociados, segundo o Ministério da Fazenda. De acordo com o ministro Dário Durigan, cerca de 200 mil pedidos de renegociação foram enviados aos bancos participantes do programa. Desse total, aproximadamente 100 mil operações estão praticamente concluídas. O Desenrola 2.0 é voltado para pessoas com renda mensal de até 5 salários mínimos, o equivalente hoje a R$ 8.105. Ainda segundo Durigan, o governo também prepara a ampliação do programa para estudantes inadimplentes do FIES. O ministro também afirmou que o governo prepara uma versão do programa voltada para consumidores que mantiveram as contas em dia. Segundo ele, a ideia é criar uma espécie de estímulo ou prêmio para os adimplentes, mas a medida será anunciada em segundo momento.
1: São 5 horas e 34 minutos.
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0: Daniela De Lavor, Tom Barros.
1: Agora a gente fala sobre a criação do MEC Livros, né? Do mês passado, que voltou a levantar um debate aí sobre a democratização da leitura. Isso porque a plataforma permite o acesso gratuito a uma diversificada lista de livros didáticos, livros digitais. Aliado aí da plataforma, os sebos físicos espalhados pela cidade também participam desse processo. São livros novos, livros usados, são clássicos, contemporâneos, por preços bem menores. Além disso, os ambientes geram a sensação de afeto para aqueles que frequentam. Então, para a gente falar um pouco mais sobre essa relação aí das pessoas com os livros e as diversas formas de acessá-los, nós vamos conversar com a Cláudia Costin. Ela é especialista em política educacional e a ex-diretora também de educação do Banco Mundial. Também nós vamos conversar com a Albaniza Duarte. Ela é uma das responsáveis pelo Sebo O Geraldo, um dos mais antigos e ainda em atividade aqui de Fortaleza. Então vamos dar bom dia para ela. Bom dia, Cláudia. Bom dia, Albaniza.
2: Bom dia, Cláudia. Bom dia, Albaniza.
3: Bom dia.
4: Bom dia a todos. Bom dia, Daniela. Bom dia, Albaniza. Bom dia, Tom.
2: Bom dia.
4: Muito bom tá aí virtualmente com vocês no Bom Dia Nordeste.
1: Muito bom ter você também com essa facilidade que a tecnologia faz, né, Cláudia?
4: Pois
1: porque
4: é.
1: Parece que está todo mundo juntinho e pertinho, para quem está acompanhando pelo rádio principalmente, parece que estamos aqui numa grande mesa conversando.
2: É verdade.
1: E é isso, é isso que faz a leitura também, né? A leitura, ela tem esse poder também de juntar todo mundo. E quando a gente fala de leitura e quando a gente fala de sebo, a gente mexe com uma memóriazinha afetiva muito grande, né, Albaniza?
3: Sim, sim.
1: E você que segue o legado aí do seu esposo, né, no sebo que leva o nome dele, Sebo Geraldo. E eu tava conversando com ela, viu, Cláudia, na hora do intervalo, falando assim, o que eu mais acho incrível nos sebos são as histórias que vêm por trás. Além das histórias do livro, o que vem de memória nas dedicatórias, naquelas páginas riscadas e rabiscadas, eu acho isso incrível. Imagino tanto de coisa que você não deve ter visto, né, Albaniza?
3: Muita coisa. Chegam os livros, né, aí a gente vai primeiro folhear, né, aí encontra fotos, cartas antigas.
1: Folhinhas de florzinhas,
3: sim,
1: também,
3: sim,
1: né?
3: Marcava os livros, tudo muito delicado. Nossa mesa lá é cheia de fotos antigas, notas.
1: De coisas esquecidas, é?
3: Sim, coisas esquecidas dentro dos livros.
1: E é uma forma também de você encontrar coisas raras, né? Porque
3: muito.
1: Eu encontrei uma vez, estava contando para ela, Cláudia, que eu encontrei um livro que eu já procurava, e eu fui encontrar num sebo virtual, que lá no interior do Rio de Janeiro, que é como a gente encontrou. E é muito bacana essa questão do sebo, né? Esse trabalho que vocês fazem.
3: Meu esposo costuma dizer que sebo é um arquivo de memórias.
2: É mesmo.
4: Verdade.
3: Arquivo de memórias.
1: Cláudia, e é importante...
4: Eu sou grande frequentadora de sebos.
1: Você é?
4: Mas eu sou porque eu tenho uma biblioteca de 8 mil livros. Então, quando eu viajo, eu estou agora em viagem, estou fora do Brasil a trabalho, mas eu não deixo de ir em sebos também nos outros países para eventualmente achar alguma coisa interessante que complemente minha biblioteca. E eu sou uma grande leitora, acredito que a Albaniza também seja.
2: Cláudia, me diga uma coisa, só por curiosidade, um acervo tão grande assim, como é que se faz a conservação?
4: Pois é, esse é dois problemas. Um, como que faz a conservação? Eu tenho uma pessoa que vem uma vez por ano. Mas também eu fiquei também viúva, viu, Albaniza, há 3 anos, e os filhos já cresceram, casaram, e a rigor eu deveria mudar para um apartamento menor. Eu tenho um apartamento que era onde estava toda a família, né? Mas os livros hoje são meus filhos, então eu não consigo sair do apartamento por conta da biblioteca, mas meus filhos vão herdar a biblioteca.
1: Até porque 8 mil livros dá para ocupar
2: um
1: espaço de um quarto inteiro, né?
4: A sala e 2 quartos.
1: Nossa! Minha noção de espaço
2: não é fácil, não. Eu trabalhei na biblioteca pública durante algum tempo e via lá o cuidado com relação à umidade, com relação à limpeza, mesmo com relação à poeira, né? É um trabalho muito grande, além do amor que se tem aos livros, pelo que eles representam, né? De mensagem, de cultura. Como é que você faz isso, hein, Cláudia? Em casa, com dois compartimentos ocupados assim.
1: Três, né? A sala, três. Dois quartos.
4: Vem uma pessoa, vem uma equipe que vem todo ano, embora meus livros não são raros, eu não sou a bibliófila, no sentido que o José Mindlin, por exemplo, que acabou doando a sua biblioteca brasiliana para a USP ou coisa assim. Os meus livros são livros de filosofia, de literatura e de educação, naturalmente, que é a minha área, que eu gosto de ler. Então, não precisa um cuidado daqueles livros mais antigos e raros. Mas alguns deles são bem antiguinhos, sim.
1: Pois é, porque também tem aquela questão do afeto, como a gente está falando do sebo, né, das dedicatórias, mas tem aquelas pessoas que gostam de passar o livro para frente, de deixar o livro circular, mas tem aquelas pessoas que são mais apegadas, que não gostam de riscar o livro, que não emprestam um livro. Nesse teu universo aí, Cláudia, você, nesses 8 mil aí.
4: Eu empresto os livros, mais do que isso, eu sou mentora de vários secretários de educação pelo Brasil afora, e vários deles me pedem livros emprestados, até hoje devolveram sempre, mas eu sublinho o livro, eu não sei ler sem sublinhar livro, é o que a Albaniza falou, quer dizer, a gente se conecta aos livros e escreve. Meus livros são, não vou falar que li todos, porque tem livros que eu ainda estou no processo de ler e eu não consigo parar de comprar livro. Eu sublinho meus livros.
1: Agora, para vocês, inclusive para você, Albaniza, que está dentro de um sebo, pegando a memória de fato, assim, os livros de verdade, como é que é a tua relação com os famosos livros virtuais, os Kindles da vida? Quando você vai ler, você gosta de ler pegando e folheando as páginas, ou você já lê também hoje a forma mais virtual?
3: Não, eu gosto do livro mesmo, físico. Né?
1: Pegar o livro físico.
3: Pegar o livro físico. Virtual eu não gosto.
1: Você sabe o que eu gosto? Do cheiro do livro.
3: Sim.
1: Primeira coisa que eu faço quando eu pego um livro é cheirar o livro.
3: O celular, o nosso celular, né? Tem muitos livros. Em título tem mais de 100 mil.
2: Mais de 100 mil? É mesmo? 100 mil.
3: Agora em quantidade dobra. Sabe?
1: Como assim, quantidade dobra?
3: Em título.
1: Ah, porque tem mais de um livro do mesmo.
3: Dobra.
4: Ah, lógico.
3: E então, chega a gente dar a opinião da gente. A gente arquivar tudo, botar em computador e tudo, mas já tem outras pessoas que chegam, não, é assim mesmo, a gente chega, a gente gosta de garimpar, né?
1: E é um garimpo, né? Você exatamente. Chegar para procurar.
3: Aí a pessoa chega e quer um livro, né? Aí não tem, aí eles já se interessam por outros, sabe?
4: Verdade. Aí,
3: é por isso que não tem que ser desse jeito mesmo, a pessoa chegar e...
2: Tem aquele viciado, tem, Albaniza? Aquele viciado tem?
3: Tem
2: também, né?
3: Tem.
2: Vai toda vez, toda semana?
3: Todas as semanas. Dia de sábado era um encontro. Parou um pouco depois que o Geraldo partiu, né? Parou um pouco. Mas dia de sábado era marcado encontros lá.
1: Nossa. Como foi que ele começou com o sebo? Tu já conheceu ele nesse mundo do sebo ou foi
3: ele
1: depois?
3: Ele começou nos anos 60.
1: Eita, faz 66, tempo.
3: 66.
1: É um dos mais antigos, né? Mais tradicionais.
3: Em 66 ele começou vendendo na calçada, né? Revistas e meio lutas, né? Percas que os rapaz vinha e tomava. Era uma dificuldade grande.
1: Você entrou na vida dele depois?
3: Depois. Entrei na vida dele em 60. Ele começou em 66, né? Eu nasci em 65.
2: Ah!
3: Entendeu? É uma diferença de idade grande entre a gente. E, então, ele começou assim, né? Vendendo nas calçadas e com as dificuldades. E tinha as pessoas que observavam aquele negócio dele. Perder mercadorias, rapa vinha, levava. Ele começava de novo.
1: Mas nunca desistiu, né?
3: Nunca desistiu.
1: E você nunca. Hoje se vê dentro desse mundo?
3: Sim. Aí, aí o sebo mesmo começou... ele saiu das calçadas em 72.
1: Já faz muito tempo, né? São muitos anos dedicados a isso. Claudia, como é que os livros entraram na tua vida, hein? Você foi aquela criança que foi colocada para ler desde muito cedo?
4: Sim, porque E aí fica um conselho para os pais que nos escutam ou nos veem. Minha mãe era uma grande leitora, meu pai também. Eles ambos eram refugiados de guerra, eles vieram para o Brasil, minha mãe em 1947, meu pai em 49, se conheceram no Brasil, minha mãe era húngara, vinha de uma família que também era de leitores, e ela não conseguiu terminar o que à época se chamava ginásio, porque quando ela chegou no Brasil teria que fazer o exame de admissão e ela não tinha português suficiente para isso, para terminar o ginásio. Mas ela adorava ler, e mais do que isso, ela me levou a uma biblioteca infanto-juvenil, porque eu gastava a minha mesadinha em livros, e ela falou, não, você tem que frequentar uma biblioteca municipal, é assim que se faz. E ela procurou na lista telefônica, achou uma biblioteca infanto-juvenil perto de casa e me levou, e meus irmãos também, ela lia para a gente à noite. Quer dizer, os pais têm um papel muito importante em formar leitores, não é, Daniela?
1: Com certeza, a gente começa realmente com o exemplo que a gente vai tendo e o estímulo também, né? Sim. Você teve esse estímulo, Abonisa?
3: Não, a minha infância foi bem...
1: Foi bem diferente, né?
3: Bem diferente aí. Do interior.
1: Você é de onde?
3: Aratuba. Aí poucos colégios, meu pai trabalhando na roça para criar 13 filhos.
1: Nossa, bem, é uma realidade bem diferente.
3: Aí era uma realidade bem diferente, né?
1: Mas hoje em dia, o mundo dos livros, você lida com ele para vender, para trabalhar, para ter o teu sustento, ou você realmente tem o prazer de ler? Você descobriu esse prazer?
3: Descobri. Principalmente depois que o Gerardo partiu, eu me envolvi mais com a leitura.
1: Qual é o teu livro preferido? Teu tipo de livro?
3: Romance.
1: Ah, é?
3: Já li Amor para Recordar, tô lendo agora. É de psicologia, né? As Mulheres Correm com os Lobos.
1: Legal.
3: E eu consegui agora, essa semana, porque é muito raro esse livro.
1: É mais difícil, né?
3: Eu já deixei na fila, né? Quando aparecer, eu pego. Eu peguei.
1: E o teu livro, Cláudia? Qual é o teu livro preferido?
4: Olha, é Grande Sertão Veredas, do Guimarães Rosa.
1: Clássico, né?
4: Não, é um clássico, mas não é só porque eu li e gostei tanto. Mas eu fui voluntária num clube, um círculo de leituras para crianças de escolas que estão em favelas. E aí nos deram esse desafio, será que a gente consegue? Eram crianças, eu já falo crianças porque eu já tenho 70 anos, mas eles tinham entre 13 e 17 anos, né, adolescentes. E aí nós topamos o desafio de ler com eles o Grande Sertão Veredas, que eu já tinha lido àquela altura, e ouvir os comentários dos adolescentes foi lindo. Mas eu preciso te contar, Daniela e Tom, que eu leio também em Kindle, né, eu viajo muito pelo Brasil.
1: É mais prático,
4: geralmente,
1: né?
4: Para levar em viagem é muito difícil ficar levando livros pesados e aí eu não posso viajar de mala de mão, etc., se for levar livros. Então, eu leio em livro físico, eu leio no Kindle também. Às vezes eu tenho o mesmo livro no livro físico e no Kindle, porque se eu gostei muito ao ler no Kindle, aí eu compro o livro para ter o físico também. E eu escuto audiolivros quando eu estou caminhando. Eu todo dia corro ou caminho 40 minutos e vou ouvindo livros físicos, audiolivros.
1: Eu acho muito legal isso, porque são várias formas de você ter acesso àquele universo da leitura, né? Seja ouvindo o audiolivro, seja pelo Kindle, que você tem um negocinho, uma telinha pequena que tem um universo inteiro ali dentro, né? Uma biblioteca lá dentro, e você pode viajar sem carregar o peso do livro. Tem um livro físico na sua biblioteca. Agora, eu tenho um ouvinte que faz um comentário aqui, que é se tem mudança de perfil, Albaniza, no perfil mesmo dos frequentadores dos sebos, né? Por exemplo, os jovens, eles ainda frequentam os sebos? Porque tem muita gente que ainda muito jovem, mas depois de adulta, acaba não indo mais. A juventude, aquela juventude que raiz, que gosta do sebo. Eu lembro na minha infância, quando tinha troca de livros na época do da escola, que iam trocar, e aí tinha todo aquele cuidado, sim, de livros encadernados, uhum, seja com aquele plásticozinho que colava, né, aderente, ou com aquele plástico, com aquele, aquela folha de papel madeira,
3: sim,
1: com a etiquetazinha, com todo cuidado, o livro terminava novo. E aí tinha a troca no final do ano, né, ou então no início do ano, nos sebos. Como é que está hoje o perfil desse frequentador? Os jovens vão?
3: Vão. É muito frequentado pelos jovens, principalmente final de semana.
1: É mesmo?
3: Sábado, é. E ainda tem a facilidade de eles levarem os livros e a gente dá crédito para eles pegar outros livros, entendeu?
1: Tipo um empréstimo, é?
3: É, eles têm os livros em casa, né, já leram e tudo. Aí leva lá no sebo, a gente avalia e dá um crédito para ele pegar outros livros, entendeu?
1: Ah, uma troca.
3: É uma troca, legal. É tipo uma troca.
1: Legal. Olha, que conversa boa, viu? Eu ficaria aqui até 9 horas da manhã, até terminar o programa. Felizmente não dá. Mas a gente queria agradecer a disponibilidade, Cláudia Constin, especialista em educação, que abriu esse espaço aí na sua agenda. Você está em que lugar do mundo?
4: Eu estou nos Estados Unidos, em Nova York, está tendo aqui a Brazilian Week, a Semana do Brasil. Então, veio muita gente para cá para discutir educação, ciência e tecnologia, também empresas aqui, sendo microempreendedores, startups. Muito bacana. Estou gostando do evento.
2: Que legal. Cidade aí, aproveite bem, Cláudia.
4: Obrigada, muito obrigada.
1: E tá
4: obrigada,
1: cedo, e né? Aí são 7 horas, né? Uma hora a menos, né?
4: É, uma hora a menos, mas é razoável. Tá. Pra participar, se fosse 5 já ia ficar complicado.
1: Olha que a gente entra 5 horas no ar, viu, Cláudia?
4: Não, eu falei, se fosse 5 horas a menos, ia ser.
1: Ai, realmente, aí não dá não, porque aí seria já de noite, mas foi muito bom conversar com você e chegar um pouquinho e encurtar essa distância de Nova York para o Ceará. Muito obrigada, viu?
2: Obrigado, Cláudia.
4: Eu é que agradeço, um bom dia para vocês, inveja do solzinho que tá fazendo aí.
1: Ai, tá fazendo um solzão mesmo, viu? Quente, quente. Que esse calor chega até você em Nova York. Um beijo, Cláudia.
2: Valeu, Cláudia. Um abraço, bom
4: beijo
2: dia.
4: Beijo pra todos. Até logo. E muita leitura.
1: Muita leitura. Albaniza, bons encontros no seu sebo, que você consiga perpetuar aí o trabalho desenvolvido pelo Geraldo, seu esposo, que continue ainda tendo bons encontros por lá. Muito obrigada.
2: Obrigada. Obrigada. Um prazer, Albaniza.
3: Eu agradeço o convite e já deixo aqui o convite para professores, né, que levam alunos para excursão lá no sebo.
1: Onde é que fica?
3: Na 24 de maio, 950.
1: 24 de maio, cruzamento com o quê, assim? Mas
3: é Pedro I com a Duque de Caxias. Ah,
1: é bem no miolinho do centro.
3: Bem no miolinho do centro.
2: É, ali no centro aí.
1: Muito obrigada, viu? Um beijo para você.
3: Obrigada também.
1: Vamos agora falar sobre a Copa do Mundo de 2026. Está se aproximando. Esse é o momento em que as cores verde e amarelo unem o país. Nos últimos anos, em períodos diferentes desse, a bandeira do Brasil passou a ser vista por muitos como símbolo de um partido, de um grupo político. Mas, com a Copa do Mundo, essa divisão dá lugar à sinergia aí entre os torcedores, apaixonados por futebol ou não, que vestem o verde e amarelo e voltam a ter a bandeira como símbolo nacional. E a gente conversa agora sobre esse assunto e sobre a história da bandeira brasileira com a professora de História, Marisnanda Mota. Bom dia, professora. Seja bem-vinda.
5: Bom dia, Daniela. Tudo bem?
1: Tudo ótimo.
5: Satisfação estar aqui nesse programa, né, para conversar com você sobre um assunto tão interessante e tão polêmico, né? Se tornou um assunto muito polêmico nos últimos anos e a gente percebe que isso é um cenário de disputa, né? Assim como a história, a gente costuma dizer que a história, a narrativa da história é uma disputa, esses caminhos, né, essas veredas, digamos assim, aí dessa arena de disputa, também se tornam temas importantes de serem debatidos, como é o caso da bandeira do Brasil.
1: Pois é, e aí além da bandeira do Brasil, para a gente entender um pouquinho como é que funciona, né? Quando surgiu a bandeira do Brasil?
5: Bom, vejam só, o Brasil ele se torna um país independente, pelo menos na teoria, né, para se tornar um país independente lá no 7 de setembro. Inclusive, tem toda uma construção romântica sobre o 7 de setembro. A gente sabe que um processo político da magnitude de uma independência, ele não inicia e termina em um único dia, né? Então, a gente vai ter aí a construção de um ideal, de um fato sobre o dia 7 de setembro, e hoje nós trazemos aí como um dia de referência da independência do Brasil. E aí, o Brasil, como um país independente, ele precisava de uma bandeira que não fosse associada à bandeira da nossa antiga metrópole, que era Portugal. Então, há uma série de narrativas, mas a que mais é publicizada, convencionada, é que a Dom Pedro I e a Leopoldina, que se tornou a imperatriz do Brasil, eles constroem ali a identidade da bandeira imperial, fazendo uma referência às suas casas, né, às suas famílias. Diferente do que muita gente diz e ainda acredita hoje, de que o verde e o amarelo do Brasil são referências à mata, às nossas matas, à nossa floresta, né? E o amarelo ao ouro, né? O azul, inclusive, ao mar, enfim, ao oceano, né? Que banha aí todo o litoral do Brasil. Essa construção, essa ideia, ela cai por terra quando a gente retoma os fatos históricos, né? Quando a gente retoma as narrativas e a gente percebe que, na verdade, esse verde e esse amarelo fazia referência às cores das casas de Bragança e de Habsburgo, que eram, respectivamente, as famílias de Dom Pedro I e de Leopoldina. Então, você teve ali a construção dessa bandeira a partir disso. A bandeira do Império Brasileiro, ela inclusive lembra bastante a nossa bandeira atual. E não é por acaso. Há aí uma certa preservação das cores e do formato dessa bandeira quando o Brasil deixou de ser Império e passou a ser República. Se a gente observar, a bandeira do Império, ela guarda praticamente essa mesma ideia, né, das cores da bandeira do Brasil, só que com alguns elementos diferentes. Por exemplo, na bandeira do Império, a gente tem na posição superior da bandeira a coroa imperial, que representa de fato a nova ordem política ali do Brasil, que passava a ser uma monarquia. Depois a gente tem raminhos, né, ramos de café e de tabaco, que eram as principais produções agrícolas do Brasil ali no século XIX. E nós temos também a esfera armilar, que remonta, né, e ainda relembra a Portugal e todo o seu projeto aí nas grandes navegações, né? Temos também, né, um círculo com estrelas que trazem aí a referência das províncias do Brasil, né? Que variou ali entre 19 e 20 estrelas que faziam, então, remontavam essa contagem aí das províncias do Brasil. Quando o Brasil deixa de ser um império e passa a ser uma república, o próprio Deodoro da Fonseca, que foi o primeiro presidente do Brasil, traz aí uma referência, né, e demarca essa referência a essa bandeira imperial, mantendo as cores, agora com um lema, no entanto, positivista, né, da ordem e progresso, que é a frase que está aí na posição central da nossa bandeira. E é uma referência ao positivismo, que era uma corrente filosófica, política, que se baseia aí nas ideias do filósofo francês Auguste Comte, né? Esse positivismo, ele traz como suas características principais o valor e o apreço, por exemplo, as instituições, né, a questão da ciência, das ciências naturais, né, os métodos das ciências naturais aplicados às ciências sociais. Então, o positivismo, ele foi uma corrente muito forte, principalmente dentro do Exército Brasileiro, no final do século XIX e início do século XX, e o Exército, que foi a instituição ali que está conduzindo também, principalmente, esse processo da proclamação da República no Brasil, né, e dão aí esse golpe lá em 1889, né, derrubando o Império e dando início à República do Brasil.
1: Agora, qual é a importância, né, para a população desses símbolos nacionais, professora?
5: Bom, A história de uma nação, ela se constitui de várias maneiras. Isso é muito importante a gente pensar. Uma dessas maneiras são os símbolos. E aí, quando a gente pensa, por exemplo, na bandeira do Brasil, no hino nacional e em outros elementos que trazem para a gente uma certa identidade nacional, é muito importante a gente pensar e ter cuidado quando um grupo político específico toma para si esses elementos, porque descaracterizam esses elementos como um símbolo de toda a nação e passam a ser cooptados e utilizados por esses determinados grupos políticos. A gente viu acontecer isso, por exemplo, na ditadura militar. A bandeira do Brasil, o hino brasileiro, eles foram adotados como elementos que representavam aquele regime político, um regime autoritário, um regime sangrento, um regime que deixou rastros aí de violência e de sequelas para a história do Brasil. A partir ali do final da década de 80, com os movimentos das diretas já, depois em 92, com o movimento Caras Pintadas, a bandeira do Brasil ela passa também a ser disputada e retomada como um símbolo que não pertencia especificamente ao grupo dos militares e a parte da nação que defendeu o horrível regime político da ditadura militar. E aí, na década de 90, você passa a ter uma espécie de retomada desses símbolos como símbolos, de fato, de todo o povo brasileiro. Eu, pelo menos, me recordo muito, lá na Copa de 2002, eu tinha 12 anos de idade, né? Então, assim, são memórias muito vivas para mim, em que não havia nenhum tipo de sentimento, por exemplo, ou de recusa do povo brasileiro de utilizar a camisa do Brasil, a bandeira nacional. E aí a gente tem aí um processo, um início de um processo ali por volta de 2012, 2013, 2014, de um novo cenário de disputa desses símbolos, até chegar em 2017, 2018, quando o ex-presidente do Brasil, Jair Bolsonaro, e o seu grupo político passam novamente, remontando, né, o seu apreço lá pela ditadura militar, a disputar de novo esses símbolos, né? Então a gente tem que ter muito cuidado quando isso acontece, para que esses símbolos eles não sejam corrompidos, né, por um determinado grupo político. Então a gente percebe que não é necessário você cooptar para você ou para a sua ideologia política esses símbolos, né? Para você fazer política, você não precisa definitivamente agir dessa forma. No entanto, o nosso apreço pela nação ele não se constitui apenas só por símbolos. Bandeira, hino e outros elementos são importantes, mas não são determinantes. Eu acho que a nossa verdadeira forma de construir a nossa identidade nacional, o nosso nacionalismo, é quando você vê uma nação, uma pátria que, de fato, valoriza o povo, independente de gênero, independente de classe, de raça, independente, enfim, da sua enfim, da sua fé, como diz lá na nossa Constituição, né? Então, eu acho que são as melhores formas de a gente criar um sentimento de nacionalidade para o nosso país. É quando esse país ele nos respeita e nos dá dignidade.
1: Com certeza. E olha, a gente queria, na verdade, para finalizar, como é que a Copa, né, consegue mudar isso e o que que tem de diferente nesse momento?
5: Bom, eu acho que a gente está aí se aproximando, né, dessa Copa. O que eu percebo? Não sei se é uma percepção aí geral, talvez não seja, mas vejam só. A gente teve em 2002 o nosso Penta, e isso enferveceu, digamos assim, muito a nossa identidade. O Brasil é um país em que o futebol ele é um elemento muito importante para o afeto das pessoas, para as pessoas se juntam, as pessoas têm, as famílias, né, se reúnem para assistir os jogos das Copas. E não só nas Copas do Mundo, mas outros campeonatos, a gente vê barzinhos, a gente vê, enfim, lugares aí com aglomerações de pessoas para verem jogos. Então, o Brasil é um país que tem isso na sua tradição. E aí, quando o Brasil veio, depois de 2002, né, teve algumas derrotas assim, extremamente difíceis, né, de digerir, a gente percebe aí uma certa... dificuldade das pessoas de se tornarem novamente ali aquela empolgação, né, na Copa. Mas eu acho também que o brasileiro tem isso assim muito enraizado, né? Quando chega ali pertinho da Copa começar, a gente começa, né, a ter essa chama acesa novamente. Então eu acho que a Copa, ela tem uma função muito importante nesse sentido, né, da gente voltar a ter essa, vestir essa camisa, né, da gente voltar a ter esse apreço aí por esse evento que é tão interessante. É interessante a gente perceber, né, que nos últimos anos teve até boatos aí que a seleção brasileira ia lançar oficialmente uma camisa da seleção brasileira vermelha, e isso foi assim um bafafá aí nas redes sociais, no boca a boca, né, enfim, dividiu opiniões, né, então pessoas diziam que era interessante também, e isso já revela um pouco dessa disputa, né, sobre essas cores, né, então outras pessoas disseram que era absurdo, que não poderiam, então a Copa, ela gera todo esse entretenimento, né, gera também aí diversas experiências afetuosas do Brasil, do brasileiro, com o futebol. Então eu acho que a Copa, ela tem essa função também, né, de mexer um pouco com a gente, de mexer um pouco no nosso guarda-roupa, e não só nesse guarda-roupa físico também, mas onde a gente guarda as nossas memórias, os nossos afetos sobre as Copas passadas, sobre as festas, né, que ocorreram aí durante as Copas do Mundo, sobre também as nossas frustrações, né, mas eu acho que no fundo tem ali a esperança do Brasil, né, nos devolver essa alegria aí de ser, enfim, né, de um jogo bonito, né, de uma seleção habilidosa, de fazer um campeonato aí que nos dê a alegria de comemorar de novo, né, as vitórias dessa nação.
1: Sim, tá bom. É isso mesmo, vamos esperar então, né? Olha, eu queria te agradecer, a gente conversou sobre esse assunto tão que mexe com tanta gente, né? Independente como a gente começou conversando, independente se gosta, se não gosta, se acompanha, se não curte futebol, mas na hora da Copa é todo mundo torcendo pelo mesmo time. A professora Marisnanda Mota, historiadora. Muito obrigada, professora.
5: Obrigada, bom dia.
1: Bom dia.
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1: Bom dia. Bom dia, bom dia, bom dia. Estamos começando, minha gente. Bom dia. Hoje, quarta-feira, passei ali da Igreja de Fátima. Já estava lá muita gente. Muita gente mesmo, já para a primeira missa. Começou agora, 5 horas da manhã. Devoção à Nossa Senhora de Fátima muito grande mesmo. Impressionante, hein? E hoje tem a procissão também. Saindo lá da Igreja do Carmo às 18 horas, vem ali pela Barão de Aratanha, 13 de maio, procissão. Então vamos lá. Estamos começando. Daniela Delavor está comigo neste trabalho, minha querida colega de trabalho, Daniela Delavor. Já hoje mandei um alô para a dona Dió, a minha segunda mãe. Gente muito boa.
2: Viu? Se eu estou contigo, quem é que está comigo?
1: Como é, certo?
2: Tá dizendo, tu tá dizendo assim, quem, ela tá comigo. Se, tu tá, se eu tô contigo, quem é que tá
1: coisa
2: comigo,
1: boa,
2: não é?
1: Que legal, que beleza.
2: Bom dia.
1: O cabelo tá bonito, Rafa.
2: Bom dia, madrugadores. Bom dia pra essa equipe maravilhosa. Bom dia pra vocês.
1: Germano fez bem. Bom, nossa equipe de trabalho já está aqui. Aline Mariano, bom dia. Minha querida colega de trabalho, Aline Mariano. Meu querido Augusto Assunção, que voltou aos domingos, graças a Deus. Aí ele, nosso querido Augusto Assunção do Aquiraz. Aí tem a Sarita de Queiroz. Esse de Queiroz é importante. Sarita, Sara de Queiroz. Lá no alto, Tiago Nobre, Diego Castro e Robson Cacau. Eita, rapaz, a formação. É a nossa equipe, não é? E vamos até 9 horas da manhã. Hoje, quarta-feira, tem tanta coisa. Aliás, hoje tem jogo do Ceará, né? Cearazinho de açúcar. Um Atlético Mineiro. Ceará! Ceará, vê se toma jeito aí, Vozão. Né? Perdeu lá. Rapaz, o Vozão hoje vai eliminar o Atlético Mineiro. Vai. Grave aí, grave. Já gravou? Então pronto, vou começar tudo de novo só para deixar gravado. Pronto, eu estou dizendo que hoje à noite o Ceará vai eliminar o Atlético de Minas Gerais. Não estou dizendo como, se vai ser no tempo normal, se vai ser nos pênaltis. Estou dizendo que o Ceará vai eliminar o Atlético de Minas Gerais. Aí o Assunção já gravou que é para amanhã. Se o Ceará não se classificar, aí ele passar na minha cara. Tá aí, o que tu diz? O que tu disseste? É? Eu conheço essa turma, pai. Grava para depois, no dia seguinte, cadê? Tu não disseste que o Ceará ia ganhar, tal. Isso, rapaz, é uma previsão. Isso é igual a previsão do tempo. Previsão do tempo aqui, né? É, previsão do tempo. Você tá anunciando que não vem chuva hoje, aí, buf, lá vem água. É, não? Eu vejo aqui. Previsão do tempo nossa aqui. Aí tem uma semana de ameaça com chuva potencial pro Rio Grande, não sei para onde. Às vezes dá certo, às vezes não. Então, Antons, pronto. Eita, eita, eita, eita. Bom dia, bom dia, bom dia, estados do Nordeste brasileiro. Salvador, Bahia, Sergipe, Aracaju, Alagoas, Maceió, Pernambuco, Recife, João Pessoa, Paraíba, Rio Grande do Norte, Natal, Fortaleza e Ceará, Ceará, Fortaleza, Teresina, Piauí, Piauí, Teresina e São Luís, Maranhão, Maranhão, São Luís, Nordeste brasileiro. Encantadora região do país, Nordeste brasileiro, sempre com muito sol, terra iluminada, né? Outras regiões também, nosso abraço aí para quem está na região sul, na região sudeste, na região centro-oeste, na região norte do Brasil, quem está no exterior também acompanhando a gente, ô, coisa boa. Muito bem, já são 6:05, 5:05, 5:05. Eu disse 6, foi? Oh, rapaz, desculpe a nossa falha. A nossa falha.
2: Eu tô calada. Ora, querem colocar a culpa na gente, Assunção. A gente fazendo
1: daqui,
2: tudo bem direitinho.
1: Daqui era o Cid Moreira. Esse daqui era o Cid Moreira. Essa frase foi criada pelo Cid Moreira. Não sei se por ele ou pelo Sérgio Chapelein, no Jornal Nacional. Quando havia um erro, aí quando voltava, desculpe a nossa falha. Mas a Daniela é infalível, não aceitou.
2: Não, se eu errar,
1: generalização,
2: eu digo, desculpe a minha falha.
1: Entendeu? Não aceitou a generalização.
2: Aceito nada.
1: Entendeu? Daniela
2: Vilar. Quer colocar pra cima de mim? Não.
1: Dandan, nossa falha.
2: Não, nada de nossa falha.
1: Então pronto, senhoras e senhores, amigos e desportistas do Ceará e de todo o Brasil, desculpem a minha única falha.
3: 5 horas e 5 minutos.
1: Única não, que vem mais por aí, né? Desculpe a minha falha.
2: Só a primeira do dia.
1: Pronto, a primeira do dia. Ô menino, vamos ver aí o nosso jornal, passear, bora pelo nosso jornal? Bora trabalhar?
2: Trabalhar, né?
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1: Pronto! Após mortes súbitas, nota técnica recomenda a obrigatoriedade de desfibriladores a todas as academias.
2: Lula anuncia fim da taxa das blusinhas, isentando cobranças sobre compras internacionais.
1: Homem que atacou jovem que teve mãos decepadas pediu R$1.000 emprestado para fugir.
2: Quem é o membro do CV preso por ameaçar o secretário da administração penitenciária do Ceará?
1: Deputado Bacu.

0: pai pode pegar gancho no STJD.
1: Aos 90 anos, irmã de Benigna relembra a dor da família. Ninguém brincava mais. Foi uma tristeza.
0: Foi nosso assunto de ontem com o Diego. De ex-Fortaleza a Neymar, tudo o que sabemos sobre a pré-lista da seleção brasileira para a Copa.
1: Relação entre estados e municípios será destaque no 15º Congresso do CACSAD de Gestão Pública.
0: BC aponta 10 bilhões e meio de reais esquecidos em bancos. O dinheiro pode ir para o desenrola.
1: Peso do magistério. Edilvan Alencar é eleito presidente de comissão que vai examinar MP do reajuste.
0: Açu de Janguru Sul vai passar por drenagem de emergências após denúncias de risco de rompimento.
1: Por falta de provas contra adolescentes, Ministério Público de Santa Catarina arquiva o caso Orelha.
0: União Europeia exclui o Brasil da lista de países aptos a exportar carne e outros itens para a região.
1: TRE mantém cassação de chapa do PSDB em São Gonçalo do Amarante, Ceará, por fraude à cota de gênero.
0: A volta de Ciro, porque o Ceará virou teste decisivo na carreira do ex-presidenciável.
1: Dia de Nossa Senhora de Fátima, confira a programação de missas e celebrações hoje, quarta-feira.
0: Cachorro Caramelo invade show de drag e performa com ela no centro de Fortaleza.
1: Ancelotti diz que Neymar é amado pelo grupo e comenta pedidos por convocação. Ele melhorou muito. Eu disse que Neymar ia para a Copa.
0: Alano descarta Ceará poupar contra Atlético Mineiro, pensando no Clássico Rei. Não tem como dosar, ele disse.
1: Atacante cearense assume artilharia e mantém Kashima Antares na ponta do Japão. JP League.
0: Kaique vai retornar para o Botafogo após o fim do empréstimo com Fortaleza.
1: Grupo dono do Tok Stok entra com pedido de recuperação judicial com dívida de 1,11 bilhão.
0: Tropa do Marcete, cearenses presos na Bolívia, se aliaram a mega traficante da América Latina.
1: Síndrome dos ovários policísticos ganha novo nome. Entenda a mudança.
0: Qual é a primeira música que você ouviu no Spotify? Veja como acessar a retrospectiva de 20 anos.
1: Rafa Caliban desabafa sobre a ausência de Natan e depressão na gravidez.
0: Caixa suspende sorteios da Mega Sena.
1: Polícia Federal investiga esquema de fraudes em contratações públicas em Pindoretama e Ibiapina, aqui no Ceará.
0: Em depoimento, Ed Mota nega acusações de agressão em restaurante no Rio de Janeiro.
1: Concurso para a Polícia Penal no Rio Grande do Sul. Oferece 213 vagas, salários chegam a 9,7 mil.
0: Globo está em negociação para renovar o Big Brother até 2030.
1: Muito bem, passeamos pelo nosso jornal, o Jornal Diário do Nordeste. Agora, nós vamos dar um passeio pelos jornais do Nordeste brasileiro.
0: Vamos lá então, vamos começar o nosso giro. A gente vai saber quais são os destaques do Imparcial, que é lá de São Luís, do Maranhão. E aí o destaque do São Luís, a Prefeitura do Passo do Lumiar encerra parceria com o curso de Medicina da Universidade Selma. Tem ainda Lula que assina MP que acaba com o imposto sobre as compras internacionais de até 50 dólares. Mais um destaque aqui do Imparcial. União Europeia retira o Brasil da lista de exportadores de produtos animais. Esses são os destaques do Imparcial de São Luís, no Maranhão.
1: Agora o Jornal Meio Norte da cidade de Teresina, no Piauí. Lula anuncia fim da taxa das blusinhas. Compras de até 50 dólares não terão imposto. Suspeitos de estupro de vulnerável e homicídio são presos na cidade de Altos, no Piauí. Defesa diz que laudo desmente denúncia de jornalista agredida por policial militar. Petrobras abre 150 vagas em programas de estágio. E, finalmente, Porto Piauí recebe navio da Marinha do Brasil, especializado em pesquisa. Aí, portanto, chamadas do jornal Meio Norte de Teresina.
0: Portal à

0: tarde de Salvador, na Bahia. Rodoviários fazem nova assembleia em Salvador e podem determinar a greve. A categoria cobra um reajuste acima da inflação e ameaça ampliar essas mobilizações. Tem ainda destaque do esporte. Clube da Série A pode ser rebaixado pela FIFA por dívidas milionárias. Vitória perde dois titulares para encarar o Bragantino no Brasileirão. Luciano Juba comemora a presença na pré-lista da seleção para a Copa do Mundo. Os destaques do Portal à Tarde de Salvador, na Bahia.
1: Agora vamos para o Tribuno do Norte da cidade de Natal. Rio Grande do Norte terá 8 novos blocos em oferta permanente de petróleo e gás da ANP. Tribuna lança novo portal mais moderno e dinâmico. Circo do Tirolipa tem licença válida para funcionamento até o dia 14 de junho. Fórum defende que PEC da escala 6x1 seja votada em 2027. Comissão Técnica do Brasil faz ajustes para a convocação. Bem que eu disse, Augusto Assunção, que o Neymar estava era dentro. Não é? Segunda-feira essa convocação. Eu estou a favor do Neymar. Neymar! Você e o Ciel e o Clebão na seleção brasileira. Perfeitamente. Vamos lá. Todo mundo chiou, rapaz. Que era de Deus. Clebão, Ciel e Neymar na seleção brasileira. Eita, pai dela. Vai, Dandan. Terminou aqui o Tribuno Norte. Vai.
0: Infonet, notícia direto de Aracaju, Sergipe. 3 pessoas são presas por tráfico de drogas em feira livre de Estância. Outro destaque, está interditado temporariamente o estacionamento na Avenida Coelho e Campos. Energia assina renovação da concessão de distribuição de energia elétrica. PM encontra celular na cela de policial penal acusado de feminicídio. Jovem agredido com tampa de concreto morre após 15 dias internado no UCI. Mulher fica ferida em colisão entre moto e carro em Santa Luzia do Itanim. Obra em semáforo altera trânsito na Avenida Visconde de Maracaju. O fluxo no aeroporto cresce 5,9% em abril e reforça o turismo em Sergipe. Esses são os destaques diretamente de Aracaju, lá no Sergipe.
1: Agora o Jornal da Paraíba. Integrante de facção aponta acordo entre ex-prefeito de Cabedelo e Fatoca para manter esquema. Justiça suspende tarifa da Zona Azul e aponta possível irregularidade na cobrança, isso em João Pessoa, capital da Paraíba. Lula cira medida provisória e põe fim à taxa das blusinhas para importação de até $50. Pronto. Aí não, tem aqui mais uma. Padre Zé, Gaeco aponta desvio de 10,3 milhões no prato cheio e apresenta nova denúncia. São chamadas do Jornal da Paraíba.
0: Agora nós vamos para o Diário de Pernambuco, saber quais são os destaques da região. Governo Lula zera imposto federal da taxa das blusinhas. A cobrança em compras de até $50 estava em vigor desde 2024. Tem ainda o desafio do TSE, que é conter o uso ilegal de inteligência artificial na eleição. Pesquisa interna do PL mantém Clarissa Técio no radar para vice de Flávio Bolsonaro. Auxílio de R$ 2.500 para vítimas de chuvas em Pernambuco é aprovado na Assembleia Legislativa. A APAC sobe o nível de alerta de chuva para Grande Recife, Zona da Mata e Agreste. Inflação desacelera para 0,82% em abril, no Grande Recife, mas sobe para 5,21% no acumulado dos últimos 12 meses. E esses são os destaques do Diário de Pernambuco.
1: Agora o Gazeta da cidade de Alagoas. Renan Filho e JHC intensificam agendas políticas no interior do estado. Homem trans realiza mastectomia masculinizadora pelo SUS em Alagoas. Temporais provocam transtornos e deixam famílias desalojadas em Alagoas. A gente amamenta bebê enquanto mãe é socorrida após tentativa de feminicídio. Mais de 40% dos lares receberam dinheiro de programas sociais em 2025. São chamadas do Gazeta da cidade de Alagoas. Prontinho, foi. Vamos lá ver agora a temperatura. Como estava pela madrugada. Estava quente, eu acho, pela madrugada. Vamos ver aí, né?
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1: Previsão do tempo. O nome está dizendo. Previsão do tempo. Para hoje. Não é? 0 hora. 25 graus. 1 da madrugada. 24. 2 da madrugada. 24. 4 da madrugada. 23. Já temos aí 5, 18. Quanto é que está agora, ô macho velho?
3: 24 graus.
1: Continua com 24 graus. Ai, não, estava com 23, foi para 24, né? 8 horas vai continuar com 24. Ih, pá, até 8 horas. 10 horas, 26 graus. 12 horas, 28 graus, às 12 horas. Aí permanece 28 graus até 4 horas da tarde, por ali assim. Quando chega a noite, 18 horas, cai para 27. Às 8 horas da noite, vai cair para 25 graus. E às 10 horas da noite, vai cair para 24 graus. Temperaturazinha boa, né? 24 graus. Ixi, a umidade do ar hoje, ó, 100%. 100%. Alta, né? Aí temos o sol. 5 horas 32 minutos, o sol nasce. Daqui a pouquinho, às 5 horas e 32 minutos, o sol nasce. O sol vai se pôr às 17 horas e 29 minutos. 17 horas e 29 minutos. Dizem que o mais bonito pôr do sol na cidade de Fortaleza, para ser visto daqui, é lá da Barra do Ceará. Diz que é lindo. Faz é tempo que eu não vou à Barra do Ceará. Mas ali é bonito mesmo. Ali é bonito. Muito bonito. Cansei de ver o pôr do sol lá na Barra do Ceará, ali pela década de 80, 70, por aí assim. Era bom? Bonito que sol. Bom, hoje será parecido com ontem. Como? Sol. Chuvas. Aquela chuvinha que vai e vem. Cai e vai embora, né? É a previsão, gente. Previsão quer dizer que pode acontecer. Mais ou menos o que eu estou dizendo com relação ao jogo de hoje, né, Augusto Assunção? Hã? Sim, eu estou dizendo. Estou dizendo. Não vamos complicar. Deixar o Vozão ganhar esse jogo de hoje. Pode ser no tempo normal, nos penaltis. Nos penaltis. Eita, que tem uma amiga minha que gosta da comidinha, pai. É, todo mundo mastigando. Beleza pura, beleza.
0: Falar em mastigar, eu acabei de mastigar, sabe o que foi? Enquanto tu tava aí falando?
1: Hã?
0: Uma rapadurazinha de mamão com coco.
1: Bom.
0: Zé do Álcool que mandou.
1: Muito bom, mamão com coco, eu gosto.
0: Zé do Álcool, obrigada, viu? Delícia.
1: Tem alguém ali com uma canjicazinha boa.
0: Acabei de jogar uma dentro do meu café e mastiguei outra. Muito bom.
1: É, né? Aliás, tem uma música que o Jurandir Bitoso cantava.
0: Olha.
1: Saudou o Jurandir Bitoso, cantava com relação ao coco.
0: Obrigada, Zé do Álcool.
1: Zé do Álcool, um abraço, meu irmão. Saúde e paz.
0: E aqui, vamos dar o giro aqui nos portais do Nordeste. A gente sai do Diário do Nordeste.
1: Saímos
0: dos portais e vamos voltar para o Diário. Porque tem algumas notícias que a gente precisa dar aquele mergulho maior.
1: Desculpa a sua falha.
0: Não estou falhando, estou desenhando. Porque você está achando que a gente está no domingo aí, no Besteira Muita. Estou voltando aqui para o Diário. Tom, tem um caso aqui. Lembra quando a gente conversa sobre as faltas de provas, né? Os arquivamentos. Você acredita que o caso do cachorro Orelha, ele foi arquivado por falta de provas? Esse destaque desse caso do cachorro Orelha está em todos os portais do Nordeste. E em todos os portais do Brasil também. Porque por falta de provas contra adolescentes, o Ministério Público de Santa Catarina arquivou o caso Orelha. O órgão afirmou que houve descompasso temporal nas imagens analisadas e que o cão não esteve na praia no mesmo momento em que os investigados. E aí a gente tem essa notícia lamentável. pela ausência de provas que comprovem que o cão Orelha, morto em janeiro na Praia Brava, em Florianópolis, sofreu maus tratos, o Ministério Público de Santa Catarina decidiu arquivar o caso. Segundo o Ministério Público, foi feita uma análise minuciosa das câmeras de vigilância que confirmou que havia sido identificado pela polícia científica, que houve descompasso temporal nas imagens e que os adolescentes investigados pela morte do cachorro não estiveram com o animal no período e no local da suposta agressão. Além disso, as evidências técnicas e testemunhais indicaram que a morte do cão, submetido à eutanásia, está associada a uma condição grave pré-existente na região maxilar esquerda, chamada osteomielite, possivelmente relacionada a doenças periodontais avançadas, evidenciadas pelo acúmulo de cálculos dentários. As imagens do crânio anexadas aos autos demonstraram uma lesão profunda e antiga, com perda de pelos, descamação e inflamação compatíveis com infecção de evolução prolongada. A localização da ferida, abaixo do olho esquerdo, é compatível com o edema observado pelo médico veterinário que atendeu o animal. Isso aí estava no texto do Ministério Público de Santa Catarina. O Ministério acrescentou que o Orelha também, abre aspas, não apresentava cortes, rasgos ou fraturas, apenas um inchaço acentuado na região esquerda da cabeça e ocular. Fecha aspas. As promotorias de justiça reforçam que, diante desse conjunto de provas, a hipótese de que o cão Orelha tenha sucumbido a um quadro clínico grave e não a uma agressão foi a mais bem sustentada pelos elementos produzidos nos autos. Conforme a análise pericial das imagens, Orelha e o adolescente apontado como responsável pela suposta agressão estiveram na Praia Brava em momentos em diferentes momentos, horários. A confusão inicial teria ocorrido porque as câmeras de condomínio onde o jovem estava registraram o horário adiantado em cerca de 30 minutos em relação aos registrados nas câmeras do sistema público de monitoramento. Essa diferença de horário é nitidamente perceptível pelas condições de luminosidade solar, compreendeu então o Ministério Público de Santa Catarina. Os promotores consideraram ainda a ausência de testemunhas diretas e registros visuais que confirmassem o crime. A versão da agressão surge a partir de narrativas indiretas, baseadas em comentários de terceiros, boatos e conteúdos divulgados em redes sociais, ponderaram, segundo o Ministério Público. A única coisa que fica no meu coração, pelo menos, com a notícia dessa, de arquivar um processo com todas as provas, com imagens, com a situação do cachorro, é que abre margem para que outros crimes como esse aconteçam, né? Para que outros animais continuem sendo torturados e vítimas dessa violência. Mas o mundo é uma roda gigante bem grande. Existe a lei do retorno. O que a gente faz aqui, a gente paga nessa vida. Não existe essa de morrer para pagar na hora que você encontrar com Deus, não. A vida a gente paga, o que a gente faz de ruim, a gente paga aqui. Então existe lei do retorno. Quem fez isso com esse cachorro, a lei do retorno, quando ela vem com mais força do que o mal que você fez. Pode ter certeza. Então, o que fizeram com esse cachorro, a maldade que foi feita com esse animal e com tudo que acontece na vida, com todos os animais, os idosos, as crianças, tudo que acontece de ruim que a pessoa faz com o outro, a lei do retorno, quando ela vem 8 vezes mais forte. E ela acontece. Então, esses adolescentes que fizeram isso com o cachorro Orelha, que o Ministério Público de Santa Catarina resolveu arquivar o processo por falta de provas, com as aspas bem grandes, porque isso é revoltante, arquivar um processo como esse, com todas as provas, uma coisa que foi, que sensibilizou o mundo inteiro, não foi só aqui, não foi só Santa Catarina, nem o Brasil, foi o mundo todo, isso foi notícia no mundo inteiro, em todos os jornais do mundo, arquivar um processo. Mas existe a lei do retorno, e como existe? Agora, para a gente ir para uma outra ponta da notícia, falando de um outro assunto, trazendo uma leveza mais, um cachorrinho caramelo invadiu um show de uma drag. E ele simplesmente performou com ela no centro de Fortaleza. O vídeo mostra o momento em que o animal participa da performance da drag cearense Vanderléia da Pantera Sim. E aí, esse vídeo acabou viralizando. Vou dar o play aqui, tá, Assunção? Pra gente ver aqui o que, que aconteceu. Porque o Diego... Ela tá no palco. O caramelinho simplesmente vai pro palco pra dançar com ela. Ela tá vestida de onça. Ninguém sabe... Se o caramelo se encantou aí pela roupinha dela de onça, né? Tá de máscara, de... E ele é aquele caramelinho branquinho com as bolinhas. O caramelo. Aí ela tá tentando fazer o show dela, dançar. E o caramelo só olhando lá embaixo no palco. Deixa eu apressar. Aí o caramelo vai, dança com ela, fica em pezinho, ela segura nas mãos do caramelo e começa a dançar com ele. E ele faz, pois é, e ele fazendo graça. Pegou a luva dela, ele entrou na onda. Então esse vídeo do caramelo acabou viralizando. Porque o público, olha aí, ela baixa o cabelo, ela bate, né, o cabelo, solta a peruca. E o caramelo vai dançando e vai atrás. Dizem que o cachorro que escolhe o dono, né? Tomara que ela tenha levado ele pra casa. E aí, vamos saber mais notícia desse caso? Vou dar um pause aqui. Se você quiser ver o vídeo, tá lá no Diário do Nordeste. Mas isso foi lá no centro de Fortaleza que aconteceu.
1: Muito legal, né?
0: Não é?
1: Muito
0: foi
1: legal.
0: Foi um show de drag queens num bar no centro. Que acabou tendo esse encontro inusitado aí desse cachorrinho caramelo que invadiu a performance dessa drag cearense Vanderléia da Pantera Sim e brincou durante a apresentação. O público adorou também.
1: Ele não conhecia,
0: e conquistou
1: não, será,
0: o público hein? Pela sintonia entre a drag e o pet. O caramelo acompanhou a apresentação inteira da Vanderléia e interagiu com ela enquanto ela dublava e fazia a performance de bate-cabelo. E aí todo mundo conheceu. Dizem que o cachorro é conhecido da drag. Ao Diário do Nordeste, a Vanderléia celebrou essa parceria. Segundo ela, o tutor do cachorro, ele mora perto do bar. E o animal costuma frequentar o espaço e é super bem tratado pelo público. E aí ela falou, eu já conheço o cachorro, ele vive no centro. Sempre que ele tá por lá, o pessoal compra churrasco para ele. Mas jamais imaginaria que ele viria fazer um show comigo. Foi tudo, eu amei, ela compartilhou. Ele é sempre aquela figurinha, brincalhão, quer sempre brincar e que se dê atenção a ele. Eu já conheço ele de outras noitadas e não é de agora, não. E ela se diverte. Então tem aqui as imagens dela com o cachorrinho. O evento foi realizado pela Lena Oxa, que é uma importante figura aí da cena LGBT, que já trabalhou também aqui no Sistema Verdes Bares, uma grande figura, e que produz shows semanais nesse bar. E a programação inclui shows de drags, músicas e bingo. E aí no bingo, ele tava lá, deitadinho na frente do palco. Tava com medo dele estranhar a Vanderléia na hora do show. Mas não, ele ficou foi olhando. Daqui a pouco começou a interagir, a brincar. Ficou até o final brincando com ela. E aí se você quiser então acessar o diário pra ver o vídeo desse cachorrinho brincando com essa drag, acessa aqui no Diário do Nordeste, tem essas e outras notícias. Vamos pro intervalo, né? Primeiro do dia. 5 horas e 31 minutos. A gente volta já.

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2: O açude do Janguruçu vai passar por drenagem de emergência após denúncia da população sobre risco de rompimento da parede. E vai trazer todos os detalhes desse assunto pra gente é a Tainá Martinez.
3: Autoridades públicas em Fortaleza estão tomando providências emergenciais no açude do Janguruçu após denúncias da população sobre um suposto risco de rompimento da parede do reservatório. Moradores do bairro relataram alagamentos e pressão sobre a estrutura, o que levou órgãos de fiscalização e defesa social a iniciarem vistorias e intervenções no local. O problema central, segundo líderes comunitários, reside na construção de um condomínio residencial de grande porte no entorno do açude. Segundo as análises preliminares de técnicos, o empreendimento estaria obstruindo o escoamento natural das águas da chuva. Esse bloqueio teria gerado um represamento inadequado, aumentando a pressão sobre a parede da barragem, que tem mais de 100 anos, e provocando o empoçamento de água que ameaçaria as casas vizinhas. Além disso, o aterramento realizado para a obra teria criado um gargalo na drenagem da região, desviando o curso das águas pluviais para propriedades particulares e áreas mais baixas do Janguruçu, como a Travessa Paraisópolis. Para mitigar os riscos, a Defesa Civil de Fortaleza informou ao Diário do Nordeste que iniciou na última quarta-feira a limpeza do espelho d'água do açude com apoio da Autarquia de Urbanismo e Paisagismo de Fortaleza. A construtora responsável obteve um alvará municipal para realizar obras de drenagem de emergência que devem durar cerca de 60 dias, visando a restauração e o correto fluxo hídrico no local. Após a conclusão das obras de drenagem pela construtora, a Defesa Civil e a Companhia de Gestão dos Recursos Hídricos, a COGER, realizarão novas inspeções de segurança para verificar se o reservatório recuperou suas condições de estabilidade. Com informações de Nicolas Paulino, Tainá Martinez para a Verdinha FM 92.5 e TV Diário.
1: Estudantes com dívidas do Fundo de Financiamento Estudantil FIES podem renegociar os débitos a partir desta quarta-feira por meio do programa Desenrola FIES. A iniciativa prevê descontos que podem chegar até 99% para a quitação das dívidas, dependendo da situação do contrato. A renegociação pode ser feita de forma totalmente digital pelos canais do Banco do Brasil e da Caixa Econômica Federal. Podem participar estudantes com contratos firmados até 2017 e que estavam na fase de amortização, ou seja, de pagamento, até maio de 2026. O prazo para adesão vai até o dia 31 de dezembro de 2026, até o fim do ano. Segundo o Ministério da Educação, a expectativa é de que mais de 1 milhão de estudantes sejam beneficiados com o programa. Além disso, quem está com pagamentos em dia também pode ter desconto de até 12% para quitar a dívida. O Desenrola FIES faz parte do programa Desenrola Brasil, que busca reorganizar as finanças dos brasileiros e facilitar o acesso ao crédito.
2: A Igreja Católica comemora hoje o Dia de Nossa Senhora de Fátima. A data é celebrada em alusão à primeira aparição da santa no dia 13 de maio de 1917, na Cova da Iria, em Portugal. Segundo a crença, Fátima pediu oração, penitência e conversão como meios de alcançar a paz para o mundo e a salvação das almas. Para o Vaticano, ela representa a devoção constante e a importância de confiar em Deus diante das dificuldades. Aqui em Fortaleza, na região metropolitana, as paróquias dedicadas à Nossa Senhora de Fátima prepararam uma programação especial para o dia. No Santuário de Fátima, na Avenida 13 de Maio, tem missas. Teve uma agora às 5 horas da manhã, tem outra daqui a pouquinho às 6 horas da manhã, outra às 7 e meia da manhã, às 9 horas da manhã, 10 e meia, meio-dia, 2 da tarde, 3 e meia da tarde, 5 horas da tarde, 6 e meia da noite e 8 horas da noite. Também haverá procissão, que vai sair às 6 horas da noite, da Igreja do Carmo, no centro da cidade, em direção à Igreja de Fátima, com a expectativa de reunir milhares de fiéis. Por conta disso, a MC vai fazer desvios no trânsito para garantir a segurança dos peregrinos. O agente de trânsito da MC, Roberto Garcia, concedeu uma entrevista mais cedo na nossa programação e a gente vai trazer agora as orientações, né, que os motoristas e os pedestres precisam ter. Vamos acompanhar o que o Roberto fala.
4: Os veículos que vêm pela 13 de maio, sentido Igreja de Fátima, o primeiro bloqueio, à medida que a procissão se aproxima, será na Barão de Aratanha e Avenida Luciano Carneiro. Então ele vai poder pegar a Maruma Média ou seguir pela Luciano Carneiro. À medida que a procissão avança, esse bloqueio vai ser transferido para Napoleão Laureano. Então ele vai pegar a direita na Napoleão Laureano, podendo ir até Eduardo Girão. Já quem vem no sentido oposto, da Pontes Vieira, ele vai subir o viaduto da Guanambi, porém, ele terá que acessar a direita na alça descendo para a Guanambi e seguir pela Eduardo Girão também. Como a aproximação está prevista para as 18 horas, provavelmente a partir das 16h30 já começa a aglomeração de fiéis. Então nós faremos o primeiro bloqueio na esquina da Duque de Caxias com o Major Facundo. À medida que a concentração aumenta, efetuaremos bloqueio também na Barão do Rio Branco e na Senador Pompeu com Clarindo de Queiroz.

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1: A União Europeia anunciou que vai vetar importações de carne do Brasil a partir de setembro. O bloco removeu o país da lista daqueles que cumprem regras contra o uso de antimicrobianos na pecuária. Esses destaques, além dos outros internacionais, com Sávio Manfredini.
2: A União Europeia publicou nesta terça-feira uma atualização da lista de países que cumprem suas regras contra o uso excessivo de antimicrobianos na pecuária e excluiu o Brasil. Segundo o bloco, o Brasil foi excluído por não oferecer garantias sobre a não utilização de antimicrobianos na pecuária, informou a agência de notícias France Press. Por não estar na lista, o Brasil poderá deixar de exportar para o bloco econômico mercadorias como bovinos, equinos, aves, ovos, aquicultura, mel e invólucros. Em nota conjunta, os Ministérios da Agricultura, do Comércio Exterior e das Relações Exteriores disseram que vão tentar reverter a decisão. A Rússia anunciou nesta terça-feira que fez o teste final do seu míssil balístico intercontinental Sarmat, que tem capacidade nuclear, alcance de até 35 mil quilômetros e pode viajar pelos dois polos e chegar à Europa em menos de 10 minutos, segundo Moscou. De acordo com o presidente russo Vladimir Putin, o míssil pode ser colocado em operação até o final deste ano. Apelidado pela OTAN de Satanás, em razão do alcance e velocidade, o míssil se destaca pela capacidade de desviar dos radares e por conseguir transportar 10 ou mais ogivas nucleares. Segundo o governo russo, o Sarmat é o míssil mais poderoso com a maior distância do mundo para atingir os alvos. E a prefeita da cidade de Arcadia, na Califórnia, região oeste dos Estados Unidos, renunciou ao cargo após admitir ser um agente da China. Eileen Wang, de 58 anos, concordou em se declarar culpada perante a justiça norte-americana por disseminar propaganda em nome do governo chinês. A mulher renunciou ao cargo de prefeita e também do Conselho Municipal de Arcadia, horas após o caso se tornar público. Localizada no subúrbio de Los Angeles, a cerca de 20 quilômetros da metrópole, Arcadia conta com cerca de 53 mil habitantes e uma alta concentração de residentes de origem chinesa. Sávio Manfredini para Verdinha FM 92.5 e TV Diário.
1: SIC 43, mais um intervalo chegando, a gente volta já.

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1: Egídio Serpa, bom dia.
2: Bom dia, Egídio.
3: Bom dia, minha querida Daniela Delavaux. Bom dia, meu caríssimo Tom Barros. Vamos começar esta quarta-feira com céu nublado, tempo bom, temperatura amena. Vamos em frente.
1: Olha, Egídio, a mineração aqui do estado do Ceará extrai e exporta os mais belos mármores e granitos do mundo. Do mundo. Mas, inexplicavelmente, o governo do estado extinguiu a Secretaria de Minas e Energia, criada pelo governador Virgílio Távora. Você tem explicação para isso, meu irmão?
3: Tenho sim, e vamos começar pelo começo. Um homem além do seu tempo, Virgílio Távora, que foi um inovador governador do Ceará, cuja gestão subordinou-se pela primeira vez na história a um planejamento estratégico, o Plano de Metas Governamentais, Plameg, e também um ousado e criativo senador, conseguiu enxergar antes dos outros a superfície e as entranhas do subsolo cearense, nas quais identificou um rico e virgem potencial mineral. Mas como aproveitar esse potencial? Indagou Virgílio Távora a sua própria e privilegiada inteligência, que lhe deu rápida resposta: pela criação e operação de uma Secretaria de Minas e Energia, algo que outra cabeça brilhante e sagaz, a do presidente Juscelino Kubitschek, fez nascer 2 anos antes, em julho de 1960, com o objetivo de igualmente explorar o tesouro do chão brasileiro. O presidente Kubitschek criou o Ministério de Minas e Energia. Virgílio Távora foi eleito em outubro de 1962 e tomou posse em março de 1963. Naquela época, dizia-se, havendo Távora, não vote em outro. Foi por causa da iniciativa de VT, era pelas iniciais do seu nome, que a imprensa e o povo cearense o chamavam respeitosamente, que hoje o Ceará tem destaque como o estado produtor dos mais belos e mais caros mármores e granitos do mundo, produtos que podem ser vistos em monumentais obras públicas e privadas na Europa, no Oriente Médio e na Ásia. O aeroporto de Dubai tem piso e paredes revestidos com Taj Mahal, o disputadíssimo e caríssimo quartzito extraído da superfície de municípios da região norte do Ceará, mas infelizmente beneficiados ou pela indústria do estado do Espírito Santo ou pela dos países importadores. Tudo por nossa culpa, ou melhor dizendo, pela nossa incompetência, diga-se de passagem. Não fomos capazes até agora, meu caro Tom Barros, de implantar no Ceará uma indústria moderna capaz de beneficiar, de agregar valor às nossas rochas ornamentais. Há também descobertas pelos técnicos da inacreditavelmente extinta Secretaria de Minas e Energia, outros minérios que seguem sendo explorados e vendidos para o exterior como commodities, e entre estes inclui-se o minério de ferro. Temos também algumas boas jazidas de calcário, matéria-prima para a produção de cimento Portland. E uma delas, talvez a maior, é explorada pela companhia de cimento Apodi, que utiliza para fabricar seu cimento de mesmo nome na geografia do município de Quixeré, no leste do estado, onde está a maior jazida de calcário do Ceará. Mas há ainda ocorrências de minerais em várias regiões do estado. Por exemplo, terras raras, acreditem, terras raras em municípios do noroeste do estado, e urânio e fosfato na região norte. Ouro, paládio e platina observados no subsolo de Tauá e Pedra Branca, no oeste. Cobalto ou ouro azul em Ocara, a 100 quilômetros ao sul de Fortaleza. Para formular os planos estratégicos e atrair investimentos privados para a cadeia produtiva mineral, o governo cearense, sem a Secretaria de Minas e Energia, conta com as Secretarias de Infraestrutura e do Desenvolvimento Econômico. Se, por exemplo, o investidor quiser explorar ouro no Ceará, ele terá de procurar não uma, mas duas estruturas burocráticas do Estado. Tchan, tchan, tchan, tchan, meu caro Tom Barros.
1: Tchan, tchan, meu caro Egídio Serpa. Ai, meu Deus. Vamos então para o segundo assunto, não é? De hoje. Gostei do tchan, tchan, tchan, tchan aí, viu, Gi?
3: Pois é, rapaz.
1: Olha, vem aí.
3: Vai ter que ter muito trabalho para driblar a burocracia.
1: Vem aí o Cresce Ceará. Cresce Ceará é um evento anual promovido aqui pelo Diário do Nordeste para o debate sobre a economia do nosso estado. Qual será a novidade deste ano, Egídio?
3: Olha, no próximo dia 21, no auditório do Grand Hotel Mareiro, na Praia do Futuro, o Diário do Nordeste promoverá mais uma edição do Cresce Ceará, que é um evento anual que debate sobre as diferentes áreas da economia cearense. Neste ano, a agropecuária será o centro desse debate. Haverá dois painéis. O primeiro será Agro, os desafios da logística. O segundo será Agro, a energia é o desafio. No primeiro painel, os debatedores serão os empresários Edson Brock, maior produtor e exportador de bananas nanica do Ceará para a Europa, e João Teixeira, produtor de banana e idealizador do Arco Metropolitano, projeto de autoestrada de dupla pista ligando a BR-116 ao Porto do Pecém. E o executivo Alex Trevisan, que é o presidente da Transnordestina Logística, empresa que constrói a ferrovia de mesmo nome. No segundo painel, serão debatedores o presidente da Enel Ceará Distribuição, José Nunes, e os empresários Raimundo Delfino, sócio e CEO do Grupo Santana Textiles, que tem projeto de sojicultura e cotonicultura na Chapada do Apodi, e Rita Grangeiro, sócia e diretora da Fazenda Grangeiro, que produz coco e feijão verdes em Paracuru. Em cada painel, haverá a participação de um diretor do BNB, o maior organismo de fomento da região nordestina, que apresentará as linhas de crédito que o banco tem para os diversos setores da economia cearense. São convidados para o Cresce Nordeste 2026 empresários, técnicos, pesquisadores e professores e alunos dos cursos de agronomia e economia das universidades cearenses, incluindo a UFC, a UES e a Unifor. O acesso ao evento é gratuito, meu caro Tom Barros.
1: Muito bem, Egídio Serpa. Olha, dois professores cearenses, Egídio, acabam de patentear uma tecnologia destinada à produção de hidrogênio verde. Você tem os detalhes, Egídio?
3: Olha, tenho sim, esta notícia é exclusiva. Estou dando essa notícia em primeira mão. A Universidade Federal do Ceará, a UFC, obteve a concessão da carta patente para uma tecnologia desenvolvida no seu Laboratório de Materiais e Fabricação, o LAMEF, voltada à aplicação de materiais avançados na cadeia do hidrogênio verde, o H2V. A inovação tem como inventores os professores Enio Pontes de Deus e Santino Loruan Silvestre de Melo. A tecnologia integra um projeto aprovado pela Financiadora de Estudos e Projetos, a FINEP, desenvolvido em parceria com o Grupo Argo e o Serviço Nacional de Aprendizagem Industrial, o SENAI, com foco na validação da solução em sistemas de eletrólise aplicados à produção de hidrogênio verde. A conquista reforça a integração entre pesquisa científica, inovação tecnológica e setor produtivo, contribuindo para o avanço de soluções voltadas à transição energética e ao desenvolvimento de tecnologias sustentáveis aqui no Brasil. Esta informação é, como eu disse, em primeira mão para os nossos teleouvintes do Bom Dia Nordeste, meu caro Tom Barros.
1: Regine, para terminar o nosso papinho agradável de hoje, como foi o dia de ontem no mercado financeiro e quais as últimas notícias da economia e da geopolítica?
3: Olha, Tom, ontem foi um dia ruim no mercado financeiro. A terça-feira foi um dia ruim. A Bolsa de Valores brasileira, B3, caiu de novo, fechando o pregão aos 180.342 pontos, com um recuo de 0,86%. O dólar, por sua vez, manteve-se inalterado, encerrando o dia cotado nos mesmos R$ 4,89 da véspera. A nova queda da Bolsa foi motivada principalmente pela divulgação do IPCA do último mês de abril, que subiu 0,67%, menos do que o 0,88% do mês de março. Mas a inflação anualizada deu um salto de 4,14% em março para 4,39% em abril. E tem mais. A projeção da inflação para o fim deste ano é de 5%, ou seja, a inflação alta continua assustando todo mundo, principalmente as autoridades do Banco Central. Os preços do setor de serviços continuam muito elevados e este é o problema que as autoridades do Banco Central, principalmente o Copom, o Comitê de Política Monetária, têm para resolver em relação aos juros. Mas o que está ruim pode piorar, meu caro Tom Barros. Ontem, a presidente da Petrobras, Magda Chambriard, anunciou que muito brevemente, aliás, ela disse já, a estatal aumentará o preço da gasolina. A Petrobras já amarga um prejuízo de US$ 1 bilhão, ou seja, R$ 5 bilhões, causado pela defasagem entre o preço da gasolina cobrado no Brasil e o que a Petrobras paga pelo produto importado do exterior. Os especialistas dizem que essa defasagem já é de 20%. Hoje, o preço do petróleo do tipo Brent importado pela Petrobras está sendo negociado a US$ 110 por barril. Os especialistas estão dizendo que o aumento da Petrobras para a gasolina deverá girar em torno de 15%, o que é muito e vai, naturalmente, ter repercussão na inflação. Ontem, o presidente Lula assinou medida provisória isentando de imposto de importação produtos importados, cujo valor é de até US$ 50. É uma providência claramente eleitoreira, porque ela alegra quem compra os produtos importados da China, os eleitores aqui no Brasil, mas prejudica a indústria têxtil e de confecções do Brasil, que é castigada por altos impostos e por juros muito elevados. Ontem, a Comissão Europeia anunciou, como já disse o Manfredini, a exclusão do Brasil da relação de países autorizados a exportar carne de bovinos e aves, equinos, ovos, produtos de aquicultura, mel e tripas, além de animais vivos destinados à produção de alimentos lá na Europa. Mas esta medida é produto, meu caro Tom, da pressão dos agricultores de alguns países europeus, principalmente da França, que não conseguem eles concorrer com a agropecuária brasileira, que produz mais com menos. A proibição começará a valer no dia 3 de setembro, tempo que o governo brasileiro terá para convencer os europeus de que a carne brasileira é saudável, sendo consumida pela população de mais de 120 países para os quais o Brasil exporta sua carne. Para terminar, o presidente Donald Trump desembarcará por volta do meio-dia de hoje, quarta-feira, em Pequim, capital da China, onde amanhã terá uma reunião com seu colega chinês Xi Jinping. O mundo todo, principalmente o mercado financeiro, estará atento a essa reunião, que abordará, entre outros temas, o problema da guerra dos Estados Unidos com o Irã. Trump chegará acompanhado de grandes empresários norte-americanos da área da tecnologia, como Elon Musk, da Tesla, e de Tim Cook, da Apple. Por causa da guerra não resolvida com o Irã, Trump chega à China enfraquecido para essa reunião com Xi Jinping. Tão enfraquecido que Xi Jinping poderá pressioná-lo em relação a Taiwan, uma ilha democrática autogovernada, mas que a China considera como seu território, inclusive ameaçando invadi-la até o ano de 1949. E para terminar, na reunião de Trump com Xi Jinping, será anunciada pelo governo chinês a compra de 500 aviões Boeing 737 MAX. a maior venda que a Boeing já fez em toda a sua história, meu caro Tom Barros. E com essas informações e comentários, eu encerro aqui minha participação nesta quarta-feira no Bom Dia Nordeste, prometendo voltar amanhã com a graça de Deus. Bom dia para você, para a querida Daniela de Lavô e para os nossos queridíssimos teleouvintes.
1: Obrigado, meu querido Egídio Serpa. Bom dia, são 6 horas em ponto.
0: Que dia é hoje?
2: Hoje é dia 13 de maio, dia de Nossa Senhora de Fátima. A santa apareceu pela primeira vez para 3 pastorinhos na cidade de Fátima, em Portugal. De acordo com os testemunhos das 3 crianças, a primeira aparição foi no dia 13 de maio de 1917, ao meio-dia. A aparição se repetiu durante os 6 meses seguintes, sempre no dia 13 e à mesma hora. O principal local de devoção de Nossa Senhora de Fátima é o Santuário de Fátima, lá em Portugal.
1: Também hoje, dia 13 de maio, dia em que a princesa Isabel assinou a Lei Áurea. Essa lei extinguiu, em 13 de maio de 1888, a escravidão no Brasil. A Lei Áurea veio depois da Lei Eusébio de Queiroz, da Lei do Ventre Livre e da Lei dos Sexagenários. O Brasil foi o último país independente localizado do lado ocidental do mundo a abolir a escravidão. 6:01, intervalo, a gente volta já.

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1: Verdinha, rádio do meu do seu coração, são 6:03. Olha o que tá chegando. 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

0: São 6:04. Alô, Rose Espíndola. Alô, Rose Espíndola, bom dia. Ô, Daniel, você me permite fazer um registro especial de um aniversariante de hoje que acompanha a gente há muitos e muitos anos. Todo dia de manhã, quando vai levar os netinhos para a escola, Manuel Neto Barbosa, tá aí ele! Manuel Neto Barbosa, 70 anos de idade. Ô, rei macho, 70 anos de idade. Essa foto aí, ele é torcedor do Ceará.
1: É alvinegro, hein?
0: Alvinegro. Essa camisa dele aí. Sabe esse estádio? É o estádio do Independiente, lá na Argentina, em Buenos Aires. Ele tava lá. Foi prestigiar o vozão. Então,
1: e tá
0: hoje...
1: de bandeira, de camisa e de boné.
0: E de boné. Mané, um abraço para você. Olha, o Mané é torcedor do Ceará, coordenador de comissão de cálculos da Procuradoria-Geral do Estado. A esposa dele acompanha a gente, dona Sandra, bom dia. Os filhos, o Samuel, a Emanuela e a Sâmia são os filhos. E tem os netos que ele leva para a escola. Tem o Arthur, o Davi e a Maria Luísa. Por sinal, o Davi é grande amigo do meu sobrinho, o neto Miguel, Miguelzinho. Aproveito para dizer a você, meu querido Manuel Neto Barbosa, que o Miguelzinho também está mandando um abraço carinhoso pelo seu aniversário e para todos vocês, tá bom? A Socorrinha também, o Gil, meu abraço particular. Valeu, meu irmão!
1: Parabéns!
0: Torcedor do Ceará Sporting Clube. Vai ser uma festa lá pro Manuel, né não? Manuel Neto Barbosa, setentão, meu filho. Vai firme!
1: Tom,
0: hein?
1: Tava aqui pensando, a gente tava conversando no intervalo, e aí eu lhe fiz uma pergunta, não sei, eu até perguntei pra Sara se isso todo mundo sabia, né? Hoje é dia 13 de maio, dia que todos os católicos e as pessoas estão lá pra assistir a missa ou pra fazer suas orações, seus agradecimentos em Nossa Senhora de Fátima. E eu descobri hoje que Nossa Senhora é a mesma pessoa, mas em vários nomes. Eu achei que eu sou devota de Nossa Senhora Aparecida. Eu achei que Nossa Senhora Aparecida era uma pessoa diferente de Nossa Senhora de Fátima. Aí eu fui pesquisar aqui, lhe fiz a pergunta e você me explicou. E eu fui pesquisar quais são as outras. Tem Nossa Senhora de Fátima, Aparecida, que é a que eu acredito muito. Guadalupe, Nossa Senhora das Graças, Nossa Senhora do Carmo, Nossa Senhora das Dores, de Lourdes, do Desterro, do Perpétuo Socorro.
0: Você sabe quem gravou?
1: Quer dizer que é tudo a mesma
0: você
1: santa?
0: Você sabe quem gravou uma música explicando assim com as santas?
1: Quem? Todinha?
0: Roberto Carlos.
1: Mas então ele quer dizer que é tudo a mesma santa?
0: É a Nossa Senhora só é uma. Nossa Senhora é a mãe
1: de
0: Jesus.
1: De Jesus.
0: Né? Mãe de Jesus. Nossa Senhora só é uma. Quais os nomes? De acordo com a manifestação.
1: Então a de Fátima é porque ela apareceu em Portugal. Fátima.
0: Parecido porque descobriram aquelas imagens aqui, aqueles pescadores lá no Rio.
1: E as outras.
0: O Parnaíba,
1: hein? Tem esses nomes porque apareceram nesses
0: pronto,
1: outros lugares,
0: né? Em outro lugar. E assim, mas Nossa Senhora só é uma. Agora, por exemplo, nós temos aqui o Roberto Carlos gravou a carona de Nossa Senhora. Tem aí, Assunção, aquela música. Aí ele vai dizendo um bocado de Nossa Senhora. Agora, Santa é diferente. Por quê? Santa é uma pessoa

0: Entendeu? Eu não sei qual é o título da música.
1: Será que os ouvintes sabiam também disso?
0: Sabe.
1: Que cada quem que vê, é a mesma que, santa, mas quem, não muda o nome.
0: Claro, quem vive, acompanha, está dentro da igreja, sabe, não é? Sabe, exatamente isso. Porque Nossa Senhora só é uma. Perfeito?
1: Pois tá aí, pois eu aprendi isso hoje. Então, se, você ouvinte, você é devoto de qual delas? Se for, né?
0: Ah, nós somos devotos da Mãe de Jesus, né? Maria, que teve um papel fundamental.
1: Mas qual é que você mais gosta?
0: Escolhida. Nossa Senhora de Nazaré.
1: De Nazaré.
0: É, tem até o Círio lá em Belém do Pará.
1: Que
0: minha
1: é bonito,
0: irmã,
1: né?
0: Eu herdei isso da minha mãe. Porque o nome da minha irmã é Nazaré, exatamente por
1: pela
0: isso.
1: Pela Santa?
0: Pela Santa. Então, são
1: mais a
0: Nossa Senhora é uma
1: e
0: só.
1: E a Nossa Senhora de Aparecida, que é a que eu gosto, ela é padroeira dos motoristas, sabia?
0: É, não é?
1: É, por isso que nos carros, muitos carros, tem a imagenzinha dela. Outra novidade é que eu achei que ela era negra, mas ela não é negra, né? Você me falou que é por causa da...
0: Essa daí. Olha, Daniel, ó. Roberto Carlos.

0: cada dia.
1: Aí ele vai dizendo.
2: Eu gostei de saber.
1: Muito obrigado, Augusto. Como é o nome dessa música, Augusto?
2: Depois eu quero saber.
1: Todas as Nossas Senhoras.
2: Depois eu vou escutá-la com calma. O Célio do João 23 disse que é devoto de Nossa Senhora do Perpétuo Socorro. É tão engraçado, né? É tão legal saber essas histórias. E aí, você que gosta de Nossa Senhora de Nazaré, eu, Nossa Senhora do Carmo, minha mãe, Nossa Senhora de Fátima. E aí tem aqui a ouvinte, a Sandra. Eu sou devota de Nossa Senhora do Carmo. Lá na Duque de Caxias tem a igreja, né?
1: A igreja
2: Nossa Senhora do Carmo, que inclusive hoje tem a procissão saindo de lá para Nossa Senhora de Fátima. A Sandra do Conjunto Ceará. Que legal. Gostei, viu?
1: Gostou, minha
2: Gostei
1: filha.
2: De saber, mas...
1: Gostei.
2: A gente vive pra aprender as coisas. Aprendi uma coisa hoje. Nossa Senhora é só uma. Catecismo. Tu já sabia disso, Sara? Eu fiz, amigo, o catecismo. Mas eu era pequena, eu tinha 10 anos.
1: Ela esqueceu, né, não, Dada?
2: Já tem um tempinho aí. Falar nisso, Tom, eles continuam respondendo aqui. O Antônio disse que é devoto de Nossa Senhora Aparecida. E ele disse, Nossa Senhora é só uma, só, as outras são só os títulos. Pois é, eu aprendi hoje, Antônio.
1: Abraçar minha querida Marinês Salles, que é catequista lá da Igreja de São Francisco. Ela e o marido dela, o Clígio. E eu vou levar a Daniela para ser catequista lá também. Não é não, Dona?
2: Para ter catequista.
1: Abraço, Marinês, abraço, Clígio. Olha, já são 6:12, 6:12.
2: Dá tempo pra gente escutar aqui mais uns ouvintes. Deixa eu liberar aqui o áudio do Cizino.
3: Bom dia, Daniela de Lavor. Bom dia, Tom Barro.
1: Bom dia.
3: Nesse momento está acontecendo uma caminhada da Capela Nossa Senhora das Dores do Juazeiro do Norte para vir para celebrar a missa aqui no Monumento de Nossa Senhora de Fátima. O Padre José, a missa vai ser às 6:00 da manhã, a comemoração do dia 13, dia de Nossa Senhora de Fátima. Cizinho aqui do Crato.
1: Valeu, Cizinho do Crato. Cizinho. Um abraço para vocês.
2: Agora
1: bom dia.
2: As roupas delas mudam, né?
1: Mudam também.
2: A Nossa Senhora Aparecida tem um vestimenta linda, né? Aquele azul, aquele manto lindo. Tem aqui o nosso ouvinte. Sou devoto de Nossa Senhora da Piedade, padroeira de Coreaú. Ainda tem ela, né? Nossa Senhora da Piedade. É o Darcy, lá de Coreaú. Valeu, Darcy. Me escutar mais um, Tom?
1: Vamos.

0: Bom dia, Daniela e Lavô.
1: Bom dia, Tomás.
2: Bom dia.
0: Mais aqui de Santa Fé.
1: Grato. E aí?
0: Já estou aqui na escuta desse programa maravilhoso. Desejando a vocês uma feliz quarta-feira com muita paz, saúde, amor e prosperidade.
1: Valeu.
0: Um abraço, Nossa Senhora Aparecida. Abençoe nosso dia.
1: Nossa Senhora Aparecida.
0: Fiquem com Deus.
1: Bom dia.
3: Bom dia, Daniela de Lavô.
1: Oi, Francisca.
3: Já estou a levantada, estou saindo agora para a Bezerra de Menezes, para a reunião dos idosos. Meu nome é Francisca Oliveira, sou de Itaitinga.
1: Deus te acompanhe, Francisca.
4: Bom dia, Daniela. Gael Cardoso, de Parnaíba, do Piauí.
1: Oi, Cardoso.
4: Estou nativa aqui na escuta do seu programa, o Tom Barro.
2: Obrigado.
4: Pedro, um programa de 5 horas da manhã até as 9, assistindo o programa de vocês. Eu quero mandar um alô, um abraço para meu sobrinho que mora em Fortaleza, mora no Curió, na Taitinga, no Aquerais. A todos eles que estão morando lá, um abração. A todos vocês aí da rádio, estou bem, um abração aí.
1: Um abraço para você também.
4: Eu amo essa rádio Verde.
1: Obrigada.
2: Obrigado, irmão.
5: Bom dia, Tom Barros.
2: Bom
5: Daniela
2: dia.
5: De Lavô, Daniela de Lavô. Quem está falando aqui é o Luiz Sapupara, aqui do Cristo Redentor. Estou me deslocando agora para deixar minha neta no colégio, a Violeta.
1: Boa,
5: e lá
1: Violeta.
5: Seguirei para o bairro de Fátima. Desde Fátima, assistir a missa. Tenha todos um bom dia.
2: Bom dia.
1: Bom dia.
6: Bom dia, Tom e Dani, aqui é a Cristiane de Andes Oliveira. Sim, Dani, a gente católico sabemos que Nossa Senhora é a mesma, só muda os títulos, né?
1: Pois é.
6: Eu aqui sou devota de Nossa Senhora das Graças, né? Que é aqui do meu bairro, da minha capelinha, né?
2: Beleza.
6: Aí são vários, né? Mas minha mãe era devota de Nossa Senhora Aparecida.
1: Pois
6: bom dia, Dani.
1: Aprendi hoje, Cris.
7: Bom dia, Daniel de Lavô, Tom Barros.
2: Oi.
7: Pedi pra vocês mandar aí um feliz aniversário pro meu filho, Rian Vieira, aqui no Montenegro. 15 anos hoje, nosso filho.
1: Parabéns pra ele.
2: Parabéns.
7: Um abraço a todos vocês aí. E um abraço pra dona Cícia e seu Chico, lá em Chaval.
1: Beijo, dona Cícia e seu Chico.
2: Valeu, um abraço.
8: Dia, amados. Queria desejar um ótimo dia aí pra quem tá nos ouvindo. E um feliz dia de Nossa Senhora de Fátima pra a minha tia Fátima, né, Xará, e um ótimo dia a todos, né, vamos trabalhar com energias
1: bora
8: pro alto, fortes energias, e é isso, vamos pra cima, gente.
1: Um abraço, vamos lá, Tonton?
2: Vamos lá, horóscopo do dia, são 6h16.
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2: Áries, nesse dia 13 de maio, a conjunção entre Lua, Netuno e Saturno em seu signo hoje sugere um bom momento para olhar para dentro de si. Isso pode ajudar a organizar seus planos e prioridade de vida. Semear para o futuro e defender os seus interesses de maneira equilibrada, evitando atitudes autoritárias, mensagem para os arianos.
1: Quem é de touro, o céu do momento sugere uma maior capacidade de introspecção devido à conexão da Lua, Netuno e Saturno numa área bem desafiadora. Isso pode auxiliar a equilibrar razão e intuição, enfrentando obstáculos de maneira eficaz e estabelecendo metas alinhadas à realidade. Lembre-se, taurino, de evitar ações impulsivas, conforme o aviso aí de uma tensão entre Lua e Júpiter, viu?
2: Hoje, signo de Gêmeos. Céu sugere a você, gemiliano. Você pode se sentir mais envolvido com as pessoas ao seu redor. Isso se dá pela aproximação entre a Lua, Netuno e Saturno na área das amizades, tornando as negociações mais fluidas. Porém, tenha cuidado com possíveis conflitos que possam surgir no dia de hoje, você geminiano.
1: Agora você que é do signo de Câncer, o céu sugere um dia direcionado pelos seus ideais profissionais elevados, então vale aprimorar no seu campo de trabalho à medida que a Lua, Netuno e Saturno se unem. Lembre-se de equilibrar as suas ambições com a família. Os astros mostram que isso precisa de atenção.
2: Leão, quarta-feira sugere momento de maturidade no olhar para os propósitos da vida e desafios que encontra, favorecendo a criação de metas alinhadas às suas paixões, graças ao encontro aconchegante entre Lua, Netuno e Saturno. Importante levar o dia com diplomacia, diminuindo a combatividade, dada a tensão entre Lua e Júpiter. Mensagem para leoninos.
1: Agora, mensagem para quem é de Virgem. O céu do momento convida você a um mergulho emocional profundo. A união de Lua, Netuno e Saturno sugere que esse é um bom momento para autoconhecimento. ajudando a identificar e se libertar de padrões que podem lhe prejudicar. Busque resolver os desafios nas relações com um diálogo claro, sem alimentar conflitos. Júpiter e Lua alertam sobre isso para você que é de Virgem.
2: Agora, Libra, seus relacionamentos poderão vivenciar uma etapa de maior compreensão mútua, favorecendo acordos significativos. Situações de tensão poderão surgir. Então, procure administrar qualquer agressividade. Abrir-se para as mudanças, isso pode trazer um equilíbrio necessário. Inspire-se na harmonia entre Lua, Netuno e Saturno para lidar com os sentimentos de maneira confiante. Mensagem para os librianos.
1: Escorpião, o céu do momento sugere uma fase de melhoria nas rotinas diárias, com foco na disciplina e comprometimento, sem esquecer a empatia e a sensibilidade no trato com as pessoas ao seu redor. Atente-se para não sobrecarregar-se de maneira cuidando da sua saúde, hein? Você que é de Escorpião.
2: Agora, Sagitário. Momento de crescimento conjunto com os seus amigos, Sagitariano. Isso traz força e apoio graças à conexão entre Lua, Netuno e Saturno. Porém, cuidado com a exposição de assuntos pessoais delicados que podem prejudicar você, Sagitariano.
1: Capricórnio, hoje o céu sugere uma dedicação maior com a rotina e o conforto do lar para Capricórnio, graças à harmonia entre Lua, Netuno e Saturno. Mantenha o foco nas tarefas diárias e na convivência com os próximos. Organize-se bem para não sobrecarregar, conforme indica a Lua com quadratura com Júpiter. Aproveite esse momento para arrumar a casa e para primar também pelo zelo doméstico, você que é de Capricórnio.
2: Agora o signo de Aquário. O encontro da Lua, Netuno e Saturno na área das ideias sugere um equilíbrio interessante entre racionalidade e intuição, ampliando sua perspicácia ao entender situações. O céu acena para o desenvolvimento da diplomacia e o cuidado em evitar confrontos com a Lua em quadratura com Júpiter. Mensagem para os aquarianos.
1: Agora você que é de peixes, a gente encerra o horóscopo com você, porque hoje o encontro entre Lua, Netuno e Saturno na sua área material sugere uma chance de pensar racionalmente sobre as suas necessidades financeiras e otimizar recursos sem excessos. Busque equilíbrio nas relações, evitando confrontos com a atual tensão entre Júpiter e Lua. Essa é a mensagem de peixes para você. Essa foi a previsão do Personare para hoje, dia 13 de maio. São 6h21. Vamos para o intervalo? A gente volta já dando aquele giro na cidade, conversando mais um pouquinho com você, ouvinte.

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1: Verdinha, 92,5, a rádio do meu do seu coração, 6h23.
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1: Um giro pela cidade de Fortaleza nesse começo de manhã, principais avenidas da nossa capital. Vamos lá. Avenida Dom Luiz, movimento tranquilo. Movimento até maior do que o de costume hoje, às 6h24, hein? Ali nas proximidades da rotatória da Praça Portugal. Mas em toda a extensão, sem problema de congestionamento na Avenida Dom Luiz. Outro trecho de nossa cidade, a Avenida Guanambi, com movimento muito bom também, mas sem congestionamento nos dois sentidos. Tanto quem vem da BR-116, a rodovia Santos Dumont, na direção da Dom Manuel, no centro da cidade, como no sentido contrário, ou seja, da Dom Manuel, na direção da 13 de maio, pela Guanambi. Movimento calmo, sem congestionamento. Tem mais? Aí a Avenida Leste-Oeste. Avenida Leste-Oeste. Movimento tranquilo também nos dois sentidos. Um pouco maior quem vem da Barra do Ceará, na direção da Igreja da Prainha. E, claro, um pouco menor no sentido contrário. Mas tudo muito tranquilo na Avenida Leste-Oeste. Pronto, são 6h25. Alguns alôs aqui para os nossos madrugadores.
2: Vamos ouvir mais gente? Vamos sim. Tem muita mensagem hoje, então vamos liberar o microfone.
3: Bom dia, Daniela Lavô, Daniela de Baturité.
2: Oi, Daniela.
3: Hoje tem a missa de Nossa Senhora de Fátima aqui no monumento, aqui na minha cidade. Acho que eu vou até trabalhar lá hoje. É, hoje é dia de Nossa Senhora de Fátima. Hoje tem uma linda missa lá, hoje em cima, lá nas escadas do monumento.
2: É lindo lá.
3: Pois um abraço, Daniela Delavô, pra você e o Tom. Um
2: abraço. Eu já fui nessa imagem lá de Baturité. Tu já foi?
1: Não, de Baturité
2: Nossa Senhora de Fátima lá, eu fui, é bem bonita. E fui também lá na do Crato, que é linda também, enorme. Fala, Neto.
4: Bom dia, Daniela Delavô. Bom dia, Tom.
1: Bom dia.
4: Passando para desejar a vocês um bom programa. É o Neto aqui da Padre Mororó. Um grande abraço.
1: Valeu, Neto. Um abraço.
2: Geraldo Sinésio de Barbalha. Um abraço para você, Geraldo. Bom dia. Bom dia também para Aurilene.
1: Bom dia, Aurilene.
2: Canceriana. Um abraço. Sou devota de Nossa Senhora Aparecida, padroeira aqui da cidade. É o Davi. Ah, eu não sabia que Nossa Senhora Aparecida era padroeira de Baretama. Legal. Bom dia. Nilma Vidal de Flores. Bom dia, Nilma.
1: Tá bom na dia, caminhada Nilma. Um abraço dela, pra você. Bom dia.
2: Na caminhada dela, levando a gente junto com ela. Professor Jean. Bom dia, professor Jean, no bairro de Fátima.
1: Bom dia, Padre Tula, lá na Calcaia. Bom dia. Bom dia, Vila Nimota. Um abração pra você. Fernando Bastos, o FBI. E também nós temos Zezita, da Dona Ária. Neguinho do, lá com a Dona Ana. Lá no Planalto Calcaia, Zé do Egito também, a Marta Duarte, mandando um alô para Daniela de Lavoro também. Bom dia, Marta Duarte. O João Marques do Cedro, o Enio Júnior do Iguatu, Exxon Vitor, o Val Tavares de Quixadá. Muito bem, Dalvinha. Ô, rapaz, está aqui a minha amiga querida Dalvinha, lá da Trapera.
2: Um abraço. A nossa ouvinte ela. Mazé mandou aqui a imagem de Nossa Senhora Aparecida, linda. Toda branquinha, uma imagem toda branquinha, e o manto dela todo cobertinho com pérolas e umas pedrinhas coloridas. Linda a imagem, viu?
1: Uma imagem.
2: Beijo, Mazé.
1: Pois é, como eu disse, um abraço a Dalvinha lá na Tapera, com a Glorinha e também com o Gustavo aí na Tapera. Dá um beijo. A Vivaldeci Quintero mandando também um alô para a Daniela de Lavô. Um abraço para ela.
2: Tem aqui também mais uma mensagem de um ouvinte, Marquinho Senna, lá do PC, sintonizado junto com a gente. Flaviano da Calcaia, chegando agora por aqui. Um beijo, Flaviano. Bom dia para o Biano, que está lá em Sobral, sintonizado. Bom dia. Bom dia para o Álvaro e Ivanilda. Bom dia para vocês.
5: Bom dia, Daniela Belavô. Estou aqui nesse momento. Sou ouvinte cida do seu programa,
2: linda.
5: Todas as manhãs.
1: Queria
5: mandar alô para mim, a Uzani, do Campo de Ação, Zona Rural de Açu.
2: Olha!
5: Bom dia para todos os ouvintes assistindo seu programa, esse programa maravilhoso. Bom dia, Nordeste.
2: Que coisa mais linda.
5: Um ovinho mexido, que eu sempre gosto, pelas manhãs. Café saudável, né?
2: Amei.
1: Beleza.
2: Tô vendo uma cuscuzeirazinha aí em cima.
1: É.
2: Panela de pressão, tapioquinha feito, ovinho frito. Adorei, Alzenir. Um beijo pra você.
1: Beijo pra você.
2: E mandou em forma de vídeo, que é melhor ainda, né,
1: Tom? É verdade. Simone dos Riscos, mandando um alô pra Daniela de Lavô, dizendo que é devota de Nossa Senhora de Fátima. Um abraço pra ela também. Não é verdade? O doutor Anchieta Maciel. Ô, rapaz, doutor Anchieta Maciel, estou ouvindo aqui o programa pela TV. Você é Daniela de Lavô, show. Um abraço, doutor Anchieta Maciel.
2: 6h29, nós vamos agora para o Rádio Notícias Verdes Mares, mais 7 horas da manhã. Daqui a meia hora eu volto para a gente continuar com o Bom Dia Nordeste, tá? Então, até já.

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1: 6:31. Bom dia. Hoje, quarta-feira, dia 13 de maio, ano 2026. Manchetes do Rádio Notícias Verdes Mares.
2: Homem é preso suspeito de ameaçar o secretário da administração penitenciária.
1: Entidades de saúde, do esporte e do direito defendem a obrigatoriedade de desfibriladores em academias em Fortaleza.
2: A Igreja Católica celebra o Dia de Nossa Senhora de Fátima, com missas e procissão na capital.
1: 7 em cada 10 veículos do transporte escolar no Ceará foram desaprovados em vistorias do Detran.
2: O governo federal acaba com a taxa das blusinhas, cobrança de 20% para produtos importados de até $50.
1: No esporte, o Ceará encara o Atlético Mineiro em jogo decisivo pela Copa do Brasil.
2: E o Fortaleza encerra hoje a preparação para o confronto diante do CRB fora de casa.
1: Essas e outras notícias a partir de agora. Seis horas e 32.
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1: Forças de segurança prenderam nesta terça-feira um homem suspeito de ameaçar publicamente o secretário da Administração Penitenciária do Ceará, Mauro Albuquerque.
2: As informações com a Emanuela Campelo.
3: A prisão de Francisco Gladitone Lopes Santana, conhecido como Léo, é o desfecho de uma investigação sobre ameaças feitas pelas redes sociais. Em setembro do ano passado, o investigado comentou em uma publicação do secretário Mauro Albuquerque, afirmando que iria, entre aspas, dar um fim no gestor. A postagem do secretário tratava sobre o modelo de entrega de kits de higiene nas unidades prisionais do Ceará. Segundo a polícia, Gladitone é integrante da facção carioca Comando Vermelho e já possui um histórico criminal extenso, com pelo menos 3 passagens pelos crimes de roubo desde o ano de 2019. O mandado de prisão e os de busca e apreensão foram cumpridos pela FICO em conjunto com a inteligência da Secretaria da Administração Penitenciária, a SAP. A operação foi batizada de Custos Legis e não ficou restrita apenas à captura deste suspeito. A Justiça também autorizou a quebra dos sigilos telefônico e telemático para aprofundar as investigações sobre a atuação do grupo criminoso. Essa ofensiva no Ceará faz parte de uma mobilização muito maior, a Operação Nacional Força Integrada 2. A ação acontece simultaneamente em 16 estados brasileiros com o objetivo de combater o tráfico de drogas e o comércio ilegal de armas de fogo e até mesmo lavagem de dinheiro e atuação de organizações criminosas em todo o país. Ao todo, a Operação Nacional deve cumprir 165 mandados de busca e apreensão e ainda mesmo mais mandados de prisão. Até o momento, a defesa de Francisco Gladitone não foi localizada pela reportagem para comentar sobre a prisão. O suspeito agora segue à disposição do Poder Judiciário. Emanuela Campelo, para FM Verdinha 92.5 e TV Diário.
2: E um homem de 40 anos foi preso em Quixeramobim, no sertão central do Ceará, suspeito de ameaçar decepar as mãos da própria irmã, de 27 anos, com uma foice.
1: O crime aconteceu poucos dias após Ana Clara de Oliveira, de 21 anos de idade, ter os membros decepados com o mesmo tipo de arma e na mesma cidade, só que pelo ex-cunhado.
2: De acordo com a Secretaria da Segurança Pública e Defesa Social, o suspeito desta segunda ocorrência foi localizado na zona rural do município, na posse de uma faca.
1: No entanto, durante buscas no imóvel, os policiais encontraram a foice, possivelmente utilizada nas ameaças, e apreenderam ambas as armas.
2: O agressor não teve a identidade relevada pela polícia.
1: Ele foi autuado em flagrante pelo crime de ameaça no contexto da violência doméstica e está à disposição da justiça.
2: 6:35.
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2: O açude do Janguruçu vai passar por drenagem de emergência após denúncias da população sobre risco de rompimento da parede.
1: Daina Martinez tem os detalhes.
3: Autoridades públicas em Fortaleza estão tomando providências emergenciais no açude do Janguruçu após denúncias da população sobre um suposto risco de rompimento da parede do reservatório. Moradores do bairro relataram alagamentos e pressão sobre a estrutura, o que levou órgãos de fiscalização e defesa social a iniciarem vistorias e intervenções no local. O problema central, segundo líderes comunitários, reside na construção de um condomínio residencial de grande porte no entorno do açude. Segundo as análises preliminares de técnicos, o empreendimento estaria obstruindo o escoamento natural das águas da chuva. Esse bloqueio teria gerado um represamento inadequado, aumentando a pressão sobre a parede da barragem, que tem mais de 100 anos, e provocando o empoçamento de água que ameaçaria as casas vizinhas. Além disso, o aterramento realizado para a obra teria criado um gargalo na drenagem da região, desviando o curso das águas pluviais para propriedades particulares e áreas mais baixas do Janguruçu, como a Travessa Paraisópolis. Para mitigar os riscos, a Defesa Civil de Fortaleza informou ao Diário do Nordeste que iniciou na última quarta-feira a limpeza do espelho d'água do açude com apoio da Autarquia de Urbanismo e Paisagismo de Fortaleza. A construtora responsável obteve um alvará municipal para realizar obras de drenagem de emergência que devem durar cerca de 60 dias, visando a restauração e o correto fluxo hídrico no local. Após a conclusão das obras de drenagem pela construtora, a Defesa Civil e a Companhia de Gestão dos Recursos Hídricos, a COGER, realizarão novas inspeções de segurança para verificar se o reservatório recuperou suas condições de estabilidade. Com informações de Nicolas Paulino, Tainá Martinez para a Verdinha FM 92.5 e TV Diário.
1: A Igreja Católica comemora nesta quarta-feira o Dia de Nossa Senhora de Fátima.
2: A data é celebrada em alusão à primeira aparição da Santa em 13 de maio de 1917, na Cova da Íria, em Portugal.
1: Segundo a crença, Fátima pediu orações, penitência e conversão como meios de alcançar a paz para o mundo e a salvação das almas.
2: Para o Vaticano, ela representa a devoção constante e a importância de confiar em Deus diante das dificuldades.
1: Em Fortaleza e região metropolitana, as paróquias dedicadas à Nossa Senhora de Fátima prepararam uma programação especial para o dia de hoje.
2: No Santuário de Fátima, na Avenida 13 de Maio, as missas seguem às 7h30 da manhã, 9h, 10h30, meio-dia, no período da tarde, às 2h, 15h30, 17h e à noite, 18h30 e 8h.
1: Também haverá procissão que sairá às 18h da Igreja do Carmo, no centro de Fortaleza, em direção à Igreja de Fátima, com a expectativa de reunir milhares de fiéis.
2: Por conta disso, a AMC fará desvios no trânsito para garantir a segurança dos peregrinos.
1: O agente de trânsito da AMC, Roberto Garcia, concedeu entrevista mais cedo na nossa programação.
2: Ele trouxe orientações aos motoristas e pedestres. Vamos acompanhar.
4: Os veículos que vêm pela 13 de maio, sentido Igreja de Fátima, o primeiro bloqueio, à medida que a procissão se aproxima, será na Barão de Aratanha, Avenida Luciano Carneiro. Então ele vai poder pegar a Maruma Média ou seguir pela Luciano Carneiro. À medida que a procissão avança, esse bloqueio vai ser transferido para Napoleão Laureano. Então ele vai pegar a direita na Napoleão Laureano, podendo ir até Eduardo Girão. Já quem vem no sentido oposto, da Pontes Vieira, ele vai subir o viaduto da Guanambi, porém, ele terá que acessar a direita na alça descendo para a Guanambi e seguir pela Eduardo Girão também. Como a procissão está prevista para as 18 horas, provavelmente a partir das 16h30 já começa a aglomeração de fiéis. Então nós faremos o primeiro bloqueio na esquina da Duque de Caxias com o Major Facundo. À medida que a concentração aumenta, efetuaremos bloqueio também na Barão do Rio Branco e na Senador Pompeu com Clarindo de Queiroz.
2: Agora 6h39.
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2: A linha leste do metrô de Fortaleza segue em obras, mas já conta com novidades.
1: Três estações foram incluídas no percurso do metrô em lugares estratégicos da capital cearense.
2: O repórter Luciano Rodrigues conta os detalhes.
5: A linha leste do metrô de Fortaleza vai ganhar três novas estações. Na verdade, nem tão novas assim. São três estações que já faziam parte do percurso original do projeto. São elas as estações Sé, Luísa Távora e Leonardo Mota, nessa ordem. Elas completam a chamada fase 1 da linha leste, que liga o centro de Fortaleza ao terminal do Papicu. As três estações foram novamente incluídas no trajeto pela Secretaria de Infraestrutura do Ceará, a Seinfra. A pasta é responsável pelas obras. A diferença passa pelos locais das estações, que mudaram, ainda que sigam nas mesmas regiões anteriores. Com isso, a fase 1 da linha leste passa a contar com 8 estações em vez de 5. Vai ser aberta na manhã desta quarta-feira uma licitação para os interessados na construção das 3 novas estações. O vencedor será aquele que der o menor lance. Mesmo que 3 estações tenham entrado no trajeto da linha leste, o prazo para a conclusão das obras segue o mesmo, o final de 2028. O percurso do metrô, quando ficar pronto, vai ter mais de 7 quilômetros de extensão. O investimento total no projeto é de cerca de R$2,5 bilhões de reais. Saiba mais detalhes sobre a linha leste do metrô de Fortaleza no site Diário do Nordeste. Da redação, Luciano Rodrigues para a Verdinha FM 92.5 e TV Diário.
2: 7 em cada 10 veículos do transporte escolar no Ceará foram desaprovados em vistorias do Detran.
1: O levantamento aponta problemas básicos de segurança e até cidades sem nenhum ônibus aptos para circular.
2: O repórter Nicolas Paulino tem as informações.
6: O índice de desaprovação da frota de transporte escolar no Ceará chegou a 70% em 2025, segundo dados do painel Transporte Escolar no Ceará, lançado pelo Ministério Público Estadual. Ao todo, 6.934 veículos foram declarados pelos municípios. Desses, apenas 2.074 foram autorizados a transportar estudantes. Os outros 4.860 apresentaram algum tipo de irregularidade. Entre os principais problemas identificados nas vistorias estão falhas na lataria, bancos danificados, luzes sem funcionamento adequado e portas com defeito. Segundo o Detran, os itens são considerados básicos e não exigem grandes investimentos. O levantamento mostra ainda que 44 municípios cearenses tem 100% da frota reprovada, sem nenhum veículo apto a circular. 11 dessas cidades ficam na região do Cariri. De acordo com o promotor de justiça Juscelino Soares, do Centro de Apoio Operacional da Educação do MPCE, o principal problema não é necessariamente a falta de recursos, mas a ausência de prioridade na manutenção dos veículos. Casos recentes têm chamado atenção para a precariedade do serviço. Em Saboeiro, alunos foram flagrados viajando no teto de um ônibus escolar em movimento. Já em Nova Russas, uma estudante de 10 anos morreu após ser atropelada por um ônibus escolar. O painel também aponta problemas entre os motoristas. Apenas 45% deles estão aptos para conduzir o transporte escolar. Os demais não compareceram às vistorias, estão com processos vencidos ou foram reprovados. Para o Conselho Regional de Psicologia, a exposição constante a transportes precários pode afetar a saúde emocional e o rendimento escolar dos estudantes, gerando medo, estresse e desgaste físico. Desde 2025, as fiscalizações passaram a contar também com o apoio das polícias rodoviárias estadual e federal. O governo federal destinou 100 novos ônibus escolares para o Ceará por meio do novo PAC da Educação. Nicolas Paulino para a Verdinha FM 92.5 e TV Diário.
1: Às 6 horas e 44 minutos, um giro pela cidade de Fortaleza, mostrando as principais avenidas de nossa capital. A Avenida Dom Luiz, um movimento tranquilo nas proximidades da rotatória da Praça Portugal, sem congestionamento, sem nenhum problema, a Avenida Dom Luiz. A Avenida Guanambi, também com movimento muito calmo, muito tranquilo. Maior quem vem de Aerolândia, BR-116, na direção do centro da cidade. No sentido contrário, o movimento é um pouco menor pela Avenida Guanambi. Quem sai do centro da cidade, na direção da Avenida 13 de Maio pela Guanambi, movimento calmo também.
2: 6h44, no próximo bloco, entidades de saúde, do esporte e do direito defendem a obrigatoriedade de desfibriladores em academias de Fortaleza.
1: Governo federal acaba com a taxa das blusinhas. Cobrança de 20% para produtos importados de até $50.
2: No esporte, o Ceará encara hoje o Atlético Mineiro em jogo decisivo pela Copa do Brasil.
1: Fortaleza encerra hoje os preparativos para o confronto diante do CRB fora de casa.
2: Voltamos em instantes aqui na Verdinha, o jornalismo que fala a nossa língua.

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0: 6:48.
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0: Entidades de saúde, do esporte e do direito dependem da obrigatoriedade de desfibriladores em todas as academias de Fortaleza.
2: A recomendação feita nesta terça-feira busca reduzir o número de mortes súbitas durante a prática de exercícios físicos em espaços esportivos da capital.
0: Os detalhes estão com Carol Melo.
3: Atualmente, a legislação de Fortaleza exige o aparelho apenas em locais com circulação de 2 mil pessoas por dia. No entanto, a nota técnica assinada pela Sociedade Brasileira de Cardiologia do Ceará, pelo Conselho Regional de Educação Física da 5ª Região, pela Associação Médica Cearense e pela Comissão de Saúde e Direito Médico da OAB Ceará, pede que a norma seja ampliada para todas as academias, estúdios de pilates e boxes de crossfit, independente do número de alunos. A medida ganha força após o registro de pelo menos 6 mortes súbitas em espaços esportivos da Grande Fortaleza nos últimos 10 meses. Segundo os médicos, o uso do desfibrilador automático pode aumentar em até 50% as chances de sobrevivência em casos de parada cardíaca. O custo médio do equipamento é de R$10 mil. Além do aparelho, as entidades recomendam que todos os funcionários das academias, de instrutores a recepcionistas, passem por treinamentos de primeiros socorros a cada 6 meses. O objetivo é garantir que a equipe saiba reconhecer uma emergência e operar o equipamento até a chegada do socorro especializado. Enquanto a proposta não vira lei, a orientação para o aluno é fiscalizar e dar prioridade a estabelecimentos que já oferecem essas condições de segurança. A lista completa das recomendações feitas pelas entidades e os detalhes sobre os projetos de lei que tramitam na Câmara, você confere na reportagem no site do Diário do Nordeste. Da redação, Carol Melo em parceria com Tatiane Nascimento para a Rádio Verdinha FM 92.5 e TV Diário.
2: Neste mês das mães, o Hospital Universitário do Ceará reforça a mobilização por doação de leite humano.
0: A iniciativa tem o objetivo de beneficiar diretamente na recuperação de bebês prematuros internados.
2: O alimento é destinado principalmente aos recém-nascidos, que estão na unidade de terapia intensiva neonatal e em outras áreas de cuidado neonatal.
0: Rico em anticorpos, fatores imunológicos e nutrientes essenciais, o leite humano contribui para a proteção contra infecções, favorece o amadurecimento intestinal, auxilia no desenvolvimento neurológico e também pode colaborar para a redução do tempo de internação.
2: O Banco de Leite Humano do Hospital Universitário do Ceará funciona de forma ininterrupta, 24 horas por dia, todos os dias da semana.
0: As pessoas interessadas podem entrar em contato pelo WhatsApp 85-DDD de nossa cidade, 99421-9941, onde receberão todas as orientações necessárias.
2: 6:51.
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2: O plenário do Senado aprovou nesta terça-feira a medida provisória que prevê a renovação automática da Carteira Nacional de Habilitação, a CNH de Bons Condutores.
0: Sabe, Manfredini, tem os detalhes.
4: O texto altera o Código de Trânsito Brasileiro e mantém o objetivo central da proposta enviada pelo Executivo em dezembro do ano passado, mas com mudanças relevantes em relação à versão original. A principal delas foi a obrigatoriedade do exame de aptidão física e mental para a renovação da habilitação, mesmo para os condutores cadastrados no Registro Nacional Positivo de Condutores, o chamado Cadastro do Bom Condutor. Ao enviar a medida, o governo havia retirado essa obrigatoriedade. Para ser considerado bom condutor, o motorista precisa não ter pontos registrados na CNH nos últimos 12 meses, não ter infrações de trânsito registradas no documento no mesmo período e estar cadastrado no Registro Nacional Positivo de Condutores. A medida provisória precisa ser votada até 19 de maio para não perder a validade. O texto segue para a sanção do presidente Lula. Na última quarta-feira, uma comissão mista do Congresso aprovou a medida provisória e, após um acordo, retomou a exigência de exames médicos no processo de renovação. Pelo texto original da MP, esses condutores ficariam dispensados de todos os procedimentos previstos no Código de Trânsito Brasileiro, incluindo o exame médico. Sávio Manfredini para a Verdinha FM 92.5 e TV Diário.
0: 6:52.
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0: A VSM, empresa de comunicação, passa a responder pela assessoria de imprensa do Sindicato das Empresas de Segurança Privada do Ceará.
2: Egídio Serpa chega com mais detalhes.
5: Bom dia, teleouvintes do Rádio Notícias Verdes Mares. Uma informação curta, mas com boa novidade. A VSM, empresa cearense da área de comunicação, passa a responder pela assessoria de comunicação e relacionamento com a imprensa do Sindicato das Empresas de Segurança Privada do Estado do Ceará, dentro do início da nova gestão da entidade, eleita para o período 2026-2030. O setor de segurança privada no Ceará reúne hoje 28 empresas, com cerca de 19.500 vigilantes em atividade e mais de 230 operações de segurança terceirizada e orgânica, atuando no suporte à segurança de empresas, hospitais, escolas, instituições financeiras, órgãos públicos e grandes empreendimentos. A parceria reforça o trabalho de fortalecimento institucional, transparência e ampliação do diálogo sobre a importância estratégica do segmento para a economia e o funcionamento de serviços essenciais no Ceará. A VSM é dirigida pelo jornalista Marcos André Borges. Egídio Serpa para o Rádio Notícias Verdes Mares.
2: 6h54.
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2: Governo federal pôs fim à chamada taxa das blusinhas, cobrança de 20% para produtos importados de até 50 dólares.
0: O termo taxa das blusinhas se refere ao programa Remessa Conforme, criado para viabilizar a cobrança do imposto de importação de 20% sobre compras internacionais, no valor até de 50 dólares. Antes, na prática, a taxa estava zerada.
2: Para compras acima de 50 dólares, segue valendo o imposto de 60%.
0: A partir de quarta-feira, as compras até este valor não pagarão imposto, de acordo com o governo, porém cobrança de CMS continua mantida.
2: A mudança será viabilizada por uma medida provisória assinada pelo presidente Lula.
0: De acordo com dados da Receita Federal, nos quatro primeiros meses do ano 2026, o governo arrecadou 1,78 bilhão em imposto de importação com as encomendas.
2: E estudantes com dívidas do Fundo de Financiamento Estudantil, o FIES, podem renegociar os débitos a partir de hoje, por meio do programa Desenrola FIES. A iniciativa prevê descontos que podem chegar a até 99% para quitação das dívidas, dependendo da situação do contrato.
0: A renegociação pode ser feita de forma totalmente digital, pelos canais do Banco do Brasil e da Caixa Econômica Federal.
2: Podem participar estudantes com contratos firmados até 2017 e que estavam na fase de amortização, de pagamento, até maio de 2026.
0: O prazo para adesão vai até o dia 31 de dezembro de 2026.
2: Segundo o Ministério da Educação, a expectativa é que mais de 1 milhão de estudantes sejam beneficiados com o programa.
0: Além disso, quem está com pagamento em dia também pode ter desconto de até 12% para quitar a dívida.
2: O Desenrola FIES faz parte do programa Desenrola Brasil, que busca renegociar as finanças dos brasileiros e facilitar o acesso ao crédito.
0: São 6 horas e 56 minutos.
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0: O Ceará enfrenta hoje o Atlético de Minas Gerais às 21 horas e 30 minutos no Castelão. Daniel Farias tem os detalhes.
6: Bom dia para você ligado na programação da Verdinha e da TV Diário. O Ceará entra em campo hoje, quarta-feira, às 21h30, na Arena Castelão, para enfrentar o Atlético Mineiro, na partida de volta da quinta fase da Copa do Brasil de 2026. O Vozão está em desvantagem, porque perdeu o jogo de ida por 2-1 para o Galo, mas sonha com essa classificação e essa vaga nas oitavas de final, porque ela pode render uma premiação milionária de 3 milhões de reais. Ceará traçou desde o início do ano esse seu objetivo de chegar pelo menos às oitavas e para isso precisa reverter essa desvantagem contra o Atlético Mineiro. Caso de vitória do Galo ou empate, a equipe mineira fica com a vaga. Caso o Ceará vença por um gol de diferença, a decisão vai para os pênaltis. E caso o Ceará vença por 2 ou mais gols de diferença, consegue avançar no tempo normal. Para lutar por isso, o técnico Mozart deve levar a campo a seguinte escalação titular: Bruno Ferreira no gol, na lateral direita o Alex Silva, a dupla de zaga com Éder e Luizão, e na lateral esquerda o Fernando. No meio de campo, Júlio César e Dieguinho são os volantes e Matheus Araújo o meio armador. No ataque, pela direita Melk, pela esquerda Fernandinho e como centroavante o Luca é o provável Ceará para esse jogo de logo mais às 21h30 na Arena Castelão, e a Verdinha vai transmitir essa partida a partir das 9 horas da noite. Conto com a sua audiência. Daniel Farias para a programação da Verdinha e da TV Diário.
2: E o Fortaleza vai enfrentar o CRB amanhã em Maceió. A equipe do Tricolor viaja hoje. A Fernanda Alves tem os detalhes.
7: Fortaleza viaja hoje para enfrentar a equipe do CRB amanhã, lá em Maceió. A equipe vai treinar agora pela manhã e à tarde nós vamos conhecer os relacionados. A tendência é que Thiago Carpini leve 24 atletas, como tradicionalmente falando, e tem também 3 nomes que podem estar entre os titulares e também relacionados, claro, que são Brites, Pierre e Rian, que já estão de fora do clássico Rei no domingo. O jogo de amanhã acontece a partir das 8 da noite no estádio Rei Pelé, em Maceió, Alagoas, e você vai acompanhar tudo na Verdinha. Com as informações de Fortaleza, direto da redação, Fernanda Alves, para a Rádio Verdinha 92.5 e TV Diário.
2: 6 horas e 58 minutos, acabamos de apresentar o Rádio Notícias Verdes Mares.
0: Produção de Alan de Pereira, Sávio Manfredini, Beatriz Irineu. Colaboração de Luana Moura.
2: Técnica de som de Augusto Assunção, direção de imagens de Tiago Nobre, Diego Castro nos caracteres, no Master Francisco Moraes.
0: Supervisão de jornalismo, Tainá Martinez e Maiara Mourão. Coordenação de jornalismo, Karine Zaranza. Gerência de jornalismo, Ivila Bessa. Diretoria de jornalismo e esporte, Gustavo Bortoli.
2: Rádio Notícias volta na amanhã, a partir das 6h30 da manhã. Você fica muito bem acompanhado agora com a Daniela Delavô. E o Bom Dia Nordeste.

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1: 7:02 agora, bom dia. Tamo de volta para mais uma hora do Bom Dia Nordeste, pra gente seguir juntinho de você nessa nossa companhia maravilhosa que você nos faz aqui desde as 5 horas da manhã. Aí a gente agora volta para continuar até as 9, então tem mais 2 horas aí pela frente. Hoje é quarta-feira, hoje é o meizinho da semana, a semana que na quarta-feira, que é bem na metade, é a cereja do bolo. E por falar em cereja de bolo, a gente tem hoje a conversa com a nossa querida Alessandra Xavier, nossa cereja. Então, vamos dar bom dia para essa equipe maravilhosa. Augusto Assunção, que coloca no ar o que você ouve pela Verdinha FM. Sara de Queiroz, nossa produtora maravilhosa. Bom dia, Assunção. Bom dia, Sarinha. Bom dia também para a Línia Mariano, nossa assistente de estúdio. Para Tiago Nobre, nosso diretor de imagens. Diego Castro, operador de caracteres. Carinha Rodrigues. Moraes no Master, Sofia Leite na redação integrada do Sistema Verdes Mares, dando todo o suporte na produção para a Sara de Queiroz, João Duarte também, Maiara Mourão, equipe grande e equipe que se completa com você, você ouvinte, você telespectador, você que nos acompanha pelo rádio, pela TV ou pela internet. Então vamos juntos, porque hoje é dia de conversa boa, hoje é dia da gente seguir por aqui para até as 9, então tem 2 horas aí pela frente. Claro que hoje, por ser quarta-feira, a gente deixa o trânsito para mais tarde. Você pode mandar sua mensagem, tá? Mande sua mensagem de trânsito, que a gente já fala sobre trânsito na cidade. Mas, nesse momento, a gente vai bater um papo com ela. Então, vamos lá?
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1: Ô, coisa boa conversar com ela. Então vamos lá ver qual é o assunto de hoje, porque você sabe que a maternidade é uma avassaladora e muito complexa experiência, né? Essa vivência, ela sempre é atravessada por olhares, por discursos, por julgamentos e por conselhos não solicitados. Isso leva a uma idealização de perfeição na maternidade. Quando isso acontece, muitas mulheres começam a lidar com autocobranças que são insaciáveis. Poucas são as vezes que alguém enxerga de verdade aquela mãe e pergunta o que, que ela deseja. A Alessandra Xavier conversa agora com a gente sobre essa experiência e sobre as dificuldades vividas pela mãe. E eu acho muito bacana, Alessandra, porque todo mundo tem uma receita que é bom para se fazer, todo mundo tem aquele conselho que, se eu fosse você, eu não dava chupeta. Se eu fosse você, eu não alimentava dessa forma. Se eu fosse você... Só que as mães, muitas vezes, elas não querem saber o que o outro faria, né? Bom dia para você.
2: Bom dia, querida Daniela. Muito obrigada pela acolhida calorosa. Você que é uma pérola aí nos verdes mares, né?
1: Coisa
2: então,
1: linda.
2: Muitíssimo obrigada pela gentileza. Mãe, né? Minha solidariedade, porque... Mãe nunca está certa, se você prestar atenção. E muitas vezes, quando tem qualquer tipo de cobrança, é em escola, é em consulta, é se o filho adoece, parece que é sempre quem se busca, né, para colocar uma culpa e uma responsabilidade é a mãe. Como se a mãe nunca acertasse, apesar de todos os seus esforços, e tem sempre alguém querendo dizer como é que aquela pessoa poderia ou deveria ser uma mãe melhor. E isso, ao longo de séculos, né, de discursos que são colocados sobre o corpo da mulher, vem o discurso da medicina, vem o discurso da religião, vem o discurso da moral, do conservadorismo, do patriarcado, que elegem esse corpo feminino como se a ele só coubesse uma única responsabilidade, que seria o do uso para a procriação. Aí nisso a gente tem repercussões seríssimas sobre a sexualidade, sobre a autonomia, sobre a identidade, fazendo com que muitas mulheres se sintam cobradas a exercer esse papel como se fosse uma coisa instintiva, como se fosse uma coisa natural, que não é. O processo de maternagem, ele é uma construção histórica. Muitas mulheres não vão se sentir confortáveis em ter filho. Muitas mulheres vão exercer o seu processo de maternagem em pessoas que não serão filhos e nem filhos biológicos, e nem a maternidade estará restrita a uma gravidez, né, ou a um filho biológico. Então, Mas para desmontar essa lógica dentro da cabeça das pessoas e de muitas mulheres, é muito complicado, porque muitas mulheres se cobram absurdamente, muitas mulheres abrem mão da própria vida para realizar o desejo dos outros sobre uma maternidade que muitas vezes lhe é imposta. Muitas mulheres acham que tem que sacrificar a sua vida, a sua sexualidade, o seu trabalho, a relação com amigos, a sua independência, viagem, todos os seus projetos para uma vida de sacrifício. E passam a entender a maternidade como um sacrifício de abrir mão da sua vida para dedicar um filho. E as consequências são horríveis para a própria mãe e para os próprios filhos, porque sendo depositários, imagine você se sentir depositário do sacrifício de toda a vida de uma pessoa, a cobrança que tem do que você precisa retribuir. Como se toda a sua vida, como se toda a sua felicidade tivesse sido às custas do sacrifício, da dor, do sofrimento, da manutenção de um casamento ruim, de uma vida de abnegação daquela pessoa. Então, isso tem repercussões terríveis sobre a vida dos filhos e sobre a vida de muitas

0: transitasse na conta da mãe e o pai fosse apenas um coadjuvante. E a importância paterna durante o processo de gravidez é imensa, né? Como é que o pai está presente? Como é que o pai acompanha? Como é que o pai se responsabiliza pelo nascimento do filho? Como é que faz carinho? Como é que esse pai cuida dessa mãe? E ainda tem uma outra dimensão, que é o processo de maternagem, que todas as pessoas, independente do gênero, masculino ou feminino, podem e devem realizar. Que essa dimensão de você se importar, ajudar, cuidar, a gente pode maternar as pessoas, independente de serem nossos filhos. A gente pode exercer um papel materno na vida, na sociedade, no trabalho, que é fundamental para a construção da capacidade de amar, da autoestima, do senso de pertença e do conforto de um sujeito consigo mesmo. Quem não tem uma vida onde possa ter sido tocado pela essa experiência do amor e do cuidado, tem dificuldades severas, tanto na capacidade de amar a si, quanto na capacidade de amar o outro, na capacidade de sentir prazer com a própria vida.
1: Pois é, e a gente, você falando disso, né, da responsabilidade que as mães carregam e dessa liberação que os pais têm, né, como esse senso comum. Porque muitas vezes a gente vê, né, Alessandra, num comentário que parece inocente, quando alguém fala que a mãe tá fazendo, voltou pro trabalho, ou que a mãe tá fazendo alguma coisa, ou então que o pai levantou para trocar uma fralda, que o pai tá com a criança, e colocam aquele pai naquele pedestal como que ele estivesse fazendo algo de extraordinário. Só que ele é pai e a criança é filha dele também. Então, é dividir esses pesos, né?
0: A gente escuta, né, de forma muito comum, as pessoas dizem, ah, mas ele ajuda muito.
1: Sim.
0: Ele é um pai que ajuda.
1: Ele é um pai, né, tão presente, se, né?
0: É, tão presente, como se isso fosse assim, uma coisa incrível, como se ajuda, né? Mas não é uma ajuda, é uma corresponsabilidade. É como é que eu assumo o papel, como é que eu ajudo nas tarefas domésticas, porque se criou uma separação histórica, como se o doméstico, o íntimo, o familiar, a casa, fosse somente da responsabilidade do feminino. O público, o trabalho, o externo, seria da vida do masculino. Isso é um grande absurdo, isso é uma grande violência de gênero, porque, na verdade, todos nós integramos aspectos masculinos e femininos. Então, compõe a dimensão humana, né, masculina, cuidar das questões de casa, estar presente, né, numa participação com o desenvolvimento, com o cuidado dos filhos. Essa ideia de que tem reunião na escola, vai a mãe. Não, tem reunião na escola é para irem os dois. Tem que estar presente no crescimento, nas conversas, nas escutas, na construção familiar. Essa ideia de que a casa é só responsabilidade da mulher, não. Quando isso acontece, geralmente a consequência é que a mulher fica confinada dentro de casa, ela não tem acesso ao mercado de trabalho, ela não tem independência financeira e ela fica subjugada aos destinos do marido. Ela precisa pedir dinheiro para a feira, ela precisa pedir dinheiro se ela quiser cortar um cabelo, ela precisa pedir dinheiro para comprar uma roupa. Isso gera uma situação de submissão de ideias, de pensamentos e de sentimentos, e que muitas vezes, se a mulher está num relacionamento onde ela não é respeitada, onde ela não é bem tratada, onde o papel dela, né, não é reconhecido, né, nesse lugar de casa, como uma dimensão de respeito incrível pelos cuidados que ela realiza, ela fica refém e muitas vezes ela não pode se separar porque não tem a independência financeira. Então não basta você fazer um dia de homenagem, né, às mães. O processo de maternagem é um processo reconhecido e necessário cotidianamente, que envolve respeito, que envolve lugar de trabalho, que envolve salário, que envolve políticas públicas, que envolve a consideração dos filhos. Muitos filhos tratam as mães como se elas fossem suas funcionárias. Muitos filhos acham que as mulheres, quando estão no papel de casa ou das mães, tem que trabalhar para eles, achando que não tem que dar a devida dimensão do respeito e da valorização, e desconsideram a dureza e a realidade do trabalho doméstico. E muitos filhos né? Não é porque a gente está falando aqui da maternidade, mas também

0: precisa reconhecer que muitos filhos também tiveram péssimas mães e vão precisar dessas outras experiências de maternagem ao longo da vida e ao longo da cultura para reposicionar essa ideia do cuidado, essa ideia do amor que protege, do amor que permite e facilita a independência, porque muitas mulheres, quando não têm outras possibilidades e todo o sentido da sua vida fica na criação dos filhos, podem ter muita dificuldade também de deixarem esses filhos se diferenciarem, irem para o mundo, crescer, terem as suas próprias experiências de vida, terem as suas experiências amorosas, poderem cortar novamente o cordão umbilical, porque se esse filho sai de casa, se esse filho cresce, se toda a minha vida foi dedicada a isso, quando eu ficar sem filho, sem ter o que fazer, a minha vida fica sem sentido, porque toda a minha existência foi construída baseada nessa experiência.
1: Essa sua fala me trouxe dois insights, assim, tipo, aquela coisa de você ter um filho esperando como garantia de ter alguém que vá cuidar de você, que não é garantia nenhuma. Me lembra muito aquela música do Sérgio Reis, né, que é o filho adotivo, que teve tantos filhos e que pensava que ia ter 8 casas para ir, mas que na verdade não tem, né? No teatro eu assisti um espetáculo que o cara falava muito sobre... Era um personagem que estava no asilo, com um violão. Aí cada fitinha pendurada no violão representava um filho que ele teve na vida. E que ele achava que ele ia ter... Ele se inspirou muito nessas histórias todas. Ele achava que ele ia ter 10 casas para ir, 10 filhos para cuidar. E, na verdade, ele não teve isso, né? Ele teve 10 ausências. E me lembrou também... me trouxe também a sensação de que muitas mães... Quando escuta, tipo assim, muitas mulheres, na verdade, quando assim, você vai querer ter filho, é assim, não, eu não quero ter filho porque eu não quero abrir mão da minha vida. Até que ponto se precisa abrir mão da própria vida, né, Alessandra?
0: Perfeito, Daniela. Não precisa abrir mão da própria vida. Esse abrir mão da própria vida é uma fala decorrente da incorporação de todo esse discurso patriarcal que traz para a mulher a sensação de que a maternidade vai ser um aprisionamento do próprio corpo, que ela vai ficar... submissa a julgamentos, a prescrições, mas você pode conciliar perfeitamente a maternidade com a sua carreira profissional, com a sua liberdade de ter amigos, de namorar, de viajar, desde que você primeiro saiba muito bem quem você é, quais os seus desejos, qual o seu posicionamento social e que você seja capaz de ter a sua diferenciação muito bem estabelecida entre você e seu filho. Essa ideia de ter muitos filhos era um costume muito frequente, né? Principalmente no sertão, as pessoas tinham vários filhos, e muitas vezes esses filhos eles já tinham um lugar definido, esse vai ser o padre, esse vai ser o advogado, esse vai ser o engenheiro, esse vai ser o médico, e esse aqui vai ficar para tomar conta dos pais quando eles envelhecerem. Esse costume de ter um filho para poder ser o cuidador dos pais era uma coisa muito, muito comum, né, de ter esse lugar. Entretanto, esse filho era depositário sem ser questionado se era isso que desejava e muitas vezes se tornava um lugar impossível. Como hoje a quantidade de filhos também diminuiu, as opções relacionadas ao envelhecimento também são diversas, a gente tem que repensar, e você traz uma questão importantíssima, que é como a gente constrói as nossas trocas intergeracionais, porque muitos filhos não constroem essa relação de gratidão, de reciprocidade, e abandonam os pais durante o processo de envelhecimento. Mas também para um pai ser abandonado pelo filho, tem que entender como é que essa construção foi feita. Porque se há uma base de confiança, se há uma base de amor, se há uma base de cuidado, essas trocas elas tendem a permanecer. Se há incompreensão, se há violência, se há desrespeito, se há maus tratos, fica muito difícil esse vínculo se sustentar somente por uma questão biológica. Então, a questão biológica, ela não garante o vínculo, ela não garante o amor, ela não garante a pertença, ela não garante o cuidado. E é muito importante a gente pensar como é que a gente constrói a relação sobre a gratidão, sobre a empatia com aqueles que cuidaram de nós, com aqueles que nos protegeram, com aqueles que foram responsáveis pelo nosso desenvolvimento.
1: Tem aqui uma mensagem, Alessandra, que é a nossa ouvinte, como a mensagem não está assinada, eu não vou identificar, que ela disse assim, parabéns pela conversa, pela entrevista com a Alessandra Xavier. Eu queria que tivessem vários pais e filhos assistindo vocês agora, falando sobre isso. Bom dia. Bom dia para você também. E a sensação é essa, né? Quando a gente percebe essa disparidade desse comportamento entre pais e mães, homens e mulheres em relação aos filhos, a sensação que dá é como essa ouvinte disse, que mais pessoas pudessem ouvir para refletir, né? Para pensar também, para meio que ir desconstruindo tudo isso, né?
0: E aí a gente tem uma dimensão que, assim, pais podem maternar, né? Pais podem ser muito amorosos e muito cuidadosos, né? E pais podem cuidar bem de meninos e de meninas, que às vezes fica aquela ideia, ah, os pais tomam conta dos meninos, as mães tomam conta das meninas. Não, os pais podem ser excelentes pais de meninas. As mães podem cuidar muito bem de meninas e de meninos. Duas mulheres podem construir uma família com muito amor, com muito respeito e com muita amorosidade. Dois homens podem construir uma família com muito amor, com muito respeito, com muita amorosidade. Amigos podem construir uma família. Então, a gente não tem apenas uma única visão de família, a gente não tem apenas uma única ideia de família, nem a ideia de família é algo atrelado simplesmente a uma ideia da natureza, porque os vínculos humanos, eles não são restritos à dimensão da natureza. Os vínculos humanos, eles são uma construção que envolvem tempo, que envolvem experiências, que envolvem construções culturais, que envolvem afetos, que não estão relacionados à natureza. Tanto que você pode ter um filho biológico de alguém que se sente muito mais amado, compreendido e maternado por outras pessoas com as quais não tem nenhuma vinculação biológica. E a amizade é um grande exemplo de como essas experiências de maternagem, de como essas experiências dos vínculos afetivos sólidos e valiosos para a vida, eles não estão necessariamente atrelados a uma questão biológica.
1: Isso pode ser, para quem está acompanhando, está com um filhinho pequeno em casa, né, está crescendo aí no processo de educação daquela criança, daquela formação, daquele comportamento, daquele caráter, daquele futuro adulto. Como é que os pais podem também ir construindo esse caminho, hein, Alessandra? Como é que esse caminho pode ser construído para que aquela criança se torne um adulto diferente?
0: Perfeito. Primeira coisa, quando a mulher está grávida, ela fica com a sensibilidade alterada. É preciso que todo o entorno, né, que todos, amigos, família, colega de trabalho, entendam e se disponibilizem para ajudar. Porque não é frescura, o corpo muda, a dinâmica do corpo muda, o peso do corpo muda, a sensibilidade, as reações. Você está com um ser dentro de você que lhe afeta, que você não tem controle. Então é preciso que a gente tenha um entorno muito cuidadoso. À medida que a gestação evolui, aí a presença precisa ser maior. Né, precisa estar junto para ajudar nas coisas de casa, para ajudar na preparação. Quando é que nasce uma criança? A criança já começa a nascer dentro do aparelho psíquico desses pais. Eu vou escolher o nome, eu vou cantar, eu vou contar a história. Ah, mas a criança está dentro da barriga. Conte, converse, conte histórias, alise, abrace, faça carinho, diga coisas interessantes, né, cante musiquinhas. Isso tudo é muito importante. Quando o bebê nasce, precisa de sossego, precisa de tranquilidade, não pode ter barulho, não pode ter grito, não pode ter briga, não pode ter confusão, não pode ter abandono, tem que ter a presença junto de amigos, de família, tem que estar todo mundo para cuidar, porque a mãe, essa mãe, ela não vai ter tempo. O início dos primeiros dias após o parto, a mãe às vezes não tem tempo nem de ir ao banheiro, nem de tomar banho, porque a dinâmica é muito intensa, é banho, é mamadeira, é limpar cocô, é botar para dormir, acorda, toma banho. Então, essa mulher, ela vai estar exausta, ela vai precisar de proteção para poder exercer a maternidade dela com calma, com juízo e com tranquilidade. E esse bebê, ele precisa ser visto como alguém que não é um estorvo, como alguém que não é um problema, como alguém que não está, né, prejudicando a vida das pessoas, como um novo ser que vai ser recebido com amor, com esperança e com alegria. E ao longo do crescimento dessa criança, é preciso que ele entenda, seja menino ou seja menina, que essa mãe é alguém que merece valor, que merece respeito. Precisa ser educado para o valor e o respeito às mulheres. Precisa ser educado para a compreensão, para o diálogo, para a expressão das emoções, para entender que abraço, que amor não faz mal a ninguém. O que faz mal é a violência, o desamparo, o desamor. E essa mulher precisa ser vista pelos filhos como alguém muito elogiada e valorizada, seja pelo companheiro, seja pela companheira, seja pelo restante da família, porque isso vai ajudar na educação desses filhos sobre como eles vão olhar para as outras mulheres no âmbito social, enquanto admiração, respeito, valorização, como eles serão ensinados a amar e a respeitar as outras mulheres, como os meninos serão ensinados a respeitar as suas irmãs, como as mulheres serão ensinadas a respeitar e a dar valor a si e à sua história. Então, isso vem nas falas, nos olhares, nos gestos, nas pequenas construções do cotidiano dentro de casa, e começa na forma como essa mãe vai ser respeitada e admirada no seu lugar feminino e na sua maternidade.
1: Perfeito. Olha, esse assunto está no diário, se você quiser compartilhar com alguém, as mães que ensinam a amar, conteúdo aqui da Alessandra Xavier, você pode acessar aqui no Diário do Nordeste, fica disponível para você lá, só é você em colunistas, aí você procura o nome dela, clica e já está disponível. Só para a gente então encerrar, Alessandra, só o comentário aqui da ouvinte: esse engessamento da maternidade frustra mães e também filhos que não tiveram a mãe maternal, aí gera uma sensação de não merecimento desse amor tão romantizado na sociedade. Alessandra, até a próxima quarta, hein?
0: Até a próxima quarta, querida Dani, um abração para você, muito obrigada, dias muito amorosos aí na sua vida e de todos que nos assistem.
1: Acabei de ver aqui que próxima quarta é dia 20, meu primeiro dia de férias, então eu vou ficar 2 semanas sem você e sem os nossos ouvintes, mas aí eu volto em breve, são 2 semaninhas só.
0: Tá certo, então eu vou deixar para falar sobre o teatro quando você voltar.
1: Ai, por favor, faça isso. Então a gente se encontra já já, no comecinho de junho eu volto. Um beijo, Alessandra.
0: Bom, beijão.
1: Tchau. 7h26, vamos pro intervalo? Bem rapidinho, eu volto já.

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1: 7:29 agora.
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1: Bora saber como é que tá o trânsito na cidade? Como é que Fortaleza acordou nessa quarta-feira? Vamos então dar o nosso giro. As câmeras de monitoramento do Sistema Verdes Mares estão aí pra gente ver a situação. E aí, pra quem tá indo para o sentido da Leste-Oeste, ali naquele viaduto que vai passar vizinho lá o Mercado Central, super movimentado, viu? O trânsito até lento pra quem tá indo lá no sentido da Leste-Oeste, Barra do Ceará. Para quem vem no sentido oposto, está um pouco mais livre. Então, saindo desse ponto da cidade, eu vou te levar comigo para outro ponto. Vamos lá? Avenida Guanambi. E o céu tá nublado, viu? Pode ser que caia uma chuvinha. Tá uma carinha de chuva, aquele tempo bonito para chover? Pois é. Avenida Guanambi movimentada nos dois sentidos, tanto para quem está indo para o centro, como para quem vem também no sentido da BR-116. Estamos na Guanambi, na altura ali da delegacia, né, da DHPP. Saindo da Guanambi, nós vamos agora para a Avenida Dom Luiz, né, Tiago? Avenida Dom Luiz, para quem está chegando na Praça Portugal. Trânsito movimentado também na Avenida Dom Luiz nessa manhã de quarta-feira. Agora, vamos lá para Raul Barbosa. Raul Barbosa com trânsito fluindo, movimentado, mas fluindo nos dois sentidos. Tanto para quem está indo para o Castelão, como para quem está vindo do Castelão e indo no sentido da Desembargador Moreira, ali passando do lado da Assembleia Legislativa e daqui a pouquinho passando aqui do lado do Sistema Verdes Mares na Praça da Imprensa. O trânsito está fluindo. Você, ouvinte, pode mandar sua mensagem de trânsito aqui para a gente, tá? 98887-1306. Manda sua mensagem aqui pra gente, pra compartilhar o seu trajeto, sua mensagem de trânsito, se você tá enfrentando lentidão, se tá difícil o trânsito em algum ponto da cidade, é só você mandar mensagem pra cá. 98887-1306. Nosso WhatsApp é esse, que você pode mandar áudio ou texto, como você quiser participar, viu? Deixa eu mandar um beijo aqui para o nosso ouvinte, que é o Manassés. Ele falou assim, eu estou lhe vendo mais elegante. Que bom, que eu estou com o cabelo arrumado, né? Amarrado. Muita gente prefere assim, né? Não, Assunção. O povo prefere esse cabelinho amarradinho. Então, um beijo para você. E um beijo também para a Silvana Figueiredo. É, nossa ouvinte, que começa o dia acompanhando o Bom Dia Nordeste. Ela mandou uma mensagem lá no Instagram, me acompanha por lá, e aí ela falou, tá sintonizada, Silvana, um beijo pra você, viu, Silvana Figueiredo, obrigada pela sua companhia por aqui todos os dias, e também pro Manassés, que tá aqui. Falar em trânsito, tem aqui o nosso ouvinte, que é o Cláudio Honor, motorista aplicativo. Ele fala que a Murilo Borges tá com um trânsito bem intenso, levando a aluna de psicologia, para Unifor, tempo fechado por lá também. E também já levou mais cedo vários fiéis para a Igreja de Fátima na 13 de maio. Imagina o trânsito, hein, Claudio Honor, lá na 13 de maio? Deve estar complicado hoje. Um beijo para você. Claudio Honor, você também transportou uma colega, não foi? Ela mandou um recado para... Foi você, né? O motorista que ela pegou um Uber, disse que o Claudio Honor estava transportando ela aí para algum lugar, que é a nossa ouvinte Jane, né, conhecida como Xuxa. E aí você transportou ela e ela falou para mim, viu? Um beijo, Cláudio Honor, muito obrigada pela sua mensagem. Sim, ele disse assim, sim, a Xuxa. Pois é, pois você transportou a Xuxa Cearense no seu Uber. Um beijo, Cláudio Honor, obrigada pela sua carona de todos os dias. E trânsito intenso, então, aí para Murilo Borges e para essa aluna que ele tá levando para aula. Boa aula para você. Um beijo. Muito obrigada pela companhia. Tem ouvinte também aqui sintonizado falando da Avenida Antônio Salles, que está com o trânsito fluindo. E se você tiver informação de qualquer trânsito que você puder trazer para a gente, faz isso. 98887-1306. Dani, já está de férias de novo? Só são 30 dias. São 30 dias, é porque eu sou esperta e divido. Aí dá a sensação de que é mais tempo. Mas só são 30. Eu dividi 15, agora vou mais 15. O Assunção, que tira férias e bota 40 dias. É quase uma licença. Manda um alô pra Laura. A Laurinha tá fazendo 9 aninhos hoje. Laura, um beijo pra você. Feliz aniversário. 9 anos, Laura. Que Deus proteja sempre, viu? Muita saúde pra você. O Gustavo da Lagoa Redonda manda pra você esse beijo. Um beijo pra você, Laura. 9 anos. A gente vai trazer agora... Pode ser agora, Sarinha? A gente vai falar agora de um cachorrinho que apareceu aqui na calçada do Sistema Verdes Mares. Um cachorrinho preto. E ele tem as patinhas branquinhas e tem um olhinho amarelo. Esse cachorrinho, ele apareceu aqui, tem mais ou menos uns 2 dias que ele apareceu aqui na calçada. Foi segunda, foi? Então é isso mesmo, ele apareceu segunda-feira. A gente percebeu esse cachorrinho bem na entrada ali da recepção do Sistema Verdes Mares. A gente tem fotos dele para quem tá acompanhando a gente pela TV Diário. É um cachorrinho preto super dócil, super carinhoso. Ele aceita comandos, então o que dá a entender é que foi um cachorrinho que ou foi deixado e abandonado aqui, ou tá perdido. A gente não entende o que aconteceu, porque ele parece ser um cachorrinho que teve um lar, que teve uma família, que teve muito carinho, porque ele aceita comando, ele é dócil, ele é super carinhoso. Então, se ele tiver perdido, se você tá procurando esse cachorrinho, ele tem o peitorazinho branquinho, mas ele é todo pretinho, do olhinho bem amarelo. E ele tá aqui na calçada do Sistema Verdes Mares. Tem comidinha lá fora para ele, colocaram comida, colocaram água, ele come, ele toma aguinha, mas o que ele precisa, na verdade, é voltar para casa, ou então que alguém possa adotar esse cachorrinho. Se você tá acompanhando a gente pelo rádio, eu tô te contando como é que ele é. Ele tem porte médio, ele é um cachorrinho pretinho, ele é rebaixadinho, ele tem as perninhas curtas, aqueles cachorrinhos que são pequenininhos, assim, das perninhas curtas. Ele tem um porte médio, ele deve ter uns 10 quilos, mais ou menos. Então, se você, por acaso, sabe de alguém que perdeu um cachorrinho com essas características, ou se você quer ter um amor na sua casa, vem aqui, fala com a gente, entra em contato com a gente pelo WhatsApp pra gente fazer aí essa ajuda, né, pra que esse cachorrinho tenha um novo lar. Porque parece que ele foi, ou ele está perdido, ou ele foi deixado por aqui, porque ele aceita comandos. Ontem ele estava embaixo de um carro, eu chamei ele. Outra vez eu passei por ele, eu chamei ele para perto, ele vem. Ele é super carinhoso. Então vamos fazer esse cachorrinho aí feliz de novo? Ele está com um olharzinho triste, ele está aparentemente muito assustado. Então vamos tentar fazer alguma coisa? Se você puder compartilhar também com as pessoas, faz isso. Eu postei no meu Instagram as fotos dele. Então, se você puder ir lá também fazer o print, compartilhar, para que a gente possa dar um final feliz para esse cachorro. No meio de tanta tragédia com os animais, de tanta violência, de tanta crueldade, a gente tem que juntar as almas boas, né? Para a gente botar esse cachorrinho aí para uma casa, para que ele continue recebendo amor como ele merece. Ele aceita amor, ele aceita carinho. Eu passei a mão nele, então ele aceita carinho e ele aceita comandos. Então tudo leva a entender de que foi um cachorrinho que teve uma casa. E ele tá aqui desde segunda-feira, hoje é quarta, já é o terceiro dia que ele tá por aqui. E ele não sai aqui da calçada, ele fica na calçada, atravessa pra praça, volta pra calçada. Então é aqui no Sistema Verdes Mares, na Praça da Imprensa, na rua Assis Chateaubriand, sem número, no Dionísio Torres. São 7 horas e 37 minutos agora. A gente tem um papo carreira. Vamos saber o que tem de dica?
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1: Estão disponíveis vagas para um cargo no novo centro de distribuição da Shopee. Olha aí, oportunidades. Renato Bezerra chegando agora com essas dicas para a gente.
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2: Olá, pessoal. A Shopee está com mais de 90 vagas de emprego abertas no novo centro de distribuição da empresa, que fica em Taitinga, região metropolitana de Fortaleza, e que teve suas operações iniciadas neste mês de maio. O cargo ofertado é o de auxiliar de logística, que tem como requisitos o ensino fundamental completo, conhecimento em Microsoft Office e morar perto da região. Os interessados devem se inscrever pela plataforma de vagas da Shopee, onde é possível obter mais informações sobre o cargo e as atividades exercidas. O link de inscrição está disponível no nosso site do Diário do Nordeste, clicando na editoria Papo Carreira. Renato Bezerra para a Rádio Verdinha FM 92.5 e TV Diário.
1: Valeu, Renato. Boa sorte para você, viu? Porque vai tentar essa vaga. São 7h39. A gente vai para o intervalo bem rapidinho. E na volta do intervalo, nós vamos falar sobre os desafios e as conquistas dos 60+. Vamos falar sobre pessoas idosas? É um assunto para depois do intervalo. Fica aí.

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2: Há mais de 30 anos, a assistente social Vejuse Oliveira, ela acompanha de perto as mudanças na sociedade quando o assunto é a pessoa idosa. Ela se tornou referência quando o assunto é acolhimento, respeito e qualidade de vida para os 60+. Ela foi gerente de unidade operacional do SESC, instituição que tem um trabalho voltado para pessoas idosas, presidente do Conselho Estadual do Idoso do Ceará, conselheira do Conselho Municipal de Direitos da Pessoa Idosa em Fortaleza, é membro do Fórum Cearense de Políticas para a Pessoa Idosa do Ceará e também esteve à frente da ACEP, que é a Associação Cearense Pró-Idoso, além de ser uma estudiosa do assunto. Atualmente, ela é coordenadora da Política Municipal da Pessoa Idosa de Fortaleza. Bora conversar com ela sobre esse assunto? Bom dia para você, Vejuse. Seja bem-vinda.
1: Vejuse, que alegria revê-la.
3: Então, bom dia. É sempre muito bom estar aqui. É uma honra, primeiro, de poder compartilhar um pouco do que a gente experimenta no cotidiano. E, em segundo, dizer da alegria de ser convidada para estar nos meios de comunicação falando de um tema tão importante, né? Então, quero parabenizar a vocês por esta pauta e dizer que essa pauta é muito importante quando a gente fala de envelhecimento de um país.
1: É verdade.
3: Né? Espaços como esse são fundamentais, né? E aí quero parabenizar o Sistema Verdes Mares por cumprir o artigo 24 do Estatuto da Pessoa Idosa, que define que é preciso trabalharmos essas pautas nos meios de comunicação. Então, fica aqui meus parabéns para o Sistema Verdes
1: Pronto.
3: Mares.
1: Pronto. E aqui está um idoso também, né?
3: Então, que coisa boa, né? Conversarmos.
2: Pois é, e conversar de um assunto, porque são muitos desafios, né, Vejuse? E são muitos desafios e muitas conquistas também, podemos dizer?
3: Podemos dizer sim, nós temos muitas conquistas, sim. O Estatuto da Pessoa Idosa é um que nos trouxe muitas possibilidades, mas não podemos esquecer que essas conquistas, principalmente como marco legal, nós iniciamos ainda na política nacional. Aliás, nós começamos na nossa Constituição Cidadã, que foi a primeira que trata de direitos e que traz o título da pessoa idosa dentro de uma legislação. Então, a gente tem muito que comemorar de termos marcos legais que nos dão base para que as nossas ações, né, que os nossos projetos e serviços, eles tenham essa segurança jurídica. E isso é um grande avanço no nosso país, sim.
2: Agora, a gente também está vivendo um momento onde as pessoas estão envelhecendo bem mais em números, né?
3: Isso.
2: Temos uma sociedade mais velha.
3: Isso, temos sim. E isso é uma conquista. E essa conquista, nós precisamos ter muito cuidado para que essa conquista não seja um peso para as pessoas que conquistaram esse tempo de vida, né? É uma conquista, sim, quer dizer que nós avançamos com saúde, nós avançamos com qualidade de vida nas cidades, né? Nós temos sistema de água, né, de esgoto em parte da cidade, ainda não é em boa parte das cidades brasileiras, mas isso é uma conquista, né? E falando mais de Fortaleza, nós temos uma cidade que tem um índice de envelhecimento acima da média nacional, e esse índice de envelhecimento, ele quer dizer que para cada pessoa de 0 a 14 anos, em Fortaleza nós já temos 82 pessoas idosas. A média nacional é de 51, né? Então, Fortaleza é uma capital que tem envelhecido rapidamente. E isso traz para nós, né, um grande desafio, né, de como é que nós estamos preparados para isso. Nós, pessoas, como a cidade, como a comunidade está preparada para receber esse envelhecimento.
1: Ainda existe na sua avaliação o etarismo? Existe?
3: Existe. Toda hora, todo minuto e, na grande maioria das vezes, está dentro de nós e a gente ainda não tomou consciência dele. Por isso, esse é um grande desafio, é esse combate, né, ao idadismo, porque nós costumeiramente naturalizamos muitos dos preconceitos contra a pessoa idosa e, muitas das vezes, a gente não tem consciência deles, né? E isso começa quando a gente acredita que não é decente você falar a sua idade.
1: É verdade.
3: Né?
1: É.
3: Pode parecer simples, mas isso é muito sério. Como eu consigo defender os meus direitos se eu não aceito que sou uma pessoa velha, né? Como é que eu não aceito o meu processo de envelhecimento? Né? E isso tudo é uma conquista, né? Nós precisamos conquistar espaços. E sem me reconhecer como tal, eu não luto por esse espaço.
1: É verdade.
3: E quem não está vivendo esse momento, não acredita que nunca vai chegar, porque vai velho chegar. É sempre o outro.
1: Meu pai,
3: né,
1: dizia sempre, aguarde.
3: Aguarde, é. No nosso país, infelizmente, o velho é sempre o outro.
1: Vejuzzi,
3: e isso dificulta muito.
1: Eu noto que o racismo, o preconceito de cor, por exemplo, ele é visível.
3: Sim.
1: Protesta em todo mundo.
3: Isso.
1: Não é? Mas com relação ao etarismo, me parece uma coisa mais velada.
3: Isso.
1: E existe num grau bem significativo.
3: Muito significativo, e a gente pode dizer isso nós enquanto pessoas, eu comigo, em muitos momentos, se nós não formos vigilantes o tempo inteiro, nós temos muitas atitudes idadistas dentro da família, na sociedade, institucionalmente. Então, é um preconceito que ainda é muito velado, né? E só quem vive, né, na pele isso e que tem consciência que aquilo é um idadismo é que busca fazer algum movimento de luta. Então, existe um movimento que diz que não basta não ser idadista, a gente tem que ser anti-idadista. Em todos os momentos da nossa vida, em todos os nossos diálogos, a gente precisa estar reforçando esse cuidado, né, de não termos atitudes idadistas, porque se tornou muito natural a gente dizer que você não tem mais idade para isso. Mas isso não é mais para a sua idade. Né? Esse tipo de vestimenta não fica bem na sua idade. E isso é muito natural de se dizer. Às vezes as pessoas falam isso achando que estão entregando um cuidado ao outro. Mas isso é uma atitude preconceituosa. Isso é uma atitude preconceituosa.
1: É verdade,
2: como é que você avalia, você que é essa pessoa que está tão envolvida nesse universo há tanto tempo também, né, dedicando
3: isso,
2: sua vida a esse assunto, como é que você avalia como era há 30 anos, por exemplo, e como é que está hoje? Teve alguma evolução? Está a passos muito lentos?
3: Nós estamos evoluindo, mas a passos muito lentos. Primeiro porque a nossa condição de existência enquanto pessoas nas cidades e no país, nós temos avançado significativamente com o envelhecimento da população. Essa é uma população que só vai crescer. O número de crianças vai diminuir.
2: Se tiver sorte, né?
3: O número de pessoas adultas está diminuindo e o número de pessoas idosas só vai crescer.
2: É.
3: Então, daí a gente precisa compreender que a partir desse crescimento em números, nós vamos crescer uma série de outras questões que são essas pessoas idosas de um país tão desigual como o nosso viveram uma sequência de desigualdades, uma sequência de preconceitos ao longo dessa vida. Então, quando se alcança esse marco da velhice, então você traz consigo uma série de histórias da sua vida, uma série de experiências negativas que foram vivenciadas. E ultrapassar tudo isso nesse momento em que se carrega mais preconceitos ainda, né? A pessoa idosa não produz mais, a pessoa idosa não tem mais o que fazer, a pessoa idosa não conhece do que há de novo, então não pode contribuir com nada. Essa, infelizmente, ainda é o nosso olhar. Então, nós temos muitos desafios, mas temos muitos ganhos, né? Nós temos hoje pessoas idosas participando ativamente dos espaços, né, dos espaços de controle social. Em Fortaleza, nós já tivemos, ao longo da experiência dos conselhos de direitos, nós tivemos muitas pessoas idosas presidindo esses conselhos. Né? Esses conselhos hoje têm um número muito grande de pessoas idosas que participam do controle social. Né? Nós temos condições de vida, de existência, de acesso a serviços que são maiores. São frágeis ainda? São, mas existem. Hoje nós temos uma política nacional de saúde para a pessoa idosa. Hoje nós temos uma linha de cuidados para a pessoa idosa na atenção à saúde. Hoje nós temos políticas públicas dentro da assistência social que são específicas para as pessoas idosas. Então, nós temos muitos ganhos, sim. Mas esses ganhos não estão evoluindo na mesma velocidade que o número de pessoas idosas está crescendo. Então, tem aí uma diferença que a gente precisa ainda trabalhar muito para que a gente possa seguir de uma forma mais solidária, né? Com o número de pessoas que envelhecem, com as dificuldades do envelhecimento no nosso país tão desigual e as condições de políticas públicas que hoje são oferecidas para esse público. Então, há um desafio, sim.
2: A gente tem um comentário aqui, uma pergunta para você de um ouvinte, que é o Reginilton. Ele pergunta assim: bom dia, Vejuse. Como é que a psicologia, a gerontologia e o serviço social, eles podem ampliar autonomia, saúde emocional também, qualidade de vida para os 60 mais, nesse cenário de um envelhecimento global que você falou agora?
3: Isso. É, na verdade, tratar do envelhecimento é algo que, a partir da Política Nacional do Idoso, deixou de ser de políticas de assistência, de políticas de saúde, né? Passou a ser, cuidar do envelhecimento passou a ser uma responsabilidade de todos. Porque quando a gente fala de qualidade de vida da pessoa idosa, nós estamos falando dela participar de grupos de convivência no seu território. E para essa pessoa participar de um grupo de convivência, ela precisa se deslocar até lá. E se a gente não tem mobilidade urbana, se a gente não tem um transporte coletivo que respeite a presença dessa pessoa idosa num ponto de ônibus em que ela pede para esse ônibus parar e ela tem condição de subir no ônibus, porque os batentes têm mais de 80 centímetros. Né? Então, envelhecer nas cidades e darmos condições de que essas pessoas idosas participem, que tenham uma vida longeva, que tenham um envelhecimento digno, é uma responsabilidade de todos nós. É da infraestrutura urbana, não é? É do transporte coletivo, é da segurança pública. Então, não só esses três atores, como a psicologia, né, o serviço social, a saúde, podem interferir, mas isso precisa ser um trabalho conjunto, é multiprofissional, é interprofissional. Nós precisamos trabalhar juntos e isso a academia precisa nos ajudar, né? As universidades precisam, dentro das suas formações de graduação, elas precisam ter conteúdo de envelhecimento, elas precisam apresentar conteúdos no campo da gerontologia social, para que qualquer profissional hoje esteja preparado para que ele possa atuar dentro de uma comunidade, dentro de uma cidade, que tem pessoas que envelheceram e que tem diferenças. Né? E essas diferenças precisam ser estudadas, precisam ser reconhecidas e precisa ser uma prática cotidiana de todos os profissionais. Então, nós precisamos melhorar a academia, né? As universidades precisam trabalhar muito fortemente na formação de profissionais para que todo esse cuidado e essa atenção à pessoa idosa, ela precisa ser um olhar de todos. Né? Claro que ao longo da história, a assistência social sempre foi o responsável pelas políticas públicas da pessoa idosa. Mas isso deixou de ser quando nós tivemos a Política Nacional da Pessoa Idosa, que trouxe esse grande diferencial. É responsabilidade de todos, né? Para que a gente possa construir esse país e essas cidades que possam acolher as pessoas idosas.
2: Quando a gente fala nesse acolhimento, Vejuse, eu penso muito também naquela situação de tantas pessoas hoje. A gente não pode... os 60 mais de hoje, eles não são os 60 mais do passado. São pessoas cheias de energia, com mais energia do que muitos jovens que estão aí, né? Então, eu vejo pessoas com 60, 70 anos, que têm uma energia absurda de trabalho, de força mesmo, assim, de gás, e que não conseguem entrar mais no mercado de trabalho pelo preconceito.
3: Preconceito,
2: né? E que eu vejo, né, Tom, assim, pessoas que estão aí com todo o gás e com vontade de trabalhar. E quando eu vejo supermercados, né, lojas que dão espaço para essas pessoas trabalharem, você vê a diferença no atendimento, você vê a diferença na entrega do resultado daquele trabalho. E que os empresários, as pessoas abram os olhos para isso, né? É importante que as pessoas deem espaço, porque o tanto de gente com 60 mais, que eu acho até assim, coloca para fazer um teste para você ver a diferença, né?
3: Isso, é um outro campo de quem estuda a questão do idadismo, tem uma luta muito significativa. Os recursos humanos, né, das empresas precisam passar por um processo de reconhecimento e de cuidado, né? Quando a gente define que para tal função, né, e na maioria delas, a gente não vai incluir pessoas idosas, né? Isso, na verdade, não pode acontecer, mas nós sabemos que existe essa cultura de que, não, ela não vai ter pique para dar conta dessa atividade específica, né? E a gente precisa trabalhar os recursos humanos de recrutamento de pessoas para que elas possam entender que, diferentemente da idade que se tem, é a capacidade que eu tenho de entrega para aquela ação específica, para aquela função específica, né? Então, a gente precisa analisar, recrutar uma pessoa é pela capacidade que ela tem de conhecimento para fazer aquela entrega, não é pela idade que ela tem.
2: Com certeza.
3: Porque a gente sabe que esse preconceito também existe, a questão do idadismo, não é só para a pessoa idosa, né? No caso de trabalho, no caso do emprego e renda, muitas vezes jovens são vistos, não, ele é muito jovem para dar conta de uma tarefa dessa de responsabilidade. Isso também existe, claro que no nível muito menor, mas existe.
1: Existe.
3: Mas a gente precisa compreender, né? E os responsáveis por recrutamento de empresas, de instituições, precisam compreender que esse recrutamento ele precisa acontecer com base na entrega que aquele profissional precisa trazer. E a outra coisa é, nós precisamos estimular dentro dos nossos espaços de trabalho essas trocas intergeracionais, né? É entender que algumas pessoas, independente da idade que elas tenham, elas têm uma certa dificuldade em algumas habilidades. E todos nós podemos desenvolver habilidades, independente da idade que temos.
2: Pois é.
3: E essas habilidades precisam ser estimuladas, porque um ambiente de trabalho em que a gente tem uma intergeracionalidade atuando ali, naquele movimento das entregas, é claro que nós temos melhores entregas. Porque tem uma questão que é o aprendizado ao longo da vida. E esse aprendizado contribui muito para a entrega que eu tenho que fazer naquele local de trabalho. É a experiência, é os anos vividos, né? É as situações vividas e de que forma nós conseguimos ultrapassar desafios nessas situações. Isso tudo traz um resultado muito grande quando a gente tem uma equipe intergeracional dentro de uma empresa, dentro de uma instituição.
2: Vejus, a gente quer te agradecer por esse papo tão importante, tão necessário, agradecer Rejane Cardoso também, que foi quem sugeriu, porque os ouvintes sugerem os assuntos, então a gente precisa levar também para eles o que eles querem ouvir. Então, Rejane, muito obrigada, viu, pela
1: parceria.
2: Estou acompanhando agora, então muito obrigada também pelo papo. E parabenizar você pelo dia 15, porque dia 15 é o dia do assistente social, e você que está nessa missão há tanto tempo. Tempo fazendo diferença, parabéns.
3: Ah,
2: e muito obrigada pelo papo.
1: Valeu, Vejus, um abraço para você.
3: Um grande abraço e estarei sempre à disposição para que a gente tenha essas conversas gostosas e boas e importantes para que a comunidade realmente faça essa vigilância pessoal. Como eu estou agindo? Será que eu estou agindo com idadismo agora? Isso é extremamente importante, uma reflexão diária.
2: E se a gente tiver sorte, todo mundo vai chegar na velhice, né?
3: Isso,
2: então, se tiver
3: morrer,
2: agora, a única certeza é que a gente vai morrer. E isso. Se tiver sorte, vai morrer velhinho. Então,
3: e chegaremos lá bem.
2: Que a gente se coloque no lugar do outro, né?
1: É
2: obrigada,
1: Vejus.
3: Muito obrigada.
1: Valeu,
3: pelo espaço, viu?
1: Um
3: e parabéns pelo convite e pela temática.
2: Obrigada.
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1: Wilton Bezerra, tudo bem, Wilton Bezerra? Bom dia.
2: Bom dia, Tom Barros. Bom dia, Daniela. Bom dia, meus
3: bom
2: amigos.
3: Bom dia, Wilton.
1: Pois é, Wilton Bezerra. Hoje tem, né? Hoje tem. Ceará contra hoje Atlético, meu amigo. Copa do Brasil. Vozão perdeu o primeiro jogo, mas tá aí. Copa do Brasil dá tudo. Eu disse aqui pela manhã, até Augusto Assunção gravou. Eu vou ver amanhã. Eu digo, Ceará vai eliminar o Atlético. Ele já gravou pra de manhã, pra dizer se eu acertei ou não. Já pensou o negócio dele? E aí, Wilton Bezerra, deixando a brincadeira de lado, como é que você analisa esse jogo do Ceará contra o Atlético?
2: Olha, no jogo lá em Belo Horizonte, até se imaginava que o Ceará seria facilmente vencido, derrotado pelo time do Atlético. Não que o Atlético atravesse. Pelo menos antes daquele jogo, a situação do Atlético não era boa. Os resultados ruins para um time muito caro mesmo, de grandes valores. Time envolvido até naquela saída ou não de Hulk para o time do Fluminense. Mas aquela inevitável comparação. Bom, mas aqui é Série A contra a Série B. Um se mantém na Série A com os valores ricos que tem, e o outro desce para a segunda divisão e perde valores. O que o torcedor do Ceará não analisou ainda foi exatamente isso. Ele fica exigindo resultados, exigindo time, desconhecendo que a situação é outra. E uma situação muito ruim. Uma situação em que o time do Ceará tem dívidas. E não são pequenas, é bom que se diga. E fica todo mundo falando na janela, porque a janela, ou que a próxima janela, como se a janela que se abre para contratações fosse assim uma espécie de caverna. Abre-te, sésamo, e está lá todo o tesouro, toda a riqueza. Essa janela se abre. Mas e daí? Qual é a capacidade que o time do Ceará tem de contratar? Os cofres estão vazios. O time deve. O bom jogador é muito difícil. Muito difícil. E o que é que aconteceu ao time do Ceará? Ora, o time do Ceará perdeu sua defesa toda. Pois estão esquecidos que o William Machado foi o melhor quarto zagueiro do Sertão, que Matheus Bahia acabou nem permanecendo no time do Ceará, porque passou a ter um valor maior. Fabiano, lateral direito também, que voltou para Portugal. Por sorte, o Ceará contratou esse Luizão, que é outro Luiz Otávio, para formar com o Éder, que era um jogador que aí estava. Mas aí na peça de ataque, qual o reforço do time do Ceará? Mateuzinho, inclusive não está nem, ou estaria voltando hoje. O que é que tem acrescentado Mateuzinho, o que é que tem jogado Pedro Henrique? Não é? Fernandinho melhorou um pouco agora. Quer dizer, o time tem problemas de ataque. O Ender, centroavante, titular, está machucado. Tem jogado o Lucas. Então, o time do Ceará, ele ficou mais pobre. O time do Ceará perdeu o valor, ele perdeu todo o seu sistema de defesa. O próprio Bruno, que quando o Richard se machucou, ele fez excelentes partidas, garantiu o caviar da moçada no gol. Agora tem falhado, se mostra muito tenso, largando bolas fáceis. É o time do Ceará. O torcedor não entende isso, ele quer o Ceará. É o Ceará e acabou. A diretoria tem que formar um bom time. E a realidade é outra. A realidade é muito difícil. O time do Ceará vem de resultados negativos, empilhado resultados negativos, e é uma equipe incompleta, carente de melhores valores. Mas o torcedor não quer saber. Aí a bronca com o presidente, a bronca com o treinador, e a culpa é exatamente do elenco, que não está realmente à altura daquilo que deve ser o Ceará. Esse é o resumo da ópera, e acabou a conversa. No jogo lá de Belo Horizonte, o Ceará até resistiu bem. Armou-se dentro de um sistema defensivo. Colocou Júlio César compondo a linha de cinco zagueiros. Pra azar do Ceará, perdeu um jogador chamado Zanocelo por 4 meses, não é brincadeira. Quer dizer, tem o retorno de Dieguinho e depois perde um jogador como Zanocelo. E vai como pode. É um time que tem reunido resultados negativos dentro da competição. Mas o futebol, eu sempre digo que o futebol ele é pródigo. Pródigo em contrariar previsões. No jogo lá de Belo Horizonte, se imaginava um destino difícil para o Ceará. Um placar de 2-1, o Ceará jogou até bem.

0: É legal. 8 horas da noite, pois pega bem, dá pra gente ver tranquilo. Não é não, Assunção?
1: Dá.
0: Estão mandando eu olhar o horário aqui.
1: Fortaleza contra a CRB, mas é assunto para amanhã. É Copa do Brasil também.
0: Estão mandando
1: um abraço e até mais ver, hein?
0: Pois é, estão mandando eu olhar o horário aqui, aí eu vou conferir exatamente agora para dizer para você qual é o horário correto desse jogo. Tá aqui, já achei o horário. 21h30, 9h30 da noite. É. 9h30 da noite. É.
1: Ah, sim, é. É, você tem toda a razão. Eu estou confundindo com o horário de amanhã.
0: É, exatamente. Amanhã 9h30 da noite.
1: 20 horas.
0: Pois é. Tá bom? Algum
1: mas amanhã é mais cedo.
0: Mais cedo. Hoje, 9h30 da noite. Assunção disse, se não fosse eu aqui...
1: Pronto, horário bom, rapaz.
0: Tá.
1: Horário bom, primo.
0: É, 9h30 da noite. Tchau, Wilton Bezerra.
1: Tchau.
0: Até amanhã. Até
1: mais
0: 8h10.
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3: Vamos então para o interior do estado, porque em Xaramubim, mesmo município em que uma jovem teve as mãos decepadas pelo cunhado, um homem foi preso por ameaçar a irmã com uma foice. Quem traz mais detalhes sobre esse assunto e outros casos também, mas vamos começar por esse. Tadeu, que situação, hein, Tadeu Gomes? Bom dia.
4: Bom dia, Daniela. Bom dia, Tom.
0: Bom dia
4: a todos. O homem preso, ele tem 40 anos de idade e a irmã dele, 27 anos. O suspeito foi gravado na frente da casa da vítima, proferindo ameaças e xingamentos na madrugada de segunda-feira. A Polícia Civil foi acionada e, durante a manhã, iniciou as diligências para encontrá-lo. O suspeito foi localizado na zona rural do município, onde estava em posse de uma faca. Durante buscas no imóvel, os policiais também encontraram uma foice, provavelmente utilizada nas ameaças. O suspeito recebeu voz de prisão e foi conduzido à Delegacia de Polícia Civil de Quixeramobim e autuado em flagrante pelo crime de ameaça no contexto de violência doméstica. A arma branca apreendida foi encaminhada à unidade policial. O suspeito segue à disposição da justiça. E a gente lembra que em 1º de maio, também em Quixeramobim, os irmãos Evangelista Rocha dos Santos, de 34 anos, e Ronivaldo Rocha dos Santos, de 40, foram presos preventivamente após atacarem com foice Ana Clara de Oliveira, de 21 anos. A jovem teve uma mão totalmente decepada e a outra parcialmente decepada pelo cunhado, Evangelista. O crime aconteceu dentro da casa de Ana Clara, no bairro Conjunto Esperança, após uma discussão dela com o então companheiro, Ronivaldo, irmão de Evangelista. E aí, a gente já falou isso semana passada, mas não custa falar de novo, até para ver se muda essa situação. Parece notícia repetida, mas praticamente todos os dias tem essas notícias de violência doméstica, de violência contra a mulher. E claro, isso precisa parar, as leis precisam ser cumpridas, né, para evitar que esse tipo de situação continue acontecendo. Bom, e a gente... Sim, Tom.
3: A gente vai falar agora do santuário, né, de Nossa Senhora de Fátima, no Crato?
4: Isso. A maior imagem de Nossa Senhora de Fátima do mundo, né, no Crato, terá a primeira programação especial de 13 de maio. O complexo religioso que abriga a maior estátua de Nossa Senhora de Fátima do mundo celebra pela primeira vez uma programação especial em alusão ao dia 13 de maio, data da primeira aparição da santa em Portugal. A imagem tem 54 metros de altura. O monumento do turismo religioso do Ceará foi inaugurado em novembro de 2025 e é maior que o Cristo Redentor no Rio de Janeiro, que tem 38 metros de altura. Em 2026, a primeira celebração do dia 13 de maio no santuário terá missas solenes, orações em devoção a Maria e procissão luminosa. Segundo informações do santuário, a expectativa é que cerca de 15 mil pessoas passem pelo templo e visitem a estátua ao longo do dia. As atividades começaram cedo, às 5 horas da manhã, e vão até a noite. Já teve missas hoje, às 10 horas vai ter novamente. Meio-dia tem a Santa Missa Estacional Solene com Dom Magnus Henrique, que é o bispo diocesano. Às 3 da tarde tem Exposição do Santíssimo Sacramento e Terço da Misericórdia.

0: às 5 da tarde tem Santa Missa Solene, às 6 tem Santo Terço Solene Luminoso, às 6h30 tem Novena Solene Procissão Luminosa e às 7 da noite tem Santa Missa Solene. O santuário também divulgou que a noite será encerrada com o show de Hugo Santos, um dos fundadores da banda católica Colo de Deus. As atividades dessa quarta-feira marcam o desfecho das solenidades iniciadas da festa de Nossa Senhora de Fátima no dia 1º de maio com novena, quermesses e atrações musicais. O templo, reconhecido oficialmente como santuário em 2025, tem uma história que começa com a visita da imagem peregrina de Nossa Senhora de Fátima, vinda de Portugal em 1953 e com passagem pelo aeroporto do Crato. Em 1968, a comunidade ergueu uma capela no bairro Barro Branco com as primeiras novenas e orações para relembrar a visita da imagem e criar novos ritos em devoção a Nossa Senhora de Fátima. Em 2014, o Crato recebeu o primeiro monumento em homenagem à santa com 45 metros de altura. Em 2025, veio a inauguração da maior estátua dedicada a Nossa Senhora de Fátima no mundo, com 54 metros de altura. Portanto, hoje são esperadas 15 mil pessoas passando por esse santuário dedicado a Nossa Senhora de Fátima, que fica na cidade do Crato. Elisiane e Tom.
1: Muito obrigado, meu querido Tadeu. Um abraço para você e bom dia.
2: Um abraço, Tadeu. Quem tá falando contigo aqui é a Daniela, e eu quero dizer para você uma coisa. Eu fui lá na imagem, né? E é a coisa mais linda. Eu tava conversando aqui com o Tom, contando para ele dessa imagem de Nossa Senhora do Crato. É linda demais. Então, para quem tá na região do Cariri, vale muito a pena ir perto, viu? Para conhecer.
0: É, com certeza. É muito, muito bonita mesmo a imagem linda de Nossa Senhora de Fátima. Passou por revitalização, né? E vale a pena visitar.
2: Vale a pena. Obrigada, Tadeu. Até amanhã.
1: Um abraço, Tadeu.
0: Um abraço. Até amanhã. Bom trabalho.
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2: Vamos agora para o nosso Ouvinte Verdinha, porque nós vamos falar que nós recebemos uma mensagem de um ouvinte contando que passou de carro na noite do último domingo pelo quilômetro 54 da CE-040 em Cascavel, no sentido Fortaleza, e caiu dentro de um buraco enorme. Segundo o ouvinte, outras duas pessoas estavam no local trocando pneu depois de também terem caído no buraco. Ele disse que pela quantidade de motoristas que caíram nesse buraco, naquele momento, muitas outras pessoas devem ter passado pela mesma situação depois. Em nota, a Superintendência de Obras Públicas informou que equipes técnicas se dirigiam ao local na última segunda-feira citado para realizar a recuperação asfáltica da via e garantir o tráfego seguro.
1: Também tivemos um ouvinte falando sobre a Travessa José Onofre, hein? Um ouvinte falando sobre a Travessa José Onofre lá no Novo Mudubim. Ele disse que desde que se mudou para lá, há mais de 20 anos, o chão da travessa é na terra batida, a rua nunca foi asfaltada. Além disso, a travessa é cheia de buracos e sempre tem lama. Em nota, a Secretaria Municipal da Infraestrutura informou que trabalha um projeto de urbanização para o local. O projeto prevê serviços de pavimentação e também trabalhos de drenagem. Nós questionamos a pasta se havia alguma previsão para o início das obras. Em resposta, a CEINF disse que a execução de grandes obras requer um planejamento detalhado que inclui estudos técnicos e análises orçamentárias. Por isso, ainda não há uma data definida.
2: E um outro ouvinte nos mandou mensagem denunciando dois buracos no cruzamento entre a rua Melo de Oliveira e a Travessa Lineu Machado, no bairro Bom Sucesso, aqui em Fortaleza. Ele disse que no domingo, às 8h10 da manhã, aconteceu um acidente por conta desse problema. Uma Kombi foi desviar dos buracos e acabou batendo numa moto. Em nota, a Secretaria Municipal da Conservação e Serviços Públicos informou que incluiu o cruzamento na programação de visitas até o fim da semana. Após a verificação da situação, a pasta deve seguir com os reparos necessários. A Secretaria reforçou ainda que solicitações e denúncias podem ser registradas pela Central 156 ou nas centrais de acolhimento das secretarias regionais.
1: Movite entrou em contato com a nossa produção falando sobre a CE 356. Ela disse que o trecho da saída de Aracoiaba, quando passa o anel viário e dobra à esquerda em direção a Jaguarão, está sem asfalto. Segundo a ouvinte, o trecho está todo no barro vermelho. Ela disse que quando chove, fica impossível passar ali porque o chão fica extremamente liso, como se fosse sabão. O transporte, por conta de todos esses problemas, é muito difícil nesse trecho. A ouvinte contou que, quando fala com as autoridades sobre isso, é dito que o local já está asfaltado, mas, segundo ela, essa não é a realidade. Em nota, a Superintendência de Obras Públicas informou que a pavimentação asfáltica do local está em fase de estudo de viabilidade técnica e financeira. Segundo a pasta, essa etapa é fundamental para definir o orçamento e viabilizar a captação de recursos para a execução da obra. Perguntamos à SOP se há um prazo para a finalização da etapa em estudo. A superintendência disse que isso ainda não foi determinado.
2: E nós recebemos também uma denúncia sobre um buraco enorme que se abriu na Avenida Ulisses Guimarães, lá em Parana, Caucaia. Ontem de manhã, o ouvinte nos avisou que um carro caiu dentro do buraco e só conseguiu sair depois de uma mobilização de várias pessoas puxando. Em nota, a Autarquia Municipal de Trânsito diz que equipes estiveram no local da ocorrência durante o dia, prestando apoio, acompanhando a situação e realizando a sinalização da área. A AMC informou ainda que ninguém que estava no carro que caiu no buraco se feriu. A CAGES, que é responsável pela rede de esgoto pelos postos de visita, também foi ao local com equipes para realizar os encaminhamentos necessários para dar início aí aos reparos. São 8h21 agora, nós temos um intervalo agora pela frente. Depois do intervalo, nós vamos falar com o nosso quadro aí, o amigo Pet. Então a gente fala sobre os nossos bichinhos já já, fica aí.

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1: 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Olha aqui uma notinha de aniversário que eu quero mandar especial lá para Ipalmirim. O Padre Gonçalves, lá de Ipalmirim, está mudando de idade hoje, dia 13 de maio, data bonita, recebendo o abraço de todos os católicos e familiares lá de Ipalmirim. Nós vamos desejar a ele muitos anos de vida abençoada a sua vida, a sua missão, o seu ministério, com muita saúde e paz. Um abraço aí da Federalina e de todos os ipalmirienses. Um abraço, Padre Gonçalves, bom dia.
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2: Bora lá, vamos falar sobre o nosso quadro Amigo Pet, porque você, todo mundo, né, que tem um cachorro, tem um bichinho de estimação, já ouviu falar em adestramento, né? Essa é uma prática muito comum e serve para educar e para treinar os pets. O adestramento, ele utiliza técnicas comportamentais para ensinar comandos, corrigir comportamentos, melhorar a convivência também dos bichinhos. Mas existem diferentes formas de adestrar um cachorro, você sabia disso? Pois é, algumas delas são positivas, outras nem tanto assim. Então, para a gente entender um pouco sobre essas formas de adestramento, para que você está passando por esse processo de adestrar o seu bichinho, você perguntou qual é a forma de adestramento, você presta atenção nesse processo, porque é importante. Então, nós vamos conversar com o educador pet, Jackson Maciel. Bom dia, Jackson.
1: Bom dia, Jackson. Seja bem-vindo.
3: Bom dia, obrigado.
2: Então, quando a gente fala de adestramento positivo, né, é um adestramento que não causa nenhum trauma ao animal. Mas existem aqueles também que não são tão positivos assim. Qual é a diferença?
3: A grande diferença, na verdade, é que quando você chama adestramento positivo, no processo você vai sempre adicionar algo prazeroso, algo que dá vantagem a ele, um prêmio que seja que ele gosta muito ou que ele precise. Esse é o adestramento que a gente chama com a base positiva, que é com adição de coisas prazerosas ou coisas gostosas para o pet. E os outros são adestramentos mistos, que usa tanto o reforço positivo como o reforço negativo para construir comportamento. Nós só temos dois caminhos para construir os comportamentos que a gente quer. Ou ele é com reforço positivo ou ele é com reforço negativo. Vamos lembrar na época que a mãe da gente pedia para a gente fazer alguma coisa. Ela prometia, ela incentivava, ela dava ou ela pegava a orelha da gente e botava a gente para sentar. Ela usava um reforço negativo quando ela torcia a minha orelha e me obrigava a sentar e depois soltava, né? Ou então ela me prometia, ó, se tu ficar quietinho aí, sentadinho aí, eu vou te dar um bombom no final. E no final ela me dava um bombom. E da próxima vez que ela me pedisse algo...
2: Esse aí então é o petisquinho que a gente oferece.
3: Pronto. Que ela me oferecia para me sentar ou ficar quieto quando ela queria na casa das amigas dela. Então... O reforço positivo, ela me dava algo que eu gostava muito, que era uns bombons, para me ficar quieto enquanto ela estava na casa da amiga dela. Então, o adestramento positivo é semelhante a esse que ela fazia comigo. Ou então, se eu não aceitasse o bombonzinho que ela queria para ficar quieto, ela me obrigava a ficar quieto. Hoje em dia, são essas duas diferentes linhas de adestramento, basicamente.
2: Ainda tem muita gente que usa essa linha que deixa o animal assustado com traumas?
3: Tem ainda profissionais que usam, que não se modernizaram, mas o melhor caminho e o mais rápido é com reforço positivo.
2: Onde você entende melhor, é?
3: Ele se condiciona mais rápido, porque você vai ter uma emoção melhor. Tudo que foi gravado na vida da gente foi gravado com emoções. Todas as boas lembranças que você tem foi colocado em você por uma emoção boa. E todas as emoções traumáticas ou as lembranças traumáticas foram colocadas em você por algo ruim. E aí você tem as duas lembranças.
2: E pode ser feito adestramento para quê especificamente? A gente sabe assim, quando o cachorrinho faz xixi fora do lugar, quando ele não tem problema, quando ele tem um problema de convivência com outros animais, até com outras pessoas também, que fica querendo avançar, como é que se faz?
3: Basicamente são duas linhas. A obediência, que é para controle e comunicação, para mim controlar. Aí não, vem cá. Tu vai se machucar aí se tu passar a rua. Senta aí e fica aí.
2: É com a fala, é quando ele tá adestrado, que você adestra e o tutor depois, que já tá adestrado, é com a fala, como é que é?
3: Geralmente é comando de voz, a pessoa fala as palavras e ele associou essas palavras a um comportamento, ele vai executar na expectativa de receber algo em troca.
2: Então tem que ter a troca.
3: No início, sim. Depois de condicionado, ele não precisa mais. Ele fica só na expectativa ou você muda o prêmio, faz um carinho, faz uma vozinha mais agradável para ele. E é obrigatório que hoje todos os responsáveis pelo pet participem das aulas do início ao fim, para entender o processo, quando, onde, por quê, premiar ou não premiar, ou corrigir. Mas a linha são duas linhas, a de obediência para controlar e se comunicar, e a mudança de comportamento, que é quando os comportamentos indesejáveis para a gente, que trouxemos uma espécie diferente para dentro do nosso lar, aparece.
2: Quanto xixi, tempo?
3: Cocô, destruição nessas coisas.
2: Destruição também, né? Que sapato, livro,
3: meia,
2: né?
3: Móveis.
2: Quanto tempo um cachorro leva para se adestrar?
3: Varia muito, vai depender muito da idade. Se você começar cedo, você leva pouco tempo. 2-3 meses para educar ele o que você precisa e você aprender a lidar
2: com... Se for filhote, é?
3: Se for filhote. Quando é adulto que já tem os comportamentos já gravado na mente dele, vamos dizer assim, leva mais tempo para você mudar esse comportamento, porque é algo que está gravado. Você vai ter que trabalhar em cima disso muitas vezes. Então, quanto mais jovem ele começar a educação dele, melhor. Vai ter menos dor de cabeça e você vai entender melhor o mundo dos pets.
1: Essa orientação vale para gato também?
3: Gato, eu sou meio leigo em gato, mas o reforço positivo é o caminho também da educação do gato.
2: É mais difícil, né? O gato é mais difícil.
3: O gato é mais independente, né?
2: Total.
3: O cachorro é um ser de grupo, como a gente, o ser humano, e ele é um ser condicionado, igual a gente. Se a gente praticar alguma coisa, muitas vezes a gente fica muito bom naquilo, porque a gente se condicionou a fazer. Então,
1: é verdade.
3: O gato não, o gato é algo independente, você tem que condicionar ele também com reforço positivo, mas ele demora um pouco mais de tempo para pegar o que você quer.
2: E em relação às raças... os vira-latas são mais inteligentes ou não tem isso?
3: Existem algumas raças mais propícias a ser melhor de condicionar ou ser mais inteligente, como queiram. Vira-lata tem muito bom, tem muito que aprende muito rápido pela vivência dele de necessidade, né?
2: Sim.
3: A maioria passou dentro do DNA dele, já tem a necessidade para ele querer coisas mais rápido, e tem cães também mais difíceis. O Chow Chow é um dos cães mais difíceis, porque o temperamento é muito forte, tolera alguém da família, aceita alguém da família. Tem linhas, claro, tem indivíduos que são mais fáceis, mas o Chow Chow é um dos cachorros mais difíceis de lidar com ele, como adestrador, né? A família consegue lidar com ele, mas tem umas linhagens muito difíceis, muito temperamental.
2: É como a gente, né? Cada qual com a sua personalidade, com o seu jeito, mas geralmente... Então, essa raça que você disse ter mais difícil e os vira-latas. Agora, e pássaros? O Tom até perguntou sobre o urubu, porque tu conhece uma pessoa, né?
1: Eu conheço o urubu bem.
2: Que adestrou um urubu. É mais difícil?
3: É mais difícil também por não ter as características de um cão, de um ser humano, mas também é por
1: ele
3: prêmio,
1: pegou,
3: né?
1: O urubu pequeno. O urubu, ele obedece, o urubu voa com ele.
3: Segue,
1: né?
3: Ele, sabe, né?
1: Ele sai no parapente, o urubu sai voando do lado dele, ele chama... O urubu vem, fica com ele, daqui a pouco sai, desce com ele, vai para a casa dele. É uma coisa impressionante, sabe?
2: A gente também tem aquela questão, porque quando a gente escutava antigamente, quando ia o cachorrinho fazer xixi fora do lugar, aí você queria que fizesse no lugar certo. Eu sempre escutei muita gente falar, pega o cachorrinho, coloca ele para olhar, para cheirar o canto errado, vai no tapetinho que você quer que faça e bota para lá. Essa seria... o adestramento não positivo?
3: Dessa época que passavam a cara dele no xixi, não, dava mais efeito colateral do que o que você queria. Quando você forçava ele lá e punia ele pelo xixi, acontecia duas coisas. Ele esperava você sair de cena para fazer, e ele não ia fazer onde você queria. E aí você tinha um problema, como é que você ia premiar ele por fazer no lugar certo? Então, o melhor caminho é você premiar ele pelo lugar correto, quando você vê ele fazendo, e passar algum repelente no lugar onde ele errou.
2: Então seria a forma mais clara de se...
3: Sim, premiar ele por ele ter acertado. Porque se eu ganho em um lugar, como qualquer ser vivo só se move por interesse, ele vai voltar lá interessado em ganhar de novo o prêmio.
2: Pois é. Agora, para quem não pode pagar um adestrador profissional e para quem quer fazer alguma coisa em casa, eu tenho meu bichinho, tá fazendo xixi no canto errado ou... Sempre fez no canto certo, mas passou a fazer no canto errado, passou a destruir as coisas. Como é que eu posso resolver isso em casa?
3: Acontece muito você ter um pet educado, E aí, por um motivo, uma construção na casa, uma visita diferente, e ele começa a marcar a casa para dizer que a casa é dele, porque ele se sentiu desafiado lá por algum motivo. E aí eu volto uns passos atrás e começo a restringir o ambiente de novo. Eu coloco alguns cheiros de outros cães para ele fazer em cima, para mim poder ver ele fazendo e premiar, e começo a usar meus repelentes que vão afastar ele dos lugares onde eu não quero. Essa é a minha primeira providência. E rapidamente ele volta a ser o que ele era, porque ele começa a ser reforçado para fazer no lugar onde eu desejo que ele
2: faça. Agora, como é que é esse negócio do cheiro de outros cachorros, você falou?
3: Eu uso um chamariz, por exemplo. Os cães, quando eles estão passeando na rua, seja macho ou seja fêmea, quando ele vai passando e sente o cheiro de outro cachorro, ele tem a necessidade de fazer em cima. Para dizer que ele
2: pra
3: passou...
2: Para marcar o território, é?
3: Para dizer que ele passou por ali, que ele é assim, é assado. E por isso os machos levantam a perna tão alto, porque eles querem deixar dizer que eles são... mais forte e passar por ali.
2: É muito engraçado,
3: consigo,
2: né?
3: Eu consigo mais alto do que você aqui, entendeu? Eu sou isso. Sou mais forte, sou mais alto.
2: Eu sou melhor.
3: É, eu sou melhor, sou mais alto, ó. Eu consigo mais alto, hein?
2: Muito fofo, né? É. E aí quando a gente tem esse problema em casa, se resolve de que forma que você falou, para ficar claro para as pessoas?
3: Eu volto uns passos atrás e faço semelhante a quando eu iniciei ele. Quando eu iniciei ele, eu diminuí o espaço. Peguei o xixi dele onde ele errou e botei no tapetinho, e botei o tapetinho lá onde eu quero.
2: Certo.
3: Ele sentiu o cheiro dele lá e fez. Só que agora eu pego o cheiro de outros, porque ele já é adulto, de outros cães, que são outras pessoas para ele, e ele diz assim, alguém na minha casa, peraí, não pode ficar assim não, vou encobrir isso aqui.
2: Entendi. E aí ele tenta encobrir. Agora como é que você faz isso, pegar cheiro de outro?
3: Eu vou na rua com o tapetinho lá da residência, passo no pé do poste, levo para casa e coloco.
2: Mas
3: lá.
2: Olha.
3: Aí quando eu chego, assim que eu coloco, ele vai cheirar e ele encobre.
2: Ele já vai saber, né?
3: Aí eu, muito bem, tomou um pedacinho de carne aqui, aí ele volta lá de novo para ganhar um pedacinho de carne, porque ele lembra que quando
2: engraçado.
3: Eu comecei a treinar ele pequeno, foi assim, né? Ganhando alguma coisa para fazer em cima.
2: Pois é. Olha, muito obrigada, viu, pelas dicas tão importantes, que sirva aí para muita gente. Jackson Maciel, educador
1: pet. Obrigado,
2: Jackson. Obrigada, Jackson. Por como é que as pessoas te encontram com o teu Instagram?
3: Me encontro no Instagram como Jackson Maciel Adestrador.
2: Jackson Maciel Adestrador.
3: Pode procurar e tirar as dúvidas.
2: Obrigada, viu?
1: Valeu, Jackson.
3: Precisando,
1: um abraço,
3: eu tô por aí.
1: Hein?
2: Valeu. São 8h36, a gente vai conversar agora, porque vamos seguindo aqui. Temos mais assunto dessa vez. Agora a gente fala sobre a enfermagem, porque nessa semana a gente comemora o Dia Internacional da Enfermagem. Os profissionais dessa área são a porta de entrada da maioria dos pacientes nos hospitais, nos prontos-socorros e nas unidades básicas de saúde. Apesar da importância inegável dos enfermeiros, a violência contra esses profissionais tem se tornado uma grave preocupação no sistema de saúde brasileiro. Os enfermeiros relatam agressões físicas, verbais e até ameaças. Segundo dados do Conselho Federal de Enfermagem, os casos de violência cresceram significativamente nos últimos anos, especialmente após a pandemia de Covid-19. Além disso, as mulheres enfermeiras sofrem com uma terrível sexualização. E é sobre isso que a gente vai conversar agora com a enfermeira e professora adjunta do Departamento de Enfermagem da UFC, a Roberta Menezes Oliveira. Bom dia, Roberta.
1: Bom dia, Roberta.
4: Bom dia,
2: Dan. A gente está com probleminha na tua conexão, Roberta. Está falhando bastante. A gente não consegue te escutar. Então a gente vai... Não sei se é o espaço que você está, mas a gente está com probleminha na tua conexão. Então vamos tentar fazer se consegue melhorar, porque esse é um assunto muito importante para a gente tratar, principalmente da sexualização da enfermagem, porque a gente sempre vê, né, em divulgação de sex shops, por exemplo, a gente sempre vê as roupinhas de enfermeira,
1: é verdade,
2: né?
1: É.
2: Como que fosse uma coisa sensualizada para que as pessoas tenham nessa profissional uma coisa erótica. Então, imagina o que, que essas profissionais também devem sofrer com isso. Então, vamos tentar conectar ela de novo. Roberta, você está me ouvindo?
1: Pronto, Roberta. Tudo bem?
4: Tô.
1: Bom dia.
4: Bom dia, estou ouvindo bem. Vocês estão me ouvindo?
2: Tá, agora está perfeito.
1: Legal, agora está legal.
2: Eu até fiz um comentário agora, né, Roberta, sobre essa sexualização da enfermeira com roupinhas que são vendidas em sex shop. E esse assunto está sendo... Como é que tudo isso é tratado, né, entre os profissionais da enfermagem? Roberta, bom dia.
4: Bom dia, bom dia. Em relação à violência, né, porque a sexualização ela tem relação com o desrespeito à nossa profissão, né? Então tem uma história, a enfermagem tem uma história de muitos anos de luta, né, para sair de um imaginário de uma profissão servil, para uma profissão científica, né? Então, o assunto, ele faz parte, saiu dessa questão do campo, do faz parte do trabalho, é normal a gente vivenciar isso no ambiente de trabalho, um assédio, esse tipo de coisa, para o campo do direito e da segurança, né? Então, hoje a gente sabe, os enfermeiros sabem, que o sofrimento moral, o sofrimento sexual, o abuso sexual e essas violências adoecem não só o profissional, mas causam impacto diretamente nos pacientes que estão sendo assistidos, né? Nosso código de ética é a nossa maior ferramenta para isso, né? Nós somos respaldados, né? Nós temos o direito de trabalhar em locais livres de riscos e de violência. E essa questão da sexualização, apesar de as pessoas acharem que é uma brincadeira inofensiva, ela é um desrespeito à nossa ciência, né? Porque se a sociedade ela reduz a enfermeira, né? Ou a técnica de enfermagem auxiliar a um fetiche, né? Uma saia curta, um decote, muito, a gente vê muito em carnaval, né? Aquela fantasia. Ela está desumanizando um profissional que todos os dias está ali tomando decisões críticas, baseadas em evidências, em raciocínio clínico, para salvar vidas.
2: Pois
4: né?
2: é.
4: Isso gera uma permissividade, né, ao assédio no serviço de saúde.
2: Total.
4: Quanto mais eu torno isso natural, mais eu permito que as pessoas percebam isso como prática normal. E num país como o nosso, um país misógino, machista, com tamanha violência, né? A gente não deve permitir esse tipo de cultura.
2: Com certeza. Cultura. Agora, em relação às mulheres, eu queria que você falasse, Roberta, assim, quais são os tipos de violências mais comuns, do que você escuta, se você já passou também como enfermeira por algum tipo de violência dessa que te marcou, que você possa compartilhar.
4: Sim. Na verdade, quando a gente fala de violência no ambiente de trabalho, a gente tem que lembrar que a enfermagem é uma profissão predominantemente feminina, né? Então, 85% da enfermagem ela é feminina. E quase praticamente todas as enfermeiras e as técnicas já passaram por isso no seu ambiente de trabalho. Mas as violências mais comuns que a gente vivencia são a violência verbal, né? Os insultos, gritos, principalmente dos pacientes e acompanhantes. Né? Existe uma cultura de imediatismo hoje em dia, que as pessoas querem ser atendidas naquele momento, naquela hora, e isso gera muito transtorno para a gente que está ali assistindo esses pacientes, muitas vezes com sobrecarga de trabalho, o dimensionamento às vezes não é ideal, e isso acaba sendo o mais frequente, a violência verbal. Mas a gente também sofre assédio moral no ambiente de trabalho. A desqualificação do nosso saber técnico, da nossa autonomia profissional. Muitos profissionais da área da saúde ainda não conhecem o real papel do enfermeiro. Como eu falei, né, a questão daquela profissão servil. Ah, eu estou ali para servir. Isso aí foi quando, lá nos primórdios da enfermagem, a Florence Nightingale, né, que é a nossa precursora, ela trouxe uma questão científica para a profissão, mas ela trouxe também muita caridade, né, muito uma conotação muito religiosa de compaixão. E isso até hoje a gente carrega na profissão. Existe uma dificuldade até em relação ao salário, né? Da gente receber os salários melhores, existe uma luta intensa em relação a isso. Então, as principais violências que a gente enfrenta é realmente violência verbal, assédio moral, mas também sofremos violência física e assédio sexual. Aí a gente tem pesquisas, né? Pesquisa da Fiocruz, do COFEM, que mostram que a significativa da categoria tem vivência isso.
2: Tá falhando de novo, Roberta, teu áudio. E é muito importante realmente a gente trazer esse assunto, porque as enfermeiras, elas são a porta de entrada aí dos hospitais, né? Então a gente precisa realmente falar sobre a sexualização, a gente precisa falar sobre o respeito também a essas profissionais. E tem aqui comentários de ouvintes, né, fazendo aqui comentários sobre a importância do cuidado dos enfermeiros. Roberto, tá ouvindo a gente? E aí, e também fica, né, Roberta, uma vez eu escutei uma pessoa dizendo que pode tirar tudo de um hospital, menos os enfermeiros, porque os enfermeiros, sem um enfermeiro no hospital, o hospital não consegue andar. Porque ele é o que cuida, né? Todo mundo tem a sua importância, os médicos, né? Todo mundo tem a sua importância, mas os enfermeiros é como que fosse o coração daquele lugar. Então, Como é que está também entre vocês, entre essas mulheres enfermeiras, que são maioria, existe uma mobilização na área para combater esses tipos de violência?
4: Sim, existe. Existe uma mobilização muito grande a nível nacional, né? Hoje nós temos um Observatório da Enfermagem, que é uma parceria entre a Fiocruz e a Associação Brasileira de Enfermagem, que ajuda a gente a monitorar toda a força de trabalho da enfermagem. Então, na verdade, é uma forma de dar visibilidade às nossas práticas, e envolvendo formação, trabalho, tudo que a gente realiza para que as pessoas fiquem cientes que a enfermagem ela não está só dentro do hospital, dentro de um posto de saúde, né? A gente faz muito mais coisas na enfermagem, né? E aí, as questões da violência estão sendo monitoradas, o sistema COFEN e COREMS, né, que é o Conselho Federal de Enfermagem, e os conselhos regionais, têm feito campanhas de valorização nacionais. A lei está sendo mais rigorosa. Hoje a gente sabe que agressões contra esses profissionais, não só profissionais da enfermagem, mas da saúde, têm sido tratadas com gravidade, né? Então, as punições estão sendo mais severas, nosso código de ética está sendo atualizado e tem abordado melhor essas questões. E aqui na Universidade Federal do Ceará, os nossos novos enfermeiros, a gente forma novos enfermeiros já conscientes de que devem denunciar e não se submeter a essas situações de abuso. Então, existe realmente uma mobilização maior nesse sentido.
2: E quais são as mudanças, hein, que deveriam acontecer em relação ao tratamento em que esses pacientes, os acompanhantes, dão às enfermeiras e aos enfermeiros?
4: Bom, a gente precisa de uma mudança de cultura, né? O paciente e a família, eles precisam entender que o enfermeiro é o gerente. Então, o respeito, né? O respeito deve ser a base desse relacionamento, de qualquer relacionamento, né? As pessoas precisam compreender que a enfermeira não está só ali para servir, como eu falei desde o início, mas para aplicar um conhecimento que é técnico, é científico, que garante a recuperação da saúde dessas pessoas. E é necessário que as instituições de saúde também protejam esses profissionais, né? A gente precisa de protocolos de tolerância zero, códigos de conduta, que as comissões de ética, né, os comitês de ética estejam mais ativos, né, protegendo esse profissional. E por que respeitar a enfermagem? A gente acredita, assim, que como você falou...
2: É, a gente está com o áudio muito ruim, está falhando de novo. Mas a gente quer te agradecer, Roberta, e parabenizar também você e todos os enfermeiros pelo Dia Internacional da Enfermagem, que foi agora, né, dia 12 de maio, foi ontem. Então, a semana inteira a gente tem várias ações acontecendo e a gente hoje fala sobre esse assunto. E nós conversamos com a Roberta Menezes, que é enfermeira e professora também. Muito obrigada, Roberta.
1: Obrigado, Roberta. Bom dia.
2: São 8h47, nós temos um intervalo agora pela frente, mas a gente volta já.

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2: Estão abertas as inscrições de novos processos seletivos na Assembleia Legislativa do Ceará. As vagas são para estagiários de nível superior, médio e regular, educação de jovens e adultos e cursos técnicos. As inscrições são gratuitas e seguem até o dia 24 desse mês. Elas devem ser feitas exclusivamente pelo link universidadepatativa.com.br. Vou repetir mais uma vez o site, tá? universidadepatativa.com.br.
1: O curso Dominando o Uso da Internet e Suas Ferramentas, voltado a idosos, chega à cidade de Sobral na próxima segunda-feira. A iniciativa promove o aprendizado de habilidades básicas, uso seguro da internet e redução do isolamento social. As inscrições podem ser feitas até a data de início da formação ou até o encerramento das vagas. Elas podem ser feitas por meio do número 85, que é o DDD aqui de nossa cidade, 98957-4255. Eu vou repetir, DDD aqui de Fortaleza é 85, 98957-4255.
2: E na Universidade de Fortaleza, está aberta a seleção para o mestrado profissional em arte, em ciências da cidade. As atividades são voltadas às áreas de planejamento, gestão e relações sociais da cidade. O curso tem duração de 2 anos, com carga horária de 450 horas. Mais informações podem ser consultadas em unifor.br. O site é esse, unifor.br. São 8 horas e 51 minutos. Para você que mandou mensagem para a gente, deixa eu liberar esse microfone.
3: Bom dia, Aline. Bom dia, Daniela de Lavô.
2: Bom dia,
3: bom dia,
2: Wanda. Tombar.
1: Bom dia.
3: Ô, Daniela, você já vai entrar de férias.
2: Já,
3: ô,
2: já.
3: Programa
2: de
3: novo. Que eu amo. Venho escutando a Verdinha dentro do ônibus, umas 4h30, com a Beatriz Irineu.
2: Eita!
3: Tenha um bom dia.
1: Bom dia.
3: Da Verdes Mares. Estou indo para minha grupo de postura ali na São João do Toape, escutando Bom Dia Nordeste.
2: Muito bem, Wanda. Muito obrigada, viu? Mas só são 2 semaninhas, viu? Já, já, num instante eu volto. Vocês não vão nem perceber. Não
1: é
2: não, velho?
1: É, ligeiro.
2: Rapidinho.
1: Vamos lá, então.
2: É, rapidinho. Vamos lá, então.
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2: Vamos falar agora sobre a pesquisa Quest. Um novo dado foi divulgado e mostrou aí uma melhora na aprovação do governo Lula. Quem vai comentar e trazer os detalhes é ele, Inácio Aguiar.
0: Inácio Aguiar.
2: Bom dia, Inácio.
1: Bom dia, Inácio.
4: Bom dia, Dani. Eu também vou sentir falta de você, tá?
2: Eu também.
4: Quero só deixar isso registrado.
2: Eu também vou sentir, porque os nossos ouvintes são incríveis, mas olhar pra você com a roupa de alfaiataria todos os dias, rapaz. Ontem ele tava com a gravata que eu senti vontade de pegar pra mim.
1: E ele tem uma técnica pra dois tipos de nós.
2: Inácio.
1: Especialista.
2: Depois tem que me aprender, que eu não sei não. Toda vida eu peço
4: isso
2: alguém fazer.
4: Isso é brincadeira do Tom Barros.
2: Mas hoje você tá bonitão, hein?
4: Obrigado,
2: com a camisa xadrez. Gostou? Até a camisa também é de alfaiataria. Isso é muito elegante.
4: Dani,
2: agora, Inácio, essa nova pesquisa.
4: Pois é. A gente, às vezes, eu falei aqui sobre isso, Tom, e essa pesquisa de hoje acaba confirmando um pouco do que nós falamos aqui,
1: da
4: né?
1: Da viagem lá, né?
4: Exatamente. A viagem do Lula, na pesquisa Quest, as pessoas consideram que foi uma boa viagem, que fez bem para o Brasil, 60% acredita que foi bom para o Brasil, e que a postura do Lula foi correta, vamos dizer assim, perante ao presidente americano, porque o povo brasileiro quer uma relação pacífica, né, amistosa e produtiva com o governo dos Estados Unidos, e era isso que a gente avaliava um pouco. E aí, então, eu vou fazer um comentário aqui, antes da gente chamar rapidinho aí as telas da pesquisa, para lhe dizer o seguinte, como a política, ela se movimenta na rapidez da atividade humana, né? Assim, é uma rapidez incrível. Veja, nós trouxemos aqui um comentário há alguns dias, Dani, falando que a desaprovação do Jorge Messias lá no Senado, né, aquela indicação que o Lula fez para o STF, tinha sido uma coisa que poderia até, de alguma maneira, complicar o restante do governo Lula, né? Porque foi a única rejeição na história centenária da República Brasileira. Então, tinha um peso político. Só, Tom, que aí vieram outras duas ações do governo que deram fôlego a Lula. A primeira, o Desenrola 2.0, que é uma coisa que beneficia as pessoas que estão endividadas. Esse é o primeiro ponto, que aquela economia popular, quando o governo mexe na economia popular, isso tende a dar um resultado positivo. E o segundo foi a avaliação aí do Donald Trump. Podemos botar na tela? Ó, Tom, mesmo com a melhora, você que está na TV, está vendo os dados da pesquisa Quest sobre a aprovação do governo Lula, tá? Entre abril de 2026 e maio, que é agora, o desaprova em relação ao governo Lula caiu de 52% para 49%, 49% naturalmente, e o aprova saiu de 43% para 46%. Há um empate técnico, né, aí entre essas duas avaliações, mas, Tom, uma redução de 3 pontos percentuais, né, em relação à impopularidade do governo e um crescimento de 3 pontos também. Então, veja, o saldo para o governo Lula desses episódios que nós acabamos de dizer, embora tenha um fortemente negativo político, mas outros positivos politicamente, acabam dando um fôlego ao governo Lula. E um dos comentários que eu fiz aqui também, para você que não assistiu, vou relembrar, é que uma figura política experiente como Lula, então, nós até falamos muito isso aqui, você pode gostar, pode não gostar, você pode votar ou não votar, mas ele tem uma capacidade de ressurgir na política que é impressionante, nesse ponto de vista técnico especificamente. Podemos botar aí a outra tela para a gente ver, Tom, isso aí é a intenção de voto para presidente no primeiro turno, tá? Em abril, Lula tinha 37% das intenções de voto, em maio, 39%. Flávio Bolsonaro, do pré-candidato do PL, é o segundo lugar, tinha 32% em abril e agora 33%. Você vê um cenário pouco alterado, né? Então, assim, a gente pode dizer que quase nada mudou do ponto de vista aí das intenções de voto. Agora é bom fazer aquele recorte que a gente sempre faz aqui. Tom, pesquisa de opinião é um retrato do que a população está pensando neste momento. Isso. Né? E isso vai ainda, claro, mudar por conta da campanha eleitoral, os próprios fatos sobre a economia, sobre a política, sobre a vida das pessoas vai fazendo isso se modificar. Então, em resumo, Tom, essa pesquisa, ela traz, eu diria, mais notícias positivas do que negativas para o presidente Lula em relação ao governo dele. Embora nós tenhamos visto aí, o governo está desaprovado por uma maior quantidade de pessoas, 49 a 46. Tem outros dados interessantes que eu vou falar rapidinho aqui, então eu sei que o nosso horário está apertado, mas tem uns dados aqui que são bastante interessantes dessa pesquisa. Por exemplo, 60% dos entrevistados, como eu já falei, consideram que o encontro de Lula com Trump foi positivo para o Brasil. E 56% dizem que foi bom para Lula, considerando que ele foi amigável com o presidente americano. O Desenrola é uma boa ideia, Desenrola 2.0, para 50% dos entrevistados. Para 38%, o programa vai ajudar muito a reduzir o endividamento. Então, são dados, Tom, que mostram assim, um panorama positivo nessas questões que foram tratadas pelo governo Lula. Para 46% dos entrevistados ainda, Dani, o caso Master, né, do Banco Master, afeta negativamente todos os poderes, tá? É uma visão que a população tem. 14% não sabem ou não responderam. 54% não sabiam das investigações sobre o caso que envolve o senador Ciro Nogueira do Progressistas. Então veja, o que é que a gente tem? Uma sensação geral de que esse escândalo, Tom, vai atingir a todos os poderes, mas com 54% das pessoas sem saberem que atinge o senador Ciro Nogueira, a gente pode concluir que boa parte da população nem está acompanhando esse escândalo.
1: É,
4: né?
1: Verdade.
4: E isso é importante, porque vai atingir a percepção da sociedade sobre esses casos. Então, a pesquisa completa, você vai ver, Tom, no Diário do Nordeste, eu vou já soltar uma coluna sobre isso, tem as informações também sobre a corrida presidencial. Então você vai encontrar mais detalhes dessa pesquisa Quest que foi divulgada hoje no Diário do Nordeste. Bom lembrar que as nossas análises, né, Tom, aqui, estão em acordo com o que pensa a população também.
1: É verdade, né? Você até antecipou a questão da viagem. Então,
4: exatamente.
1: Positivo. Valeu, Inácio.
4: Um grande abraço para vocês, meus amigos. Obrigado, até amanhã. Hein?
2: Até. São 9 horas em ponto.
1: Terminou.
2: Até amanhã, hein?
1: Até amanhã. Vem aí o Gludson Rosa.
2: Obrigado.
1: Tchau.
2: Obrigada à nossa equipe, a você principalmente. Um abraço, bom resto de quarta e até amanhã.
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1: Olá, bom dia, estamos juntos nesta quarta-feira chuvosa, começando mais uma edição do Movimento e Mercado, trazendo todas as informações para deixar você muito mais perto daquilo que te importa, daquilo que te impacta no novo dia. E é claro que enquanto os assuntos estão sendo colocados, expostos, a gente vai repercutindo todos eles, aqueles que te impactam diretamente e que fazem mudanças no seu dia a dia. Por isso, vamos juntos, agora já de olho no olho, vamos lá. Nós vivemos uma geração cada vez mais cercada de informação e cada vez mais distante da verdade. Nunca tivemos tanto acesso à tecnologia, nunca produzimos tantos dados, nunca estivemos tão conectados. E ao mesmo tempo, talvez nunca tenha sido tão difícil distinguir o que é real, o que foi manipulado e o que apenas foi desenhado para prender a nossa atenção. O alerta feito por Yuval Noah Harari, que é um escritor, ele que não fala apenas sobre inteligência artificial, me chamou a atenção essa semana. Ele fala sobre confiança, e confiança sempre foi a base de tudo. Sustenta mercados, moedas, empresas, relações, amizades, casamentos, relacionamentos e sociedades inteiras. Uma economia não quebra apenas quando falta dinheiro. Ela quebra quando desaparece a credibilidade. É isso que se torna esse debate tão sério. A inteligência artificial não está apenas automatizando tarefas, ela está entrando em um território muito mais delicado, a percepção humana. Hoje, algoritmos já conseguem entender comportamento, prever decisões, induzir consumo, interpretar emoções e influenciar opiniões em velocidade. Velocidade aquela muitas vezes impossível para qualquer geração anterior. E enquanto o mundo comemora a produtividade, pouca gente está discutindo o impacto psicológico, social e ético dessa transformação. Mas o problema não é a máquina aprender rápido, é o problema é o ser humano desaprender a refletir. A velocidade virou símbolo de eficiência, a pausa virou improdutividade, o excesso de estímulo reduziu nossa capacidade de aprofundamento e, nesse ambiente, a mentira deixou de depender de convencimento, basta repetição. O mercado já começou a perceber isso e reputações são destruídas em horas. Narrativas movem ações, viralizações influenciam decisões econômicas e muitas empresas ainda estão tratando inteligência artificial apenas como ferramenta operacional, quando na verdade ela já começa a alterar comportamento humano em escala. Talvez a maior crise dos próximos anos não seja tecnológica, seja existencial. Porque nenhuma inovação será suficientemente segura se o ser humano perder sua capacidade de discernimento. Para finalizar meu raciocínio, o centro dessa discussão não é software, não é automação, não é algoritmo, é consciência. E talvez essa seja a pergunta mais incômoda, mais importante da década. Estamos evoluindo tecnologicamente mais rápido do que emocionalmente? Onde nós erramos? Onde nós estamos errando? Pelo menos é assim que eu penso.
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1: 9:07. Olá, muito bom dia. Mesa aqui aberta para receber a sua participação e os nossos convidados de hoje. Dentre eles, um assunto importante para a gente tratar daqui a pouquinho, as canetas emagrecedoras. Eu pedi até para Beatriz Irineu, que é nossa produtora, dar uma olhada nas personalidades, nas pessoas que estão fazendo o caminho de volta também e pessoas que passaram a usar muita canetinha, emagreceram grandemente, tiveram aquele rosto chamado rosto derretido, parece que você envelheceu 10 anos além da sua idade cronológica, né? E o outro lado também é de pessoas que fizeram a colocação, harmonizações faciais em excesso e agora viram que não está tão harmônica, não tão natural e assim, e estão fazendo o caminho de volta. Tem até uma imagem que é chocante, que essa imagem que a Beatriz já separou ali, ela é absolutamente chocante. Esse rapaz diz que após o uso, olha lá, é a mesma pessoa, não parece, né? É a mesma pessoa após o uso da tisepartida, né? Será que isso vale a pena? O Assunção está concordando comigo, parece que ele envelheceu 10 anos. Aí parece o pai um do outro, né? Cara, um negócio assim absurdo. Mas isso tem virado moda. Esse é um dos temas que a gente vai discutir já já com a doutora Alana Dávila, que é cirurgiã plástica, e saber se tem algum jeito de recuperar, de tratar, de cuidar. E além disso, ainda falando da área médica, muito tem sido discutido os direitos do paciente, mas também muito tem a ver com os direitos e deveres dos pacientes, que é um outro assunto que a gente vai discutir já já. E aí eu já vou chamar a doutora Isabela Cartacho, que é advogada especialista em direito médico, para tratar desses dois pontos. Inclusive, na vez passada, quando ela esteve aqui, nós falamos muito sobre o direito do paciente e recebi muitas perguntas, demandas de profissionais da área de saúde, dizendo o seguinte: Gleudson, teve uma lei que limitou e muito o que o médico pode mostrar. O influencer pode mostrar, mas o médico profissional não. O que está acontecendo? Já já a doutora Isabela conversa conosco e aí nós vamos encontrar o equilíbrio entre a proteção do paciente e a segurança do profissional com a Isabela Cartacho, que é advogada especialista em direito médico. Também é dia de conversar como hábitos simples ajudam a construir um futuro financeiro mais seguro com Cátia Normandia, que é assessora de desenvolvimento do cooperativismo do Sicredi Veredas. Assunto importante para a gente discutir já já e direto aí no seu bolso. Mercado de

da OAB Ceará. É um assunto que repercute e é bastante importante para a gente tratar também aqui no nosso Movimento e Mercado dessa quarta-feira. Vamos dar uma olhadinha nas imagens para você que está com a telinha na mão, está na TV Diário agora. Vamos dar uma olhadinha no trânsito de Fortaleza, como nós estamos nessa quarta-feira. Olha que nó está ali na região central de Fortaleza, para quem sai da Barra do Ceará em direção ao Mucuripe, a região central. Quem pega ali aquela marginal para acessar ali ao mercado, a Igreja da Sé, aí é que está mais complicado ainda, um trânsito absolutamente travado nessa manhã, com chuva, trânsito lento. Até o momento não temos registros aqui de algum tipo de acidente envolvendo veículos, motos ou coisa parecida, né? Carros ou motos, quero dizer. Mas o trânsito está bastante complicado, lento talvez pela chuva, mas se você for agora para Guanambi, vai encontrar um trânsito um pouco melhorado, mas também bastante intenso nessa manhã de quarta-feira. E a gente já vai agora para um outro ponto da cidade, mostrar o cruzamento ali da Barbosa de Freitas com a Avenida Dom Luiz, bairro Aldeota, coração financeiro da capital dos cearenses, mostrando um trânsito bastante intenso quem vem pela Dom Luiz e quem vem cortando, saindo certo sentido Praia Sertão, também bastante intenso, nessa manhã às 9 horas e 11 minutos. Já vamos direto para Raul Barbosa, mostrando também o trânsito agora bastante tranquilo nessa região, nos dois sentidos. E olha que normalmente essa região é complicada, viu, de trânsito, mas agora, ó, tá maravilhoso esse momento do trânsito em Fortaleza, né? Já que nós estamos com imagens das ruas, vamos falar sobre tempo e temperatura para essa manhã. A temperatura de momento girando em torno de 25 graus, a máxima deve chegar até 28, segundo informações da FUNSEMI. A previsão é do céu com chuvas, e chama até atenção chuvas chegando até tempestades ao longo do dia, tempestades isoladas. Máxima entre 27 e 28 graus ao longo do dia. Já vemos aí o céu de Fortaleza com imagens mostrando o sertão do nosso Ceará, o sentido do sertão, quero dizer. Há também possibilidade moderada de enxurradas, alagamentos e extravasamentos de canais urbanos na capital, devido à previsão da pancada de chuva forte e intensidade ao longo do dia. O alerta laranja do mete para as cidades da região do Jaguaribe, como Limoeiro do Norte, Jaguaribe e Morada Nova, com riscos de chuvas intensas até 60 milímetros. Ventos chegando até 100 km por hora e possíveis cortes de energias. O pico, a instabilidade, acontece também de energia nessa região. Bom, a FUNSEMI indica que as chuvas devem se intensificar entre a madrugada e amanhã de quinta-feira. De hoje para amanhã também deve ter um pico ainda maior nessa região, e você que está acompanhando a gente vai ficar sabendo de tudo. Bom, são 9 horas e 13 minutos. Vamos para a pergunta de hoje. Queria muito a sua participação. Queria demais que você participasse conosco. Fortaleza ultrapassou a marca de 1.000 academias em funcionamento. A busca por saúde, estética e qualidade de vida nunca cresceu tanto. Mas, junto com esse avanço, cresce também uma preocupação séria: o número de mortes súbitas durante atividades físicas e também a falta de estrutura mínima para salvar vidas. Nos últimos meses, casos registrados em academias e espaços esportivos da região metropolitana reacenderam o debate sobre a obrigatoriedade de desfibriladores, um equipamento super importante, equipamento capaz de aumentar significativamente as chances de sobrevivência em casos de paradas cardíacas. Hoje, em Fortaleza, o aparelho só é exigido em locais com circulação acima de 2.000 pessoas por dia. Mas entidades médicas, esportivas e jurídicas defendem que toda academia deveria ser obrigada a ter o equipamento e profissionais treinados para agir em emergências. A pergunta que eu te faço é: a vida do aluno deve depender do tamanho da academia, uma vez que somente desfibriladores devem ter em academias com 2.000 pessoas de rotatividade por dia? Você acha que essa lei deveria ser mudada? A saúde, a vida das pessoas deveria ser colocada em primeiro lugar? Você acha que a vida do aluno deve depender do tamanho da academia? Já por outro lado, os donos da academia dizem que o custo é muito alto para manter um equipamento como esse e técnicos especializados. Queria saber a sua opinião. 988-87-1306. 988-87-1306. São 9 horas e 15 minutos. Deixa eu chamar aqui o nosso time que está hoje conosco aqui na técnica da Verdinha. Meu amigo querido Augusto Assunção, a Línia Mariano no nosso

0: 98887-1306, 98887-1306, a minha querida Beatriz Irineu na produção aqui comigo no estúdio, lá nos, na CPP, no Thiago Nobre, Diego Castro e o Moraizinho também conosco nessa manhã, e claro que eu quero também a sua participação, nessa manhã a gente fala sobre mercado financeiro também, 9h15.
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0: Muito bem, o Radar Econômico hoje apontando que o mercado financeiro amanhece sob tensão internacional, inflação persistente e investidores cada vez mais cautelosos. O dinheiro está mais seletivo, o crédito continua caro e o cenário exige prudência em quem investe e principalmente de quem pretende viajar ou negociar a moeda estrangeira. O Ibovespa fechando aí perto de 180 mil pontos, mais pressionado por inflação e balanços corporativos. Selic segue em patamar elevado, atualmente em 14,50%, mantendo a renda fixa extremamente atrativa. A inflação traz hoje que o mercado elevou pela nona semana consecutiva a projeção do IPCA para 2026, agora com 4,91%. O dólar comercial fechou em torno de 4,89, o euro a 5,75. O dólar abaixo de R$ 5,00 ainda é visto pelo mercado como uma janela relativamente favorável, mas atenção, o cenário externo está instável, tensões no Oriente Médio, petróleo em alta e a inflação pressionando economias globais podem provocar repiques rápidos no câmbio. Quem vai viajar nos próximos 30, 60 dias, o meu conselho é o seguinte: não deveria apostar em quedas muito maiores não, tá? O momento favorece compras fracionadas. Nem desespero, nem euforia. Comprar uma parte agora, monitorar os próximos movimentos da inflação americana e decisões de juros e evitar deixar tudo para a última hora, que é sempre um prejuízo a mais. O euro merece ainda mais cautela. A moeda europeia vem mostrando força diante das incertezas globais e tende a oscilar mais nos próximos meses. Os destaques do mercado financeiro para hoje: a inflação sobe pela nona semana seguida e o mercado voltou a elevar as projeções inflacionárias. O conflito envolvendo Irã, Israel e Estados Unidos traz o petróleo e guerra voltando ao radar mundial, com conflitos pressionando commodities e aumentando a aversão ao risco global. Analistas também trabalham com dólar em torno de 5,20 no fechamento do ano e juros ainda elevados entre 2026 e 2027, mostrando que o mercado não acredita em alívio rápido da economia. Bom, de fato, resumido, hoje eu digo que o momento exige menos impulso e mais estratégia. O mercado ainda opera com medo, enquanto o medo entra no pregão, quem age sem planejamento costuma pagar mais caro depois. É esse preço que eu te digo, muito cuidado e muita atenção para você que vai cuidar aí da situação, né? De bolsa, de dinheiro, de mercado, de viagem. Eu tenho uma amiga ali que está contando os dias para entrar de férias e viajar. E como o costume dela não é fazer férias aqui pelo Brasil, ela já está pesquisando essas moedas já tem tempo. Não é à toa que a mala está cheia. Boa viagem, Beatriz Irineu. 9h18, ainda falando sobre mercado, Desenrola Fiéis, programa destinado a estudantes com dívidas do Fundo de Financiamento Estudantil, inicia a renegociação de débitos a partir de hoje, tá? Segundo o governo federal, os valores poderão ser quitados com descontos de até 99%. Estão aptos a participar do programa os alunos que tiveram contratos firmados até 2017 em fase de amortização, ou seja, em fase de pagamento. Em 4 de maio de 2026, a negociação pode ser feita até 31 de dezembro desse ano. Só no Ceará, atualmente, 141,8 mil contratos ativos do FIES. Desse total, pouco mais de 74 mil estão inadimplentes há mais de 3 meses, com dívidas que somam 1,2 bilhão de reais, segundo dados do Fundo Nacional de Desenvolvimento da Educação. Você que está nesse limbo, que está nessa situação, a partir de hoje, mas não perde o tempo, corre para resolver a situação, tá? Gente, o governo federal pôs fim à chamada taxa das blusinhas. Inclusive ontem eu conversava aqui com o presidente do Sindicato das Confecções, que ele alertava porque era uma espécie de defesa, de bloqueio que o governo havia criado para proteger o produto aqui, nosso, criado aqui no Brasil. Mas essa taxa agora já foi para o brejo. A cobrança de 20% para produtos importados de até 50 dólares, ó, já foi embora. O termo taxa das blusinhas se refere ao programa Remessa Conforme, criado para viabilizar a cobrança do imposto de importação de 20% sobre compras internacionais de até 50 dólares. Antes, na prática, a taxa estava zerada. Para compras acima de 50 dólares, segue valendo o imposto de 60%. A partir de quarta-feira, né, a partir de hoje, né, Bia, as compras até esse valor não pagarão imposto, de acordo com o governo. Porém, a cobrança do ICMS continua mantida. A mudança será viabilizada por uma medida provisória assinada pelo presidente Lula. De acordo com dados da Receita Federal, nos quatro primeiros meses de 2026, o governo arrecadou 1,78 bilhão em impostos de importação com as encomendas. E agora é esperar a reação do mercado. Eu também, essa semana, falei exatamente do que eu vou falar agora. O governo brasileiro afirmou nesta terça-feira, ontem, portanto, ter recebido com surpresa a decisão da União Europeia de retirar o Brasil da lista de países autorizados a exportar produtos de origem animal destinados ao consumo humano para o bloco europeu a partir de setembro desse ano, ou seja, impacta diretamente os produtores, os agropecuaristas. Se você ouviu o nosso Movimento e Mercado sábado passado, nós trouxemos um agropecuarista que chamava a atenção. E o mais interessante é que países como Argentina e Venezuela entraram no rol de receber, né, essa possibilidade de continuar exportando carne, e o Brasil foi excluído. Mas um produtor rural, um pecuarista de São Paulo, já há bastante tempo, tem enxergado outros mercados, como a Turquia, e mandou pelo menos 30 caminhões lotados de bezerros para corte, né? Lá para a Turquia, um país que agora também começa a receber os nossos produtos. O governo fez uma nota conjunta divulgada pelo Ministério das Relações Exteriores e também pelo Ministério da Agricultura e Pecuária e do Ministério do Desenvolvimento, Indústria, Comércio e Serviços. A nota afirma que o Brasil adotará todas as medidas necessárias para reverter a decisão e garantir a continuidade das vendas ao mercado europeu. O governo informou que o chefe da delegação brasileira junto à União Europeia já tem uma reunião agendada para essa quarta, hoje, portanto, com autoridades sanitárias europeias. O objetivo do encontro será buscar esclarecimentos sobre os motivos da exclusão do Brasil da lista de exportadores autorizados. A decisão da União Europeia foi justificada pelo Bloco Europeu com base em regras relacionadas ao controle do uso de antimicrobianos da pecuária. O governo ressaltou que, apesar da decisão, as exportações brasileiras seguem ocorrendo normalmente no momento e que a medida europeia só deve entrar em vigor em 3 de setembro. Até lá, vamos ver como é que vai ficar essa situação, né? Eu, hoje, mais cedo, dando uma olhada nesse mercado, vi que quem continua é Paraguai e Argentina, né? Tendo a possibilidade de comercializar para a União Europeia. Para retornar à lista, o Brasil precisará comprovar total adequação aos padrões da União Europeia. A decisão representa um golpe para o agronegócio brasileiro, que é o maior exportador mundial de carne bovina, e chega poucos meses após a assinatura do Acordo Mercosul-União Europeia, o que pegou muita gente de surpresa, essa decisão, né? Bom, são 9:23. Daqui a pouquinho eu vou falar sobre essa situação. Mostra essa foto, por favor, Beatriz, para quem está em casa. Pessoas que fizeram caminho de volta, pessoas que fizeram harmonização facial. E olha como a Sheila... Essa é a Mello ou é a Carvalho, essa Sheila que está aí? A Carvalho, né? Pois é, a bailarina, dançarina Sheila Carvalho do El Chan. Ela mudou muito, né? E essa outra moça que está do lado é a Chique... GK é o que? É influencer? Ela é influenciadora digital, né? Ah, tá, é aquela que faz evento de vez em quando aqui em Fortaleza. A tal da farofa da GK, que é um evento de 2-3 dias, né? Claro, eu vi a confusão que deu lá com o Tirolipa na época, né? O Jefferson estava, inclusive, trabalhando lá, estava gravando lá, porque também é transmitido. O Jonathan, mas o Jefferson também estava lá. O Jefferson também estava lá. Enfim, não é esse, né? Não é esse o ponto. O ponto é as pessoas que estão fazendo o caminho de volta após a harmonização facial. Vou conversar sobre esse assunto daqui a pouquinho. Você precisa ficar focado aqui no Movimento e Mercado e vai impactar você também. 9:25, Verdinha, jornalismo que fala nossa língua.
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1: 9:27. Olha, eu tava olhando essas imagens que, aí da TV Diário agora, eu pensei que a imagem era congelada, eu pensei que era uma fotografia, porque agora há pouco, há cerca de 10 minutos, nós mostramos a imagem, o trânsito tava exatamente assim, complicadíssimo nessa região central da cidade. Eu só quero crer que não é só chuva, deve ter algo a mais, deve ter algum acidente aí que está causando todo esse drama. Mas a Beatriz está dizendo que não, é o trânsito mesmo, as pessoas resolveram ir, todo mundo resolveu ir de carro e por isso causa mais congestionamento, causa mais esse estranhamento no trânsito que não é tão pesado normalmente a essa hora da manhã. Gente, uma imagem que repercutiu e tem chamado bastante atenção, um influenciador, ele colocou a imagem dele nas redes sociais e essa imagem me chamou bastante atenção. Após internautas resgatarem um relato feito por ele em janeiro sobre os efeitos do uso do Monjaro sem acompanhamento médico. Olha que imagem chocante essa que você está vendo. Quem está na tela da TV Diário está observando aí. Na época, o influenciador mostrou o antes e depois do rosto após cerca de 60 dias de uso do medicamento. E essa frase, envelhecer 10 anos em 60 dias, essa chocou todo mundo. Lucas Estevam, principal mudança que ele diz ter tido, foi percebida no rosto com o chamado derretimento, que ficou mais magro e com aspecto bem diferente, bem mais velho, parecendo ser duas pessoas aí. Mudanças causadas por esses medicamentos podem ser corrigidas através da cirurgia plástica e sobre o assunto a gente traz o Bem-Estar em Foco agora às 9:29.
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1: Quando eu vi essa imagem, eu me socorri rapidamente aqui para minha querida amiga doutora Alana Dávila, porque a doutora Alana, a gente sempre faz a defesa de uma harmonização, de um cuidado, de um acompanhamento médico, de uma atenção. E que claro que essas medicações, elas são bem utilizadas, bem acompanhadas, elas são fundamentais para muita gente. Doutora, essa imagem, esse envelhecimento de 10 anos em 60 dias, queria até que colocasse a imagem mais uma vez para a doutora Alana comentar conosco. Bom dia, bem-vinda, doutora.
2: Bom dia, muito obrigada pelo convite, Gleudson, uma grande honra estar aqui. E esse assunto, ele é um assunto tão importante e pertinente nesse momento, que é uma das queixas que eu recebo assim diariamente no consultório. Porque hoje, o uso do Monjaro, Ozempic e outras canetas emagrecedoras, elas têm se tornado cada vez mais comum na nossa população. E tem sim beneficiado muitas pessoas, principalmente no tratamento da obesidade, na perda de peso, no resgate da autoestima. Então, em vários aspectos da nossa vida.
1: O problema não é o produto. Deixa eu só pedir para colocar a imagem, por favor, Rodrigo. Tá aí a imagem. O problema não é o produto, não é a caneta, né, doutora?
2: Exato. O problema não é a medicação, né? Que, trazendo para essa linguagem mais técnica, o uso da tirzepatida, semaglutida, então o Monjaro, o Ozempic e outros medicamentos, eles são válidos. Só que fica aqui a nossa recomendação e o nosso alerta que o problema está no uso indevido. No uso sem acompanhamento médico, no uso clandestino, né?
1: Armazenamento correto.
2: Exato, né? A compra sem receita, o emagrecimento de forma muito rápida e sem acompanhamento.
1: E o corpo não suporta, doutora.
2: Exatamente.
1: Não acompanha, né?
2: Isso sim pode trazer efeitos catastróficos, não só para o corpo, mas também para o rosto, como a gente observou bem nessas fotos. E é algo muito comum. Existe até hoje um termo técnico que a gente chama de Ozempic Face, que é essa síndrome que causa de um emagrecimento com uma velocidade exagerada. Então, pacientes que perdem 10, 15 quilos em, às vezes, 2 meses, como o próprio caso que a gente relatou hoje, causam sim esse derretimento e essa sensação de uma face esvaziada, né? Como se fosse uma face mais cadavérica.
1: Verdade.
2: É esse termo que a gente consegue usar de forma mais técnica.
1: Doutora, e onde é que a cirurgia plástica, onde é que a sua especialidade entra para ajudar essas pessoas? Quero até que, por favor, enche a tela aí para mim, para a gente mostrar, para impactar ainda mais. Queria que essa imagem ficasse registrada com a tela cheia. Pode tirar até esse hype. Isso.
2: Excelente, excelente. quando a gente tem um emagrecimento, a gente tem que entender que o nosso rosto, ele é composto por camadas. A gente tem a parte da musculatura. Logo em cima do músculo, da face e dos ligamentos, a gente vai ter compartimentos de gordura, que são como se fossem almofadinhas de gordura, que ficam ali compartimentalizadas para trazer estrutura. Eles trazem a nossa maçã do rosto para ela ficar sustentada, um rosto mais bonito. E quando se emagrece de forma exagerada e acelerada...
1: Que é esse caso, né?
2: Exatamente. Todos esses compartimentos, eles são esvaziados de forma brusca e o corpo não tem como a pele se adaptar a esse emagrecimento muito rápido e por isso que causa esse derretimento. E aí sim, com a cirurgia plástica e com os procedimentos de consultório, sem ser cirúrgico, esses procedimentos mais minimamente invasivos, como preenchimentos, bioestimuladores de colágeno, a gente consegue, ao longo desse emagrecimento, evitar de forma estratégica que o rosto tenha essa queda e esse aspecto, né, muito envelhecido, como a gente vê em alguns casos.
1: Doutora, aí nesse caso, já aconteceu, ele vai precisar correr atrás do prejuízo. Mas para quem pretende fazer, o conselho seria se antecipar, cuidar antes de entrar no processo do emagrecimento?
2: Exatamente. Durante o processo de emagrecimento, é importante que a gente tenha um acompanhamento multidisciplinar. Ou seja, com um endocrinologista ou um médico nutrólogo que vai acompanhar o seu emagrecimento, nutricionista para fazer uma reposição adequada de proteína, que vai lhe dar substrato para o seu corpo e produzindo colágeno também durante o processo de emagrecimento. E também o acompanhamento com o cirurgião plástico para a gente ir evitando que a perda de volume do rosto cause um envelhecimento precoce. Então, o que a gente consegue trazer de forma bem prática para a gente, para quem está nos assistindo e nos ouvindo? Estimuladores de colágeno são essenciais durante esse processo. Eles vão trazer mais estrutura para a pele, para suportar que essa perda de gordura possa haver a produção de colágeno para firmar a pele, evitando que haja esse derretimento do rosto. Também preenchimentos faciais com ácido hialurônico em pontos estratégicos, que vão trazer estrutura para esse rosto não derreter também. Além disso, o uso de tecnologias como Ultraforme, o próprio Morpheus, tecnologias específicas que também vão produzir colágeno durante esse processo. Isso vai ajudar e trazer um emagrecimento saudável. E a gente tem que se atentar...
1: E progressivo, né?
2: Progressivo, doutora? Exatamente. O problema, como a gente falou, não é emagrecer, é a velocidade com que se emagrece. E existe um número que a gente pode dizer? Sim, a gente tem que emagrecer no máximo 0,5 a 1 quilo por semana. Então, pacientes como ele, que emagrecem assim 15 quilos em 60 dias, realmente o corpo não consegue. E além disso, a gente tem que entender que esse influenciador é um influenciador muito jovem. E mesmo assim, a pele não tem sustentação para produzir com essa velocidade e firmar a pele. Pacientes que já têm mais idade, que já passam já pelo processo de envelhecimento, têm um efeito ainda pior. E aí sim, somente esses procedimentos minimamente invasivos de consultório, eles não são suficientes para tratar o envelhecimento que o emagrecimento trouxe. E a gente precisa daí lançar mão de procedimentos cirúrgicos, como lifting facial. Um outro procedimento que é muito moderno, que hoje traz resultados muito bonitos e naturais, são as lipoenxertias na face.
1: Como é que funciona, doutora?
2: Durante o procedimento cirúrgico de lifting facial, que a gente vai reposicionar as estruturas e tirar o excesso de pele, reposicionar as estruturas profundas, a gente consegue retirar uma gordurinha localizada de algum local, do braço, do interno da coxa, às vezes da região inferior do abdômen. A gente processa essa gordura, separa a parte mais rica de células-troncos e faz a enxertia nesses compartimentos de gordura que foram perdidos com o emagrecimento.
1: Usando o exemplo aí da foto desse influenciador, então essa área mais
2: funda
1: do rosto, ela seria preenchida no momento da cirurgia.
2: Exatamente.
1: E aí a pele também ela é arqueada, esticada,
2: exatamente,
1: levantada.
2: Ela é reposicionada.
1: Reposicionada para dar a impressão que ele tinha antes,
2: exato,
1: né?
2: Exato, exato. A gente percebe ali esse aspecto, né, muito emagrecido do rosto que traz esse envelhecimento é pela perda de volume. Então, sim, com certeza, a enxertia de face seria um procedimento mais definitivo, né? Porque a gordurinha que a gente enxerta na face, ela é própria nossa, foi Deus que fez, então não tem risco de rejeição. A partir do momento que ela é incorporada nos tecidos da face, ela fica nossa. Então, só se ele passasse por um novo processo de emagrecimento, assim, muito brusco, que ele perderia essa gordurinha que a gente enxertou e trouxe volume, beleza e também tratamento da flacidez. Um exemplo muito legal que eu gosto de dar, que dá pra gente entender melhor, é a mesma coisa que a gente enchesse um balão, deixasse ele bem cheio e de forma muito brusca esvaziasse ele. Aí ele não volta a ser o balão que era antes, ele fica com aquele aspecto enrugado, né? Então é isso que acontece também na nossa face e no nosso corpo quando a gente emagrece de forma muito repentina.
1: Doutora, para quem está na tela da TV, está acompanhando, está vendo a imagem, para quem está no rádio agora, é como se esse rapaz, quando ele emagreceu, afundou, falando assim, de uma forma mais simples, né? Amassando o rosto, sumiu completamente a sustentação que dá aquela forma mais...
2: uma forma mais harmônica.
1: Mais harmônica no rosto,
2: que...
1: né?
2: Os olhos ficam muito fundos, as olheiras aparecem, né? Os sulcos ficam muito marcados. Então, essa parte do bigode chinês, que já é uma queixa muito comum, né? Durante o envelhecimento, quando emagrece e a flacidez sobra, fica mais evidente ainda. Então, é algo multifatorial que a gente precisa tratar de forma realmente mais profunda.
1: Doutora, a partir do momento que alguém passa por esse processo, está vivendo esse processo agora, tem um tempo hábil que ele deve procurar para fazer esse procedimento? Precisa esperar alguma coisa ou ele já pode procurar imediatamente já fazer essa correção?
2: Quando a gente fala de procedimentos de consultório, como bioestimuladores de colágeno, estruturação facial com preenchimentos, tecnologias, procure o quanto antes. Quando a gente fala em procedimentos cirúrgicos, o que eu peço? Que a gente emagreça toda a sua meta. Okay. Então, vamos dizer, se a pessoa está num tratamento real de obesidade, ela tem a meta de emagrecer 20, 30 quilos com aquele tratamento, eu peço que emagreça e estabilize o peso. Então, perfeito. A gente, por volta ali de 3 meses de peso estável, que a gente pensa em fazer procedimentos cirúrgicos. Porque o procedimento cirúrgico, ele é pontual. Então, a gente precisa que aquele organismo esteja no seu melhor momento, que a gente faça também um acompanhamento pré-operatório para deixar aquele paciente super bem de saúde, né? No seu melhor momento para cicatrizar de forma leve, passar por uma recuperação tranquila. E hoje as cirurgias de face são cirurgias modernas que trazem resultados naturais, que têm cicatrizes completamente discretas e bem posicionadas e trazem, sim, beleza, né? Perfeito. Antigamente, eu recebo muito um perfil de paciente que tem medo do lifting facial que se fazia antigamente, onde, doutor, eu não quero parecer esticada. Isso. E realmente, tinha, assim, um estigma muito comum de cirurgias de face. E hoje, com cirurgias modernas da face, na verdade, a pessoa, ela parece que rejuvenesceu 20 anos, né, com um procedimento cirúrgico de forma natural.
1: Doutora, estamos conversando com a doutora Alana Dávila, cirurgiã plástica, falando desses efeitos do uso da tisepartida, né, da semaglutida, GLP-1, as canetinhas. E os efeitos, quando as pessoas utilizam de uma forma sem orientação e acaba tendo um resultado não esperado ou exagerado. Eu sempre disse, e hoje fiz questão também de falar aqui mais cedo, que a doutora Alana sempre foi favorável a qualquer tipo de procedimento que ficasse de forma harmônica, programada, bem projetada, bem cuidada antes, durante e depois. E você tocou mais uma vez agora sobre essa questão da naturalidade. Tem uma imagem que eu queria que o Rodrigo colocasse no ar agora, por favor, de duas mulheres que a gente vai usar como exemplo, que fizeram lá atrás um preenchimento, uma cirurgia, enfim, algo que ficou completamente fora dos padrões dela, que são essas duas moças que estão aí. Uma dançarina bastante conhecida, Sheila Carvalho, e a outra é a GK, que é uma influenciadora. E elas perceberam que exageradamente ficaram muito estranhas e estão fazendo o caminho de volta. É um exemplo de que o exagero, ele não combina. Essa falta de naturalidade, doutora, ela é deletéria, ela é prejudicial, né?
2: É, exatamente. Passou-se, né, por uma fase bem obscura aí da estética, onde houve um exagero real de preenchimentos, trazendo faces assim totalmente deformadas, inchadas. E isso é muito ruim, porque traz um medo, assim, certo medo, né, nas pessoas em fazerem o procedimento. Mas, na verdade, o erro está exatamente no exagero. A naturalidade não é não fazer nada. Muito pelo contrário, a gente precisa, sim, se cuidar. Né? Os anos vão passando, o colágeno, ele vai diminuindo a nossa produção, é natural. Os compartimentos de gordura da face não são só no processo de emagrecimento que eles diminuem, que eles têm essa deflação. Durante o envelhecimento, ele já fica assim. Uhum. A gente vê uma senhorinha bem vozinha, de 80, 90 anos, a gente vê que tem aquele padrãozinho de um rostinho mais magro. Padrão. Porque
1: é
2: isso
1: natural, né?
2: Faz parte do envelhecimento. Então, a gente precisa entender a fisiologia do envelhecimento e atuar de forma a prevenir e melhorar de forma antecipada, sem causar exageros naquele rosto. A gente não quer transformar aquela pessoa em outra pessoa. Uhum. A gente tem que manter a naturalidade, a beleza, mas não é o fato de não fazer nada que lhe deixa natural. Uhum. É fazer da forma correta, com a técnica correta, vai lhe trazendo beleza e não estranheza, que é o que a gente vê muito nessas pessoas que exageraram.
1: Perfeito.
2: E aí houve, né, um movimento contrário, que eu sou muito favorável, a naturalização.
1: Você já defende isso há bastante tempo,
2: exatamente,
1: né, doutora?
2: Exatamente, que muitas delas, né, essas duas são realmente exemplos disso, de pacientes que retiraram o procedimento, que é o ácido hialurônico, e hoje sim o ácido hialurônico tem como ser retirado com uma enzima e hialuronidase que a gente usa no consultório, a gente consegue mapear com ultrassom exatamente onde tem ácido hialurônico em excesso e retirar. Então, e optaram por fazer procedimentos que trazem mais naturalidade, que é exatamente o que a gente estava conversando. Bioestimuladores de colágeno, que vão trazer a firmeza da pele de forma natural. O uso de tecnologias que vão retraindo essa pele e reposicionando os tecidos mais profundos, também de forma natural. Isso. Então, é algo específico que vai trazendo beleza. Hoje, elas, sem os preenchedores, elas são muito mais jovens.
1: Verdade.
2: São muito mais
1: bem
2: bonitas, né? E trazem, assim, aquela leveza. A gente tem que olhar a pessoa e ver, nossa, como você está bem, e não, nossa, como você está estranha.
1: Verdade. Doutora Alana Dávila, quem quiser acompanhar mais a doutora Alana no Instagram, tem vídeos interessantíssimos, que eu digo até didáticos, que nos ajudam a entender o caminho a fazer ou refazer o caminho que você fez erroneamente no passado. Doutora, qual é o Instagram?
2: O nosso Instagram é @plasticacompropósito. Vai ser uma grande alegria receber vocês lá. A gente conversa muito sobre procedimentos faciais, corporais, tira dúvidas. Então, podem me mandar mensagens. Eu faço questão mesmo de responder e a gente criar esse relacionamento também pelas redes sociais.
1: Então, ó, @plasticacompropósito, que você vai encontrar uma profissional que vai te abraçar e fazer entender o que pode, o que não pode e no tempo que você precisa. Doutora, obrigado mais uma vez. Deus te abençoe e até o nosso próximo encontro, né?
2: Muito obrigada, estou aqui à disposição para a gente debater esses assuntos e ir quebrando paradigmas, né?
1: Verdade.
2: Que é muito importante. Hoje a cirurgia plástica, ela vem realmente para agregar, trazer qualidade de vida e a gente, com informação, tudo consegue se resolver da melhor forma.
1: Perfeito. Obrigado, doutora. São 9h45. Começamos então com a doutora Alana Dávila falando sobre esse exagero de alguns, essa falta de informação de outros em relação às chamadas canetinhas. Mas daqui a pouco eu vou falar sobre procedimentos médicos que muitos são judicializados. E aí um colega falou, Gleudson, um médico me perguntou por que, que o influenciador pode mostrar o antes e o depois e o profissional da área não pode? Quais são os direitos e deveres dessa relação? É um assunto para a doutora Isabelle Cartacho que a gente começa já aqui no nosso Movimento e Mercado. Você não pode perder de jeito nenhum. Mas até lá eu quero saber de você. Participa 988871306. As academias são mais de 1000 agora em Fortaleza, elas não têm aqueles desfibriladores. Muitas são as causas de mortes por aí, mas entre eles, a falta de equipamento e a falta de um profissional treinado. Há uma lei que determina que esses equipamentos devam ter em unidades acima de 2000 pessoas dia. Mas será que a vida do paciente está agregada à quantidade de pessoas naquele ambiente? Ou deveria ser uma lei para todas as academias? 988871306 é a sua participação aqui na Verdinha no Movimento e Mercado, tá bom? São 9h47, Verdinha, jornalismo que fala a nossa língua.
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1: Muito bem, são 9 horas 49 minutos, 9h49. Para muitos estudantes da rede pública de ensino, os desafios de acesso às aulas começam ainda na estrada. O índice de desaprovação da frota de transporte escolar contratado pelas redes públicas das cidades do Ceará atingiu 70% em 2025, após vistorias semestrais realizadas pelo Departamento Estadual de Trânsito do Ceará, o DETRAN. É uma matéria do Jornal Diário do Nordeste hoje que traz esse alerta. Alerta, viu? 70% da frota desaprovada. Isso significa que a maioria dos veículos não atingiram os requisitos mínimos e nem deveriam circular. Ao todo, 6.934 veículos escolares foram declarados pelos municípios como, ó, sem condições. Destes, apenas 6.934 é a frota, né? Destes, 2.074 foram autorizados a transportar estudantes, representando 30% do total. Outros 4.680 estão inadequados e precisam de algum tipo de regularização. O painel digital mostra que a situação é mais grave em 44 municípios que atingiram 100% da desaprovação da frota escolar, ou seja, não tem nenhum veículo apto a circular. Apenas, apesar de estarem espalhados em todo o território, desse total, 11 estão no Cariri. Que coisa, né? Que notícia impactante essa, que não sei como vai ser resolvido, não. Sinceramente, não sei qual caminho que nós vamos tomar, a não ser judicial. São 9 horas e 51 minutos. A organização da vida financeira, o planejamento de metas e a construção de hábitos mais conscientes estão no centro das discussões da 13ª edição da Semana Nacional de Educação Financeira, realizada entre os dias 18 e 24 de maio em todo o país. O tema desse ano é Educação Financeira, construindo um futuro com longevidade e prosperidade. Tá na hora de falar desse assunto que eu bato na tecla que deveria ser parte da grade curricular desde o terceiro ano primário. Se eu tivesse tido educação financeira, eu não teria tido tantos prejuízos. Mas ainda bem que agora eu vou aprender. Vamos lá, Jefferson, 9h52 agora.
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1: Olhando aqui para a imagem da Kátia, se ela dá uma palavra, eu já levei um tapa assim. Por que que você não foi estudar educação financeira, meu amigo? Kátia, bom dia, bem-vinda, tudo bem contigo?
2: Bom dia, Cleiton, bom dia a todo mundo aí da Verdinha FM, todo mundo que tá me ouvindo. Olha, você começou super bem. Se todo mundo tivesse tido educação financeira, a nossa vida era outra, é verdade.
1: E por que que não tivemos? Faltou o que lá atrás? Informação, cultura do país, tem um fator ou vários fatores nos levaram a viver, inclusive hoje, o país dos devedores ou dos super endividados?
2: Exatamente, 81 milhões de brasileiros já têm algum tipo de dívida, olha que sério, né? Então faltou tudo isso que você falou, informação, cultura, né? Na faculdade, na escola, na infância, em casa, né? A gente não fala sobre isso. Você viu como é que é difícil você falar com a família sobre dinheiro? Não é um assunto de mesa, né? Você, por exemplo, o futebol. A gente nem precisa estudar sobre o futebol para entender ele, porque é um assunto que a gente está toda hora falando. Então a gente sabe que um joga contra o outro, tem um gol, tem um pênalti. Você já subtende tudo, porque aquilo ali ele é falado, ele é deixado claro. Todo mundo fala sobre isso. E dinheiro não. Dinheiro ninguém fala, ninguém falou até hoje, e é por isso tudo que está acontecendo, esse cenário de inadimplência, vem disso, dessa falta de estudo mesmo sobre como se organizar, o que fazer com o dinheiro, como se preparar para o futuro. Faltou tudo isso.
1: E aí eu já te devolvo a pergunta, aproveita esse gancho: como se preparar para o futuro, como se organizar financeiramente, os desafios, Kátia, que a gente precisa aprender e levar para os filhos também, criar essa cultura, né?
2: Exatamente. Olha só, a gente não tem a cultura de guardar, né? É super difícil. As pessoas falam assim: se sobrar, eu guardo. Quando deveria ser o contrário. Primeiro você guarda e depois você gasta. E isso deveria ser o nosso normal do dia a dia. Todo mundo precisa ter uma reserva de emergência. Eu já começo por aí. Reserva de emergência todo mundo tem que ter. Então, se você é CLT, trabalha de carteira assinada, você tem que ter guardado no mínimo 6 vezes o valor do seu custo fixo. Então, se você não tem esse valor guardado ainda, então nem sai de casa, não vai pra praia ainda, né? Não gasta nada, faz a tua reserva de emergência. E quem é autônomo, empreendedor, já pode ir ali para os 12 meses, né? 12 meses do seu custo fixo é o que você tem que ter guardado. Então, começa com isso, uma reserva de emergência todo mundo deve ter. Sabe por quê? Porque imprevistos acontecem toda hora, né? Eu costumo dizer assim: coisa ruim acontece com gente boa, não pense que não. Então esteja preparado, né? Se você estiver preparado, vai ser mais leve você passar por isso, tá certo? E aí as outras dicas, falando de futuro, né? Falando de prosperidade, a gente está percebendo que as pessoas estão vivendo mais, né? Você vê que as pessoas estão vivendo mais, então ela vai precisar de mais dinheiro, ela vai passar muito mais tempo ativo sem um trabalho formal lá na frente. Então, como é que vai ser esse teu futuro? Você está preparado, né? Como é que vai ser esse INSS aí? Será que vai estar ainda disponível para nós quando chegar a nossa vez? Então, você está cuidando disso, né? Quanto é que você quer ter ao se aposentar mensalmente? Qual é a renda que você quer ter? Então, a gente já pode cuidar disso agora, através, por exemplo, da previdência privada, seguro de renda, né? Sem falar em coisas mais sérias, assim como seguro de vida, né? Para deixar aí a família, as pessoas que você ama, mais tranquilas se isso acontecer. E outra coisa que é muito importante, as pessoas acham que é só aguardar e aí quando tiver um X lá na frente, ela decide o que fazer. Não é assim. Primeiro você decide o que fazer agora. Qual é o seu sonho, né? O que é que você quer? É um carro, um apartamento? É aquela viagem maravilhosa que você quer fazer? É daí que você vai começar a guardar. Quando você souber o que você quer, aí você vai saber quanto você precisa reservar mensalmente. É aí onde entram os investimentos, né, de uma carteira de CDB com um tempo maior, onde você vai guardar para algo em específico. Porque quando você sabe o que quer, é mais fácil você continuar assim, se torna mais sustentável, guardando o dinheiro todo mês.
1: Doutor, eu tô aqui pensando e ouvindo aqui o meu colega Jefferson, ele tá dizendo o seguinte: bom, para guardar eu preciso ter muito. Então, onde é que tá o segredo? O guardar é só quem consegue guardar, é quem tem muito, ou aquele que ganha um salário mínimo, por exemplo, não consegue porque o lençol é muito curto, puxa de um lado, sobra do outro. Não é ter muito, é saber, porque tem um amigo também, um outro amigo que fala o seguinte: Gleudson, meu salário, eu divido o salário. Eu coloco o seguinte, ó, é 70% para as despesas urgentes e necessárias, 20% para uma possibilidade que é o chamado reserva e 10% eu vou fazer o seguinte, aí eu posso pensar em gastar comigo, ou seja, 70, perfeito. 20 e 10. Está correto isso?
2: Perfeito, está corretíssimo. Então, você vê que é uma porcentagem, não importa o quanto você ganha, você vai fazer essa porcentagem em cima do que você tem hoje. Agora, se o teu sonho é muito alto, então você vai ter que fazer talvez aí uma renda extra, né? E aí trazer mais dinheiro para isso. Mas o grande problema tá na nossa cabeça, a forma como a gente pensa. Sabe por quê? Porque às vezes você ganha 5 mil e pensa assim: se eu ganhasse 15, eu não estaria endividado. Não teria dívidas, eu tenho certeza.
1: É verdade.
2: Mas quando você ganha 15, você gasta 15. Por quê? Porque é tua cultura, é o teu jeito, é a forma como você encara as coisas hoje. Isso não vai mudar. Só vai o quê? Melhorar. Ao invés de uma viagem para Guaramiranga, agora você vai para São Paulo, vai para fora do país, e aí a coisa vai aumentar de valor e você vai gastar do mesmo jeito. Tá? Outra ilustração que eu gosto de falar é que não existe dinheiro pouco. Existe falta de paciência e de planejamento. Porque olha só, a gente fez uma continha de que se você guardasse R$30 no Tesouro Direto todo mês durante 30 anos, o valor que você estaria aportando de fato seu seria mais de 10 mil, 10 mil e pouquinho. Mas lá nos 30 anos, você teria ali um total em caixa de 104 mil e pouco. Ou seja, mais de R$80 mil só de juros compostos, né? Então, R$30 não é pouco. Se você pensa assim, quando você pensa no futuro, quando você pensa no planejamento, realmente não é. Então, não importa quanto, comece a guardar agora. É óbvio que quando você vê que o dinheiro está ali, que ele está crescendo, que ele está rendendo, mais e mais você vai ter desejo de colocar ali. Você vai pensar, não, dá certo, eu tô vendo que o dinheiro tá crescendo, eu tô criando o hábito de guardar, então eu vou continuar e vou aumentar esse aporte mensalmente. Esse é o grande segredo, criar hábitos, bons hábitos.
1: Bons hábitos. Eu acho que o governo agora acabou também dando um empurrão muito importante para esse bom hábito. O Tesouro Nacional ontem começou ontem, né, esse investimento a partir de R$1. É uma forma para quem antes não conhecia essa ferramenta, para quem antes não tinha o hábito, mas agora seria um início dessa cultura que a gente está falando aqui?
2: Exatamente, um início, né? Por que não começar com R$5? Para entender como é a ferramenta, entender como é que funciona. Depois você começa a aumentar esse valor de aporte, coloca isso com automatização, ou seja, sempre que você for investir ou guardar dinheiro, deixe isso de forma automática. Não espere para que lá no dia você faça uma transferência de uma conta para outra. Sabe por quê? Porque dificilmente você vai fazer. Então, automatize os seus rendimentos, seus seguros. Deixe tudo de forma automática, sem que você tenha que intervir. Porque quando surgir qualquer necessidade, né, você vai usar aquele dinheiro e não vai guardar.
1: Muito bem, vai ter esse evento, que é um evento um evento caro, mas não do ponto de vista de valor, caro do ponto de vista de conhecimento, que vai acontecer agora a 13ª edição da Semana Nacional de Educação Financeira, entre 18 e 24 de maio, em todo o país. E aqui em Fortaleza, Como é que a gente pode ter acesso?
2: Então, eu trabalho no Sicredi. O Sicredi é uma cooperativa de crédito e, por ser cooperativa, a gente tem um papel educacional muito importante, né? A gente trabalha com dinheiro, então nada mais justo do que a gente cuide da educação financeira dos nossos associados, mas também da comunidade. Então, a gente vai ter conteúdos digitais, né? Orientação financeira dentro das agências, palestras em escolas, faculdades e folha de pagamento de empresas. E não é só durante a semana ENEF que a gente faz esse trabalho, a gente faz durante o ano todo, mas a gente intensifica nessa semana porque a gente quer ajudar esse movimento que o Banco Central, junto com o Fórum Nacional de Educação Brasileira, fazem ano a ano. E o Sicredi, ele faz a maior parte das ações no Brasil inteiro, 65% das ações feitas no Brasil são o Sicredi que faz. 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Todas as nossas ações da Semana ENEF são gratuitas.
1: Quero te agradecer pela oportunidade da gente falar num tema que impacta não só o dono do dinheiro, mas toda a família, porque um dinheiro mal utilizado acaba prejudicando a toda uma família. Porém, do outro lado da moeda, um dinheiro bem utilizado ajuda a toda a família também. Kátia Normando, obrigado, um abraço grande, até o nosso próximo encontro, viu?
2: Tchau, pessoal. Até mais.
1: 10:03. De fato, a educação financeira, ela tem um impacto geral para toda a família. Gente, daqui a pouco nós vamos trazer um assunto sério sobre uma resolução que fala sobre publicidade médica. Essa resolução é a 2336 de 2023, que diz o seguinte: postar antes e depois sem texto educativo. O médico pode ou não pode? Garantir, prometer ou insinuar resultado. O médico pode ou não pode? Anunciar método exclusivo ou pioneiro em X. Diagnosticar pela DM, né? Selfie com o paciente no momento do atendimento. E aí, um profissional disse o seguinte: Gleudson, o influencer, ele pode fazer isso e é amparado pela lei. Mas o profissional médico não pode. O médico responde por cada palavra dita. E aí, nós vamos conversar já já com a doutora Isabelle Cartacho, que é advogada que cuida do direito médico, porque o Brasil vive uma explosão silenciosa de judicializações na saúde. E no meio desse cenário, desse turbilhão, estão médicos pressionados, pacientes inseguros, hospitais sobrecarregados e uma sociedade cada vez mais rápida em julgar, muitas vezes antes mesmo da conclusão dos fatos. Esse é um assunto bastante relevante para a gente conversar daqui a pouco no nosso Movimento e Mercado. E você não pode deixar o movimento passar. Fica no movimento que a gente vai trazer esse tema para conversar daqui a pouquinho, essa pauta super interessante. Mas eu quero a sua participação e a Línia vai me trazer já já as participações dos nossos ouvintes, porque eu estou aqui insistindo em querer saber de você. Você que tem o hábito de cuidar da saúde, de ir à academia, mas você já reparou que na academia que você vai não tem o desfibrilador? O desfibrilador, ele é fundamental. Desfibriladores só existem pela lei em áreas com 2.000 pessoas ou mais circulando. Desfibriladores precisam existir em todas as academias. A vida do aluno deve depender do tamanho dessa academia. Você já perdeu alguém por falta desse equipamento? Toda hora a gente tem notícia de morte súbita, de repente, né? Como a gente fala no popular. Qual é a sua opinião? 988-87-1306. Aguardo a sua participação. 10:06, Verdinha, jornalismo que fala a nossa língua.
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3: 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Gleudson Rosa.
6: São 10 horas, 8 minutinhos. Recebi a informação de que há um semáforo com um problema, né, na Avenida Antônio Salles, no cruzamento com a Avenida, com a Rua, com a Barbosa de Freitas, o que está causando um comportamento estranho para muita gente que passa lá e vê, né, aquele trânsito lento, quase que parado. Um ouvinte fala: Gleudson, passei por 3 acidentes agora há pouco no caminho indo para a Avenida Antônio Salles. 2 envolvendo motos, 2 acidentes envolvendo motos. Só ali na Antônio Salles a confusão está gigante. Outro mais adiante na Antônio Salles, já chegando ali no viaduto da Via Expressa, para quem vai pela Antônio Salles, saindo do centro em direção à região do Guararapes, quase chegando na Engenho Santana Júnior, né? E outro com um caminhão e um carro que estavam parados ali no início da Rogaciano Leite, também causando uma confusão danada na vida das pessoas. O trânsito nessa manhã não tá fácil, viu? Se você tem compromisso, se puder antecipar aí a hora da saída, eu te oriento que faça isso, porque tá bastante complicado. E o dia hoje promete ser de chuva em várias áreas, bastante forte, e aí eu já te adianto, vai com antecedência para facilitar a sua vida. 10 horas e 10 minutos. O equilíbrio entre a proteção do paciente e a segurança do profissional de saúde é uma relação intrínseca e direta, onde a segurança de um é pré-requisito para o outro. A segurança do profissional no ambiente hospitalar, incluindo o uso correto de equipamentos de proteção individual e a gestão de riscos ocupacionais, reduz falhas que impactam diretamente a qualidade do cuidado e integridade

0: Seu direito.
1: Doutora Isabelle Cartache é especialista no assunto e é nossa convidada de hoje, advogadas falando sobre direito profissional, sobre direito médico, trazendo um olhar técnico, jurídico e humano também sobre os desafios enfrentados atualmente dentro da classe médica brasileira. Doutora, bom dia, bem-vinda, tudo bem?
2: Olá, bom dia a todos. É um prazer estar com vocês mais uma vez na manhã, tentando aqui passar um pouco de conhecimento, elevar a consciência, tanto de médicos como de pacientes.
1: Doutora, eu recebi, da última vez que você esteve aqui, falamos sobre o direito do paciente, que foi divulgado recentemente, onde muita gente entendeu que era mais do que na hora tratar desse assunto, dando pleno conhecimento a tudo que acontece na relação entre médico e paciente. E aí um colega médico ligou e falou assim: Gleudson, eu queria só entender por que que hoje a gente fala tanto em relação ao que pode e o que não pode. Convido a doutora Isabelle mais uma vez para falar sobre a resolução do Conselho Federal de Medicina, que é a 2.336 de 2023, que trouxe a proposta de modernizar as regras da publicidade médica no Brasil. E aí o outro falou assim: por que que o influencer pode mostrar tudo e o médico é responsável por cada palavra que dá? Doutora, nos explica aí o porquê e o que é que pode e o que é que não pode, por favor.
2: Então, existe uma grande diferença entre o influencer e o médico, né? O influencer está ali para mostrar, sem tão grandes responsabilidades, mas sobre o seu dia a dia, sobre algo que ele acha que é relevante. O médico, ele está a serviço da saúde da população. A saúde da população, priorizando técnicas. Então, a partir do momento que o médico começa a se vender demais, a partir do momento que o médico começa a querer influenciar apenas mostrando o resultado, ele sai um pouco do que ele deveria fazer, que é o quê? Educar os pacientes, falar de uma forma mais leiga, de uma forma mais comum, sobre o que se trata um determinado tratamento de saúde, um problema que pode ocorrer com algum paciente, alguma intercorrência, e não apenas resultados de procedimentos, porque ele acaba aqui se complicando.
1: Uhum. Doutora, nesse caso, na sua opinião, essa resolução, ela trouxe mais segurança jurídica para os médicos ou aumentou o risco de processos éticos e judiciais?
2: Então, é uma pergunta que não tem nem como dizer se é sim ou não, mas o médico, toda decisão do médico existe uma consequência jurídica, certo? A gente estuda muito, nós somos do direito, mas eu sou advogada, mas eu estudo muito a medicina, eu estudo muito o código de ética médico, e existem regras e de sanções se o médico deixar de comunicar ao paciente, assim como se o médico falar demais. Então, para você ver como é vulnerável a atuação do médico e do profissional de saúde, de ter consciência de que toda a atitude dele vai ter um impacto jurídico. Então, essa norma, ela veio para regularizar. Era muito antiga a norma anterior, essa veio com a possibilidade do médico postar antes de depois, mas desde que entenda quais são os requisitos para postar o antes e depois, deu mais posicionamento para o médico, mas tem que ser sempre com uma conduta educativa, tentar vender menos e educar mais. Eu sempre falo: quer conquistar uma autoridade entre o seu paciente, uma autoridade com o seu público, vá educando. Cada procedimento que você faz, existe benefícios, existe riscos, existe efeitos colaterais, e você demonstrar para o paciente que existe riscos é importante, porque você vai estar educando o seu paciente, você vai trazer para o seu consultório, para o seu atendimento, um paciente mais seguro. Então, essa norma, ela pode sim, ultimamente está sendo uma fiscalização mais rigorosa, tem chegado no nosso escritório sindicâncias, processos éticos envolvendo a publicidade médica, tá? Por quê? Porque tem violado as normas do conselho, mas isso não impede que o médico possa se posicionar, possa mostrar sua autoridade, possa educar o paciente. Eu conheço médicos, clientes nossos, que são

0: nas redes sociais do quanto a gente vem ajudando ela a se posicionar e educar o seu público. É lindo de ver quando o médico sabe se posicionar sem ser de forma tão agressiva, sem ser de forma tão sensacionalista, porque cada um consegue o seu espaço.
1: A marketização médica é que acaba sendo um exagero e é um linear tão difícil, né? Doutora, eu percebo que por mais dedicado que o profissional seja, por mais competente que ele seja, hoje uma assessoria jurídica é mais do que fundamental. Não adianta contratar só um mídia social. Ele precisa ter esse cuidado também para evitar prejuízos, né? E saber o que falar, o que é que pode falar, né?
0: Com certeza, porque nós temos clientes que começaram com a mídia, contrataram um marketing, mas o marketing, ele precisa ter em noção quais são as regras de publicidade do médico para poder realmente, de fato, ajudar. E depois que a gente entrou, né, depois que o médico é nosso assessorado, a gente vai analisar as redes sociais dele, a gente vai dizer quais são os riscos de fazer uma publicidade como essa. A gente ajuda até mesmo a dar sugestões de temas, de palavras que para ser evitadas, porque tudo isso gera um risco, sabe? Uhum. Nós temos um cliente, porque a gente atende em todo o Brasil, nós temos um cliente que é do Maranhão e ele fechou com a gente recentemente. Ele está sendo processado pela CODAMI, que é o órgão de fiscalização do Conselho Regional de Medicina, porque ele estava fazendo publicidade fora dos padrões, equivocadas, bem sensacionalistas. Então, assim, isso coloca muito o CRM dele em risco, porque se continua, isso vira um processo. E se o CRM dele for suspenso? Porque o médico acha que não, mas o CRM dele pode ser suspenso de tanta publicidade errada. Se ele não corrige, ele vai sofrer um tipo de sanção maior. E a assessoria jurídica vai ajudar o médico a seguir pelo caminho correto. Uhum. Tanto questão de documentação, de orientação, comunicação com o paciente, publicidade, ajudar no roteiro, tudo isso a gente vai orientando. A gente analisa o perfil, o que tem que ter na bio do médico, o que tem que ter em cada postagem dele, palavras que não podem ser comentadas, promessas de resultados, eu sou o melhor médico, eu tenho uma técnica específica, tudo isso tem que ser feito com muito cuidado.
1: Não pode, não dá para ser amador, nem pode brincar, porque senão as consequências podem chegar. Doutora, eu estava dando uma olhada rapidinho aqui, ele pode colocar, o médico, o profissional da área de saúde, pode colocar, por exemplo, lá no seu Instagram, deixa eu ver aqui uma pergunta que me foi feita, ele pode postar o antes e depois sem texto educativo? Pode ou não pode?
0: Não, o ideal é que ele explique o que trata aquele antes e depois. E não é só assim. De acordo com a resolução, o médico tem que postar, digamos, um carrossel com quatro imagens. Por exemplo, a primeira imagem, né, a primeira foto, são imagens de um... eu vou citar aqui uma dermatologista. Seria de uma pele com determinado problema. A segunda imagem é durante o tratamento, como estava a pele daquela paciente. Uma terceira imagem, como ficou o resultado daquelas pacientes. Porque eles querem não só de uma paciente, mas de mais de uma, com peles diferentes.
1: Entendi.
0: Para o quê? Para educar o paciente de que, olha, nessa pele o resultado foi esse. Nessa outra pele, nesse outro ser, é diferente.
1: Ou seja, não pode postar só o resultado bonito não, né, doutora?
0: Isso, não. Pelo contrário, tem que postar também os efeitos colaterais, possíveis intercorrências, para quê? Para educar o paciente. E tem mais. Quando a postagem for, digamos, de cirurgias, de partes íntimas, o conselho entende que essas postagens têm que ser direcionadas a um site e que esse site seja somente para maiores de 18 anos.
1: Nem pode prometer resultado.
0: Jamais. Eu digo assim, pelo amor de Deus, não prometa resultado, porque o procedimento ele pode dar certo em 1000 pessoas, mas em uma ele pode ter uma intercorrência. Então, assim, você está lidando com seres humanos, cada pessoa tem tem um biotipo, cada pessoa tem seu DNA, então o que fica um ótimo resultado em mim pode não ficar em outra pessoa. Então, assim, tudo tem que ser analisado de forma personalizada.
1: Doutora, para quem está nos acompanhando agora, que conselho que você dá tanto para os profissionais que estão nos ouvindo agora e que, se porventura não tiverem ainda atentado para isso, com essa nossa conversa aqui já estão mais atentos, né, ao que pode, que não pode, a como procurar e ter uma assessoria para indicar o caminho. E quanto para o paciente, o resumo de nossa conversa aqui, para aquele que está em casa, está dizendo o seguinte: dessa conversa entre a doutora Isabela e o Gleudson Rosa, o que é que ela me traz de alerta, o que ela me traz de informação, que caminho eu devo seguir? Qual é a orientação para o paciente e qual a orientação para o profissional médico?
0: Bom, para o profissional médico, é que ele tenha muito cuidado com a reputação. Porque hoje tudo é muito fácil de ser divulgado nas redes sociais. E uma vez que é visto aquela situação, não tem mais como desver. Então a sua reputação, o cuidado com o seu paciente, com a sua atuação profissional, você passa anos para se formar, anos para se especializar. E às vezes, por uma conduta reiterada, você pode jogar tudo isso no lixo. Tá? E a sua atuação, a sua vida é muito importante. E toda decisão do médico tem uma consequência jurídica, sabe? Muitos não negligenciam esse fato, mas é muito importante ter essa noção. Então, tem uma dúvida, entre em contato com assessoria jurídica especializada, que entenda da sua atuação, que entenda de como resolver seu problema sem ser algo tão genérico, porque existem normas muito específicas para a conduta do médico, né? E só o especialista de fato vai saber. Então, você se resguardando da melhor forma, você vai poder atuar de forma melhor, atendendo ainda mais pacientes, e os pacientes que têm melhores experiências vai dar o consultório cheio, vai dar também prosperidade para o médico e mais felicidade para o paciente. E quanto ao paciente, também tenham muito cuidado antes de julgar algum médico, antes de jogar a reputação dele nas redes sociais.
1: O tribunal, tá? Da internet, né?
0: Isso, porque a gente hoje vê também que muitos pacientes se aproveitam da fragilidade da atuação do médico para jogar nas redes sociais coisas que muitas vezes não é verdade. Então, o que acontece? A medicina, ela passa de ser algo humanizado e preventivo e começa a ser muito defensivo. Por quê? Porque tudo que o médico vai fazer é com medo de ser processado. Verdade. Porque hoje a judicialização está muito grande. Então, o paciente tem que ter consciência de que, se ele toda hora quer processar um médico, os maiores prejudicados somos nós. Os pacientes, a população, porque se o médico for atuar sempre de forma defensiva, com medo de ser processado, não vai ser a melhor forma de ser conduzido. Então, o paciente também tem um olhar de que aquele médico é humano, muitas vezes não acontece somente por causa do médico que não quer atender, é a superlotação, é o cuidado que precisa ter com cada paciente, porque fica imaginando que todo mundo, quando tem um problema de saúde, é urgente, né? Todo mundo quer ser atendido com urgência, mas que também veja o lado humano de muitos médicos que são competentes e que querem atender bem. Perfeito. Então, e a gente tem a mentalidade, né, de também pensar, olha, se eu for toda hora, se a gente quiser processar todo sempre o médico em busca de receber algum tipo de indenização, o médico vai parar de realmente atuar como ele deveria.
1: Perfeito. Doutora, obrigado pela aula, não pela entrevista. Foi uma aula que acabamos aprendendo muito. Eu acho que foi não só instrutiva, mas um alerta que você nos trouxe aqui. Doutora Isabela, um abraço grande, bom trabalho, até o nosso próximo encontro, viu?
0: Muito obrigada, estou à disposição aí. Contem comigo, tá? Um abraço.
1: Valeu. São 10 horas e 25 minutos falando sobre esse equilíbrio que a gente precisa ter, né? Entre o profissional médico e nós, pacientes. Esse alerta é fundamental. Gente, perguntando hoje, Fortaleza ultrapassou a marca de 1000 academias, mas nem todas ou quase nenhuma tem um equipamento chamado desfibrilador. desfibriladores. Esses desfibriladores, eles são fundamentais, um equipamento capaz de aumentar significativamente as chances de sobrevivência em casos de parada cardíaca. A lei diz que esse equipamento só deve existir ou só precisaria existir quando tivesse pelo menos 2.000 pessoas circulando por dia. Perguntando para os nossos ouvintes, o que é que você acha dessa situação? Você acha que a vida do aluno deve depender do tamanho da academia? A Sandra, do bairro Itaoca, aqui em Fortaleza, ela disse o seguinte: todos os profissionais da educação física deveriam sair da faculdade sabendo usar o desfibrilador e primeiros socorros. Alguns médicos não liberam atestados para as academias, pois a pessoa pode vir a falecer e a responsabilidade cairá sobre o profissional que deu esse ou aquele laudo positivo para a pessoa treinar, né? Toda academia deveria ter esse equipamento, é o que diz a Sandra. E eu concordo com ela. Obrigado pela participação, viu, Sandra? Um abraço para você. E você que está nos ouvindo agora também pode mandar a sua mensagem 988-87-1306. A minha querida amiga Aline Mariano está recebendo as mensagens e me encaminhando aqui. Bom, já. Eu não sei se vocês repararam, né? Hoje o programa aqui, nós recebemos diversas convidadas. Hoje é o dia das nossas entrevistadas. Daqui a pouquinho eu vou conversar com a Mariana Jatobá, daqui a pouquinho tem a Cláudia Santos, e muitas foram as conversas hoje. Conversei agora há pouco com a Isabelle Cartacho, conversei agora há pouco também com a Mariana sobre a Isabelle também, e conversamos com a doutora Alana também, uns assuntos bastante importantes e relevantes. Agora, um outro assunto que é importante você acompanhar. O Brasil fechou 2025 com 103 milhões de pessoas ocupadas e a menor taxa de desemprego da série histórica, 5,1%, segundo o IBGE. Agora, os números impressionam, mas não contam toda a história, só metade da história. Porque é o seguinte: 6 em cada 10 profissionais brasileiros afirmam ter pensado em pedir demissão com alguma frequência, segundo pesquisa da Flash, em parceria com a FGV e a EASP. O que que isso quer nos dizer? O que que isso quer nos contar? É pensar em pedir demissão. Mariana Jatobá tem uma lupa alinhada com tudo esse, com todo esse sintoma, e vai nos trazer o seu olhar. Ela que é especializada em RH e vai nos trazer esse olhar mais criterioso do que pode estar acontecendo e como nos ajudar a encontrar o melhor caminho. É um assunto importante que eu vou precisar que você não desligue, não saia. 10 horas 28 minutinhos. 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
1: Muito bem, 10 horas 31 minutos. Como é bom ter a sua companhia aqui na Verdinha, também na tela da TV Diário. Muito obrigado por esse carinho, por essa gentileza, você que nos acompanha. São 10 horas e 31 e o Brasil fechou 2025 com 103 milhões de pessoas ocupadas e a menor taxa de desemprego da série histórica, 5,1%, segundo o IBGE. Mas o outro lado da questão é que, apesar de tudo isso, muita gente está pensando em pedir demissão, em mudar de rota, ajustar a rota. É sobre essa disparidade de informações que a gente agora conversa com a especialista em recursos humanos, Mariana Jatobá, às 10h32.
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1: Primeiro, agradecer pela abertura de tempo aí na agenda da querida Mariana, que tem uma vida agitadíssima. Até tenho inveja dela, inveja da Mariana, porque o dia tem 48 horas para ela. As minhas 24 horas passam muito rápido. Mariana, muito bem-vinda. Tudo bem contigo?
2: Bom dia, Gleudson. Tudo bem? Prazer estar aqui novamente.
1: Mariana, esses números trazem o quê? Qual o recorte que se faz desses números? 103 milhões de pessoas ocupadas, menor taxa de desemprego, ao mesmo tempo pessoas querendo ou pedindo demissão ou pensando em pedir demissão. Qual é, na sua visão, o que leva essas pessoas a pensar em fazer esse ajuste de rota?
2: Olha, Gleudson, eu diria que isso revela que algo primeiro precisa ser investigado, né? Tanto da parte do empregador, como também na parte do próprio funcionário que está ali decidindo escolher uma vaga. Então, eu te diria que essa insatisfação, ela pode vir por motivos diferentes, né? Qual é o exercício que a gente precisa fazer, eu diria, para o empregador? Estamos contratando corretamente? Estamos criando ambientes sustentáveis e saudáveis para que as pessoas queiram permanecer, né? Porque é importante a gente deixar claro que empregabilidade não significa pertencimento. E que muitas vezes esse é um dos grandes motivos que está fazendo com que os funcionários deixem, né, se desliguem daquelas empresas. Então, o que a gente precisa realmente parar para identificar é qual é a causa raiz do meu problema. Né? Ou seja, isso pode variar de empresa para empresa, obviamente, mas fazer um exercício de investigar através de dados, de ouvir as pessoas, né? De aplicar ferramentas de entrevista de desligamento, por exemplo, para poder identificar de fato qual é a causa raiz e solucionar e corrigir esse tipo de problema.
1: Mariana, esse desengajamento, essa rotatividade, esses números têm revelado um mercado diferente? Falta na cabeça de alguns empregadores vestir a camisa de verdade, como se dizia antes? Ou aquele empregado entende o seguinte: bom, eu ficarei aqui até enquanto me for importante. Depois, independente do tempo ou da idade, eu farei a minha rota diferente de qualquer maneira. Esse encorajamento faz parte de um novo mercado, de um novo olhar desse trabalhador?
2: Acredito que também, né? Há um tempo atrás, Gleudson, mudar de carreira, né, era uma coisa que era mal vista no mercado. De que forma? A gente tinha vergonha de não passar muito tempo numa determinada empresa. A gente foi meio que educado para isso, né? E essa geração que vem, né, contribuindo também dentro das empresas, ela já para refletir assim: esse ambiente, ele é saudável? Ele está fazendo com que eu também consiga atingir os meus objetivos pessoais, né? Hoje a qualidade de vida também é posta na mesa, além do salário financeiro, né, do dinheiro. A gente também hoje já coloca na mesa o salário que a gente chama de indireto. Quais são os benefícios que eu também vou ter em estar naquele determinado ambiente? Então, as pessoas hoje têm, acho que, refletido um pouco mais, buscado pensar um pouco mais sobre o que é que você quer para a sua carreira daqui a um tempo.
1: Eu tenho percebido também que essa sua fala tem tanta razão que o Marcos, que está nos ouvindo agora no trabalho, está acompanhando a gente e disse assim, a professora, a Mariana tem tanta razão que eu entendi que aqui na minha empresa o meu melhor professor é minha qualidade de vida. E principalmente ela apontou assim, mandou aqui uma foto colocando assim, a cabeça. Porque tem muita empresa que adoece, segundo ele aqui. Ele saiu de uma empresa recentemente que o adoecia com tanta cobrança, com tanta meta. O salário era bom, mas a qualidade de vida caiu muito. Então, ele diz que essa rotatividade aqui também se dá por isso, pela falta de uma ambiência melhor e favorável para o crescimento desse profissional, né?
2: Perfeito. Hoje é uma das grandes causas realmente de pedidos de desligamento é a questão da saúde mental, né? E quanto mais, Gleudson, é importante também a gente pensar sobre isso. Quanto mais tecnologia a gente vem aderindo, automatizando processos, quanto mais a gente faz isso, mais a gente vai ter que olhar para as questões que são humanas, né? E a saúde mental, ela é primordial, principalmente para o desempenho do funcionário dentro da empresa. Então, o empregador, ele precisa olhar para isso, tanto com o olhar de generosidade, de humano para humano, e também entendendo que isso também vai favorecer a produtividade da empresa dele.
1: Interessante, Mariana, a gente comentar isso, porque agora, dia 26 de maio, efetivamente, com todos os regramentos atualizados, entra em vigor aqui no Brasil a NR01, que é para cuidar exatamente dessa saúde mental também, né? Tem, dentre outras coisas, no bojo lá tem outras coisas, mas também saúde mental. Agora, por outro lado, tem a questão comportamental. Alguns profissionais entendem que o currículo por si só já é o suficiente. O comportamento dele não interessa tanto, a vida dele na rede social não interessa tanto. O empregador avalia, além do currículo, Mariana, esse comportamento, se essa pessoa contribui ou se essa pessoa desagrega na hora de chegar a conviver com os demais colegas?
2: Perfeito. Eu diria, Gleudson, que a competência técnica, ela é quem abre a porta, né? Porque é aquela que eu consigo visualizar muitas vezes no teu currículo. Mas o teu comportamento, ou seja, as habilidades comportamentais, é quem vão trazer a sustentabilidade numa trajetória profissional. Então, eu entender que a competência comportamental, ela está ligada diretamente à minha habilidade de conviver em sociedade, a minha capacidade de me comunicar, de trabalhar em time, né? A capacidade que eu vou ter de me adaptar a ambientes e aquelas mudanças daquele ambiente. Então, é importantíssimo a gente entender o seguinte, resultado ele é extremamente importante, isso é indiscutível, mas integridade, ética e respeito dentro do ambiente de trabalho, ele é importante na mesma medida. Né? Então, às vezes, falta essa percepção, eu sou muito bom tecnicamente, então isso vai garantir ali a minha trajetória. Não. Uma coisa que não cabe mais, Gleudson, sabe aquele líder que ele consegue bater meta, ele consegue atingir os resultados, mas ele sangra a equipe? Isso já não cabe mais no ambiente de trabalho. Assim como também não cabe aquele profissional que é muito bom tecnicamente, que entrega o seu resultado, mas que as pessoas não têm nenhuma afinidade de conviver, por exemplo.
1: Mariana, quais comportamentos comprometem, ou aqueles que mais comprometem esse desagregar, esse racha na equipe, que muitas vezes é colocado, naturalizado pelo líder, pelo chamado dono, né? Pelo cara que manda, né? E que acaba trazendo prejuízos para a equipe, a permanência e o crescimento profissional de uma equipe que seria muito melhor se tivesse um parceiro, um líder que caminha junto e não aquele que apenas determina, aquele imperador. Quais comportamentos são mais prejudiciais para o líder e, obviamente, para criar essa relação líquida com a equipe?
2: Olha, essa postura do líder, né, que exige da equipe, mas que não se coloca parceiro, né, como eu falei, essa coisa de não conseguir criar ali dentro do ambiente de trabalho um espírito de equipe, ou seja, reconhecer os talentos, identificar esses talentos, isso é uma dificuldade que a gente percebe muito de alguns líderes, né, acabam priorizando só quem é bom tecnicamente, e deixando de lado, por exemplo, essas questões de comportamento que geram um ambiente mais saudável de trabalho, né? E que nós precisamos dele para conviver. dado que a gente passa a maior parte do nosso tempo, do nosso dia dentro de uma empresa.
1: Muito bem, são 10 horas 41 minutos. Deixa eu pedir para a minha equipe abrir a imagem aqui para mim, numa geral. Eu queria ver a nossa imagem geral aqui no estúdio. Essa, ó, professor Mariana, uma dessas cadeiras está te esperando aqui presencialmente. Tá bom?
2: Tá ótimo.
1: Quero te agradecer pela oportunidade da conversa de hoje, desse assunto que é tão importante, tão relevante, e vale a pena fazer uma reflexão de tudo isso que a Mariana trouxe para nós aqui. Obrigado, um grande abraço e até nosso próximo encontro, viu?
2: Obrigada, até a próxima.
1: 10 horas 41 minutos. Hoje é 13 de maio, é um dia especial para minha família, porque já é aniversário da minha mãe e aniversário da minha outra mãe, que é a minha sogra. Fazem aniversário no mesmo dia e hoje também é um dia especial para todos os devotos de Nossa Senhora de Fátima, né? Aqui em Fortaleza é uma comunidade católica muito grande, acontece missas desde as 6 horas da manhã no Santuário de Fátima, na Avenida 13 de Maio. Muita gente relatou, inclusive, algumas dificuldades em relação ao trânsito, não só pela chuva, mas pelo fluxo intenso de veículos na região, mas agora recebo a informação que está fluindo normalmente. Queria até pedir para a nossa equipe, se tiver imagens ali da Avenida 13 de Maio, para a gente dar uma mostrada por lá, porque hoje é um dia onde o fluxo é bastante, não tem, né? Mas a gente tem informação aqui que o fluxo é bem intenso naquela região. Se você trabalha por ali, tem alguma consulta marcada com algum profissional ali naquela região, é bom se antecipar. Então, hoje, dia 13 de maio, aqui em Fortaleza, há um fluxo de gente bastante intenso ali pela Avenida 13 de Maio. Tá bom? Gente, uma outra informação a respeito da linha leste do metrô de Fortaleza, ela vai ter mais 3 estações. O governo do Ceará abre a partir das 8 horas, abriu hoje, a partir de hoje, o edital para a construção das estações subterrâneas da Sé, Luísa Távora e Leonardo Mota, as 3 integrantes da linha leste do metrô de Fortaleza. No processo licitatório, a empresa ou o consórcio especializado terá de desenvolver trabalhos de elaboração e desenvolvimento de projetos básicos de execução, executivo e execução das obras. Segundo a Secretaria de Infraestrutura do Estado do Ceará, a pasta responsável pela obra, a inclusão das 3 estações no cronograma de obras não altera o prazo para a conclusão da linha leste prevista para ser entregue em 2028. Tomara que isso aconteça, né? O mais rápido possível. São 10 horas 43 minutos. A relação entre cliente, empresa, relacionamento de negociação, de entendimento, de ajustes tem sido cada vez mais focado, né? Esse assunto do direito a gente vai conversar daqui a pouquinho com a doutora Cláudia Santos sobre essa relação entre empresas, fornecedores e consumidores do Brasil, que é muito séria e é regida pelo Código de Defesa do Consumidor. Vamos trazer esse assunto daqui a pouco para a nossa pauta com a minha querida amiga Cláudia Santos, que é presidente do Conselho de Defesa do Consumidor da OAB Ceará, para daqui a pouco a gente trazer esse assunto em pauta. 10 horas 44 minutos. 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
5: Gleudson Rosa. Estamos juntos. 10 horas 47 minutos, 10h47. O Jefferson está ali na mesa de som. Nosso time trocou lá, Jefferson. Quando nós começamos com o Thiago. Continua o Thiago, né? Porque às vezes tem uma. Agora já é o Jonathan. O Jonathan está com a gente agora. Obrigado, Jonathan. Um abraço para ele. Tá o Jonathan e ainda o Diego. Hã? É o Thiago. E o Diego, né? Diego Ferreira, né? E o Moraizinho, um abraço para toda a nossa turma, nosso time que está aí com a gente. Bom, o preço, o reajuste de preço da gasolina sinalizado pelo presidente da Petrobras, pela presidente da Petrobras, Magda Chambriard, deverá superar 15% para dar conta das perdas decorrentes da defasagem internacional do preço do petróleo, que continua no patamar de 100 dólares o barril. A gente vai trazer amanhã um aprofundamento dessa situação e da possibilidade das consequências que o preço do combustível poderá trazer e tem trazido aí para a mesa de todo mundo, porque a gente sabe que o principal modal é o rodoviário e aí impacta diretamente quando aumenta o valor do combustível. Gente, Fortaleza recebeu a primeira aplicação de polilaminina. Polilaminina no Norte-Nordeste. Fortaleza foi a primeira do Norte-Nordeste do Brasil em um procedimento considerado um marco para a medicina regenerativa da região. A tecnologia, ainda em fase de pesquisa clínica, foi utilizada em uma paciente com lesão neurológica grave decorrente de um acidente de trânsito. Segundo o neurocirurgião e cirurgião Lucas de Queiroz Chaves, responsável pelo acompanhamento do caso, o avanço representa um passo importante para a inserção do Nordeste em discussões científicas de alta complexidade. Segundo ele, a realização da primeira aplicação de polilaminina em Fortaleza representa um marco importante para a medicina regenerativa, mostrando que nossa região está preparada para participar de discussões científicas de alta complexidade e integrar centros que acompanham avanços inovadores de neuroregeneração. É o que disse o Dr. Lucas. Que bom, e nós torcemos aqui pela recuperação pronta e rápida dessa paciente que submeteu a esse procedimento cirúrgico. São 10 horas 49 minutos, 10h49. É hora de falar sobre seus direitos, Jefferson.
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5: A relação entre empresas, fornecedores, consumidores no Brasil é bem séria e é regida pelo Código de Defesa do Consumidor, que busca o equilíbrio e a harmonia nos direitos e deveres de ambas as partes, reconhecendo a vulnerabilidade do consumidor. O objetivo é garantir transações justas, seguras e sustentáveis, promovendo o desenvolvimento econômico sem abusos. E é sobre isso que a gente conversa agora com a minha querida amiga Cláudia Santos, que é presidente da Comissão de Defesa do Consumidor da OAB aqui no Ceará. Doutora, bem-vinda, bom dia. Tudo bem, doutora? Bem pertinho aqui no microfone.
6: Bom dia, Gleudson Rosa. Bom
5: tudo
6: dia
5: certo, né, doutora?
6: Tudo certo.
5: Doutora, tem patrão, dono de empresa, empresário, empreendedor que diz o seguinte: bom, nesse CDC só tem direito o consumidor, eu como empreendedor, como dono, como comerciante, não tenho direito nenhum. Não tem não, doutora, o fabricante, o produtor não tem direito, não?
6: Ao contrário, Cleudson. Sabiamente, o legislador pensou na harmonia das relações de consumo. É tanto que no artigo 4º do Código de Defesa do Consumidor, ele inseriu um princípio fundamental, que é a harmonização da relação de consumo para melhoria. Educação para o consumidor sobre seus direitos e deveres, e educação para o empresário, o fornecedor. Então, o Código de Defesa do Consumidor tem como princípio basilar essa harmonia. É tanto que eu digo sempre que se um empresário souber o Código de Defesa do Consumidor, tranquilamente vai saber os seus deveres, mas também os seus direitos. Porque nem tudo o consumidor tem razão. Às vezes é uma liberalidade do fornecedor para captação de clientela, fidelização do cliente. E não está errado, não. Porque o consumidor gosta de ser bem tratado. Claro. É tanto que o empresário não tem obrigação nenhuma de trocar produto por motivo de cor, modelo ou tamanho.
5: É uma liberalidade, né?
6: Aí, o que é que acontece? Ele fideliza o consumidor, e o consumidor, quando vai voltar, compra mais alguma coisa. E ele sabe, olha, naquela loja, se eu comprar, não tem, vai ter problema. Então, os direitos do consumidor e os direitos do empresário estão também enquadrados no Código de Defesa do Consumidor.
5: Essa harmonia, esse equilíbrio, né?
6: Exatamente, porque eu entendo que essa relação consumidor e empresário acontece plenamente e satisfatoriamente, sem conflito, quando cada um sabe os seus direitos e deveres. E o consumidor não extrapolar e o empresário não dar o direito do consumidor. Então, não existe confronto. Até porque o consumidor precisa do serviço e do produto colocado no mercado de consumo, e o empresário também, principalmente do consumidor, quando é no mercado tão competitivo. Eu digo sempre que essa relação pode e dá muito certo. Basta tranquilidade, ouvir o consumidor.
5: Boa vontade para resolver.
6: Boa vontade para resolver. É tanto que o princípio também fundamental no direito do consumidor é ouvir. Ouvir o consumidor.
5: Que tem, na verdade, a moeda, né, que é a mais forte, que é o direito e a escolha de compra. Doutora Cláudia, quais as principais demandas onde você percebe muito claramente que ali não faltou o direito, faltou a informação para os dois lados?
6: O direito da informação é várias vezes citado nos 119 artigos do Código de Defesa do Consumidor. O legislador enfatizou bem: olha, quando você vende o produto, quando você presta um serviço, tem que ter a informação clara e precisa sobre o que você está vendendo. Então, existe muita realmente muita falha na prestação do serviço com relação ao direito do consumidor. Infelizmente, propaganda que induz ao consumidor a pensar que o problema... Eu digo sempre, Gleudson, que o problema está não nessas falhas propriamente ditas, porque tem um Código de Defesa do Consumidor que dá os direitos do consumidor para resolver. É não resolver quando o problema acontece.
5: Nós tivemos agora, doutora Cláudia, se não a maior ou a segunda maior data de negócios no comércio, Dia das Mães. E muita gente reclama hoje, mais do que nunca, das transações no e-commerce, né? O produto que comprou não chegou, o produto era um, veio o outro, o produto demorou. E muita gente não entende que ele tem direito, inclusive, ao arrependimento, né? Eu queria que você falasse aí sobre esse direito ao arrependimento, quantos dias e se qualquer produto está inserido nessa condição.
6: Todo produto comprado pela internet ou por telefone, pelo WhatsApp, porque existem muitas transações comerciais pelo WhatsApp, o consumidor tem direito de comprar um produto ou contratar um serviço a desistir 7 dias contados do recebimento do produto ou da assinatura do contrato, sem nenhuma justificativa, e receber o que pagou de volta, inclusive se pagou o frete também. Então, não vem com essa desculpa, não. Dizer, não tem direito. Tem direito. Quando a empresa diz, olha, você troca se não gostar, ele tá fazendo, não tá fazendo nem favor. É uma lei que determina que isso aconteça.
5: O nosso tema hoje com a palavra harmonia, ela cabe muito bem para essa relação, porque quando o empresário entende que o consumidor tem o direito, ou seria interessante o poder de compra e a lei dá o direito do arrependimento, é muito mais favorável para ambas partes ter essa troca, essa devolução. Doutora, a empresa que entende, que compreende que é melhor cativar o cliente do que combater o cliente, ela já sai ganhando, né?
6: Gleudson, a empresa sobrevive e vive no mercado, como te falei, competitivo. Só temos de monopólio a Enel, por enquanto. Eu acho que nem a Enel já tá meio que mudando essa situação. O consumidor é priorizar essa relação no que cabe ao atendimento, excelência no atendimento ao consumidor. Porque, como eu te disse, o consumidor às vezes nem tem um direito, mas a empresa quando a empresa tem boa vontade, ela resolve. E resolve com o fornecedor dela. Sai perdendo.
5: E até fideliza aquele cliente.
6: Exatamente. E outra coisa, o consumidor bem tratado, ele volta.
5: Verdade.
6: Eu digo sempre que um consumidor insatisfeito, ele tem um prazer de, em toda roda de conversa, com amigos, familiares, ele dizer que foi maltratado. E o tratamento não é só quando o tratamento pessoal. É o tratamento de não resolver. Ele fala da empresa.
5: Doutora, quero te agradecer pela oportunidade, pela conversa, e fala para nós aí como é que o consumidor pode não só utilizar aquele site do reclamar, né, do Reclame Aqui, mas também denunciar direto, né, para os órgãos, porque isso faz muita diferença também, fazer com que a empresa seja colocada e a experiência do consumidor comprovadamente seja colocada ali de uma forma segura e legítima, né?
6: Olha, nós temos a Comissão de Defesa do Consumidor da OAB Ceará, que não é um órgão de defesa do consumidor, é entidade civil, mas recebe reclamações, porque temos parcerias com os órgãos de defesa do consumidor em caminho. Temos o PROCON Fortaleza, PROCON Ceará, PROCON Assembleia e DECON. Então, estamos abastecidos de óculos de defesa do consumidor.
5: Doutora, obrigado, viu? Um abraço muito grande.
6: Muito
5: e
6: obrigada.
5: Até os nossos próximos encontros.
6: Com prazer, Gleudson Rosa.
5: Valeu, obrigado. Gente, na pergunta que fizemos hoje a respeito das academias, todo mundo aqui disse o seguinte: é obrigação da academia ter, de fato, um desfibrilador, porque o aluno não pode ser penalizado por isso. Então, agradeço a participação de todo mundo. E eu queria, antes de ir embora, Jefferson, deixar aquela mensagem de finalzinho da nossa dica do final. Vamos lá? Eu costumo dizer que nós temos três moedas, conhecimento, tempo e dinheiro. Quando uma faltar, use as outras duas. Essa É uma verdade bem simples, mas transformadora. Vivemos em um mundo líquido, como dizia Bauman, onde tudo escorre pelos dedos. Os valores, as promessas, os compromissos. As pessoas correm, produzem, consomem e mesmo assim vivem vazias. Sabe por quê? Porque confundiram propósito com sucesso e pressa com direção. Mas Deus nos deu essas três moedas como instrumentos de jornada: o tempo para semear, o conhecimento para discernir e o dinheiro para servir. Use suas três moedas com propósito. Invista-as no que tem eternidade, porque a maior pobreza de um homem não é a falta de dinheiro, é a falta de sentido. Fica a dica. É isso, obrigado por hoje, mas amanhã, a partir das 9 horas da manhã, estaremos de volta, eu e todo o nosso time do Movimento e Mercado. Um grande abraço, fiquem aí com o Denise Santiago e Jogada Primeiro Tempo. Fiquem em paz com Deus e até lá, tchau.
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0: jogada,
1: você quiser.
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1: só
0: já começou.
1: Se você quiser, mas se você não
0: Gata
1: quiser,
0: show,
1: venha.
0: Ela arrasa.
1: Estou abrindo aqui o computador, olha. Vamos lá, 1, 2, 3, 4, 5, é minha senha, ó. Deu certo. Um negócio aqui, ao vivo e a cor... Tira o som não, amigo, ficou com raiva da Gata Show, foi? Entrou pra pouca trilha aí que eu gosto de zoada. É. Você percebeu que eu gosto de zoada, Breno?
2: Eu acho que ninguém nunca notou que você gosta de zoada, Gata.
1: Você percebeu, Liwei, que eu gosto de zoada?
3: Não, não notei, viu?
1: Mas eu tô caladinha, tão quietinha, tão tímida.
2: Introspectiva.
1: Introspectiva, né, torcedor? O que é que você acha? A Gata já tá fazendo muita zoada. Às vezes eu chego aqui daquele jeito, viu, gente? Com a língua... Mas eu tô tranquila hoje. Hoje eu tô de boa. Hoje eu tô de boa, boa tarde, bom dia pra você que nos acompanha. 11 horas, 4 minutinhos aqui, ao vivo e a cores, o nosso Jogado Primeiro Tempo. E é com muito prazer que a gente começa o bate-papo de hoje, minha gente. Porque hoje tem... O que é que tem hoje?
3: Tem futebol, tem Copa do Brasil, tem dinheiro em jogo. Tem vozão, bengala neles, vovô.
1: Ai, minha Nossa Senhora, já fico nervosa com essa bengala.
2: E você pode ter certeza que ele...
4: Bengala neles, vovô!
1: Só duas!
4: Bengala neles, vovô!
1: Só duas, só duas!
4: Me ajuda a dar essa bengalada, vovô!
1: Só duas, pelo amor de Deus!
2: É, porque hoje, assim, na verdade, uma bengalada pode ser suficiente pra levar pra pênalti.
1: Não,
2: mas
1: duas!
2: Mas pra classificar direto tem que ser duas,
1: duas,
2: né? Pelo menos.
1: Pelo menos. Duas. Três é pedir
3: pra
1: muito.
3: Pra matar o galo, são duas.
1: Ou amanhã eu tava afim de comer um galo assado. Eita, não posso brincar não, viu? Porque, minha gente, vai ser difícil. Vai ser difícil, a gente sabe que o favoritismo tá pro lado do Atlético Mineiro. O Eduardo Domingues, ele vai com a força máxima. Já a gente traz mais detalhes lá do parceiro nosso aqui, do Marcelo Rezende, lá da rádio Itatiaia, que gravou aqui pra gente com informações do Atlético Mineiro. Desde já a gente agradece essa parceria, é muito bacana. Essa Verdinha, ela abraça todo mundo, minha gente. A Verdinha, a rádio do meu, do seu, do nosso coração. Mas o seu vozão não tá morto, não. Rapaz, será que não tá morto, não?
2: Nada, o jogo tá
1: aí,
2: baixo nisso.
1: Eu vou rir, viu? Eu vou rir. Soares, olha o Sossô aí, Sossô. Nosso Francisco Soares dando um baile aqui, foi homenageado hoje. Quanto tempo de casa, Sossô? 35 anos de Sistema Verdes Mares. O Soares que trabalha aqui é nosso contra-regra, trabalha no som. Já trabalhou como cinegrafista, não foi? Já
5: só
1: trabalha até. Não foi, não, Soares? Iluminação, som. O homem faz tudo aqui em São Desmares. Se completa hoje, no dia 13 de maio, 35 anos de Sistema Verdes Mares. É, meu amigo, não é brincadeira, não. É o Sossô. E as histórias mais inusitadas de relacionamento é com o Sossô. Já ele conta uma história boa aqui pra gente. Ele vai se embora, ó. Quando fala de amor, ele vai se embora. Vai não, Sossô. Quis não, foi Fernandinha. Eu vou dizer uma coisa pra vocês. Se o Ceará passar hoje, amanhã eu trago a minha blusa do vozão. Bota aqui em cima da mesa.
2: Merece, viu? Se passar, merece. Porque você vai estar eliminando, Denise.
1: Caraca.
2: Um time de Série A do brasileiro.
1: Verdade.
2: Virando um placar, sabe? Classificando pras oitavas, garantindo mais 3 milhões. A moral que isso dá.
1: Vai.
2: É muito alto. O jogo de hoje, Denise, ele tem um reflexo muito grande pro Ceará pra partida de domingo também. A gente já viu os jogadores do Ceará falando que eles não estão nem pensando no clássico ainda, mas a verdade é que se o Ceará conseguir eliminar o Galo hoje, isso é uma injeção de ânimo imensa
1: para
2: o Clássico Rei do próximo domingo.
1: Imensa, gente. Por isso, torcedor, tá tudo em aberto. Não é possível não fazer 2-0, Liwei?
3: Claro que é possível. Estamos falando de futebol, Gata Show, esporte que a gente é apaixonado.
1: Né,
3: mas pode vencer o jogo. Pode acontecer. O Galo é uma equipe que não vai ficar no campo de defesa, não. Vai atacar.
1: É pra cima.
3: Vai pra cima, porque 1-0 é um resultado, pode ser confortável, sim. Porém, não é o maior resultado pro time do Atlético Mineiro, dá pro Ceará reverter essa situação. E quer que eu fale algo positivo aqui, Gata?
1: Fala, eu gosto de qualquer coisa positiva.
3: Coisas positivas, o Ceará eliminou todos os mineiros que enfrentou na Copa do Brasil.
1: Com essa desvantagem pra reverter?
3: Não.
1: Ele eliminou
3: todos que enfrentou. Tem esse detalhe, né? Eliminou o Atlético lá em 2005.
1: Sim.
3: Eliminou o time do América Mineiro.
1: Sim.
3: O Tupi.
1: Sim.
3: Caldense, Tombense, passou por todos, então tá 100%. Todos os mineiros que o Ceará enfrentou passou. O Atlético Mineiro encarou alguns cearenses, só foi eliminado pro Ceará, já eliminou Fortaleza duas vezes, eliminou o Ferroviário lá em 2018. Então esse retrospecto do Ceará contra os mineiros dá para animar e sonhar com essa classificação no dia de hoje na Arena Castelão, apesar do jogo ser bem complicado pro mais querido.
1: Bora brincar aqui com o público, dar uma relaxada, torcedor? Você gosta de fazer promessa? Hoje os devotos de Nossa Senhora de Fátima, dia 13 de maio, né? Fazer uma oração grande aí para tudo dar certo. Né? Já vou pra missa ali, na igreja de Fátima, que eu gosto, Brenão. Levar o Brenão também, viu, Brenão, pra rezar junto comigo.
2: Vou com você.
1: Vai comigo?
2: Você sabe que os dias 13, eles foram ressignificados pra mim, né? Foi. Cada dia 13 completa mais um mês do falecimento do meu pai. Hoje faz 10 meses que ele nos deixou, então é um dia diferente. É um dia que a gente sempre lembra dele. A minha irmã, inclusive, hoje publicou já alguma coisa na rede social lembrando isso. E o dia 13 ganhou esse peso, né? Mas eu digo assim, essa lembrança.
1: É a lembrança,
2: né?
1: Boa.
2: Sempre que chega no dia 13, a gente recorda, e a gente sempre recorda dele com muita alegria, porque era uma pessoa muito animada, né?
1: Muito. Pois hoje a gente vai fazer.
2: Iremos,
1: ó. A missa em homenagem a seu pai, viu, Brenão? Sim, e o programa também, homenagem a seu pai, Brenão. Torcedor, eu queria falar com você, sabe o quê? Se o Ceará passar hoje, qual a promessa que você faria? Vai lá, torcedor alvinegro, vai, manda mensagem aqui pra Gata Show, eu quero ver. Ai, Denise, eu pinto meu cabelo de louro, aí tem que pintar e mandar a nossa foto pra cá, tá? Ai, Denise, eu saio correndo feito doida aqui no meio da praia. Calma, sem agredir ninguém, por favor, quero todo mundo tendo o réu primário ainda, tá, gente? Mas qual a promessa que você faria se o Ceará passasse hoje, torcedores alvinegros? Aí manda mensagem pra mim no 988-87306, vai lá no nosso YouTube também, vamos falar do Leão, bora falar do Leão também. Fortaleza, gente... Eu li a matéria hoje mais cedo do Diário do Nordeste, vou até abrir aqui.
2: Vou até lhe falar, viu? Acho que Fernando Alves tem notícia pesada.

0: sobre Carpini. É sobre a lista de relacionados do Fortaleza. Saiu agora há pouco.
1: Opa.
0: Os atletas que vão viajar para Maceió, e entre eles está João Ricardo, o goleiro que jogou na última vez. O único jogo que fez esse ano foi no dia 26 de fevereiro, que foi contra a equipe do Imperatriz pela Copa do Nordeste. Retorna a ser relacionado depois da lesão que sofreu justamente nessa partida. Lesionou o joelho direito, passou por um tratamento que até foi, ele teve um processo de recuperação mais rápida do que o esperado e voltou a treinar com bola algumas semanas. Relacionado, fica a expectativa dele ser titular, de fato. Até ontem nós conversávamos sobre isso na redação e essa aposta seria se ele estivesse nessa lista. Estando, a gente acredita que ele seja o goleiro titular da partida amanhã, já que Carpini joga por até o empate. João Ricardo tem a experiência também de jogos decisivos e aí ficaria Vinícius Silvestre pensando no Clássico Rei, já que ele vem nessa sequência como titular do Fortaleza. O importante é que o goleiro volta a ser uma opção no gol do Tricolor de Aço, além de Miritelho, que também está recuperado, sentiu um desconforto na coxa esquerda, ficou de fora do confronto contra o Avaí. Relacionado também vai viajar com o elenco e ficam esses dois nomes importantes do elenco do Fortaleza na lista de Carpini para o confronto decisivo de amanhã contra o CRB, que vale só 3 milhões de reais, viu, Denise?
1: Só, né, Fernandinha? Importante informação e boa, viu, Fernandinha? Informação aí do goleiro João Ricardo. E agora, José? E agora, José? Os homens já falaram, mas bora chamá-los do jeito que eles merecem ser chamados? Quem é que você prefere primeiro na mesa de fé? Então, sai. Tararara, tararara, tararara, tararara. Vai. Rapaz, tá vendo aí? Eu quero uma igualzinha pra Dodô Liuê, viu? Porque senão a gente vai ficar tendo intriga aqui, viu?
2: Que nada.
1: Tá muito calmo esse programa mesmo. Eu vou dizer, vou querer uma polêmica. É, tu falou do Liuê naquele dia ali atrás. Eu acho melhor que vocês cara a cara aqui
3: agora. Não, não, sabe qual é o melhor? Eu e ele viemos daquela escolinha lá que gosta de confusão. Somos da escolinha.
2: Do professor Cabeção.
3: Somos da escolinha, então não vai faltar confusão aqui. Tudo bem, Denise? Bom dia pra você, bom dia pra todo mundo ligado com a gente aqui no Jogada Primeiro Tempo, no rádio, na TV, na internet.
1: Não fica em cima do muro, não fica em cima do muro. João Ricardo ou Vinícius Silvestre?
3: Já ia falar, notícia que a Fernanda traz é uma notícia muito importante e vou ser bem direto. Se a intenção do Fortaleza é contar com João Ricardo no domingo, bote para jogar hoje. Não dá pra você voltar de cara num Clássico Rei, o cara tem que pegar de novo a confiança, o ritmo da partida. Hoje o CRB é um adversário que eu acho até o jogo contra o CRB amanhã acho que é um adversário um pouco mais frágil, digamos assim. Não que o CRB seja um time ruim, mas a gente viu que o Fortaleza teve mais controle na partida e tem condição de amanhã classificar até com empate. Então, se tá pensando em botar o João Ricardo domingo no Clássico Rei, bota para jogar hoje. Hoje é o jogo dele recuperar ritmo, confiança e para estar pronto pro Clássico Rei. Então, sem titubear, eu acho que hoje era um bom jogo. Amanhã, que a gente fica com a cabeça no jogo, né? Eu acho que amanhã é uma boa partida pra recolocar o João Ricardo no gol.
1: Liuê Góis, vai!
4: Cadê as palmas pra ele aí? Bora, bota palma aí!
2: Liuê Góis!
1: Tá aí, Liuê. Viu aí as palminhas? Menino, que mão gelada. Meu filho, você tá bem?
2: O Ice Man aqui no programa.
1: Ah, viu, Maria? Só pra ficar...
4: Esse ar-condicionado,
1: né, Gata? Por favor, depois pega um solzinho pro Liuê, pega um solzinho.
2: Ainda não me acostumei.
1: Mulher, a mão dele tá gelada, acho que me interessa.
2: Sempre gelado, viu, Gata?
1: É, sempre gelado. Vale
2: aqui o ar-condicionado, principalmente quando eu entro naquela salinha ali do off-tube, meu Deus do céu.
1: É, vamos esquentar até a mão, vai.
2: Vamos
1: que
2: junto.
1: O goleiro não pode ter mão gelada,
2: bom,
1: não.
2: Bom dia pra quem tá em casa, pra quem tá acompanhando Jogada Primeiro Tempo na rádio, na TV Diário, também no nosso YouTube, através do Jogada. Um abraço pra todo mundo. E é uma boa discussão, né, Gata Show? Boa discussão porque Vinícius vive um grande momento, e o João Ricardo é um grande goleiro. Quem fica para trás nessa disputa é o Breno. Mas o Fortaleza não perde nada, ganha outro reforço, outro nome para a temporada. É uma briga saudável, mas não dá para fazer essa alteração agora. Após o Vinícius fazer uma grande atuação contra o time do Avaí. Foi um grande jogo que ele fez e já vem nessa crescente. Você não pode tirar um goleiro por tirar, tem que ter um motivo. Eu sei que o João Ricardo tem status de titular, é um grande nome, já foi até especulado em outros momentos na seleção brasileira, pelo momento que vivia com o Fortaleza, porém está voltando de lesão agora, tem que esperar um pouquinho mais. É o Vinícius que está nesse momento e sim merece ser titular da equipe do Fortaleza. Não acredito que o Carpini vai

0: fazer essa alteração logo de cara.
1: Ei, torcedor, quero saber de vocês. Não fiquem em cima do muro, não, viu, a galera do Lion? João Ricardo ou Vinícius Silvestre para amanhã? Vai.
2: Cata Show, sobre o que o Lion tá falando, essa gestão de elenco, eu sempre falo isso, ela é muito importante, porque você tem que saber como fazer essa troca para, de fato, não desmotivar um atleta. Mas sim, a minha questão é, eu imagino que o João Ricardo tá de volta, a comissão quer utilizá-lo no Clássico Rei. O Clássico é um jogo diferente. O Clássico é uma partida em que tem um tabu envolvido, são 14 jogos sem ganhar do Ceará, que o Fortaleza tem, e que vem num momento de embalo, e que, a depender do resultado de amanhã, pode chegar com 10 jogos de invencibilidade para esse Clássico. Então o momento é muito positivo para o Leão. Se eles imaginam que o João Ricardo é o cara para dar essa segurança para que o Fortaleza, enfim, volte a vencer o seu maior rival, eu acho que se a ideia é colocar no domingo, tem que já dar o ritmo de jogo hoje. Eu entendo, obviamente, isso que o Lulê está falando, e eu mesmo já pontuei várias vezes a necessidade de você saber como fazer essa troca. A não ser que a comissão técnica diga: João Ricardo está de volta, está à disposição, mas ele vai ter que conquistar o espaço dele porque o Vinícius Silvestre se firmou, aí é uma coisa. Aí beleza, então você não tem um prazo estabelecido, você não tem um jogo definido para colocar o João Ricardo, vai ser com que o tempo vai caminhando e ele vai ter que reconquistar esse espaço no dia a dia, no treino, ok. Mas se a ideia for de que domingo ele esteja no gol, tem que colocar logo hoje. Porque é o jogo que ele recupera todo o seu ritmo de jogo. Todo o tempo de bola, aquela coisa toda. Porque jogo, a gente sempre fala, o jogo ele é diferente do treino, porque nem sempre você consegue simular no treino tudo que acontece com os três pontos em jogo. Com bola rolando, com valendo, né? Então, se a ideia é domingo ter o João Ricardo, bote logo hoje. Se a ideia é: João Ricardo, você voltou, mas vai ter que esperar a vez. O Silvestre, que é o titular, aí beleza, é mais tranquilo. Mas eu imagino que eles vão querer contar com o João Ricardo no domingo. Então, para isso, eu acho melhor que já recoloque hoje, amanhã, contra o CRB.
1: Torcedor, bora falar muito sobre Fortaleza. João Ricardo ou Vinícius Silvestre? Vai, participa aqui com a gente no 988-87306. E eu fiz aquela pergunta para o torcedor do Vozão. Se passar hoje, qual é a promessa que você vai ter que cumprir? Você vai falar a sua promessa aqui pro Jogada. E você vai ter que cumprir, ainda mostrar a foto pra gente. Deixa eu aproveitar que eu já tô recebendo algumas mensagens aqui. Deixa eu ler só a primeira aqui. O nosso Jefferson Predador. É tu?
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1: Monteiro. E por que é Predador?
2: Ora, vai fazer essa pergunta, Lisa. Aí você vai complicar o rapaz, né?
1: Predador. Mande um abraço pra sua esposa pra não ficar feio, né? Mande um tchauzinho pra sua esposa, vai. Dá um tchauzinho pra ela. Dá um tchauzinho, Jefferson, pra
2: tá
1: sua esposa.
2: Tá a câmera aí, amiga. Em cima de você.
1: Tá em cima de ti a câmera, ó. Vale, minha Nossa Senhora. Não se compromete, não. Vale, minha Nossa. Eu tava querendo te ajudar. Eu esculhambei o negócio, querendo te ajudar, mas não tá dando muito certo, não, né? Deixa eu mandar aqui um beijo aqui pra esse amigo aqui que tá com a camisa do Vozão, que é o Marcos Gomes. Ele falou assim, ó. Ele botou data show, ó. É gata, mas... Não, mas data tá valendo, vai. E a sua bancada. A minha promessa é o seguinte. Eu iria lá na minha cidade, em Caridade. Subiria lá no santo, onde está sendo restaurado o Santo Antônio.
0: Eita,
1: dona. Ó, lá em Caridade, está sendo restaurado o Santo Antônio. E o Marcos disse que até lá, com a bandeira bem grande do Ceará, gritando, subindo e gritando, eu sou Vozão de todo o meu coração. Então, essa seria a minha promessa se o Ceará passar hoje. Tá aí, Marcos. Se tudo der certo, você vai ter que ir pra Caridade. Olha que promessa, ela tem que ser cumprida, tá?
2: É dívida, viu?
1: O Marcos, promessa é dívida, né? Já dizia o antigo ditado. Então, você vai ter que ir lá em Caridade, subir lá no onde está sendo reconstituído, restaurado o Santo Antônio, com a bandeira do Ceará, viu? Vou aguardar vocês. Gata Show, esse tá um pouco descrente. Falou assim, ó. Se não ganharam nem do Atlético Goianiense com um a mais durante um bom tempo, irão ganhar do Atlético Mineiro. Por que eu iria ganhar? Hoje o sentimento é diferente. É decisão, Breno.
2: Decisão.
1: Quando é decisão, eu creio, por mais que não tenha jogado muito bem no jogo passado, é outra história hoje. Vale dinheiro, vale classificação. A galera vai com a faca no dente. Até quem tá com as pernas quebradas aí.
2: E é uma necessidade, Denise. Porque o Ceará 23 derrotas consecutivas. Acho que nos últimos 10 jogos tem uma vitória, alguma coisa do tipo. Então o momento é muito ruim. Às vésperas de um Clássico Rei. Você não pode ignorar um jogo como esse de hoje. Entrar e jogar de qualquer jeito. Eu falei ontem no Jogar a Segundo Tempo, eu repito aqui. O Ceará... Acho que a classificação ela é complicada. Não é fácil o Ceará avançar hoje, não é.
1: Não.
2: Mas mesmo que ele não avance, ele tem que fazer o jogo mais digno possível contra o Atlético Mineiro. Porque eu acho que mais importante do que avançar ou não, pensando em restabelecer a moral, a confiança dos jogadores e da torcida, é a postura que o time vai apresentar em campo.
1: Verdade.
2: Hoje o Ceará pode até cair, desde que ele tinha uma postura completamente diferente do que ele vem apresentando nos últimos três jogos.
1: Só
2: eu acho que essa partida é pro time dizer pro torcedor, olha, a gente tá mal, aqui. Mas a gente vai brigar.
1: É, também acho.
2: Não vai vender fácil, não. É comportamento. Tanto é que eu acho que da maneira como a partida se desenvolveu hoje, vai influenciar bastante na maneira como o torcedor alvinegro vai encarar o jogo de domingo. Se vai acreditar, vai pro estádio, vai apoiar, sabendo que o time pode manter o tabu, que pode voltar a vencer na Série B, ou se o torcedor vai dar uma esmurecida. E eu não acho que tá ligado diretamente com classificação, não. Acho que tá ligado com a maneira como o time vai se comportar.
4: Bengala neles, vovô! Bengala neles, vovô!
1: Vai, a rocha!
0: E só lembrando um pouquinho, né? A gente fala sobre história também aqui no programa. Quando o Ceará elimina o Atlético em 2005, era um cenário semelhante. O Atlético tinha perdido o campeonato estadual, o time do Ceará também. O Ceará perdeu o campeonato estadual de 2005. O Ceará estava na Série B do Campeonato Brasileiro, o Atlético na Série A. Primeiro jogo foi 1-1 em Minas e o jogo da volta 2-0. O resultado que o Ceará precisa fazer para não ir para os pênaltis. Então o Ceará conseguiu eliminar naquela ocasião um adversário, um Atlético de Série A. E o Ceará estando na Série B. O filme pode se repetir. E o jogo depende muito do que o Ceará pode propor para encarar esse Atlético. Daqui a pouco a gente vai saber as notícias, mas é um time que joga no 3-4-3. E vai sem a presença de Gustavo Scarpa no segundo jogo consecutivo. O Ceará possui essas condições, fez até um jogo interessante durante alguns momentos no jogo da ida, mas a gente pode ter um Ceará mais propositivo, com um apoio independente do número de torcedores para tentar essa classificação contra o Atlético.
1: Agora eu vi uma notícia hoje de manhãzinha cedo, gente, estava lá no Bom Dia, dando lida, e vi essa notícia. Já já o Daniel traz a provável escalação e as informações do Vozão, que provavelmente o Luca pode estar fora, hein?
2: É. A informação que eu tenho é que ele está fora. Ele está fora do jogo, não sei exatamente o que aconteceu com ele.
1: Durante o treinamento, se machucou, né?
2: O Luca vai ser
1: um
2: desfalque para a equipe do Ceará, para essa partida contra o Atlético Mineiro. O que já vai fazer com que ele tenha que modificar novamente o ataque.
1: Muito.
2: Ele já não estava contando com o Wendel. Agora não tem outro centroavante, não sei o que ele vai fazer. Mas, e o Luca faz falta, porque o Luca vem desenvolvendo uma função, Danilo, em campo, que eu acredito que encaixaria muito nesse jogo do Galo. Ele tá dando o primeiro combate, ele tá marcando em cima, ele tá conseguindo roubar a bola do adversário, dos zagueiros.
1: Sim.
2: Ele fez isso nos últimos dois jogos. Pode voltar aí, torcedor, que voltar na sua cabeça e na sua memória.
1: Que dia foi isso?
2: O filme dos jogos, que você vê que o Luca tá mordendo em cima e muitas vezes tá conseguindo ou atrapalhar a saída de bola do adversário ou recuperar essa bola. E pra um jogo como o de hoje, contra um time pesado que é o Galo, acho que faz falta. Fora o jogo aéreo dele. Ele é muito bom na bola aérea, mesmo quando ele não faz o gol, mas ele geralmente, na disputa aérea, geralmente ele ganha no marcador dele, do zagueiro. Então acho que o Luca vai fazer muita falta para a partida de hoje. E não sei qual é a solução que o Mozart vai encontrar. Ele vai botar o Pedro Henrique de centroavante? Será que é isso? Não sei qual é a solução. Ou não vai jogar com três atacantes? Vai preencher mais o meio de campo? Talvez fosse uma boa saída. Mas a gente vai ver o que é que o Mozart vai fazer.
1: Vamos ver como é que vai ser, gente. Porque o Lucas se machucou, hein? Notícia de última hora. Aí eu recebo uma mensagem aqui do torcedor. Gata Show, bom dia. Bom dia, Denise. Você conhece essa menina? Gente do céu, a pessoa foi no túnel do tempo.
2: Caramba!
1: Túnel do tempo. E por coincidência ou não, hoje eu até fui... recebi...
2: Rapaz,
1: meu Deus, eu recebi uma homenagem. Você lembra que programa é esse,
2: Debate Brena? Debate Bola. Debate Bola. Que o Belmini dizia pro Tom que era o programa dos vigia. Porque começa às 11 da noite.
1: E ninguém assistia esse programa. Olha
2: Mas
1: aí.
2: Mas assistia, viu?
1: Eu assistia, não era a Fernandinha. Era o Belmini fazendo hora com Belmini. A gente.
2: É porque ele não assistia, né? O Tom Barros falava assim, aquele programa que você não assiste, é porque é o programa dos vigia.
1: Gente, Debate Bola ia ao ar todos os domingos, né? De 10 da noite à meia-noite. E essa pessoa que está aí no computador, que lia os e-mails, é aqui a Gata Show, viu? É eu mesma. Mudei um pouquinho? Mudei um pouquinho, né?
2: Você tem muita história nessa TV diária.
1: Tem um pouquinho de história.
2: Tem muita,
1: né? Ele tá ficar na pose da foto? Vai, fica na pose da foto e a gente vai fazer a foto
2: aí,
1: do nosso diretor.
2: O e-mail? Na época era e-mail, né, Danilo? Era nem hoje é WhatsApp, tá?
1: Lia
2: Olha,
1: o
2: que ele botou pra você?
5: E a véia?
1: Hã?
5: E a véia?
2: Aí não, aí não. Aí é o Samuel Macedo, amigo.
1: Não, não, mas esse... E aí, por coincidência, gente, hoje, né, eu fui... recebi até, fiquei muito feliz aqui do grupo, se chama Verdes Mares, uma placa alusiva, né, aos 15 anos de dedicação que daqui nos tinha Verdes Mares. Na verdade, são 17 anos, mas 15 anos de carteira assinada. Então, eu fico muito feliz e obrigada, viu, por essa lembrança. Joaquim Valber, lá do Joaquim Távora. Sou eu, essa gata show aí, que tava aí.
5: O bicho, véi, babão. Babão. Viu?
2: Você tem 17 anos só de SVM, né? Você falou?
1: É.
2: 17 anos você completou hoje. A Denise, de fato, eu acho que você é uma das pioneiras, assim, né? Que a gente
1: não,
2: acompanha.
1: Precisa...
2: Não, mas isso não tô falando, isso é positivo.
1: Sou pioneira, não.
2: Você é uma das pioneiras
1: antes,
2: aqui.
1: Antes, antes de mim.
2: Não, mas só pra comparar, assim, a Denise tem 17 anos só de casa.
1: Aqui. Só de casa.
2: Eu tava calculando isso hoje, eu tenho 14 anos de estrada no jornalismo. A Denise tem 17 só de Sistema Verdes e Mares, né?
1: É.
2: Muito legal.
1: É que você rodou muito, né? Verdade. Eu ainda era uma meninazinha ainda, nada, bem...
2: Eu tenho 14 de jornalismo, você tem 17 só de Verdes Mares. É. Só de Sistema Verdes Mares, é muito legal isso. E mostra assim...
1: E tu é mais velho que eu.
2: E mostra, Gata Show, assim, né, como você foi crescendo aqui dentro. Você passou por vários estágios aqui, né? Do entretenimento ao jornalismo, à apresentação, sabe? É uma jornada muito legal de se rememorar.
1: É, de agradecer também, né? Cada passo é uma conquista nossa aqui. A gente tá firme e forte. E eu agradeço a sua companhia de sempre, porque é você que me ajuda todos os dias também, viu? Torcedor que nos acompanha. Pode elogiar, pode exclamar. O negócio é engajar, viu, Liwei?
5: E manda mensagem, manda
1: áudio também. Qual é a promessa que você vai fazer pro Vozão? Que eu tô sentindo. Que hoje o Ceará pode aprontar. Olha, quando menos acredita no Ceará, ele vai lá e dá o bote dele, viu? Presta atenção nesse vovô aí.
5: O vovô tá aceso, tá
1: prestem
5: acordado.
1: Prestem atenção nesse vovô aí. E falando sobre Copa do Brasil, eu não digo nada. Eu acredito que o favoritismo tá pro Atlético, mas eu não duvido nada também. Se acontecer algo inesperado.
6: Fala baixo.
1: Daniel Farias, cadê tu? Macho, velho. Entra aqui na jogada pra falar um pouco mais sobre o Vozão. Preparação para enfrentar o Galo. Hoje, às 9:30 da noite, hein? Às 9 horas, já tem um aquecimento aqui da Verdinha. E estaremos com tudo falando sobre essa decisão. Daniel, estamos com você.
7: Oi, Denise. Bom dia pra você e pra todo mundo ligado no Jogada Primeiro Tempo desta quarta-feira. Dia de jogo importante, Ceará e Atlético Mineiro na partida de volta da quinta fase da Copa do Brasil. O Vozão está em desvantagem, mas ainda acredita nessa vaga e nessa classificação para as oitavas de final, que é um dos objetivos do clube traçados desde o início da temporada, chegar até essa fase da Copa do Brasil. Uma classificação que pode render também uma premiação milionária de 3 milhões de reais. Por isso, o foco do Ceará neste início de semana é nessa partida, por mais que no domingo tenha um jogo importante, Clássico Rei contra o Fortaleza, em mais uma rodada da Série B. E quem está dizendo isso não sou eu, mas foi o Juan Alano, camisa 10 do Vozão, que concedeu entrevista coletiva e falou que neste momento o foco do Ceará é o Atlético Mineiro.
8: De verdade, a gente não está pensando no final de semana, não tem como a gente dosar amanhã, porque amanhã é um jogo decisivo. Se a gente não fizer o placar que a gente precisa, a gente está fora. E a gente vai estar fora de uma oitavas de final de Copa do Brasil, que é muito importante tanto para o clube, né, financeiramente falando, e para o Ceará chegar em umas oitavas de final. Então, não tem como a gente dosar dosar pensando no amanhã para final de semana. Não, isso não existe. O jogo de amanhã é tratado como uma final. A gente vai fazer o nosso treino, né, o treinamento de ontem. Já treinamos ontem, que normalmente o segundo dia é o dia que bate mais o cansaço, pode até acontecer que o jogador tá mais cansado, se lesionar, mas não, todo mundo treinou, todo mundo fez no campo o que tem que ser feito, porque realmente nós estamos priorizando e pensando só no amanhã. Como eu disse e vou repetir, é um jogo muito importante para o Ceará, tanto financeiramente como em competições.
7: O Alano destacou também que acredita na classificação do Ceará para a próxima fase, é claro que está em desvantagem, a gente até atualiza para o torcedor. Caso de empate ou vitória do Atlético Mineiro, é o Galo quem avança. Em caso de vitória do Ceará por um gol de diferença, a decisão vai para os pênaltis. E caso o Ceará vença por 2 ou mais gols de diferença, consegue avançar no tempo normal. Para o Alano, isso é possível mediante esforço e dedicação do Ceará.
8: É aquela história, enquanto não tiver escrito em algum lugar que não dá para fazer aquilo, a gente vai acreditar, a gente vai fazer, a gente vai tentar fazer, vai dar o nosso melhor. Se você chegar pra mim e me mostrar aqui, ó, não tem como, amanhã vocês não conseguem. Aí eu pego minhas coisinhas e saio, mas não tem isso. Então, a gente vai com toda a nossa atenção, a gente sabe que é um jogo de detalhe, né? O jogo tá iniciando aí com um gol de diferença. Então a gente sabe que vai ter que ter 100%, 90, 100 minutos ali ligado, porque o que vem decidido também nos últimos jogos são detalhes, né? Então, no jogo desse de mata-mata, que perdeu, tá eliminado, esse detalhe vai fazer diferença. Então, esses jogos são os jogos que realmente acontecem essa superação que você falou. Então, é um jogo que a gente tem que entrar focado e tem que se superar. Se as coisas não estão acontecendo dessa maneira, a gente tem que arrumar um jeito de fazer e fazer acontecer. Esse é o foco nosso aí no jogo de amanhã.
7: Tá aí o Alano projetando esse jogo importante e decisivo, que claro, vai contar com transmissão e cobertura completa aqui do Jogada. Daqui a pouquinho eu volto aqui no Jogada Primeiro Tempo, trazendo a provável escalação do Ceará para enfrentar o Atlético Mineiro.
1: Valeu, Dani, muito obrigado pelas suas informações. Torcedor, qual a promessa que você faz, hein, se o Ceará passar? Bora escutar a galera, vai, se a galera tá confiante, se a galera tá mais ou menos, se a galera tá, ó... Não tá, já jogou a toalha. Não é não, Pequeno Pássaro, chegando aqui no nosso Jogada Primeiro Tempo. Você conhece o Pequeno Pássaro, Liwei?
9: Já conheci aqui
1: nos... Nos bastidores?
5: Nos programas, estava presente.
1: E você sabe por que Pequeno Pássaro?
5: Não.
1: No intervalo eu digo, porque... Né, uma...
5: É, não pode falar
1: o
5: no ar.
1: O áudio é proibido em 45 países.
2: É isso, pode falar no ar, não.
1: O áudio é proibido em 20 países. 45 não, mas em 20 sim. Não é não, não, é não, coisa linda? Ei, meus amigos, bora lá escutar a galera. Vai lá, Jefferson, vamos lá, galera.
3: Você na jogada.
1: Você tentou de poder me ver.
2: Ficou nervoso agora, viu?
1: Little bird. Eita, pequeno pássaro. É muito difícil, Gata Show, esses times do eixo, porque a arbitragem pune a favor deles. Eu não tava nem lembrando da arbitragem.
2: Aliás, se a memória não me trai...
1: Quem vai ser o árbitro hoje?
2: Aí fala ali, o E, que é muito atento a isso, pode confirmar. O problema não é o árbitro, o problema é o VAR. E é o grande Wagner Heuwey. Eu tenho um grande medo quando este rapaz está
1: ele
2: no
1: vai tá na Ele vai estar tá na equipe do VAR.
2: Dá valor a uma confusão que eu vou te falar.
5: Gosta de emoção ele, né? Gosta. E de prejudicar, principalmente. Não é um grande árbitro.
1: Se você colocar no Google o nome dele, você vai ver o que a gente está dizendo.
5: Algumas polêmicas,
2: tem
5: pelo menos 10.
2: Tem 200 mil times reclamando dele de jogar no Google aí, Wagner Heuwey, né?
1: Ih, não gostei.
2: Aliás, nosso
1: amigo
2: lá, Barba Azul, até chamava ele de Wagner Ruim, né?
1: Ixi, é quase Heuwey, né, o nome dele?
5: Quase.
2: Wagner Heuwey.
1: Heuwey. Quase Heuwey. Mas você não é ruim, não. Você é bom, né,
5: amigo?
1: Tem
5: gente que me chama Heuwey.
1: É, né?
2: Tem gente que me chama de Heuwey.
10: Pois é. Oi, Gata Show.
1: Oi.
10: Bom dia.
1: Bom dia.
10: Gata Show, é o Caetano aqui do São Vicente.
1: Fala, Caetano.
10: Gata Show, o moço não deve estar preocupado com o Ceará, não. Porque ele disse que tá satisfeito com o time que tem, né? Então, esse jogador aí que não pode jogar, não faz falta, não. Né?
1: O Luca... Que é
10: bom
1: isso?
10: Dia, Gata Show.
1: Bom dia, nós vamos já fazer um exercício aqui. Quem fica na vaga do Luca, hein? Ele vai ter que improvisar ali o centroavante.
11: Will, Breno Rebouça e Gata Show.
1: Aí, Liu, aí acertou.
11: O Ceará, para vencer hoje, o segredo é a torcida apoiar. Se for xingar, depois do jogo, veja o resultado. E o Leão vai meter 2-0 amanhã, não vai ser fácil.
1: Tá aí, tô só falando do Ceará e do Vovô.
2: Sincero,
1: ou do
2: Fortaleza. Eu sou muito a favor. Eu acho que o torcedor ele pode se manifestar como ele quiser na arquibancada. No espaço dele, destinado a ele na arquibancada, sim, ele pode aplaudir, ele pode vaiar, ele pode fazer o que ele quiser. Porque, afinal de contas, não existe uma cartilha do que o torcedor pode ou não fazer. Eu não gosto dessa história de não, não pode. Não pode o quê? O que ele não pode é quebrar, é depredar, é invadir treino. Isso aí não pode. Agredir, isso aí não pode, não. Mas na arquibancada o cara não tem o direito de vaiar se ele achar que o time tá jogando mal. Peraí.
1: Vai
2: ele tem que esperar. Nada, ele é do torcedor, ele pode fazer o que ele quiser. Se ele tivesse entendimento de esperar, beleza. Mas eu não sou eu que vou estar aqui dizendo que o torcedor tem que esperar, ou tem que isso, ou tem que aquilo. Não, o espaço, a arquibancada é o espaço dele e ele se manifesta da forma que ele bem entender. Né? Mas o apoio, claro, ele é sempre fundamental. Quando a torcida joga junto, os jogadores sentem. A gente já viu várias entrevistas de jogador falando isso, que eles conseguem sentir em campo. Quando o torcedor começa a empurrar, quando o torcedor começa a aumentar o volume, os caras tiram ali uma força, muitas vezes, de onde não tem uma... Sabe, conseguem encontrar uma jogada. Então o torcedor, ele sabe do papel dele. Mas aqui, longe de mim, tá fazendo cartilha do que o torcedor pode ou não fazer. Na arquibancada, que é o local dele, ele pode se manifestar da maneira que ele quiser.
5: Ô, Gata Show, o nosso ouvinte aí mandou a mensagem, disse que o segredo é o apoio da torcida, mas o torcedor do Ceará tá apoiando.
1: Tá.
5: Torcedor do Ceará tá apoiando. Eu sei que o estádio não tá lotado, mas o torcedor tá apoiando. O que tá faltando é o Ceará jogar. O segredo é o Ceará jogar pra vencer.
1: Só.
5: Mas que a galera tá apoiando, a galera tá.
1: Ah, minha gente, pode falar do torcedor, não, que o torcedor apoia em todos os momentos. Bora fazer o seguinte, continua participando aqui, que eu tô recebendo muitas mensagens e desde já agradeço demais a participação. A gente precisa fazer um intervalo, tá? É o primeiro, hein, Jefferson? É o primeiro intervalo aqui do nosso Jogado Primeiro Tempo e a gente volta já. Não sai daí, é ligeiro o negócio.

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1: Oiê, 11 horas e... Eu gosto quando o Liuê diz. Liuê, que horas são?
2: Hora de Brasília.
3: Em Fortaleza, em Brasília, 11 horas e 38 minutos.
1: Olha aí, que voz é essa em Brasília.
2: Tem o locutor padrão de Brasília aí? Tem?
1: Tem o de Brasília, tem para predador.
2: Ele fala, eu acho que ele fala 11 horas e 39 minutos.
1: Tem não, de Brasília? O Liu é padrão. Melhor. Agora são 11 horas e 39 minutos. Deixa eu mandar um alô aqui para a família lá da Serrinha. Tem uma galera, essa família. Eu quero uma foto dessa família, viu, José William? Porque todo dia, gente, pode estar chuva, pode estar sol. Pode estar o que for, a família toda tá aqui ligada no Jogado Primeiro Tempo, que é o Willam, que manda a mensagem, a Ana Letícia, a Ana Júlia, a Ana Luísa, Henrique, Raquel, Ana Carla, Tainara, Zé Carlos, Alcione e o Paulo Cocota. Eu quero a foto de todo mundo.
2: Paulo Cocota, muito bom.
1: Eu quero a foto de todo mundo aqui com a gente, mandando essa mensagem aqui e fazendo registro, tá? Solta o som, vai! Jefferson, Jeff!
0: Você na jogada.
1: Bom demais, Renan Brenão. Ixi, Maria, cadê?
2: Cadê
1: o homem falando?
4: Eu digo que nem um rapaz aí, o Whey.
1: Viu, Whey?
2: Vai, volta aí. Demais.
3: Volta aí.
4: Denise. Você e o pessoal da mesa aí. Eu digo que nem um rapaz aí, o Whey.
3: Whey. Sensacional.
2: É o Whey Protein.
3: Já são mais de 10 nomes.
2: Whey.
3: Até o final do ano agora a galera vai aprender, gata.
1: Diga seu nome novamente, vai.
3: Liuê.
1: Até as pessoas entenderem.
2: Liuê. Whey é muito bom.
1: Whey.
3: Daqui pro final do ano a galera aprende.
1: Vamos vai já tomar o Whey.
2: O WB, antes do Liuê chegar, eu e o André fizemos um intensivo aqui com ele pra ele falar Liuê, porque ele só chamava o Liuê de Iluaê. Aí a gente falava Liuê, cara, senão tu vai falar no ar Liuê. A gente fez um intensivo com ele aqui uma semana pra ele não te chamar de outro nome no ar, porque ele só queria falar Iluaê, que
3: eu acho
5: que
3: não
5: é o meu nome.
1: Como é seu nome?
3: Liuê.
1: Liuê, facinho, gente. L-I-U-E. Liuê. Pronto. Bora, Whey.
3: Vamos lá.
1: Whey Protein.
4: O time não jogando, torcedor não entra em campo. Torcedor serve pra pagar ingresso. Não serve pra outra coisa.
1: Gata Show, cola o nome do Niue na bancada, por favor.
3: Daí, ó.
1: A amiga já colocou Niue. Não é Ni, não, mulher. Li. Troca o N pelo L.
3: Não tem N. Galera coloca um N onde não tem.
1: É, Liuê. Muito... Fala de novo, Liuê, pra galera.
3: Liuê.
1: Pronto.
3: Liuê, simples.
1: Liuê. Liuê, vai lá.
4: Até eu desaparangava. Vê se você bota meu áudio no ar.
1: Bota
4: me tira
1: aí.
4: Uma dúvida. O nome do rapaz é Niuê Góis ou Liuê Góis?
3: Sensacional.
4: Eu tô aguardando pra responder.
1: Como é teu nome?
3: De novo, Liuê Góis.
1: Vai fazer o
3: Liuê Góis.
1: Liuê Góis.
2: Olha, mas eu acho que precisamos de um nome artístico para o Liuê, viu?
3: Não, vamos mudar. Há 10 anos não mudei, não vou mudar agora.
1: Não vai mudar não, né, Liuê?
3: 10 anos com esse nome.
1: Liuê.
3: Cheguei aqui com esse nome, não vou mudar não.
2: Tem um amigo meu. Tem um amigo meu que trabalha numa co-irmã, que é o Nilo, né? O nome dele é Nilôncio. E aí ele chegou, na época a gente trabalhava em uma outra rádio, e aí ele chegou lá e era o Lima Júnior, que trabalhou aqui muito tempo, né? Que era
1: trabalhei
2: o coordenador da equipe.
1: Um abraço,
2: ao Lima, apresentaram ele ao Lima. Como é seu nome? Ele falou Nilôncio. Aí o Lima, não. Esse nome aí não dá pro rádio, não. Nilôncio e tal. Você vai chamar Nilo. Aí curtou o nome dele. Então virou o nome artístico, entre aspas, dele. Porque o Lima falou, não, Nilôncio não dá, não orna no rádio. Como é que eu vou chamar alguém
1: disso? Nilôncio,
2: então
1: eu
2: a gente
1: Nilôncio.
2: Temos que encontrar um nome mais fácil para Liuê. Um nome artístico aqui. Vamos pensar nisso. Todo mundo pode, inclusive, mandar sua sugestão.
1: Vai, manda sugestão. Vai mudar não, Liuê. Fica frio. Já tá nervoso, Breno. O homem tá nervoso, Breno. Mais um aqui, que a gente recebe mensagem aqui e a gente acaba se perdendo. Mas aí dá certo, vai dar certo, vai dar certo. Gata Show, aqui é o Beto, torcedor do Leão. Vocês falam tanto em 14 jogos de tabu, podem me informar quantas vitórias o Ceará tem em cima do Fortaleza, é isso?
2: São poucas vitórias, eu não sei de cabeça quantas são, mas dessas 14, a maioria dos resultados é empate.
1: É empate, né, Breno?
2: As vitórias são poucas. Agora, isso não muda o fato de que o Fortaleza não vence o Ceará há 14 partidas e há alguns anos. Acho que a última Liga foi naquela primeiro jogo de 23, né, na final.
3: Isso,
2: primeiro jogo
6: de abril de 2023.
2: Pois é, então olha,
1: era
2: assim,
1: com
2: olha
1: a distância, ali, né?
6: Sim.
2: É muito tempo sem vencer o seu maior rival. Não importa se foi muito empate, baixo, assim. O que importa é que a o dificuldade resultado. Que o Fortaleza tem de bater o Ceará. O maior, acho que a maior sequência, acho que pertence ao Fortaleza. Foram 16 jogos, eu não sei exatamente o período. Mas a maior sequência pertence ao Fortaleza. Agora o Ceará tá muito perto de alcançar. Por exemplo, se no domingo o Fortaleza não vencer, já vai para 15 jogos de tabu. Então, a gente fala que tabu não vale muita coisa, mas pode ter certeza que pra rivalidade, pra Ceará e Fortaleza,
1: vale
2: incomoda,
1: muito.
2: Minha gente. Incomoda, incomoda demais.
3: São 3 anos, mais de 3 anos, né? Foi abril de 2023, então um tabu realmente muito grande. Mas é dentro dessa matemática, tem muitos empates nesse meio do caminho, mas é tabu. E o tabu realmente acaba existindo.
1: Mais um, vai!
4: Bom dia, Gata Show!
1: Fala,
4: New
1: Evandro!
4: Ei, Brenão! Serenadíssima! Hoje eu só não vou fazer chover, mas que vai chover gol, vai ser muito, viu? 5x0 Atlético! Cuida, Evandro da Itaoca!
2: Ligou o secador pesado aí.
1: Eita, ligando o secador direto, hein? Bom dia, Breno. Pergunta pro Breno.
2: Oi, manda.
1: Quando é que a diretoria do Ceará vai botar o Moza pra fora? Rapaz! O Moza tá... Hoje, se não
2: quando
1: é...
2: Ele
1: tá
2: o quê?
1: O Moza pra fora, não.
2: Não, assim, sendo sincero, Gata Show, eu acho
1: Vamos colocar aqui no, na mesa.
2: Eu acho que essas... eu tinha falado, antes do Ceará enfrentar o Vitória, que o Ceará tinha 4 jogos pela frente que seriam decisivos pro Moza balançar ou não. Ele é eliminado pelo Vitória, ele perde em casa pro Atlético, hoje tem um jogo contra o Galo muito pesado e domingo tem o Clássico Rei. Se nesse período desses 4 jogos ele não conseguir ir bem, realmente já foi metade, se ele realmente for mal hoje e ele perde o Clássico domingo, eu acho que ele balança. Sinceramente, não.
1: Mas hoje, uma eliminação hoje, dependendo de como é a eliminação, né?
2: Depender de como vai ser, exatamente.
1: Tá certo. Porque,
2: e
1: assim,
2: o Clássico
1: é crucial.
2: O clássico, olha, o Clássico, quantas vezes, vamos puxar pela memória, quantas vezes, torcedor, você, quantas vezes você já viu o Clássico Rei demitir treinador? Já caiu muitas vezes.
3: O Vojvoda caiu depois do Clássico.
1: Foi um depois de um Clássico.
2: E olha a história que o Vojvoda tinha, viu? No Fortaleza. Então, minha gente, eu não duvido, não. O Moza sabe que ele tá numa zona de risco. Ele precisa reagir hoje e principalmente domingo.
3: Sobre o tabu...
1: O prejuízo não é maior, não? Demissão de um Clássico?
3: Sim.
2: Financeira. É, assim, é porque você tem que pagar multa rescisória e tudo mais. É difícil, mas é porque tem um momento no futebol brasileiro...
1: Que não dá pra aguentar, né?
2: Que fica insustentável, porque o cara fica sem clima pra trabalhar. Aqui é a maneira como o torcedor cobra também. Muita gente fala assim, ah, lá na Europa os caras ficam temporadas e temporadas. É, mas lá na Europa, se você, por exemplo, pegar um time aí mediano de um campeonato inglês da vida, num ano você fica... Tô falando de um time mediano, tá? Num ano você fica em 6º, aí no outro ano você vai, já fica em 11º, aí na temporada seguinte você fica em 5º. Aí no ano seguinte você fica em 8º. Pra eles lá é ok. Pra cá, não. Aqui, se você passar 2 anos e meio de tabela, os caras já querem que você saia. Então aqui, o imediatismo, ele é muito mais exacerbado.
1: A pressão é maior também.
2: A pressão, ela... É uma o torcedor brasileiro... Eu tô falando brasileiro em geral, não é só do cearense, não. Ele não se satisfaz com uma campanha ok. Ele quer a melhor campanha todos os anos. Então, assim... Eu vou até puxar aqui um exemplo. Quando o Guto Ferreira tava no Ceará, alguns anos atrás... O Guto foi demitido com o Ceará sendo o 8º colocado da Série A.
1: Sim.
2: Os caras estavam achando pouco. 8º colocado da Série A. Ah, mas é porque o time joga frente, não sei o quê. Amigo, você é o 8º, você tá na primeira parte da classificação da Série A. E os caras acharam pouco. A gente já viu o torcedor reclamando de Ceará e de Fortaleza, dos caras estarem... Ah, porque tá numa Série A e não tá brigando pro G4. Amigo, pelo amor de Deus, sabe? Os caras, muitas vezes, eles não conseguem entender que uma campanha regular pode não ser a melhor, mas é uma campanha... que é satisfatória.
1: Sim.
2: Então existe essa pressão por aqui também. É uma coisa cultural do torcedor brasileiro. Por isso que, voltando pro Moza, eu acho que se ele for mal hoje, se ele não consegue ir bem no Clássico, eu acho que ele pode sim cair, sinceramente falando.
1: Você ia falar sobre
3: não, a questão,
1: o tabu, perdão.
3: A questão
1: Liuei.
3: Do tabu, são 5 vitórias do Ceará nesses 14 jogos, Gata Show, 5 vitórias do Ceará e 9 empates. São muitos empates, mas o tabu existe e a gente vê... Nos números, e a situação do Moza, o que a gente já vinha falando desde o início da semana, Gata Show, a questão do trabalho dele é um trabalho que podemos discutir sim, o time do Ceará não vive um grande momento, tá muito mal, tá na parte de baixo da tabela da Série B do Campeonato Brasileiro, mas dar continuidade ou não no trabalho dele a depender do resultado do Clássico é uma falta de convicção gigantesca.
1: Você acha falta de convicção? Se ele sair...
3: Sim, não, independente do resultado, porque assim, você esperar o Clássico pra definir se ele vai ficar ou se ele vai sair, se você não tá gostando do trabalho dele, já faz a demissão logo, já era pra ter sido demitido contra o Atlético Goianiense. esperar o clássico rei. Ah, se o Moza ganhar, ele fica. Se perder, ele sai. E é isso onde mora o perigo. Os números dele já não são interessantes. Aí você vence o clássico e depois o time começa a cair. E eu vejo que o Moza, ele não deve durar muito tempo no Ceará. Independente do que vai acontecer no clássico, ele deve ter o tempo que ele tanto necessitava, queria após o clássico rei do final de semana, porque ele queria o meio de semana livre, queria ter uma semana toda e cheia de trabalho. E eu não sei se o Ceará vai evoluir com isso. O Ceará sendo eliminado para o time do Atlético Mineiro, se o Ceará vai conseguir evoluir tendo a quarta-feira, o meio de semana livre para jogar no final de semana. Ele pediu muito. O Ceará deve ter daqui para frente. O Ceará não é favorito para passar do Atlético Mineiro. Então vamos aguardar os próximos capítulos. Mas eu creio que é um pouquinho de falta de convicção se isso realmente acontecer. Esperar o clássico para definir o futuro do técnico do Ceará.
2: Eu acho, Leuê, que não é nem esperar o clássico para definir. É a pressão. Porque
1: a pressão
2: gente já
1: vai
2: viu
1: aumentar,
2: o torcedor,
1: né,
2: na porta do clube, com protesto, a gente tá vendo todos os jogos no estádio, então eu acho que não é nem que a diretoria fique pensando assim, não, vamos esperar mais dois jogos, não, acho que não é isso. É porque essa pressão, que ela já tá grande, ela vai aumentando e dentro das condições que a gente desenhou aqui, que são condições possíveis, né? Dele não ir bem hoje contra o Galo, é uma condição possível. A gente acredita que o Ceará tá encarando o jogo de uma forma diferente e pode fazer uma partida com uma postura completamente distinta dos últimos jogos. Mas é uma possibilidade que ele seja eliminado de uma forma meio que dominado, é uma possibilidade. Então, se acontece isso hoje, e principalmente no domingo, ele acaba indo mal também, essa pressão ela fica de um jeito que eu acho que muitas vezes é a saída que quem comanda o clube pode ver. Não tô falando, não conversei com ninguém da diretoria, estou falando aqui pelo que a gente tem de experiência dentro do futebol e pelo que a gente já viu outras vezes. Chega um momento que a pressão é tão grande que você precisa fazer alguma coisa. Esse ano já, o Ceará, já foi pressionado de uma forma que a solução que eles deram foi tirar o departamento de futebol todo. Naquele momento eles optaram por não, deixa o Moza, ele tira o departamento de futebol.
1: Que é uma coisa muito assim, difícil
2: acontecer,
1: né?
2: Se essa pressão aumenta como aumentou naquela época, o que que faz agora?
3: E agora só tem uma palavra, né?
2: E outra.
3: É só o João Paulo. Antes tinha executivo, tinha um diretor de futebol mais experiente, agora é o João Paulo.
2: E outra coisa, né? Janela fechada, você não pode contratar, você não pode mudar elenco agora. Por isso que eu acho que pode acabar sobrando pro Moza. Eu não tô advogando que ele tem que ser demitido, não. Tô falando que, pelo que a gente acompanha, pela experiência que a gente já tem de alguns anos de estrada acompanhando tudo isso, se ele for mal hoje no clássico rei ele tropeçar, eu não estranharei se ele cair. Não estranharei.
1: Aí o torcedor pergunta aqui, deixa eu até aproveitar aqui o Charles, enquanto a gente mostra as imagens aí do Ceará, do Moza, da toda a equipe aí, na época que ele foi campeão aí pelo Curitiba, hein? A imagem resgatada, muito bom. O Charles falou assim, ó, agora me diga uma coisa, de acordo com a situação financeira aí do Ceará e do que vocês estão falando.
2: Sim.
1: Se o time perder esses dois jogos e o Moza cair, quem vai ser o substituto ideal? Quem seria esse substituto ideal?
2: Não, aí
1: e pro Fortaleza, se acontecer essas demissões? Aí já é um outro passo, viu, Charles?
2: Você tinha que ver, né, quem tá disponível no mercado.
1: É um outro
2: nomes,
1: trabalho que ia ter o Ceará.
2: Mas também não seria tão fácil assim de você repor. Agora, quantas vezes a gente viu dirigente levando isso em consideração? Os caras querem resolver, primeiro, o problema mais imediato, que é aquela pressão, que é aquele protesto. É dar uma satisfação para o torcedor. Geralmente os caras pensam assim, né? Eu acho que essa preocupação ela é justa em falar, poxa, se eu tirar o Mozart ou se eu tirar o Carpini, quem é que eu vou trazer? Quem é que tá no mercado? Mas geralmente a ideia inicial é dar a resposta, é resolver aquela crise momentânea da pressão. Por isso que eu tô falando aqui, não tô advogando que alguém seja demitido, nada disso,
1: nada.
2: Não é por aí
1: que
2: eu
1: penso. Não juiz de valor de nada,
2: até
1: né?
2: Até que eu acho que o Moza, ele tem, obviamente, as parcelas de culpa dele, mas acho que ele também tem um elenco limitado, acho que ele tem um elenco com problemas, especialmente nas laterais, muitas vezes nas pontas também, então não é só por ele, é também por material humano, mas eu tô falando aqui que eu acredito que a pressão pode ficar insustentável nesses dois jogos. É isso que eu tô dizendo.
3: E a questão do mercado, Gata Show, não tem tantas opções assim no mercado. Quando
1: quem
3: fala,
1: tá livre?
3: Quando fala de problemas financeiros, você não vai tirar um técnico já empregado, porque
1: claro,
3: tem que pagar multa.
1: Claro.
3: E o Ceará não tá nessas condições. E quando a gente vai olhar o mercado da Série B do Brasileirão, poucos técnicos. O América demitiu recentemente o Valentim, que tá livre do mercado, não é solução pro time do Ceará. O Lisca saiu agora do Botafogo da Paraíba, também não é solução pro Ceará. Então esses são alguns dos nomes pra gente ter noção. E hoje o Ceará tem um técnico que já foi campeão da Série B, que tem dois acessos, mas a gente não pode se apegar apenas a isso. porque não é garantia que deu certo nos outros clubes, não é garantia que vai dar certo no Ceará. Porque o próprio Moza já fraquejou na Série B, ele já comandou o Mirassol, ficou muito próximo antes de conseguir subir, já comandou o CSA, onde não conseguiu acesso. Então, é um técnico que tem resultados, tem história na Série B, mas não é uma garantia que isso também vai acontecer com o Ceará.
1: Mais um áudio, vai lá.
5: É, bom dia.
1: Bom dia.
5: Oi.
1: Liu Wei.
5: Aqui é o Fernando Ribeiro de Beberibe, Ceará. Hoje o Ceará joga com o Atlético Mineiro, né? É, a mim não me dá nenhuma esperança.
1: O Ceará?
5: Esse time que tem aí, não me dá. É, o Ceará tem que se preocupar se não quiser cair. É, essa Copa do Brasil, que eu creio que não vai passar, não é pessimismo, não, é realidade de um time medíocre que tem.
1: Tá aí.
5: Com jogadores que vieram só para inchar o elenco.
1: Tá aí, o torcedor de não tá muito.
3: Gata Show, a gente até falou ontem aqui no programa sobre ser um jogo com um estilo diferente. O Breno fala sobre pressão e que realmente existe. Mas eu vejo esse jogo com um ânimo um pouco diferente para o Ceará.
1: Porque
3: encara um Atlético Mineiro, que já fez o primeiro resultado, um time de Série A do Campeonato Brasileiro. É o time que vive uma pressão? Vive. Mas para esse jogo o Ceará pode jogar até mais solto. O Ceará pode não jogar com a mesma ansiedade que tinha de vencer seus jogos na Série B do Campeonato Brasileiro. Claro, é interessante você passar, é um dinheiro a mais na conta, porém a pressão para um jogo contra o Atlético Mineiro é diferente da pressão do jogo contra o Fortaleza no final de semana. Era uma pressão diferente contra o Atlético Goianiense em casa, que você tinha um jogador a mais. Então eu vejo que pode ser algo positivo para o Ceará.
1: Sim.
3: Não é a garantia que vai vencer o jogo, mas os atletas podem corresponder. Porque você olha os números contra o Atlético, a ansiedade, a pressão pegou ali. O Ceará chutou mais de 30 vezes e não conseguiu marcar. Isso tem muito a ver com ansiedade, que pode ficar de lado para a partida de hoje.
1: Deixa eu mandar um abraço aqui para a família Bezerra, que assiste aqui a gente todos os dias. E vai estar em peso no Castelão. Tem que lotar o Castelão, hein? Torcendo para o Vozão e o show do Melk. Eita, eita, se o Melk faz o gol da classificação. Aí amanhã ele tinha que estar aqui no programa, viu?
2: Aí sim.
1: Aí...
2: tinha que ter esse compromisso, hein?
1: Se vira que ele tinha que estar aqui para falar com a galera, viu, torcedor? Ricardo lá do São Gerardo, deixa eu citar o Ricardo.
7: Boa tarde, pessoal da jogada.
1: Boa tarde.
7: Fala, Ricardo, São Gerardo.
1: Fala, Ricardo.
7: Brenão, me permita discordar em parte do seu comentário e a respeito do imediatismo brasileiro a respeito de resultado. Quando você fala da questão do Guto Ferreira, eu acho que reduzir essa passagem do Guto Ferreira a ele ter sido demitido com o Ceará em oitavo não reflete a realidade do que aconteceu naquele momento. Acho que a imprensa também tem parte nesse imediatismo. E principalmente, falando dessa situação do Guto Ferreira, naquele momento era muito cobrado que o Ceará poderia fazer mais. Que ele estava em oitavo, mas ele podia entregar mais. E isso era cobrado, inclusive, por parte da imprensa.
1: Na
7: então,
1: época, né?
7: Então, hoje, reduzir essa questão do Guto Ferreira simplesmente uma cobrança exacerbada, eu acho muito vazio. Em relação ao Moza, é um técnico que não deveria nem ter vindo para o Ceará, pelo perfil que ele entrega nas partidas dele, não é algo que o Ceará vai querer. Mas é isso, obrigado, pessoal.
2: Como é o nome dele?
1: Ricardo.
2: Ricardo, vamos lá, muito legal o comentário do Ricardo.
1: Lá de São Gerardo.
2: O que se dizia na época, eu lembro bem, eu não estava trabalhando aqui, eu trabalhava em outra empresa na época. Mas o que se comentava era o seguinte: o Ceará faz um jogo feio, o Ceará faz um jogo burocrático, mas o Ceará compete. O Ceará competia. Tanto ele competia porque ele estava na primeira parte da classificação. Ele conseguia, mesmo em jogos horríveis de se acompanhar na Série A do Brasileiro, porque o Guto fazia uma maneira de jogo que o negócio ficava preso no meio de campo. A bola ficava ali presa pelo meio, era aquela coisa de perde e ganha, mas ele conseguia, dessa forma, com um jogo feio, competir. E aí, meus amigos, depois que você faz a troca, você vai para outros estilos e o Ceará acaba sucumbindo na competição. Então ele tinha potencial para entregar, mas tinha. Ele podia fazer um jogo mais ofensivo, um jogo mais organizado, um jogo mais legal de se assistir. Podia. Mas tinha que se levar em consideração que ele estava conseguindo caminhar com a equipe na Série A do Brasileiro, sem correr risco. Porque até aquele momento, o time ficava ali pelo meio da tabela, mas não corria risco de rebaixamento. E o Ceará, se a gente pegar o histórico do Ceará na Série A, nesses anos que ele ficou, quando ele some em 2017... A maior parte do tempo ele tá brigando embaixo. A maior parte do tempo ele tá brigando ali pra permanência. E era um momento daquela fase em que o time do Ceará não corria esse risco. Mesmo se apresentando de maneira ruim, o time conseguia competir. E eu lembro disso que a gente falava no programa que eu participava na época, em outra emissora. A gente falava sempre isso. O time compete. É feio. É ruim de assistir. O jogo é truncado, é duro. Mas ele consegue, da maneira dele, pontuar. Então, você tem que pesar. O que era mais importante? E eu acho que o Guto, ele poderia ter ficado um pouco mais de tempo, acho que ele poderia ter sido cobrado pela diretoria e por quem conduzia o clube a tentar mudar um pouco de estilo, mas eu acho que ele não tinha resultados naquela época que fossem suficientes para sair da equipe. Foi uma decisão de fazer a troca, porque não gostava do que estava vendo e porque achava que o Ceará podia evoluir, mas que ele conseguia competir, ele conseguia.
1: A Isabela, que ontem mandou uma mensagem aqui pra gente, que bombou, foi a Isabela. O pai dela, o Tom. Tom, tu voltou a comer, né, Tom? Tom, hoje vai dar certo, Tom. Aí ele aproveitou e mandou um vídeo aqui, que a Isabela tá famosa na escola. É isso mesmo.
8: Não, é a Isabela.
1: Aí ela mandou a volta, a mensagem de novo. Bora ver a Isabela. Vai, Isabela, eu vou aumentar aqui pra você. Um beijo, Bela. Vamos lá escutar a Isabela. Vai que ela tá escutando aqui a gente também. Vai lá.
8: Show, é a Isabela. De novo. E eu tô famosa. Todos os professores do meu colégio estão falando de mim, que eu passei na Gata Show, na TV. E não precisa mais ficar preocupado, porque meu pai vai voltar a comer hoje à noite. E ele vai comer a galo, porque o Ceará vai ganhar de 2-0.
1: Eita!
2: Um galinho cozido mais tarde.
1: Um galo cozido mais tarde, né, Isabela? Um beijo, minha linda. Muito obrigada. Você tá famosinha, viu, Isabela?
2: Tinha um amigo do meu pai, amigo da gente também, lá de Maranguape, porque ele contando, né, que a família dele, assim como a minha família, é uma família que gosta muito de fartura, sabe? Gosta muito de mesa cheia e tal. E ele disse que uma vez chegou, não sei de onde, e tinha comida, acho que ele foi pra um jogo e tal, e tinha comida, quando chegou cheio já em casa. E a mãe dele tinha feito um galo pra ele comer, que ele gosta muito de galo, mas ele tava cheio, e ele disse que não queria. E ela ficou meio sentida, né? Porque ele não queria comer o galo. Aí disse que ela dizia assim, meu filho, pelo amor de Deus, você já comeu, mas se você não puder comer um galinho. Porque ela queria, porque queria que ele provasse. Ele disse que isso provou, pra... mas eu lembrei dessa história. Mas se você não puder comer um galinho, pelo amor de Deus.
1: O negócio tá brabo, né? A carne é dura, é, Fernandinha?
2: Eu nunca comi galo, presta, Fernanda?
1: Eu, não.
2: Denise, você sabe que eu, essas comidas diferentes, assim, comidas mais do interior, por exemplo, eu nunca provei capote, não sei que gosto tem. Galo, nunca comi.
1: Panelada.
2: Pato, eu nunca comi. Panelada, eu olho aquilo, não é atrativo pra mim.
1: Ave Maria, gostoso demais.
2: Sarrabulho, essas coisas.
3: Mão de vaca.
1: Mão de vaca.
2: Também, o meu pai era louco com mão de vaca, eu nunca provei.
1: Ave Maria.
2: Sei nem que gosto tem.
1: Homem, não fale não, minha irmã, que eu tô é com fome.
2: Tu gosta disso? Pirãozinho, pirãozinho.
1: Ave Maria. Pelo amor de Deus.
6: A mão de vaca é boa
1: com... hora do almoço, vai.
6: A mão de vaca é boa com tutano. Que aí você tira o tutano, aí bota farinha, pimenta... Já era.
2: Não me parece apetitoso, não.
6: Já era, ou cuscuz.
2: Meu pai gostava, sabe
1: com
2: de quê?
1: Com aquele negocinho que passarinho bebe também, uma
6: também,
1: dose pra
6: com aquele lá, oriundo do caju.
1: É, né?
6: É. Muito comum lá na minha cidade.
2: Meu pai gostava de orelha de porco, porque ele dizia que tinha um nervo na orelha, que era uma delícia. Como,
6: é bom com feijoada, com feijoada é bom.
2: É, eu não sou essas comidas assim, mais...
6: Não, mas eu tenho as minhas restrições também.
2: Não é nem exótica, não, mas... Ô, rapaz... Rústicas.
1: Não
2: me apetece, não.
6: Mas eu tenho as minhas restrições também. Eu não como galinha caipira, capote.
2: Também não como, não.
6: Ai, o galo, gente, é eu só vi caipira. Assim, não tive coragem também.
1: É.
2: Como é que é seu paladar, Liu, igual?
1: Hoje eu não vou comer o galo assado,
6: no interior, o pessoal come gia.
2: É,
6: né?
2: E dizem que tem gosto de frango, pelo amor de Deus.
6: Não, eu tô fora também. Pelo tem
1: gia?
6: Gia.
2: A galera come gia.
1: Calango.
2: Olha, eu já vi.
6: Como é que chama o... Caçote.
2: Tejo, a galera.
6: Tejo também, não tô eu fora. Essas coisas aí não dá, não.
2: Eu já vi dois bebinhos brigando por uma cobra pra matar e pra comer. Eu juro a você.
6: A voante também não dá. Agora, passarinha é bom.
3: Já tá passando a fome desse jeito.
6: Passarinha é bom. É. Tripa, panelada, sarrabulho, sarapatel, buchada. Isso aí eu tô dentro toda hora. Agora tem outros que não dá.
2: Eu não sou menino de condomínio, mas pareço, né? Eu não como essas comidas, não.
1: É, o Breno é menino de vó.
6: Cara, deixa eu aí, eu não como sopa. Como essas coisas, eu não tomo sopa. Vai entender, né?
1: Vale, meu Deus. Dá pra entender, Fernandinha,
6: não,
1: esse negócio?
6: Dá, não.
1: Vamos fazer aqui um jogado na comida. Sim, tá na hora do almoço, né?
2: O negócio não falou sobre o paladar dele. O que, é que você gosta?
3: Não, eu sou de Aracati, sou do interior.
1: Como é
3: tudo? Tudo isso tá na lista.
2: Frutos do
3: galinha
2: mar, frutos do mar.
3: Demais. Frutos do mar, peixe, galinha caviar, caipira.
1: Camarão, né?
3: Uma garoupinha.
1: De vó também.
6: O que é garoupinha?
3: É garoupa. Peixe, tem gente que chama... Nosso amigo lá, né, Breno? Chamava... É o frango do mar, garoto.
2: O Jota prometeu a ele uma biquara, né?
1: Faz tempo que ele promete.
3: Da risca.
2: Exatamente, uma biquara.
1: Faz tempo que ele promete essa biquara em nada. Gata Show, a família do Laênio Barros assistindo aqui o programa direto do Henrique Jorge. Olha a família toda bonita. Gente, que povo bonito. Olha isso, Laênio. As mulheres lindas arrasaram, viu? Todo mundo aqui assistindo aqui ao Jogado Primeiro Tempo. Um beijo pra vocês aí, muito obrigada pelo carinho. Bora fazer o seguinte, bora pro intervalo, senão a Bia vai brigar com a Gata Show, que ela tá com o zóio, ó. Quando a Bia regala esse zóio dela...
2: Eu trouxe um negócio novo ali. Oi. Não sei o que é.
1: Ei, ela regala... ela tá botando um travesseiro pro povo dormir bem aí, assistir o jogo. E pra fazer um... Quando ela regala esse zóio dela... Eita, Maria, é porque o negócio tá passando da hora, viu? Bora pro intervalo, a gente volta já, hein, com mais jogada do primeiro tempo e com sua participação. Torcedor, hoje tá liberado. Silvozão. Olha a promessa da Gata Show. Se passar hoje, eu tenho que trazer a blusa com o meu nome escrito do Ceará ainda.
3: Ei. Mas só trazer ou vai vestir aqui no programa?
1: Calma, vamos por partes.
2: Não, isso aí, quem veste a camisa do clube é aquele outro rapaz lá. Ele que paga a promessa. Denise não faz. Promessa da Denise não é vestir.
3: Ela vai só trazer com o nome personalizado.
1: Com o nome personalizado.
3: Vai dar tempo, será?
1: Pois é. Então.
3: Será?
1: Será? Vamos ver, né?
2: João Paulo manda personalizar de manhã cedo e manda deixar aqui se o Ceará ganhar hoje, viu? Manhã cedo, ele tá dizendo, Denise, já enviei, viu? Já tá chegando. Ora, mas rapaz. É doido, né?
1: Bora ver se vai dar 3 certo. 3
3: milhões, né, Gata Show? Como é que não manda?
1: Eu queria só 500 mil, ó, pra fazer o negócio, mas tudo bem. Tá valendo, minha gente. Bora pro intervalo. Eu vou ter que trazer a do Leão também, né? Ah, eu tenho uma do Leão também. Vou ter que mandar pra colocar Gata Show. Pronto, pra ficar diferente. Tudo combinado. Agora vocês me ajudam, viu, meu clube? Que eu vou virar meme de graça aí, é sacanagem, viu? Bora pro intervalo e a gente volta já falando mais sobre o nosso futebol, hein? Não sai daí.

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1: Olha a hora para você não perder seu almoço, 9:09. Estávamos recebendo imagens lá do Padre Cícero, Juazeiro do Norte. Terra boa, terra de Fernanda Alves, terra de Wilton Bezerra também. Tá um pouco com neblina, né? O tempo tá um pouco chuvoso. A gente consegue ver o nosso padinho lá no finalzinho, Liuê, aqui da imagem. Abraçar
2: lindo, né,
1: aqui.
2: O Padre Cícero?
1: Lindo, já estive lá, já tive a oportunidade de chegar, de conhecer todo aquele espaço, que tem o espaço da casa dele, da igreja, onde ele celebrou a última missa. É muito bacana.
2: Muitas camisas de futebol por
1: muitas,
2: lá, inclusive.
1: Muitas, muitas. O comércio lá é bem aquecido também, ali com os camelôs, né, que ficam ali nas barraquinhas ao lado, até você subir ao horto. E olha, abraçar aqui todo mundo de Juazeiro, tá? Que nos acompanha. Um beijo grande pra galera de Juazeiro, porque eu sei que a nossa audiência lá é maravilhosa. Show de bola! Vou falar em audiência maravilhosa. Bora escutar mais aqui a galera que tá aqui com a gente? No 988-87306. Jeff, pode apertar o play? Recebi aqui...
0: Você na jogada.
1: Vamos falar
0: você
1: mais, hein? Na jogada. Provável escalação do Ceará, já mudamos aqui, porque o Luca não vai jogar, hein? Informação aqui quentinha. O atacante se machucou, aí o Moza tem dor de cabeça, porque o Luca centroavante tá fora. O Wendel tá machucado, também não tá recuperado. O que é que ele vai ter que fazer? Se ele quiser continuar com aquela linha de 4, 3 volantes e 3 atacantes, ele vai ter que improvisar ali na frente. E para improvisar, eu só vejo a preço de hoje PH, até rimou. Se o Vina, calma, viu, minha gente? Se, olha a condição, olha a condicional. Se, bota o se bem grande. Se o Vina tivesse naquele momento, naquele auge, tecnicamente bem, ele poderia ser aquele falso 9 que em outras oportunidades, no Antigo Testamento, ele já atuou em algumas partidas, viu, Liuê?
2: Sim.
1: Hoje, a preço de hoje, não. Talvez não seja nem relacionado,
3: hoje não,
1: viu?
3: É. Sim, talvez não.
1: Talvez não seja, não esteja nem pronto para a partida de hoje.
2: Mas assim, a gente, com a provável escalação, tem PH, pode ser o Fernandinho, que já jogou contra o Náutico naquela
1: pode
2: função.
1: Pode ser o Fernandinho,
2: e
1: né?
2: São alguns atletas, eu vejo que não é um grande problema. O Luca tá fazendo bem a função.

0: adversário, e o Ceará colocando o Fernandinho e o PH podem fazer até mesmo no mesmo nível, até melhor que o Luca, porque são jogadores de mais velocidade do que o centroavante da equipe do Ceará. Vai que nesse esquema as coisas possam ocorrer para o Alvinegro na noite de hoje.
1: Eu quero mandar um beijo aqui, ele acabou de voltar da clínica, que é o seu Raimundo Lourenço de Freitas. Ele acabou de fazer uma cirurgia de catarata, gente. Ó, mandou a foto aqui. Seu Raimundo, eu quero mandar um beijo pra você. A Selma de Freitas que encaminhou essa foto. Que ele está aqui conosco, nos acompanhando, mesmo com a pós-cirurgia, ó. Ele está aí com um olho enfaixado e o outro nos acompanhando aqui pela TV. Aí eu quero dar um recado pro seu Raimundo que tá aí na tela. Vocês também, como é que o seu Raimundo tá deitado, né? Ele tá sem travesseiro. Vamos dar uma olhadinha de novo aí pra ele, ó.
2: Ele tá... Pegou só um pano ali pra calçar a cabeça.
1: Pegou um pano. Seu Raimundo e Dona Célia, que deve ser a sua esposa, que mandou a mensagem... Preste atenção nesse recado que a Gata Show vai dar. 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Desde já, olha, nós estamos na contagem regressiva, o nosso jogada, nossa programação, jogada primeiro tempo, jogada segundo tempo, nós vamos entrar no clima mesmo, gente, do Mundial, trazendo informações, falando sobre a nossa seleção, será que o Neymar vai ser convocado? E para isso, você precisa vestir a camisa. E para vestir a camisa, você precisa dormir bem. 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
1: 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Liuê, tu quer dormir um pouquinho, Liuê, aqui? Liuê quer, né, Liuê?
2: Só mais tarde. Eu vou levar esse pra mim, viu, Gata Show?
1: Vai levar pra tu esse.
2: E tem gente precisando também desse travesseiro, que tem alguns jogadores e treinadores que não estão dormindo, né, com os resultados por aí.
1: Verdade, viu, Liuê? A gente tem que liberar pra todo mundo aí. Pra todo mundo. Bora escutar aqui a galera que já tá falando aqui de escalação do Vozão. Eu gosto é assim, com essa participação aqui comigo, ó. O Aguiar tá assim, mano, Aguiar, ó. Boa tarde. Hoje a minha escalação vai ser Bruno Ferreira no gol, Dieguinho, Gilmar e Éder. Ele tá aqui com três zagueiros. Não, ele tá colocando o Dieguinho na lateral. Ele não vai fazer isso, gente. Eu acho que não. Mas vamos lá.
3: Dieguinho, Gilmar, Éder e Fernando, certo? Formou a linha de quatro. Richard, por que você riu?
2: Não, porque colocou o Fernando, rapaz. Mas pode continuar.
3: É, vai, vai.
2: Vamos lá.
3: Richardson, João Gabriel, Melk, Matheus Araújo, Vina de Falso 9, Fernandinho. Manuel, a gente respeita, mas essa é uma escalação que eu acho improvável, viu, eu doutor?
2: Gostei de algumas mudanças, porém, Vina de Falso 9
3: é.
2: Não está em condições para isso, justamente pelo que a gente já estava comentando aqui. O Ceará é um time que pressiona a saída de bola do elenco adversário. Isso é um dos problemas do Ceará, porque é mérito e problema ao mesmo tempo. Mérito quando acerta, que o Ceará tem um bom índice. Porém, a equipe do Ceará não consegue manter esse ritmo durante todo o jogo. É um esquema que você se desgasta muito, porque sempre está correndo, mudando de posição. E o Ceará mostrou isso nos jogos. Acaba cansando, jogando mais um tempo do que o outro.
3: Certo. Gata Show, se o Ceará ganhar, eu pago um almoço pra você. Ó! E tem que pagar pra equipe toda, viu? Olha, o nosso operador fez assim,
2: e
3: ó,
2: a
3: pra
2: equipe
3: geral.
2: É grande, viu, Gata Show?
3: Aí ele falou assim: agora, se ele perder, você vai mandar uma camisa do CR7 pra mim. Como é que eu vou arrumar uma blusa do Cristiano Ronaldo pra ele, gente? E aí, Breno, tu que tem contato aí? Falar com o
4: Cristiano Ronaldo.
3: Português,
4: então.
3: Portugal, como
4: você
3: é que eu vou falar?
4: Do Maranguape, arranja agora do Cristiano Ronaldo.
3: Pedido, ou me pede um pedido mais acessível pra Gata Show,
2: e você,
3: né?
2: Tá em desvantagem aí, viu?
3: Eu tô em desvantagem,
2: tá,
3: né?
2: Tá, e muito, porque o Atlético já saiu na frente.
3: Pois é.
2: O Atlético já saiu
3: aí
2: na frente.
3: Aí vai pagar só um almoço.
2: Aí é um almoço, a camisa do CR7. A depender de onde é o almoço...
3: Aí é...
2: Pode sair até mais caro que a camisa, porém é difícil.
3: É difícil. Olha aqui, o enfermeiro Armando da cidade de Varjota, um beijo pra você e pra todos os enfermeiros que estão nos acompanhando. Gata Show, coloca o PH no ataque. Pois na zaga só faz pênalti. É isso? Aí tá dizendo o PH como aquele falso 9, né? A minha ideia acho que é mais ou menos essa.
2: Opinião interessante, porque ontem eu lembrei o PH, ele tá virando um especialista em cometer esse tipo de pênalti. Na passagem pelo Ceará, ele chega na temporada passada, já fez alguns da mesma maneira. Ele tá passando por trás do atleta, toca ali meio sem querer, derruba, é pênalti. E o Paulo Henrique, o Pedro Henrique, acabou fazendo mais um pênalti com a camisa do Ceará, quase que fazia contra o Sport, né? Que ele dá um carrinho meio imprudente quando entra no segundo tempo, mas fez contra o Atlético e foi assim que o Atlético conseguiu vencer o Ceará.
3: E ele não tem aquele porte físico forte, gente. Pedro Henrique, ele é bem magrinho, assim, né? Não...
2: Já passou de 35 anos.
3: É, e chega no combate muito forte, né? A Márcia da Maraponga fala assim, é fã aqui do nosso Jogada, aí ele quer saber do Prior. Fernandinha, já você vem, que ela diz assim, o Prior não saiu na lista dos relacionados, ele não tá no departamento médico, não tá na relação. Será que a Fernanda tem algo de bastidor? Já a Fernandinha traz informações do Prior. Gata Show hoje, 2-1 e o Bruno Ferreira salva o Ceará nos pênaltis. Aí eu digo outra coisa, se for pra pênalti e o Bruno Ferreira se consagrar, aí não vai ser só a Gata Show que vai trazer a blusa do Ceará, não. Vai ser todo mundo ainda vestindo, e colocar Bruno Ferreira atrás, viu? Se consagrar. Vocês estão viscando nem as promessas, viu? Porque ele tá inseguro. Ele tá inseguro, o Bruno. Ele é um excelente profissional. O Richard, ele é titular da posição. Isso ninguém discute por conta da técnica. A saída de bola do Richard é melhor. Acredito que todos vocês concordem com isso. Até o próprio telespectador e ouvinte que nos acompanham. Mas o momento o Richard está se recuperando, o Bruno é a opção e o Moço já deixou claro. É ele, acabou. Jorge Meuri nem anda e o menino da base também não tem essa oportunidade ainda. É o Bruno. Mas ele tá inseguro ainda, Breno. As saídas de bola do Bruno traz uma certa insegurança.
4: É um ponto fraco que ele tem, né?
3: Sabe?
4: E não é de hoje. O Bruno tem essa dificuldade com bola cruzada na área. Agora, se o Meuri até aqui não teve chance, mesmo com o Bruno cometendo algumas falhas,
3: tá algo estranho,
4: é porque a comissão técnica entende que o Bruno ainda assim pode oferecer mais do que o Meuri. Pelo menos eu consigo depreender isso daí, né? É o que dá pra você concluir. Ele não foi sequer testado, né? Acho que ele não tem nenhum minuto ainda jogado.
3: Não tem um jogo, a gente nunca nem viu.
4: Ferreira, eu sempre digo isso, tá? O Bruno Ferreira, eu acho que embaixo da trave, ele faz muita defesa. Quando você chega frente a frente com ele, bola queima roupa, ele pega muito.
3: Às vezes dá uns rebotes, né, Brenão?
4: O problema dele é saída de gol.
3: Horrível.
4: Saída de gol é complicado demais pra ele. Mas eu não acho que é um goleiro péssimo, longe disso. Acho que ele tem calcanhar de Aquiles ali que ele precisa trabalhar. Mas se o Meuri não é escalado, o Moza e os seus preparadores de goleiro devem entender que ainda assim, o Bruno, mesmo com esse ponto fraco, é a melhor opção pro gol. Então,
2: E assim, a questão do gol, lembrando a temporada passada, o Ceará consegue avançar em um filme em que o Richard, ele tinha sido herói no Campeonato Cearense e se lesiona, o Bruno Ferreira entra na Copa do Brasil, foi o jogo contra o Confiança. Eu não tô enganado. Confiança e Ceará, o Ceará começa atrás, 2-0 pro Confiança, o Ceará empata e nos pênaltis o Bruno Ferreira pega dois pênaltis e o Ceará passa. Então, aí uma história um pouco semelhante de Richard ajudando o Ceará no início da temporada, em comparação ao ano passado. Ele se lesiona, o Bruno Ferreira acaba chegando e contribuindo com essa classificação. Vai que acontece de novo, né, Gatachão? Que isso possa se repetir.
3: E a gente torce por isso, porque é um profissional sério, né? Um profissional onde a gente tem um certo carinho e admiração. Mas eu acho que é um momento. É um momento que tá gerando uma certa insegurança, sabe?
2: Exatamente. E ele não fez nenhuma defesa até agora de pênalti. Pênaltis aconteceram. Contra o Ceará, teve contra o Maranhão, teve contra o Sport.
3: No último jogo
2: teve agora contra o Atlético. E ele acabou não defendendo nenhuma. Porém, vai que hoje seja o momento dele defender e salvar o Ceará.
3: Eita, aí vai pegar fogo. Aí não vai a bengala, menina. A gente tem que ter o... Como é? Desfibrilador. Desfibrilador pra bengala.
5: Porque bengala neles, vovô! Bengala neles, vovô! Me ajuda a dar essa bengalada, vovô!
3: Eita, Jotinha! Deve estar em casa só relaxando, né, Jotinha? Acompanhando aqui o nosso jogador.
2: Com a biquara, né?
3: Com a biquara. Tomando um caldinho de biquara, né, Jotinha? O intervalo é daquele jeito, Breninho. Ele olhou assim pra mim.
4: Ligeiro bala.
3: Ligeiro daquele preço. E a gente volta já já. A gente volta com a sua participação, torcedor. Volta com informações do Fortaleza sobre o Luca Priol. Cadê o homem, hein, que não foi relacionado pra nada? E a gente fala também sobre a provável escalação do Vozão. Sai daí que a gente volta já.

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1: Estamos de volta. Santiago. Olha a hora pra você não perder nada. Meio-dia, 31 minutinhos. Que horas são, Liuê?
2: 12 horas e 31 minutos em Fortaleza.
1: Ô, voz. Respeita essa voz, rapaz. Ora. Bora escutar a galera. Eu prometi que escutar a galera.
2: Bota o povo pra falar, como diz o Hilton Bezerra.
1: Vai.
3: Bom dia. Já que vocês estão falando aí comida boa, eu queria uma panelada, uma buchada.
1: Ô, oh, rapaz.
3: E uma mão de vaca.
1: Eita, aí pegou.
3: Um arroz branco e pirão. Não esqueçam, certo? Vou mandar o Pix.
4: Ele ligou pra marmitaria, né? Mas acabou caindo aqui na Verdinha.
1: Bora lá, esse é pra ti, viu, Breno?
5: Mano. Já tá show? Pois então, das duas, uma. Ou você tira esse disfarce de gordinho aí do Breno aí, certo?
1: Por quê?
5: Porque um gordinho que se preze, que não gosta de panelada, buchada, sarrabulho, mão de vaca, isso é uma pessoa muito falsa, é um gordinho falso, viu? Bote pra fora, que isso aí é uma pessoa falsa, com toda certeza, viu? Um gordinho que se preze tem que gostar disso daí no café da manhã. Não tô nem falando de almoço, não. Almoço é outra coisa.
1: Eita! É isso aí,
4: viu, minha gente? É porque eu sou o gordinho que gosta de massa, da pizza, do hambúrguer.
1: Mas você tem que experimentar. Eu vou lhe levar pra comer uma panelada.
4: Aliás, eu fui ao médico, o médico falou que eu tava precisando me abastecer dos óleos essenciais. Eu fui comer um pastel ontem que tinha óleo essencial assim.
1: Não,
4: Breno. Pra cima e pra baixo, Denise.
1: Não, Breno, é esse óleo.
4: Os óleos não são esses óleos essenciais? Eu achei que era, Denise.
1: Ô, mulher.
4: Achei que era.
1: Faça isso não, Brenão. Vai, faça isso não. Você vai comer uma panelada boa.
6: Boa tarde, pessoal. Aqui é o Tavares do Montese.
1: Fala, Tavares.
6: Todo dia assisto o programa de vocês, principalmente quando a Gata Show comanda.
1: Ixi,
6: é Maria. Bom demais.
1: Eita.
6: Bom, eu queria saber o seguinte.
1: O quê?
6: Aonde é que anda aquele time do Ceará que começou o campeonato cearense, ganhando de todo mundo, goleando todo mundo.
1: Amigo.
6: Então, o Ferroviário entrou na peia. E, de repente, o time sumiu. O time se acabou. Depois que o Miro chegou. Aquele time era bom. Era bom. Por que não era bom? O ano passado era o Léo Condé. Falta muito jogo. E o Ceará não passou dos 42 e foi rebaixado. Esse ano é o Moza. Eu vou subir o Ceará. O Ceará só desce. Como é que explica, pelo amor de Deus? Esse Vina não trouxe sorte pro Ceará, não, pelo amor de Deus. Ave Maria.
1: Ô, Tavares, a gente não pode só responsabilizar o Vina, né? Mas também a gente não pode comparar um campeonato estadual, o nível técnico dos adversários para o nível técico que está sendo agora.
4: É diferente.
1: Não que a Série B esteja com aquele nível maravilhoso de encher os olhos, mas tecnicamente é mais forte
4: são
1: do que...
4: São times mais parecidos com eles, né?
1: É, o Cearense são, é um qualitário,
4: a diferença,
1: né?
4: Técnica entre
1: é muito
4: os demais
1: grande.
4: Em Fortaleza e Ceará é gritante. Na Série B ele encontra times mais parecidos, e aí fica mais complicado.
1: Certo. Gata Show, olha que eu encontrei o Antero Neto na missa. Vale, menor senhora. Foi, mande um abraço. Antero Neto tá por aqui? Nem
4: Antero
1: sabia.
4: Neto tá aqui?
1: Pois é, disse que encontrou o Antero Neto na missa. Foi
4: ou
1: no Rio de Janeiro?
4: No Rio de Janeiro.
1: Ou foi aqui?
7: Gata Show, com esse futebolzinho que o Ceará tem, vai agarrar uma doidinha hoje, Gata.
1: Que é isso, rapaz?
7: Não ganha ninguém, não. Esse treinador, papoca domingo. Eu só fico até domingo. E olha, viu, Gata Show? É de três pra lá, pra trás, pra aí. Não.
1: Eita.
8: Boa tarde, Gata Show.
1: Boa tarde, gato.
8: Eu, Francisco Gomes.
1: Fala, Francisco.
8: Aqui de Angulo Sul, São Cristóvão 2.
1: São Cristóvão 2.
8: É, Fortaleza se classifica amanhã contra o CRB. O Ceará perde hoje.
1: Eita, Maria.
8: E a situação é o seguinte, do Clássico Rei, viu?
1: Diga lá.
8: Fortaleza tem que ganhar pra ficar na zona de classificação.
1: Já caiu uma posição.
8: E o Ceará tem que ganhar a participação do Fortaleza pra ver se segura o treinador e pra ver se reage. Se o Fortaleza vai ser o clássico da Kids, viu? Bom dia, Breno.
1: Bom dia, querido. E olha como a Série B, a gente tá vendo agora as imagens da torcida. Domingo vai ser lotação, viu, gente? Domingo vai ser daquele preço. Agora o seguinte, gente. O Fortaleza já caiu de posição, viu? São Bernardo
2: já
1: venceu
2: terceiro.
1: Ontem.
2: Venceu o poderoso Londrina, venceu. Que o Ceará empatou
1: pois
2: em 0-0.
1: Gente.
2: Foi 3-1 com a facilidade.
1: E o Londrina tá numa situação muito ruim, gente.
2: Todo mundo vai lá e vence o Londrina. O Ceará...
1: Aí perde ponto, sabe? Não pode.
2: Mas
1: não
2: é
1: dá.
2: Questão de visão de jogo. Você não vai dá. Jogar fora já com esse pensamento de empatar, sendo que você pode vencer.
1: É, não dá.
9: Bom dia, Gata Show.
1: Bom dia.
9: Rapaz, acho que esse gordinho aí foi criado em cativeiro, viu? Um gordinho que se preza, come uma panelada.
1: Olha aí, ó.
9: E a Rio Barro, meio-dia. Bom dia, Gata Show. Um abraço pra todos. Aí, esse criado só com salgadinho,
1: caviar.
9: Meu amigo.
1: É, com caviar. Breno tá muito assim. Breno tá muito Nutella, viu, Brenão? Tu tá muito Nutella. Tu só mandou aqui um áudio com a foto.
10: Gata Show aqui é o Cristiano de Guaiúba. E aí, tá feita a aposta?
1: Não. Qual a aposta?
10: Se ela levar peixe, me dá a camisa do Cristiano Ronaldo. Agora, se não, pago o almoço.
11: Tá com medo?
1: Homem, onde é que eu vou arrumar a blusa do Cristiano Ronaldo pra tu, mas tá difícil pra mim. Deixa eu mandar um abraço aqui para o Rai. Está na audiência, Rai do Esperança. Torcedor do Vozão e do Timão. Tem mais um áudio aqui pra
12: chamar a Fernandinha. Ô, moçada, grande advogada, eu fui torcedor de sapato. Vocês estão admirados com isso aí?
1: Ah.
12: Isso aí é o time do Léo Condé. É o time do segundo Léo Condé aí. Só joga pra empatar. Do Moro, só joga com medo. Quem joga com medo de ganhar, não ganha não. Esse é um treinador frouxo, mano. É que nem eu tava assistindo a entrega do Sérgio Al. O Sérgio Al tá dizendo que o Ferrari tá mesmo me dando passagem com o Léo Condé. Deixa, era pra ter mudado pra ele, não mudou, mudou até a Raquel pro Brejo. E agora é no mesmo caminho, deixando o Moço até a Raquel, quando a Raquel for pro Brejo, é que ele vai acordar.
1: Torcedor do Ceará tá... Eita, vamos dar um tempinho aqui do Ceará, já a gente volta a falar do Vozão. Fernandinha, traz aqui pra gente essa informação do Priol, não vai jogar, é? Gostando
13: não
1: do Priol.
13: Não foi relacionado.
1: Que foi que houve?
13: Opção técnica.
1: Só opção, né? Tá machucado não, né?
13: Não, até onde a gente sabe não, e inclusive é divulgada a lista de atletas que estão no departamento médico. Tem dois ainda em tratamento e dois em transição. Os dois em tratamento são o Bruninho e o Cardona, e em transição Fuentes e Crispim. Niniteiro estava no departamento médico no jogo contra o Avaí, mas já se recuperou, inclusive já viajou junto do Fortaleza, que vai rumo a Maceió, faz primeiro escala em Salvador, depois segue para a capital alagoana e amanhã enfrenta o CRB lá no estádio Rei Pelé.
1: E aí, Fernandinha, tem um impacto importantíssimo, um aspecto financeiro, uma competição como essa amanhã para o Fortaleza, né?
13: Exatamente. O Fortaleza até aqui na Copa do Brasil já acumulou quase 7 milhões de reais. E aí é um momento positivo, já que a equipe luta por essa questão financeira, tem todas as questões que a gente já conversou aqui, que foi citada pela diretoria. E o Fortaleza, desde a segunda fase onde participou, já conseguiu acumular esse montante. Lembrando que a expectativa era que o Fortaleza fosse até a quarta fase. Foi o teto que colocou ali a diretoria. E aí, chegando nessa quarta fase, daria ali cerca de 4 milhões e meio de reais. Hoje, o Fortaleza tem mais de 6 milhões e meio de reais, por isso que a gente fala dessa aproximação aos 7. Sendo assim, já tem 2 milhões a mais do que foi esperado. O Fortaleza passando de fase amanhã, a equipe consegue mais 3 milhões e chega a quase 10 milhões. E aí, calculando isso a partir do que era como meta, fica em quase 6 milhões a mais também para os cofres do Fortaleza, mostrando que a competição não é importante só pela passagem da fase, mas a questão financeira, para justamente sanar as dívidas e ajudar o Fortaleza nesse momento de crise, Gata Chuva.
1: E a gente tá vendo o goleiro aí, né, Fernandinha? Só reforçando.
13: É, João Ricardo voltou a treinar com bola, viajou com a equipe hoje também, tá dentre os relacionados, os três goleiros são ele, Vinícius Silvestre e o Magrão. E aí fica a gente vai ficar nesse processo de observar se amanhã ele entra escalado ou vai o Vinícius Silvestre. Acredito que o Carpini possa escalá-lo sim, né? Nesse momento tem quem questiona em relação ao Vinícius, mas é um momento de dar ali o ritmo de jogo e mais minutagem para entender se ele consegue seguir à frente, ou então ele pode só priorizar o Vinícius mesmo e achar um outro momento para encaixar o João Ricardo. É esse paradigma que tem que quebrar a cabeça aí, Thiago Carpini.
1: Agora briga com o Joaquim Neto. Você sabe quem é Joaquim Neto?
13: Sim.
1: Tá ligando na TV agora, perguntando sobre o João Ricardo. Agora, briga com ele, Fernandinha. Vai.
13: Aí fica difícil. Vai lá no Instagram, @jogadasvm, que você vai ver lá que a gente falou no início do programa.
1: Um beijo, Juba, pra tu, viu? Muito obrigada. Sempre tá aqui. Uma hora dessa, ele tá na casa da...
13: Sogra.
1: Comendo o almoço da...
13: Filando a boia. Correto.
1: É, desse jeito, né? Você é desse preço também, Brenão?
4: De quê?
1: De filar a boia.
4: Denis Santiago, quando tiver, a gente se senta na mesa, né? Não tem negócio, não.
1: Não tem essa não, né, Brenão?
4: Tem essa não, sem cerimônia.
1: Sem cerimônia. Deixa eu dar aquele recadinho bom da Unifor, deixa, Bia. Deixa, Bia. A Bia tá doida que dá um recadinho, que a fome tá batendo e ela quer ir-se embora, né? Bia, fica aqui, Bia. Bia. A Bia que manda aqui nesse jogada, viu, minha gente? Olha, eu queria chamar a atenção às pessoas que estão... Posso nem falar pré-adolescente. Ensino médio é pré-adolescente, mas não, né, gente?
13: Mas os pré-adolescentes podem ir, Gata.
1: Podem.
13: Eu vou dar meu exemplo, certo? É. Eu escolhi jornalismo, eu tinha 10 anos. Eu tinha entre 8 e 10 anos. A minha mãe concluía o ensino médio, o meu pai ia pra faculdade, eu ficava com a minha avó em casa, a gente assistia muita TV, e aí eu gostava muito de assistir jornal. E dali eu fui ganhando esse gosto. Meus pais me levavam pro estádio, e eu percebi que poderia trabalhar com esporte, e a partir daí fui estudando, entendendo onde é que eu poderia estudar e conhecendo mais sobre o jornalismo.
1: Aí.
13: E foi em uma feira das profissões que eu conheci mais sobre a profissão e entendi que era isso que eu queria fazer.
1: Tá aí. A feira de profissões ajudou a Fernandinha a escolher a profissão dela hoje de jornalista. Você que tá no ensino médio, ou você que quer mudar de profissão, ai, Denise, eu tô cansado. Tô seguindo aqui uma profissão, não quero mais, eu quero zerar o game. Tem muita gente que faz isso. Sim. Zerar o game e voltar para a vida acadêmica, voltar para a faculdade, a universidade. E não tem idade não, viu, gente? Ai, Denise, será que eu já passei do tempo? Você tá falando em mim do ensino médio, mas tô falando de quem quer mudar de profissão independente da idade. Ah, eu já tô velha pra... Eu já estudei, vocês acreditam? Eu já tô velha pra estudar. Não existe...
13: Não existe idade pra realizar um sonho,
1: exatamente,
13: né?
1: Exatamente, Fernanda. E conteúdo, ele é rico em qualquer idade, gente. E sabe o que é uma coisa? Melhor, porque ninguém tira de você. O que você adquire é seu. Então, são seus conhecimentos, são seus conteúdos. Então, é a sua profissão que você batalhar através do seu esforço. Mas pra você chegar a uma decisão, ou então ter uma prévia do que você pretende, você vai precisar ter um guia. Workshops, cursos, oficinas, visitas guiadas no campus da universidade. E eu tô falando tudo isso que vai acontecer na Feira de Profissões da Unifor. Amanhã, gente, nosso Jogado Primeiro Tempo vai ser direto de lá. Nós vamos estar no estúdio da TV Unifor, que é um estúdio todo equipado para receber os alunos de jornalismo. Mais cedo eu vou até lá na Unifor também para conversar com os alunos que estão lá nos estandes, sabe, que estão participando das feiras, da feira, dos cursos. Quero até saber dos alunos o que é que eles estão achando. Denise, ainda dá tempo eu me inscrever? Na hora, dá tempo demais. Você pode se inscrever através do site da Unifor, que é unifor.br, ou então quem está nos acompanhando pela TV, tem um QR Code aqui na tela, no cantinho, vocês estão vendo? Só colocar a câmera do seu celular nesse QR Code que você se inscreve. O evento ele é gratuito, gente. Dá para a família inteira participar. Não tem limitação. Então aí, a gente vai ter... Olha o que vai ter a partir de amanhã. Oficinas, como eu falei, workshops, palestras, visitas guiadas, Gata Show e muito mais. Olha aí.
4: Pronto.
1: Todo mundo junto e misturado e muito mais, tá? Então vai ser uma oportunidade para que você comece a entender de fato o que realmente combina com você, o que é que você tem mais afinidade, qual curso que você mais gosta, tá? Para que você possa escolher de uma forma correta a sua profissão, é o seu futuro e a sua família, olha, vai estar toda lhe apoiando, eu tenho certeza disso. É o primeiro passo que a gente quer dar junto com você, né? Para que você caminhe junto conosco na Feira de Profissões, para você ter mais segurança na opção que você escolher. Então, Feira de Profissões da Unifor, entre os dias 14 e 15 de maio, na quinta e na sexta-feira, durante o dia inteiro, nós estaremos lá amanhã, tá? Então, o programa vai ser feito todo de lá, vamos ter uma equipe aqui no estúdio também, mas a gente vai fazer de lá porque a gente quer conversar com vocês. A gente quer ir pro povo, falar com o povo pra saber o que é que vocês acham quando se trata de futuro. Show de bola? Feira de Profissões, aguarda aí a Gata Show, hein? Garanta logo a sua vada. Chama logo todo mundo que eu quero ver a galera lá. Geral amanhã, hein? A geral, geral. Fernandinha, só pra gente finalizar aqui o papo do Laia, pra gente voltar pro Vozão. O Fortaleza já embarcou pra Alagoas?
13: Sim. E agora, meio-dia.
1: Essa viagem pra Alagoas, ela é complicada, né? A última vez que eu fui pra Alagoas, tive que ir pra Recife. De Recife, pegar um carro pra ir pra Alagoas, porque não tinha voo direto. Não sei se eles conseguiram voo...
13: Eles não conseguiram voo direto, porque não tem, saindo de Fortaleza. Né? Então, o voo saiu agora, meio-dia. Esse voo que sai meio-dia, geralmente vai pra Salvador. Aí, a equipe vai fazer escala em Salvador. De lá, é que vai pra Maceió. E pra quem entende de geografia um pouquinho, vai entender que o Fortaleza vai descer e ter que subir mais um pouquinho ali pra chegar em Maceió, Alagoas. E quando chegar por lá, só focar no descanso e na preparação pro duelo de amanhã.
1: Eu fiz a pergunta mais cedo, gente, na hora do programa, perguntando quem seria o goleiro pra amanhã e pro clássico. Se era Vinícius Silvestre, que estava muito bem, ou o João Ricardo, que está voltando. A gente votou aqui no João Ricardo em consenso. Tu foi no Silvestre, né?
2: Eu votei Silvestre.
1: Foi, eu e o Breno, a gente ficou no João Ricardo.
4: É, porque eu acho que se eles vão usar ele domingo, e eu acredito que vai ser, ele bota logo pra jogar hoje.
1: Acabou-se. Aí o Márcio faz a pergunta.
4: Tô com esse negócio de hoje na cabeça.
1: É, você acha que eu tô igual a minha? Hoje eu achando que era quinta-feira. Hoje é quarta ainda, viu, Brenão?
4: Verdade, é quarta-feira.
1: Deixa eu citar aqui a galera aqui. Jeff, não escuta o padre não, que tu vai
11: boa
1: se perder.
11: Boa tarde, Gata Show. Boa tarde, Liwei.
1: Liwei.
11: Boa tarde, Breno Rebouças.
1: Pronto.
11: Eu queria saber de vocês qual o peso desses desfalques do Lion para o clássico.
1: Eita, o peso é grande, viu, meu filho?
4: Eu acho sim. Você perde seu capitão. Brits tá fora.
1: Brits fora.
4: O Rian, que acho que vinha numa sequência positiva no Fortaleza, também fica de fora. E o Carpim não vai estar na borda do gramado, vai ser comandado pelo auxiliar. Então é claro que tem peso, né? São... Você não tem o cara que é o comandante. O que é, Glauber? É, não trouxe, não. Você não tem o cara que treina com você todos os dias, que é o comandante, que monta a estratégia, que lê o jogo e decide as mudanças, que conversa ali ao pé do ouvido com os jogadores para tentar mudar o comportamento do campo, já pesa bastante. Não ter o capitão, o Brits é um cara que entrega mais do que qualidade, ele entrega um espírito dentro do campo. Muitas vezes é ele que dá a toada de como é que a equipe vai encarar aquela partida, e ele não joga. Talvez os três do Rian sejam menos impactantes, mas ainda assim acho que ele vinha numa crescente. Então, sem dúvida nenhuma, pesa. Mas tem jogadores que podem substituir. Pelo meio, por exemplo, ele pode colocar o próprio Lucas Sacha ao lado do Pierre e o Pochettino como meia. Acho que já resolveria ali pelo meio. E na zaga, você tem o retorno do Gasal, você tem o Luan, você tem outros jogadores também. O próprio Ronald pode descer e se alinhar por ali. Então, tem substitutos? Tem. Mas você perde peças que realmente são importantes.
1: Bora pro intervalo? No próximo bloco a gente volta a falar sobre o Ceará em provável escalação. Quem fica na vaga do Luca? Informação de última hora, hein? O Luca se lesionou no treino e não vai jogar logo mais. E a gente traz aqui o nosso provável escalação. Sai daí não, que o programa tá acabando, mas ainda tem muita coisa ainda. A gente volta já. Música.

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1: Tô aqui, hein, na área. Voltei ligeiro, menino. E voltei com o Daniel Farias. Fala, Dani. Voltamos com você.
2: Oi, Denise. Voltando aqui no Jogada Primeiro Tempo, como prometido, agora para falar sobre a provável escalação do Ceará para o jogo de logo mais às 9h30 da noite contra o Atlético Mineiro, jogo decisivo na Copa do Brasil, e por isso o Ceará deve levar a campo aquilo que tem de melhor. Mas a gente sabe, já estamos acostumados, que o critério de escolha do Mozart não é simplesmente técnico, mas é também físico. Então, jogadores mais desgastados devem ficar no banco de reservas, enquanto os jogadores que estão inteiros, fisicamente falando, devem ganhar a oportunidade como titular. O Ceará deve ir a campo com Bruno Ferreira no gol, na lateral direita o Alex Silva, a dupla de zaga mantida com Éder e Luizão, e na lateral esquerda uma mudança. O Sanches foi o titular no jogo passado contra o Atlético Goianiense e o Fernando ficou no banco de reservas. Então, por conta do desgaste físico, a tendência é que o Fernando ganhe a titularidade. No meio de campo, o Lucas Lima jogou boa parte da partida contra o Atlético Goianiense, também deve começar no banco de reservas, e existe uma dúvida sobre quem será o substituto dele. Ou o Júlio César, que é zagueiro, mas que tem atuado como volante, ou o Richardson. Um desses dois deve atuar, mas a tendência é que o Júlio César ganhe a vaga. E o outro deve ser o Dieguinho, que jogou apenas um tempo contra o Atlético Goianiense, foi substituído no intervalo. E o meio armador titular deve ser o Matheus Araújo, também foi substituído no segundo tempo, então deu para dar uma descansada. No setor de ataque, Melk pela direita, Fernandinho pela esquerda, assumindo a vaga do Pedro Henrique. Fernandinho entrou apenas no segundo tempo contra o Atlético Goianiense, então dá para projetar ele sendo titular nesse jogo. E na posição de centroavante, só tem ele, o Luca, o Wendel Silva ainda segue lesionado, e o Luca tem sido esse homem de confiança do Mozart e tem conseguido também roubar algumas bolas ali numa certa estratégia de ataque do Ceará. Então na corridinha, Bruno Ferreira, Alex Silva, Éder, Luizão e Fernando, Júlio César, Diego e Matheus Araújo, Melk, Fernandinho e Luca. Quero saber o que é que vocês acham sobre essa escalação, o que é que vocês acham sobre esse time, e só para passar rapidinho alguns desfalques que o Ceará ainda vai ter. O goleiro Richard, o zagueiro Ronald Carvalho, o volante Zanocello e o centroavante Wendel Silva. São dúvidas para esse jogo o zagueiro Luiz Otávio e o atacante Mateuzinho, que já estavam na transição desde o jogo passado. Quero saber o que é que vocês acham sobre essa escalação e sobre esse time do Ceará para enfrentar o Atlético Mineiro. Daniel Farias para o Jogada Primeiro Tempo.
1: Valeu, Dani. Muito obrigada pelas suas informações. Eu vou fazer o seguinte, eu vou aproveitar a nossa mudança aqui. Tem muito torcedor aqui já mandando aqui opinião, falando sobre quem poderia ser esse camisa 9, né? O torcedor fala aqui que se fosse o Vina, tivesse bem, poderia ser o Vina. Muitos estão falando aqui em relação ao Pedro Henrique, que foi a nossa opção aqui também. Tem muitos torcedores falando aqui, ó. Outro tá falando aqui, Denise, muda o esquema, faz um 4-4-2, colocando dois atacantes ali de frente. Pode ser com o Fernandinho e o PH, é uma possibilidade também. Quem fala que é o Cristiano. Gata Show falando aqui do Sérgio Soares, que era o melhor técnico que o Ceará teve, aqui o torcedor falando. O torcedor comentando ainda sobre a escalação. Bora dar uma olhadinha aqui na nossa, que a gente aproveita, quem tá no rádio, a gente fala aqui pra você, e a gente aproveita também e estuda aqui a possibilidade. Mudar esse esquema do sistema defensivo, vocês acham favorável? E pra uma partida dessa com três zagueiros?
3: Eu não acho que ele vai fazer isso. O que eu acho que ele podia fazer era preencher mais o meio. Se ele não tem o centroavante Luca, ele podia jogar o PH pra ficar mais centralizado, jogar só com um ponta, fosse o Mel, que fosse o... Acho que o Melco eu não tiraria do time. E aí ele colocaria mais alguém no meio. Ou então puxa o Melco pro meio, deixa o Fernandinho e o PH na frente, aí você teria um meio campo mais preenchido com quatro atletas e dois jogadores no ataque. Eu acho que estaria resolvido. Mas o Mozart não costuma mudar muito essa questão da disposição tática. Então eu acredito que ele vai fazer o que tá aí na tela mesmo. Ele vai colocar o PH como centroavante, mas vai puxar um outro ponta que seria o Fernandinho, ou ele pode pensar num Gustavo Prado da vida, sei lá. Enfim, ele pode fazer essas mudanças. Mas eu creio que para enfrentar o Galo, ele podia ter um meio campo mais preenchido e só dois homens na frente.
1: E aí, Liuê?
4: Mudanças são válidas, né, Gata Show? Mas, assim, analisando bem, o Ceará tem esse problema no setor de defesa, que não vai mudar de hoje, vai passar muito tempo ainda. Talvez até com contratações isso possa estar sendo resolvido. Mas, analisando essa escalação, é uma boa escalação para encarar o Atlético Mineiro. É um time que vai defender, com alguns atletas voltando para a marcação, principalmente o Melk. Quando ele joga na direita, ele volta mais para marcar, acompanha muito o lateral. e vai ser um time que tem qualidade para atacar. O grande problema é quando vai para o segundo tempo, quando ele coloca o Alano, né, que não entra com a mesma dinâmica, não tem a mesma dinâmica dos jogadores de meio campo, principalmente o Matheus Araújo, e jogar sem centroavante. O Ceará já venceu vários jogos sem gols de centroavante. O Ceará sente aí, de certa forma, a ausência de um camisa 9, porém tem outros atletas que chegam e marcam. O Fernandinho já marcou, o Matheus Araújo da mesma forma. Então, é um time que acaba se complementando em alguns outros quesitos. Eu vejo que é uma boa escalação, mas o problema é nas peças, principalmente na defesa, quando a gente vai analisar o segundo tempo, quando o técnico Alvinegro tenta mudar as circunstâncias da partida e acaba vendo opções de jogadores lentos, como o próprio Juan Alano e o Vina também, que são características diferentes de outros meias, como Matheus Araújo e Mel.
1: Bora aproveitar, gente, aqui, saber como é que vai esse Atlético Mineiro. A gente conta aqui com a parceria do Cláudio Rezende, lá da Rádio Itatiaia. E a gente vai com ele agora. Bora lá.
5: Um abraço a todos da Verdes Mares. É o Galo que tem esse jogo da Copa do Brasil como prioridade, assim como o Campeonato Brasileiro. Por isso, vai levar o que tem de melhor para esse jogo contra o Ceará nesta quarta-feira na Arena Castelão. Na ideia do técnico Barba, Eduardo Domingues, é escalar um Galo parecido com o que enfrentou o Botafogo e estava vencendo até nos últimos minutos, no último domingo, aqui na Arena MRV, pelo Campeonato Brasileiro. Tem uma baixa de última hora, que é o zagueiro Juan, que vinha sendo titular. Ele teve um problema, uma entorse no pé, está fora. As outras ausências: o meio-campista Vitor Hugo, que vinha sendo o melhor jogador do Atlético na temporada, ele se recupera de um problema muscular, segue fora. E também o Gustavo Scarpa, com uma entorse no joelho. Estão de volta o zagueiro Lianco e o volante Alan Franco, que estavam suspensos na última partida. Então, provável Atlético, o Galo, para encarar o Ceará nesta quarta-feira. Everson no gol, já jogou no Ceará e vai completar agora 36 partidas pelo Galo na Copa do Brasil. O Everson vai se tornar o atleta com mais jogos pelo Galo na competição em toda a história do clube. Então, Everson vai no gol, um esquema com três zagueiros: Ivan Roman, Lianco e Júnior Alonso. Os dois alas: Natanael pela direita, Renan Lodi pela esquerda. O meio campo deve ter o Maicon com o Alan Franco e aí o Bernard, que recebeu um pisão no pé, viajou, mas é dúvida. Se não for o Bernard, deve aparecer o Coelho. Alan Minda e Cassierra são as opções aí do técnico do Atlético para começar esta partida. Com a saída do Hulk, o Galo perde uma referência não só dentro de campo, mas fora também, né? É um jogador que é ídolo da garotada, dos meninos, e tem uma idolatria muito grande, né? Um dos principais da história do Atlético, por tudo que ele conquistou aqui desde 2021. Um dos primeiros jogos do Galo aí sem o Hulk, que agora vai ser jogador do Fluminense. Cassierra vencendo o principal nome do ataque do Atlético colombiano, camisa 9, fez o gol, inclusive, no último fim de semana. Um abraço.
1: Valeu, Rezende, muito obrigada aí. Agradecer também a Rádio Itatiaia, que vai estar também transmitindo esse jogo, esse duelo. É confronto decisivo. A gente, olha, abre aqui a nossa jornada às 9 horas da noite, logo após aqui a Voz do Brasil, tá, gente? A Hora do Brasil, na verdade. E a gente segue, ó, até, quem sabe, uma classificação. Se não tiver classificação, a gente segue também, viu? Segue também. É, que tem que seguir aqui o barco, viu, gente? E amanhã a gente conta essa história e projeta também um Leão, hein, que vai enfrentar o CRB. É Copa do Brasil na verdinha, gente. É muita coisa boa. Não sai daí, porque agora ele voltou.
3: Ele está de volta.
1: Ele está de volta.
3: Causando eco na cidade.
1: Como assim, Bruno?
3: Ele está de volta.
1: Ele está de volta? Ele voltou, não acredito, eu quero ver o homem.
3: Depois de causar em São Paulo, porque o homem ficou em rede nacional, ele volta com tudo.
1: Eu não estou acreditando.
3: Você tem que mostrar o retorno dele.
1: Eu tenho que mostrar o retorno.
3: Vixe,
1: é verdade, Luê, vou até filmar.
3: Tem a música,
1: Tem a música,
3: tem a música dele aí, tem, Brando? Música dele aí?
1: Ixi, cuidado com a... Ele voltou!
3: Ele está de volta!
1: Quem, Breno?
3: Olha aí! Olha o homem chegando! Uhul!
1: Quem está de volta?
3: João Inácio Júnior!
1: Eita, João! Voltou com tudo, hein, João?
3: Estávamos com saudade de você, Padim.
1: Estávamos com saudade! Tava com saudade da gente.
3: Cara, o cara arrebentou em rede nacional, viu? É. Arrebentou, arrebentou.
1: É nóis, João! Tamo junto! É isso aí, gente. Vai agora começar o Bafule. Vixe!
4: Será?
1: Será?
4: É o pau que rola nas redes sociais.
3: Eu vou fazer com ele
1: vai,
3: aqui.
1: Vamos vai, Brenão. Vai, Breno. Pro palco agora. Vai pro palco, vai pro palco. Vai. O cheiro, gente! Até amanhã, hein?

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0: Alô, alô, mundo, mundo! Estou voltando depois de um mês de férias maravilhosas. Estive em São Paulo, estive no programa do Celso Portioli, estive no programa do Danilo Gentili, estive num podcast chamado Catiri... Como é? Ticaracatica. Fui convidado para um monte de outros podcasts, mas fiz estes... Morria de medo de viajar de avião. Graças a Deus, Deus me curou, não tenho mais nenhum problema. Agora, mundo me espera. Vou viajar para todas as partes agora e tô voltando depois de 30 dias de férias. Estava com muita saudade desse programa, saudade da Cláudia Leite, saudade do Alisson Marques, saudade também do nosso grande sonoplasta, o Glauber Souza, saudade de você! Uhul! Que vê a gente pela TV Diário, que acompanha a gente pela Rádio Verdinha. Então, tô de volta dessas férias, feliz, porque você que curte a gente, que assiste a gente, nosso telespectador e nosso rádio ouvinte, são parte da nossa felicidade também. Então, vamos lá, estamos começando mais uma tarde linda, maravilhosa. Se ela não está boa para você, ela vai começar a ficar maravilhosa agora, porque Deus vai entrar com providência na sua vida, Deus vai entrar com providência na minha vida, eu vou agir da forma mais correta, eu vou agir da forma que eu vou afastar o mal de mim, você também. E nós vamos caminhar rápidos para um futuro lindo que Deus tem para nós. Vamos orar, que é o mais importante das nossas vidas. Vamos falar com Deus rapidamente para que Ele afaste de nós o mal e traga todas as coisas boas e felizes para nós. Pai, Deus, Senhor, dono da vida, Criador do universo, protege a nós que estamos aqui no programa Bafolê e protege a todas as pessoas que em quaisquer lugares estão ouvindo e vendo o programa agora. Nos livra, Pai, de brigas e confusões, acidentes, desastres, furtos, assaltos, sequestros, atentados. Nos livra de balas perdidas e de balas direcionadas. Senhor, nos livra das pessoas más, das circunstâncias más, das situações más. Nos livra de doenças, depressão, ansiedade, medo, pânico. Nos livra de doenças físicas. Nos cura, Pai. Senhor Deus, nos cura de doenças. Afasta de nós doenças e nos dá saúde. E nos faz vencer todos os problemas. Todos. Nos dá um futuro lindo. Oh, glória. Vamos acelerar para a vitória. E estourar o champanhe da alegria, do sorriso, do ânimo, da paz e da felicidade. Em nome de Jesus Cristo.
2: Obrigado, meu Deus.
0: Amém. Obrigado, meu Deus. Obrigado, Jesus. Obrigado, Espírito Santo. Recebe a cura. Recebe a felicidade. Recebe a paz. Recebe um tempo novo. Bate palmas aí pro futuro lindo que você terá. Eu, João Inácio Júnior, também recebo, em nome de Jesus Cristo. Uhul! Recebe aí, Cláudia Leite!
3: Cláudia Leite!
4: Olá, João Inácio Júnior! Seja muito bem-vindo de volta nas suas férias maravilhosas. Acompanhamos as suas aventuras. Seja muito bem-vindo, meu amigo. Obrigado. De volta à bancada do Bafolê. E boa tarde a você que nos acompanha em qualquer lugar desse lindo, azul e redondo planeta. E lembre sempre, hein? Troque suas folhas, mas não perca suas raízes. Mude suas opiniões, mas não mude. Não abra mão dos seus valores e princípios e bora pra frente. Boa tarde também ao nosso querido Alisson Marques, produtor
0: Alisson
4: e apresentador
0: Marques
4: do Bafolê.
0: Vamos ter uma tarde linda. Vamos começar com as informações. Big Brother Brasil. Como vocês sabem, Cláudia,
4: oi,
0: como é o nome daquele programa musical que era da Globo e que agora está no SBT? The Voice.
4: The Voice.
0: A Globo não quis mais o The Voice. O The Voice foi pro SBT, também não fez muito sucesso, né? Já tava perdendo as forças na Globo, a Globo não quis mais, foi pro SBT e lá não fez muito sucesso. Esse último Big Brother da Globo, esse último foi um grande sucesso ou foi um fracasso? A Rede Globo está interessada em jogar fora e não querer mais o Big Brother? Brasil ou está interessada em renovar até 2030? Eu vou dar detalhes para você daqui a pouco, né, Cláudia?
4: Exatamente. Outro destaque do Bafulê aconteceu em Quixeramobim. O irmão foi preso por ameaçar atacar a irmã com uma foice na mesma cidade onde a Ana Clara, de 21 anos, teve as mãos decepadas pelo irmão do ex-marido. Aconteceu de novo e foi em Quixeramobim e a gente conta os detalhes.
0: Mortes em academias de ginástica aqui no estado do Ceará. Escuta essa. No Ceará, entre julho do ano passado e este mês de maio agora, aconteceram várias mortes súbitas aqui no estado do Ceará. Pessoas que estavam malhando na academia. Várias pessoas morreram de mortes súbitas. Uma coisa bem impressionante. Pois bem, há agora uma sugestão que toda a academia de ginástica, toda a academia de crossfit e similares terão que ter um aparelho que custa 10 mil reais e que tenha pessoas treinadas para utilizá-lo, para que pessoas que passem mal

0: É?
1: É.
0: Vamos começar por essa, porque eu acho que é muito interessante. Olha aí, gente. Um insulto que você faz a uma pessoa, ou umas palavras que você diz para uma pessoa rudes, duras, ela passa quantos anos para esquecer?
1: 20 anos.
0: 20 anos. E um elogio que você faz para uma pessoa, em quanto tempo ela esquece?
1: 30 dias.
0: A mente da gente lembra mais do que é ruim, né? Olha que coisa impressionante, Cláudia.
1: E não é energia negativa, não. É algo que realmente os cientistas descobriram, João, Alisson e quem nos acompanha, é algo que perdura no nosso cérebro. Ficamos lembrando mais tempo os insultos, as maldades e as ofensas do que os elogios. Os neurocientistas americanos acabaram de divulgar esse estudo. E eles dizem que A explicação para isso está nos nossos antepassados. E é fisiológico, não é do achismo, do sentimento, não. Segundo os cientistas, da mesma forma que o nosso corpo tem dificuldade para emagrecer, por exemplo, porque precisa guardar energia, também precisa armazenar informações que podem ser uma ameaça. Para quê? Para se proteger numa próxima vez. Então, é como se o cérebro tivesse a função de montar uma lista de aprendizados. E isso tem até nome, chama-se viés da negatividade. Então, quando você passa por um momento ruim, que te ofendem, que te magoam, que inclusive te insultam, a liberação de substâncias gera medo e estresse na gente. E aí, o inverso é com a serotonina, que a gente recebe um elogio e aí recebe uma chuva de hormônios, serotonina, dopamina. E aí, o que acontece? O cérebro entende e apreende. Para as coisas ruins, ele guarda, porque já é um mapa para você fugir daquilo. Gente, e as coisas boas, ele esquece.
0: Como é que são as coisas nessa vida? No elogio, a gente esquece o elogio em um mês. Uma mágoa só. 20 anos?
1: 20 anos. Sabe aquela história? Quem bate nunca lembra, quem apanha nunca esquece?
0: Isso é verdade.
1: Tá aí, a ciência comprova que é verdade.
0: Bom, vamos lá aqui para uma informação muito interessante. Você sabe quantas pessoas morreram nos últimos tempos fazendo ginástica em academias de Fortaleza? 6 pessoas. Olha a bomba. Fazendo ginástica em academias de Fortaleza, 6 pessoas morreram de mortes súbitas. E agora, todas as academias, inclusive estúdios de pilates, crossfit, academias de boxe, de lutas, vão ter que comprar um aparelho que custa 10 mil reais, chamado desfibrilador. E nesses locais, terá que haver pessoas treinadas nesse aparelho, porque este aparelho, quando a pessoa tem... quando o coração para de bater, de repente, ou seja, há uma parada cardíaca repentina, esse aparelho pode fazer o coração voltar a funcionar e a pessoa ser salva. Portanto, esses locais que eu falei terão que comprar... Quer dizer, há uma sugestão, ainda não é obrigação, mas é uma sugestão que está sendo dada, que poderá virar lei, que esses locais terão que ter um aparelho de 10 mil reais chamado desfibrilador. E eu vou ler a notícia para você. No Ceará, entre julho do ano passado e este mês de maio, 6 pessoas tiveram mortes súbitas em academias e espaços esportivos da região metropolitana de Fortaleza, diante do aumento de casos de mortes súbitas registradas nos últimos 2 anos em academias, espaços de competição, entidades cearenses de áreas de saúde e do esporte e do direito divulgaram ontem uma nota técnica recomendando a obrigatoriedade da instalação de desfibriladores nesses locais, além de academias de boxes, de luta livre, de crossfit, estúdios de pilates e estabelecimentos similares em Fortaleza, independentemente do número de alunos. Volta para mim. Então, seja uma academia grande ou pequena, um estúdio de pilates, uma academia de ginástica, crossfit, de luta livre, poderão ter que comprar esse aparelho. O que é o desfibrilador? É um equipamento médico essencial que aplica uma carga elétrica ao coração para reverter arritmias graves e restabelecer o ritmo cardíaco normal durante uma parada cardíaca súbita. Quando a pessoa tem uma parada cardíaca súbita, o desfibrilador analisa o ritmo cardíaco e aplica um choque elétrico controlado para fazer

0: coração voltar a bater normalmente. Para a gente deixar bem explicadinho, não é ordem ainda, não é obrigatoriedade, mas várias entidades estão reunidas para que vire obrigatoriedade, para que esses espaços onde se pratica ginástica, esporte e tal, e até academias de crossfit e de pilates, tenham o desfibrilador. E cada aparelho custa R$10.000. Claudinha.
1: Eu concordo.
0: Também.
1: É muito importante e salva muito, pode salvar muitas vidas, né? Bora de intervalo?
0: Bora. Então, próximos assuntos.
1: Bom, nós vamos contar o que aconteceu em Xeramobim. O irmão foi preso porque ameaçou amputar a mão da irmã com uma foice, no mesmo município onde, há praticamente uma semana, a Ana Clara, de 21 anos, teve as mãos decepadas pelo irmão do pelo ex-cunhado, irmão do ex-marido dela. A gente conta tudo no próximo bloco.
0: E nós temos mais informações a respeito da Ana Clara, que teve as mãos decepadas por golpes de foice pelo irmão do namorado, ou seja, pelo cunhado. Nós temos mais informações aqui. E atenção, gente, muita gente ficou chateada quando o governo federal instituiu a taxa das blusinhas. O que é taxa das blusinhas? Acho que todo mundo sabe. Quando a pessoa vai fazer uma compra numa Shein, numa Shopee, num Alibaba, né? Que a compra é feita fora do Brasil, vem da China, por exemplo, havia uma taxa de 20%, um imposto de importação de 20% em compras de até R$250, né? Pois bem, o que está acontecendo? Olha aqui, será que essa taxa passou a existir no Brasil? Os produtos ficaram mais caros. Será que essa taxa de 25%, a taxa das blusinhas, vai aumentar para 40% para quem for comprar na Shopee, na Shein e lojas do estilo? Ou essa taxa acaba de cair? O governo acabou com a taxa das blusinhas. Se você não sabe, vai saber depois do intervalo comercial, aqui no Bafolê, com a Cláudia Leite, comigo João Inácio Júnior e com Alisson Marques.
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0: desânima. Vamos alegrar.
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0: Acredite em você, na vida, no amor. Lute, batalhe, ame. Não desista nunca dos seus sonhos. Porque se você não desistir e buscar Deus de verdade, a felicidade vai chegar. Toda tristeza vai sair de você, com certeza. A cura virá de todos os problemas físicos e emocionais. A vitória virá sobre todas as questões. E, ô glória, você vai acelerar para a vitória e estourar o champanhe da alegria, do sorriso, do ânimo, da paz e da felicidade. Em nome de Jesus Cristo, receba, recebe a cura, recebe o ânimo, recebe a fé, recebe o tempo novo. Eu também recebo em nome de Jesus. Vamos lá, gente. Olha, deixa eu mostrar uma foto para você que está com a gente na TV Diário. Você que está com a gente pela Rádio Verdinha, 92.5, pelas outras emissoras que nos retransmitem pelo Brasil e pelos aplicativos, vai acompanhar a história. Essa moça que a gente já vai mostrar pela TV Diário é a Ana Clara. O cunhado dela, o irmão do namorado dela, com uma foice, arrancou uma mão dela, decepou uma mão dela e a outra ficou praticamente decepada, só pendurada. Nós vamos dizer como é que ela está hoje, né? E tem mais informações aqui no programa sobre o que aconteceu, né? O que está acontecendo com o ex-namorado dela,
2: Ronivaldo,
0: que mandou o irmão dele,
2: Evangelista,
0: assustá-la, bater nela, segundo ele. E o irmão dele, cunhado dela, foi com uma foice, entrou na casa dela e fez a desgraça que aconteceu, né? Mas antes, a Cláudia vai contar já de outro caso, porque isso aconteceu em Quixeramobim, aqui no Ceará. A Cláudia vai falar de outro caso que também em Quixeramobim aconteceu. E, nesse caso, foi um irmão que com uma foice também prometeu arrancar as duas mãos, decepar as duas mãos da irmã. Outro caso.
2: Outro caso. O irmão de 40 anos, a irmã de 27 anos, e tudo aconteceu na zona rural de Quixeramobim, quando, na briga, ele chegou na porta da casa dela e começou a gritar, começou a dizer nomes com ela, xingamentos, e dizer que ia invadir a casa dela e ia atacá-la com a foice para arrancar, para amputar as mãos dela. Tudo isso aconteceu exatamente em Quixeramobim. Aí, depois da ameaça, ele fugiu. A polícia foi acionada, rapidamente o encontrou. Encontrou, inclusive, com a arma que ele ameaçou, com a qual ele ameaçou a irmã. Ele foi levado para a delegacia de Polícia Civil de Quixeramobim, onde foi autuado em flagrante, inclusive pelo crime de ameaça no contexto da violência doméstica. A foice foi apreendida e encaminhada para a delegacia. E na tarde, hoje é quarta, na tarde de ontem, dia 12, houve audiência de custódia e ele permanece preso, ou seja, da temporária, a prisão dele tornou-se preventiva e ele continua à disposição da justiça.
0: Daqui a pouco a gente vai tratar do caso da Ana Clara, que há poucas semanas atrás teve as duas mãos, vamos dizer, decepadas pelo irmão do namorado, amando do namorado. Uma coisa louca. A gente vai dizer o que está acontecendo com eles, os criminosos, e o que está acontecendo com ela, porque ela teve que passar por uma outra cirurgia, porque numa das mãos o reimplante estava tendo problemas. Ela teve que passar por uma segunda cirurgia que durou 8 horas. E também o agressor a agrediu também
2: na perna.
0: Ela também teve que ser operada outra vez da perna. Tudo com foice. E a gente vai trazer os detalhes para você aqui. Agora vamos falar de importação de produtos. Você compra na Shein? Você compra na, como é? Shopee? Em lojas desse tipo. E que você compra e a compra vem baratinha, mas vem da China. Vocês sabem que há algum tempo atrás o governo impôs um imposto de 20% além do ICMS sobre esses produtos, né? Produtos de até 50 dólares, ou seja, R$ 245 na cotação de hoje. Então, ninguém pagava esses 20% a mais e o governo, então, há algum tempo atrás decidiu que toda compra nessas lojas, nessas, como é que a gente diz? Como é que chama? Nessas lojinhas de internet, né, como Shopee, Shein e tal, as compras vinham com de 17% a 20% de ICMS e mais 20% da chamada taxa das blusinhas. Toda compra até R$ 245. Eu disse, o governo passou a cobrar, né? Pois bem, notícia boa. O governo federal anunciou ontem o fim da taxa das blusinhas, que é a cobrança de 20% para produtos importados de até R$ 50, ou seja, $250, ou seja, R$ 250. Então, conforme o anúncio do governo, a partir de hoje, quarta-feira, as compras de até R$ 245 nessas lojas tipo Shopee, tipo Shein e outras, estarão isentas desse imposto. Ou seja, o preço do produto para você comprar vai cair 20%. No entanto, ainda haverá a cobrança do Imposto sobre Circulação de Mercadorias e Serviços, ICMS. Isso já era cobrado sempre, né? Sempre foi cobrado. O ICMS é de 17% a 20%, dependendo do estado do Brasil onde a pessoa fez a compra. Portanto, o ICMS continua, mas a taxa das blusinhas a partir de hoje cai. E caindo a taxa das blusinhas de 20%, todo produto de até R$ 245 que você comprar nessas lojas de internet, né? Quando o produto vem de fora do Brasil, os produtos vão ficar mais baratos, 20%. E a Cláudia tem um complemento aqui.
2: E é um complemento importante. Essa redução, né, dessa taxa é temporária, não é para sempre, não. Segundo o que foi publicado, a isenção é temporária e vai durar durante um período de 60 dias, a partir da publicação, e que passa a valer essa isenção. E aí a tarifa pode voltar após esse período, a gente aguarda.
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0: É linda essa música. Ele tá tão velhinho, né, o Elton John? Já tá andando até com dificuldade, mas ainda canta. Nikita é o nome dessa música. Ô, Cláudia.
1: Oi.
0: A gente tem mais uma, né?
1: Temos sim, vamos pra Itapipoca.
0: Itapipoca, o que aconteceu? Itapipoca, município aqui do Ceará. Alô, Itapipoca, um beijo. O que foi que aconteceu lá, Cláudia?
1: Um homem foi morto a tiros dentro de uma loja e dois filhotes de cão, de cães, também foram baleados. Segundo o que a polícia apurou, o crime aconteceu porque o homem estava sendo perseguido pela polícia. Aliás, pela polícia não, estava sendo perseguido por inimigos, perdão. Ele tinha passagens pela polícia, ele estava sendo perseguido no meio da rua e entrou nessa loja para se esconder, mas não adiantou. Foi baleado, os tiros o atingiram de forma mortal e ele morreu numa execução sumária. Ele era Eduardo Viana, de 26 anos. A loja em que ele morreu fica no bairro Coqueiro, em Itapipoca. Isso aconteceu na tarde de anteontem, segunda-feira. E no momento do crime, dois filhotes de cães de 2 meses estavam num pet shop bem próximo e foram baleados na cabeça. Segundo testemunhas que estavam no local, porque isso foi na tarde da última segunda-feira, muita gente no meio da rua, o Eduardo estava em outra loja quando foi atacado pelos dois matadores que chegaram na moto. Ele conseguiu sair da moto, perseguido no meio da rua, entrou nessa outra loja e aí os criminosos o mataram e fugiram. E nessa história, muita bala sobrou não somente para o Eduardo, que era o alvo, mas para os filhotes de cachorro que foram socorridos, foram operados e estão internados. A Secretaria de Segurança e Defesa Social informou que ele sim respondia. Olha os crimes, praticamente era o Código Penal. Tráfico de drogas, ameaça, lesão corporal no contexto da violência doméstica, receptação, porte ilegal de arma de fogo de uso permitido. Bom, a polícia agora já registrou o caso na delegacia de Itapipoca, quer identificar e prender os matadores para que eles respondam na justiça. A principal linha de investigação, disputa entre facções.
0: Gente, vamos lá. Big Brother Brasil. Vamos falar de outro programa também, vamos falar do The Voice. The Voice Brasil. A Globo teve The Voice Brasil durante muito tempo e era um programa de grande ibope e muita audiência. Mas o ibope caiu e não subia mais. Então, os últimos The Voice Brasil, tanto das crianças quanto dos adultos, não foi um sucesso na Globo, caiu a audiência, caiu o faturamento, a Globo não quis mais. E aí, quem pegou? O SBT. Mas também lá não deu muito bem. O Ibope não foi bom e também lá no SBT, o faturamento, ou seja, o dinheiro que esse programa gerou não foi bom. Agora vamos falar do Big Brother Brasil, que está na Globo há quanto tempo? Será que o Big Brother Brasil também está caindo de Ibope? E a Globo, depois desse último Big Brother, resolveu que não quer mais o Big Brother Brasil lá? Bom, vou dar a informação para você agora. O Big Brother Brasil é um sucesso extraordinário na Rede Globo. Inclusive, este último Big Brother, o Big Brother 2026, bateu recorde de faturamento. Muito dinheiro, muitos patrocinadores pesados e poderosos. E uma audiência extraordinária. Portanto, por causa disso, a Rede Globo está tentando contratar o Big Brother, renovar o contrato até 2030. Olha que coisa bacana. Então vamos lá. A Globo está em negociações avançadas para renovar o contrato com a empresa que é dona do Big Brother Brasil. É uma empresa holandesa. Essa marca é de uma empresa holandesa chamada Endemol Shine. Então, para você ter uma ideia, a 26ª temporada do BBB alcançou 115 milhões de brasileiros. Foi visto por... esse Big Brother Brasil 26 foi assistido por 115 milhões de brasileiros, uma média de 17 pontos em São Paulo, 17 pontos de audiência, o que é muita coisa, e 18 pontos de média no Brasil. E um faturamento absurdo, portanto a Globo quer continuar assim com o Big Brother Brasil. Cláudia, a gente vai pro intervalo comercial e a gente volta com o quê?
1: A gente volta com mais... Só sobre o Big Brother, João.
0: Sim, sim.
1: Eu estava fazendo uma pesquisa rápida porque nós já demos essa informação, acho que você estava de férias. O Big Brother 26 terminou com 21 anunciantes. No começo, ele começou com 15 marcas iniciantes, terminou com 21. Além disso, o resultado financeiro estimado ultrapassou 1,5 bilhão de reais, só em receitas publicitárias. A notícia diz que o Big Brother Brasil 26, todo dia que ia pro ar, arrecadava 13 milhões de reais.
0: Caramba!
1: Fábrica de fazer dinheiro.
0: Vamos fazer o seguinte, atenção, a gente vai para um rápido intervalo comercial e vamos falar da Ana Clara, uma moça que quebrou o retrovisor do carro do namorado, porque estava zangada com ele.
1: É, na discussão.
0: Numa discussão, a Ana Clara, em Quixeramobim, aqui no Ceará, quebrou o retrovisor do carro do namorado. Aí o namorado levou o irmão dele, o cunhado dela, irmão dele, para dar uma surra nela.
1: Isso, irmão dele.
0: É, cunhado dela, irmão dele, irmão do namorado, para dar uma surra nela. O cara entrou lá na casa dela com a foice e decepou as duas mãos dela e ainda cortou com a foice outras partes do corpo dela. Nós vamos dar informações de como ela está agora e sobre os dois, o ex-namorado e o cunhado, que fizeram uma tragédia tão louca como a pessoa, decepando as duas mãos com golpes de foice, né, Cláudia?
1: Exatamente isso. E mais, como está na Clara, a gente vai contar também. E um ex-presidiário foi executado assim e saiu da saída temporária do Dia das Mães. A gente conta no próximo bloco.
0: E atenção, o casamento lindo do Natan e da Rafa Kalimann. Ih, era só amor, e todo era amor, e a Rafa Kalimann ficou grávida e teve neném, né?
1: É, a Zula, né?
0: Não, Zuza.
1: Zuza.
0: Aí o que que aconteceu? Sabe o que que a Rafa Kalimann veio falar agora? Você tá sabendo o que foi que a Rafa Kalimann falou de mal do casamento? De mal do casamento dela com o Natan? Eita!
1: E o Natan não ficou calado, ele já respondeu.
0: Você vai ouvir tudo, inclusive a Rafa falando, o Natan falando, é aqui no programa Bafolê, comigo João Inácio Júnior, com a Cláudia Leite, com o Alisson Marques, com o nosso excelente sonoplasta, que é o...
1: Glauber
0: Souza, quem tá na direção de imagens? Alô, Jonathan Ferreira, grande diretor de imagens, quem tá nos caracteres? Carlos Ferreira e no Master, Davi Magalhães. Cláudia, a gente volta ligeiro.
1: Ligeiro, ligeiro. 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
2: Alô, alô, alô, Brasil, Brasil, Brasil, alô, alô, mundo, que horas, Cláudia?
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2: Muita alegria, muita felicidade, muita vida pra você, é o que a gente deseja e é o que vai acontecer com você se você buscar Deus de verdade pra sua vida e lutar e nunca desistir, não importa a sua idade, não importa o problema que você tá passando, vai vencer com Deus, a doença terá cura. E os problemas serão vencidos de todas as espécies, em nome de Jesus Cristo. Ô, glória, você vai acelerar com a vitória e estourar o champanhe da alegria, do sorriso, do ânimo, da paz e da felicidade. Agora o mundo tá cheio de loucura, né? Mas vamos falar do caso da Ana Clara, que em Quixarambubim teve as duas mãos decepadas por foiçadas, golpes de foice. E ainda teve um golpe de foice na perna que decepou um tendão, né? E ela passou por algumas cirurgias. Nós vamos falar também como é que está a situação dos agressores, ou seja, o cara que era namorado e agora, claro, é ex-namorado, e o irmão do ex-namorado que foi lá, né, amando do namorado para fazer a maldade com ela. Mas vamos relembrar mais ou menos como tudo aconteceu. A Ana Clara e o namorado Ronivaldo passaram um bom tempo bebendo bebida alcoólica juntos e tiveram uma discussão, não foi, Cláudia?
3: Sim, isso no feriado dia 1º de maio, sexta-feira, na casa dela. E aí então, eles começam a discutir por causa de um dinheiro que ele achava que ela tinha tirado da conta dele sem ele permitir.
2: Ele acusou ela de ter tirado um dinheiro da conta dele. Ele acusou ela de ter tirado dinheiro da conta dele, tipo assim, roubando, né? Sem ele permitir. É o que ele falou.
3: Inclusive, o vídeo capta o momento em que ele a chama de ladrona. Aí os ânimos se exaltam, ele então parte pra cima dela, ela corre e na corrida ela bate no retrovisor do carro dele e quebra. Aí ele vira uma arara, ele fica completamente irado, ela consegue voltar pra casa e ele diz, eu vou voltar pra te matar. E bom, aí
2: a gente vai ver um vídeo. A gente vai acompanhar um vídeo com áudio agora. E esse vídeo foi captado por uma câmera de segurança. E é o momento em que ele vai para a casa dela com o carro, com o irmão. E aí eles têm uma discussão. Preste bem atenção na discussão. A gente não ouve muito bem o que eles dizem, mas o vídeo tem legenda. Você pode ler no vídeo. Então, antes da Ana Clara ter tido as duas mãos decepadas e um golpe de foice muito grande na perna que decepou um tendão, houve essa discussão que você vai acompanhar. Depois da discussão, o irmão do namorado, o irmão do Ronivaldo, sobe no sobrado.
3: Pula o muro da casa?
2: É, pula o muro da casa e o que faz?
3: Ataca
2: ela, arranca as duas mãos dela, dá um golpe na perna dela e quando volta você vê o que é que eles conversam, o namorado e a namorada. Mas vamos ver a discussão desde o começo. Acompanha com atenção porque o áudio não é bom, foi captado por uma câmera de rua, mas tem legenda também para você acompanhar a leitura. Vamos acompanhar.
4: Ladrona. Ei, pode matar ela, pode matar. Ei, ela devolvendo o meu carro aqui, vai pagar. Tu devolvendo o meu carro aqui, vai pagar. Tu matou, mano? É isso, não. Tu matou. Não tem isso, não. Matou. Vai fazer que isso, não. Aí, mano. Aí, matou com a nossa vida. vocês. Acabou a nossa vida.
0: Vamos aí, já é. Já é.
2: Acabou? Então vocês acompanharam quando o namorado e o irmão dele foram na casa dela. Aí o namorado Ronivaldo manda o irmão dele matá-la. Pode matar, a é gente ouviu, pode matar. Quando o cara foi lá na casa e que arrancou as duas mãos dela, decepou as duas mãos dela e deu um golpe na perna dela tão grande que decepou um tendão, aí o namorado se faz de besta. Tu matou, era só pra dar um susto. Mas a gente ouve quando ele diz, pode matar ela. Você tem alguma coisa para falar? Mas, olha, a gente tem a foto aqui dos dois. A foto do Ronivaldo e do cunhado.
3: Isso aconteceu na noite?
2: Sim, claro.
3: Da sexta-feira, 1º de maio, dia do trabalho, feriado. E depois, então, os dois fugiram. Polícia agiu rápido. A Ana Clara foi socorrida. Da UPA de Quixeramobim veio rapidamente aqui para o JF Centro. Enquanto isso, o evangelista, o cunhado, foi preso em casa no conjunto Esperança com a foice que usou para o crime. O irmão dele, namorado dela, foi preso em Madalena, que fica a 63 quilômetros de Quixeramobim. Os dois foram levados para a delegacia. O Ronivaldo, o irmão, disse que não se lembra, só se lembra da briga e não se lembra mais de nada. Já o evangelista disse, ele foi me chamar, disse pra gente dar um jeito nela, eu levei a foice porque eu quis e eu já agi na maldade. Enquanto isso, ela veio socorrida pra Fortaleza, pro IJF Centro, passou por uma cirurgia que durou 12 horas, realizada por 15 competentes profissionais do IJF Centro, e aí então, ela ficou na UTI até quarta-feira da semana passada. Inclusive, nós até divulgamos aqui um áudio em que ela agradecia a Deus que ela estava bem melhor, mas ela precisou retornar para o centro cirúrgico, onde fez duas outras cirurgias nesse fim de semana. A primeira já era programada, que era para recompor o tendão da perna, que foi decepado pela foice.
2: Essa foi uma cirurgia mais simples. Agora, na mão, uma das mãos que foi reimplantada, deu problemas. Ela passou por uma cirurgia de 8 horas.
3: Exatamente.
2: Uma nova cirurgia.
3: Isso, porque os médicos viram que o dedo mínimo da mão esquerda estava ficando roxo. Então, os médicos rapidamente levaram-na de volta para o centro cirúrgico, 8 horas de cirurgia para revascularizar o dedo mínimo da Ana Clara.
2: Ana Clara está se recuperando bem. Cláudia, desses dois aí, quem é o...
3: O Ronivaldo.
2: O namorado.
3: É o de boné.
2: E o outro é o irmão dele.
3: É o evangelista, o irmão dele. Eles foram presos, houve audiência de custódia, permaneceram presos. E sobre eles, eles foram denunciados. A denúncia já foi aceita. Tentativa de feminicídio com uma série de agravantes.
2: Gente, a gente mostrou a imagem para quem está acompanhando a gente. Estamos mostrando a imagem para quem está acompanhando a gente pela TV Diário. Quem está na rádio ou nos aplicativos de rádio, claro, não tem imagem ainda em rádio. Acompanham a nossa narrativa. Aqui comigo está o Félix.
5: Olá, João Inácio. Boa tarde.
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2: Show.
5: Obrigado, João Inácio,
2: Félix,
5: até mais, meu amigo.
2: Um abraço, meu querido. Ô, Cláudia.
3: Oi, João.
2: O que é que a gente vai contar agora?
3: Bom, agora a gente pode contar sobre Fátima Bernardes.
2: O que está acontecendo com a Fátima Bernardes, que foi apresentadora do Jornal Nacional durante muito tempo, depois ela foi a primeira apresentadora do Encontro lá na Globo, foi casada com William Bonner, hoje nem está mais na Globo, nem é mais casada com William Bonner. Mas ela fala alguma coisa do William Bonner.
3: Fala.
2: Será que ela resolveu falar mal? Porque tem ex-mulher que guarda o segredo de um mau marido até muito tempo. Até um dia que ela resolve jogar tudo pra fora. Será que ela fala que o William Bonner foi um péssimo marido? Ou o que será que ela fala a Fátima Bernardes, Cláudia Leite?
3: Fátima Bernardes participou de um podcast e aí contou detalhes da separação do William Bonner em 2016. Ela falou sobre a relação dos trigêmeos, né? A Beatriz, a Laura e o Vinícius, depois de saberem que ela e o William Bonner estavam separados, não iam mais permanecer juntos como marido e mulher. E aí ela disse que teve um momento que foi fácil nessa história, porque os filhos já tinham 18, 19 anos, né? Os trigêmeos. Então foi algo mais fácil, não foi com relação, seria bem mais difícil se as crianças, se os filhos fossem crianças, né? Ou adolescentes. Ela disse, no meu caso, os trigêmeos tinham entre 18 e 19 anos, não houve nenhuma daquelas discussões que são muito difíceis. Primeiro porque entre nós foi tranquilo. É difícil no reunir a família para conversar, claro, mas não tinha que ter dia de visita, não tinha que ter discussão por nada, não tinha que ter guarda compartilhada. E aí ficou tudo muito tranquilo e muito fácil. Ela disse, inclusive, eles, os trigêmeos, pegavam o carro, iam dormir na casa do William, dormiam aqui também a hora que queriam. E nós dois, eu e o William, sempre fomos muito, muito tranquilos com isso. Nunca teve esse tipo de discussão. É óbvio que é difícil para a família, é o momento de uma nova configuração. E ela disse mais, ela disse que afirmou, João, Alisson e quem nos acompanha, a separação foi delicada como pessoa, como mulher, mas eles eram adultos e conseguiram levar bem. E hoje, não só hoje, além ainda também, depois da separação, ela disse que eles sempre mantiveram a imagem um do outro para os filhos e foi tranquilo.
2: Então, ela não falou coisa má do William Bonner, a Fátima Bernardes, falou coisa boa. Né? Deixa eu falar uma coisa.
3: Nossa, então, sabe qual foi a expressão que ela usou?
2: Eu tenho um negócio aqui para contar para vocês aqui. Quente, é quente. Em um minutinho.
3: A Fátima Bernardes usou a expressão harmoniosa. Ela disse, a minha relação com o William depois de separada é harmoniosa. Eu tenho certeza que os trigêmeos nunca ouviram o William falando mal de mim. Nem eles nunca ouviram eu falar mal do William em nenhum momento, porque realmente não tinha o que dizer.
2: Bom, vamos lá. Deixa eu contar uma coisa pra vocês aqui. Dia 25... É 25? Que dia é 25? É segunda-feira que vem?
3: Vamos olhar.
2: Né? Dia 25 de maio. Que dia é? Tem um negócio aqui que vai acontecer no dia 25 de maio.
3: É uma segunda-feira. É a última segunda-feira de maio.
2: Não é a próxima?
3: Não, a próxima é 18.
2: Gente... Eu estive no... Vou contar para vocês uma coisa aqui. É sobre mim. Ó, eu estive lá em São Paulo. Vocês sabem que eu morria de medo de viajar de avião. Há 40 anos eu não viajava de avião, mas graças a Deus, a Jesus Cristo e ao Espírito Santo, o problema foi superado. Peguei um avião, fui para São Paulo, voltei de São Paulo na maior tranquilidade. Não tive o mínimo de medo, o mínimo de ansiedade, nem... nos dias que antecederam a viagem, nem quando eu estava no aeroporto, nem quando eu entrei naquele túnel que vai para o avião, nem dentro do avião, nem na subida, nem no percurso, nem na hora nenhuma. Nem na decolagem, nem na aterrissagem, em nenhum momento eu fiquei com medo. Deus me livrou completamente. É como se eu estivesse aqui na sala, aqui com você no estúdio, Cláudia.
3: Então, que horas você viajou? Bora fazer um retrospecto rápido. Quero ser viajante.
2: Mas eu tenho um negócio para contar. Sim. E digo já sobre isso aí. Então, eu estive lá. Tenho coisa para contar para vocês. Eu estive lá no SBT. O SBT é lindo, é maravilhoso. O tratamento. Deu uma entrevista para o Danilo Gentili, no The Noite, que inclusive está na internet. Aí depois. Participei como convidado especial também do programa do Celso Portioli domingo passado. Foi domingo passado? Não, domingo atrasado. Agora eu me esqueci, mas foi um dia desses aí. Entendeu? Então foi maravilhoso. Dei uma entrevista no podcast. Como é que é o nome, Glauber Souza? Caracaticas? Ticaracaticas? Foi. Pois é. E fui convidado para muitos outros programas. Agora é o seguinte. Eu tinha o Titela aqui no Ceará. Tem um talk show. É Titela Talk Show. Ele me convida há 3 anos para ir no podcast dele. E eu prometi que o primeiro podcast que eu iria aqui no Ceará seria o dele. Você sabe que eu não sou um cara de dar entrevistas. Só tenho dado entrevistas para as empresas do Sistema Verdes Mares. Para a Rádio Verdinha, para o Diário do Nordeste, para a Televisão Verdes Mares e tal, né? Mas eu não sou muito de dar entrevistas. Mas fui lá no Rio, ou São Paulo, dei entrevistas e estava devendo. Então, eu sempre disse... que o primeiro podcast aqui do Nordeste que eu daria entrevista seria do Titela. E já está marcado. É dia 25 de maio. Olha aí, dia 25 de maio, é uma segunda-feira, 8 da noite. Eu estarei lá. Onde é o lugar, meu Deus? Ele não botou aqui. Como é que é o nome? É no Aidento Comedy, é? Eu vou ver aqui. É onde o Titela faz o talk show. Então eu convido você, tá? Porque eu vou estar lá. Eu acho que lá cabe só 80 pessoas, mais ou menos. É pequenininho, cabe 80 pessoas. Então você tem que adquirir logo a sua entrada, né? Porque senão você vai querer ir e não vai ter mais vaga. Mas é no Titela Talk Show que eu vou estar lá, viu? É na Maraponga, é uma casa de espetáculo pequena, cabe 80 pessoas, mais ou menos. Então, é no dia 25 de maio, uma segunda-feira, eu estarei lá falando, dançando, dando os pinotinhos e respondendo a todas as perguntas que o Titela me fizer e também fazendo comentários. Titela Talk Show, 25 de maio, garantido. Titela, eu prometi, não foi? Então... estarei lá no Titela Talk Show, 25 de maio, uma segunda-feira, 8 horas da noite. Show! A gente vai para o intervalo comercial trazendo o quê, Cláudia?
3: Na volta você fala que dia você viajou e como você venceu esse medo. Eu quero saber.
2: Sim, sim, Cláudia.
3: Eu quero saber como é que aconteceu, né, essa maravilha, esse milagre de Deus na sua vida. Porque a gente sabe que você tinha P-A-P-A-V-O-R, pavor de viajar de avião.
2: É verdade.
3: E aí é um testemunho muito importante. Vamos contar do ex-presidiário que saiu numa saída temporária do Dia das Mães e foi executado com uma chuva de tiros.
2: E atenção, gente. seguinte, estou devendo uma para vocês, mas sai agora no próximo bloco. O casamento do Natan, o cantor cearense que nasceu em Sobral, mas foi criado em...
3: Tauá, não, Tianguá.
2: Tianguá.
3: Isso, Alisson.
2: Que bom, Alisson Marques e Cláudia Leite. Pois bem, o casamento dele com a Rafa Kalimann foi um espetáculo. E agora, a Rafa Kalimann vem falar mal. Eu tava achando que era um casamento tão fofo, tão lindo, os dois aparecendo o tempo inteiro na internet, ele fazendo música pra ela. Era carinho, era amor. Mas parece que esse amor, esse carinho, será que esse amor e esse carinho era só coisa pra gente ver? E de fato lá, a vida deles não era boa? Porque a Rafa Kalimann fala mal de como foi tratada durante a gravidez pelo Natan. Aguarde, porque você vai ouvir ela falando e ele falando também, né, Cláudia?
3: Exatamente isso, essas e outras no Bafulé.
2: Deixa eu só chamar mais uma.
3: Tá bom.
2: Como vocês sabem, o Marrone, da dupla com Bruno, fez uma operação no Fiofó. Não foi? Ele estava com um problema no Fiofó, no ânus, e foi operado no Fiofó. Então ele fala dessa operação e também... ele fala uma outra coisa, ele faz declarações quentes sobre outra coisa. E a gente vai trazer para você depois do intervalo comercial aqui no Bafulê, né, Cláudia Leite?
3: É verdade. 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

0: Opa! Alô, alô, Brasil, Brasil, Brasil.
1: Brasil, Brasil, Brasil.
0: Eu quero animação, eu quero alegria. Essa tristeza você vai jogar fora. Porque a tristeza não paga dívida. O medo não paga dívida. Às vezes a gente tem um problema. E esse problema começa a perturbar a mente da gente, ao ponto da gente só faltar ficar louco, né? Louca. Mas a gente tem que ter Deus na vida, porque às vezes a gente não consegue resolver o problema sozinho. E nenhum ser humano pode ajudar. Muitas vezes o próprio ser humano, aquele que a gente espera, ou aquela ser humano, só para entender, ou aquele ser humano que é quem poderia nos ajudar, é quem nos atrapalha. É quem nos perturba. Aí você vê que ninguém pode lhe ajudar. Pode ser apenas um problema de situações que aconteceram, mas pode ser uma doença. Pode ser o problema que for. Quando a gente crê de verdade e a gente quer que o problema seja resolvido, a gente faz a parte da gente. Olha, às vezes é difícil fazer. Mas se a gente não fizer a parte da gente, Deus não vai fazer a parte dele. Quer você acredite ou não, quer você aceite ou não, essa é a realidade. Tem coisas que se nós não fizermos a nossa parte, Deus não vai fazer. Por isso que às vezes a gente pede a Deus e não consegue. Porque a gente não fez a nossa parte. E o que é nosso dever, Deus não faz. Às vezes um simples pedir perdão a alguém que a gente magoou. Ou mesmo ter fé, lutar, batalhar. E se você fizer a sua parte e orar a Deus de verdade, aquela situação que não tem solução, que não se resolve, será resolvida. Mas você tem que se desprender de certas amarras. Você tem que jogar fora o que lhe amarra e lhe impede de fazer a sua parte. Se você não fizer, a bênção não virá. Passar-se-ão 2 anos, 10 anos, 20 anos. Esse é o caminho. Resolver a questão que deve resolver.

0: viu algumas pessoas naquele tempo, há mais de 2000 anos atrás, entregando dinheiro na igreja. Vamos dizer, o dízimo, a oferta na igreja. Sabe o que foi que Jesus Cristo falou? Muita gente que está dando dinheiro ali para a igreja, dando dízimo, dando oferta, aquele dinheiro não vale de nada. Deus nem aceita. Os pastores explicam isso? Os padres explicam isso? Tem que explicar. Você pode pegar o dinheiro que você quiser e dar na igreja, mas pode não valer de nada. Deus não aceitar o seu dinheiro. Porque Jesus Cristo disse: se você tem alguma coisa para resolver com outra pessoa, se você fez o mal a alguém, vá primeiro àquela pessoa, confesse àquela pessoa o mal que você fez a ela, peça perdão, pague o que você deve, compense pelo prejuízo que você deu, pela maldade que você fez. Aí sim, só então depois, volte e dê sua oferta na igreja. Aí Deus aceita a sua oferta. Não sendo assim, você está entregando é para o cão. Jesus não falou que você está entregando para o cão, mas ele disse: se você não fizer assim, não tem valor de nada o que você fizer. Como é que você faz o mal a uma pessoa? Como é que eu faço mal a alguém? Não tenho coragem de ir lá revelar, confessar, pedir perdão. Aí sim. Aí Deus perdoa, abre seus caminhos, recebe sua oferta. Se não for, então é isso, gente. Às vezes a gente quer a bênção, quer a cura e não recebe. Quer a vitória e não recebe. Porque não sabe o caminho. Ninguém ensina como é que é o caminho mesmo. E a gente pensa que a gente pode fazer o caminho. A gente pensa que a gente pode manipular Deus. Ninguém manipula Deus. Ele diz: é assim. Ele deu várias regras. E se a gente não cumprir, não recebe a bênção. Ô, glória, tá sabendo o caminho, agora faz e você vai acelerar a vitória, porque essa ansiedade vai embora, essa ansiedade vai embora, esse medo vai embora, esse pânico vai embora, a cura virá dos problemas físicos e espirituais e se estabelecerá um novo tempo com Deus. Se você cumprir o que Deus manda através de Jesus, a vitória será linda, o futuro será lindo. Ô, glória! Recebe a bênção aí.
1: Receba!
0: Em nome de Jesus Cristo, e segura e retém. Porque o que Deus tem para você, se você fizer o que Ele disse, é lindo, é futuro novo, é tudo de maravilhoso. E eu, João Inácio Júnior, também recebo. Em nome de Jesus Cristo.

0: Está tudo escrito por Jesus, foi tudo dito por Jesus. As pessoas não aprendem, não se ensina mais nas igrejas. E aí a bênção vai ficando, a gente vai ficando só na esperança e não recebe. Para receber tem que ser do jeito que Jesus Cristo mandou. Bom, ô Cláudio, tu vai contar uma? Eu tenho duas para contar. Uma é desse rapaz aí, ó. O Marrone.
1: Sim.
0: O Marrone da dupla com o Bruno. Todo mundo sabe que ele fez uma cirurgia no feofó. Ele fala sobre essa cirurgia, que todo mundo já sabe, mas também ele fala outras coisas que você não pode perder. E o Natan, gente, casamento tão lindo, tão bonito, na internet pra gente ver, mas a Rafa Kalimann, a esposa, vem contar umas coisas surpreendentes que não são bacanas a respeito. Pelo que ela diz, não são bacanas a respeito do Natan. Vamos saber o que é. Mas antes, a Cláudia Leite tem outra.
1: Antes, nós vamos conversar sobre sua viagem, pode ser?
0: Pode ser, Cláudia.
1: Muito bem. Você entrou de férias e estava programado para você viajar num domingo, para estar lá no domingo e participar, né, da sua agenda lá em São Paulo. E aí a gente quer saber que você fala que venceu o medo, né, por... um milagre de Jesus, né? Por Deus. Você mesmo, por suas forças, não conseguiria. E a gente sabe, eu tô aqui há 27 anos e vejo, e vivi, né? Seu medo, seu pavor em andar de avião. E que, inclusive, quando recebeu o primeiro convite, disse, não, muito obrigada, declinou, porque não tenho condições de viajar, sem chance. E aí eu quero saber, não só eu, como todo mundo, como é que se deu esse processo, esse milagre,
0: gente,
1: que você disse que viajou...

0: E chegou, depois, quando chegou lá, você já fez um vídeo dizendo: estou tranquilo, deu tudo certo, consegui viajar sem pânico, sem medo. Agora é com você, João.
1: É uma coisa muito interessante. Essa sua pergunta é muito importante, Cláudia, porque assim, eu não tenho medo de nada. Eu sou um homem destemido, graças a Deus, muito confiante e me considero uma pessoa forte por Deus. Porque Deus tem me ajudado. Eu tenho dito que não tenho medo nem da morte. Claro que eu não quero morrer. Eu não quero. Quero viver muito. Eu amo minha vida. Amo meus filhos. Amo meus amigos. Amo tudo. Quero viver muito. Mas se a hora chegar, por que ter medo? E também não tenho medo do que vem depois da morte. Não me preocupo com isso. Confio demais em Deus. Agora vamos lá. Um problema, que era um pânico terrível, que era viajar de avião. Aí as pessoas dizem: João, você diz que não tinha medo da morte. Então, viajar de avião, você não tinha medo, não era de morrer o avião caindo? Não. Essa história de subir, de estar no ar, era um pânico terrível. Há 40 anos eu não viajava de avião. Quando eu tinha que viajar de avião, e viajei pela última vez há 40 anos... Antes da viagem eu começava a passar mal, 3, 4, 5 dias depois. Quando ia para o aeroporto, parece que ia... Meu Deus, só eu sei como é que eu ia para o aeroporto. Quando ia entrar no avião, o pânico se estabelecia. Eu sentia era terror. Quando o avião ia subir, meu Deus do céu, que coisa horrorosa. Então eu pensei, agora vou para São Paulo para participar dos programas do Danilo Gentili do SBT e pro programa do Celso Portiolli do SBT. Eu vou morrer dentro do avião. Eu não sei nem se eu chego em São Paulo. Eu só fui porque a Cláudia Leite me insistiu muito, minha mulher me insistiu muito, meus diretores aqui do Sistema Verdes Mares de Comunicação, como o Ambrósio, que é o diretor geral de programação, chegou para mim e me deu a maior força. Então, assim...
0: Alisson também?
1: Alisson Marques também. E aí eu terminei dizendo: eu vou, mas vou morrer dentro do avião, não sei se eu chego em São Paulo vivo. Cláudia, O que aconteceu foi que quando eu marquei, e as passagens chegaram, a hospedagem chegou também, lá os tickets de hospedagem.
0: Sim.
1: Eu fiquei tranquilo. Então, passou uma semana, passou duas, chegou a hora de ir pro aeroporto, fui pro aeroporto, tranquilão.
0: Manhã de domingo. Foi numa manhã de domingo?
1: Foi.
0: E aí?
1: Aí
0: saiu de casa?
1: Saí de casa tranquilo, fui pro aeroporto tranquilo, fiquei esperando o avião tranquilo, cheguei na sala de embarque tranquilo, chegou a hora de voar, eu entrei naquele túnel tranquilo, o rapaz lá da companhia de voo disse: João, tu vai viajar num avião bem novinho, 180 passageiros,
0: você...
1: novinho.
0: Você atendeu a sugestão do Alisson Marques e envelopou sua mala? Não
1: envelopei!
0: Foi? É, Alisson Marques.
1: Envelopei, Alisson Marques. Me lembrei de você, envelopei minha mala. Aí pronto, o que, que aconteceu mais?
0: Nesse momento, você não sentia, não? Cadê o pânico que eu ia sentir?
1: Não, eu não senti nada. Aí eu entrei no avião, assim, como se eu estivesse aqui. O avião subiu, eu fiquei olhando pela janela. Ah, oh, coisa linda, tá indo embora. Cheguei em São Paulo, legal, desceu. Olha, eu agradeço demais a Deus. Foi milagre, milagre, milagre, milagre de Deus, porque Deus sabia que eu tinha que viajar. Então eu não senti mais medo. Eu tô doido pra viajar, tô com saudade de São Paulo, tô doido pra subir de novo no avião. Oh, coisa maravilhosa, Cláudia. Foi lindo.
0: Que coisa boa,
1: uma,
0: né?
1: Vitória muito grande que Deus me deu. Era o problema que eu tinha na vida.
0: Que bom.
1: Tá, foi uma cura assim. Eu nunca pedi a Deus: Senhor, me cura do medo de viajar de avião. Mas eu peço a Deus todas as curas. E Deus me deu, por acréscimo, o medo, mas eu não senti o mínimo, a mínima da ansiedade.
0: Nem precisou tomar nada pra se acalmar.
1: Só bebi água mesmo porque tava com sede.
0: Legal, tá aí. É a prova inconteste de quando a gente se coloca diante de Deus e diz: Senhor, faz tua obra em mim, ele faz perfeito, porque ele é o perfeito. Parabéns, viu?
1: Obrigado, Cláudia.
0: Parabéns, Tome 5. E aí você vai aceitar o desafio do Valdones? Vai voar no avião do Valdones.
1: Agora o Valdones é meio louco, né? Valdones é meio louco. Aquele avião dele faz peripécias. A Cláudia...
0: É maravilhoso.
1: Tem lá no Instagram dela a Cláudia fazendo umas coisas com...
0: Acrobacias. Com o Valdones, que é piloto e ele é membro honorário da Esquadrilha da Fumaça.
1: Vai
0: Foi
1: lá.
0: Sensacional.
1: Vai lá ver a Claudinha no Instagram dela. Bom, vamos pra frente, né, Cláudia?
0: Bora pra frente.
1: Vamos pra frente, a Cláudia.
0: E agora tem um recado importante.
1: Deixa eu dar só um aqui. Eu posso dar um, meu filho? Você deixou dar um? Vamos falar aqui primeiro da Rafa Kalimann e do Natan. O Natan é querido, o Natan já veio aqui nesse programa. O Natan nasceu em Sobral, mas é conhecido como tendo nascido lá em
0: Tianguá,
1: porque ele foi criado em Tianguá e hoje ele é o Natan do Brasil. Amo Natan, é um cantor cearense que eu gosto demais. E ele é gente muito boa. Ele é gente muito boa. O Brasil ficou surpreso quando, de repente, ele casou-se com uma das influencers digitais mais importantes do Brasil, a Rafa Kalimann. E era tanto amor na internet, era tanta declaração de amor, parecia assim um casal tão ajustado, tão feliz. Só que agora a Rafa Kalimann diz que se sentiu abandonada durante a gravidez por ele, Natan. Eu fiquei surpreso, nós estamos com a entrevista aqui para mostrar para você. Então ela, Rafa Kalimann, ficou grávida, já tem uma menina que é a Zuza, né? E aí ela vem para a internet para dizer: gente, eu me senti totalmente abandonada pelo Natan durante a gravidez. O que é que ele responde? Ele fala: será que ele realmente abandonou ela durante a gravidez? Ela se sentiu, embora eles não tivessem separados, o casal não tivesse separado, mas ela se sentiu sozinha durante a gravidez. Será? Vamos acompanhar a entrevista dela e o que ele fala.
2: A única pessoa que eu tinha do meu lado que eu conseguia falar e que eu não geraria preocupação era o Natan. Só que foi um momento em que ele não conseguiu acompanhar e assimilar o meu momento também. Então, isso mexeu muito comigo. Muito mesmo. E foi um momento que o conflito interno dele gerou fuga. Então ele começou a fugir de tudo o que pudesse trazê-lo para cá e para essa realidade que não estava legal. Ela não estava sendo legal, realmente. Então eram muitas mudanças, muitos medos, ansiedade. E eu só precisava dele.
3: E a Rafaela me falando muito: Natan, eu preciso de você mais aqui perto. Às vezes eu estava aqui em casa, só porque um exemplo, ela estava cozinhando e às vezes eu estava aqui no sofá deitado. Eu quero que você esteja mais perto de mim ainda, eu estou me sentindo sozinho. E eu ficava sem entender: meu Deus, como é que ela está sozinha se eu estou aqui em casa com ela? Eu acho que nesse momento foi o momento que eu mais me vi longe da Rafaela, mesmo estando perto.
4: Eu vejo que a sua intenção é tipo assim: eu quero estar com a minha mulher, mas eu tô num looping de trabalho. Agora, quando eu sei que eu não sou uma escolha pra você, nossa família não é uma escolha, é onde me machuca.
5: Trabalho, acho que tudo bem.
4: Tudo 100% bem.
5: A questão é os extras. Me contou do pagode.
3: Os meus amigos, não era que neve num pagode, os meus amigos vieram do interior junto comigo. Eu nunca fiz uma confraternização, nada com eles, nada de Natal. E eu não sei se vão passar o Natal com a gente. E eu fui fazer um show em Porto Alegre. Quando eu fazia um show em Porto Alegre, é do lado de onde? Gramado. Levar pra conhecer Gramado. Era meu sonho também levar pra conhecer Gramado. Falei com ela.
4: Falou. Aí, só que o que é o ponto? Chega uma hora que você não quer mais falar o óbvio. Eu tô no 9º mês de gestação e mais uma vez eu tenho que te pedir pra estar em casa comigo. Eu não vou pedir o óbvio. Então, tipo, tá tudo bem. Então, vai. Aí, beleza. Do gelo virou um pagode numa outra cidade.
5: Natan, isso aí é o Natan de antes.
4: 9 meses de gestação. E ao invés de você voltar pra casa pra você ficar aqui comigo e me ajudar com as coisas e comigo e só estar presente, você foi curtir.
3: Tudo bem. Não,
5: então você não pode. Você também está grávido de 9 meses.
3: Não, eu também. Junto. Eu acho que eu também.
5: Você também vai estar no puerpério. É isso que eu quero falar do pós-parto. É tudo sobre a neném. É tudo você focar na neném. Ela vai amar muito mais você quando vê você com ela. Muito mais.
4: O tempo que você tiver em casa, a única coisa que eu te peço, durante o puerpério, foca aqui.
2: A única pessoa
1: Então vamos lá. O que eu percebi sobre isso aí? O Natan se sentia em casa, mas ela disse não. Porque às vezes você estava em casa, mas você estava cuidando dos seus negócios, ali, longe de mim. A gente entende, sem me dar a atenção e o carinho que eu precisava naquele momento da gravidez. E em muitos momentos você saiu de casa e foi curtir com seus amigos. E eu fiquei em casa sozinha. Então, assim, pelo que eu entendo, a Rafa Kalimann tem razão. Porque ele mesmo admitiu, né? Que falhou. Se tá em casa, tem que cuidar dos negócios, porque ele é um homem de negócios também, né? O show é o negócio. Mas também tem que dar atenção à mulher. E, quando ele tinha oportunidade, saía para ir curtir com os amigos e deixava ela em casa sozinha. Não é, Cláudia?
0: Exatamente isso. E essa entrevista foi quando a Rafa Kalimann foi divulgar o documentário Tempo para Amar, que ela gravou juntamente com o Natan, os bastidores do último mês da gravidez da Zuza e depois que ela nasceu. E aí, essa fala que ela disse que se sentiu abandonada foi exatamente no entrevista que ela deu falando sobre o que ela sentiu. E essa cena, o Nathan e a Rafa Kalimann, é exatamente nesse momento. Todo mundo viu quando ele assumiu. E aí o Nathan, depois, nas redes sociais, ele não gravou vídeo, ele não mandou uma mensagem de áudio, ele digitou: assistam a tudo e vejam o contexto. Por quê? Porque isso é o primeiro capítulo de um documentário de 4 capítulos. O primeiro foi ao ar no último dia 9, sábado. O segundo vai agora dia 16 e assim até chegar ao quarto.
6: Então, gente, o que a gente viu foi o que a gente viu, né? Ela se sentiu abandonada e ele confessou que sim, realmente não foi muito presente na gravidez.
0: E aí... Vamos
6: agora... Claudinha, deixa eu fazer esse comercial aqui, que é tão importante que eu faço agora para pegar essa audiência que está vindo dessa matéria. 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Pronto, Claudinha, a gente vai falar sobre aquele assunto.
0: Sim, voltando aqui a Rafa Kalimann, ao Nathan e toda essa polêmica. A mãe da Rafa Kalimann, a Genilda Fernandes, se manifestou também nas redes sociais sobre o desabafo da filha da Rafa Kalimann nesse documentário Tempo Pra Amar. E ela reclamou como as falas feitas na internet, como as da Rafa, acabam virando combustível para sensacionalismo e julgamentos que ela chama de rasos. Escuta o que a mãe da Rafa Kalimann postou. Falar mal da vida do próximo não muda a própria realidade de ninguém. Quem vive apontando os erros dos outros esquece de cuidar da própria caminhada. E no fim, caráter, paz e respeito valem muito mais que fofoca e julgamento. E aí ela disse, assistam o documentário.
1: Bom, então ela, eu acho que ela só falou isso aí para fazer mais audiência pro documentário. Tá passando onde, Cláudia?
0: No GNT, o primeiro capítulo foi dia 9 agora de maio, o segundo é próximo sábado 16 e assim os outros sábados.
1: Até porque aqui nós não falamos nada além do que a Rafa falou, né?
0: E sem
1: do
0: dúvida.
1: Que o próprio Natan falou. Tudo bem, tudo bom.
0: A gente aqui só transmite os fatos,
1: isso.
0: Né?
1: Isso. A gente vai para um rápido intervalo comercial e vamos trazer a história que eu tô devendo do Marrone, da dupla com o Bruno, que fez uma operação no Feofó. Todo mundo sabe, ele fala dessa operação e fala de outras coisas também. E a Milady Mihaly, gente! Milady Mihaly, que foi casada com Wesley Safadão, né? E tal, e tal, e tal. Pois ela conta uma intimidade, ela mesma vai contar e você vai acompanhar aqui no programa Bafulê. Quase que eu dizia programa João Inácio Show. Daquele tempo.
0: Acontece, tá tudo tranquilo. Nós vamos contar do ex-presidiário que foi morto na saída temporária para o Dia das Mães e o homem que morreu, sabe como? Ele estava mantendo uma relação sexual com uma mulher no carro. E ele morreu, esfaqueado. Quem matou?
1: Será que o marido flagrou a esposa dele transando com outro homem, chegou no carro e matou o cara que estava pegando a mulher dele? Será que foi isso, Cláudia?
0: A gente conta no próximo bloco. 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
1: Essas músicas.

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0: Ei, deixa eu ficar em pé ali. Quem é o diretor de imagens agora? Gutierrez Madeira, meu príncipe. Ah, que maravilha.
1: Vem chegando, bicho velho.
0: Ele é bicho velho, né? É um bicho novo, gente boa, que eu gosto demais. Cadê? Tem foto dele aí, tem? Gutierrez Madeira. Mas olha, olha aí, bonitão. Gente, é o seguinte. Presta atenção no que eu vou falar pra você. Tem coisa que... Eu vou até me sentar aqui. Transar dentro do carro. Olha o que aconteceu. Você já transou dentro do carro? Sim. Já. Será que eu tenho coragem de responder se eu já transei dentro do carro? Será que o Alisson Marques vai responder se já transou dentro do carro? Será que a Cláudia Leite vai responder se já transou dentro do carro? Será que o nosso operador de áudio, Glauber Souza, vai revelar se já transou dentro do carro? Será que
2: mais
0: eu revelo?
2: Ou menos.
0: Será que eu revelo? Eu já transei dentro do carro alguma vez? Será que a Sim. Cláudia tem coragem de revelar? Bom, mas antes, vamos revelar. Eu vou revelar, eu vou. Mas antes, vamos falar de uma coisa que aconteceu. O casal estava transando dentro do carro. Quando, de repente, o homem foi esfaqueado. Será que foi uma... Será que esse cara que estava transando com uma mulher dentro do carro estava transando com uma mulher casada? O marido descobriu, flagrou e esfaqueou? Bem, o que terá sido? O que aconteceu? A Cláudia Leite vai contar para nós.
3: Aconteceu no dia 10, domingo, dia das mães. Esse homem estava mantendo relações sexuais com uma mulher dentro de um carro. Ela dentro do carro, ele com a porta aberta, ele em pé do lado do carro. E aí eles estavam tão envolvidos nesse momento que ele não percebeu que um casal chegou por trás dele e o homem do casal, com a faca, cravou nas costas dele. E ele morreu praticamente na hora. Aí o que aconteceu? O casal que matou esse homem a facadas, que mantinha relações sexuais com outra mulher, tirou a mulher de dentro do carro, mandou que ela saísse e o casal fugiu no carro. Ou seja, foi um latrocínio, não foi crime passional. Ou seja, estavam fazendo algo no local errado, na hora errada, de uma forma que ficaram vítimas da violência.
0: Peraí, Cláudia, eu não entendi um pedacinho. Sim. Depois que o homem que estava transando com a mulher dentro do carro foi morto?
3: Sim, caiu já morto.
0: O que, que aconteceu depois?
3: O casal, bandido... arrancou a mulher de dentro do carro. Ela não estava no carro fazendo...
0: A mulher.
3: Exatamente, a vítima. E deixou na calçada. E fugiu levando o carro do homem. Com tudo que tinha dentro.
0: Ah, sim.
3: Foi então, um latrocínio, não foi crime passional.
0: Eles foram roubar o carro.
3: Exatamente.
0: Eu acredito que na hora que o casal ladrão assaltante chegou...
3: Viu a oportunidade... Exatamente.
0: E viu que o outro casal estava transando no carro.
3: Exato.
0: E o dono do carro deve ter reagido.
3: Não.
0: Por isso morreu.
3: Não reagiu, não teve nem tempo. Olha, segundo as imagens que são fortíssimas e a gente não pode...
0: O cara já chegou matando?
3: É.
0: Ah, então aí eu não acredito que foi latrocínio, não. Ele, na minha opinião...
3: Sim.
0: Na minha humilde opinião, com 50 anos de comunicação, transmitindo informação policial, eu acho que aí foi uma dissimulação de...
3: Uma simulação.
0: Para dissimular o crime.
3: Sim.
0: Para dissimular o crime. Ou seja, alguém foi matar o cara, mas... Pra
3: desaparecer.
0: Para dificultar a investigação. Porque se alguém foi matar o cara, pode ter sido até o marido, que descobriu que a mulher estava transando com outro. Porque ele já chegou matando.
3: Chegou.
0: Quando se vai tomar... O cara, quando vai assaltar, ele não chega matando. Ele diz que é um assalto, né? Se a pessoa reagir, pode morrer. Mas o casal assaltante, vou chamar de assaltante, já chegou matando o homem que estava transando com a mulher. E levou o carro.
3: Isso.
0: Às vezes, isso pode ter sido o quê? Uma dissimulação da verdade. Ou seja, o cara já ia matar o outro, mas para dificultar a investigação, matou e levou o carro para dizer, não, foi um assalto. Por quê? É mais fácil a polícia descobrir se o cara foi matar do que descobrir se foi um latrocínio. Então a polícia começa a investigar em cima de latrocínio, quando de fato pode ter sido um marido enciumado. Ainda levou uma outra mulher para dissimular mais. Não sei, eu não sou investigador, a polícia que vai atrás, mas me parece que isso não foi um latrocínio, foi um crime disfarçado, foi um assassinato disfarçado de latrocínio. No latrocínio também há o assassinato, mas juridicamente, tecnicamente, policialmente falando, tem certas diferenças, né, Cláudia?
3: É, exatamente. Bom, a quem era a vítima? Jones Madureira de Jesus, 35 anos. O casal de bandidos que fugiu com o carro da vítima e os pertences da vítima, o casal foi preso. É João Vitor Mendes Diniz, 26 anos, e Maria Elane da Silva Moraes, 28 anos. Eles foram presos, audiência de custódia, indiciados por latrocínio, roubo seguido de morte. O carro, claro, foi encontrado com eles e os objetos da vítima recuperados e entregues à família. Cláudio. E o Alisson agora tem nos passou aqui uma outra atualização.
0: Pronto, deixa eu só te perguntar uma coisa. Nós estamos mostrando uma foto aqui para quem está com a gente pela TV Diário. Quem está com a gente pela Rádio Verdinha, acompanha a nossa narrativa. Esta pessoa, quem é ou quem era?
3: É exatamente a vítima, que morreu esfaqueada quando mantinha relações sexuais com a mulher, ele fora do carro e a mulher dentro do carro. Foi o que, segundo a polícia, na primeira linha de investigação, foi pego de surpresa, porque estava concentrado na atividade que estava fazendo, numa rua erma, escura, e aí os bandidos viram a oportunidade, o casal de assaltantes. Bom, essa é a primeira informação, mas o João também é pertinente o que ele fala e a gente vai acompanhar. Bom, o crime aconteceu no último domingo à noite. As imagens de câmeras de segurança mostram exatamente o momento em que a vítima é atacada pelo casal de bandidos. E quem era ele? Ele era vendedor. Uma loja de colchões da cidade publicou nota de pesar pela morte dele. Ele tinha passagens pela polícia por roubo majorado, crime de subtração de bens mediante violência. Olha aí, já pode ser uma outra reviravolta. Vixe, né?
0: Então acaba que
3: pode ser vingança, né?
0: Fazendo sexo com a mulher no carro e chegaram outros e mataram. Ele era
3: o casal
0: chegou e matou. Ele era envolvido com crime bastante.
3: Então já pode ser vingança, né, João? É. Já chegou sabendo que era o alvo e matou sem qualquer chance de defesa.
0: Cláudia Leite,
3: parabéns, Alisson Marques.
0: Eu vou perguntar agora a quem quiser responder, evidentemente. E eu vou dar minha resposta. Será que eu já transei dentro de um carro? A Cláudia Leite, será que terá coragem de revelar que já transou dentro de um carro? O Alisson Marques falará e o nosso operador de áudio falará. Claro, quem não quiser falar, pula, né? Claudinha, eu vou começar com você. Você já transou dentro de um carro, Cláudia?
3: Pula!
0: Alisson Marques, tem microfone para você aí? É possível? Então, tem. Então eu vou perguntar a você, você já transou dentro do carro, Cláudio? Alisson Marques.
2: Já!
0: Deixa eu perguntar aqui ao nosso operador. Responde se quiser, se não quiser, pula. Você já transou dentro de carro, ou Glauber Souza?
2: Sim, João, num Fusquinha.
0: Num Fusquinha.
2: Foi.
0: Faz muito tempo, né?
2: Faz.
0: Cláudia!
3: Oi, e você, João Inácio Júnior?
0: Já.
3: Fique à vontade para responder.
0: Não vejo você nenhum problema. Já, sim. E não vejo nenhum problema nisso. Desde que você esteja num carro em que não seja em área proibida, né? Você ir para longe da cidade, para uma praia, de repente, e entrar no carro. Não tem ninguém, não tem trânsito, está distante de todo mundo, dá uma transadinha dentro do carro, não há nenhum problema. Agora, transar dentro do carro em área pública,
3: ato obsceno,
0: isso é
3: cadeia,
0: pode
3: passível de prisão de até 3 anos.
0: É, como é que é, Cláudia?
3: Ato obsceno.
0: Cadeia?
3: Cadeia.
0: É. Parar o carro numa ruazinha e tá transando, se a polícia chegar, leva preso.
3: É, não é nem ato, não é nem, como é que é? Ato, não sei o que, de pudor. Atentado violento a pudor, não. É ato obsceno. Olha aí,
0: gente. Essa é curiosa. Então,
3: nós contamos isso, sabe por quê?
0: Sim.
3: Porque semana passada o Alisson contou que um casal manteve relações sexuais dentro do avião.
0: Aí foi preso, né?
3: Na Argentina. E aí que tá. A legislação diz que depende do país.
0: Na Argentina.
3: Depende do país onde o avião está. E no caso, na Argentina, não é.
0: Bom, então aqui no Brasil, Cláudia, você afirma. Se uma pessoa pegar um carro e for para uma ruazinha dentro da cidade, transar.
3: Sim.
0: Então, se a polícia pegar ou houver uma denúncia e a polícia flagrar, dá prisão.
3: Ato obsceno. Artigo 233 do Código Penal.
0: Olha, eu não sabia disso, não.
3: Cuidado.
0: É por isso que quando eu fui transar dentro do carro, e faz muitos anos, eu era muito jovem, a gente foi pra uma praia distante.
3: Pois é.
0: Tome no bebê, Guaíba! e a coisa foi bom demais. Vamos agora para outro assunto muito interessante. 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
6: Valeu, meu caro nobre. Vamos dormir gostoso pra acordar feliz. Valeu, João.
0: Valeu, meu irmão. Oi, Cláudia.
3: Oi, João. Um esclarecimento pra tudo ficar redondo, como aqui no Bafulê. Tá. Sobre o ato obsceno, o artigo 233 do Código Penal. O ato obsceno é a prática de atos libidinosos sexualmente explícitos em local público, aberto ou exposto ao público. A pena é prisão de 3 meses a 1 ano, e não 3 anos, como diz. É de 3 meses a 1 ano ou multa. O objetivo é proteger a moralidade e o pudor público. Onde é que pode ser cometido esse crime? Atenção, ruas, parques, praias.
0: Transar dentro do carro. É, onde que é crime, Cláudia?
3: Em ruas, parques, praias, transporte público ou janelas e sacadas de prédios visíveis. A natureza do crime é de menor potencial ofensivo, aí vai sempre para o juizado especial, mas a pessoa é presa e pode ser prisão de 3 meses a 1 ano ou multa.
0: Aí falou.
3: Entendeu?
0: Transar em praia, mas uma praia pública, né?
3: Sim.
0: Toda praia é pública. Mas digamos que se você vai para uma praia distante e deserta, não tem ninguém, nenhuma pessoa. Você pega
3: nem
0: o
3: pé
0: seu
3: de pessoa?
0: Nenhum pé de pessoa. Aí não tem como lhe prender, porque você está sozinho num lugar ermo e distante, né?
3: Você lembra, mês passado...
0: Ô, lápis embochada boa dentro do carro na praia.
3: Que nós contamos aqui um casal que transou na Praia de Iracema.
0: A Praia de Iracema é da cidade.
3: Exatamente. O casal foi preso.
0: Tá certo.
3: Entendeu? Pra gente, pra ficar bem claro e bem diferenciado.
0: Dentro da cidade é uma história.
3: Exatamente.
0: Ou numa praia, mesmo que seja distante, mas uma praia pública, assim, que tem muito...
3: movimento.
0: Prainha, por exemplo, não é dentro da cidade.
3: Pecém. Iguape.
0: As praias, né? Porque Pecém é uma cidade. Mas assim, lá no município. Mas onde há a frequência de pessoas, aí sim, é um crime. Mas se você tá numa praia muito longe, é outra história.
3: Igual o xereque, né? Muito, muito, muito, muito longe.
0: Quando você falou xereque, eu quase que entendi outra coisa.
3: Ave Maria, eu voltou das férias.
0: Não, nós estamos falando em transar. Transar dentro do carro, ela vem com xereque. Eu
3: não,
0: disse, xereque, ela está se referindo a quem?
3: Não, o burro do xereque, né? Tá longe, tá muito longe, tá longe, longe, tá perto.
0: Mas eu pensei que você ia falar de outro xereque.
3: Não, João Inácio Júnior.
0: Xereque. Não xereque. É xereque, não é K.
3: É, exatamente. Pronto.
0: Perfeito. Gente, vamos fazer o seguinte, tá muito bom.
3: Olha, gostei.
0: A pronúncia é Shrek.
3: Shrek. Muito bem, irmão Newton.
0: Irmão Newton. Bom, vamos lá, gente. Vamos estouramos aqui tudo, não foi, Alisson?
3: Bora de intervalo.
0: O que é que a gente vai trazer depois? Eu tô devendo uma aqui, gente, mas essa aqui, não? Essa tem que sair agora. É a história do Marrone, gente, que operou. Todo mundo sabe que é mais ou menos... um mês, 2 meses atrás, ele fez uma operação no Feofó. Ele conta essa e outras coisas. E a Milady Mihaly, que foi esposa do Wesley Safadão, tem notícia pra você aqui. E uma do Renato Aragão. Eita, gente, essa não é boa do Renato Aragão. E tem outra aqui sobre a Virgínia Fonseca, que é uma bombeabá, Cláudia.
3: Além disso, nós vamos contar um homem que se afogou e teve o corpo comido por piranhas. É uma morte trágica. Essas e outras aqui no Bafulé a partir do próximo bloco. 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

0: Cláudia, pode entrar, Claudinha. Pode entrar, Cláudia Leite.
1: Eis-me aqui.
0: Olha as horas, Claudinha.
1: 92.5, já. Rádio Verdinha, 3 horas e 1 minuto.
0: Já, Cláudia?
1: Já. Passa rápido,
0: passa,
1: né?
0: Passa muito rápido.
1: Voando.
0: Ah, vamos começar?
1: Bora, com você.
0: Bom,
1: vamos falar da que você tá devendo?
0: Bora começar. Vamos falar da Milady Mihaly.
1: Sim.
0: Primeiro, eu quero desejar muita luz, muita paz, muita alegria, muita felicidade para você. Primeiro, eu quero encher você de ânimo, de fé e de esperança. E quero dizer para você que muitas vezes, já que eu falei de esperança, ela vai arrefecendo, a gente vai perdendo a confiança e achando que não vai mais dar certo, que o futuro não será lindo, mas é preciso que eu jogue essa injeção de esperança, de otimismo em você, porque às vezes a gente não consegue ver o que os outros veem e o que Deus vê, que é uma nova realidade, que é a superação dos problemas, que é a paz que vai chegar, a saúde que vai chegar, a cura que vai chegar, o novo amor que vai chegar, ou o amor antigo vai voltar, ou o amor atual que está troncho vai se restabelecer e vai dar certo. A vida vai fluir, vai ser linda, tudo vai melhorar, desde que você seja correto, correta, sem mentiras, sem falsidades, porque Deus não está na mentira nem na falsidade. E luta, e batalha, e principalmente Deus, glória, você vai acelerar a vitória e estourar o champanhe da alegria, do sorriso, da paz, da felicidade, em nome de Jesus Cristo.
2: Obrigado, amém. Meu Deus.
0: Obrigado, meu Deus. Obrigado, Jesus. Obrigado, Espírito Santo. Recebe a felicidade, recebe a bênção aí. Bate palma pro futuro lindo que você terá, em nome de Jesus Cristo.

0: Coisa linda essa música, né? Meu Deus, obrigado, Jesus. Pela força, pela fé. Pelo futuro lindo que todos nós vamos ter. Em nome de Jesus. Recebe a bênção aí e segura. Recebe e retém. Porque o que Deus tem para você, ninguém pode tomar. Vamos lá, Milady Mihaly, como vocês sabem, foi casada com Wesley Safadão e o casamento deles não terminou legal por causa de uma traição, né? Todo mundo sabe, Wesley disse, meu amor, vou viajar. Só que ela tinha colocado um rastreador no telefone dele. E ela achando que ele ia... Ah, ela era casada, Milady Mihaly, com Wesley Safadão. Tô falando de coisas do passado, isso todo mundo sabe. Eles já confessaram publicamente, os dois. E aí a Milady Mihaly, esposa, ficou em casa e não sabia que o Wesley Safadão estava tendo um caso. E ela olhou para o rastreador que ela tinha colocado no telefone dele. Ele disse que ia viajar. Ele não havia se dirigido para o aeroporto, não tinha pegado o avião, não estava saindo de Fortaleza, estava num bairro de Fortaleza. E a Milady Mihaly foi para esse bairro, descobriu que o local onde o Wesley Safadão estava era um motel e flagrou ele saindo do motel com a Tiane Dantas. Terminou o Wesley Safadão deixando a Milady Mihaly e hoje é casado com a Tiane Dantas. Pois bem, isso é problema dos dois, eu estou falando porque é público. Há pouco tempo, o Wesley Safadão e a Milady Mihaly deram uma entrevista falando disso. Diz que o Wesley Safadão estava com as duas. Teve uma época que ele ficou com as duas. Ele ficou com a Milady Mihaly e estava com a Tiane Dantas. Ela e ele contaram há poucos dias na internet. E aí ela chegou e a atual esposa...
1: Tiane
0: Dantas separou-se do Wesley Safadão. E só voltaria depois que ele largasse a outra. Ele largou e agora tá só com a Tiane Dantas. Bem, mas o fato aqui que nós vamos abordar, o foco é outro. Vocês sabem que a Milady Mihaly está com um novo namorado, é um cabo bonitão, né? Esse aí é o novo namorado da Milady Mihaly. E ela diz, agora sim, encontrei o pai para eu ter um novo filho. Ela quer ser mãe de novo, Milady Mihaly. Acompanhe a entrevista dela.
2: Eu ouvi falar que você quer ter um segundo filho.
3: Sim.
2: É, e aí, conte. Quantos anos você tá?
3: Gente, 37 anos, mas eu sempre... A minha maternidade foi
2: só
3: algo...
2: Só tem ele, então?
3: Só tenho o Yudi.
2: Tá.
3: Assim, a minha maternidade foi tudo tão maravilhosa, assim, teve seus desafios, é claro, sim, né, gente, é muito desafiador. Teve as suas particularidades também, porque a gente acabou, né, ele é de pais separados, então sim, são duas famílias, duas culturas, duas criações, uhum, que a gente foi se afunilando até chegar num denominador comum. Mas eu sempre quis ter outro filho. No meu planejamento eram dois filhos, e até hoje eu tenho essa vontade, né? Eu queria ter gêmeo. Mas agora eu quero ter só mais um, tá?
2: Você tá em algum relacionamento?
3: Tô namorando.
2: Ah, tá namorando? Quanto tempo?
3: 6 meses.
2: 6 meses, tá. Então, pelo menos já tem alguém ali que pode ser um candidato.
3: Candidato fortíssimo,
2: candidato,
3: viu?
2: Fortíssimo, olha.
0: Tá aí. Gente, eu tenho quase 70 anos de idade. Eu vou deixar de falar a minha idade. Vou parar.
2: É?
0: Eu tenho 69 anos, me considero muito jovem. Será que eu deveria ser pai mais uma vez? O meu filho mais novo tem 22 anos. Que é o João Axel, meu filho querido. Minha filha querida das mulheres, a mais nova, é a Alexia Rebeca, tem 24 anos. Aí vem a Ariane, que tem 31 anos, e a Brena Kézia, minha filha mais velha, que já vai fazer 46. Será que eu devia ter um bruguelo? Como se dizia antigamente, um
1: bruguelo,
0: filhinho.
1: Bruguelo, que não... Eita, faz tempo.
0: Um filho, um bruguelo ou uma bruguela, um filhinho novo. Será, gente? Oh, meu Deus, eu saudade dos meus filhos quando eram pequenos. Pequenos, não que eu não goste deles, eu os amo demais. Cláudia, é sua vez de contar uma, tá, Cláudia?
1: Alisson, você conseguiu ver aí no grupo uma notícia que acaba de chegar? Olha, quem vai... vamos acompanhar agora.
0: Epa!
1: É, será que a morte só precisa de um... mas fala? Uma desculpa, isso, Alisson?
0: Opa!
1: Olha aí, hoje pela manhã aconteceu um acidente de trânsito em Juazeiro do Norte que acabou com a morte do motorista, mas é algo assim completamente inexplicável. Por quê? Ele era metalúrgico, ele tinha 24 anos, Joel Lacerda Pereira, chegou numa rua lá de Juazeiro do Norte, 10 horas da manhã, com o veículo dele, uma Parati de cor branca, na rua Vereador Robério de Sá Barreto, bairro São José, e foi lá fazer uma medição para um portão. E então, esqueceu a ferramenta em casa. Aí, o que, que ele faz? Ele, olha, quem acompanha pela TV Diário vê, ele entra no carro, certo? Para ir em casa pegar a ferramenta, dá a ré na Parati, e o carro pega uma velocidade tão gigante que ele, dando marcha ré, ele capota duas vezes nessa rua. Fala, e acaba morto dentro do carro.
0: Fala, meu Deus.
1: Não é uma coisa louca?
0: Jesus.
1: Sem entender. O corpo de bombeiros foi... olha, quem vai ver acompanhar agora, ó. Ele esqueceu a ferramenta, ele entra na Parati branca. Nesse momento, um reciclador passa com o carrinho dele assim, vizinho, já andando pela rua tranquilamente, mas quase é já atropelado, Zezinho Preá. E aí, ó, quando ele engata a marcha ré, o carro vai na velocidade, desenvolve uma velocidade tão louca, e ele capota. E ele morre dentro do carro.
0: Que diabo foi isso?
1: A pergunta é essa.
0: Ele vai dar uma ré e o carro sai numa velocidade tão louca.
1: Sim.
0: Que capota.
1: Olha,
0: e ele
1: aí,
0: morre
1: duas vezes
0: do carro.
1: Capota e ele morre dentro do carro.
0: Eu nunca na minha vida vi um carro com tanta velocidade em marcha ré.
1: E não é um carro novo, é uma Parati branca, mas a gente vê que não é um carro novo, zero,
0: meu
1: né?
0: Deus, quem vê as imagens se impressiona, e nós estamos mostrando pela TV Diário. Você que está com a gente pela Rádio Verdinha, claro, não pode ver, porque rádio não tem imagem ainda.
1: Mas é impressionante. A rua ficou bloqueada, o corpo de bombeiros foi ao local, a polícia também, a perícia forense para retirar o corpo dele. Ele estava vivo 10 segundos antes, 15 segundos antes, um minuto antes. Não é impressionante?
0: É.
1: Ele tinha 24 anos, era casado e deixa uma filha de apenas 4 anos de idade. O caso foi atendido por agentes do Demutran, e aí a rua foi bloqueada para ele poder ser retirado o corpo de dentro do carro, que ficou preso às ferragens, e todo o processo, né, de ir para a funerária, sepultamento, ser providenciado. A delegacia registrou o caso como morte por acidente de trânsito, mas eu fiquei chocado. Ou seja, a morte só quer uma desculpa?
0: Não é? Gente, é o seguinte, tem uma aqui da Virgínia Fonseca que a gente vai contar agora para você. Mas antes, essa da Virgínia é quente, ou seja, é quente. 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

0: 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Vamos passar da Virgínia. Ô, Alisson, deixa eu achar essa da Virgínia aí. Porque a Virgínia Fonseca tá pagando uma fortuna, viu, gente? A Virgínia Fonseca tá pagando uma fortuna. Bota o banner aí pra gente ver quanto que a Virgínia Fonseca tá pagando para uma...
1: Cozinheira.
0: Há pouco tempo atrás, saiu a notícia que ela tava pagando 18 mil reais pra babás. Ela queria várias babás. 18 mil reais por mês e, inclusive, para ter disponibilidade para viajar. E ela paga tudo, a viagem, hospedagem, viagem internacional. É, acompanhar ela com os filhos dela. Mas essa vaga já foi preenchida muito rapidamente de babá. 18 mil reais. Agora, você lê comigo, tá aí na tela. Virgínia Fonseca paga quanto, Alisson Marques? Virgínia Fonseca paga 25 mil reais de salário para cozinheira. E com direito e disponibilidade para viajar com ela. Pro mundo, né? Pro Brasil todo e pra Espanha, com tudo pago. Hotel, comida gostosa, né? Viagens, então tá aí. Virgínia abre vaga para cozinheira com salário de 25 mil reais. E viagens pagas. Agora eu acho que isso aí ela preenche em 2 minutos, né, gente? Eu vou ler o restinho da notícia, se é que ainda tem uma notícia. Opa, tá aqui. Virgínia Fonseca voltou a movimentar as redes sociais após divulgar uma vaga de emprego oferecido. Ela está em busca de um cozinheiro ou cozinheira particular com disponibilidade total para acompanhá-la em viagens e compromissos profissionais, inclusive fora do Brasil. Valor inicial é de 25 mil reais, além de benefícios, como passagens aéreas e bônus extra. Então, cada viagem, a pessoa ainda recebe extras, tá bom? É isso.
1: Muito bem.
0: Intervalo? A gente vai chamar o que, Cláudia, agora?
1: Depois do intervalo, a gente vai contar sobre um dentista. Ele já foi vítima, já foi objeto, melhor dizendo, de denúncias, de investigação, de que ele estaria abusando sexualmente e estuprando não somente pacientes dele, como também alunas, porque ele é professor universitário. E aí, agora, em fevereiro desse ano, outras denúncias.
0: Eita.
1: Polícia investigou. Você sabe o fim da história? A gente conta aqui no Bafulê.
0: Bom, eu tô devendo uma do Marrone, gente. Nesse bloco vai ser a primeira, com certeza. Oh, meu Deus.
1: Oh, prometi Jesus.
0: Tantas vezes
1: meu
0: e não saiu.
1: Meu Jesus,
0: mas agora sai. E tem outra sobre a Milady Mihaly.
1: Outra.
0: Escuta, ela foi rainha de bateria de escola de samba. Ela conta uma que muita gente não sabe. É muito importante que a gente saiba disso. E outra a respeito de Renato Aragão. E a notícia não é boa, vem com a gente depois do intervalo comercial. Estamos aqui, eu, João Inácio Júnior, a Cláudia Leite, o Alisson Marques, também o nosso operador de áudio, que é o Glauber Souza, e irmão Newton. Tá aqui, que é da OPEC, Departamento Comercial.
2: Fala baixo.
0: Tá chegando o irmão Newton, presbiteriano, gente muito boa. Vive me convidando pra ir pra igreja dele. Aí, seu aniversário? É aniversário da igreja presbiteriana, né? Quando vai ser? Sábado que vem, onde é? Cidades Funcionárias, Igreja Presbiteriana do Brasil, todo mundo convidado.
1: Você, né? Nós todos aqui e você em qualquer lugar desse lindo azul redondo do planeta.
0: O pessoal que tá lá na...
1: E lá em cima, né? É o diretor de imagem, Gutierrez Madeira. Nos caracteres, Jefferson Gomes e no master, Davi Magalhães. Valeu, grande Alisson.
0: É Davi.
1: A gente faz um rápido intervalo e volta na sequência. 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

0: 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Vamos começar o bloco do Bafulê falando sobre o dentista. Ele foi preso, suspeito de crimes sexuais em Goiânia, Goiás. Na verdade, em Iporá, Goiás, perdão, não foi Goiânia. Ele é dentista e professor universitário Diego César Marques, de 32 anos. Ele foi preso, suspeito de praticar crimes sexuais contra mulheres e adolescentes, suas pacientes e mais alunas da universidade, também suas pacientes, estagiárias de disciplinas que ele leciona na universidade. A Polícia Civil informou que ele é suspeito também de utilizar sua influência no meio social, porque ele é uma pessoa importante, e acadêmico, para tentar atrapalhar as investigações e manipular as provas, incluindo depoimentos de testemunhas e documentos. Contra esse dentista, o Diego, já havia um mandado de prisão que foi cumprido anteontem, dia 11. E de acordo com as investigações policiais, em menos de 2 anos, após os casos anteriores, o dentista voltou a cometer os mesmos crimes sexuais. E dessa vez, os episódios aconteceram. A vítima, uma adolescente, em fevereiro desse ano, em sua clínica particular, paciente dele, e outra adolescente em abril desse ano também, ou seja, 2 meses depois, na clínica da instituição de ensino superior onde ele leciona. O dentista é investigado por importunação sexual e estupro de vulnerável, inclusive com a suspeita de uso de medicamentos sedativos. O advogado do dentista informou que se trata de uma investigação de um suposto crime de importunação sexual e que se resguarda o direito de se manifestar somente em juízo, onde será provada a inocência do seu cliente.
1: Isso é o que diz o advogado. Mas, gente, já tem várias testemunhas. Como dentista, ele tem acesso e tem especialidade em anestesias, né? Então, algumas das clientes ele anestesiava no consultório e estuprava.
0: É, e outra...
1: Acaba sem vergonha. Esse dentista é de onde, Cláudia?
0: Iporá, Goiás. E outra, uma adolescente na clínica onde ele leciona na faculdade.
1: Olha aí, e há poucos dias, eu não sei se vocês deram aqui, prenderam mais um ginecologista.
0: Sim.
1: Tem mais de 60 denúncias de abusos sexuais na hora do... Um caba bonitão, gente, um senhor bonitão.
0: Alisson contou.
1: E aí o camarada chegava quando ia fazer os exames ginecológicos nas mulheres, o médico ginecologista, ele abusava das mulheres e tal. E algumas ele sedava, dava um anestésico para ele poder estuprar. Que coisa louca, né? Que coisa horrorosa. E esse é bem o quarto ginecologista preso, esse que eu falei agora, no Brasil, por abusos sexuais só este ano. Ô, coisa triste, meu Deus do céu. Agora vamos para outra informação. Marrone, eu prometi que ia dar a notícia do Marrone. Marrone faz dupla com o Bruno. E como todo mundo sabe, o Marrone, isso não é novidade mais, também não é o foco da notícia, o foco é outra, mas ele se refere à cirurgia que ele, Marrone, fez no Feofó, né? E tal, diz que a recuperação foi complicada e tal, mas ele fala também de outras coisas. Ele fala... Bom, deixa ele falar um pouquinho, vamos ouvi-lo. Marrone!
2: Você já ficou com alguma famosa? Que eu não saiba?
3: Por que você já saberia, Janaína?
2: Ano passado?
4: Ano passado?
5: Eu já fui, assim, muito...
4: No passado.
5: Quem? Eu já fui galã. Eu já fui galã.
2: Ah, isso eu...
5: Hoje eu sou galão.
2: Mas
5: já...
2: O quê?
5: Hoje eu sou galão, mas já fui galã.
2: Já foi galã.
5: Já fui conquistador.
2: Quem você pegou famosa? Quem?
5: Oi?
2: Quem que era famosa?
5: Na época era... Eu me lembro, era... Eu não vou falar, não.
2: Não, mas só disso, fala falar profissão.
4: Cara da Silvia Comeneiro.
2: Não, Silvia.
4: Contorcendo aqui. Mônica, eu tô na tua frente. Ela tá contorcendo aqui, Mônica.
3: A Silvia vai me bloquear amanhã, que eu vou entrevistar eles. Ela vai falar que eu não posso, que eles não vão poder falar comigo, eu acho.
2: Ah, meu Deus.
4: Mas como ela te protege, né?
5: Toma dos olhos da Silvia lá, ó.
2: Ela virou o rosto. Mas o Léo, ele me contou.
5: Mas eu Fui feliz demais.
2: Ficou feliz. Você é feliz?
5: Eu fui feliz demais.
2: Mas vem cá, você...
4: Foi feliz, você é feliz.
2: Você é feliz.
5: Graças a Deus.
2: Mas ele me contou que enquanto ele tava nesse problema aí, que ele não podia sentar, ele tinha alguém cuidando dele. É. E essa pessoa, como é que tá? Essa pessoa
5: tá bem,
2: cuidou
5: tá
2: de
5: bem.
2: Você num momento difícil.
5: Tá bem, tá bem.
4: É bom ter alguém,
5: tá
4: né?
5: bem, cara, a gente vai ficar sozinho.
4: É.
5: Né? Eu não sou sozinho, não. Ninguém é sozinho. Ninguém é sozinho. É, a gente, nesse mundo, ninguém é sozinho. Ninguém chega lá... Por acaso, a gente, todos nós precisamos de alguém do nosso lado. Ninguém. Não adianta a gente bater no peito e achar que a gente faz tudo sozinho. Isso é mentira, isso é lenda, isso é tudo mentira.
1: Bom, o seguinte, o momento em que ele responde sobre a cirurgia que ele fez no Feofó é porque a pergunta não foi muito clara. A jornalista lá, a apresentadora, perguntou. E quem cuidou de você naquele tempo, naqueles momentos que você não podia sentar? Ou seja, porque ele tinha feito a cirurgia no Feofó. Ele disse que tinha quem cuidasse dele e falou que ninguém vive sozinho, né? Amigos e amigas, eu quero registrar o falecimento de um cantor. Há pouco tempo nós falamos aqui do cantor que cantava aquela música, Princesinha... Não, princesinha. Desculpa, gente. Foi o Carlos Gilmar que morreu. Não foi o Carlos Gilmar. Não foi. É Nega Princesa. A Princesinha é uma música que é cantada pelo Carlos Gilmar. Meu amigo que tá vivo, mas quem morreu foi o cantor há pouco tempo que cantava aquela música. Eu tenho namorando uma nega princesa. Segura esse aí. Tira essa imagem por enquanto. É, o Camurça Neto faleceu há pouco tempo atrás. Camurça Neto é foi um cantor muito famoso dessa música Nega Princesa. A gente pode até colocar um pouquinho dela. Essa música, né? Ele faleceu faz um mês e meio, mais ou menos. Agora, morreu outro cantor famoso. Esse é o Camurça Neto, que faleceu.

0: Esse, o Camurça Neto, faleceu, a gente já sabe. Essa música não é um forró, é como se fosse uma cúmbia. Mas na época do forró, que o forrozão tomou conta do Nordeste e do Norte, e cada bairro de Fortaleza tinha dois clubes, no mínimo, de forró, né? Essa música fez muito sucesso e era tocado por todas as bandas de forró. Inclusive, a banda que eu tive, Banda Malícia. Esse cantor morreu tem um mês e meio. Agora morreu o irmão dele, que foi cantor da Banda Malícia, o Rafael. Esse menino aí, gente. Aproxima aí, coloca ele na tela, só ele, jovem, bonito. Ele levou uma queda dentro de casa e morreu. Meu Deus. Rafael Moreira Soares Júnior, bem jovem, ele nasceu em 1971 e morreu ontem.
1: 71, 54 anos.
0: 54 anos. Amigos, o Rafael foi cantor da minha banda, Banda Malícia, e fez muito sucesso cantando na Banda Malícia, o Rafael. E depois que ele saiu da Banda Malícia, foi um dos melhores amigos. Todos os dias o Rafael se comunicava comigo. O Rafael, que foi cantor da Banda Malícia, e digo para vocês, grande cantor, cantava muito bem, voz linda, uma performance no palco incrível, foi galã, né? E ontem ele faleceu, ele morava num sobrado com a mãe dele, morava na parte de cima e levou uma queda e morreu. Mas ninguém percebeu quando a mãe procurou pelo filho, já encontrou o Rafael morto. Rapaz bonito, muito educado, muito gente boa, cheio de amigos. Era uma pessoa que me tinha um carinho por mim, um respeito por mim. Tudo que aparecia na internet, ele copiava o link e mandava para mim. Olha aí, João, tô vibrando com teu sucesso. Agora mesmo eu tava olhando o Instagram, o meu WhatsApp, que tem ele, né? Cheio de recadinho dele para mim, sempre me desejando felicidade, sempre me desejando luz e torcendo pelo meu sucesso. Então, uma pessoa assim que... Eu tô muito emocionado. É como se tivesse morrido um irmão. Rafael, cantou na Banda Malícia durante muito tempo, uma voz tão bonita, tão linda, e morreu assim de uma forma tão incrível. Rafael Moreira Soares Júnior, né? O mundo artístico está muito sensibilizado com a morte do Rafael. Ele nasceu em 1971 e faleceu ontem dessa forma, numa queda que caiu, uma queda que sofreu dentro de casa ontem, né? É isso, gente. O funeral, eu acho que já aconteceu ou está acontecendo agora, na casa da família, Avenida C, número 1165, segunda etapa do Conjunto Ceará. Sepultamento 13 horas, então já foi sepultado. Jardim Metropolitano. Ele morava lá no Conjunto Ceará. Era uma casa de sobrado. Ele caiu dentro de casa, na escada que desce pro andar de baixo.
1: Meu Deus.
0: Avenida C, número 1165, segunda etapa do Conjunto Ceará. Eu perco um irmão. Não era meu irmão de sangue, mas um amigo queridíssimo. Ele tinha um respeito por mim, fora de comum. E foi meu funcionário, foi meu empregado, cantou na minha banda durante muitos anos. E eu também tinha um respeito muito grande. Que Deus, Jesus Cristo, Espírito Santo, já tenham recebido o espírito do Rafael para uma vida sem dor, no melhor lugar. Em nome de Jesus. Claudinha, e seu pai, Claudinha, tá bem?
1: Meu pai tá bem, graças a Deus. E com todo o respeito, eu peço a permissão, né? O meu melhor ouvinte, o meu melhor telespectador, o meu melhor internauta. E a Maria, nossa querida que trabalha, que nos ajuda a cuidar do nosso pai, do meu pai, mandou uma foto agora.
0: Quero ver ele, Cláudia.
1: Olha meu pai assistindo ao Bafulê.
0: Oh, meu Deus.
1: Oh, meu melhor, olha, com o controle remoto na mão.
0: Coisa
1: pai, eu
0: linda.
1: Te amo. É, aí, como a gente sempre faz, eu digo, I love you, aí ele diz, I love you too, aí ele diz, je t'aime, e eu digo, je t'aime aussi. Eu te amo, pai. Muito obrigada pela audiência. Tenho muita honra de ser sua filha. Muita mesmo.
0: Seu Edna, um beijo grande pro senhor. Muito obrigado, viu? Grande homem.
1: Um beijo, ó, pai.
0: Beijo.
1: Beijo, beijo, beijo.
0: Beijo, seu Edna.
1: Ai, eu quero mandar um beijo rápido. Hoje é aniversário da minha irmã 03, a Márcia.
0: Opa.
1: Advogada Márcia Salles Leite Silveira. Beijo pra você, minha irmã. Muita paz, muita prosperidade. Você é luz da minha vida e muitos piques recebidos pra você.
0: Bom, vamos fazer assim. Vamos fazer um intervalo, pode ser?
1: Bora.
0: Esse é o último, né? É por causa do horário?
1: É. Um recado importante.
0: Pois então, vamos fazer o seguinte. Ah, sim. Deixa eu dar só uma notícia bem rapidinho aqui para ficar legal aqui. É o seguinte. A Milady Mihaly conta uma coisa sobre ser rainha de carnaval. Rainha de bateria de escola de samba. Eu pensava que elas eram convidadas e recebiam milhões para serem rainhas de bateria. Não.
1: Recebia o convite e ainda tinha grana.
0: Eu achava que era. Eu pensava assim, a escola de samba convida, por exemplo, a Milady Mihaly para ser rainha de bateria da escola de samba, além do convite, ela recebia de graça toda a fantasia e recebia um dinheiro, um pagamento pelo serviço. Mas a Milady Mihaly disse que não é assim, não. Quem vai tem que pagar, tem que investir. Por exemplo, no caso da Virgínia Fonseca, ela foi rainha de bateria de uma escola de samba da Grande Rio e ela teve que colocar um patrocínio da We Pink, que é uma marca de perfumes da Virgínia Fonseca, de milhões de reais. Ela foi, porque ela foi ser rainha de bateria de escola de samba da Grande Rio, a Virgínia Fonseca, porque ela entrou com patrocínio, ela pagou para ser rainha de escola de samba. E quem conta a mesma coisa é a Milady Mihaly. Escuta aí.
2: Muitas meninas acham que entrar no carnaval vai mudar a chave ou vai ganhar muito dinheiro, e não acontece, pelo contrário, leva um prejuízo, porque é um carnaval super caro, não tem como você entrar sem investir, não. É impossível, você tem que investir ou ter alguém investindo ali por trás. E se você não tem ali uma jornada ou patrocinadores que você já consiga agregar naquele seu momento, acaba complicando mesmo.
3: Hoje em dia tudo é muito focado também na grana e também na mídia, porque o carnaval agora, ele de um tempo para cá, ele virou muito o foco que a mulherada quer estar, quer entrar, quer... E ótimo, né? Que venham mais pessoas, que a festa seja mais ainda divulgada.
2: Cada vez mais, né? Popular, mais democrática, né? Para todo mundo,
3: pra todo
2: aproveitar.
3: Mundo. Mas aí você vê que muitas não conseguem continuar nessa jornada, porque tem a questão de amar realmente aquilo, que é como você falou, de realmente ter essa paixão pela escola, pela festa, pelo o que representa, e também os gastos. Porque você, como você falou, às vezes tem uma marca que vai querer te ajudar, mas senão você tem que se virar sozinha.
0: Bom, achei muito interessante essa entrevista que a Milady Mihaly deu, porque ela falou a verdade. A escola de samba não te convida te pagando, não dá a fantasia. Você tem que comprar a fantasia, que é cara, mandar fazer pelo seu, dentro do seu dinheiro, pelo seu bolso, e aí você tem que pagar a escola de samba para aparecer ali. Achei muito bacana que ela falou isso. 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Intervalo, Claudinha. A gente chama o quê, Claudinha?
1: No intervalo, depois do intervalo, a gente chama exatamente o ex-presidiário que foi morto na saída temporária do Dia das Mães.
0: Olha aqui, gente. Uma notícia que não é boa sobre Renato Aragão, a gente vai ter logo depois do intervalo comercial. E a Viviane Araújo, que foi casada com o Belo, e eles estão separados há muito tempo, porque um traiu o outro, foi uma traição danada, e separaram-se. Mas a Globo, numa jogada de marketing, numa jogada midiática, convidou os dois para contracenarem, para se beijarem. E a Viviane Araújo se zangou com o Belo por causa dos beijos da novela. Como é o nome da novela, Cláudia?
1: Três Graças.
0: Né? E mais? Não, tem umas aqui quentes para você. Vamos lá, vamos lá. Acompanha, meu Brasil. 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

0: Júnior.
1: Muito alegre, graças a Deus, muito feliz. Porque voltei de férias, já tô aqui novamente, na Rádio Verdinha, na TV Diário. Com você, por você, juntamente com a Cláudia Leite, com a Alisson Marques e com a grande equipe, desejando muita luz, muita sorte, muita paz, muita felicidade para você, em nome de Jesus. E para nós também, né, Cláudia?
2: Amém. Assim é, assim
1: olha,
2: seja.
1: Agora vamos falar do Belo e da Viviane Araújo. Como a gente sabe, eles se separaram e não se separaram de boas, porque o Belo era casado com a Viviane e estava preso. E quando ele saiu da cadeia, ele descobriu que a Viviane Araújo aqui fora traía ele. E aí ele separou. Mas a Viviane Araújo também ficou sabendo que quando ele estava preso, nos dias que ela não ia, ele recebia umas namoradinhas para transar também. Então, eles eram casados, mas um traía o outro. E a separação não foi amigável. Ficaram sem se falar durante muito tempo, até que a Rede Globo de televisão teve essa ideia inteligente de juntar dois, vamos dizer, ex-marido e ex-mulher, praticamente inimigos, numa novela em que teríamos que se beijar. E isso ajudou no ibope da novela, né? Só que a Viviane Araújo reclamou uma coisa do Belo e disse que ele não fizesse mais, porque ele estava usando alguma coisa realizada, relacionada aos beijos que eles trocaram na novela. O Belo estava aproveitando esses beijos, as imagens dos beijos da novela, para botar sabe onde? No show dele. Aí a Viviane disse o quê? De jeito nenhum. E obrigou ele a tirar as imagens do telão da novela dele se beijando com ela. A tola!
3: O Belo acabou usando bastante as imagens do casal da novela nos shows dele. Inclusive, durante as apresentações, aparecia no fundo, no telão, imagens do beijo da Consuelo e do Misael.
4: É, isso aí.
3: O que aconteceu? Você gostou disso?
4: Não.
3: Não gostou?
4: Não, acho que não tem nada a ver.
3: Você pediu pra retirar?
4: Pedi.
3: Pediu?
4: Pedi. Pedi amigavelmente.
3: Claro.
4: Não eu, né? Formal. Amigavelmente, assim, mas, né, vindo de quem cuida, né, da minha parte artística e tal. O pedido foi lá da casa mesmo, porque eu sou agenciada pela Viu, que é uma agência da Globo.
3: Ah, então, você tá pela Viu, a Viu, agência de talentos da Globo, você agora
4: é
3: da Viu.
4: É.
3: Perfeito.
4: E aí eu conversei e falei, olha, acho que não tá legal, acho que tá, né, não tem nada a ver, porque ali é o Belo que tá fazendo um show, não é o Misael que tá ali no palco contando uma história, então ele tá mesmo usando imagens assim que eu acho que é fora, né, do trabalho dele de cantor no palco dele como o Belo.
3: E aí, ele retirou.
4: E aí, sim.
3: A gente espera.
4: Não, porque aí fica, o pessoal fica ligado, fica monitorando, né, gente?
3: Por que você não foi no show de Três Graças?
4: Quando que foi?
3: Foi quinta.
4: Ah, é, eu tive um outro compromisso também.
3: Ah, é?
4: Aí cheguei muito cansada, porque eu também trabalhei o dia inteiro fazendo conteúdos que eu tava fazendo, enfim, aí fiquei muito...
3: Em casa?
1: Cláudia Leite, é sua vez de contar uma, Cláudia.
2: Vamos lá, o homem foi assassinado, um ex-presidiário, a tiros dentro de um táxi, depois da saída temporária para o Dia das Mães. Esse crime está sendo investigado pela polícia como execução sumária ligada à vingança. Ele era Davidson Winston de Oliveira Almeida, 30 anos, foi assassinado a tiros em Santa Inês, no Maranhão. A polícia acredita que ele foi liberado recentemente por causa da saída temporária no Dia das Mães. E aí o crime aconteceu na tarde da quarta-feira, dia 6, quando ele entrou num táxi na BR-316 no bairro Coab. O taxista e outro passageiro que estavam no veículo ouviram os tiros e conseguiram abrir as portas e saírem sem ficarem feridos ou baleados. Mas ele, o Davidson, não teve essa rapidez e acabou morto dentro do carro. Os matadores, dois encapuzados, desceram de um carro, mataram e fugiram no mesmo veículo, João.
1: A informação que está saindo sobre o Renato Aragão, nosso cearense de Sobral, não é boa a informação. A Prefeitura do Rio de Janeiro pede bloqueio da mansão de Renato Aragão. Ele mora numa mansão zona. E a Prefeitura do Rio de Janeiro pede o bloqueio da mansão de Renato Aragão. Está aqui no jornal Globo, por dívida de IPTU de mais de R$500.000. R$676.000 de IPTU. Aí eu fico pensando, o Renato Aragão não pagou o IPTU da mansão dele por quê? Porque está faltando dinheiro? Porque é muita grana. R$676.000, o acumulado de vários tempos. Ou por esquecimento. Porque às vezes a pessoa está velha, a esposa não está ligando bem, não tem um assessor ou assessora para cuidar disso. A Prefeitura do Rio cobra na justiça uma dívida de Renato Aragão da mansão dele de IPTU no bairro Recreio dos Bandeirantes. Ele não pagou o IPTU entre 2021 e 2023 e depois voltou a pagar. O IPTU da casa dele é caro. 10 mil e 11 mil por mês. Porque é uma mansão zaça. Aí não pagou em 2021, nem em 2023, e depois voltou a pagar. Eu tenho a impressão que foi esquecimento, porque não é possível, né? Deve ter esquecido. Possível. Né, Cláudia?
2: É.
1: Claudinha, me conta uma, Claudinha.
2: Bom, vamos falar sobre o filho do Faustão, o João Silva, que fez uma declaração e um desabafo nesse fim de semana por conta do Dia dos Pais. Ele postou uma foto, a foto mais recente que tem do pai com ele, né, com a mãe, a Luciana, e o irmão, todos juntos. E aí ele falou, a declaração dele foi para a mãe, por conta do Dia das Mães, mas ele também aproveitou e homenageou o pai. Bonito, né? Bonito porque, inclusive, a gente vê que o Faustão estava no local público, ou seja, ele consegue sair às vezes para um compromisso social, mas depois logo volta para casa. João?
1: E a gente vai para o intervalo, volta ligeiro, tá quase no final o programa Bafulê.
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0: aqui, gente. Ah, vamos falar só mais um aqui sobre... Que horas são, Cláudia?
1: 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Rádio Verdinha, 3 horas e 56 minutos. Vamos... Aliás, 55.
0: Vamos voltar a falar sobre Viviane Araújo, que fez... A novela ainda tá no ar?
1: Tá, inclusive termina sexta-feira agora.
0: Estão naquelas cenas de beijo e tal, né? E a Viviane já falou, que vocês ouviram, há poucos instantes, ela dizendo que o Belo estava usando imagens da novela, colocando no telão do show dele, ela, Viviane Araújo, se beijando com ele. Ela mandou ele tirar, através da assessoria, obrigou ele a tirar essas imagens, né? Agora vamos para o marido dela. Será que o marido da Viviane Araújo assiste às cenas de beijo da Viviane Araújo com o Belo? Vamos acompanhar.
2: Em casa, como é que é? Na sua casa.
3: Como?
2: É, pra assistir a novela. O maridão. Vamos assistir a novela que eu tenho um beijo.
3: Você quer saber? Meu marido não vê, obviamente.
2: Não vê, né?
3: Quando eu recebi esse telefonema, a gente conversou em situações. Quando eu fui lá e voltei, assim que eu entrei no carro, eu falei, amor, é isso.
2: E ele?
3: Em casa, tô indo pra casa e a gente conversa melhor. Tá bom, amor, vem. Aí eu cheguei em casa e conversei e falei, e aí a gente, sabe, ainda ficamos meio assim, o que eu vou falar, como é que vai ser, entendendo como seria tudo. E aí eu falei, amor, você sabe o quanto eu amo o meu trabalho, o quanto eu amo fazer isso. E você sempre esteve do meu lado, sempre me apoiou em tudo. E independente da decisão que eu tomar, eu só quero ter você do meu lado, entendeu?
2: Uhum.
3: E foi assim, ele falou, vida, vamos junto nessa. O que você, sério, ficou até arrepiada, porque...
2: Que legal.
3: Foda.
2: Que legal. Vamos juntos nessa, mas vamos desligar a televisão na hora da...
3: Sim, não. E aí ele falou assim, cara, eu sei o quanto...
2: Tá emocionado, né, cara?
3: Porque ele falou assim, eu sei o quanto você é profissional.
2: Ai, cara, que legal.
3: Entendeu? E você tá lá contracenando, conversando, isso não tem o menor problema. O que vai ser ruim, o que vai ser difícil, é as coisas de fora que vêm, sabe... Isso que não é legal. Então, isso que eu vou ter que me blindar, a gente, né?
2: Sim.
3: Se blindar disso tudo que vai chegar, pra gente poder não deixar nada atingir a gente e a gente se fortalecer.
0: Bom, então é o seguinte, você percebeu que... Claro que percebeu, mas eu vou fazer só um comentáriozinho. O marido disse, ó, o beijo na novela, eu sei que é profissional. O marido dela, Viviane Araújo. O beijo da Viviane Araújo com o Belo. É profissional. Mas o que vem de fora, os comentários. Tua mulher tá se beijando. Ô, papapá.
1: Não, com o ex-marido, né?
0: Hã?
1: Com o ex-marido.
0: E com o ex-marido.
1: Será que vai dar um vale a pena ver de novo?
0: Não, ela disse que o beijo deles não teve problema.
1: Pois é, mas o povo pode pensar sempre,
0: ah,
1: né?
0: Ah, o povo pode pensar.
1: A preocupação é com o que o povo ia pensar, né?
0: Gente, vamos encerrar o programa, Cláudia Leite.
1: Bora! Fim do Bafulê de hoje, dia 13 de maio de 2026, quarta-feira. João Inácio, seja muito bem-vindo de volta
0: obrigado,
1: à bancada.
0: Claudinha, obrigado.
1: Uma grande honra ter você de volta. Grande Alisson, um abraço pra você, grande Alisson Marques, Glauber Souza e a turma lá de cima, nosso diretor de imagens, Gutierrez Madeira, nos caracteres, Jefferson Gomes e no Master. Davi Magalhães.
0: Uhum. Quem vem aí, Cláudia Leite?
1: Mais um campeão de audiência, a Hora da Verdinha, com o Sávio Manfredini e Rodrigo Miranda. Até amanhã.
0: Tchau,
1: paz e bênção.
0: Tchau, gente.
1: Tchau.

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0: Como é o nome deste menino?
1: Sávio Manfredini.
2: Agora em Fortaleza, 4:03. Uma ótima tarde para você que acompanha aqui a nossa programação. Seja muito bem-vindo, muito bem-vinda a mais uma Hora da Verdinha. A partir de agora, a gente segue juntos por aqui com muita informação para você. Tem muita prestação de serviço e, é claro, a sua participação aí do outro lado. Você que tá nos acompanhando aqui desde cedinho, na sequência aqui do Bafolê com a volta de João Inácio Júnior, depois do seu período de férias. Tamo aqui, minha gente, para deixar você muito bem atualizado com as principais informações desta tarde de quarta-feira. Hoje, 13 de maio, uma data mais do que especial, a gente celebrar aqui os fiéis, para os fiéis católicos, né? Dia de celebrar Nossa Senhora de Fátima, mas uma data também importante. A gente vai, inclusive, trazer aqui em destaque para você o Dia Nacional de Combate ao Racismo. A gente fala sobre isso daqui a pouquinho na nossa programação. Mas, ó, deixa eu fazer aqui já o convite para você interagir conosco, deixar o seu recado aqui para gente, mandar sua mensagem aqui através do nosso WhatsApp. Nosso padre Glauber Souza vai reforçar agora por áudio como é que você participa.
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2: Vai deixando o seu recado através aqui do nosso WhatsApp. Pode pedir o seu alô, mandar o seu abraço. Pode mandar aí a sua pergunta, o seu questionamento. Pode também registrar aí problemas do trânsito. Você que está nos dando carona aí nesse momento, seja pelas ruas, avenidas de Fortaleza, também pelas estradas aí na região metropolitana. O importante é você deixar o seu recado até as 5 horas. Eu quero a sua participação por aqui. Repito, minha gente, 13 de maio de 2026, a gente traz agora os destaques do Hora da Verdinha desta quarta-feira. Olha, já tá valendo a revogação da chamada taxa das blusinhas, ou seja, o fim da cobrança aí de 20% do imposto sobre as compras internacionais, né? O imposto de importação sobre as compras internacionais abaixo de $50. E a gente vai bater um papo aqui com um economista para entender quais os impactos que o fim dessa cobrança pode ter aí para a economia do nosso país. Então você fica atento a essas informações que a gente vai trazer daqui a pouquinho na nossa programação. E a gente também destaca o dia de celebração à Nossa Senhora de Fátima. Os detalhes da programação do Santuário de Fátima aqui em Fortaleza e também no Cariri, onde milhares de pessoas devem participar das celebrações lá na cidade do Crato. A gente também vai trazer as informações para você daqui a pouquinho na nossa programação. E tem ainda os assuntos que são destaques nas redes sociais, na internet, no Diário do Nordeste, com a Luana Severo trazendo pra gente os detalhes daqui a pouquinho. Tudo isso e muito mais a partir de agora. A Hora da Verdinha desta quarta-feira já está no ar.
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2: Minha gente, as paróquias dedicadas à Nossa Senhora de Fátima, na Arquidiocese de Fortaleza, promovem uma programação especial de missas e celebrações neste 13 de maio. Aqui na capital, a data festiva conta com missas aí ao longo de todo o dia, nas igrejas dos bairros de Fátima, também lá no Parque Jinibaú e no Álvaro Wayne, além de procissão reunindo milhares de fiéis. As celebrações fazem parte da tradicional trezena de Nossa Senhora de Fátima. A gente lembra aqui que o período é marcado por momentos de oração, recitação do texto e também missas em preparação à festa que recorda as aparições marianas ocorridas em 1917, mais precisamente na cidade de Fátima, lá em Portugal. Na paróquia de Nossa Senhora de Fátima, no bairro de Fátima, aqui na capital cearense, a festa deste ano tem como tema como a Virgem de Fátima somos chamados à conversão. A procissão tradicional, inclusive, está marcada aí para começar a sair lá da Igreja do Carmo, no centro da cidade, a partir das 6 da noite, tá? Mas neste horário, agora às 4:08, você já passando por ali, já vai observar uma certa aglomeração de fiéis, né? Inclusive, orientações importantes para você que costuma trafegar ali pela Duque de Caxias, para algumas ruas ali do centro, Barão de Aratanha, Major Facundo, Rocha Lima, entre outras ruas importantes, Avenida Domingos Olímpia, a própria 13 de maio, ao longo aí desse finalzinho de tarde, É interessante você já evitar aí alguns trechos, porque à medida que essa procissão começa aí a avançar, né, saindo do centro da cidade, indo ali pelo José Bonifácio até chegar ao bairro de Fátima, todas essas vias vão passar por interdições. Então é importante aí você tentar desvios, rotas alternativas, para não perder tempo aí no seu deslocamento, uma vez que a procissão, né, se alonga aí por um bom tempo, saindo então lá do centro da cidade, indo até o bairro de Fátima. Então já fica aí essa dica importante para você. No Santuário de Fátima, as missas, ainda teremos mais três hoje, né? Durante todo esse dia foram sendo realizadas aí celebrações. É, ainda temos missa agora às 5 da tarde, às 6h30 e a missa das 8 horas, justamente encerrando, né, toda essa programação de celebração à Nossa Senhora de Fátima, ali no Santuário de Fátima, aqui na capital cearense. Mas também é dia de programação especial no Santuário de Nossa Senhora de Fátima, lá na cidade do Crato, na região do Cariri, que celebra aí a primeira programação em alusão ao dia 13 de maio. E ao vivo, Claudiana Morato conversa conosco agora, trazendo informações para a gente. Claudiana, boa tarde, seja bem-vinda aqui ao Hora da Verdinha. Quais informações, então, você tem a respeito aí dessa programação especial, num dia bastante especial também para os fiéis aí no Crato?
3: Claudiana Morato.
4: Oi, Sônia, boa tarde para você, boa tarde para todos que nos acompanham. Como você já falou antes, né, esta é uma data muito especial para os católicos cearenses, para os devotos de Nossa Senhora de Fátima. E no Cariri, que o Crato é a cidade que mais celebra o dia 13 de maio. O Crato tem a maior estátua de Nossa Senhora de Fátima do mundo. O santuário foi inaugurado em 2025 e tem uma programação especial aqui para esta quarta-feira. É a primeira vez que os devotos celebram o 13 de maio no complexo, após a inauguração do monumento, que tem 54 metros de altura. Para vocês terem ideia, ela é maior que o Cristo Redentor, que possui 38 metros. Durante o ano, né, os católicos que possuem devoção especial à Nossa Senhora de Fátima costumam participar de missas no dia 13 de cada mês, geralmente utilizando vestes brancas. E nesse 13 de maio, a gente relembra, né, a primeira aparição de Maria em Fátima, em Portugal. E aqui no Crato tem toda essa programação especial, que começou às 5 horas da manhã, com a alvorada festiva e orações. A primeira missa foi celebrada às 6 horas da manhã pelo padre Cícero José, reitor da Basílica de Nossa Senhora das Dores, de Juazeiro do Norte. Foi feito até um percurso de 12 quilômetros de Juazeiro até aqui o Crato, a pé, também pelo sacerdote, em peregrinação com um grupo de aproximadamente 100 pessoas até chegar aqui aos pés da estátua aqui no Crato. Esse templo recebe milhares de devotos para as missas e momentos de devoção, com uma procissão luminosa que vai acontecer agora no início da noite. Nesta tarde ainda tem missa às 5 horas, a Santa Missa Solene. Às 6 da noite já tem o Santo Terço Solene Luminoso e em seguida a Novena Solene e a Procissão Luminosa. A última missa acontece às 7 da noite, vai ser celebrada em um palco aqui aos pés do monumento, né, da Santa. Essa programação ainda vai ser encerrada com o show de Hugo Santos, um dos fundadores da banda católica Colo de Deus. Segundo informações aqui do próprio santuário, a expectativa é que cerca de 15 mil pessoas passem por este templo e visitem o monumento durante todo esse dia. E o que a gente percebe aqui, sabe, é que os devotos têm uma fé inabalável, né? Vem para agradecer e também para fazer novos pedidos. Muita gente já passou, muita gente ainda está chegando, tanto adultos como crianças, para acompanhar todos esses momentos solenes. A gente continua acompanhando aqui essa movimentação e vendo aqui tantos relatos de fé aí, de devoção nesse dia tão especial. A gente lembra que o Crato é uma das cidades mais católicas desse Brasil, viu, Sávio? Eu volto com você.
2: Obrigado, Claudiana, pelas suas informações. Eu imagino o tamanho, né, da festa em celebração, de fato, a Nossa Senhora de Fátima, esse dia especial, primeira vez, né, com essa imagem construída, uma imagem belíssima, né, muito grandiosa, e com certeza representa aí muito o tamanho da fé dos cratenses aí em Nossa Senhora. Claudiana, obrigado mais uma vez, um bom trabalho aí para você. Lembrando que você vai ter mais detalhes, mais informações também sobre esse dia de festa lá no Crato, logo mais no Verdinha Notícias. Agora, 4h13, além da programação religiosa, minha gente, o 13 de maio também é um dia importante no ponto de vista histórico. Pois é nessa data que a gente relembra a instauração da Lei Áurea, que aboliu oficialmente a escravidão em 1988 em todo o país. Hoje também é celebrado o Dia Nacional de Denúncia contra o Racismo. A data tem o objetivo de ser um marco de resistência e reflexão sobre as desigualdades raciais persistentes aqui no Brasil. Coincidindo com o dia da assinatura da Lei Áurea, a data foi ressignificada em 1971 por intelectuais negros como um momento de denúncia e mobilização contra a opressão que ainda afeta tanto, né, a população negra aqui no Brasil. De acordo com dados do Conselho Nacional de Justiça, o ano de 2025 registrou o maior número de abertura de procedimentos criminais por racismo.

0: registros já mostram o quanto a população tem cada vez mais se conscientizado a respeito da necessidade de se combater o preconceito racial aqui no Brasil. Agora, 4 horas e 15 minutos, a gente segue com mais informação para você. A linha leste do metrô de Fortaleza segue em obras, mas já conta com novidades. 3 estações foram incluídas no percurso do metrô em lugares estratégicos aqui da capital cearense. Luciano Rodrigues é quem traz os detalhes.
1: A linha leste do metrô de Fortaleza vai ganhar 3 novas estações. Na verdade, nem tão novas assim. São 3 estações que já faziam parte do percurso original do projeto. São elas as estações Sé, Luísa Távora e Leonardo Mota, nessa ordem. Elas completam a chamada fase 1 da linha leste, que liga o centro de Fortaleza ao terminal do Papicu. As 3 estações foram novamente incluídas no trajeto pela Secretaria de Infraestrutura do Ceará, a Seinfra. A pasta é responsável pelas obras. A diferença passa pelos locais das estações, que mudaram, ainda que sigam nas mesmas regiões anteriores. Com isso, a fase 1 da linha leste passa a contar com 8 estações em vez de 5. Vai ser aberta na manhã desta quarta-feira uma licitação para os interessados à construção das 3 novas estações. O vencedor será aquele que der o menor lance. Mesmo que 3 estações tenham entrado no trajeto da linha leste, o prazo para a conclusão das obras segue o mesmo, o final de 2028. O percurso do metrô, quando ficar pronto, vai ter mais de 7 quilômetros de extensão. O investimento total no projeto é de cerca de 2,5 bilhões de reais. Saiba mais detalhes sobre a linha leste do metrô de Fortaleza no site do Diário do Nordeste. Da redação, Luciano Rodrigues para a Verdinha FM 92.5 e TV Diário.
0: O Desenrola Fies, programa destinado a estudantes com dívidas no Fundo de Financiamento Estudantil, inicia a renegociação de débitos a partir de hoje. Segundo o governo federal, os valores poderão ser quitados com descontos de até 99%. Estão aptos a participar do programa os alunos que tiveram contrato firmado até 2017 e em fase de amortização, ou seja, fase de pagamento em 4 de maio de 2026. A negociação pode ser feita até 31 de dezembro deste ano, tá? Só que no Ceará, atualmente, mais de 141 mil contratos ativos do Fies. Desse total, pouco mais de 74 mil estão inadimplentes há mais de 3 meses, com dívidas aí que passam já da casa de 1 bilhão de reais, segundo dados do Fundo Nacional de Desenvolvimento da Educação. E o Conselho Nacional de Justiça confirmou a suspensão de um concurso público para juiz auxiliar promovido pelo Tribunal de Justiça do Ceará. A decisão veio após suspeitas envolvendo o uso de inteligência artificial na correção das provas discursivas. João Lima Neto é quem traz os detalhes.
2: O Conselho Nacional de Justiça confirmou a suspensão do concurso para juiz auxiliar do Tribunal de Justiça do Ceará após suspeitas de uso de inteligência artificial na correção das provas discursivas. A decisão foi tomada por unanimidade durante sessão realizada na terça-feira. O CNJ deu prazo de 15 dias para que o TJCE apresente os critérios de correção e esclareça se utilizou ferramentas automatizadas ou inteligência artificial no processo. A suspensão ocorreu após candidatos questionarem a falta de transparência no espelho de correção das provas. A relatora do caso, conselheira Daiane Lira, apontou indícios como elevado número de notas idênticas e ausência de escalonamento nas avaliações. Segundo o CNJ, as informações apresentadas até agora pelo tribunal não foram suficientes para afastar as dúvidas levantadas pelos candidatos. A conselheira destacou que concursos da magistratura exigem total transparência e ausência de dúvidas sobre os procedimentos adotados. O caso também foi encaminhado ao Comitê Gestor de Inteligência Artificial do Judiciário, que vai analisar possível uso irregular de IA no concurso. João Lima Neto para Verdinha FM e TV Diário.
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0: Agora, 4h19, vamos falar do tempo, minha gente, aqui na programação da Verdinha, nesta quarta-feira. Temos aí um tempo mais fechado, né? Agora aqui na capital, céu aí bastante encoberto, com inclusive aquelas nuvens mais carregadas. Será que poderemos ter chuva aí nas próximas horas? Segundo a previsão, na capital e região metropolitana, há sim chances de chuva fraca e passageira nesse finalzinho de tarde. E à noite, a nebulosidade deve diminuir.

0: Neste momento, temos aí, padre, a nossa temperatura aqui para atualizar os ouvintes.
1: 27 graus.
0: E os telespectadores, 27 graus. Agora na capital, a mínima hoje deve ficar na casa aí dos 24. 24, minha gente, já é aí temperatura de ar-condicionado, né? Mas hoje já dá pra deixar o ventilador desligado, segundo aqui o Rodrigo Miranda. Minha gente, ó, no interior do estado, em algumas regiões, a situação também é semelhante. No centro-sul, Médio Jaguaribe, Cariri e Sertão Central, também há possibilidade aí de chuvas, tá? Vamos conferir os detalhes da previsão? Quem traz pra gente é o meteorologista da FUNSEMI, Frank Baima.
2: Com presença de instabilidade atmosférica sobre o centro-norte do estado. Isso em decorrência do posicionamento da zona de convergência intertropical que encontra-se entre a linha do Equador e 2 graus sul. Isso favorece a ocorrência de chuvas de intensidade fraca a moderada nesta região, com chuvas mais expressivas no noroeste do estado, no período da tarde, onde temos a região da Serra da Ibiapaba, que favorece a convecção forçada. Nesta região, as chuvas podem vir acompanhadas de raios e rajadas de vento. Para o período da noite desta quarta e madrugada de quinta-feira, eventos de chuvas isoladas de intensidade fraca, moderada, ocasionalmente forte, podem ocorrer sobre o Médio Jaguaribe, Sertão Central Inhamuns e região do Cariri. Isso em decorrência da combinação da temperatura e umidade.
0: E olha, minha gente, tem aviso aí de chuvas intensas e de vendaval para esta quarta-feira, ao mesmo tempo. Diferentes partes aqui do estado estão aí sinalizadas com perigo potencial. Quem traz para a gente os detalhes é o Diego Barbosa.
3: Ambos os avisos são emitidos pelo Instituto Nacional de Meteorologia, o IMET. O de chuvas intensas cobre quase todo o estado, contemplando 169 municípios, entre eles Fortaleza e região metropolitana. Já o de vendaval concentra-se sobretudo na região do Cariri, no sul cearense. As chuvas devem chegar com ventos intensos, de 40 a 60 km por hora, embora com baixo risco de corte de energia elétrica, queda de galhos de árvores, alagamentos e descargas elétricas. O aviso iniciou às 9h10 da manhã desta quarta-feira e deve terminar às 23h59. Os vendavais têm previsão de atingir 8 cidades do Cariri. O vento também pode variar entre 40 e 60 km por hora, com baixo risco de queda de galhos de árvores. O aviso vale até às 20 horas também desta quarta-feira. Em caso de rajadas de vento, o IMET orienta a não se abrigar embaixo de árvores, pois pode existir leve risco de queda e descargas elétricas. Também aconselha não estacionar veículos próximos a torres de transmissão e placas de propaganda. Evitar usar aparelhos eletrônicos ligados à tomada também é importante. Em caso de emergência, a população pode entrar em contato com a Defesa Civil no telefone 199 e o Corpo de Bombeiros no 193. A lista com todas as cidades, tanto as com risco de chuvas intensas quanto de vendaval, estão no site do Diário do Nordeste. Diego Barbosa para Verdinha FM 92.5.
0: Agora 4 horas e 23 minutos, passa rapidinho aqui pelos primeiros recados, um abraço aqui para o Petrônio Cavalcante, tá aqui conosco, Edivando em Calcaia, também tá passando por aqui, desejando uma ótima tarde, o Júnior na Fazenda Nova, tá passando por aqui para confirmar a audiência, aquele abraço para você, por aqui também temos a Dona Vânia, a Dona Vera, a Dona Marlúcia, lá no Vila União. O Vandic tá no José Walter hoje, inclusive, fazendo aniversário. Parabéns, Vandic. Muitos anos para você, muita saúde, muita paz. Aproveite aí o seu dia, tá bom? Tá completando hoje 73 anos. Que maravilha. Parabéns para você, tá? E obrigado aí pelo carinho de sempre. Elias Auri e o Maguinho no Conjunto Esperança estão aqui conosco. Casal 20, Castelo e Madá, lá no Farias Brito. Também estão aqui com a gente. Alô... Quero ler aqui a mensagem do nosso ouvinte, a Orineide de Sobral, né? Tá aqui nos acompanhando, mandando um abraço aqui para toda a família, Olavo, Márcia e Patrícia lá no Eusébio. Toda essa turma tá nos acompanhando. Muito obrigado aqui pela participação. Alô, Biano de Sobral, aquele abraço para você. Muito obrigado também pela atenção e audiência. 4h24 agora, vou pro nosso primeiro intervalo. Daqui a pouquinho a gente volta. Trazendo, minha gente, detalhes aqui sobre a história de estudantes que vão representar, estudantes aqui de Fortaleza, que vão representar o Brasil na principal Olimpíada de Matemática do mundo. A gente vai conhecer já já essa história aqui no Hora da Verdinha. Então fica conosco, porque o intervalo é bem rapidinho por aqui.

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1: Agora em Fortaleza, 4 horas e 28 minutos. Estamos de volta aqui com o Hora da Verdinha, nos 92.5 na tela da TV Diário. Também? Também pela internet. Você vai interagindo conosco, deixando o seu recado aqui pra gente. Através aqui do nosso WhatsApp, tá? No 859-8887-1306. Vamos seguindo aqui com mais informação para você, porque o assunto agora é educação.
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1: A Associação da Olimpíada Brasileira de Matemática já tem aí a equipe definida para representar você, né? O representante brasileira na edição 67 da Olimpíada Internacional de Matemática, marcada para acontecer, minha gente, em Xangai, na China, entre os dias 9 e 21 de julho desse ano, tá? Considerada a mais prestigiada competição internacional de matemática para estudantes do ensino médio, a IMO reúne anualmente jovens talentos de mais de 100 países que enfrentam aí desafios de nível nas áreas de álgebra, combinatória, geometria e também teoria dos números. A equipe brasileira conta com 3 alunos adolescentes que cursam o ensino médio aqui na capital cearense e se preparam para representar o Brasil nesta edição, então, da Olimpíada Internacional, considerada aí, como eu falei, a mais difícil do mundo. E a gente está recebendo aqui no estúdio o Paulo Jonatas, ele que é aluno do 3º ano do ensino médio, está aqui conosco. Paulo, boa tarde, seja bem-vindo, tudo bem?
2: Boa tarde, tudo bem.
1: Seja bem-vindo aqui ao Hora da Verdinha. E também o Rodrigo Cajazeira, ele que é coordenador de Olimpíadas do Colégio Ari de Sá, parceiro do SAS Educação, e está aqui conosco também para nos contar como é que está sendo a preparação desses estudantes para essa grande competição. Rodrigo, boa tarde, seja bem-vindo.
3: Olá, boa tarde, um grande prazer estar aqui com vocês.
1: Paulo, deixa eu começar aqui essa conversa com você. Quero entender como é que começou a sua trajetória para se tornar hoje um dos representantes brasileiros aí nessa Olimpíada. Primeiramente, como é que está a expectativa, como é que está o coração? Está acalmando para ter aí um bom desempenho? Como é que está?
2: Ah, é muita emoção, né? Tá numa Olimpíada desse patamar. Eu passei por muita coisa para chegar até aqui, estudei bastante. Eu acho que, sobre a minha trajetória, eu comecei a estudar para Olimpíada quando era mais novo. Todo mundo fazia Olimpíada de matemática e outras disciplinas. E aí eu fui conhecendo algumas Olimpíadas, fui chegando primeiro na OBMEP, aí eu fiz a OBMEP e fui convidado para fazer a OBM, que é a Olimpíada Brasileira de Matemática. E aí, depois que eu fui fazendo a OBM, eu fui chamado para mais... eu entrei mais nesse mundo. E aí eu fui conhecendo mais esse estilo de prova. Aí, eventualmente, eu fui chamado para fazer os testes de seleção, né? Depois de alguns anos fazendo a OBM. E depois de estudar muito, agora eu tô aqui. É isso.
1: A competição acontece em julho, né? E aí, como é que tem sido essa sua preparação? Porque eu imagino que você tem que se dedicar, é claro, à Olimpíada, mas também você tem ali as outras matérias, né, para dar conta. Como é que tem sido aí se dividir as atenções em relação a isso?
2: Então, eu estudo, né? Eu vejo as outras coisas, mas eu priorizo a matemática, né? Sempre o meu foco foi a matemática. Eu estudo de manhã até mais ou menos de noite, quase todo dia, principalmente matemática, nesse nível da IMA.
1: E são todos os campos, né? Pelo menos a gente imagina que...
2: os principais campos da matemática, geometria, álgebra, teoria dos números e combinatória.
1: Minha gente, não é fácil não, viu? Não é fácil não, meus amigos. Ó, vou conversar aqui com o Rodrigo também, para entender como é que funciona, né? Como é que... Primeiramente, Rodrigo, quero entender como é que é feito a escolha desses representantes para montar essa equipe, né? O Paulo já falou aqui que participou de outras competições, mas como é que vocês definem na escola? É pelo desempenho do aluno, pela familiaridade dele com a matemática? Como é que funciona isso?
3: A própria escola trabalha com Olimpíadas Científicas, que é muito importante. Usamos tanto para complementar com a grade curricular, desde os alunos do Fundamental 1, do 4º ano, que já tem aulas de Olimpíadas, e eles vão se despertando, primeiramente com matemática e com o desenvolver dos anos, eles vão entrando em outras disciplinas, como física, química. Então existem essas aulas, aulas de Olimpíadas Científicas no contraturno, onde os meninos vão se aprofundando. A partir dessas Olimpíadas, que são mais voltadas para as nacionais, os eventos nacionais, os alunos são selecionados para já as aulas de seletivas internacionais, que aí são aulas completamente diferentes e atípicas, pois elas abordam um nível muito alto de ensino. Porque quando você almeja algo internacional, como o Paulo vai para IMO, é um outro tipo de preparação. Então, além dessas aulas, tem toda a estrutura, e é o que eu sempre gosto de falar, que mais importante que as aulas é a cultura olímpica. Cultura olímpica do quê? Disso tá já enraizado na escola, onde todos os alunos já conhecem as Olimpíadas, onde isso já é parte da grade curricular, que é o que a escola tem, onde que o Ceará tem. O Ceará é o grande polo nacional de Olimpíadas Científicas, de resultados.
1: Interessante.
3: Dos seis que vão para IMO, cinco são que estudam aqui no Ceará. Então é algo muito importante. Então o Ceará é esse grande polo, porque essa cultura olímpica está enraizada tanto no estado do Ceará, quanto também na escola Nori de Sá. A gente trabalha junto com essa grade complementar, e é algo que o próprio SAS Educação pega esse know-how, pega essa cultura olímpica e compartilha com as outras escolas de todo o Brasil.
1: Para o nosso ouvinte ter uma ideia, né? O que muda, por exemplo, em relação à grade curricular normal de um estudante, por exemplo, da escola pública? O que, por exemplo, essa cultura olímpica ela agrega mais, e qual é a mudança que faz com que esse nível seja tão alto, né, de preparação?
3: A cultura olímpica agrega pelo fato de o aluno que se destaca, ele não é só um. Ele não é só um que não tem alguém para estudar do lado, não tem alguém para compartilhar, alguém para tirar dúvidas. E quando chega, por exemplo, no Nori de Sá, algo que tem essa cultura olímpica enraizada, ele tem outros colegas, outras disciplinas, outros coordenadores, onde ele consegue se desenvolver ainda mais. Então já tem vários relatos de alunos de várias escolas que são muito bons, mas são únicos. Não tem, e muitas vezes encontra uma barreira que os impedem de evoluir. Então aqui nessa cultura, nessa escola, com essa cultura olímpica, ele consegue se desenvolver muito. Por isso que o Paulo é de Recife, temos o outro representante, que é o José Elias, que é de Brasília, e um terceiro, que é o Levi, que o Levi é do Ceará, que alunos de todo o Brasil vêm para a escola, vêm para Idissá por conta dessa cultura olímpica, para se desenvolver para as Olimpíadas Internacionais. Então, por isso que é o grande diferencial. Além das aulas, que são muito importantes, porque o nível delas vão muito além do que, além até tipo, de uma grade curricular normal, isso com certeza, mas chegando até ali no nível de graduação, de bacharelado, de matemática. Então, além disso, tem toda essa cultura, esse suporte, esse know-how envolto.
1: Eu imagino também, Rodrigo, né, e Paulo, você também, já num nível tão alto, né, e você está no terceiro ano, né, do ensino médio. Seja, já está aí à beira de prestar, né, um vestibular, escolher aí para onde você vai no seu futuro profissional. Ou seja, é já de um nível assim para que eles possam, inclusive, darem passos grandes na carreira deles, né? Ou seja, essa Olimpíada, é claro, tem a questão da competição, mas também meio que já quase forma esse profissional, né? Esse estudante para o mundo profissional, né?
3: Sim. Ela acaba sendo um meio, porque muitos desses alunos querem estudar fora do Brasil. E as Olimpíadas ajudam muito. Porque quando o aluno faz esse application, que é essa preparação para estudar fora, essas Olimpíadas gostam muito. Então, nas maiores universidades do mundo, MIT, Stanford, eles gostam muito disso. Então, o aluno com esse repertório olímpico é um grande, grande potencial para estudar lá. Porque a IMO é a maior Olimpíada do mundo. Então é algo muito de renome ter isso. E agora, falando também sobre as vagas olímpicas, que a nossa UFC já implementou agora nesse último vestibular, o aluno consegue estudar no UFC em alguns cursos sem nem fazer o vestibular. Somente com esse um outro método de seleção, que é por vagas olímpicas, onde o aluno estuda, se dedica às Olimpíadas, ganha medalhas, e ele consegue ter esse outro canal de entrada, que é as vagas olímpicas. Algo que já tinha em algumas universidades paulistas, que agora tem na nossa UFC, que é algo muito importante.
1: E aí, Paulo, como é que está a expectativa? Você vai para uma competição que é do outro lado do mundo, tem a questão da viagem, a ausência, imagino, né, um instante por alguns dias aí da família. Como é que está esse coração? Já está preparado aí? E é claro, acima de tudo, manter a concentração para a competição, né?
2: Essa já é a minha terceira Olimpíada Internacional. Então eu já entendo mais ou menos como funciona o esquema, Eu já fui para diversas viagens olímpicas também, mas nada se compara a IMA, né? Que é, tipo, é claro que...
1: Como se fosse a Copa do Mundo, né?
2: Vamos. A Copa do Mundo da matemática. É a prova mais importante. Então, claro que bate aquele nervosismo, né? Mas eu acho que eu tô me sentindo confiante. Eu tô tranquilo, espero que tudo dê certo. Acho que vai dar certo.
1: É isso, tem que manter o pensamento confiante que tudo vai dar certo. Eu tenho certeza que você e os seus colegas vão representar muito bem aqui o nosso estado, o nosso país. Queria que você deixasse um recado aqui para os nossos ouvintes que estão nos acompanhando. Quem gosta de matemática, quem tem interesse, qual o passo que você passou e que você acha que é o caminho para que essas pessoas também possam se entregar, né? E, acima de tudo, começar também uma trajetória aí em busca de participar dessas competições.
2: Eu acho que o primeiro de tudo, né? O mais importante para você até, tipo... Não para você ir, não só ir bem, mas para você produzir fazendo essas Olimpíadas de Matemática, nível mais avançado, nível AOBM. Para você alcançar seus objetivos, eu acho que você tem que realmente gostar de matemática muito. Eu acho que... matemática não é que não seja pra qualquer um. Matemática é acessível, só que você tem que gostar, entendeu? Eu acho que se você não estiver fazendo aquilo que você realmente gosta, talvez não seja tão bom, mas se você gosta, é muito bom, é prazeroso demais você estudar, tipo, a matemática que a gente estuda, a matemática nível Olimpíadas Internacionais, nível OBM, é uma matemática mais... Eu diria que tem uma diferença entre essa matemática e a matemática do colégio, porque no colégio você meio que... Você tá reprimido decorar fórmula, essas coisas, entendeu? Agora, não, essa matemática de Olimpíadas, esse mundo de matemática é diferente. Você aprende a pensar, você aprende a entender, você entende como as coisas funcionam, entendeu? E eu acho que isso que é o legal. É prazeroso, é divertido.
1: A gente pode dizer que é um universo dentro de um grande universo, né, Rodrigo?
3: É, exatamente. É a educação, o poder da educação. Como educação é muito prazeroso ver seus alunos alcançarem esses voos, almejarem esses voos, ver ex-alunos já estudando em universidades, já formados, é muito prazeroso. Esse é o grande poder da educação, que é algo que eu tenho comigo para espalhar para onde eu for, que é educação, focar em educação, que é o método de ascensão social, de mudar sua família, de ser o diferencial, de mudar tudo, que é educação. Esse que é o ponto forte de tudo, que é algo sensacional.
1: Sem dúvida, Rodrigo. É um lema, né, que muito é compartilhado e sempre deve ser. A educação transforma e transforma vidas, acima de tudo.
3: Com certeza.
1: Rodrigo, Paulo, muito obrigado pela participação de vocês. Sucesso aí na Olimpíada. E eu espero vocês na volta aqui pra gente bater um papo sobre como é que foi o desempenho de vocês. E eu não tenho dúvida que vai ser muito bom.
2: Muito obrigado.
1: Sucesso.
3: Valeu. Muito obrigado e um grande prazer estar aqui com vocês.
1: Até uma próxima oportunidade.
2: Tchau.
1: 4 horas e 41 minutos. Vou para mais um intervalo, minha gente. Daqui a pouquinho eu volto falando sobre taxa das blusinhas, tá? O governo colocou fim aí à cobrança. E a gente vai trazer para você os detalhes e também o impacto que isso pode ter na economia aqui do Brasil. O intervalo é bem rapidinho aqui no Hora da Verdinha.

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1: Agora em Fortaleza, 4 horas e 45 minutos.
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1: Já está valendo a revogação da chamada taxa das blusinhas, ou seja, o fim da cobrança de 20% no imposto de importação sobre compras internacionais abaixo de 50 dólares. Apesar do fim da cobrança do imposto, os estados devem continuar taxando as importações de pequeno valor por meio do Imposto sobre Circulação de Mercadorias e Serviços, o ICMS, com alíquota que varia aí de 17% a 20%. No caso do Ceará, por exemplo, a alíquota praticada hoje é de 20%, segundo dados do Concefaz, que é o Comitê Nacional de Secretários da Fazenda. Para nos ajudar a entender o impacto do recuo dessa cobrança por parte do governo federal, a gente conversa agora com o economista Flávio Távora Timóteo. Flávio, boa tarde, seja bem-vindo, tudo bem?
2: Boa tarde, Sávio. Satisfação estar aqui e poder ajudar.
1: Flávio, explica para a gente o que, que a queda dessa taxa ela pode aí representar para a economia do país. Quais os setores aí principalmente devem ser impactados na sua avaliação?
2: Vamos lá. Vamos começar pelo princípio de que essa taxa, né, quando foi criada, ela foi em cima da arrecadação. Porque nós temos um governo na esfera, né, na sua esfera federal, que consome, né, que gasta mais do que arrecada, então todo momento é interessante para se arrecadar na visão do governo. E agora foi retirado por uma questão eleitoral, publicidade eleitoral, propaganda eleitoral, por conta de alguns motivos que não cabe aqui. E o que que acontece? Por que que isso tem dois pesos, tá, sabe? E duas medidas bem distintas. Quando eu tenho o consumidor que compra até 50 dólares, vamos arredondar para 250 reais, tá? Ele tinha essa taxa, tá? Afora o ICMS. E praticamente inviabilizou o consumo nessas plataformas, na maioria, que operam da China. Quando agora liberou, a população em si, claro, ficou muito satisfeita, porque agora pode voltar a tentar efetuar suas compras de um modo menos custoso. Por outro lado, meu amigo Sávio, nós temos o seguinte: o nosso comércio local, que eu falo Brasil, comércio nacional, já tem uma carga tributária altíssima, e essa carga não sofre nenhuma redução nesse despacho, nesse decreto. E aí o que que acontece? Como é que o mercado local, tá, que já compra de uma indústria que também é taxada, sobretaxada, vai conseguir competir com produtos de fora que vem da China, que tem um custo muito menor, tá, em termos de tributos, em termos de impostos? Então é óbvio que o mercado local, né, o mercado brasileiro de comércio, que comercializa esses produtos eletroeletrônicos, vestuário e outros, vai sentir um impacto muito forte na redução das suas vendas. E aí o que é que nós temos por consequência? Se o comerciante vende menos, ele tem que reduzir o custo. A primeira coisa que ele pensa é em reduzir o número de pessoal. Ou seja, isso afeta a taxa de empregos. Por um lado, é bom para a população? Óbvio. Claro, eles vão conseguir comprar com um valor menos tributado. Pelo outro lado, para quem gera emprego, e aí diga, por exemplo, no Ceará, 74% do PIB do Ceará vem de comércio e serviços. Eles vão sentir enormemente. Por quê? Porque uma fatia do que está comprando a ele hoje, que movimenta essa economia, vai comprar através da plataforma digital. E aí eu vou ter essa perca de venda no mercado. Então, realmente, é uma balança com dois pesos e duas medidas bem distintas.
1: A gente pode ter... que tipo de estratégia, Flávio, por parte aí, justamente, do setor varejista para tentar, de alguma maneira, se equilibrar a esses preços internacionais, né? Você falou, por exemplo, aí a possibilidade de redução de empregos para que esse custo possa ser compensado. A gente pode ter, de repente, uma elevação dos preços dos produtos locais. O que o consumidor, de repente, pode esperar também como contrapeso, né? Você bem falou.
2: Vamos lá. O produto local, ele vai estar num valor que agora vai estar maior do que o produto que ele está comprando em plataforma, porque eu vou ter essa dedução desse imposto. E eu acredito o seguinte, para o bom comerciante, né, que a gente não, ninguém aqui está para ensinar o Pai Nosso ao vigário, mas para o bom comerciante, ele sabe que para ele vender bem, ele tem que comprar bem. Então, assim, ele tem que ver de repente se ele consegue em setores de distribuição comprar também desses produtos com algum ganho na redução de tributação, algum ganho que ele possa conversar com o seu distribuidor e eles tentarem pegar esse impacto e diluir entre eles, porque se deixar na mão só do comerciante, só na ponta, ele não tem como absorver isso, porque o lucro, depois de retirado todos os impostos, que não são poucos no país, para quem opera no comércio, o lucro é muito enxuto, ele é muito diminuto, ele é muito calculado. É aquilo ali, aquela pequena margem e só. Então, assim, vai ficar uma situação... Como é que eu posso encontrar... Pronto, vai ficar uma situação complexa para o comerciante, né, para o comércio brasileiro, que opera nas grandes cidades, competir com essas plataformas, porque essas plataformas não pagam aluguel do imóvel, essas plataformas não pagam energia, essas plataformas não pagam os impostos, que vai do IPTU até... Bom, não vou ficar citando aqui, são muitos. Não pagam salários, não pagam imposto dos salários dos seus vendedores. Então, assim, é uma competição um pouco desleal. Agora, eu não posso privar a população de comprar nas plataformas. O que poderia ser feito é um estudo, e isso eu trato de nível federal, porque os estados não têm essa margem para conseguir fazer isso. Os estados já estão se adequando ao fim da questão de isenção de ICMS para atração de empresas, enfim, outro tema. A nível, né, em se tratando de nível federal, o governo vislumbrar alguma coisa que não é que vá retirar, porque eu acho isso muito difícil, o governo retirar tributo, mas ele possa atenuar, né, essa gama de tributos que o comércio enfrenta. Ele possa atenuar gerando algum benefício fiscal para quem está realmente operando no mercado. São essas ações que talvez ajudem a manter e, quem sabe, melhorar um pouco a formalidade dos negócios. E é por isso que nós vemos tantas pessoas e tantos bons comerciantes, às vezes, tendo que partir para uma informalidade por conta de não conseguir arcar com a carga tributária. Porque ele não consegue competir. Uhum. Não é uma competição fácil. Ele competiu com uma plataforma que não tem os custos que ele tem.
1: É isso, minha gente. É uma situação realmente bem complexa e a gente vai ficar acompanhando, né, o desenrolar disso tudo. Lembrando que essa taxa, a revogação começou a valer a partir de hoje, né, em relação aí à chamada taxa das blusinhas. Conversamos aqui com o economista Flávio Távora Timóteo. Flávio, obrigado, tá, pelas informações, pelos esclarecimentos aqui na programação da Verdinha.
2: Que é isso, Sérgio. Eu que tenho que agradecer e dar os parabéns à Verdinha, que sempre está aí informando de pronto na hora que acontece aos ouvintes. Parabéns, boa semana.
1: Muito obrigado mais uma vez, uma ótima semana para você também. Agora, 4h54, chegou a hora.
0: 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Luana Severo.
1: Boa tarde, minha amiga, tudo bem?
3: Boa tarde, meu amigo, boa tarde quem está nos acompanhando aqui, tudo ótimo. Aquela quarta-feira, Que não é mais um não dia.
1: Não.
3: É semana praticamente encerrada, sabe, Manfredinho?
1: Que é isso.
3: A gente tem que ressignificar.
1: É verdade. Ô Luana, agora virou mania aí dos famosos vender curso?
3: Rapaz, agora foi, né? Vende curso pra tudo agora. É curso ensinando a ser homem, agora é curso também pra...
1: Prosperar.
3: Eu nem sabia que tinha agora essa ideia, mas agora tem. Curso de como fazer funcionar a lei da atração, minha gente. E quem tá fazendo esse curso é a atriz Mariana Rios. Atriz e também cantora, ex-cantora Mariana Rios. Eu lembro muito de uma música dela com o Thiaguinho. E Mariana, ela hoje em dia, Mariana é casada, já tem filho e tudo. Ela é casada com Juca Diniz, que simplesmente é neto de empresário bilionário. Então eu acho que quando ela diz que sabe fazer valer a lei da atração, ela não tá mentindo, meu amigo. Casou com o neto de um bilionário, a mulher deve saber mais ou menos o caminho das pedras. Mas o fato é, ela foi nas redes sociais dela, né, falar, vender esse curso dela, por um valor de R$300, né? Inclusive ela diz que parcela esse valor aí em tantas vezes, e que ela ensina como não só a sentir a questão da lei da atração, mas o que você precisa fazer para que essa lei da atração funcione. Ela diz, né? Ela diz, a gente tá aqui só repassando a fofoca. Tem muita gente também já nas redes sociais comentando sobre essa história, falando que, pô, agora todo mundo realmente inventou de fazer curso, né? Como se estivesse até banalizando a questão dos aprendizados, né, que você tem extras ali ao longo da vida. O curso da Mariana se chama Basta Sentir, o treinamento. Ela diz que é dividido em 3 módulos específicos, 3 camadas que ela trabalha, que a primeira mexeria, né, com os pensamentos, que seria o que você acredita que é possível. A segunda mexeria com as emoções, que é o que você sente quando pensa naquilo que deseja. E a terceira significa a sua energia, né, a frequência com que você vibra no seu cotidiano.
1: É isso aí.
3: Como é que isso funciona, meu amigo? Eu não faço ideia. Só mesmo fazendo o curso da Mariana Rios pra gente entender como é que se isso surte algum efeito, né? Diz ela que já fez efeito aí na vida de milhares de mulheres, né? Mas é isso também. A gente não conhece nenhuma dessas milhares de mulheres, né? Realmente a gente vai ter que fazer o curso pra saber se isso funciona ou não.
1: Ô, Luana, e a Ana Clara, hein? Parece que não...
3: Rapaz... Ana Clara terminou, terminou o BBB, Ana Clara. Você arranja mais polêmica pra gente. Minha gente, a Ana Clara, que é uma das apresentadoras do BBB, né? E a Ceci Ribeiro, também outra apresentadora do BBB, do Bate-Papo BBB, estão viajando juntas ali na Grécia. E elas fizeram uma postagem nas redes sociais que não pegou muito bem. Porque elas estavam lá num restaurante, numa festa, num pub, na verdade. E aí, estavam... Aquilo que a gente faz quando chega em qualquer lugar, sabe, Manfredini? Você chega, você vai falar da vida alheia, né? Você vê, observa caras e bocas, fala assim... Ih, fulaninha aqui, essa festa tá mal frequentada e tal. Só que aí, ela poderia ter falado isso só entre elas, né? Aí o que foi que aconteceu? Postou nas redes sociais. Quando posta nas redes sociais, é o que a gente sempre fala. Tem quem vá achar bom, tem quem vá achar ruim, todo mundo vai opinar. Então, a Ana Clara já tá sendo super criticada nas redes por esse comentário. Tem gente dizendo assim, ah, pois se olhe no espelho. Tem outras falando, ah, pois a pessoa chega num canto pra viajar e é falando da vida alheia, é falando da pessoa, enfim. Já tem outros dizendo assim, não é a opinião dela, né? Enfim.
1: Você sabe que eu me lembrei de uma coisa com esse comentário aí da... Ô Glauber, por favor, coloca aqui o áudio do nosso OBS. Quando eu vi esse comentário, eu achei essa comparação, assim, bem oportuna.
4: Uma festa legal, a gente quer se divertir. Festa estranha,
3: com gente esquisita.
1: É isso, né? É isso. Festa estranha com gente esquisita.
3: Com gente esquisita. Podia ser só uma festa estranha com gente esquisita, mas virou um bafafá na internet. Por quê? Porque foi publicado e porque Ana Clara é famosa. E a gente tá comentando aqui.
1: Às vezes é melhor você silenciar. né?
3: É, fala ali só entre os amigos, né? No
1: deixa
3: máximo.
1: Quieto, não precisa ficar espalhando por aí.
3: Não precisa, né? Aí depois a Ana Clara se pronunciou sobre isso, mas não pedindo desculpa nem nada do tipo.
2: Fala baixo.
3: A Ana Clara falou, na verdade, falando do Brasil, né? Falou assim, gente, viajar é muito legal, isso e aquilo, mas nada como o Brasil. Então, ressaltando o Brasil aí diante da... Mas ninguém tá comparando, né? Ninguém tá rivalizando nenhum lugar aqui. A gente tá só trazendo os fatos, as fofocas.
1: É verdade, minha amiga. Luana Severo, obrigado pela sua participação.
3: Valeu,
1: até amanhã no nosso quintô aqui.
3: Até amanhã. Nossa véspera de sexta-feira.
1: É isso. Agradecendo a sua atenção e audiência, também aqui a minha equipe, Rodrigo Miranda na produção conosco, o nosso padre Glauber Souza na operação de áudio, a colaboração da Luana Moura, tivemos também o Jonathan Ferreira na direção de imagens, nos caracteres o Jefferson Gomes, o master Davi Magalhães, a supervisão de jornalismo da Tainá Martinez e da Mayara Mourão, coordenação de Karine Zaranza, gerência de jornalismo de Vila Bessa, diretoria de jornalismo e esporte do Gustavo Bortoli. Aproveite seu finalzinho de tarde, venha jogar o segundo tempo no horário, hein, minha gente? 5 horas. A gente se encontra amanhã. Tchau.

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1: Vamos lá. Rufando os tambores e a ela não vai entregar nada. Chegou a hora.
2: Viva Rainha do Mar!
3: E a princesa também!
2: Viva Deus!
1: Morra o cão! E viva a vida! A reflexão do dia pelo nosso John Lennon, Wilton Bezerra.
4: Como é que pode, mas John Lennon?
2: Tudo aquilo.
1: Carta,
2: tudo aquilo que o homem ignora não existe para ele. Por isso, cada um se resume ao, ao saber que ele tem.
1: Autoral.
2: Mais ou menos. Sabe por quê? Porque cada um é exatamente aquilo que ele sabe. Porque o que o homem ignora não existe para ele. Eu deixei de coordenar.
1: Muito bom.
2: Né? Tudo bem, mas eu tenho outras aqui.
1: Tudo bem, né?
2: Pensa aí um pouco mais profundo. E este rapaz.
1: Né? Existe um pouco mais de compreensão, né?
2: É, o universo de cada um se resume a que o homem sabe.
1: Pois vamos lá,
2: Breno. É assim. E não é pra entender, não, que você. Você é uma.
3: Você vai gostar dessa.
2: Vai de lá.
3: É o andar do caminhar que ajusta a carga.
2: Vixe, Maria.
1: Que não seja torta. Que a carga não seja torta.
2: Você levou levemente o carga torta, meu amigo.
1: Obrigado, Golden Boys. Boa tarde. Tá no ar o Jogada Segundo Tempo, acordando a humanidade. Acorda, humanidade.
2: Isso.
1: Chegou a hora de berrar e de refletir. Estamos juntos. Vamos até 7 horas da noite, nesta quarta-feira, dia 13 de maio. Hoje é um dia, inclusive, né? Extremamente importante isso. Nossa Senhora de Fátima. Ali pela Igreja de Fátima, pela 13 de maio.
2: De maio na cova da ira. Cantava isso da igreja.
1: Isso aí.
2: Quando eu era inocente.
3: Ave Maria.
2: Eu nasci em frente a uma igreja. Sabia disso? E
1: Várzea da Conceição.
2: Em frente a uma igreja.
1: Pois deixa eu dar boa tarde.
2: E você sabia que
1: aqui.
2: Eu queria ser padre?
1: Você perdeu, viu?
2: A igreja perdeu muito.
1: A igreja perdeu um grande padre, um grande orador.
2: Sabe quem quis ser padre também?
1: Sei, Gomes Farias.
2: O homem daquele já tava na boquinha pra ser papa. Ora, mas rapaz, não tem nem dúvida. A pessoa. Kid Júnior queria ser padre.
1: Kid Júnior
2: tem condição de ser nem seminarista.
1: Essa daí
2: nem
1: eu parei.
2: Aí entendeu?
1: Parei total. Vamos fazer o seguinte: colocar ordem aqui nesse programa, senão não tem jeito. Vamos para o nosso giro de manchetes com as primeiras informações do dia. Hoje tem Ceará em campo, Daniel Farias, para encarar o Atlético Mineiro. É Copa do Brasil. E é duelo eliminatório.
5: Decisão na Copa do Brasil, Ceará jogando em casa, buscando a classificação para as oitavas de final. A gente vai trazer a provável escalação com desfalque de última hora.
1: Desfalque de última hora? Vixe Maria, se o negócio já tá ruim, imagina com desfalque de última hora. Essa daí eu quero saber.
2: Posso adivinhar?
1: Daqui a pouco você adivinha. Fortaleza, Fernanda Alves traz as primeiras informações do Tricolor. Fala tu, Fernandíssima.
6: A equipe já viajou para Maceió, onde vai enfrentar a equipe do CRB. Carpini relacionou 24 atletas e duas novidades. Uma delas que vai trazer uma disputa importante em uma função que tem gerado discussão depois deste retorno.
1: Boa, Fernanda Alves, com a mesa de efeitos de todo mundo já sabe, né? Ele é o Padre Mandrake. É o Padre Mandrake nas carrapetas, com a direção de imagens. Do número 1 é o Gutierre Madeira.
7: Vem chegando o bicho velho.
2: Para com isso.
1: Quem tá nos caracteres hoje é o Carlos. É o Jefferson de volta aí no Master. É Davi. Além da Bia nas operações comerciais. que vai estar chegando logo mais, com a coordenação de esportes do Rafael Luiz Azevedo, gerência de esportes do Gustavo de Negreiros e direção de esportes e jornalismo do Gustavo Bortoli, o Jogada Segundo Tempo já está no ar.
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1: Breno Rebouças, muito boa tarde pra você. Hoje não tem muito nhenhenhé.
2: Breno,
1: vencer ou vencer pro lado do Ceará, Breno? Boa tarde.
3: Tem conversa. Boa tarde pra você, André, pro Wilson, pra todo mundo ligado com a gente. Ceará tá obrigado a vencer, né? E um gol só de diferença nem resolve a vida diretamente, leva pra penalidades. O que pro Ceará não é tão ruim assim, já que trata-se de um adversário mais qualificado, de um time de Série A do brasileiro. A gente sabe as diferenças de jogadores de elenco do Ceará pro Atlético, então levar pra penalidade eu acho que nem é tão mau negócio assim pro Ceará. Agora, precisa vencer por dois ou mais para evitar esses pênaltis e classificar diretamente. Eu disse ontem, eu repito aqui, acho que a classificação, hoje, ela fica até meio que em segundo plano em relação ao que o time, como o time vai se apresentar. Acho que o jogo de hoje é um jogo para dar uma resposta ao torcedor em termos de comprometimento, em termos de entrega, em termos de competitividade. Acho que é isso que o torcedor quer ver. Acho que o torcedor alvinegro sabe que a classificação hoje ela é difícil, não impossível, mas muito difícil. Bem complicada mesmo. Então, mesmo que o Ceará venha a perder, a empatar ou a vencer por um gol de diferença e nos pênaltis não avançar, se o time se apresentar bem, se o time conseguir ter uma postura completamente diferente dos jogos mais recentes, eu acho que o torcedor já vai se dar por satisfeito. Porque você pega um adversário desse calibre e perde o primeiro jogo, a missão fica duas vezes mais complicada. Ainda assim, o time vai tentar fazer algo que, se conseguir, bota a moral lá pra cima. Se o Ceará consegue eliminar o Atlético Mineiro hoje, despachar o Galo, e ele já fez isso na Copa do Brasil há muito tempo atrás, mas se ele consegue repetir e hoje eliminar o Atlético Mineiro, você pode ter certeza. É você pegar um time que tá com a confiança muito abalada e jogar a moral lá pra cima. Seria muito importante. E pro Mozart, ele respiraria muito aliviado, porque ele ganharia uma sobrevida, pelo menos para os próximos dias.
1: É isso aí, tem uma importância gigantesca também para o treinador alvinegro. Ô padre, estendeu o tapete vermelho, trombetas anunciando ao som cinematográfico, ao som hollywoodiano, e poderia ser também ao som dos Beatles. Ele que é o comentarista alado, o comentarista da renda per capita. O comentarista que não tem carga torta.
2: Isso.
1: O que joga, pra verdade.
8: Nuna. Nuno.
1: Anunciando.
2: Pimpolho.
1: Por Pimpolho. De Pimpas. Boa tarde, WB.
2: Boa tarde, meus amigos. Pois é, rapaz. Hoje é uma quarta-feira. Esse jogo Atlético e Ceará só me carrega exatamente para aquele assunto que eu tenho focalizado exaustivamente. Esse jogo representa, assim, uma pequena lembrança da Série A do Campeonato Brasileiro. Nós estamos enfrentando o Atlético Mineiro, de uma torcida extraordinária. Primeiro campeão brasileiro! Primeiro campeão brasileiro quando o certame teve todas as transformações, passou a ser por pontos corridos e tudo mais. O grande galo das alterosas. Senhores se lembram da última partida, como foi? O galo se pôs. De lá para cá, o time parece que superou alguns problemas internos, coisa lá não teve muito legal, deu uma lapada no time do Cruzeiro, e nada melhor para revigorar do que uma cipuada no mais sério rival. Então é esse Atlético que veio hoje com o mesmo poder, com a mesma capacidade. E eu, sinceramente, detesto uma coisa, sabe? As coisas previsíveis do futebol. O que é que eu estou considerando previsível? O time do Ceará certamente vai se arrumar, tá entendendo? Dentro de um esquema fechado. Exatamente porque o grande problema é uma tal de alternância de jogo. Felizmente, o futebol caminha para determinados destinos que acho que não ajudam quando a gente fala em futebol como espetáculo, como futebol para divertir. Futebol não é para irritar. Nenhum esporte é triste. Pois bem, aí vai o time do Ceará, certamente esperando o adversário. Todo mundo atrás do conforto, atrás da bola, da linha da bola. e buscando efetivamente uma saída mais ousada, de acordo com os erros do adversário. Eu não gosto dessa coisa previsível em futebol. O bom que justifica o ingresso é quando se vê de maneira antecipada a possibilidade

0: Atlético no seu campo. Esmagado não tem essa possibilidade. A não ser que o futebol, contra todas as previsões, nos ofereça mais uma grande surpresa. É esse o meu discurso nesta aula inaugural deste programa diferente. Ninguém pode com a gente.
1: Muito bom. Muito bom o discurso inicial, WB. Mas a minha dúvida é se temos elementos, Breno, para acreditar de que isso é possível. Claro que é futebol. É o esporte que reserva
0: futebol
1: sempre.
0: É futebol.
1: Futebol é futebol.
0: Cara,
1: e vice-versa. Me descobriu
0: isso, rapaz.
1: Futebol. E vice-versa.
0: Pois é.
1: O futebol, ele reserva sempre um espaço especial ao imponderável. Nunca se pode desprezar a possibilidade de que ele apareça no camarote. A festa pode estar toda armada, a festa pode estar toda organizada. Mas no camarote tem um espacinho ali para o imponderável que pode aparecer de vez em quando.
0: Tem.
1: Mas temos elementos para crer de que, para crer que hoje é possível isso acontecer do lado do Ceará?
2: Eu acho que os elementos, eles são poucos, mas eles existem. Qual é o primeiro deles? O placar não é nada elástico. Um gol de diferença, o Ceará já leva para os pênaltis. Já ganha uma outra possibilidade.
0: E tá assim, é fácil, né?
2: Não, só tô te falando.
0: Mas, não, tô falando.
2: O Ceará fez um gol no Atlético.
0: Fazer um gol.
2: Por que ele não pode fazer um gol aqui, entendeu?
0: Fica difícil, porque quem fez o gol lá não vai jogar.
2: Não, mas não precisa ser. Não precisa ser a mesma pessoa.
0: Vai chutar, não chutou. Vai marcar, não marcou.
2: Mas assim, não precisa ser a mesma pessoa. Agora, se você marcou um gol lá, não é nada absurdo. Se ela marcou um gol em casa no Castelão, diante do Atlético. E se ele faz um gol ali, consegue fechar a casinha e levar pra penalidade, já é uma outra perspectiva. Se você faz um gol também cedo, por exemplo, você tem possibilidade de tentar buscar o segundo ali, até para tentar eliminar as penalidades. O principal que eu acho não é nem a questão do Ceará marcar, é a questão dele não sofrer. Porque eu acho que a defesa do Ceará, e eu não acho que o problema está no miolo de zaga, já falei isso várias vezes, para mim são pelas laterais, é uma defesa vulnerável. Quando ataca o Ceará pelos lados, os times adversários conseguem chegar na grande área até com certa facilidade. E também a bola aérea, porque nós temos um Bruno Ferreira, que eu sempre digo aqui, se ele ficar embaixo da trave ali, ele pega muita bola, defende demais. Mas saindo do gol, eu acho que é um problema, é um ponto falho, é um calcanhar de Aquiles que ele tem. Então, só aí eu citei duas situações de você levar muito perigo para o Ceará. Atacando pelos flancos e levantando a bola na área. Então, o que mais preocupa é o Ceará não levar gols. Se o Moza conseguir fazer uma maneira tática de meio que fechar a porta ali, botar ferrolho, cadeados e Atlético, daqui você não vai passar, eu não acho difícil ele conseguir um gol. Inclusive na bola parada. A bola parada, ela pode ter um peso muito importante num jogo como esse.
1: Sim.
2: Se o Ceará tiver a ideia de amarrar o jogo, a bola parada ganha importância dobrada. E aí eu acho que você tem que observar quem são os homens da bola parada no Vovô, quem são os caras que podem fazer a diferença. Então, possibilidade, ela existe. Agora, se for pro confronto peito aberto, se for pro confronto direto, eu acho que não. Então o Ceará tem que ser extremamente inteligente, tem que saber como jogar. Não interessa se o jogo vai ser feio, não interessa se o jogo vai ficar amarrado, se é burocrático. O Ceará tem que ser estratégico. Ele é um time inferior ao Atlético Mineiro, ponto. Não tem o que discutir. Quando você é o time inferior, quando você é o time que está abaixo, você tem que se usar do que você pode, se valer do que dá. Então, se para competir tiver que fazer jogo feio, faça o jogo feio. O que importa é que, com feio que eu falo assim, não antijogo. Jogo sim, mais burocrático, amarrado. Claro. Se tiver que fazer, faça. Porque o que importa é competir. Eu acho que o Ceará tem condição de competir. Mas não é fácil, não.
0: Eu, olha, quando fala em jogo feio, faça. Jogue feio. Eu me sinto mal. Mas eu quero atender aqui um ouvinte, Eugênio. Ele disse, rapaz, vocês ontem, dizendo que o goleiro Bento levou um gol de lateral. Gol de lateral não existe, não pode. A regra não permite.
1: Mas bateu
0: nele. Eu quero dizer que o goleiro bateu nela e colocou para dentro.
1: Exatamente.
0: Ele tem razão, Eugênio, você tem razão. Se a bola entra direto, seria tiro de meta para o outro time. Sabia disso. Olha, muitas vezes, se vocês prestarem atenção, seria ótimo, né?
2: Tô
0: ajudaria
2: ouvindo,
0: bastante.
1: Bebê. Sim.
0: É, eu tô perguntando aqui para vocês. Quero que vocês me ajudem. Nas elocubrações.
1: Eu acabei de falar que quando pega no goleiro. Pronto, o goleiro foi o goleiro que botou pra dentro. O lateral foi cobrado, o goleiro foi sair pra tentar defender. A bola
0: pegou. Você sabia que muitas vezes nós que somos do ramo, nós somos surpreendidos por coisas da regra. Eu não vou dizer que eu entenda. Eu tenho da cabeça a regra de. Eu só sei o necessário. Vou logo dizer

0: do isso, né? Porque há certas coisas no futebol, há certas marcações que a gente se embanana. Eu não sou especialista em arbitragem, né? Rapaz, eu ouvi uma frase, rapaz, eu tô com ela aqui na cabeça desde ontem. Entendeu? Você sabia que a atenção, atenção minha para vocês, vocês para mim, é um ato raro e puro de generosidade.
1: Oh, porque rapaz, às vezes as máquinas atrapalham.
0: Tem hora que o conserto das máquinas, tem hora que é um conserto de máquina que atrapalha a interação.
1: Tem hora que é ligação.
0: Entendeu como é que é? Mas eu tô ligado.
1: Pois é, quando tá conservando, ele tá ligado.
2: É, porque pra ele não tem problema. Ele pode. Agora ninguém pode olhar a hora aqui no celular que ele fala, ei, olha pra mim.
0: Eu tinha um amigo que ele tinha uma casa no Icaraí.
1: Sim.
0: E eu na casa e tinha o Carnaubinho.
2: Olha, tá maquinizado ali, ó.
0: Tá certo.
1: Totalmente maquinizado. Não botou nem a viola.
0: Negativo. Peraí. E aí ele colocou um vigia. Gente que tem casa de campo, casa na praia, é um problema pra você arranjar um morador. Como a gente diz. Um morador, um caseiro, pronto. Chama morador, caseiro e tal. Uns são responsáveis e tal, mas outros estão nem aí. Bebem todas e mais meia caixa.
1: Mel.
0: E eu tinha Paulo, um amigo meu, que ele tinha uma casa no Icaraí, do Carnaubinha, que é na beira da pista, dá pelo menos uns 5 quarteirões da casa que ele construiu e colocou esse caseiro.
3: Quem?
0: Quando ele chega ali no Carnaubinha, que vai dobrar à esquerda, o caseiro tá bebendo no Carnaubinha. Há 4 quarteirões da casa que ele devia estar vigiando, né? Aí quando meu amigo Paulo dobra, que olha, que vê o caseiro, disse, rapaz, ele disse, tô aqui, mas tô de olho lá.
1: Tô de olho lá.
0: Olha se não tá. Quer dizer, prestar atenção desse jeito, rapaz. Há 4 quarteirões do lugar. Então, olha que pensamento, né? É um ato de generosidade, a atenção. É uma coisa rara e pura.
2: E cada vez mais rara. Atenção. É. Está cada vez mais raro hoje em dia prender a atenção de alguém.
0: Ah, esse é que é o problema.
2: Porque hoje em dia a gente vive a era do dinamismo e a era digital da velocidade.
0: A era da distração.
2: Total.
0: A era da distração. Mas se você quiser olhar, faça isso sem exigir nenhuma resposta. Isso é um ato de amor e, sobretudo, demonstra que nós somos humanos.
2: Mas você sabe quem
0: é ato de atenção. Atenção é elegância. Tá entendendo? Pois não, meu filho.
2: Você sabe quem é que não dá bobeira, que presta muita atenção? Daniel Farias.
0: Ah, esse
2: é. Aí, cadê a sua imitação do Farias?
0: Esse aí. Alô, Farias! Tudo bem, Farias?
2: Daniel Farias, muito boa tarde pra você, meu amigo!
4: Daniel Farias!
5: Boa tarde, André, tudo bem? Um abraço pra você, pros companheiros de bancada, também pra todo mundo ligado na nossa programação. Hoje é dia de jogo do Ceará e vocês já estão conversando bastante sobre a importância desse jogo. Nos nossos últimos programas, a gente destacou que internamente também é dessa forma que o Ceará tem encarado a partida de hoje. Vive uma sequência difícil, já são 3 jogos seguidos sendo derrotado pela Série B, pela Copa do Nordeste e mais recente também pela Série B. Nessa competição, que é a principal do ano para o Ceará, a Série B vive um momento delicado, está ali na segunda página da tabela, mas a Copa do Brasil não deixa de ser uma competição que está na memória afetiva dos torcedores do Ceará, que relembram de outras campanhas históricas. Ceará que já foi vice-campeão da Copa do Brasil, já fez boas campanhas também na história recente, e por isso o Ceará deseja chegar a essa fase de oitavas de final, que foi o objetivo traçado desde o início da temporada. Mas falando especificamente sobre a preparação do Ceará para esse jogo, tem um desfalque de última hora, como a gente trouxe aqui na nossa manchete, e eu estou falando do centroavante Luca. Ele que vem sendo o titular do Ceará no comando de ataque diante da lesão do Wendel Silva. O WB estava até falando, né? Quem fez gol no jogo de ida não vai jogar. É o Wendel Silva. O Wendel Silva, para quem não lembra, fez um belo gol lá na Arena MRV. Depois ele sofreu uma lesão e desde então o titular vem sendo o Luca. Ainda não se firmando plenamente, mas recebendo uma sequência maior. Mas ele acabou sofrendo uma lesão, sentiu ali o ombro nos treinamentos. Foi a lesão que o tinha deixado de fora de algumas partidas do Ceará na temporada. E por isso ele será preservado desse jogo de hoje à noite, pensando também nos próximos desafios do Ceará. Resta saber quem será o substituto, já que o Ceará não tem nenhum outro centroavante de ofício.
2: E era isso que eu ia te perguntar.
1: De ofício é pouco.
2: O Wendel Silva não tem chance de voltar?
5: É pouco provável, porque ele não estava nem na transição no último boletim do Departamento Médico do Ceará. Então, assim, seria improvável a probabilidade dele voltar. A tendência é que um jogador que atua pelas pontas seja escolhido pelo Moza para atuar ali no comando do ataque. O mais provável é que seja o Gustavo Prado. Gustavo Prado deve ser o escolhido e formar ali uma dupla de ataque com o Fernandinho.
0: Dupla de dois, né?
1: Dupla de dois.
0: Que não pode ter dupla de três, claro, né? Grande
2: só,
0: questão, eu estou levantando.
2: Aqui nesse programa.
0: Mandar um abraço para o Nonato Castro, que está nos ouvindo. Um abraço para ele.
2: Sempre.
0: E hoje tem o lançamento do livro do Giovanni de Oliveira, que é nosso ouvinte. É um gênio, viu? Esse homem tem já vários livros. Capa bom do Iguatu, vai ser no Ideal Clube às 19 horas. Mas, como eu ia dizendo, o Luca é o único jogador de referência para a camisa nova que o Ceará tem. Porque ele é homem daquele setor.
2: Ah.
0: Se não é o ideal, aí são outros 500. Mas ele está lá, entre os zagueiros, daquela função desgraçada de marcar a saída de bola. Por quê? Porque ele sabe perfeitamente que é difícil a bola chegar para ele na base da trama, porque é aquela história. É um negócio danado. Os volantes se misturam com os zagueiros. O meio campo fica longe do ataque. E aí...
2: Saúde?
0: Rapaz, como é que pode, rapaz? Que negócio é esse? Não é hora de espiar.
1: Lembrei de um amigo de balsa
0: pular. Isso não é hora de espiar.
1: Eu lembrei de um amigo de balsa pular. Começa o programa...
0: Eu conheço, eu sei quem é. Então, meus amigos, esse aqui é o problema. São as distâncias. As distâncias.
2: Não.
0: Como é que é o sistema de meio campo? Vamos aqui... elaborar o time do Ceará.
5: Vamos trazer logo a provável escalação do Ceará. O goleiro será o Bruno Ferreira, isso já é incontestável. A linha ali de quatro defensores deve ser Alex Silva, Éder, Luizão e Fernando.
0: Nada, deu uma surpresa.
5: Então, uma mudança seria só em relação ao jogo passado, o Sanches saindo e o Fernando assumindo, mas eles sempre fazem essa troca, né? No meio de campo, algumas mudanças. Como o Zanocelo está lesionado e o Lucas Lima, no entendimento do Ceará, está um pouco mais desgastado, a dupla do Dieguinho deve ser o Júlio César.
0: Certo.
5: Aí, ali na armação, há uma dúvida também entre Matheus Araújo e Alano. Quer comentar logo sobre isso?
0: Não, eu falo sobre o Júlio César, que nós não citamos nem o nome dele da última vez, você lembra?
5: Sim, é verdade.
0: Aí eu digo, olha, cabe mais um zagueirinho aí nesta linha de cinco, né? Porque o futebol foi assim. Eu estava lendo hoje algumas coisas relativas à esquema de Copas do Mundo, que o futebol mudava de Copa para Copa e as modificações não eram tantas. Digamos assim, as novidades, elas passaram a acontecer a partir de 74 com aquela revolução da Holanda. Mas aí tinha a diagonal, tinha o 4-2-4, as coisas mais simples, sabe? A aposta era mais em cima do jogador do que propriamente na estrutura. A não ser o WM, que é um pouco mais para trás, do Chapman, que foi uma esquematização de jogo. Mas o fato é que se começou com o 4-2-4, que em 1970 já foi considerado um esquema muito aberto, muito, que dava muito espaço e, portanto, já foi colocado de lado. Mas aí, do 4-2-4, você disse, coloca mais um. Ficou o 4-3-3, por conta de um jogador que teve essa iniciativa. Depois, acharam um pouco. Rapaz, sabe de uma coisa? Mais um, não faz mal, não. Quatro. Aí veio o 4-4-2, celebrado pela Inglaterra de 66. Aí disse, rapaz, mas olha, você sabe de uma coisa? Esse negócio de arriscar os dois pontos que se tem, vamos botar mais um, né? Vamos fazer uma linha aí de cinco no meio campo e deixar um atacante na frente. E assim, os esquemas foram se fechando, foram abraçando as ideias. Aí depois modifica um pouco, faz uma linha de quatro e atrás faz uma linha de cinco. Pega mais um zagueiro e mistura três homens pelo miolo e os zagueiros pelo lado direito e pelo lado esquerdo, porque ala não deixa de ser zagueiro, zagueiro ala. Quando você começa uma formação, você começa por quem? Goleiro, os dois alas e os homens de miolo de zaga, só que para orientar. E aí, meus amigos, é esse o grave problema. E muitos treinadores, por uma questão de sustentar o emprego. Aí começaram a achar que esse bloqueio era que fazia bem ao futebol. Se não fazia bem ao futebol, fazia bem aos seus empregos. E aí vem o time de Ceará. Nós estamos aqui imaginando nós próprios. Nozes, né? Como dizia Belmiro, nozes. Estamos aqui sugerindo quem? Uma linha de quatro mais um para uma linha de cinco. E depois o que mais? Uma linha de quatro e um centroavante na frente. Ou pelo menos, né? Aquela linha de cinco coloca mais o quê? Três no meio campo e dois corredores. Dois velocistas, né? Na frente. Que deve ser o quê? O Pedro Henrique, o Fernandinho. Porque se for o Mateuzinho, pelo amor de Deus. Não é não, né?
2: Não, é
0: mas
2: não,
0: ele
2: não.
0: Tá de volta.
2: Pois, Daniel Farias, termina aí a escalação é? Do time do
0: Perfeitamente.
2: Ceará.
0: Perfeitamente.
5: Então vamos lá, só repetindo aquilo que a gente já falou. Bruno Ferreira no gol, Alex Silva na lateral direita, dupla de zaga Éder Luizão e na lateral esquerda o Fernando. Dupla de volantes Júlio César e Dieguinho e meio armador Matheus Araújo, mas existe a possibilidade também do Alano ganhar essa vaga ainda sem definição. No setor de ataque, Melk pela direita, Fernandinho pela esquerda e o Gustavo Prado atuando ali um pouco mais avançado, centralizado no comando de ataque alvinegro.
2: Seria o Gustavo Prado a melhor opção mesmo, Breno? Ou o Pedro Henrique, por exemplo, pode aparecer por ali?
1: Eu acho que ele poderia colocar o Pedro Henrique de centroavante e acho que ele não precisava nem três atacantes. Ele podia ter o Pedro Henrique mais centralizado e na outra ponta ele podia deixar o próprio Melk, como ele estava, então o Matheus Araújo puxar o Melk para o meio. Ou ele podia colocar Fernandinho ou Gustavo Prado e o Pedro Henrique na frente com dois meias. Eu acho que ele não precisaria de três atacantes. Eu acho que é melhor ele preencher o meio campo. Ele ter Melk e Matheus Araújo como meias e mais dois volantes atrás. E na frente poderia ser Gustavo Prado e Pedro Henrique, por exemplo. Não acho que ele precisa
0: de dois. Cuidado aí para não ser gente demais aí.
1: Não, acabei de colocar
0: vamos
1: quatro
0: aqui, no meio e dois colocar direitinho. Pera aí. Não, você não prestou atenção. Tem o volante, não que é atenção. O Júlio César.
1: Vamos de novo. Vamos
0: o
1: de novo.
0: Dieguinho, que
1: dois
0: é
1: dois volantes, né? Dois meias, Matheus Araújo e Melk. Pedro Henrique e Gustavo Prado estamos conversados. Eu acho que podia ser
0: então,
1: isso.
0: Então a linha de 5 não está formada, não.
1: Que linha de 5, homem?
0: Sim, eu estou sugerindo Júlio César.
1: Sim.
0: Sendo um terceiro zagueiro pelo miolo. Eu estou fazendo
2: ele
0: uma linha de
2: 5. Ele pode fazer
0: cinco.
2: Isso jogando como volante. É,
0: eu acho ele seguinte, recua. Ele pode ter na frente Melk por dentro e Fernandinho pela extrema. Ele não vai poder ter outro lado, não.
1: E sem centroavante.
0: Porque ele vai... Claro, o menino entra como centroavante. Porque, na verdade, quando você tem um esquema fechado e você joga de contra-golpe, se o seu centroavante não for um cavalo de corrida, ele não vai se adaptar.
1: É.
0: Você tem que botar dois caras que corram. Dois, de preferência, que tenham participado da corrida de São Silvestre. Entenderam, senhores? Dois corredores, meu querido Breno. É isso que eu quero dizer pra lhe acordar.
2: Tá berrando, ele tá berrando.
0: Este programa é um berro. Pois é, nós estamos aqui. Acorda, Breno. O negócio é
1: estou acordado.
0: Então, é isso aí. É porque você, eu fui metendo um volante aí, você foi logo tirando, rapaz. Você só quer impor o seu esquema.
2: Cara, não, ele está levantando outra possibilidade.
0: Pelo amor de Deus.
2: Pelo amor de Deus.
0: Entendeu? Então vamos chegar a um acordo aqui. Vamos fazer. Vamos por mim. Você tem uma linha de cinco que tem dois volantes. Você tem o Dieguinho e
1: Júlio César.
0: Júlio César, pronto.
2: Isso.
0: Não, mas eu não estou nem botando assim, não. Porque aí você já está chegando no 4-3-3.
2: Não tem entendendo é nada. 4-2-4.
0: Eu estou. Eu estou explicando.
2: Ele embolou o meu
0: eu estou de... sendo claro.
2: Seu time parece
0: que
2: tem dois.
0: Tá não. Mais claro do que o sol.
2: Não,
0: o melhor detergente é o sol.
2: Desculpa aí.
0: Eu estou falando
2: fala
0: aqui.
2: Detergente não, que tá dando confusão nada.
0: Alex Silva. Luizão.
2: Ah.
0: Júlio César.
3: Éder.
2: E Fernando.
5: Linha de 5, ok.
2: Não. Linha de 5.
0: Aí depois você bota Dieguinho e.
5: Aí teria que ter outro volante ou outro meia.
0: Bote mais um volante.
5: Richardson, amigo. Talvez, ou Lucas
0: vamos,
5: Lima.
0: Vamos dizer que seja.
5: Ou João Gabriel.
0: Entendeu?
5: João
0: então Gabriel você tem 5-2. Entendeu? E aí você pode ter mais um ali no meio campo e tal.
1: É,
0: e jogar dois caras na frente, correndo. O Mel,
5: 5-3-2, né?
0: 5-3-2, pode ser.
1: Pode.
0: 5-3-2.
2: Pode ser, mas um grande ponto.
0: Queria chegar aí.
2: Mas aí, WB, tem uma preocupação. Os alas do Ceará, eles não apoiam. Não são. Se você monta esse esquema, por
1: apoiam.
2: Exemplo, o Fortaleza joga dessa. Apoia
1: nem
2: não.
1: Nem apoia, nem defende,
2: apoia, WB. Passa nem do meio de
1: nem
2: campo.
1: Nem apoia, nem defende.
2: Se WB. O Fortaleza joga assim, você tem do lado direito um Maílto, que é um cara que vai muito, que tem essa característica de ofensividade, de ir até a linha de fundo, de finalização, de cruzamento, de contribuir ofensivamente. O próprio Atlético Mineiro, você tem um Renan Lodi do lado esquerdo, que é um cara que vai o tempo inteiro, que apoia muito. Do lado do Ceará, você olha pro lado direito, Alex Silva e Rafael Ramos, Ave Maria. Você olha pro lado esquerdo, Fernando e Sanches. O Sanches é o que ainda faz mais força para chegar lá na frente. Mas os outros, para passar do meio de campo, é um sacrifício maior do mundo.
0: Pois ou apoiam ou vão perder o emprego.
2: Mas já devia.
0: Viu? Vão perder o emprego porque não lateral...
2: Você não tem visto os jogos do Ceará?
0: Eu tenho.
2: Eles não apoiam.
0: Mas eles não apoiam. Eles se apresentam. Mesmo que a jogada final não seja ideal, eles se apresentam. Porque até... eu diria, é uma coisa automática.
2: Daniel sacou o microfone.
0: Daniel pegou o microfone.
5: Só para trazer também um contraponto que acho que pode acrescentar a discussão, que é a gente ver o esquema que o Atlético deve utilizar também. Porque, curiosamente, o Atlético deve jogar hoje com uma linha de três zagueiros também, tá certo? O Atlético deve ir a campo, o Eduardo Domingues deve levar a campo. Goleiro Everson, três zagueiros, que no caso é o Roman, o Lianco e o Júnior Alonso. Dois alas, pela direita o Coelho e pela esquerda o Renan Lodi.
2: O Coelho que é atacante,
5: é
2: tá?
5: Atacante,
2: é aquele
5: exatamente.
2: Mesmo.
0: Então, vai fazer a ala direita?
5: Ele direita. Pode fazer aberto pela ponta direita.
2: Olha aí, ó, já corroborando o que a gente tá dizendo. Quando você tem jogadores ofensivos... Mas vai lá, termina aí, Daniel Faria,
5: aí, depois eu falo. Dois volantes, que é o Alan Franco e o Maicon, e o meio é o Bernard. E lá na frente, dois atacantes, o Alan Minda e o Cassierra.
2: Cassierra então, que foi o primeiro gol.
5: Exatamente. Então, assim, é um 5-3-2, tá, um 3-4-3.
1: Você tá vendo a diferença? Assim, tá de quem? Calma. Desculpa, Dani.
5: Não, estava só dizendo o número, né, assim, do esquema.
1: Não, só quero dizer o seguinte, você tá vendo a diferença de quem ele tem como alas, de quem o Ceará tem como lateral? Sim. É muito diferente, WB.
2: Total.
1: É muito diferente, sabe?
0: Claro, rapaz, será que eu sou cego?
1: Claro que não, só tô te falando, rapaz, que não dá pra gente ficar imaginando e projetando. Ah, que os laterais do Ceará não conseguem fazer nenhuma coisa nem outra, pois você tem razão. Quem ainda vai ali a linha de fundo às vezes e faz uma triangulação é o Sanches, mas também não é essas coisas todas.
0: Não, nenhum.
1: Então, meu amigo, é difícil. Por isso que eu acho que o Ceará tinha que focar em preencher mais esse meio de campo e ter mais opção de criação pelo meio, pelas laterais, não dá. E nem pra defender, não dá. Não
2: pois
1: dá.
2: É, você não tem. O jogo pelos lados atenção, do Ceará, né? Não funciona.
0: Você tá vendo? Tá ouvindo?
2: Aí você olha pro Atlético Mineiro, aí você tem Renan Lodi na esquerda e Coelho na direita, que é um atacante
0: porque
2: de origem.
0: Lateral que jogou
2: então
0: contra o Ceará
2: tem,
0: lá é ruim, hein?
2: Você tem características de ofensividade. Claro, aí faz sentido amado. Você ter três zagueiros, ter mais volante.
0: Mas não é, não.
2: Que não é o caso do Ceará. Os jogos que o Ceará fez atuando nessa formação, eu não tô criticando a ideia, tá? A ideia que você deu, a ideia da formação. É que na minha visão... O Ceará não tem peças, ele não tem material humano para jogar desse jeito.
0: Sabe, rapaz, eu já ia dizer quando o Gomes Farias perguntou, você tá vendo, Júnior de Mitoso, ele disse, tô, que eu não sou cego.
2: Quem?
0: Entendeu? Eu não sou cego, não. Eu tenho ouvidos, eu sei o que, é que vocês estão dizendo. O que eu tô propondo aqui, quando eu falo numa linha de cinco, é que ela seja realmente mais defensiva. O Alex e o Sanches, ou o Fernando, eles vão ter que ficar mais comprometidos com a marcação. É isso que eu estou falando. Eu não acho que o time do Ceará tem grandes soluções pelo lado, não. Quem é que não sabe? Só eu e a torcida do Flamengo todinha sabe que o Ceará não tem boas soluções pelos lados. E às vezes nem pelo meio. Muitas vezes quando é cancha, é engolida. Nem no ataque, que vive de espasmos, que vive aqui ali de uma jogada, um gol, uma jogada de velocidade. O Ceará é, portanto, um time limitado. A vida do Ceará, ela tem sido marcada por esse tipo de palavra. Limitação. Eu quero saber quando é que se vai deixar de dizer isso. Que o time do Ceará tem limitações. Não é só no time, é nos recursos, é nas possibilidades, é não sei mais em quê. Quer dizer, cansou, né, meu filho? Você já vai preparado, com a mente preparada para um tipo de situação. Por isso que eu digo, né? Futebol é bom quando ele é imprevisível, porque se ele não for imprevisível, não é futebol. Aí você fica imaginando aqui uma maneira do time do Ceará fazer isso e aquilo, só se o imponderável Futebol Clube se fizer presente, mas só assim
1: é que
0: preciso a gente ter Como é que é? Diga,
1: não, só porque você deu o mote, eu fui na música do Fagner. Ele falou, e só assim, eu diga, que eu perdoo os seus deslizes.
0: Rapaz, você tem talento, né? Esse programa é, inclusive, musical.
1: É verdade.
0: Mas tem que eu não volto aqui nesse musical. Programa, inclusive. E é porque o repertório de Roberto Carlos não tem sido cantado aqui.
1: Já faz tempo.
0: Pelo nosso prezado nada.
2: Você sabe é quem está na audiência? Aí. O Maicon Melo.
0: Yeah.
2: Grande abraço,
0: gente boa, rapaz.
2: Dos bons.
0: Fez uma música pra mim, rapaz. Como é que pode?
2: Foi.
0: Aliás, nunca mais botaram aqui. Que perseguição, hein? Que perseguição, hein, meu
2: Tem,
0: amigo?
2: Tem sim.
0: Eu tô vendo, hein? Eu tô vendo, viu, dos olhos verdes.
2: Um abraço, Maicon. Tamo junto. O David, que é frentista lá no Antônio Bezerra, também tá ligado aqui com a gente. Valeu, David. Tamo junto, um abração pra você e pro nosso querido Pandolé. A gente vai fazer o seguinte, ó. Tomar uma água, ligeiro bala, e a gente volta já também pra falar do Fortaleza, que tem decisão amanhã pela Copa do Brasil. 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
2: Ei, Chibatinho.

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0: 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André
1: Almeida. Obrigado, Golden Boys. Estamos de volta, 5h44, na tela da TV Diário, na Verdinha FM 92.5 e também no nosso canal Jogada no YouTube. Ei, Bia, deixa eu dar um recado aqui logo. Deixa eu mandar um papo aqui pra você. Pode ser, padre? Pode ser? Falar sobre decisão. Vamos falar sobre escolha. Você que tá no ensino médio, ou você que tem um filho, uma filha, que tá nesse período da vida que é decisivo, às vésperas de uma das escolhas mais importantes da sua vida inteira, chegou o momento de tomar esse primeiro passo, de dar esse primeiro passo com segurança na Feira de Profissões Unifor 2026. É amanhã, tá, gente? Amanhã é o primeiro dia. Aí você pensa, vixe, André, quinta-feira não dá pra mim, não. Tem problema? Não tem nenhum problema, porque também tem na sexta. É quinta e sexta, dias 14 e 15 de maio, tá certo? Esse convite é válido para você, para os amigos, para os familiares, para quem você quiser. Faz toda a diferença participar, viu? Porque é a chance perfeita para você conhecer de perto todos os cursos. E você vai poder conversar com professores, profissionais de cada área e tirar as dúvidas que você tem. Você ficou em dúvida entre quais cursos, Breno, quando você foi fazer vestibular?
2: Não, quando, na verdade, no vestibular eu tinha definido antes, né? Eu não cheguei a ficar em dúvida, mas eu lembro que eu fui visitar uma feira das profissões também e foi onde eu tive certeza que eu queria fazer jornalismo. Eu tinha definido já no finalzinho do segundo ano do ensino médio.
1: Aí você confirmou.
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3: Interessante a vida, né?
1: A vida.
3: E eu fui direto para o rádio, porque
1: o
3: não
1: rádio.
3: Tinha outro lugar para onde ir.
1: A rádio.
3: Ou é o rádio, doutor, você tá lascado.
1: Aí até hoje tá aí.
3: Aí o Wilton Bezerra ingressou no rádio, botando uns
2: discos. Que bom, o rádio sentiria falta de vocês.
3: Depois começou a escrever umas besteirinhas para um programa, como era o nome do programa, rapaz? Era um programa de humor.
2: De humor?
3: Eu me lembro, de humor, que eu escrevia na Rádio Araripe. Eu dava algumas contribuições, tirando de Otelo Caçador, que era uma página inteira do Globo, que saía toda segunda-feira. O pênalti. Era só de humor. Otelo, o Caçador, muito conhecido, já morreu.
4: Não me lembrado, não.
3: Você não se lembra porque você é uma. Está calado, né? Tem que tratar bem, o homem é padre, né?
1: Tem que tratar bem.
3: E aí a gente já ingressa no rádio, aí vai tocando o barco, vai fazendo tudo em rádio. E acaba como escritor, o Wilton Bezerra escritor. Quer dizer, veja que país é esse. Um país que me aceita como escritor. Grande coisa. Escritor. Só porque fez três livros. 3 livros de crônicas, algumas coisas. Aí foi um trabalho mais pesadinho. Com relação aos causos, aí é mais fácil, porque é no dia a dia, a gente bota no papel. Mas foram 3 livros que venderam como água. Vejam, meu amigo, como é que pode um negócio desse, né?
2: Rapaz, o lançamento do primeiro livro, eu só lembro daquela molecagem do Daniel Rocha com o livro xerocado. Bom demais, mas que molecagem. Cara, mas eu ainda queria que você assinasse a xerox do livro.
3: Era, né, moleque? Rapaz, a coisa... Você sabe a coisa que satisfaz a gente? Lançar um livro. Claro que é um negócio pra você ganhar uns trocadinhos e tal. É, faz parte da profissão da gente. A gente começa falando. Pra aprender a escrever é outra coisa. É diferente. Escrever é dureza, não é brincadeira.
2: Não é.
3: Não, você olha e dói da cabeça de cima pra cabeça do dedo.
2: Ave Maria.
3: Você, quando escreve, você quer desenvolver um assunto numa página branca, quando era página branca, meu amigo, chega dói. A mente chega ferve pra sair alguma coisa. E pra um cara sem estilo, um escritor sem estilo, sem coisa nenhuma. Aí você começa a botar algumas ideias de fim de semana e acaba dando um livro. Isso é um milagre. Mas é o país também. Um país que aceita o Wilton Bezerra como escritor não é um país realmente
1: não se apequene,
3: que se possa levar
1: não
3: a
1: frente. Não se apequene. Pois deixa eu chamar a Fernanda Alves. Chame. Vamos falar do Fortaleza. Fernandíssima, muito boa tarde pra você.
4: Fernanda Alves. Oi, André, boa tarde pra você e pra todo mundo que nos acompanha aqui no Jogada Segundo Tempo. O Fortaleza já viajou pra Maceió, já deve estar chegando lá na capital alagoana. Thiago Carpini, que relacionou 24 atletas, e entre as novidades estão o retorno de Meritelho, ele que estava com um desconforto no músculo da coxa esquerda no jogo contra o Avaí, ficou de fora, e aí relacionado a gente tem a expectativa de que ele seja titular amanhã. Quem também retornou aos relacionados foi João Ricardo. O atleta ficou de fora dos gramados desde o dia 28 de março, isso porque ele se lesionou no jogo contra o Imperatriz, justamente no retorno após todo o processo de lesão, negociação que falhou com o Corinthians. Naquele jogo ele passou 61 minutos em campo, se machucou, passou pelo tratamento no joelho direito e aí recuperado fica à disposição de Carpini também, e gera a discussão de quem seria o goleiro titular do Fortaleza, como é que ficaria essa disputa agora entre ele e Vinícius Silvestre, tendo em vista que o goleiro que conseguiu sair do terceiro goleiro do Fortaleza para hoje titular tem 11 jogos, 8 vitórias, 3 empates, não perdeu até aqui desde que assumiu essa titularidade, e João Ricardo tem todo o peso da experiência, de tudo que representa para o Fortaleza, e Carpini tinha esse processo de passar com ele em relação a isso, quando ele retorna na Copa do Nordeste. Diante da lesão, muda todo o cenário, e aí amanhã é uma partida super decisiva. Além de valer a classificação para as oitavas de final da Copa do Brasil, vale mais R$3 milhões para o Fortaleza do acumulado que tem até aqui na Copa do Brasil. E além disso, o próximo jogo é um clássico rei. Então são dois jogos extremamente importantes para o Fortaleza, onde haverá essa decisão de quem será o titular de fato, Vinícius Silvestre ou João Ricardo. Fica esse questionamento, André.
1: Pois é, ô Breno, o João Ricardo é mais goleiro do que o Vinícius. É. Não tem muito o que discutir, mas o momento, o timing... não é propício para essa mudança, não.
2: Eu já falei várias vezes aqui que esse tipo de mudança, mesmo quando você tem um outro atleta que notadamente é mais qualificado, especialmente no gol, que é uma posição que você não está mexendo sempre, porque uma coisa é você mexer numa posição de linha, onde você pode recolocar, reconduzir o cara de
1: titular,
2: mas aquele que estava sendo titular está entrando constantemente. No gol não é assim que funciona. E eu falava, né, que essa transição, essa troca... essa recolocação de João Ricardo à titularidade, ela merecia ser feita de uma maneira muito cuidadosa para que você não desestimulasse um cara como o Vinícius, ou até como o Breno, na época que era o titular, se o João Ricardo estivesse voltando quando o Breno ainda era o titular. Eu falava sobre isso, né? De que o técnico ele tem o trabalho de ser um gestor do grupo também. Ele não pode desmotivar seus atletas. Agora, com tudo isso, eu imagino o seguinte: João Ricardo está de volta. Ele é o melhor goleiro do Fortaleza. Domingo tem clássico e certamente eles querem o colocar lá. Se for pra fazer isso, coloca logo hoje. Coloca logo hoje, porque o cara pega ritmo de jogo de novo.
1: Amanhã, né?
2: Amanhã, eu tô com esse negócio que o jogo é hoje na cabeça. Amanhã, coloca logo amanhã, porque ele pega ritmo de jogo. É importante pra mexer também com a confiança, pra que o goleiro teste também como é que ele tá, porque depois que você volta de lesão, você fica sempre com medo de um movimento ou outro. Então, se a ideia já é colocar o domingo num Clássico Rei, pelo peso que é o jogo e pela importância que ele tem pro time, coloca logo amanhã. E o Vinícius, acho que você tem que conversar com ele e a comissão e explicar a situação. O João Ricardo é o titular do Fortaleza. Eles estão na disposição, ele é o titular. Então essa transição, por mais que eu acho que ela tem que ser feita de maneira muito cautelosa, por mérito inclusive, mas como eu imagino que domingo ele vai estar, eu creio que tem que colocar logo amanhã. Voltar de cara num Clássico Rei, você voltando de lesão um tempão sem jogar, eu não acho legal. Coloca logo amanhã e joga domingo também e o João Ricardo estabelece.
1: É, mas aí, WB, você tem essa questão. O João Ricardo, indiscutivelmente, ele é o melhor goleiro da liga do Fortaleza. Isso é ponto pacífico, a gente não vai entrar nesse debate. A questão é que o Vinícius, desde que entrou, tem feito o seu papel. Como você gosta de dizer, ele tá ganhando dinheiro dele honestamente. E ele tem sido importante quando tem sido utilizado. O Fortaleza não perdeu nenhum jogo desde que o Vinícius Silvestre assumiu. Ele tá invicto. E aí você vai tirar ele pra colocar o João Ricardo agora voltando ainda de lesão? E aí?
3: Eu acho que o momento não é apropriado para essa modificação. Claro que João é o titular. João é o melhor goleiro do estado, um dos melhores goleiros do Brasil. Tem que ser tratado assim no colo, olha aí, ó, sabe? Porque ele é uma joia rara. E todos nós sabemos que o goleiro é importante na equipe. Ele irradia a sua liderança, a sua confiança. E o que é que tem sido o João? Ou que foi o João nas jornadas do time do Fortaleza? Um excepcional goleiro. Uma segurança que dava aquela tranquilidade ao time. Quando eu me lembro do Fortaleza, rapaz, numa Série A, eu vejo aqui ali alguns jogos, João Ricardo, o time do Fortaleza, ele e o time do Fortaleza, com que autoridade o Fortaleza enfrentava, né? Aqui ou fora, os maiores times do Brasil, durante 4 anos, entendeu? Tanto fazia aqui como a Lures. E o time do Fortaleza com toda aquela pose, com aquela autoridade. Eita, que negócio ruim do diabo. Mas em se tratando do goleiro, eu não faria essa modificação. Desestimulante demais tirar esse rapaz. É mesmo que punir, isso é uma punição. Tirar um cara que está salvando o Fortaleza. Em quantas partidas ele salvou, ele foi uma barreira para os adversários. Eu não faria isso. Até mesmo com a justificativa de que o João está voltando e que o seu aproveitamento deve ser, como nessas situações, um aproveitamento paulatino. Qual é o problema?
1: Paulatino.
3: Agora entrou um amigo nosso agora, que eu vou dizer, eu acho que ele vai jogar.
1: De Pandas.
3: Só pode ser goleiro. Olha a roupa dele lá, olha lá.
1: Pandolé.
3: Grande Pandas, pelo amor de Deus.
1: Grande Pandas. Mas eu tô contigo, tá? Eu acho que o momento não é propício. O timing, embora sempre fazendo essa ressalva... De que o João Ricardo é, obviamente, o melhor goleiro do elenco do Fortaleza, mas o momento é mais do Vinícius, pô. E é preciso entender e respeitar isso também.
3: Esse
1: até
3: menino...
1: pelo recado que você passa pro grupo. Pô, o cara entrou, tem feito o papel dele, tem atingido a expectativa, o time tá num bom momento. Aí, de repente, você vai e troca, e aí vai que Fortaleza, assim, acontece de perder um jogo. Não que perca por conta do goleiro, por conta do João Ricardo. Aí vai ficar naquela, ó, trocou o goleiro, perdeu o jogo. Enfim, acho que o momento não é propício pra isso.
3: E não foram partidas mais ou menos, não.
1: Ele foi
3: As
1: muito
3: atuações
1: importante.
3: Não foram razoáveis, não. Foram grandes atuações.
1: Contra o Operário e no último jogo agora fora de casa também, contra o... Quem foi que o Fortaleza jogou?
3: O Havaí.
1: Ele foi fundamental.
3: Pô, se foi?
1: Se não fosse, ele tinha perdido os dois jogos.
3: A moral danada entrou, disse, é comigo mesmo.
2: Mas a questão que eu tô...
3: Façam falando... uma lá na frente, que aqui não farão.
2: O problema é que é o seguinte, eu concordo com vocês, até falei isso no começo do meu comentário com relação à gestão de grupo que o técnico tem que fazer. Mas vocês têm dúvida que a comissão técnica do Fortaleza quer reconduzir o João Ricardo, seja agora, seja no próximo show,
3: eu
2: seja
3: acho
2: depois?
3: Que tá certo.
2: Então, assim, vai fazer o quê? Vai torcer para que o Vinícius vá mal, para que o Vinícius fale para trocar? Em algum momento eles vão colocar, porque o João Ricardo é o titular. Por isso que eu tô falando, se você já tem essa ideia de que, se a comissão técnica tem a ideia de que, não, João, você era titular, mas você tá voltando, agora vai ter que esperar aí, pode ser que nem entre mais. É uma coisa. Acho que não é assim. Acho que eles vejam o Ricardo como titular. Então se você vai ter que colocar...
3: Você tá criando uma situação
2: claro que não. Então Breno, se você vai ter que colocar ou nesse, ou no fim de semana, ou no meio da outra semana, coloca logo. Coloca logo pra
1: lá. Mas aí também, Breno, tem que ver a condição do cara. O cara tá voltando de lesão agora. Você tem um outro que tá voando. Você
2: não tinha sido relacionado, André.
1: Você tem outro que tá voando.
2: Pois é, mas em qualquer jogo que ele for entrar, ele vai estar voltando de lesão.
1: Mas o momento é o ideal?
2: Não, é o que eu tô falando.
1: Jogo eliminatório na Copa do Brasil.
2: Eu acho que eles vão colocar o João Ricardo domingo. Se é pra colocar domingo, coloca logo amanhã. Coloca logo amanhã pro cara não estrear de cara. Eu acho que domingo o João Ricardo joga no Clássico Rei. Por isso que eu tô falando. Se você vai ter que fazer essa mudança em algum momento, se eles enxergam o João Ricardo como titular absoluto e vai ter que trocar em algum momento, vai ser frustrante pro Vinícius em qualquer momento.
1: Mas você fala isso de opinião ou tem um quesinho de informação aí também que você acha que ele bota domingo?
2: O que eu acredito é que o João Ricardo, eles enxergam como titular do Fortaleza. Então eu acredito que se eles enxergam dessa forma, eles vão colocar em algum momento e vai ser frustrante do mesmo jeito. Então você tem que torcer pra que o Vinícius fale. Eu acho que ninguém torce pra isso.
1: Eu acho que o Vinícius joga amanhã e joga domingo.
2: Eu não acho.
3: Essa situação domingo é João Ricardo muito joga. Delicado. Olha,
1: é um bom debate.
3: É, o negócio é muito
2: posso delicado. Posso sugerir uma coisa?
1: Claro.
2: Vamos pesquisar com a galera?
1: Bora pra galera?
2: Vamos pesquisar?
1: E aí, torcedor?
3: Tá aí uma boa, tá aí. Tá aí uma boa. Tá aí um bom debate, muito bem.
1: 6 horas, peraí. Momento agora da nossa reza. Agora é o momento da nossa reza. Agora é o nosso momento de conexão com o interior do estado, com o Cariri, com o Padre Cícero Romão Batista. Ele que é o padroeiro, o patrono do Jogada Segundo Tempo.
3: E já escureceu, já anoiteceu. A noite esta pantera a nos cravar com o brilho dentado das estrelas. No Horto de Juazeiro, o Padre Cícero e o nosso bendito. Vai, Padreco!
1: Ô, rapaz, é o som do bendito! Esse é o do Silvino Neves.
3: Exatamente. Conterrâneo.
1: Conterrâneo. Esse aí tá liberado. Um grande abraço para todo o interior do estado que nos acompanha. Todo mundo que tá ligado aqui na Verdinha FM 92.5, no nosso canal Jogada e também na TV Diário. É uma alegria, é um prazer imenso ter a audiência de todo mundo que nos acompanha e que engrandece esse programa. 18 horas, o Verbo se fez carne.
2: E habitou entre nós.
1: Oi, imagem do Padre Cícero. Olha aí.
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1: Bandolé, The Pandas, Emerson, Gato Novo, The New Cat.
3: Rapaz, e tudo com a cara de pistoleiro. Olha esse ali, ó.
1: Falei de
3: Nossa Senhora, pai.
1: Que equipe. Olha aí, ali. Junto com a Bia e o Padre. Mas
3: você sabia... É a hora da reza, né? Aí, tá bom. Ô, Tibaço.
1: Peraí, deixa eu convocar o torcedor pra participar. Né? É, só global, pô.
3: Mas você
1: convocar
3: sabia?
1: O torcedor pra participar, antes de você me contar, é o seguinte. Você acha que quem deve ser o goleiro do Fortaleza? Titular. João Ricardo voltou a ser relacionado. É o João Ricardo ou mantém o Vinícius Silvestre?
5: João?
1: E aí, essa pergunta é válida pro jogo de amanhã contra o CRB e também já pra domingo. Domingo tem Clássico Rei. O Breno fala, por exemplo, não, na ideia dele, colocaria logo o João Ricardo amanhã, porque no domingo, Clássico Rei é pro João Ricardo. Então aí já colocaria ele no jogo anterior. E você, qual é a sua opinião? 98887-1306. E também arroba Jogada SVM, o nosso canal no YouTube. Pode ficar à vontade para participar.
3: Não tem, vai. Censura.
1: Censura.
3: Autocensura.
1: Autocensura. Então vamos para uma paradinha ligeiro bala. A gente segue já aqui com o nosso Jogada Segundo Tempo, na Verdinha, o jornalismo que fala a nossa língua.

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1: Obrigado, Golden Boys. Estamos de volta com o nosso Jogar Segundo Tempo, 6 horas e 5 minutos, na tela da TV Diário, na Verdinha FM 92.5 e também no nosso canal Jogada no YouTube. 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
2: André.
1: Diga, WV.
2: Eu gostaria de falar a respeito dos lançamentos daqui a pouco no Ideal Clube, às 19 horas.
1: De novo?
2: Lançamento do livro, de novo, filho amado.
3: É calma. Pouco, né?
2: É o direito de rir. Você é uma anta. Você é uma anta. Acaba de trabalhar com um operador que é uma anta. Ah, olha, o Direito de Rir, que é do Giovanni Oliveira. E o outro livro, Você Me Mata de Rir, Doutor, de Silvio Holanda Amaro. Dois grandes escritores de humor. Giovanni é cobra, viu? É fera.
1: Cobra.
2: Caba bom do Iguatu. Felizmente eu vou trabalhar, não vou poder ir. Mas gostaria, porque vai ser um grande acontecimento do Ideal Clube logo mais. Aliás, eu ia contar uma aqui de um sujeito, de um senhor que herdou o mercantil. Porque não é mercantil, mas dava para sustentar a família, não tinha supermercado em
3: Juazeiro. Viola, viola, padre.
2: Mas ele era preguiçoso. Herdou, o negócio era bem surtidozinho, bem bonitinho.
3: Sim, surtido.
2: É, mas ele, eu vou dizer, era de uma preguiça, quebrou logo. Não demorou um ano. Eu não vou dizer o nome dele não, porque ele já morreu, deixa para lá. Uma figura muito conhecida em Juazeiro. Aí vê se esse negócio ia pra frente. Ele armava uma rede lá por detrás das gôndolas do mercantil. Viu? Rapaz, a atenção.
3: Eu tô ouvindo, conte aí.
2: Aí. A atenção. Ô, oh, meu padre Cícero. Então deixa eu lhe explicar. A frase que eu vi hoje. É um momento raro, sabe? De generosidade. Mas vamos lá. Aí o cara chegar e dizer: tem arroz? Ele disse: tem não, tem Coca-Cola. Aí é demais.
3: É, é que tem a ver.
2: É que tem a ver uma coisa com a outra. Mas o pior é quando a pessoa chegar e dizia: tem leite ninho? Ele disse: tem, agora não tem quem despache.
3: Aí é
2: corajoso, viu? Será que é pra frente um negócio desse?
3: Aí
2: sim, mas vamos ouvir o povo.
3: Mas olha só,
1: olha só,
3: cheio.
1: Não pode não, né? Não, não, não, não pode não, pode não. Não pode. Nem se atreva.
2: É,
1: já, né? Estou vetando, não pode, porque depois a bronca vem pra cima de mim.
2: Nem no Oscar, né?
1: Saia daqui.
2: Nem no Oscar pode
1: nem
2: aparecer.
1: Nem no Oscar,
2: né?
1: Pode aparecer.
2: Negócio é muito sério.
1: Negócio é muito sério, mas
2: de fada, né?
1: É mutante, né?
2: É mutante demais.
1: Mutante demais. São várias facetas, né?
2: Yuhu!
1: Inclusive, tô esperando até agora, viu? Aquela história lá que ela ficou de ver a nossa animação lá na IA, mas
0: Pois é, pois é. Cadê? Não tá prestando atenção, não, né? O que você tá esperando até agora,
1: é? É.
0: Não chegou ainda, né? Aquela animação lá da IAC que prometeu. Não...
1: Até agora, nada.
0: Mas ela fala...
2: Cinco opções.
1: Nenhuma deu certo.
0: Mas ela fala também.
2: Nós estamos falando com a Mataça.
0: A gente começou o programa. Viu, Negrete?
2: Pode aparecer.
0: A gente começou o programa falando de casamentos. E eu lembrei que você disse que pagou por uma coisa no casamento dele que nunca foi entregue, né? É. Que nunca foi entregue.
2: Pagar, né?
1: A gente tá treinando, meu amigo. Pode ficar tranquila. Fique tranquila. Vamos botar o povo. Valeu, Marta Negreiros, a nossa mutante eterna. Vamos fazer o seguinte, vamos colocar o povo pra
0: fora. Bora.
4: Na jogada.
1: Você na jogada, torcedor.
5: Fala, galera do Jogada. Fala. Segundo tempo, Andrezinho, beleza?
1: E aí, meu amigo?
5: Márcio Moreira.
1: Bora, Márcio.
5: Bairro Damas. Cara, falando aí da questão do retorno do João Ricardo, apesar de toda a bagagem, tudo que ele representa para o Fortaleza, né? Toda a história que ele já tem escrito aí dentro das quatro linhas, tudo que ele já fez pelas conquistas do Leão, eu não trocaria, não. Eu deixaria aí o Vinícius. O jogo passado, principalmente, credenciou o Vinícius aí como titular do time, e eu acredito que não é o momento para fazer essa substituição, não.
1: Valeu, Márcio. Obrigado. Um voto.
0: Já tá anotando aqui.
6: Boa noite, aqui é Ricardo Nixon, da Cidade dos Funcionários.
1: E aí, Ricardo, lá nas áreas.
6: Em relação ao debate, eu acho que o João Ricardo tem que estar no banco. O Vinícius tá jogando direitinho e tá dando certo.
1: Né? Direito. Valeu, obrigado.
7: Boa noite, André Almeida,
1: boa.
7: Breno Rebouça e WB.
0: Boa noite. Opa.
7: O trio de ouro aí da,
1: é
7: da TV Diário.
0: Isso.
7: Eu torço Fortaleza, sou tricolor, meu nome é Gilson Carvalho. Eu acho que o João é muito bom, João Ricardo, mas ele tem que esperar.
0: Olha, né?
7: Ninguém pode também tirar o Vinícius de uma vez, não, porque aí vai, a decepção pro rapaz vai ser muito grande, e ele tá bem.
1: Valeu, obrigado.
8: Boa noite aí, jogada no segundo tempo, a todos aí do debate.
0: Que FM, hein?
1: Que FM.
8: Daqui a minha opinião com convicção.
0: De boa, certo. De boa.
8: Não é pra tirar o goleiro que tá jogando o Fortaleza aí. O Vinícius Silvestre.
0: Ainda parado, hein?
1: Valeu.
9: Torcedor do Leão, Vinícius Silvestre. Tá dando certo? Não se mexe. Boa noite.
1: Boa noite, obrigado.
10: Boa noite a todos do Jogada Segundo Tempo, Carioca de Cascavel.
1: Bora, Carioca.
10: Continua o Vinícius Júnior. Ele entrou como? Porque o outro falhou. Então, o João Ricardo, inegavelmente, é melhor. Mas tem que esperar a vez dele. Ou o goleiro se machuca, ou falha, ou é expulso, para ele entrar. Seria muito ruim colocar ele agora tirando o rapaz que não apresentou nenhum problema. Até porque, quando se entrevista um goleiro desse, qual é a declaração dele? Vou continuar lá lutando para conquistar meu espaço, porque o meu companheiro continua merecendo ser titular. Então, que se faça a vontade dele.
1: Valeu.
11: Boa noite a todos.
1: Boa.
11: É, Braga aqui do centro. Cara,
1: e aí, Braga?
11: Eu manteria o Vinícius Silvestre no gol do Fortaleza.
1: Certo.
11: Eu tenho assistido a alguns jogos da segunda divisão, sem exagero. Eu acho o Vinícius Silvestre como um dos melhores goleiros da Série B desse ano.
1: Obrigado pela mensagem.
12: Boa noite, bancada. Breno, Rebouça.
0: Boa noite.
12: E André. E opa. Wilton Bezerra. Rapaz, sendo para perder pro Ceará, pode botar quem quiser. João Ricardo.
1: Ah, aí jogou foi um shade. Aí é torcedor do Ceará que jogou o shade. Aí não valeu, não.
13: Boa tarde, Wilton, André. Breno, Wagner Barra do Ceará. Olha, para entrar no lugar do Vinícius aí Silvestre, só se ele quer mais dois braços e duas pernas.
0: Não, que é isso,
1: pai.
0: Que é isso,
1: pai.
0: Tá madeira, não é Querone, né?
1: Não é Querone.
14: Boa noite, André. Luciano, aqui do Bom Jardim. Sou torcedor do Fortaleza.
1: Aí, Luciano,
14: na minha opinião, tem que manter o goleiro.
0: Ah, vai ser goleado.
14: Não é porque o João Ricardo é do titular que tem que voltar e ser titular, não.
1: Tá aí, a opinião do Luciano.
15: Boa noite, galera da bancada aí. Arimatério Vicente Pison. Rapaz, eu não colocava no jogo de amanhã, no João Ricardo. Eu colocava contra o Ceará. O Ceará já tô quebrado mesmo, já tô faltando já três jogadores aí. Eu colocava o João Ricardo contra o Ceará.
1: Aí, colocava contra o Ceará, mas não botava amanhã.
4: Boa noite.
2: Segundo voto, boa, né?
4: Roberto Carvalho no Meirelles.
1: Que aí, Robertão?
4: Meirelles. Vinícius, indubitavelmente.
1: Indubitavelmente?
2: Gostei do indubitavelmente.
0: Isso.
16: Boa noite, amigos da bancada. Oi, espectadores.
2: Ah, babão.
16: Boa noite pro padre aí também. Sou muito fã dele, viu?
2: Graças a Deus já foi embora.
1: Já foi-se embora.
2: Graças
1: substituição.
2: A Deus, já deixou o ambiente.
1: Entrou é Samuel Macedo.
0: A gente já viu várias vezes as pessoas mandarem áudio dizendo que são fãs do padre. Eu nunca vi ninguém mandar dizendo que é fã do enólogo. Mas do padre a galera sempre manda.
2: O enólogo é diferente.

0: Dá uma entregadinha.
1: Vixe. Aí, tá aí.
2: Boa noite, André. Boa noite, Breno. Boa noite, grande Wilton Bezerra.
3: Oi, meu filho.
2: Time que não tá perdendo, não se mexe. Vocês lembram que os clássicos que o João Ricardo jogou, ele ficou a desejar.
1: Tá aí, vai no mesmo caminho.
4: Boa noite, André, Breno, Wilton, a todos aí do Ficazinho. A jogada do segundo tempo. Quando o titular volta de contusão, é natural que retome seu lugar no time.
3: Sim.
4: Mas concordo com o Wilton, não é o momento. Silvestre deve jogar contra o CRB e contra o Ceará. Lourenço Azevedo aqui de Maranguape.
3: Aí, Maranguape.
1: Valeu, Lourenço.
3: Terra de grandes nomes.
5: Boa noite. Continue o Silvestre.
3: Pronto.
5: Ele é melhor do que o João Ricardo, por enquanto.
1: Valeu, obrigado.
6: Rapaz, eu acho que é sem dúvida nenhuma. Eu acho que a última atuação do Vinícius Silvestre traz o torcedor pro lado dele.
3: Mas o meu ponto
6: eu expliquei, deixei muito claro aqui. Eu imagino que eles vão reconduzir o João Ricardo, seja nesse, seja contra o Ceará, que eu acho que esse é o mais provável, ou daqui a um, dois, três jogos. Então, assim, eu não acho que eles vão esperar o Vinícius falhar ou cometer alguma gafa ou ter alguma lesão pra mudar. Então, meu amigo, se você vai mudar em algum momento, que mude logo. Eu acredito que o João Ricardo vai ser reconduzido à titularidade e não demora. Eu acho que o João Ricardo não demora a ser titular do Fortaleza de novo. Por isso, eu acho que é uma questão de escolha, se é nesse, se é domingo, mas eu acho que daqui a pouquinho o João Ricardo será reconduzido à posição titular. Não tem nada a ver com o que o Vinícius vem apresentando. O Vinícius vem bem, mas eu entendo que internamente eles veem o João Ricardo como goleiro titular e vão reconduzir.
7: Olha, eu vou dizer uma coisa do torcedor cearense.
1: Esse debate vai render ainda.
7: Viu? É intolerante. O torcedor cearense. Olha, o goleiro teve uma falha. Em 1900 e bota e força. Não foi num clássico. Mas o cara guarda aquilo ali, né? Na hora de uma enquete dessa. Diz, não, ele quando no clássico. Ele falhou. Lembra? Aquele gol que ele tomou assim assado. É incrível. Aqui não tem perdão, viu?
6: É verdade.
7: Eu acho o torcedor cearense, ele é imperdoável. Ele se lembra, olha que detalhe, você foi se lembrar de que no jogo, nos clássicos, ele faz isso e aquilo. Aqui você não pode errar. E principalmente o goleiro. O goleiro é aquela espera, né? A bola vem tic-tac, tic-tac. Você vai no tac, ela entra no tic. Né? A bola sempre trai, é uma posição difícil. Muito difícil. Eu sempre repito, né? Aquele pensamento que não é nem de um desportista. O que entra entre as pernas do goleiro não é a bola, é a tragédia. É a tragédia. E o goleiro sempre falha. Se ele, goleiro, achar que não falhou, alguém vai achar o contrário. E vai dizer você, posiçãozinha careta.
1: Eita.
7: Mas essa goleada aí já dá pra terminar o empate, né? A enquete, dá pra terminar. Tá feio já, dá. Tá bem de terra doido.
1: Tá bom. Pois vamos pra uma paradinha, a gente volta já aqui na Verdinha, o jornalismo que fala a nossa língua.

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1: Obrigado, Golden Boys. Estamos de volta com o nosso Jogada Segundo Tempo na tela da TV Diário, na Verdinha FM 92.5 e também no nosso canal Jogada no YouTube.
2: Você é moderno, do Crato, inaugurado, seu Macário fez um cinema bem moderno. Ele era precário ali, de 59, 60, inaugurou o cinema moderno. Coisa boa, um cinema que era, não tinha televisão. Era um negócio muito sério. E quando você inaugura uma praça, um teatro novo, né? Uma casa nova, você tem tendo cuidado, né, para deixar uma boa impressão, viu, meu querido Gordito?
3: Tô ouvindo.
2: E tinha um flanelinha que fiscalizava quem é que tava namorando, quem tava se agarrando. Quem tava, entendeu como é que é? Exagerando um pouco, se agarrando, coisa normal. Besteira, né? Mas naquele tempo era um negócio muito sério. Era o que chamam de flanelinha, né? O lanterninha. Era o lanterninha.
3: Sim.
2: Que quando viam na poltrona dois chegava se mexendo, lá, chegava lá, epa, acaba com esse ato indecoroso, né? Às vezes pedia até a retirada. Viu, meu querido prefeito?
1: Sim.
2: Pedia até a retirada. Tá com escandelo ainda. Chamavam de escandelo.
1: Escandelo?
2: Pois é, mas tem uma menina, não sei se ela era do Crato, ou tava por lá, uma moderninha, né? Aí ela tava lá com o namorado dela, começou a se mexer. Aí o lanterninha viu, chega, correu danado, né, rapaz? Quando chegou, pá, em cima, né? Iluminou, né? Aí ela disse assim, pode apagar, que eu já encontrei o que eu tava procurando. Olha aí.
1: Ave Maria.
2: Que mulher, rapaz.
1: Que é isso,
2: me lembrei na sua ida agora, entendeu? Disse, pode apagar a lanterna que eu já encontrei o que eu estava procurando.
1: Ai! Vai bem!
2: Não riu, sabe por quê? Porque teve a ver com a piadazinha do enólogo.
1: O enólogo, esse enólogo é caba safado. Ele não
2: achou nada engraçado.
1: Substituição na mesa de efeito. Saiu o padre Mandrake, entrou o enólogo Samuel Macedo. Deixa eu mandar um abraço aqui para nossa equipe. PJ Lopes, o professor.
2: PJ Lopes.
1: J. Rômulo, o Jotinha.
2: Sim.
1: Kid Júnior, o Perigoso. E Marta Negreiros. Estão a caminho da Arena Castelão. Neste sábado, equipe completa. Rapaz, essa equipe aqui, esse quarteto aqui, Mossoró diria que eles leram na Bíblia apenas o livro de Malaquias. Sim. Porque é um time que eu vou te dizer.
2: Só de malaca.
1: Só de cobra.
2: Cobra
1: só
2: criada.
1: Cobra. Só gente competente de primeira. Um abraço, galera. Estamos juntos.
2: Martinha, sai desse emprestado.
1: Vamos trazer o Daniel Farias para falar mais pra gente sobre o Ceará e o duelo de logo mais contra o time do Atlético Mineiro. Ô, Daniel Farias, o Mateuzinho, ele... Você falou ontem que ele pode ser que fique à disposição em breve, mas o em breve...
2: Ainda é em breve?
1: Já é para hoje ou ainda não?
4: Ainda não, André. A informação que a gente conseguiu confirmar é que havia essa expectativa, não só da torcida e da gente da imprensa, mas internamente no Ceará também, ele estava evoluindo bem. Mas a tendência é que ele não seja relacionado no jogo de hoje, não fique sequer no banco de reservas, para que ganhe condições para ser uma opção no jogo de domingo contra o Fortaleza pela Série B. Então o Mateuzinho soma-se àqueles outros jogadores que também seguirão de fora no jogo de hoje. E só para repassar como que está o departamento médico do Ceará. O goleiro Richard segue tratando ali de uma lesão que ele teve no ligamento do ombro, ainda deve passar aí cerca de 10 jogos afastado dos gramados. O zagueiro Luiz Otávio e também o Ronald Carvalho seguem fora. O Ronald ainda em tratamento com a fisioterapia por conta de uma lesão muscular na coxa. E o Luiz Otávio em transição, a gente trouxe esse bastidor ontem. Como o Luiz Otávio é um jogador mais experiente, vem aí de um longo período de lesão, a transição dele pode ser um pouco mais demorada para evitar futuras lesões. O volante Zanocello, esse foi o mais recente a entrar no departamento médico, ainda vai passar um período aí de 4 meses afastado dos gramados. Tem o Wendel Silva, centroavante, segue também em tratamento com a fisioterapia por conta de um estiramento muscular. O Mateuzinho está na transição e quem entrou mais recente foi o Luca, está se recuperando desse problema no ombro. É ainda aquela mesma lesão que ele já tinha tido, que o deixou de fora de alguns jogos, e agora uma espécie de precaução que o Ceará faz deixa ele de fora dessa partida. Okay. Então, essas são as baixas do Ceará para o jogo de logo mais contra o Galo.
2: Bota o Mastrosso em cima, rapaz. Mastruçozinho com leite resolve, sabia? Desinflama.
0: Isso é bom cantando.
2: Hein?
1: Mastruçozinho com leite?
2: É bom cantando. É. A gente chama mastruço popularmente, mas o nome é mastruço.
1: Mastruço.
2: Que é uma planta que você faz chá. Ela é cicatrizante. É pra dor.
0: Sim.
2: Manda esse povo usar essas coisas, rapaz. Uma rezazinha com galho de peão roxo. Abre um departamento sempre cheio, né, rapaz?
4: E foi até curioso isso. Porque no começo do ano, ali por volta do mês de março, o Ceará fez até uma coletiva de imprensa lá na sede, fazendo um balanço, trazendo uma redução no número de lesões. Mas meses depois a gente percebe que a tendência foi a contrária. A gente viu um aumento no número de lesões, muitos jogadores se lesionando. Tem agora já um caso de um jogador que saiu do departamento médico e voltou, que foi o Zanocello. Já tinha tido uma lesão relativamente grave daquela primeira vez, no tornozelo, no joelho. Essa segunda foi mais grave ainda, no joelho, né? Ele vai passar 4 meses aí afastado. Teve lesão do Richard também e muitas outras musculares. Essas musculares reforçam a questão do desgaste físico, né? Que os jogadores têm sofrido.
1: É.
4: E a gente tem visto que esse tem sido um ponto que o Moza sempre tem batido. Isso chama até atenção, porque os jogadores, aparentemente, eles não têm aguentado jogar 2 jogos inteiros seguidos. Quase sempre quem joga 90 minutos ou mais de 45, no jogo seguinte começa no banco de reservas.
1: É, essa questão do departamento médico é importante fazer essa diferenciação, Daniel. Porque, por exemplo, o Zanocello, as lesões dele não foram musculares.
4: Foram choques.
1: Foram choques, exato, impacto e tal. Então, o cara vai pro departamento médico para se cuidar, mas assim, exato, não é aquela lesão.
4: Poderia ser evitável assim se ele tivesse melhor preparado.
1: Não, o cara tá passivo a isso. O Richard é a mesma coisa.
2: Richard
1: é a mesma coisa. Então tem lesões e lesões. Quando você faz uma crítica ao departamento médico ou ao departamento físico também, que o Daniel Farias toca com muita precisão no aspecto da preparação do condicionamento físico, aí sim, quando você tem lesões musculares recorrentes, aí sim é um ponto de preocupação no CESP, que engloba departamento físico e departamento médico. Quando você tem outro tipo de lesão, uma fratura, uma entorse, algo do tipo, aí todo mundo está sujeito, todo atleta está sujeito a isso.
2: Olha, a gente até brinca, né? Sugerindo aqui algumas meizinhas para curar, mas a gente é consciente de que o futebol, como se joga hoje, não é brincadeira. É dose cavalar. Futebol ganhou velocidade. O esforço de um jogador dentro de uma partida hoje é um negócio muito sério.
1: Sério.
2: A quilometragem já aumentou. E, de fato, se você joga 2 vezes por semana, pesa. Pesa. É por isso que você tem que ter uma certa riqueza de elenco. Sem um bom elenco, não se vai para canto nenhum. Eu não topo muito com essa história de controle de peso. Como é que chama?
1: De carga.
2: Controle de carga. Eu fico até dizendo que tem muita coisa.
1: Não seja carga torta.
2: Hoje no futebol, que não seja uma carga torta e tal. Mas o negócio hoje é realmente muito sério. Muito sério. O jeito corre demais. Olha, claro que a gente tem que analisar as coisas com o olhar do tempo. Você não pode olhar o que acontecia ontem com o olhar de hoje. Nem o olhar de hoje com aquilo que acontecia antes. Né? Mas foi de 7 para 12 quilômetros que o jogador passou a correr, sabiam? A contagem é um negócio assim que você acha inacreditável. Por isso que jogador baladeiro, jogador barqueiro é aquele que gosta de uma festa, sabe? O bom baladeiro era cheio disso. Melhorou muito nesse sentido. Era muita balada, meu amigo. Mas hoje só joga se for atleta. Se não for atleta, não joga. Aguenta o rojão.
1: Eu tive recentemente com... Só fazendo a...
2: Seu caso, por exemplo, atleta, eu soube que você se dá bem nos rocha lá. Você aguenta 2 jogos seguidos.
1: Ontem a gente perdeu nos pênaltis.
2: Perdeu nos pênaltis.
1: Foi.
2: Nas últimas, né?
1: Foi nas últimas. Eu acabei convertendo meu pênalti, mas não foi suficiente, né?
2: Foi
1: suficiente. O esporte
2: Mas terminou exausto.
1: Cansado demais.
2: Eu tô olhando seu rosto, eu tô com uma pena lascada de você.
1: Mas assim,
2: coitado, né,
1: eu tive recentemente, estiveram aqui semana passada, Rafael Sobis, Paulo André e o Denilson, né? A gente participou de um evento e eu conversei com eles e eles todos unânimes em dizer isso. Não diga que jogador é a mesma coisa de atleta. tem muita gente que é jogador, nem todos são atletas. Ele fala, e aí você para pra refletir isso de caras que tiveram grandes carreiras no futebol.
2: Sim.
1: Caras assim, tem nome e respaldo. Todos eles unânimes em dizer, olha, tem muito jogador aí, tem muito jogador. Atletas não são muitos.
2: Exato.
1: Então, e isso vai do mais alto nível até o nível mais baixo.
2: Eu sei o que ele quer dizer. Eu entendi o que ele
1: quer entendeu?
2: Dizer.
1: A diferenciação entre jogador e entre atleta. Atleta é o cara que se cuida. Sim, é o cara que chega lá mais cedo, que tá lá, que tá focado,
2: aguenta
1: que dorme
2: carga,
1: bem, se alimenta bem.
2: Aguenta certa carga.
1: Que aguenta
2: o
1: tranco, se prepara fisicamente, tem um cuidado todo especial. Isso aí é o atleta, que tem uma carreira mais longeva. Outra coisa é o jogador. É o cara que... E eles falam não só no sentido de preparação física, mas de comportamento. Fala, ó, tem cara que você vê que o cara é um atleta mesmo, que ele se porta profissionalmente. Tem outros que são jogadores, que parece isso. Que estão ali na brincadeira. Estão ali de resenha.
2: Eles veem o futebol de uma outra forma.
1: É.
2: É a habilidade, é a técnica, é o prazer de jogar. Eles são mais comprometidos com isso, com a beleza. Eles acham mais importante fazer o que é bonito do que uma prova de resistência. Eles têm razão. Por isso, inclusive, que quando o futebol foi mudando, os próprios treinadores, eles foram sendo encarados com aqueles que são esteticistas. E aqueles que, na verdade, dão valor ao trabalho. Acham que o coletivo é superior, que não há vaga para o jogador. Disso que você está falando.
1: Uhum.
2: Entendeu? Porque, na verdade, as coisas mudaram. Por isso que há uma diferença muito grande. Tem treinador que diz assim, vamos trabalhar para os jogadores. E tem outros treinadores que têm uma visão diferente, dizem assim, vamos jogar. É diferente jogar e trabalhar. Trabalhar é um compromisso maior com a resistência, com a tática, com a obediência. E jogar é um jogador, na verdadeira acepção da palavra, é aquele que difere do atleta, porque ele acrescenta ao futebol uma outra coisa chamada o quê? Beleza. Porque o atleta, geralmente, o atleta, você já está dizendo, ele é a prova de resistência, ele tem força. Por isso, inclusive, há uma crítica. O futebol brasileiro foi muito atingido por isso. Nós fomos produzindo jogadores para fora. Rubens Minelli chegou uma época e disse, abaixo de 1,70m não passa. Determinou até um tamanho do jogador. No sentido de exportar, o Brasil, de certa forma, ele foi se modificando. Tanto que Estevão chegou na Europa, se você olhar o Estevão do Palmeiras, era um vem-vem, era um passarinho, voava. Olha a marra que ele está agora.
1: E vai estar fora da Copa,
2: e,
1: né?
2: E tá fora. Quer dizer, ele ganhou em saúde, musculatura, o diabo a quatro, porque lá é assim.
1: Vários passaram, né? Por isso. Você pegar o Robinho quando foi, o Alexandre Pato quando foi daqui para a Europa, o Neymar mesmo.
2: Se você
1: por
2: me
1: mais
2: perguntar.
1: Que ele não seja assim fortão, mas ele evoluiu.
0: Sim, evoluiu.
2: Se você me perguntar, Wilton, você prefere o atleta ou o jogador? Eu digo o jogador. Porque eu sou um esteticista, como eu já disse para os senhores.
1: Mas
2: né?
1: O atleta não deixa de ser jogador.
2: Não, claro, claro.
1: Ele é um jogador mais completo.
2: Mas essa diferenciação é importante.
1: Sim, eu prefiro o atleta. Eu sou mais um atleta.
2: Você gosta do marrento?
1: Não, não é o marrento.
2: Não, tô claro que eu tô brincando.
1: Por exemplo, vou pegar os dois entre maiores.
2: Mossoró e Pandolé.
1: Não, é você... Aí são dois gênios. Aí não é jogador e nem atleta.
2: Não, não,
1: são
2: mas
1: dois
2: me parece que o Pandolé é mais magrinho. E o poeta ele
0: parece
2: é mais,
0: não, é.
2: É mais magrinho,
0: é,
2: né?
0: Claro que é.
2: E o nosso prezado poeta, ele é um casca grossa.
1: Mas assim, ó, vou pegar exemplos bem.
2: Foi demais, né?
1: Vou pegar exemplos bem extremos, tá? Mas eles exemplificam isso. Os dois maiores atletas do futebol em atividade, quais são?
0: Eu acho que ainda um Cristiano Ronaldo, que é um cara que se cuida pra caramba.
2: Um atleta. E
1: Cristiano Ronaldo.
0: O Cristiano Ronaldo é atleta completo, né?
1: E eu digo que o Messi, também,
0: o Messi também, sem dúvida.
1: Cristiano Ronaldo e Messi, eles são obcecados, assim, por fazer o melhor deles.
0: Sim.
1: Claro que o Cristiano Ronaldo nessa é um pouco mais bitolado, assim, podemos dizer, né?
0: Pra
1: Mas
0: gente...
1: o Messi, cara, ele tinha uma obsessão de vencer a Copa com a Argentina.
0: Pra gente trazer pro
1: que
0: nosso...
1: ele não se abalou com as coisas que apareceram
0: Exato.
1: No caminho.
0: Pra gente trazer pra mais perto da gente, acho que a gente podia citar o seguinte. Um exemplo de atleta, um cara que se cuida, a gente tava falando dele recentemente, que era o Ciel. se é um cara com 44 anos que está jogando. Sim. E um cara que foi jogador, mas talvez não tenha negligenciado um pouco da própria carreira e tinha um talento absurdo, foi o Clodoaldo. Clodoaldo tinha um talento absurdo.
2: Esse nunca foi atleta.
0: Mas esse foi mais esse, jogador do que atleta.
2: Esse foi boleiro. Exato,
1: total.
0: É. E boleiro. Gênio, né? Quando teve condição física, gênio, né?
1: Não, e aí a gente não entra na questão da qualidade técnica do jogador. Tipo, o Clodoaldo, gênio. O Clodoaldo foi o maior jogador que eu vi jogar. Aqui não, no futebol também. Cearense.
0: O que o Clodoaldo fez no futebol cearense não existe.
1: Que né? eu vi jogar foi o maior.
0: Sim, sim.
1: Que eu vi jogar foi o maior. Então, assim... Mas você vê vários casos aqui no futebol brasileiro. O Adriano... Imperador, Ronaldinho Gaúcho, etc. Que a galera dizia, ah, poderia ter sido mais, enfim. Mas os caras foram gênios, craques. A gente continua já com o nosso papo aqui na Verdinha Jornalismo, que fala a nossa língua.

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5: Obrigado, Golden Boys. Estamos de volta com Jogada Segundo Tempo. E preciso fazer justiça também, né? Que eu falei do Clube do Alda. Já a torcida do Ceará vai pegar aqui no nosso pé. Do lado do Ceará, Magno Alves.
6: Atleta. Jogador.
5: Atleta.
6: Jogador, não. Atleta. Uma mistura. Mas mais jogador
5: jogou
6: do que
5: até mais do
6: que vamos 40. Estabelecer uma diferença.
5: Mas o atleta, né? WB não apaga, sim, a qualidade técnica do cara, não.
6: O ideal é que o jogador tenha uma condição atlética. Isso é normal. Mas quando o Denilson diferencia isso, é como se eles determinassem que o craque, que o jogador, ele tem menos responsabilidade física do que o atleta. É como se o atleta fosse obrigado a superar a sua deficiência com a força, mas com a boa preparação.
5: Eu não acho que
6: isso é uma interpretação.
5: Olha, isso é uma interpretação.
7: Claro. Eu só tô falando que eu acho que ele quer falar que o atleta é um cara que ele vai além do talento, ele se cuida muito mais, ele pensa na carreira a longo prazo. Perfeito. Por exemplo, tinha muita gente falando aqui no YouTube. Pra você, o Ronaldinho Gaúcho foi atleta ou foi jogador?
6: Eu acho que ele foi as duas coisas. Porque ele tinha uma condição física espetacular.
5: Ele foi até
6: e ele era um mágico.
7: Eu também acho que ele foi até ele querer. Até,
6: hora até ele querer.
7: Como é que ele foi salvar? Como é
6: que ele falou assim, quer saber do seguinte? Eu já fiz o que eu tinha que fazer, claro. Agora eu vou só me divertir.
5: É, foi. Mas claro. Ele fez.
6: Completo.
5: Ele... Total.
6: Eu achei, olha, há quem diga que até algumas comparações com as quais eu não concordo, é fazendo a ligação de Pelé com Ronaldinho Gaúcho.
7: Eu acho que
6: o Ronaldinho Gaúcho fazia não é coisa desse mundo.
7: Não é.
5: Absurdo.
7: O Ronaldinho Gaúcho, no auge dele.
6: Não tem.
7: Você pode até falar assim, Breno, o auge dele foi bem menor do que vários outros. Foi, porque ele realmente
6: teve um momento
7: que ele
6: falou assim,
7: agora eu vou me divertir, vou viver a vida. Mas assim, no auge, foi o que eu, dos que eu vi jogar, foi o maior. Dos que eu vi jogar. Eu não vi o Pelé jogar, eu não vi vários outros. Mas eu sei da história gigantesca.
6: Certo.
7: Mas dos que eu vi jogar,
6: tá certo.
7: No auge, o Ronaldinho Gaúcho, pra mim, é incomparável.
5: Assim, de brasileiros
7: mesmo com,
5: que você diz?
7: Não, mesmo com o Messi. Eu tô falando,
5: o Ronaldinho Gaúcho no auge.
7: Não, acho que o Ronaldinho cantava, André.
5: Não, eu sei.
7: Você ficava boquiaberto, você falava assim, o que ele tá fazendo?
6: Aquilo ali, ele era
7: absurdo. Agora, o auge do Messi, muito maior. O auge do Cristiano, muito maior, muito mais tempo. Os caras trataram a carreira diferente dele.
6: Tu sabe.
7: Agora o Ronaldinho, no auge dele, era um negócio que você ficava assim, cara, você ficava impressionado. O cara chamava de bruxo.
5: O cara chamava de bruxo. Ele foi aplaudido no Santiago Bernabéu.
7: De pô. Pé.
5: De é. Pé pela torcida do Real Madrid.
6: Ele era monstruoso. Ele era monstruoso. Os gols que ele fez, obras de arte. Tu sabe quem é mais jogador do que atleta? Neymar.
5: É.
6: Neymar é mais jogador. É mais habilidade do que força atlética.
5: Não, mas é aí a questão. Não, eu não sim, sim, é eu sei, de, entendi.
6: De explicar.
5: É também de trazer assim, a percepção de um cara que tem a preocupação em se cuidar, em ter uma. Não, não necessariamente a força física, mas ele lapidar o talento. Pronto, é isso. Porque, por exemplo, o Breno trouxe o exemplo do Clodoaldo, que poderia ter ido além poderia. Se ele tivesse lapidado, tido uma mentalidade assim diferente e tudo mais. E o cara, e aí o cara foi muito jogador, mas não foi tão atleta. E o cara que é atleta, ele tem esse comportamento, essa postura. É uma questão muito atrelada às atitudes do cara fora de campo. Certo, não, não necessariamente ao estilo de jogo sim. dele. Por exemplo, o Magnata. O Magnata jogou até os 40 e tanto, pô. Por quê? Porque ele se cuidava. Porque ele era um também. Cara que tinha uma preocupação. E
6: porque sabia
5: e
6: jogar.
5: Tecnicamente, ele jogava demais.
6: Olha, eu, jogava minha, demais. No passado, tinha uma fase que dizia assim... Craque não vai para o departamento médico. Craque não anda no estaleiro. Por quê? Porque o craque é o craque, ele antevê a jogada. O craque não se mete em jogada que ele sabe que vai se machucar. Antes da bola chegar, ele já dá destino. Quer dizer, isso tem muito sentido. Você quer ver dois jogadores aqui do passado que vocês não viram? Um, para mim, foi o maior jogador cearense, Hamilton Melo.
5: Hamilton Melo.
6: E o outro, Zé Eduardo. Não eram. Exatamente atletas. Agora, como jogavam?
5: É, mas outro.
6: Aí, não, mas eu tô só dizendo.
7: O Zé Eduardo, que eu já ouvi de gente relatando que esse rapaz era muito bom de bola.
6: O Zé era. Agora, o Zé não venceu de fato, porque Zé nunca se preparou. Zé foi pro Flamengo trocado por 7 jogadores. 7 jogadores. Aí você vê lá ele na rede com violão e Tony boa Campari. Né? E, quer dizer, ele já veio por aqui, pro Botafogo, porque é o que você aguentava. O estilo de vida dele. Mas pra saber jogar, com e sem a bola, hein?
7: Tem cada e outra coisa, né? O fato do cara muitas vezes ser o jogador e não o atleta, mesmo quando ele não se cuida, algumas vezes o talento dele é tão grande que ele supera. O Ângelo Rafael tá lembrando aqui. Claro. O Ronaldo Fenômeno voltou pro Corinthians pesado, e fez estrago.
6: Ele fez um gol, que ali é só ele. Ele já não tinha condição de
5: ir do pico.
6: Quando ele recebe,
5: que ele dá
6: o goleiro, ele só olha por cima ali acima.
5: Ele conhece o homem aí. Ali é craque. Craque.
6: Entendeu? Então
7: ali
6: é isso
7: que eu tô dizendo. É como você fala, pra quem é TV. Ali é pra quem é TV a jogada.
6: É, danado. Quer dizer,
7: ele percebeu, dominou, olhou, é ali. Tome por cima.
6: Outro jogador razão também que diminuiu muito o seu poder de ser um dos maiores vultos da história do futebol na Europa. Tem que ter estado. Romário.
5: Romário craque também.
6: Romário crack, muito crack, mais crack. Jogador do
7: que muito atleta. Mais jogador que
6: atleta. Esse é que não era atleta mesmo.
5: Sim.
6: Ele total. Sempre colocou a condição atlética em segundo plano. Ele confiava no taco, no como taco, se dizia.
5: Totalmente.
6: Na habilidade. E era brincadeira. Por quê? Porque ele tinha uma memória corporal. Que a memória corporal você adquire no joguinho de calçada. É fazendo tabela com a parede. Aliás, nos rastros da calçada, o único titular é a parede. Entendeu? Que é com ela que você tabela. Só ela que tem lugar como titular. Você pode sair. Você tabela com ela e ela me responde. Então ela está sempre ali para você tabelar. Então essa memória corporal, ela é conseguida, ela é adquirida no pequeno espaço. É na rua esburacada, é no campinho esburacado, é no pouco espaço das calçadas. E o que eu já vi menino, eu nunca fui bom de bola não, mas o que eu já vi menino em bola de borracha fazer em espaço de calçada, aí eu ficava olhando assim, de rapaz... Que menino espreitado, que a gente chamava, era espreitado, né? Porque sabia muito.
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5: Chamar a Fernanda Alves pra gente falar aqui sobre o time do Fortaleza. E aí, Fernandíssima, o que você traz mais pra gente sobre o Tricolor?
8: A gente fala agora sobre Copa do Brasil em relação ao impacto financeiro que traz para o clube. Afinal, o Fortaleza entrou na competição na segunda fase e já recebia ali cerca de R$1.300.000 pela participação. Avançando até a quarta fase, que era a meta da equipe colocada pela diretoria, o Fortaleza chegava até aos 4,5 milhões, próximo dos R$5 milhões. Mas aí, passando da quarta fase, chegando até a quinta, até aqui, o Fortaleza já tem 6,59 milhões de reais, que chega ali à casa dos quase 7 milhões desse valor, quase 3 milhões já a mais em relação ao que tinha como meta a diretoria do Fortaleza. Avançando amanhã de fase, o Fortaleza garante mais 3 milhões, somando tudo, são quase 10 milhões de reais dentro da meta colocada pelo clube, já são quase mais de 6 milhões. Importante ressaltar esses valores porque o Fortaleza passa por um momento financeiro delicado, o próprio CEO do Fortaleza, Pedro Martins, falou sobre não ter dinheiro e a Copa do Brasil é importante pela classificação, pelos avanços que tem o Fortaleza. A equipe até aqui só chegou até a semifinal, foi o máximo que já chegou o Fortaleza na competição, mas tem a parte financeira também e isso é importante para que o Fortaleza avance e consiga essa arrecadação financeira. Vale ressaltar também que o Fortaleza conseguiu já uma premiação por ter chegado nas semifinais da Copa do Nordeste. Então são valores que vão se somando e auxiliando o Fortaleza nesse momento, André.
5: O que dá uma dimensão ainda maior para a partida de amanhã contra o CRB, Breno Rebouças. É aquilo que a gente sempre fala. Da importância, por mais que o WB não goste, mas da importância financeira da Copa do Brasil para os times cearenses num momento como esse. No caso do Fortaleza, que já atingiu a meta, que vai encarar um adversário também da Série B, que já venceu o primeiro jogo, não dá para deixar escapar. Tudo bem, com o máximo de respeito ao CRB, mas não dá para o Fortaleza pensar em outro resultado que não seja a classificação amanhã.
7: Não dá, não dá. O Fortaleza tem condição, inclusive, de nem tentar não se desgastar tanto porque ele tem uma vantagem, mas eu acredito que o Fortaleza tem toda a condição de, fora de casa, conseguir esse resultado. O CRB melhorou muito, tá? O CRB, quando enfrentou o Fortaleza, vinha de 9 partidas sem vencer ninguém. Agora ele vem de 3 vitórias consecutivas e mais. Se a gente pega os últimos 3 jogos, ele marcou 8 gols, só sofreu 1. Então foi um CRB que deu uma melhorada, que deu uma corrigida aí no problema e que vai tentar dificultar a vida do Fortaleza. Mais uma vantagem de poder empatar e mesmo que perca por um gol e ainda leva para pênalti, eu acho que é considerável e o Tricolor tem condição de trazer essa classificação para casa. É importante por conta financeira, por conta também de manter uma sequência invicta, iria para 10 jogos, chegaria com uma muita moral também para o Clássico Rei do próximo domingo. Fortaleza tem plena condição de ir fora de casa até vencer. Se a gente pegar os últimos 5 jogos, mais 7 jogos do Fortaleza como visitante contra o CRB, ele só ganhou um. Agora, esse único que ele ganhou foi pela Copa do Brasil, nas oitavas de final daquele ano, acho que 3 anos atrás, que foi a primeira vez que eles se enfrentaram na Copa do Brasil, e o Tricolor conseguiu avançar. Então, acho que com a vantagem construída no primeiro jogo, a possibilidade é muito maior do Tricolor carimbar a classificação para as oitavas.
5: É isso aí. Deixa eu mandar um abraço pro meu amigo André Vidal, que tá aqui com a gente, grande Andrezão, um homem que desenrola tudo por aqui.
6: Esse é o verdadeiro desenrola.
5: Esse é o verdadeiro desenrola. Ô, Fernando, tem um outro detalhe, o Fortaleza é um dos times com melhores aproveitamentos no futebol brasileiro no ano inteiro, né?
8: Exatamente. O técnico Thiago Carpini só perde pra, de fato, o Abel Ferreira, que é o treinador do Palmeiras. Mas é o segundo com melhor aproveitamento. O Fortaleza, que é uma equipe da Série B, tem esse momento importante. O Carpini, inclusive, já citou isso em entrevista, perguntando se os jornalistas já tiveram acesso a essa informação, mas, de fato, é hoje à frente de equipes como Flamengo, Corinthians, Bahia, que vem numa crescente também, essas equipes de expressões maiores no futebol nacional, e o Fortaleza se consagrando neste momento, mostrando que o trabalho do Thiago Carpini, que foi por muitas vezes questionado, em números, mostra que vem dando certo, porque os resultados estão chegando, tanto que nós estamos no mês de maio e Fortaleza segue ainda nas três competições que continuou depois do Campeonato Cearense. André?
5: 72% de aproveitamento na temporada. Tem o Fortaleza atrás só do Palmeiras, que tem 76%, considerando times das séries A, B e C do Campeonato Brasileiro.
6: Tem que ver quem ele enfrentou, né? Por certas, certas invencibilidades.
5: O aproveitamento,
6: muitas vezes você...
5: O aproveitamento do Palmeiras, ele, óbvio que tem uma dimensão muito maior. O Palmeiras está classificado na Libertadores, líder do Campeonato Brasileiro. O time que, enfim, ganha tudo que disputa, basicamente, né? Mas o do Fortaleza, WB, ele é importante porque o Fortaleza foi campeão cearense. Está na semifinal da Copa do Nordeste. Está na quinta fase da Copa do Brasil, a um empate de avançar para as oitavas. E é o vice-líder da Série B, que é o Campeonato Brasileiro.
6: Então, agora, ele está conquistando seus objetivos. Reforça aquele pensamento. Você pode ganhar 10 jogos e desagradar. Porque entre esses resultados, mesmo positivos, teve situações e o torcedor, pelo amor de Deus.
5: O Glariston Oliveira tem um recado aí pra gente. Fala aí, Glariston. Não é, não? Oliveira, show. 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
5: Intervalo rápido, voltamos já.

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1: Obrigado, Golden Boys. Estamos de volta. Daniel Farias, estaremos juntos daqui a pouco, não é isso mesmo?
2: Exatamente. Daqui a pouco vamos nos dirigir à Arena Castelão para as 9h30 da noite acompanhar esse jogo. A partir das 9h, transmissão aqui na Verdinha. Até mais tarde, torcedor alvinegro.
1: Fernanda Alves, amanhã é você que estará parada.
3: Exatamente. Acompanhada do Breno Rebouças e do grande WB, estaremos juntos trazendo todas as informações sobre CRB e Fortaleza no Estádio Rei Pelé, em Maceió, Alagoas.
1: Valeu, até amanhã, Daniel Farias.
3: Valeu, até amanhã. Só mandar um abraço especial aqui para
1: o pai dela, né, minha
3: mãe? Só, desculpa, rapidinho, porque eu prometi, esqueci, que é o Adalzeni, que é o Louro, e a Adália. Ele é torcedor do Ceará, ela torce pro Ferroviário, mora na Varjota. Obrigada pela audiência de sempre.
1: Valeu, Brenão.
4: Valeu, isso! A paz dos sentidos!
1: A tranquilidade da carne.
4: E o sono dos espíritos.
1: Valeu, gente, até amanhã, boa noite, tchau!
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1: Agora em Fortaleza, são 7:02. Muito boa noite para você, seja bem-vindo e bem-vinda. Nós estamos começando mais um Verdinha Notícias nesse meio de semana, hein, meus amigos? Hoje, quarta-feira já, dia 13 de maio de 2026. Nós vamos juntos a partir de agora, trazendo para você os principais acontecimentos do dia. Inclusive hoje, 13 de maio, é dia de Nossa Senhora de Fátima. E neste momento, multidões se reúnem em torno do santuário, lá na Avenida 13 de Maio. É a procissão de Fátima nesse dia de hoje. Milhares de fiéis, né? Uma verdadeira multidão acompanhando essas celebrações. Durante todo o dia, nós tivemos várias missas realizadas lá na 13 de maio. E agora de noite, a procissão, né? Que está em andamento nesse momento. Logo mais, nós teremos o encerramento das atividades com a última missa da noite. A gente vai trazer as informações para você. Além de Fortaleza, no Crato nós tivemos também uma celebração especial nesse dia de hoje, né? Onde os romeiros, os fiéis tiveram a oportunidade aí de acompanhar de perto a maior imagem de Nossa Senhora de Fátima do mundo, tá, meus amigos? Inaugurada nesse dia de hoje lá no município do Crato. Em instantes a gente traz os detalhes para você. Antes, vamos a outros destaques desta quarta-feira. Ex-prefeito de Caucaia, Vitor Valim, é alvo de operação do Ministério Público do Ceará. Segundo o órgão, o ex-gestor é suspeito de envolvimento em um esquema de contratação irregular de serviços públicos. A gente vai trazer os detalhes para você já já. E o Ministério Público decidiu denunciar o funkeiro carioca MC Black da Penha por envolvimento com facção e alusão ao crime organizado em shows aqui na capital cearense. O cantor carioca está preso desde o final do mês de abril. 7 em cada 10 veículos do transporte escolar no Ceará são desaprovados em vistorias do Detran. Um levantamento aponta problemas básicos de segurança e até cidades, meus amigos, sem nenhum ônibus apto a circular. Bastante preocupante, né? A gente vai trazer os detalhes para você na edição de hoje do Verdinha Notícias. Do futebol, a expectativa do Vozen. O Ceará entra em campo daqui a pouco para enfrentar o Atlético Mineiro. Time já definido, né? Que vai entrar em campo. E a gente vai trazer as últimas aí do Alvinegro de Porangabuçu para esse confronto decisivo pela Copa do Brasil. Então fica com a gente porque essas e outras notícias a partir de agora.
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1: 7:05. O Conselho Nacional de Justiça confirmou a suspensão do concurso público para juiz auxiliar, promovido pelo Tribunal de Justiça do Estado do Ceará. A decisão, gente, vem após suspeitas envolvendo o uso de inteligência artificial de forma indevida. Nós vamos a mais informações sobre esse assunto com o João Lima Neto.
2: O Conselho Nacional de Justiça confirmou a suspensão do concurso para juiz auxiliar do Tribunal de Justiça do Ceará após suspeitas de uso de inteligência artificial na correção das provas discursivas. A decisão foi tomada por unanimidade durante sessão realizada na terça-feira. O CNJ deu prazo de 15 dias para que o TJCE apresente os critérios de correção e esclareça se utilizou ferramentas automatizadas ou inteligência artificial no processo. A suspensão ocorreu após candidatos questionarem a falta de transparência no espelho de correção das provas. A relatora do caso, conselheira Daiane Lira, apontou indícios como elevado número de notas idênticas e ausência de escalonamento nas avaliações. Segundo o CNJ, as informações apresentadas até agora pelo tribunal não foram suficientes para afastar as dúvidas levantadas pelos candidatos. A conselheira destacou que concursos da magistratura exigem total transparência e ausência de dúvidas sobre os procedimentos adotados. O caso também foi encaminhado ao Comitê Gestor de Inteligência Artificial do Judiciário, que vai analisar possível uso irregular de IA no concurso. João Lima Neto para Verdinha FM e TV Diário.
1: É uma situação delicada, né, meus amigos? Mas que realmente só resta aguardar para saber se terá realmente um contraponto nesse sentido. O fato é que houve essa recomendação, né, de forma veemente aí em relação a esse concurso público aqui do estado do Ceará. Agora, 7:07, o ex-prefeito de Caucaia, Vitor Valim, foi alvo de operação nesta quarta-feira. Segundo o Ministério Público do Ceará, o ex-gestor é investigado por suspeita de crimes de responsabilidade em um suposto esquema iniciado em 2021. A investigação apura a criação e a operação de empresas públicas de fachada para a terceirização de serviços públicos. Segundo o MP, esses serviços teriam sido contratados sem a obrigatoriedade de licitações e teriam movimentado, gente, 480 milhões de reais, quase meio bilhão, né? Ao todo, 21 pessoas são investigadas, entre físicas, né, pessoas CPF normais, e as jurídicas, que são empresas. A Procuradoria de Justiça dos Crimes contra a Administração Pública cumpriu diligências em endereços ligados a ex-gestores públicos da cidade e sócios das empresas investigadas em Caucaia e Fortaleza, aqui no Ceará, além de Belo Horizonte e Juiz de Fora, em Minas Gerais. Além de autorizar os trabalhos de campo dessa quarta, a desembargadora Avanja Fontinelli, do Tribunal de Justiça do Ceará, determinou o cumprimento de medidas cautelares. Entre essas medidas estão a quebra de sigilo telefônico, incluindo WhatsApp, tá? Bancário e fiscal dos investigados, afastamento de cargos e funções públicas pelo prazo de 180 dias, bloqueio de bens e valores, montante de R$6.900.000, proibição de acesso a repartições municipais de Caucaia e ainda a suspensão de contrato de contato entre os investigados durante o período de 180 dias. A defesa de Vitor Valim usou as redes sociais por meio de nota. Diz que a ação desta quarta-feira possui natureza política, motivada por denúncias apresentadas por adversários, e ainda sustentou que sua trajetória pública foi pautada pela transparência e pelo respeito às instituições. São 7:10, estamos ao vivo com o Verdinha Notícias nesta noite de quarta-feira. E agora eu trago para você o resultado de mais uma rodada da pesquisa Quest para as intenções de voto de presidente, tá, gente? Presidente da República. Nós tivemos novos números divulgados nesta quarta-feira e a Luana Barros é quem detalha.
3: Para o primeiro turno, o atual presidente Lula, do PT, está com 39% das intenções de voto, seguido de Flávio Bolsonaro, do PL, que tem 33%. Romeu Zema, do Novo, e Ronaldo Caiado, do PSD, estão com 4% cada. Renan Santos, do Partido Missão, tem 2%. Brancos, nulos e eleitores que afirmam não votar somam 10%. Já os indecisos representam 5% do eleitorado. A pesquisa tem uma margem de erro de 2 pontos percentuais. Na última pesquisa Genial Quest, divulgada em abril, Lula estava com 37% e Flávio Bolsonaro com 32%. Por outro lado, o cenário para o segundo turno trazido pela pesquisa mostra um empate técnico entre Lula e Flávio Bolsonaro. O atual presidente tem 42% das intenções de voto contra 41% do adversário. Em abril, era Flávio Bolsonaro quem estava à frente, com 42%, enquanto Lula tinha 40%, o que também é considerado empate técnico. A Genial Quest também mostrou quais os eleitorados devem ser os mais desafiadores para os dois pré-candidatos que estão à frente da pesquisa eleitoral. O maior desafio para Lula está entre os evangélicos e os eleitores do sul do país, que dão uma ampla vantagem para Flávio Bolsonaro. Entre os evangélicos, ele está 20 pontos à frente de Lula. Já entre os eleitores do sul, Flávio tem uma vantagem de 12 pontos em relação a Lula. Por outro lado, Flávio está em grande desvantagem entre os católicos e os moradores da região Nordeste. Na região, Lula tem vantagem de 30 pontos percentuais, enquanto está 20 pontos à frente de Flávio Bolsonaro entre os católicos. Luana Barros para Verdinha FM 92.5 e TV Diário.
1: São 7:12. Olha, gente, a sessão na Assembleia Legislativa do Ceará precisou ser suspensa após um bate-boca entre deputados nessa quarta-feira. O motivo da confusão foram desavenças sobre o município de Maracanaú. Quem traz os detalhes é o Marcos Moreira.
4: A sessão da Assembleia Legislativa foi suspensa temporariamente nesta quarta-feira por conta de uma discussão entre os deputados Lucinildo Frota, do PL, e Júlio César Filho, do PT. O bate-boca girou em torno da posição dos parlamentares sobre a Prefeitura de Maracanaú. O embate tem ligação com a relação dos parlamentares com o prefeito Roberto Pessoa, do União Brasil. Enquanto Lucinildo integra a oposição e foi adversário do gestor no último pleito, Júlio César é ex-opositor, mas atualmente faz parte da base governista de Maracanaú. Durante o primeiro expediente desta quarta, Lucinildo Frota subiu à tribuna para falar sobre o que chamou de inversão de prioridades em Maracanaú, alegando que a gestão tem priorizado investimentos no São João do município.
5: O município de Maracanaú não aceita mais essa situação. Não dá para aceitar. Enquanto o prefeito está no seu conforto, no seu luxo da Avenida Beira-Mar, a população está sofrendo.
4: A fala motivou a reação de Júlio César Filho.
6: O São João de Maracanaú movimenta os comércios, movimenta inclusive de pessoas alugando as suas casas para que os participantes do São João possam se hospedar. Sem tirar das milhares de pessoas, cerca de 4.500 postos de empregos diretos e indiretos, que tiram sustento, às vezes, do ano todinho, deputado Tomás Holanda, colocando uma barraquinha lá do São João, de Maracanaú. Então, deputado Lucinildo, diga logo que Vossa Excelência é contra o São João de Maracanaú.
4: Logo após o pronunciamento, os parlamentares se cumprimentaram, mas já iniciaram o bate-boca, trocando acusações entre eles. Então, a discussão ganhou volume e tomou conta do plenário, com colegas tentando conter os dois parlamentares. Foi quando a deputada Lia Gomes, parlamentar que estava presidindo a sessão na ocasião, optou por suspendê-la temporariamente. A sessão foi retomada após cerca de um minuto. Após o episódio, Lucinildo alegou que foi acusado por Júlio de ser contra o São João do Maracanaú. Por outro lado, o deputado disse ter chamado o petista de vendido ao deixar a oposição para ser aliado de Roberto Pessoa. Em resposta, Júlio César defendeu que a mudança de lado ocorreu a partir de articulação com o PT e o governador Elmano de Freitas. O parlamentar também criticou Lucinildo por baixar o nível do debate. Para entender todo o bate-boca entre os deputados, acesse a matéria do Ponto Poder no site do Diário do Nordeste. Marcos Moreira para a Verdinha FM 92.5 e TV Diário.
1: É, meus amigos, é uma situação bem complicada, né? A gente sabe que nessas horas a troca de farpas vai para um outro sentido e é cada um puxando para os seus interesses pessoais e defendendo, né, os respectivos interesses aí dos seus grupos políticos. Agora, uma coisa é fato, é questionar os investimentos, né, em relação aos festejos juninos aqui do nosso estado, do nosso Brasil. Não é puxando a sardinha para quem gosta do São João, não, viu? Porque eu sou um desses que curte demais esse período, essa época do ano, né? Sou inserido, sempre ressalto aqui no meio do movimento junino. E a gente tem comprovado, né, gente, que a cadeia produtiva em torno desses festejos é muito grande. Então, cada vez que se investe, há um retorno aí para a população, seja no turismo, na economia, na própria cultura também, com a valorização, né? Agora, a questão que a gente sabe dessa discussão aí entre os parlamentares é por outro motivo, né? Vai muito além do São João de Maracanaú.

0: aumento das taxas de esclarecimentos de homicídios e também enfrentamento ao tráfico de armas. Mais cedo, a Elisiane Corrêa participou do programa Bom Dia, Ministro, e ela conversou com o ministro da Justiça e Segurança Pública, o Wellington Lima, sobre a atuação conjunta no enfrentamento às facções criminosas. Vamos ouvir.
1: Ministro, eu queria falar sobre essa logística de como funciona o crime organizado. Aqui no Ceará, por exemplo, a gente tem várias lideranças de facções escondidas no Rio de Janeiro, em outros estados e até mesmo em outros países. Então, eu queria saber como é que está a estratégia do governo federal para ajudar os estados, né, a chegar até esses criminosos, né, e prender esses criminosos.
2: Elisiane, a sua pergunta também é extraordinária e também possibilita um esclarecimento de pontos fundamentais do nosso programa. Observe, na medida que nós estamos criando, inclusive, um centro de inteligência na área penitenciária, Karine, nós vamos reunir e consolidar todos os dados que dizem respeito à programação das ações do governo federal neste campo. De maneira que nós vamos buscar identificar e rastrear tudo que diz respeito ao combate ao crime organizado. Temos rastreamento possíveis das lideranças que se desloquem para diversas cidades. Vamos ter no campo rastreamento de armas, de modo que a lógica e a inteligência do plano, Karine, visa exatamente apostar nessa unificação de dados e nesse planejamento de ações futuras. E eu, o secretário nacional de Segurança Pública, Chico Lucas, o secretário de Assuntos Penitenciários, André Garcia, estaremos rodando todo o país para identificar as situações, adotando as providências necessárias. Teremos escritórios específicos do Brasil no combate ao crime organizado em diversas cidades do país para exatamente acompanhar de perto cada uma dessas movimentações.
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0: São 7 horas e 19 minutos. Olha, gente, um adolescente de 15 anos foi apreendido após tentar matar outro estudante de 16 dentro de uma escola estadual no município de Quixadá. A Tainá Martinez chega agora ao vivo com informações desse caso. Boa noite para você, Tainá. Perdemos o contato com a Tainá Martinez? Tá bom, então a gente vai tentar restabelecer aqui o contato para trazer as informações para você a respeito desse assunto. Antes disso, deixa eu trazer a informação que a Justiça do Ceará negou o pedido de transferência, gente, do Luiz Miguel Melitão Guerreiro para o estado do Acre. Esse homem foi condenado a 150 anos de prisão pela chacina dos portugueses, tá? E ele pretendia cursar faculdade, né, em uma universidade federal lá do estado. A Emanuela Campela quem traz os detalhes desse caso pra gente.
4: Luiz Miguel Melitão é apontado pela justiça como idealizador de um dos crimes mais repercutidos do Ceará, a matança na Praia do Futuro no ano de 2001. A defesa do português solicitou a mudança para a comarca de Cruzeiro do Sul, no Acre, alegando que o português foi aprovado no ensino superior por meio do Enem e que possui parentes na região, o que supostamente facilitaria a sua ressocialização. Outro argumento utilizado pela defesa foi o risco à integridade física do preso no Ceará devido à alta repercussão deste caso. Apesar da disponibilidade de vaga no regime semiaberto no Acre, o Tribunal de Justiça do Ceará impediu a transferência. O desembargador relator Mário Parente Teófilo Neto afirmou não vislumbrar a probabilidade do direito do paciente para conceder esta liminar. Esta não é a primeira vez que Melitão tenta acesso à universidade. Em 2012, ele chegou a ser autorizado a cursar geografia na UFC, mas desistiu devido à logística de escolta pesada que seria necessária para a sua segurança. Já em 2024, ele foi aprovado para Ciências Sociais pelo Enem, mas o processo foi frustrado por questões no cálculo da pena. O crime que manterá Melitão no Ceará aconteceu em agosto de 2001, quando 6 empresários portugueses foram atraídos para Fortaleza com promessas de lazer. Segundo a acusação, Melitão era proprietário da barraca Vela Latina na Praia do Futuro e foi quem arquitetou o plano para roubar os compatriotas. As vítimas foram torturadas e enterradas em uma cova rasa, atrás da cozinha do estabelecimento, algumas ainda vivas. Após a matança, o condenado utilizou os cartões bancários das vítimas para realizar saques e compras. Além de Melitão, outros 4 homens foram condenados pela execução deste crime. É Manuela Campelo para FM Verdinho 92.5 e TV Diário.
0: Agora sim, nós vamos

0: trazer as informações sobre o adolescente de 15 anos apreendido após tentar matar outro estudante de 16, uma escola estadual de Quixadá. Tainá Martinez está aqui com a gente em linha e vai trazer os detalhes dessa ocorrência. Boa noite, Tainá.
1: Tainá Martinez.
2: Boa noite, Alânio. Boa noite a todos que estão ligadinhos aqui no Verdinha Notícias, pela TV Diário e pela Verdinha. Pois é, Alânio. A polícia informou que o ataque aconteceu durante uma briga e que teria sido motivada por bullying. A vítima foi atingida por um objeto perfurocortante e foi socorrida para um hospital da região. O estado de saúde não foi divulgado. O adolescente apreendido foi autuado por participação no ato infracional análogo ao crime de tentativa de homicídio. Um terceiro adolescente também foi levado para a delegacia e prestou depoimento. A polícia está apurando se ele teve participação no crime. O caso está sendo acompanhado pela delegacia de Quixadá. A patrulha de segurança escolar da Polícia Militar do Estado vai acompanhar os alunos da instituição de ensino pelos próximos dias. A iniciativa contempla visitas e a participação em reuniões com gestores, professores e pais de alunos, além de palestras educativas na escola, abordando temas como respeito às diferenças, empatia e prevenção ao bullying. A Polícia Civil, por meio do Núcleo de Proteção ao Estudante do Departamento de Proteção aos Grupos Vulneráveis, promoverá ainda uma ação de prevenção na escola voltada para a promoção da cultura de paz, visando o fortalecimento da cidadania e o bem-estar das crianças e dos adolescentes. Em nota, a Secretaria de Educação do Estado informou que acionou imediatamente o SAMU, a Polícia Militar, o Conselho Tutelar e os familiares dos envolvidos. A escola contará com suporte de assistentes sociais, reforçando o acompanhamento e acolhimento aos estudantes, profissionais e familiares. Lembrando que as aulas na escola estão suspensas e retornam apenas na próxima segunda-feira. Alânio, a gente segue acompanhando esse caso e mais novidades a gente traz ao longo da nossa programação.
0: Obrigado, Tainá, pelas informações. É realmente algo lamentável, né, meus amigos? Mais um caso de violência aí dentro de escola aqui no estado do Ceará. Olha, o Ministério Público denunciou o funkeiro João Vitor da Costa Minervino, conhecido como MC Black da Penha. O carioca de 24 anos é suspeito de integrar a facção criminosa Comando Vermelho e realizar shows em apologia ao crime. Ele está preso em território cearense desde 26 de abril, após realizar um baile funk lá no Bom Jardim. Os promotores de justiça de combate às organizações criminosas pedem que, além de condenado por integrar a facção, seja fixado contra o cantor dano moral coletivo no valor de R$ 25 mil. Reais. A acusação enquadrou o Minervino na lei antifacção, que entrou em vigor já neste ano, né, prevendo penas mais severas aos faccionados. Apesar de negar vínculo com a facção quando entrou no sistema prisional cearense, a polícia identificou evidências da relação do MC Black da Penha com o Comando Vermelho. Em depoimento, ele confessou ser o compositor da letra que enaltece um homem identificado como Alok, apontado pela Polícia Civil como o principal líder do Comando Vermelho nos bairros da Bela Vista, Planalto Pici, Rodolfo Teófilo e também no município de Maracanaú. Além disso, a Polícia Civil do Ceará afirma que o suspeito estava sendo agenciado, gente, por outro investigado da indústria musical, preso recentemente pela Polícia Federal, o MC Rian SP. Então tá aí, esse funkeiro carioca, né, o Black da Penha, que tá preso aí desde o dia 26 aqui no Ceará, agora ele sendo denunciado. Ele deve seguir, então, preso aí por relação direta, né, segundo a investigação, com facção criminosa. Em Ipueiras, olha só esse caso, um homem está sendo investigado por invadir o cemitério da cidade após a morte do irmão dele. A vítima de um acidente na CE-257, no bairro Vila Jorge, havia sido velada na residência da família no domingo e foi sepultada no fim da tarde. Segundo o relato de moradores, gente, horas depois do enterro, o irmão do jovem, né, da pessoa que morreu, teria retornado, invadido o cemitério e ameaçaram funcionários. Ainda segundo testemunhas, o homem violou o túmulo onde estava sepultado o corpo de uma mulher. Ou seja, nem foi no túmulo do irmão dele, né? Em nota, a Polícia Civil do Ceará informou que investiga um crime contra o respeito aos mortos, né? Chamado de vilipêndio. O inquérito foi instaurado na Delegacia de Polícia Civil de Poeiras, responsável aí pelas investigações. Ninguém foi preso até o momento. São 7 horas e 27 minutos. Olha, em Quixeramobim, parece até notícia repetida, mas não, viu, meus amigos? Um homem de 40 anos foi preso, suspeito de ameaçar decepar as mãos da própria irmã com uma foice. Talvez tenha se inspirado, né, naquele outro caso lamentável que a gente viu aí nos últimos dias, nas últimas semanas, daquela jovem, né, que segue internada ainda depois do ex-namorado tentar matá-la, né, junto com o irmão. Pois bem, esse crime aconteceu justamente, gente, depois da Ana Clara de Oliveira, né, ter os membros decepados aí com o mesmo tipo de arma e lá no mesmo município, né, de Quixeramobim. De acordo com a Secretaria da Segurança Pública e Defesa Social, o suspeito dessa ocorrência foi localizado na zona rural, na posse de uma faca. Durante as buscas no imóvel, os policiais encontraram a foice, possivelmente utilizada aí nas ameaças, né? E apreenderam tanto a foice como uma faca. O agressor não teve a identidade revelada, mas ele foi autuado em flagrante pelo crime de ameaça no contexto da violência doméstica e já está à disposição da justiça. Encerrando esse bloco com as informações da segurança pública, o homem que mandou matar, né, o irmão, matar a jovem, justamente aquele caso, né, em que uma garota, né, uma jovem de 21 anos, teve as mãos mutiladas, né, decepadas lá em Quixeramobim. Pois bem, a polícia descobriu, gente, que o mandante desse crime é agiota e tem histórico de violência. Nós vamos às informações com o Matheus Facundo.
3: A investigação contra Ronivaldo Rocha dos Santos revelou um histórico de violência que vai além do ataque de foice contra Ana Clara de Oliveira. Por meio de fotos, vídeos e mensagens extraídas do aparelho celular apreendido, os investigadores descobriram que Ronivaldo atuava no mercado ilegal de empréstimos e adotava métodos extremos de cobrança. Assim como fez no dia do crime contra a namorada, Ronivaldo mandava seu irmão, Evangelista Rocha dos Santos, executar os atos violentos com o objetivo de intimidar e ameaçar os clientes que estavam devendo dinheiro de empréstimos. Os dois irmãos já estão presos pelo ataque contra a jovem de 21 anos e foram indiciados por tentativa de feminicídio pela Polícia Civil no último dia 10 de maio. Eles estão recolhidos na unidade prisional de Caucaia, mas o crime ocorreu em Quixeramobim, no Sertão Central. No último dia 1º de maio, Ronivaldo discutiu com Ana Clara do lado de fora da residência da mulher, proferindo ofensas verbais e acusações de roubo contra ela, antes de ordenar o ataque a golpes de foice. A jovem segue em processo de recuperação no Instituto José Frota, o IJF, em Fortaleza, e conforme a atualização médica, apresenta boa evolução após passar pelas últimas cirurgias. O inquérito concluído da Polícia Civil aponta que o relacionamento entre o agressor e a jovem era marcado por conflitos, ciúmes e episódios de agressão. Todos os detalhes do caso você encontra no site do Diário do Nordeste. Matheus Facundo para Verdinha FM 92.5 e TV Diário.
0: 7h30, no próximo bloco, vamos falar sobre o dia de Nossa Senhora de Fátima. Multidões aí de fiéis se reuniram, né, nesse dia de hoje para prestar homenagens a essa santa. A gente traz todos os detalhes para você no próximo bloco. 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
1: Agora na capital cearense, 7 horas e 33 minutos.
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1: Olha, 7 em cada 10 veículos do transporte escolar no Ceará foram desaprovados, gente, em vistorias do Detran. O levantamento aponta aí problemas básicos de segurança e até cidades sem nenhum ônibus apto a circular, acredite. Quem traz as informações é o Nicolas Paulino.
2: O índice de desaprovação da frota de transporte escolar no Ceará chegou a 70% em 2025, segundo dados do painel Transporte Escolar no Ceará, lançado pelo Ministério Público Estadual. Ao todo, 6.934 veículos foram declarados pelos municípios. Desses, apenas 2.074 foram autorizados a transportar estudantes. Os outros 4.860 apresentaram algum tipo de irregularidade. Entre os principais problemas identificados nas vistorias estão falhas na lataria, bancos danificados, luzes sem funcionamento adequado e portas com defeito. Segundo o Detran, os itens são considerados básicos e não exigem grandes investimentos. O levantamento mostra ainda que 44 municípios cearenses têm 100% da frota reprovada, sem nenhum veículo apto a circular. 11 dessas cidades ficam na região do Cariri. De acordo com o promotor de justiça Juscelino Soares, do Centro de Apoio Operacional da Educação do MPCE, o principal problema não é necessariamente a falta de recursos, mas a ausência de prioridade na manutenção dos veículos. Casos recentes têm chamado atenção para a precariedade do serviço. Em Saboeiro, alunos foram flagrados viajando no teto de um ônibus escolar em movimento. Já em Nova Russas, uma estudante de 10 anos morreu após ser atropelada por um ônibus escolar. O painel também aponta problemas entre os motoristas. Apenas 45% deles estão aptos para conduzir o transporte escolar. Os demais não compareceram às vistorias, estão com processos vencidos ou foram reprovados. Para o Conselho Regional de Psicologia, a exposição constante a transportes precários pode afetar a saúde emocional e o rendimento escolar dos estudantes, gerando medo, estresse e desgaste físico. Desde 2025, as fiscalizações passaram a contar também com o apoio das polícias rodoviárias estadual e federal. O governo federal destinou 100 novos ônibus escolares para o Ceará, por meio do novo PAC da Educação. Nicolas Paulino, para a Verdinha FM 92.5 e TV Diário.
0: Região.
1: 7h36 agora, a Câmara dos Deputados aprovou nesta quarta-feira um projeto de lei que cria a rota turística religiosa do Cariri, conectando 4 municípios, tá, gente? Juazeiro do Norte, Crato, Barbalha e Santana do Cariri. A proposta é de autoria do deputado Yuri do Paredão e segue agora para análise do Senado Federal. Os pontos da rota serão as estátuas aí do Padre Cícero, em Juazeiro do Norte, Nossa Senhora de Fátima, no Crato, Santo Antônio e Barbalha, e da Menina Benigna, em Santana do Cariri, referências da devoção popular e da identidade cultural da região. O texto autoriza o governo federal, em cooperação com o Estado do Ceará e os municípios, a apoiar ações de fortalecimento da infraestrutura turística, incluindo sinalização, acessibilidade e qualificação profissional. A rota pode ser integrada ao Plano Nacional de Turismo e a outras iniciativas federais de desenvolvimento do turismo cultural e religioso. E por falar em turismo religioso, por falar em Cariri, pois bem, o Santuário de Nossa Senhora de Fátima, lá no Crato, celebra a primeira programação em alusão ao dia 13 de maio. E o município, inclusive, gente, inaugurou a maior imagem da santa, né, de Nossa Senhora de Fátima em todo o mundo. Então vamos para o Cariri. O PH Rodrigues chega com informações ao vivo. Boa noite para você, PH. Como é que tá sendo esse dia por aí, hein, meu amigo? Seja bem-vindo ao Verdinha Notícias.
0: Paulo Henrique.
3: Bom dia, aliás, boa noite, Thiago Nani, boa noite a todos. Há muito tempo a gente se falava, né? Acostumado a falar durante o dia com com o pessoal da Verdinha, o dia com muita, muita movimentação no Santuário de Nossa Senhora de Fátima, como você bem disse. Fica nesse santuário a maior imagem dessa, da devoção, né, a maior imagem de Nossa Senhora de Fátima do mundo, são 54 metros. Hoje teve missa sendo realizada, há pouco terminou a última missa, teve missa realizada desde o comecinho da manhã, às 5 horas da manhã já teve alvorada festiva, depois de duas em duas horas foram sendo celebradas missas. Lembrando que, além da imagem, que é uma imagem que chama a atenção, porque tem mais de 50 metros de altura, ao lado dela tem uma capela, que é uma réplica da Capela das Aparições, que fica lá em Fátima, em Portugal. Então, tem chamado muito, muitas pessoas têm visitado o Santuário de Nossa Senhora de Fátima também por essa oportunidade de conhecer mais detalhes sobre essa devoção, que começou no dia 13 de agosto de 1917, que foi a primeira aparição de Nossa Senhora de Fátima para três crianças em Portugal. Nesse momento, começa a procissão luminosa, que é o último ato dessa festa, que foi a primeira, né, desse santuário. O santuário foi inaugurado ano passado, então essa foi a primeira, e deve entrar aí no calendário de outras festas. Eu estava ouvindo um pouquinho antes de entrar para falar com você, e você falava sobre esse projeto que foi aprovado, porque hoje realmente o Cariri, o Ceará como um todo, porque também tem imagens como a imagem de São Francisco em Canindé, mas aqui no Cariri são várias imagens, várias estátuas gigantes que mostram a força do catolicismo no Ceará e principalmente aqui na região, né? O censo mais recente do IBGE indicou que os municípios com mais de 100 mil habitantes, o Crato, que é onde fica a imagem de Nossa Senhora de Fátima, é o que tem a maior porcentagem de católicos. Então agora essa festa também entra para o calendário com outras festas que já ocorrem em Juazeiro do Norte, também em Santana do Cariri, Campos Sales e outras cidades aqui do Cariri.
1: É isso, PH. Muito obrigado pelas suas informações. Um bom restinho de festejos aí para você e para todos no Cariri. E é terminando um festejo, começando o outro, né? Porque logo no finalzinho do mês já começa aí os festejos de Santo Antônio com o pau da bandeira em Barbalha. Já fica o convite, viu, meu amigo, para você trazer todos os detalhes aqui para a gente na nossa programação.
3: Verdade. Esperamos muitos devotos de Santo Antônio. Os solteiros e as solteiras sempre vêm para tentar ver se casam ou se pelo menos conhecem alguém interessante nesse dia. Quem sabe você também se organize e vem, né, Alan?
1: É isso.
3: Boa noite a todos.
1: Obrigado, PH. Boa noite para você e para todos aí no Cariri. Olha, gente, aqui em Fortaleza acontece agora de noite a procissão, né, em direção ao Santuário de Fátima, lá na Avenida 13 de Maio. Milhares de fiéis participam dessa caminhada que teve início às 6 da noite, né, e saiu da Igreja do Carmo, lá no centro. Um esquema especial de trânsito foi montado por equipes da MC que realizam, né, o controle do tráfego ali em toda a extensão da Avenida 13 de Maio, também nas ruas adjacentes, na região do bairro de Fátima, também no Benfica. A procissão está prevista para terminar agora às 8 da noite, né, daqui a pouco. Em seguida haverá missa de encerramento da programação no santuário, mas muita gente participando aí dessa caminhada, né, dessa procissão em homenagem à Nossa Senhora de Fátima nesse dia 13 de maio. 7 horas e 42 minutos. Olha, os postos de saúde e UPAs aqui de Fortaleza intensificam a oferta de testes rápidos para dengue até o mês de junho. O Rodrigo Miranda é quem traz informações a respeito desse assunto.
4: Entre os meses de maio e junho, a realização de testes rápidos para a detecção da dengue serão intensificados em Fortaleza. Os exames são realizados nos 134 postos de saúde e nas 6 unidades de pronto atendimento gerenciadas pelo município. Os testes serão realizados em pacientes sintomáticos, conforme prescrição da equipe de saúde, de forma complementar à avaliação médica. O exame é indicado principalmente até o 5º dia após o início dos sintomas, período em que há maior circulação do vírus no organismo. A estratégia auxilia na identificação precoce dos casos suspeitos. Além dos testes rápidos, a Secretaria Municipal da Saúde mantém o monitoramento laboratorial com coleta de amostras, priorizando casos graves, gestantes crianças menores de 2 anos e idosos, assegurando maior precisão na vigilância epidemiológica. O segundo levantamento de índices rápidos para a Aedes aegypti deste ano revelou que dos 48.652 imóveis vistoriados durante a pesquisa, 1.738 apresentaram focos de larvas do mosquito Aedes aegypti. O levantamento foi realizado entre os dias 14 e 24 de abril de 2026, contemplando 121 bairros da cidade. Foram identificados 7 bairros com índice satisfatório, 73 em situação moderada ou de alerta, com índices entre 1% e 3,9%, e 41 bairros com índice superior a 3,9%. O bairro Altran Nunes registrou o maior índice. Rodrigo Miranda para a Verdinha FM 92.5 e TV Diário.
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1: 7h44, olha, o banqueiro Daniel Vorcaro ajudou a financiar um filme, gente, sobre Jair Bolsonaro. E as negociações envolveram contatos diretos aí com o filho mais velho do ex-presidente, né? Que é, inclusive, candidato, pré-candidato, né, à presidência da República, o Flávio Bolsonaro. O Egídio Serpa traz mais informações pra gente.
5: Boa noite, teleouvintes da Verdinha 92.5 e da TV Diário. Eu converso frequentemente, diariamente, com empresários da indústria e da agropecuária do Ceará. E hoje à tarde eu conversei com eles, mas a respeito de uma notícia que os deixou chocados, como eles mesmos disseram. A notícia revelando que o candidato à presidência da República pelo PL, Flávio Bolsonaro, teve uma gravação revelada de uma conversa que ele teve com o banqueiro Daniel Vorcaro. Nessa conversa, o Flávio Bolsonaro pede a ajuda de Vorcaro numa ajuda financeira de 134 milhões de reais para o financiamento de um filme a respeito da vida do seu pai, o ex-presidente Jair Bolsonaro. Essa notícia provocou uma queda imediata da Bolsa de Valores logo após a sua divulgação por um site jornalístico. A notícia causou impacto no meio político e já líderes do PT já estão se movimentando no sentido de criarem uma CPI para apurar essas denúncias, já denominando o caso como Bolsomaster. Faz parte do jogo da disputa eleitoral deste ano. Afinal de contas, o líder principal do PT, o presidente Lula, é candidato à reeleição e Flávio Bolsonaro é o principal nome da direita, também candidato à presidência da República e principal concorrente do presidente Lula. Os dois, Lula e Flávio Bolsonaro, estão empatados, segundo revelou hoje uma pesquisa da Quest. Egídio Serpa para o Verdinha Notícias.
1: Obrigado, Egídio, pelas informações. A gente vai seguir de olho, né, nessa situação aí. É um fato que repercute nacionalmente, com posicionamentos, inclusive, né, tanto de adversários de Flávio Bolsonaro, como de outros possíveis nomes, né, para a candidatura à presidência da República. Tem políticos até do campo da direita já se manifestando contra o senador da República. A gente vai ver as repercussões em torno disso e vai atualizando você aqui na nossa programação. Olha, tem áudio aqui, viu, Samuel Macedo, dos nossos ouvintes e telespectadores. Vamos ouvir.
6: A bola cresceu. Eu tô no teu programa aqui, eu ia me.
1: Certo, é a Marta, ligaram com a gente lá no Iguatu. Um abraço para vocês aí, Marta. Valeu, muito obrigado pela audiência. Lá no Paracuru, a Ruth está nos acompanhando. O Dalgimar diz que foi um dia de muita chuva e hoje tá aquele clima gostoso, né? Valeu, Dalgimar. Quem tá conosco também aqui, Francisco Souza, no Montese, com as filhas Clarinha e a esposa Cláudia, comendo costelinha de porco. Rapaz, chega de água na boca, viu, Francisco, agora, porque é bom, é muito bom. O Sábio Manfredinho tá dizendo que frita que é bom, né? É isso. O Milton Ferreira tá lá de Morrinhos, ligado conosco. Valeu, meu amigo, lá no São Luís, em Morrinhos. A dona Vânia diz que hoje é o aniversário do Van Dyck, rapaz, nos acompanhando. Valeu, Parabéns, Vandic, para você. Muito obrigado pelo carinho, pela audiência. Ele que é cadeira cativa aqui da nossa programação. Tá completando 73 aninhos nesse dia de hoje, né? Deus abençoe, viu? Bom demais. Aquele cheiro pra Dona Vera, a Dona Marlúcia e a Dona Vânia, que sempre estão com ele, né? A turma boa lá do José Walter. Quem mais tá por aqui? O Moisés Menezes, lá no Piauí. O professor Mota da Fonseca, lá em Madalena, também nos acompanhando. É isso. Deixa eu finalizar aqui com o Davi Duarte, lá em Baretama, e o Franklin em Ocara. No próximo bloco, meus amigos, vamos falar de futebol, hein? Porque o Ceará entra em campo já contra o Atlético Mineiro. Expectativa para esse jogo da Copa do Brasil. O Vladimar vai trazer, inclusive, escalação do Volzen pra gente. 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
1: Com o Cearacred, o governo do estado apoia mulheres empreendedoras, fortalece pequenos negócios e ajuda a transformar o trabalho em renda. E quem fala pra gente é a Érica Moreira, confeiteira que teve o apoio do programa para crescer.
2: No começo, eu não tinha nada, né? Eu tinha uma bancada de madeira, eu tinha uma batedeira pequenininha. O crédito me incentivou muito. Ele me deu asas, na verdade, né? Eu fiz o cadastro, né, pela internet. Eu acho que o crédito foi liberado com mais ou menos uns 7 dias. Eu fiz curso de como empreender, né, como atender o público.
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1: Agora em Fortaleza, 7 horas e 51 minutos.
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1: Os olhos do mundo acompanham com atenção a visita de Donald Trump à China. O Sávio Manfredini é quem explica pra gente o que, isso pode representar no tabuleiro político e econômico internacional.
2: O presidente dos Estados Unidos, Donald Trump, desembarcou nesta quarta-feira em Pequim, na China, junto de sua comitiva. O encontro acontece em meio a tensões entre as duas principais potências econômicas mundiais, incluindo acusações de testes nucleares e Taiwan. A conversa sobre a ilha deve ser o tema mais delicado entre as duas nações. Apesar disso, o presidente dos Estados Unidos deve focar o encontro em pressionar os chineses a abrirem o mercado a empresas americanas. Uma prorrogação da trégua na batalha de tarifas também pode ser anunciada. Outro aspecto a ser discutido pelos dois chefes das nações é a disputa sobre inteligência artificial e a produção de chips. E dezenas de milhares de argentinos tomaram as ruas de Buenos Aires para protestar contra os cortes de verbas para universidades públicas. Os manifestantes carregavam cartazes com frases como "em defesa da universidade pública" e "a educação é um direito, não um privilégio". Em 2025, o Congresso argentino aprovou uma lei para atualizar o orçamento das universidades e reajustar os salários de acordo com a inflação. Mas o governo do presidente Javier Milei ainda não implementou o financiamento previsto na medida. E o Vaticano alertou nesta quarta-feira que um grupo católico dissidente ligado à missa tradicional em latim corre risco de excomunhão caso continue com planos de ordenar novos bispos sem autorização do Papa Leão XIV. Na primeira ameaça mais severa da Igreja Católica durante o papado de Leão XIV, o escritório doutrinário do Vaticano afirmou à Fraternidade São Pio X, sediada na Suíça, que qualquer ordenação de bispo sem consentimento papal configura um cisma, ou seja, uma ruptura formal com o Papa. A Fraternidade São Pio X é um grupo ultratradicionalista que rejeita ensinamentos centrais do Concílio Vaticano II, encontro histórico de bispos realizado nos anos de 1960, que promoveu diversas reformas na Igreja Católica. Sávio Manfredini para a Verdinha FM 92.5 e TV Diário.
0: Jogada.
1: Mas Vlad, boa noite, tudo certo?
3: Boa noite, grande Alan. Eu quero ver esse sorriso vem no São Paulo aí jogado, não, como você tá vendo, viu?
1: A gente fica daquele jeito, na apreensão, né? É difícil.
3: Eu vi aí seu desespero aí com São Paulo Juventude.
1: Mas vai dar certo. Estamos aí nessa Copa do Brasil, terminando o primeiro tempo, né? 0-0 e vamos garantindo a classificação para a próxima fase. Agora, a torcida alvinegra. Será que consegue essa classificação hoje, Vlad? O que, a gente traz do Vozão para esse confronto com o Atlético?
3: Olha, o torcedor do Vozão tá meio ressabiado, né? Depois da aquela situação ruim na Série B. Começou bem, chegou a liderar. Em 4 rodadas, não ganha mais, né? Então, o torcedor tá ressabiado. Não deve ter um grande público para o jogo com o Atlético Mineiro na Copa do Brasil, né? No Castelão, 21h30. Uhum. Mas quem vai, eu acho que vai para apoiar.
1: Já, né? Temos escalação, Vlad, do Ceará?
3: A escalação vai sair só 8h30.
1: Certo.
3: Mas uma prévia do Vozão é essa: Bruno Ferreira, Alex Silva, Éder, Luizão e Fernando, Lucas Lima, Dieguinho, Juan Alano, Melk, Fernandinho e Gustavo Prado. O Moza, ele não tem o Zanocelo, o Richard, Luiz Otávio, o Wendel Silva, Ronald e Luca. Ou seja, ele não tem nenhum centroavante para colocar. Então, ele tá botando o Gustavo Prado ali para fazer a função. Ele que joga na ponta ou de meia. Então, o Ceará vai ter esse problema aí de não ter um camisa 9. Por mais que os dois camisas 9 que estejam lesionados, não estejam jogando tão bem, não vai ter essa referência, né? Então, Alânio, é tentar fazer um jogo propositivo. Eu acho que o Ceará não tem nada a perder na partida.
1: Sim.
3: Já perdeu o primeiro jogo 2-1. Não dá pra você entrar cauteloso. Não dá pra você, vou esperar o Atlético Mineiro. Não, cara, você tá jogando em casa. É um jogo decisivo. Se perder, acabou. Né? Então eu acho que o Moza tem que colocar o Ceará pra frente. tem que lançar os jogadores. Ó, não dá pra desguarnecer tanto, mas, cara, tenta propor o jogo. Essa questão de ser medroso, de jogar atrás, de não sei o quê, de botar volante, joga pra frente. De repente você consegue marcar os gols. Porque você tá enfrentando um time que é melhor do que você.
1: Sim.
3: Um time de Série A. Se você ficar todo atrás esperando, o Atlético vai criar chance atrás de chance. Então, o que o Ceará tem que fazer é ter a bola e atacar o Atlético. O Atlético fora de casa não é esse time tão confiável.
1: Sim.
3: Então, tenta uma estratégia diferente do que está tendo na Série B, porque a Série B do Ceará ela está ruim, porque o Ceará é muito preso, muito mecânico, muito engessado. Então, no jogo de Copa do Brasil, tenta ir para cima para ganhar o jogo.
1: É isso. A bola vai rolar às 9h30 da noite na Arena Castelão. Daqui a pouquinho já o início da transmissão, né, aqui na Verdinha FM. E boa sorte, né, ao Vozinho aí nesse confronto da Copa do Brasil. Amanhã a gente traz o resultado e a análise da partida. Amanhã também, Vlad, o Fortaleza entra em campo contra o CRB. O Lion encerrou a preparação hoje para esse confronto aí também pela Copa do Brasil.
3: Exatamente. O Leão tem novidades, viu? João Ricardo foi relacionado, voltou, né, de lesão. Né, um jogador muito importante, mas que nos últimos anos tem se lesionado demais. Se lesionou, né, no jogo da Copa do Nordeste há alguns meses. Né, e o Militeiro também está voltando depois de se recuperar de dores na coxa. Né, então o Fortaleza tem dois reforços interessantes para o jogo. E a gente também tem uma prévia, né, de escalação do Fortaleza aqui para o jogo. Vamos lá, Vinícius Silvestre, Brits, Cauã Rocha e Gazal, Maílton, Pierre, Rian e Pochettino, Mucuri, Luiz Fernando e Militeiro. Esse é o time do Fortaleza para enfrentar o CRB. E o Leão tem vantagem, né?
1: Sim.
3: Como venceu por 2-1 no Castelão, tem a vantagem de empatar no Repelé contra uma equipe que vem evoluindo. O CRB venceu duas seguidas na Série B e tem um time também bom. Mas o Fortaleza está embalado. São 9 jogos sem perder, sendo 7 na Série B. Ou seja, o Fortaleza ele está em alta, tá com confiança, né, Alânio? Então
1: sim,
3: dá para fazer um jogo interessante, um jogo seguro, para tentar se classificar no tempo normal mesmo, arrancando um empate ou vencendo o jogo.
1: Mesmo fora de casa, o Lion é favorito aí para esse confronto, né, e tem tudo para avançar. A gente vai aguardar, então, amanhã. Vlad, obrigado, meu amigo, pela sua participação.
3: Valeu,
1: tá?
3: Grande Alânio. Acompanhe seu São Paulo aí, viu?
1: Estamos aqui. E obrigado a todo mundo que esteve conosco. Mais um Verdinha Notícias. A gente volta amanhã, se Deus quiser, às 7 horas, com muito mais pra você. Um abraço, fique em paz. Até amanhã.
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4: Está no ar a Voz do Brasil. As notícias do governo federal que movimentaram o país no dia de hoje.
5: Olá, boa noite.
6: Boa noite para você que nos acompanha em todo o país.
5: Quarta-feira, 13 de maio de 2026.
6: E vamos ao destaque do dia, medida para conter a alta no preço do combustível.
5: O governo do Brasil anuncia subvenção a produtores e importadores de gasolina. Gabriela Noronha.
7: A expectativa é que essa subvenção reduza em até 62 centavos o preço do litro da gasolina ao consumidor após a mistura obrigatória de etanol.
6: E ainda, número de empregos formais no país cresceu 5% no ano passado.
5: São quase 60 milhões de vínculos ativos entre trabalhadores dos setores público e privado. Pablo Mundim.
8: Nos últimos três anos, foram mais de 7 milhões e 800 mil novos vínculos registrados. O resultado confirma a continuidade da expansão do emprego formal no país.
6: Você vai ouvir também, Brasil registra o menor número de homicídios da década para os três primeiros meses do ano.
5: Aumenta também a apreensão de armas e munições.
6: Para falar como o país alcançou esses resultados, vamos conversar ao vivo com o secretário nacional de Segurança Pública, Chico Lucas.
5: Hoje na apresentação da Voz do Brasil, eu, Mariana Jungmann e Nazi Brum.
6: E acompanhe a gente ao vivo, acesse radiogov.abc.com.br ou o canal Gov na sua TV aberta.
5: O governo do Brasil anunciou hoje mais uma medida para conter os impactos da alta dos combustíveis em razão dos conflitos no Oriente Médio.
6: A nova medida foi publicada agora há pouco em edição extra do Diário Oficial da União e vai garantir subsídios para a gasolina produzida aqui ou importada de outros países.
5: O valor do auxílio será definido por meio de portaria do Ministério da Fazenda.
7: Para conter a alta dos combustíveis provocada pela guerra no Oriente Médio, o governo do Brasil anunciou nesta quarta-feira uma subvenção aos produtores e importadores de gasolina. A expectativa é que essa subvenção reduza em até 62 centavos o preço do litro da gasolina ao consumidor após a mistura obrigatória de etanol. De acordo com Alexandre Silveira, ministro de Minas e Energia, o objetivo é tentar uma ação imediata sobre os preços dos combustíveis com resultados efetivos.
9: Nenhum outro país do mundo teve menor impacto do que o Brasil, exatamente porque nós fomos rápidos, proativos.
7: A nova subvenção começa pela gasolina, mas poderá ser estendida ao óleo diesel a partir de junho. Segundo o ministro do Planejamento, Bruno Moretti, a subvenção funcionará como um cashback do tributo fiscal. Isso significa que quando o importador o produtor pagar o imposto, o valor será devolvido em forma de subvenção.
10: O que nós estamos colocando é que a gente devolve esse tributo como uma subvenção e essa devolução é uma espécie de cashback desse tributo capaz de amortecer eventuais choques de preço, eventuais aumentos de preço de combustível.
7: Segundo o governo, a medida atenta uma sinergia entre o setor público e o setor privado. Apesar do impacto da guerra no aumento do preço do petróleo, o Brasil ocupa a posição favorável em comparação com outros países. De acordo com o ministro do Planejamento, Bruno Moretti, a estratégia de mitigação reflete a preocupação do governo do Brasil com a situação financeira das famílias.
10: O que a gente pretende aqui fazer é converter parcela dessa arrecadação adicional em medidas de mitigação dos impactos de preço, sempre resguardada a premissa da neutralidade fiscal.
7: As medidas utilizarão recursos do Orçamento Geral da União. A despesa mensal estimada é de R$ 272 milhões para cada 10 centavos de subvenção no litro de gasolina e de R$ 492 milhões para cada 10 centavos de subvenção no litro do diesel. O secretário executivo do Ministério da Fazenda, Rogério Seron, explica que a medida será neutra do ponto de vista fiscal, porque a arrecadação com a receita do petróleo subiu.
11: É impossível neutralizar 100%, mas é possível sim atuar de forma rápida, eficiente, com inteligência e ter um bom desempenho, reduzir o impacto para a população.
7: A nova subvenção faz parte de uma série de medidas que o governo do Brasil tem adotado para conter a alta dos combustíveis provocada pela guerra no Oriente Médio. Em março, o governo zerou a tributação de PIS e COFINS sobre óleo diesel, além de aumentar a tributação sobre as exportações do combustível. Reportagem Gabriela Noronha.
6: Brasil contra o crime organizado. Um dos objetivos do plano anunciado pelo governo federal é fechar as fontes de financiamento das organizações criminosas no país.
5: E também quer impedir que os presídios brasileiros continuem servindo como centros de comando e recrutamento para facções criminosas.
6: Em entrevista ao programa Bom Dia Ministro, transmitido pela empresa Brasil de Comunicação, o ministro da Justiça e Segurança Pública, Wellington Lima, afirmou que a ideia é atuar contra o planejamento das organizações criminosas.
12: Nós vamos tirar da cadeia esta característica de escritório do crime. Realmente instituir padrões de excelência, como acontece no sistema prisional federal. E esse padrão de excelência envolve treinamento do pessoal, equipamento de raio-x, drones, equipamentos tecnológicos que aumentarão o padrão de segurança.
5: O programa tem foco ainda no combate ao tráfico de armas e ampliação das taxas de esclarecimento de homicídios.
6: A estratégia prevê investimentos que ultrapassam os R$ 11 bilhões.
5: Pois é, mas antes mesmo do lançamento do plano, o Brasil registrou o menor número de homicídios da década no primeiro trimestre, com uma redução de 25% frente a 2022.
6: Os latrocínios também caíram 48% e os roubos de veículos 42,3% nos primeiros três meses de 2025.
5: Hoje a gente conversa com o secretário nacional de Segurança Pública, Chico Lucas, para saber mais sobre os dados de segurança e o que foi feito pelo governo para alcançar esses resultados. Boa noite, secretário.
13: Boa noite, Mariana. Boa noite, Nazi. Boa noite a todos os ouvintes do Brasil.
5: Secretário, vamos começar então falando sobre os dados de homicídios. Eles caíram 25% e essa queda ocorreu em todo o país ou ela foi concentrada mais em algumas regiões do que outras?
13: Todas as regiões apresentaram queda no número de homicídios, principalmente os estados do Nordeste, em razão também de números anteriores, nos períodos anteriores de avaliação, mais altos. Então a gente tem essa redução, fruto muito de uma política em que há um maior cumprimento dos mandados de prisão, maior investimento por parte do governo federal e, na nossa visão, uma das principais políticas, que é a restrição ao uso de armas. Quanto menos armas em circulação, há uma causalidade óbvia entre armas em circulação e homicídios, principalmente esses homicídios de proximidade, onde você está num contexto de uma disputa ou de uma briga. Então, esse tipo de crime ele é muito decorrente da facilidade das pessoas em ter acesso a armas. Então, todas essas combinações com outros fatores, como o próprio envelhecimento da população, tem feito com que os índices estejam reduzindo e nós apresentamos nesse primeiro trimestre o menor número da série histórica da última década. Então é um importante índice que reforça o papel de articulação do governo federal, mas também da atuação das forças de segurança estaduais.
6: Secretário, como a gente disse no começo, outros crimes como latrocínio e roubos de veículos também tiveram redução acentuada, né? A que se deve a essas reduções?
13: Olha, são vários fatores. O fenômeno da segurança pública, ele é multidimensional. Então, além do trabalho das polícias que têm sido cada vez mais atuantes, por exemplo, com o uso de ferramentas como o vídeo monitoramento, onde você tem a tecnologia do OCR, da leitura de placas, que fiscalizam cada vez mais em tempo real os veículos que são roubados, o compartilhamento de informações e de dados, que tem sido atônico, inclusive, é essa a nossa intenção com a PEC da Segurança Pública, fazer com que essa integração seja efetiva. Você tem o maior investimento por parte do governo federal com o Fundo Nacional de Segurança Pública. Isso tem combinado, trazido esses números. Então, menos ocorrências de roubo e furto de veículos, de celulares em alguns estados, como a gente vinha falando aqui sobre as políticas de recuperação de celular, somados tem diminuído o latrocínio. E também outros aspectos são negativos que a gente também tem que colocar, que é a mudança do perfil do criminoso. Tem muito criminoso migrando para o mundo digital. Então, tudo isso combinado faz com que menos crimes sejam cometidos no ambiente real, né? Fora do mundo das redes sociais e da internet.
5: E a gente teve também um aumento do cumprimento dos mandados de prisão, apreensão de armas e de munições. Como que a integração maior das polícias, o senhor até já mencionou isso agora na sua última resposta, essa integração das polícias federais com as polícias estaduais, isso ajudou a melhorar esses índices?
13: Olha, esse é um dos fatores que são diretamente afetados pela integração dos dados que nós implementamos no Ministério da Justiça e Segurança Pública e nas gestões anteriores, porque nós temos um Banco Nacional de Mandados de Prisão, que são os mandados conferidos pela Justiça e que ficam num banco. Muitas vezes os foragidos, eles fogem dos estados da federação e cada estado cuida do seu banco. O que é que o Ministério da Justiça fez? Ele cruzou esses dados com vários bancos de endereços para atualizar a localização dos foragidos. Fizemos isso tanto no Centro Integrado Mulher Segura, para cumprir os mandados de prisão no mês de março, e a gente vai fazer isso continuamente, das pessoas que cometeram crimes contra a vida das mulheres, como também nos crimes violentos. Esse aumento do cumprimento de mandados de prisão, combinado também com a RENARME, que é a Rede de Enfrentamento ao Tráfico de Armas, fez com que essas duas coisas, que é o cumprimento de mandado de prisão e a apreensão de armas, aumentasse. Ora, menos armas em circulação, menos pessoas violentas que cometeram crimes anteriores foragidas, fazem com que o número de crimes violentos, no caso os homicídios, tenham diminuído. Então, essa integração é fundamental para a gente chegar nesses bons números.
6: Secretário, o senhor citou que esses dados aí refletem o fortalecimento das forças de segurança com investimentos em equipamentos e inteligência. São eixos que o governo também aposta no novo programa Brasil contra o Crime Organizado, que foi lançado ontem. O senhor pode falar mais para a gente sobre como será esse trabalho a partir de agora?
13: O Brasil contra o Crime Organizado é a executoriedade da lei antifacção. A lei que foi aprovada, encaminhada pelo presidente Lula, e que traz um tipo penal, que é o domínio social estruturado feito por organizações criminosas ultraviolentas. A gente vai combater essas organizações. Primeiro, pela asfixia financeira. Elas querem dinheiro. O dinheiro é o objetivo e é o fundamento de tudo. Nós vamos asfixiá-las, evitar o fluxo de armas, combatendo o tráfico de armas, elucidar os homicídios e, principalmente, estabelecer um padrão de segurança máxima nos presídios estaduais. Isso tudo para que a gente possa devolver os territórios às populações que são os seus verdadeiros donos.
5: A ideia é cercar essas organizações por todos os lados, né?
13: O objetivo é esse, com uma cooperação interfederativa entre estados, União, com recursos provenientes do orçamento e, principalmente, com integração. Nós temos várias instituições funcionando, mas nós precisamos agora trabalhar em conjunto para atacar esse crime organizado.
6: Bom, nós conversamos com o Chico Lucas, secretário nacional de Segurança Pública. Secretário, muito obrigado pela presença aqui na Voz do Brasil.
13: Eu que agradeço o espaço.
5: O estoque de empregos formais no Brasil chegou a quase 60 milhões.
6: É o que mostrou a RAIS, a Relação Anual de Informações Sociais, divulgada hoje.
5: O resultado foi positivo em todos os grupos econômicos e em todos os estados do país, além do Distrito Federal.
14: O número de empregos formais no país alcançou 59.970.000 vínculos em 2025, um crescimento de 5% em relação ao ano anterior. É o que mostra os dados da RAIS, Relação Anual de Informações Sociais, divulgada nesta quarta-feira pelo Ministério do Trabalho e Emprego. O setor privado segue como principal empregador, mas o setor público teve um crescimento mais intenso no período da pesquisa. Para o concursado Patrick Acker, foi a segurança de um salário fixo, os benefícios e a estabilidade que o fizeram optar pela carreira pública.
15: Ter a segurança de um plano de saúde, ter a segurança de uma previdência privada, um vale-refeição, um salário fixo ali todo mês, isso é um benefício que eu acho que assim não tem preço, né?
14: Todos os grupos de atividades econômicas apresentaram variação positiva no ano passado. O destaque foi o setor de serviços, que cresceu 7,2%, seguido pelos setores do comércio, indústria, construção civil e agropecuária. Seu Damião Epaminondas de Souza é amador de ferragem de uma obra de Brasília. Com carteira assinada há mais de 17 anos, o operário sabe bem dos benefícios da conquista.
16: Em 2022, eu sofri um acidente. E nesse acidente, eu fiz valer o apoio do INSS, né, ter tido o apoio da empresa. É um benefício assim incomparável, inenarrável a questão da gente ser um CLT.
14: O número de estabelecimentos com empregados também cresceu, passando de 4 milhões e 700 mil para 4 milhões e 800 mil, com variação de 2,1%. A RAIS consolida de forma automática as informações do E-Social, enviadas por empregadores. Por meio desse sistema, o processo tornou-se mais rápido, seguro e preciso, avalia o analista de recursos humanos, Alan Rogério de Souza.
17: A mesma informação que eu passei para o Ministério do Trabalho, eu passei para a Caixa, eu passei para todos os órgãos, o INSS, todo mundo está sabendo dessa informação. Então é muito mais rápida, muito menos burocrática para a gente acaba diminuindo muito nossos problemas.
14: Nos últimos 3 anos, foram mais de 7 milhões e 800 mil novos vínculos registrados. O resultado confirma a continuidade da expansão do emprego formal no país, afirmou o ministro do Trabalho e Emprego, Luiz Marinho.
18: O país ele continua num processo de crescimento consistente, de forma sustentável, gerando emprego de qualidade. Nós estamos num momento de menor taxa de desemprego da nossa história, um momento muito bom, apesar dos juros altos, né?
14: Do ponto de vista regional, Norte e Nordeste apresentaram o maior crescimento no ano passado, com alta de 10%, o dobro da média nacional. Entre as unidades da federação, todas apresentaram variação absoluta positiva no estoque de vínculos formais. Reportagem Pablo Mundim.
5: E a redução da jornada de trabalho está sendo implantada para os servidores terceirizados do governo federal.
6: A medida deve alcançar 40 mil trabalhadores que passam a cumprir 40 horas semanais.
5: A ação vai de encontro à proposta, vai ao encontro da proposta do governo de pôr fim à escala 6x1, ou seja, 6 dias de trabalho e 1 de descanso.
19: No Serviço Federal de Processamento de Dados, SERPRO, a rotina dos trabalhadores terceirizados está passando por mudanças. O órgão aprovou a redução gradual da jornada de trabalho de 44 horas para 40 horas semanais.

0: começar a descansar.
1: A superintendente de logística do SERPRO, Elaine Dalcol, defende que a mudança é benéfica e não afeta a produtividade.
2: A produtividade ela não se mede pela quantidade de horas, mas pela qualidade do trabalho, porque reduz a sobrecarga e eleva o engajamento.
1: Entre as medidas adotadas pelo governo federal para os terceirizados da administração pública estão a redução da jornada de trabalho de 44 horas para 40 horas semanais, sem prejuízo de salário. Mais de 40 mil terceirizados serão beneficiados. As ações fazem parte de um conjunto de medidas tomadas pelo governo do Brasil em defesa dos trabalhadores. Entre elas está o projeto de lei que propõe o fim da escala 6x1. O ministro da Secretaria-Geral da Presidência da República, Guilherme Boulos, destacou que a mudança da escala e da jornada deve beneficiar principalmente quem trabalha no comércio.
3: O comércio de varejo, de maneira geral, é onde você tem a maior incidência dos 14, 15 milhões de trabalhadores brasileiros que estão na escala 6x1. Uma regulamentação que proteja o trabalhador, as empresas têm condições de precificar e de se adaptar a isso.
1: O governo do Brasil enviou ao Congresso Nacional, em abril, um projeto de lei que propõe o fim da escala 6x1. O texto foi enviado com pedido de urgência constitucional e está sendo analisado na Câmara dos Deputados. O projeto propõe a redução da jornada para 40 horas semanais e a garantia de 2 dias de descanso remunerado por semana, sem redução de salário. Reportagem, Márcia Fernandes.
4: A venda no comércio está aumentando.
5: Uma pesquisa divulgada hoje pelo IBGE mostra que a venda no varejo cresceu 4% em março, quando comparado ao mesmo mês do ano passado.
4: E essa expansão tem sido contínua nos últimos 6 meses.
6: Ano de Copa do Mundo e muita gente quer garantir a melhor imagem para assistir aos jogos. O Luiz Salles, de São Luís, no Maranhão, comprou uma televisão novinha e maior.
7: Acredito que tenha sido uma boa compra, porque quanto maior a tela para ver o jogo e numa resolução de alta definição, tem uma sensação diferente.
6: E foi justamente a compra de novos televisores e celulares uma das responsáveis pelo aumento do volume de vendas do comércio varejista no mês de março. Quando comparado a fevereiro, o índice cresceu 0,5%. Esses aparelhos fazem parte do grupo de equipamentos e material para escritório, informática e comunicação, que teve um aumento na venda de 5,7% em relação ao mês anterior. Os dados da pesquisa mensal de comércio foram divulgados nesta quarta-feira pelo IBGE. De acordo com o gerente do estudo, Cristiano Santos, a valorização do real frente ao dólar foi um dos motivos de o setor atingir essa taxa.
8: Essa atividade de equipamentos para escritório, informática e comunicação oferta e vende produtos que são, na maioria, importados. Essa atividade, então, ela tem ali um componente com relação a custos muito ligado à variação do dólar.
6: O crescimento das vendas no varejo atinge o nível mais alto da série histórica pelo terceiro mês seguido. Além dos equipamentos e material para escritório, contribuíram para o aumento das vendas no mês de março os combustíveis e lubrificantes, artigos de uso pessoal e doméstico, livros, jornais, revistas e papelaria. Reportagem Raquel Mariano.
5: Menos impostos para quem faz compras online em sites internacionais.
4: O governo do Brasil zerou a chamada taxa das blusinhas em itens de menos de 50 dólares vendidos online.
5: A expectativa é beneficiar principalmente as famílias de menor renda.
9: As compras online em sites internacionais fazem parte do dia a dia da estudante universitária Lívia Barros, de Brasília, e vão além das chamadas blusinhas.
10: Calça, quadro, colcha de cama, até acessórios para pets, para gato, para cachorro.
9: Na hora de colocar as compras no carrinho virtual, era só alegria. Mas quando o valor final aparecia na tela, os impostos estavam pesando no bolso.
10: Eu ficava, tipo, muito cabisbaixa de comprar por conta da taxa, que os impostos eram terríveis.
9: Para quem faz compras online, como a Lívia, veio em boa hora o anúncio de que os impostos federais que incidiam sobre os produtos internacionais estão zerados. A iniciativa do governo do Brasil vale para itens abaixo de 50 dólares, ou seja, pouco menos de 250

0: R$ 50. A medida provisória que zera a chamada taxa das blusinhas, assinada pelo presidente Luiz Inácio Lula da Silva, vai beneficiar o segmento mais pobre da população, como explicou o ministro do Planejamento e Orçamento, Bruno Moretti.
1: São produtos de consumo popular. Os números mostram que a maior parte das compras é de pequeno valor. Então, é retirar impostos federais do consumo popular, do consumo das pessoas mais pobres, melhorando o perfil da nossa tributação.
0: O imposto federal cobrado sobre essas compras era de 20% do valor do produto e agora não será mais aplicado. Mas continua incidindo o ICMS, imposto estadual cuja alíquota varia entre os estados. A economia vai chegar de imediato ao bolso do consumidor. Um exemplo, um item que custa o equivalente a R$ 100 subiria para R$ 120 com o imposto federal. No caso de um estado com ICMS de 17%, esse preço final passaria para cerca de R$ 140. O economista Ademir Marchetti explica como fica o preço nessa situação com as novas regras.
2: Com a isenção do imposto federal, agora ficou somente o ICMS. O mesmo R$ 100 vai pagar um imposto de 17%, mais R$ 17. Um preço final, então, sai por R$ 117. A economia é de R$ 23 numa compra de 100, ou seja, redução bastante significativa para o consumidor final. Então, justamente, né, as famílias que têm uma renda menor que vão acabar se beneficiando mais.
0: Segundo o governo federal, o fim da taxa das blusinhas foi possível devido ao combate efetivo ao contrabando e à regularização do setor desde 2024. Reportagem Graziela Mendonça.
3: E essas foram as notícias do governo do Brasil.
4: Uma realização da Secretaria de Comunicação Social da Presidência da República.
3: Com produção da empresa Brasil de Comunicação.
4: Fique agora com o Minuto do TCU e em seguida as notícias do Poder Judiciário e do Congresso Nacional. Boa noite.
3: Boa noite para você e até amanhã.
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9: Presidente do STF defende diálogo entre cortes constitucionais na abertura da 16ª Conferência Ibero-Americana.
10: Operação Faroeste. STJ recebe nova denúncia contra magistradas baianas.
9: Justiça do Trabalho levará serviços jurídicos gratuitos ao arquipélago do Marajó, no Pará.
10: Boa noite, eu sou Marcela Luiz.
9: E eu sou Walter Lima.
10: Começou hoje no Supremo Tribunal Federal a 16ª edição da Conferência Ibero-Americana de Justiça Constitucional.
9: Pela primeira vez, o Brasil sedia o evento, que reúne cortes de diversos países para debater o futuro do direito e da democracia. Judite Aragão.
11: Na abertura, o discurso do presidente do Supremo Tribunal Federal e do Conselho Nacional de Justiça, ministro Edson Fachin, foi um alerta sobre a defesa da independência judicial como pilar da cidadania.
12: Eleições continuam ocorrendo, parlamentos permanecem abertos, tribunais seguem decidindo até o dia em que tudo isso deixe de acontecer. E mesmo antes desse dia, a democracia já terá sido esvaziada de toda a sua substância constitucional. Nosso papel como jurisdição constitucional, quero crer, é precisamente identificar essa trajetória antes que ela se torne irreversível e valendo-nos dos mecanismos de proteção que as próprias constituições nos outorgam, defender o Estado de Direito e defender a ordem democrática.
11: O evento vai até amanhã e pode ser acompanhado pelo YouTube do STF.
10: STJ recebe nova denúncia contra 4 pessoas no âmbito da Operação Faroeste.
9: A operação investiga possível venda de decisões judiciais em esquema de grilagem e disputa de terras no oeste da Bahia. Fátima Uchoa.
13: Com a denúncia recebida, tornaram-se réus a desembargadora Maria do Socorro Barreto Santiago e a juíza Marivalda Almeida Moutinho, ambas do Tribunal de Justiça da Bahia, e os empresários Adailton Maturino dos Santos e Gessiane Souza Maturino dos Santos. E segundo o Ministério Público Federal, as práticas criminosas incluíram manobras no julgamento de recurso administrativo sobre a legalidade de portaria da Corregedoria do Tribunal Estadual, que determinava o bloqueio de matrículas imobiliárias, além de uma ação possessória sobre imóvel rural de grande extensão. Os dois empresários teriam entregado às magistradas dinheiro e bens de alto valor em troca de favores nos processos. O relator na Corte Especial do STJ é o ministro Og Fernandes.
10: Nunes Marques é o novo presidente do Tribunal Superior Eleitoral.
9: A cerimônia foi conduzida pela ministra Carmen Lúcia, que deixou a presidência após quase 2 anos no cargo. Estevam Furtado.
14: No primeiro discurso como presidente do TSE, Nunes Marques destacou que a democracia brasileira continua sendo decidida pela vontade livre do povo nas urnas. Ele defendeu a segurança das urnas eletrônicas, falou da importância do voto livre e sem pressão política ou econômica, e alertou para os riscos do uso irresponsável da inteligência artificial nas eleições. Depois de assinar o termo de posse, Nunes Marques deu posse ao ministro André Mendonça como vice-presidente do TSE.
10: Justiça do Trabalho levará serviços jurídicos gratuitos ao arquipélago do Marajó, no Pará, entre os dias 18 e 22 de maio.
9: A ação é coordenada pelo Conselho Nacional de Justiça e envolve mais de 50 entidades parceiras do Judiciário, Executivo e Sociedade Civil. Larissa Batista.
15: A ação quer garantir serviços judiciais de cidadania e de saúde para os moradores dos municípios de Breves e Portel, no arquipélago do Marajó, no Pará. A população vizinha do município de Melgaço também será atendida. Diariamente, um barco da Prefeitura Municipal fará o deslocamento dos interessados até os pontos de atendimento. Para mais informações, acesse o site tst.jus.br ou as redes sociais do TST.
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10: Uma boa noite.
9: E até amanhã.
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1: Eu sou Paula Groba e estes são os destaques de hoje do Jornal do Senado, que começa agora. Senado aprova e segue para sanção um projeto que torna crime exercício ilegal da medicina veterinária. Comissão estende prazo para denúncia de violência doméstica. Sugestão popular pode beneficiar trabalhador em casos de FGTS atrasado. Boa noite. Mulheres vítimas de violência doméstica e familiar poderão ter mais tempo para denunciar os agressores. A Comissão de Constituição e Justiça aprovou um projeto que amplia de 6 meses para até 1 ano o prazo para a apresentação das denúncias. O texto seguiu com pedido de urgência para votação em plenário. Repórter Bruno Lourenço.
2: O projeto de lei aprovado pelos senadores dá às vítimas de violência doméstica e familiar até 1 ano para tomar providências legais contra seus agressores. O prazo hoje é de 6 meses, contado do dia em que a mulher tem o conhecimento do autor do crime. O senador Isalci Lucas, do PL do Distrito Federal, defendeu a extensão do prazo.
3: Nos casos de violência doméstica e familiar contra a mulher, a ofendida mora com o agressor, tem laços afetivos com ele e muitas vezes depende economicamente dele. Assim, a vítima necessita de um prazo maior de reflexão para exercer o direito de queixa ou representação, a fim de vencer o medo, a vergonha, o trauma e até mesmo o eventual sentimento que ainda nutre sobre o agressor e reunir as condições para denunciar as agressões sofridas.
2: Em caso de falha do Ministério Público, esse prazo também vai a 1 ano e começaria a contar a partir do término do período reservado à promotoria para o oferecimento da denúncia à Justiça. A proposta, que já passou pela Câmara dos Deputados e nas Comissões de Direitos Humanos e Segurança Pública do Senado, seguiu com pedido de urgência para a votação no plenário. Se aprovada, vai à sanção presidencial.
1: E a Voz do Brasil deve ganhar um novo espaço de orientação e combate à violência contra a mulher. O Senado aprovou um projeto que reserva 1 minuto do programa para divulgar serviços de prevenção e enfrentamento, como o Ligue 180. O texto seguiu para a sanção. Repórter Pedro Pince.
4: O Senado aprovou o projeto da deputada Lídice da Mata, do PSB da Bahia, que obriga a divulgação de serviços de enfrentamento à violência contra a mulher no programa A Voz do Brasil. Pela proposta, o programa deverá reservar 1 minuto para divulgar serviços destinados à prevenção e ao enfrentamento desse tipo de violência, como o Ligue 180, Central de Atendimento à Mulher, que recebe denúncias e fornece orientações sobre leis, direitos das mulheres e serviços da rede de atendimento. A Voz do Brasil é o programa oficial de informações dos três poderes, transmitido de segunda a sexta-feira pelas emissoras de rádio entre 7 e 10 da noite. O projeto altera o Código Brasileiro de Telecomunicações, que obriga a retransmissão do programa. A relatora, senadora Damares Alves, do Republicanos do Distrito Federal, destacou a popularidade da Voz do Brasil.
5: Trazer para esse programa, que o Brasil inteiro ama, a canais de atendimento sobre violência contra a mulher é um passo tão importante, presidente, na proteção e na defesa da mulher. E que agora a gente possa falar com todos, nos lugares mais longe do Brasil, onde às vezes a gente não consegue ir, a Voz do Brasil chega.
4: O minuto destinado à divulgação será incluído no tempo reservado à Câmara dos Deputados. O texto segue agora para a sanção presidencial.
1: Quem maltratar animais poderá enfrentar penas mais duras. A Comissão de Meio Ambiente aprovou um projeto que aumenta a punição para maus tratos, com previsão de 2 a 5 anos de reclusão, além de multa. Hoje a pena varia de 3 meses a 1 ano de detenção. As informações com Márcio Maturana.
6: A pena para quem maltratar qualquer animal pode aumentar dos atuais 3 meses a 1 ano de detenção, mais multa, para de 2 a 5 anos de reclusão, mais multa. Igual a pena já prevista para maus-tratos de cães e gatos. Esse projeto avançou da Comissão de Meio Ambiente para a Comissão de Constituição e Justiça. O texto do senador Confúcio Moura, do MDB de Rondônia, foi aprovado na forma de um substitutivo, incorporando outras 9 proposições sobre o mesmo tema, apresentado pela relatora Leila Barros, do PDT do Distrito Federal.
7: Em agosto de 2025, no município de Bananal, em São Paulo, um indivíduo forçou um cavalo a marchar por longa distância até a exaustão, o que teria causado sua morte.
6: Ainda segundo o projeto, a pena pode ser aumentada em casos que envolvam tortura, abuso sexual ou transmissão das agressões em redes sociais.
1: Além do aumento das penas para crimes de maus tratos, o Senado aprovou uma proposta que torna crime o exercício ilegal da medicina veterinária. A medida busca garantir mais segurança no atendimento aos animais e evitar riscos à saúde pública. Pelo texto, quem atuar como veterinário sem autorização poderá pegar de 6 meses a 2 anos de detenção, além de multa. A proposta segue para a sanção presidencial. O relator, senador Sérgio Moro, do PL do Paraná, afirmou que a punição será direcionada à prática clandestina, sem prejudicar profissionais como agrônomos e zootecnistas.
8: O PL, na verdade, mira o verdadeiro criminoso, o fraudador, o leigo e o clandestino que ameaçam a saúde única.
1: O senador Efraim Filho, do PL da Paraíba, disse que o projeto aprovado representa um pleito dos conselhos regionais de medicina veterinária.
9: Uma demanda pela aprovação desse projeto é um tema que impacta no dia a dia do segmento, da categoria. Hoje, a relação com os animais é uma relação cada vez vínculos mais estreitos. A medicina veterinária está presente em muitas atividades do setor produtivo, então o exercício ilegal dessa profissão mereceu essa tipificação.
1: Quando o empregador atrasa o depósito do FGTS, o trabalhador pode sair no prejuízo. Uma sugestão popular transformada pelo Senado em projeto de lei quer garantir que as multas por esse atraso sejam repassadas ao próprio empregado. A proposta surgiu no programa E-Cidadania do Senado. A reportagem é de Rodrigo Rezende.
10: O Senado irá discutir como projeto de lei uma ideia apresentada no programa E-Cidadania, que determina que o valor total das multas e encargos arrecadados em razão do atraso ou falta de recolhimento do Fundo de Garantia do Tempo de Serviço, o FGTS, sejam repassados diretamente ao trabalhador prejudicado. O senador Paulo Paim, do PT do Rio Grande do Sul, que foi relator da sugestão legislativa na Comissão de Direitos Humanos e Legislação Participativa, afirmou que a proposta traz justiça.
11: Razoável, portanto, que eventuais multas incidentes sobre o recolhimento em atraso sejam destinadas à conta vinculada do trabalhador. De igual maneira, o empregador que não recolher ou recolher intempestivamente as contribuições para o FGTS, deve arcar com eventuais prejuízos sofridos pelo trabalhador.
10: A sugestão legislativa foi apresentada pelo Instituto Fundo de Garantia do Trabalhador. Qualquer cidadão pode apresentar ideias de novas leis ao Senado. Para isso, basta acessar senado.leg.br/e-cidadania.
1: O senador Espiridião Amin, do PP de Santa Catarina, criticou a decisão do governo federal de zerar a cobrança de tributos sobre as compras internacionais de até 50 dólares, conhecidas popularmente como a taxa das blusinhas. A medida provisória já está em vigor, mas precisa ser analisada pelo Congresso Nacional em até 120 dias para não perder a validade. Amin afirmou que em 2024 a taxação havia sido aprovada em acordo com o próprio governo para proteger empregos e a cadeia produtiva da indústria têxtil brasileira. Na avaliação do parlamentar, a mudança representa oportunismo político e provoca instabilidade tributária, o que pode prejudicar setores produtivos.
12: O governo concordou e agora toma uma decisão, no mínimo com cheiro de politicagem. Criar solavancos tributários é uma forma de sabotar a economia.
1: Já o senador Paulo Paim, do PT do Rio Grande do Sul, lembrou os 138 anos da assinatura da Lei Áurea. Ao mencionar a data, o parlamentar destacou iniciativas legislativas aprovadas ao longo dos anos, como o Estatuto da Igualdade Racial e a Lei de Cotas, mas defendeu novos avanços na ampliação de políticas públicas de inclusão social e de ações afirmativas. Paim também citou dados sobre desigualdade racial no país. Segundo o senador, a maioria das vítimas de homicídio no Brasil ainda são pessoas pretas e pardas. E as mulheres negras ainda enfrentam taxas de desemprego mais altas.
11: Segundo a RAIS, no segundo trimestre de 2024, havia 7,5 milhões de desocupados e a taxa média de desemprego para os homens não negros era de 4,6%. Para as mulheres negras, 10,1%.
1: Contra trabalhos técnicos de João Lira. O Jornal do Senado fica por aqui. Acompanhe agora as notícias da Câmara dos Deputados. Boa noite e até amanhã.

0: Jornal. Câmara dos Deputados. Plenário aprova restrições a condenados por crimes sexuais contra menores.
1: Deputados e governo encaminham acordo para diminuir escala de trabalho.
0: Câmara aumenta a punição para estupro de vulneráveis no ambiente militar.
1: Boa noite. A Câmara aprovou uma punição mais rigorosa para estupro de vulnerável no meio militar. O repórter Marcelo Larcher explica por que a mudança está sendo discutida.
2: A Câmara dos Deputados aprovou o projeto que altera as regras do Código Penal Militar para o crime de estupro de vulnerável, ou seja, quando a vítima tem menos de 14 anos de idade ou é uma pessoa com deficiência. O texto aumenta as penas previstas pela legislação militar, que é geralmente aplicada para punir militares em serviço. Dessa maneira, a punição iguala às previstas no Código Penal Comum. Atualmente, o Código Penal Militar prevê pena de 8 a 15 anos de prisão para o crime de estupro de menores de 14 anos, pessoas com deficiência ou sem discernimento para consentir. Já a legislação penal comum estabelece pena de 10 a 18 anos, sendo que a pena aumenta para 12 a 24 anos quando a lesão corporal grave e quando o estupro causar a morte da vítima, a pena é de 20 a 40 anos. O texto aprovado adota essas mesmas penas para os crimes ocorridos no âmbito militar. A proposta apresentada pela deputada Laura Carneiro, do PSD do Rio de Janeiro, também inclui regras que já existem no Código Penal. As penas se aplicam independentemente do consentimento da vítima, da experiência sexual anterior ou até da ocorrência de gravidez decorrente do crime. Relatora da proposta, a deputada Camila Jara, do PT do Mato Grosso do Sul, afirmou que o projeto corrige uma diferença entre o Código Penal Militar e a legislação penal comum, garantindo maior proteção a crianças e adolescentes e pessoas vulneráveis. Segundo a relatora, a proposta evita que militares recebam punições mais brandas do que civis em crimes da mesma gravidade. No plenário, o parecer foi lido pela deputada Érica Cocai, do PT do Distrito Federal.
3: O projeto e o parecer, eles equivalem ao Código Penal Militar ao que é previsto no Código Penal Comum, ou seja, a recrudescimento penal no Código Militar. E para além disso, ele exclui os atenuantes em casos de violência sexual. E aí, qualquer violência, qualquer que seja a vítima de violência sexual.
2: O projeto que aumenta penas para estupro de vulnerável no âmbito militar seguiu para análise do Senado. Da Rádio Câmara de Brasília, com informações de Daniele Lessa e Antônio Vital, Marcelo Larcher.
0: Homenagem. Roberto Monteiro, pai do PL, celebra os 217 anos da Polícia Militar do Rio de Janeiro, comemorados em 13 de maio. O congressista destaca o trabalho da Secretaria de Estado da Corporação e cumprimenta os quase 47 mil policiais, aos quais chama de heróis anônimos.
1: Roberto Monteiro, pai, se sente orgulhoso por ter enviado mais de 35 milhões de reais em emendas de sua autoria para as diversas forças de segurança fluminenses e acrescenta que a proteção da população é a prioridade do seu mandato.
0: Sargento Portugal, do Podemos, lista nominalmente os 46 agentes de segurança do Rio de Janeiro envolvidos em operações históricas contra o crime organizado, com apreensão de drogas e de armas, e dois policiais mortos durante assalto para solicitar a promoção de todos por bravura.
1: Sargento Portugal presta sua homenagem aos 217 anos da Polícia Militar Fluminense e critica políticos que usam a corporação para fazer propaganda, mas ignoram as dificuldades da tropa. O parlamentar cita sua linhagem familiar de militares para reafirmar seu orgulho em ser policial.
0: Segurança Pública. Avaliação de Carlos Jordi, do PL do Rio de Janeiro, o programa Brasil contra o Crime Organizado tem caráter eleitoreiro. O parlamentar afirma que os investimentos anunciados são insuficientes e que as medidas não enfrentam as facções criminosas de forma efetiva.
1: Carlos Jordi critica ainda o veto do governo a trechos de um projeto que endurecia regras para condenados pelo assassinato de policiais. Segundo o deputado, a retirada de dispositivos sobre progressão de pena e regime disciplinar diferenciado beneficia criminosos.
0: Alberto Fraga, do PL do Distrito Federal, classifica o novo plano do governo para a segurança pública como uma proposta sem inovação. Ele argumenta que medidas como fortalecimento do sistema prisional, combate ao tráfico de armas e ampliação da perícia já existem há anos.
1: Alberto Fraga também alerta que o financiamento do programa via BNDES pode aumentar as dívidas dos estados. O deputado defende mais investimentos na fiscalização das fronteiras e na reformulação da Força Nacional.
0: Raimundo, PT do Rio de Janeiro, critica a proposta aprovada na Comissão de Segurança Pública que permite o saque do FGTS para a compra de arma de fogo. O deputado afirma que o objetivo do Fundo de Garantia é proteger o trabalhador em áreas como habitação e aposentadoria.
1: Raimond se diz preocupado com políticas de segurança pública baseadas na ampliação do acesso a armas. Ele avalia que o Congresso deve rejeitar esse caminho para preservar ações voltadas ao amparo social e ao fortalecimento da democracia.
0: Coronel Crisóstomo, do PL de Rondônia, defende a redução da maioridade para 16 anos nos casos de crimes graves. Ele afirma que a discussão na Comissão de Constituição e Justiça busca responsabilizar adolescentes que cometem crimes hediondos conforme as regras aplicadas aos adultos.
1: Coronel Crisóstomo avalia que a mudança é necessária para enfrentar a participação de adolescentes em crimes violentos. Ele avalia que a legislação atual não garante punição adequada para esse tipo de ocorrência, aumentando a sensação de impunidade.
0: General Girão, do PL do Rio Grande do Norte, critica a condução das políticas de segurança pública, afirmando que o aumento da violência exige mais do que os investimentos financeiros anunciados pelo governo federal.
1: O deputado também defende o fortalecimento das forças policiais, com mais garantias aos agentes de segurança. General Girão ainda critica o sistema de justiça do país e defende a redução da maioridade penal como resposta ao avanço da criminalidade.
0: Justiça. A Câmara aprovou restrições para condenados por crimes sexuais contra crianças e adolescentes. A repórter Daniele Lessa acompanhou a votação.
4: O plenário da Câmara dos Deputados aprovou o texto principal do projeto que cria restrições para pessoas condenadas por crimes sexuais contra crianças e adolescentes, como estupro de vulnerável, exploração sexual infantil e produção ou divulgação de pornografia infantil. A proposta altera a Lei de Execução Penal. Pelo texto aprovado, a Justiça poderá determinar o uso de tornozeleira eletrônica e estabelecer limites de circulação quando o condenado deixar o presídio ou estiver cumprindo pena em regime aberto. Essas restrições poderão impedir a aproximação da vítima e de sua família, escolas, creches, parques, praças e outros locais frequentados por crianças. O condenado também poderá ser proibido de trabalhar em atividades voltadas ao público infantil, pedir guarda ou adoção de menores, morar em locais com crianças que não sejam seus filhos ou enteados e manter contato com menores de 14 anos por meios digitais sem autorização judicial. O relator do projeto, o deputado Kim Kataguiri, do Missão de São Paulo, defendeu que o objetivo é reduzir o risco de reincidência e criar mecanismos permanentes de proteção a crianças e adolescentes.
5: A gente impõe medidas, penas restritivas de direito para pedófilos, a gente impede que o pedófilo tenha uma creche, tenha um parquinho, seja dono de qualquer estabelecimento frequentado ou que tenha como clientela crianças, adolescentes.
4: Outro ponto previsto é a obrigação de comunicar formalmente ao cônjuge ou companheiro sobre a condenação e as restrições vigentes. Para concluir a votação, ainda falta aos deputados votarem uma modificação que amplia a medida também para menores acusados de crimes sexuais contra crianças e adolescentes. A emenda, apresentada pelo deputado Marcel Van Hatten, do Novo, do Rio Grande do Sul, altera penalidades previstas no Estatuto da Criança e do Adolescente. O debate sobre esse ponto gerou polêmica entre os parlamentares. A votação do texto principal chegou a ser suspensa. A emenda amplia de 3 para 6 anos o prazo máximo de internação de adolescentes que pratiquem atos infracionais com violência. E nos casos análogos a crimes hediondos, o prazo pode chegar a 12 anos. A emenda também prevê transferência para estabelecimento prisional comum quando o adolescente atingir a maioridade durante o cumprimento da medida socioeducativa em local separado dos detentos comuns. O deputado Marcel Van Hatten defendeu que os deputados se manifestem em votação nominal.
5: Se eles quiserem votar a favor de criminoso hediondo, vota a favor, mas deixa votar. Que acordo é esse que nós do Novo temos que retirar um destaque que é para punir melhor aqueles que são criminosos, porque senão eu não voto o resto do texto. Eu não vou admitir passar pano para esse tipo de bandido, não. Não vou retirar o meu destaque nem impedir de nominar. Isso é um direito nosso.
4: A votação do projeto que cria restrições para condenados por crimes sexuais contra crianças e adolescentes ainda precisa ser concluída pelos deputados antes de a proposta seguir para o Senado. Da Rádio Câmara de Brasília, Daniele Lessa.
0: Política.
1: Clarissa Tércio, do PP de Pernambuco, protesta contra a decisão do Ministério Público Federal de arquivar denúncia de violência política e de gênero que ela teria sofrido na Comissão da Mulher, contradizendo conclusões da Polícia Legislativa, que comprovam a injúria e o ataque misógino.
0: Clarissa Tércio evidencia a insegurança no ambiente de trabalho a que deputadas estão expostas e questiona qual o limite tolerável para a liberdade de expressão. Para a deputada, o arquivamento de seu processo evidencia a parcialidade das decisões judiciais, razão pela qual ela vai recorrer.
1: Paulão do PT critica a tramitação de um processo eleitoral em Alagoas que determinou a cassação de seu mandato. O deputado alega que a ação avançou sem que ele pudesse exercer plenamente o direito à ampla defesa e ao contraditório.
0: O deputado também afirma que vai continuar recorrendo da decisão e defendendo a legitimidade do mandato obtido nas urnas. Paulão sustenta que a eventual mudança no resultado eleitoral desconsidera a votação recebida e reafirma a disposição para seguir na disputa política.
1: Márcio Gerri, do PCdoB, acusa membros do governo do Maranhão de utilizarem o aparato estatal em favor de interesses políticos e familiares. O parlamentar denuncia a articulação de uma CPI na Assembleia Legislativa com o objetivo de atingir adversários da atual gestão.
0: De acordo com Márcio Gerri, o governo deixou de lado compromissos com a população para priorizar ações com foco eleitoral. Para ele, trata-se de uma tentativa de manutenção no poder.
6: Desenvolvimento Regional.
1: Ricardo Maia, do MDB da Bahia, mostra como as emendas impositivas são fundamentais, especialmente para garantir saúde e infraestrutura para municípios com receitas precárias. Ele citou como exemplo a compra de UTIs móveis e viaturas para as cidades de Araci, Vanderlei e Jaguaripe.
0: Ricardo Maia defende também que ações do Executivo, como a duplicação da BR-116 e a construção de institutos federais, são fundamentais para o crescimento do sertão baiano e do Brasil, reforçando o Pacto Federativo e os investimentos no futuro do país.
6: Meio Ambiente.
1: Pedro Lucas Fernandes, do União, alerta para os impactos econômicos da possível criação da reserva extrativista Tauamirim, no Maranhão. Segundo o parlamentar, a medida pode comprometer empregos, investimentos e o funcionamento do complexo portuário do estado.
0: Pedro Lucas Fernandes assinala que comunidades locais não teriam sido ouvidas durante o processo conduzido pelo ICMBio e Ministério do Meio Ambiente. Em nome da conciliação entre preservação ambiental e desenvolvimento econômico, o deputado pede a suspensão da criação da reserva.
6: Economia.
1: Merlon Solano, do PT do Piauí, cumprimenta o governo federal pela decisão de reduzir impostos para compras internacionais até 50 dólares e reduzir para 30% as taxas para aquisições até 3 mil dólares. Em seu entendimento, a medida valoriza o salário e insere o Brasil no comércio global.
0: Merlon Solano destaca inovações trazidas pela reforma tributária, como a criação do cashback. Ele defende a compensação de perda de arrecadação com a taxação de apostas eletrônicas e dos super ricos e classifica como enganoso as afirmações de que o governo só aumenta tributos.
1: Lafayette de Andrada, do PL de Minas Gerais, critica o leilão de energia promovido pelo governo federal para a contratação de termoelétricas. Ele alerta que a medida contraria compromissos ambientais assumidos pelo Brasil e pode aumentar em mais de 10% a conta de luz dos consumidores.
0: Lafayette de Andrada acrescenta que órgãos de fiscalização já pediram a suspensão do leilão por falta de transparência e por mudanças repentinas nos preços. Segundo o parlamentar, o edital também ameaça desalojar milhares de famílias de agricultores assentadas no norte de Minas.
1: O STF começou a julgar as ações que tratam das regras de distribuição dos recursos da produção do petróleo. Segundo Marcelo Crivella, do Republicanos do Rio de Janeiro, não há justificativa para retirar receitas dos estados produtores, enquanto se mantém a arrecadação integral de outros recursos naturais, como os minérios.
0: De acordo com Marcelo Crivella, o Rio de Janeiro já sofreu impactos econômicos históricos, como a transferência da capital para Brasília. O parlamentar reforça que o Estado depende dos royalties para financiar áreas críticas como segurança pública, saúde e educação.
1: Bongás, do PT do Rio Grande do Sul, defende a ampliação da faixa de isenção do imposto de renda, argumentando que reduzir a tributação fortalece o consumo das famílias.
0: O deputado também sustenta que a mudança impulsiona a economia ao ampliar o poder de compra da população. Além disso, Bongás reforça o apoio a propostas voltadas às condições de trabalho, como o fim da escala 6x1.
6: Trabalho.
1: Deputados fecham acordo para simplificar proposta de redução da jornada de trabalho. A repórter Silvia Munhato tem as informações.
7: O presidente da Câmara dos Deputados, Hugo Mota, afirmou que as negociações sobre o fim da escala de trabalho 6x1 se encaminham para uma alteração constitucional que reduz a jornada de trabalho de 44 horas semanais para 40 horas, com 2 dias de descanso e sem perdas salariais. Hugo Mota teve uma reunião para debater o tema com o ministro do Trabalho, Luiz Marinho, o ministro das Relações Institucionais, José Guimarães, líderes do governo e membros da comissão especial que trata da redução da jornada. Segundo Mota, situações específicas poderão ser tratadas pelos próprios trabalhadores e empregadores.
8: Nós queremos também fortalecer as convenções coletivas para que elas possam tratar das particularidades de cada setor. Também estabelecemos que será necessário o projeto de lei encaminhado pelo Executivo para podermos adequar a legislação às mudanças que faremos à nossa Constituição pela redução da jornada de trabalho.
7: O presidente da comissão especial que analisa a redução da jornada, deputado Alencar Santana, do PT de São Paulo, disse que vai ficar faltando decidir se haverá alguma compensação para os empresários e se haverá transição. Alencar defendeu a implementação imediata da mudança de jornada.
9: Eu, de minha parte, entendo que nós temos que implementar tudo que pudermos já. Há uma necessidade. Mas esse é o debate que nós vamos continuar amadurecendo. Logicamente, queremos e vamos garantir esse direito aos trabalhadores, mas, ao mesmo tempo, ninguém jamais pense em quebrar a economia brasileira. Na verdade, nós entendemos que vai ter um ganho de escala de produtividade adiante.
7: A comissão especial fez audiência pública para debater os efeitos das mudanças para as mulheres e para pequenas empresas. Da Rádio Câmara de Brasília, Silvia Minhato.
0: Fernando Mineiro, do PT do Rio Grande do Norte, compara a resistência ao fim da escala 6x1 com os movimentos contrários à abolição da escravidão no Brasil. O parlamentar entende que a redução da jornada para 40 horas semanais representa uma medida de justiça social.
5: Nós temos também aqueles e aquelas que pregam terror na sociedade com mentiras, com fake news, com manipulações, da mesma forma que aconteceu quando, em 1940, foi criado o salário mínimo, da mesma forma quando se colocou em debate a recuperação real do salário mínimo, esse setor que defende o empresariado, que aliás são maioria aqui nessa casa, diga-se de passagem, mas serão derrotados, porque o povo brasileiro está acompanhando esse debate.
1: De acordo com Fernando Mineiro, setores contrários à mudança propagam o medo para criticar a proposta, assim como ocorreu em debates históricos sobre direitos trabalhistas. O parlamentar espera que o Congresso acompanhe o entendimento da população e aprove a redução da jornada.
0: Na visão de Paulo Lemos, do PT do Amapá, a Câmara deve priorizar debates que impactem diretamente a vida da população. O parlamentar argumenta que embates ideológicos e ofensas pessoais não contribuem para o desenvolvimento econômico e social do país.
1: De acordo com Paulo Lemos, a discussão sobre a redução da jornada de trabalho é uma das prioridades com amplo apoio popular. Ele propõe a realização de estudos técnicos e o diálogo com o setor produtivo para avançar em uma proposta de forma equilibrada.
6: Direitos Humanos.
0: Jadira Fegari, do PCdoB do Rio de Janeiro, lembra que o 13 de maio marca os 138 anos da abolição formal da escravidão no Brasil. A deputada afirma que a Lei Áurea, apesar de ter sido uma conquista do movimento abolicionista, não garantiu à população negra o acesso pleno a direitos.
1: Jadira Fegari defende políticas afirmativas e medidas de reparação para enfrentar o racismo estrutural no país. Ela ressalta que as mulheres negras sofrem os maiores impactos das desigualdades sociais na renda, na educação, no trabalho e nas diferentes formas de violência.
6: Educação.
0: Rubens Pereira Júnior, do PT do Maranhão, destaca projeto de cursinho gratuito que prepara jovens de São Luís para o acesso ao ensino superior. Ele assinala que a iniciativa, fundada em 2023, tem ajudado a realizar o sonho de muitos jovens da periferia da capital do estado.
1: Rubens Pereira Júnior informa que o projeto já registra mais de 300 aprovações em institutos federais e universidades públicas. O congressista destaca que o cursinho passou a receber apoio federal em 2025 por meio da Rede Nacional de Cursinhos Populares. particulares.
0: Professora Luciene Cavalcante, do PSOL, critica a postura da Prefeitura de São Paulo diante da greve dos servidores da educação. Segundo a deputada, a proposta de reajuste de apenas 13,5% parcelado em 2 anos desvaloriza a categoria.
1: Professora Luciene Cavalcante também critica a reforma administrativa, que, segundo ela, prejudica a carreira do magistério e afeta direitos de aposentados e pensionistas. Para a deputada, o projeto abre caminho para a privatização da educação infantil.
0: Termina agora o Jornal Câmara dos Deputados, com trabalhos técnicos de Everson Roni e apresentação de Márcio Aquiles Sardi e José Carlos Andrade. Uma ótima noite para você.
1: A Voz do Brasil volta amanhã. Boa noite.
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